0: Pode jogar, não pode. Tem nenhum problema. Depende da fase também.
1: A fase mata-mata, né?
0: Pode. O campo vem por ali, agora o Zacaria Labiá de bola, o Matheus Bidu, cruzamento na área, bola desviada no meio do caminho, tem sobra ainda agora com o Breno Bidu, fez o toque de cabeça para trás, ele deixa para Matheusinho, Matheusinho segurou, prendeu, volta para Caio César pelo lado direito do campo, volta a bola para Matheus, para o Breno Bidu na linha central do gramado, tem por ali o Gabriel Paulista, 23 minutos, 23 jogados desse segundo tempo, 3 para o Corinthians, 0 para o Remo, Timão subindo para a parte de cima da tabela, tá subindo para a sétima colocação. Vem o Breno Bidon pelo lado direito do campo de defesa, fez a ligação direta, Matheusinho domina, escapando por dentro, a bola que acabou escapando um pouquinho dele, vem velocidade agora o time do Remo, breca a jogada, calma por ali o Patrick para Marcelinho, Marcelinho pelo corredor central, tem por ali agora justamente o Zé Ricardo, Zé Ricardo pelo lado direito do campo, fez a bola chegar mais uma vez no Patrick deixa no círculo central ali com o Zé Welleson,
1: terminou.
0: Zé Ivaldo pelo lado esquerdo do campo, diga Bruno,
1: terminou na Bolívia, Copa Sul-Americana, partida de ida, playoffs, Bolívar 3, Grêmio 2, quinta-feira da semana que vem na Arena do Grêmio, a partida da volta, quem avançar enfrenta o São Paulo nas oitavas de final da competição continental.
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0: No tempo, placar de 3-0 pro time corintiano, que vem de novo agora com o André. André pelo lado direito ainda no campo de defesa, deixando na boa para Caio César, pisa na bola, calma, jogada ali com o Matheusinho, Matheusinho por dentro, tem o Alan. Alan inverte o jogo, da direita para a esquerda, de novo na linha central do gramado ali com o Matheus Bidu. Bidu domina, volta pro campo de defesa, deixando na boa ali para Gustavo Henrique. Vamos bater a marca de 25 minutos desse segundo tempo. 3-0 pro Corinthians, Yuri Alberto marcando duas vezes. Bola pelo lado direito do gramado, chegando por ali no Matheusinho pro Caio César, boa bola, Caio César tabelou com o Labiade, voltando por dentro agora com o André, André recebe, pé direito na bola, volta para Matheusinho dele na linha central ali com o André, dica para dela.
3: Corinthians e Remo vão mexer, Taliari vai entrar no clube do Remo e Jesse Lingard no Corinthians, daqui a pouco mexidas.
0: Timão que vem pelo lado direito do campo por ali com Gabriel Paulista, dele para Caio César volta para Gabriel Paulista, dele para Matheusinho, Matheusinho por dentro tem o André, André estica a bola pelo lado direito do campo, bola para Zacaria Labiade, Labiade esticou, dele pro Caio César, bola por dentro, André dominou, não escapou, a bola pega na marcação e volta, condição legal do Caio César, bateu de longe pro gol, fica no meio do caminho, bola desviada, sobra ali com Zé Ricardo, Iago Pikachu de três dedos, bola pro Alemão. Galão conseguiu fazer o domínio, a bola pegou nas costas dele e o Hugo Souza tava saindo do gol, quase que ele fica perdido ali no lance, viu, Pradella?
3: É, ele tava indo porque imaginava que talvez o Gustavo Henrique não conseguisse pegar essa bola, iria só no corpo do Aleph Manga e a bola sobraria para ele, então teve que voltar rapidinho. E Bitar, chama atenção pro pouco número de faltas na partida, hein? Jogo mais jogado, não tá parando tanto com aquelas faltinhas bobas. O jogo hoje é apitado pelo Lucas Casagrande, que é um árbitro de apenas 26 anos, está apitando o oitavo jogo dele nesse campeonato brasileiro.
0: Lado direito do campo de ataque, o time do Corinthians sai jogando mais uma vez ele com o Matheusinho dele pro Bidon. A falta está marcada, é falta pro Remo. Se protegeu o Corinthians fazendo a cobrança. Diga para dela.
3: Corinthians mexe, vai sair o Labiade. 52 Labiade, aplaudido pela torcida. Sai o marroquino e entra Jesse Lingard. Britânico com a camisa 77 entra no Corinthians. Primeira mudança do Fernando Diniz e agora vai mexer o Remo pela segunda vez. O Gabriel Taliari, camisa 19. Taliari 19 entra e sai o Aleph Manga. Foi o último lance dele. Taliari entra, segunda mexida do técnico Léo Koundé.
0: E vem mais uma no Corinthians, né, para tela.
3: Opa, não tinha visto. Então calma lá. O pessoal está mostrando agora. Substituição do Zé Ricardo e Vitor Bueno só agora. O pessoal do telão está meio confuso. Então, Carrijo, 19, entra e sai o Caio César. 37, acho que já estava cansado também, deu para reparar. Sai então o Caio César, entra Carrijo, entra o peruano e o britânico, sai o brasileiro e o marroquino.
0: O Gabriel Dudziak, temos 27 minutos e meio desse segundo tempo, o Timão com sangue novo. Quer dizer que o Timão agora, quem sabe, vai partir um pouquinho mais para cima, ou o ritmo deve ser o mesmo com Lingard e Carrijo, mais dois gringos em campo, hein, Dudziak?
4: Vai depender muito do humor dos dois que entram, né? Se eles querem mostrar serviço, querem participar bastante do jogo, acho que isso pode trazer uma dinâmica distinta para a partida nesse momento, Bitar. Lembrar que nesse segundo tempo foram três finalizações só, as três do Corinthians.
0: E Pratis do outro lado, mudanças de centroavante. Entrou o Gabriel Talhares e saiu o Alep Manga.
5: O Talhares teve um bom começo de brasileiro, depois perdeu espaço do grupo de jogadores do Remo, né? Talhares pode ser um centroavante, não exatamente como é o Manga, menos na área e mais mobilidade fora da área, né? No primeiro momento, o Zé Ricardo se adianta para ficar próximo do Talhares no ataque do Remo. Já segue na esquerda, o Pikachu na direita. O Condé está mexendo para ver se pelo menos o Remo dá algum sinal que possa incomodar o Corinthians, coisa que até agora não aconteceu.
0: Lado direito do campo de defesa, Pinter Gastão direta, bola pro Dias Níger, roubada no meio do caminho, vem por ali o Remo, tentativa do Talhares, chega bem no meio do caminho, a defesa corintiana afasta Gustavo Henrique, vem pelo corretor central, ultimão, a bola aberta ali pelo lado esquerdo de André, dele para Matheus Bidu, por dentro, boa bola, recebeu Dias Níger, fez o giro, prefere voltar ali na linha central do gramado, abre pelo lado esquerdo do campo ainda para André, André dá uma fatiada dele pro Carricho de primeira, bolão, Gustavo Alberto tirou a defesa, voltou Matheusinho, dominou, mas o árbitro já parou. Impedimento marcado do Carrijo ainda no lançamento realizado pelo André para dela.
3: Mas aí demorou uma eternidade também, hein, professor? Impedimento marcado, a primeira participação do Carrijo no jogo. Falta batida, vem o Remo.
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0: Lado esquerdo do campo de defesa, o time do Remo sai jogando mais uma vez, quase 30 minutos desse segundo tempo, 3 para o Corinthians, 0 para o Remo. Mike vem pelo lado esquerdo do campo de ataque, volta na linha central ali para Zeivaldo. Zeivaldo pelo lado esquerdo do campo de defesa, deu tapa bem aberto para Marlon. Marlon estica, bola pelo lado direito do campo, chega no Zé Welison. Ligação direta realizada, chega no meio do caminho para fazer o corte ali, o Jess Lingard. Pelo lado esquerdo do campo, fez o passe Yuri Alberto, ele volta para André. André no campo de defesa, temporaria justamente o Alan que sai jogando. Jogando para Gustavo Henrique, dele para Gabriel Paulista. 30 minutos, segundo tempo de partida. Timão bem na fita, vencendo pelo placar de 3-0. Vai dando o Corinthians por enquanto aqui na Neoquímica Arena. Lado esquerdo ainda no campo de defesa. Vem por ali Gustavo Henrique, dele para Dias Lingard. Bolão, bola esticada. Lado esquerdo, Matheus Bidu dominou. Prefere fazer o toque atrás mais uma vez ali com Dias Lingard. Dele por dentro tem o André. André pelo lado esquerdo do campo. Dias Lingard devolveu o André. Corretor central do campo ofensivo. Trabalha jogada atrás agora com Alan. Alan estica pelo lado esquerdo. Esquerdo do campo, linda bola, Matheus Bidu cruzou na área, no meio do caminho, aparece por ali, Marcelinho chega para fazer o corte, lado direito do campo de defesa, lançamento realizado, Gustavo Henrique chega no meio do caminho e rouba, sobra de bola ficando pelo lado esquerdo ali, agora com Alan volta pelo lado esquerdo do campo de defesa para Gustavo Henrique, dele pro goleiro Hugo Souza, o cronômetro não para, a gente gira para você, tempo, placar de jogo. 31 minutos, segundo tempo de partida, Neoquímica Arena.
7: Corinthians
0: 3.
7: Remo
0: 0. O Timão vem de novo. Lado esquerdo do campo, Matheus Bidu chegou na linha de fundo, ameaçou o cruzamento na área. Para em cima da marcação ali do Marlon. Sobra de bola ainda pelo lado esquerdo do campo. Dias Lingard ganhou pelo alto. Marlon tira, a bola tá viva ainda. Dias Lingard tentou bater, furou, sobrou. Lingard manda pela linha de fundo, é tiro de meta. Central da bola, Bruno Faria.
1: Campeonato Brasileiro, Nilton Santos. 33 minutos, segundo tempo. Botafogo e Vitória empatam por 0-0. O volante Elliot Anderson é o novo reforço do Manchester City, que pagou 116 milhões de libras. É cerca de 787 milhões de reais, Vitor.
0: Mudanças nas duas equipes agora, Guilherme Pradella, daqui a pouco vem essas mudanças, né, Pradella?
3: São duas no Remo e duas no Corinthians. No Remo vejo ali o Leonel Pico, camisa número 14, vai entrar daqui a pouco.
0: E o 2?
3: Antes, antes só queria destacar, o Matheus Bidu está caindo do gramado, o jogo está parado, porque o Matheus Bidu está caindo do gramado e está estendido ali, está recebendo atendimento dos médicos do Corinthians. Então primeiro acho que eles vão esperar a situação do Bidu acontecer para depois fazer as mudanças, mas vão ser duas de cada lado, vamos aguardar um pouquinho.
0: Acho que vem três do Corinthians até, viu, Pradella, porque o Angeleri chegou de atrasado ali, de última hora,
3: porque aí não precisaria queimar mais uma parada. Se bem que o Corinthians só parou uma vez e trocou duas, né? Então já nem precisaria trocar mais nenhuma caso faça essas três mudanças. Mas Bidu ainda está caído, hein? Ele está consciente, sinceramente nem viu o lance que ele se machucou, mas está caído o jogador do Corinthians. Então são três mexidas do Timão, Pedro Raul está por ali, o Aguilera e também o
7: Dieguinho. O Matheus Pereira está ali.
3: Matheus Pereira?
7: O Matheus, eu acho que é o Matheus Pereira, antes pelo menos era o Dieguinho e o Aguilera, viu, para Adela?
3: Exato, 23, Matheus Pereira, o Dieguinho 61 e o Aguilera com a 26. E no Remo seriam duas mexidas. Vi ali o Leonel Pico, 14. O outro ele está de costas, se você puder me ajudar.
7: Dois, Matheus Alexandre.
3: Tá, Matheus Alexandre, então vão ser essas duas mexidas. Vamos lá, começando então. Sai o camisa número 8, o Patrick. Patricão sai, entra o Leonel Pico, 14. Primeira mudança no Remo. Enquanto isso, o Bidu está sendo tirado de maca do gramado. Então, Patrick sai, entra Leonel Pico, número 14. Segunda mexida, Matheus Alexandre, número 2. E sai o camisa 22, Iago Pikachu. Então, está saindo o Matheus Bidu e o Iago Pikachu. Então, a turma da Mônica e a turma do Pokémon não fazem mais parte do jogo. Então, sai o Pikachu para a entrada do Matheus Alexandre. E agora, vamos ver as três mexidas do Corinthians.
7: Perfeito, daqui a pouquinho, portanto, as três mudanças do Corinthians, 34,5 desse segundo tempo. O Remo mudou duas vezes. Quero sua opinião, Rafael Prates.
8: Primeiro, com o Matheus Alexandre lateral direito, né? Com o Matheus Alexandre entrando, imagino que o Marcelinho vai dar alguns passos à frente, vai virar o ponta agora pelo lado direito do Remo. Pikachu fez um jogo muito apagado, começou, ameaçou jogar, ficou na ameaça, né? Teve aquele esboço de um começo interessante, mas ficou ali. Matheus Alexandre como lateral, o Marcelinho vai virar um ponta direita no Remo agora também. E o Pico é mais marcador que o Patrick, né? Pico ao lado do Zé Wellison, dois jogadores de marcação no meio campo do Remo. O Léo Condé está mexendo também, já pensando na próxima rodada, porque esse jogo para o Remo se foi, Rodrigo Bittar.
7: Eu acho que o Corinthians só mudou duas vezes. O Dieguinho ficou no banco, no fim das contas, né, Pradela?
3: Sim, o Dieguinho não entrou, só entrou então o Matheus Pereira, 23, no André, 49, Aguilera, 20, na vaga do Bidu, número 21. Diniz dá uma seguradinha, porque não poderia mexer mais se mexesse essas três.
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7: 35 minutos desse segundo tempo, 3 para o Corinthians, 0 para o Remo aqui na Neoquímica Arena. Por enquanto vai dando o Timão que está chegando na 7ª colocação do Campeonato Brasileiro. Começou a rodada em 13º, vai dando um salto importante. A gente lembra, o Campeonato Brasileiro está bem achatado nesse meio da tabela. Uma rodada que você ganha, você sobe bem, a outra que você perde, você desce, que é uma beleza. Tem que tomar bastante cuidado com esse Brasileirão. Tentativa no passe atrás ali do Gabriel Paulista, bola complicada para o Hugo Souza, saiu esquisito porque tinha gente chegando ali, viu, Pradela?
3: E aí não quis se complicar, né? Manda pra linha lateral, Remo começa a acreditar um pouco mais. A distância é grande no placar, mas quem sabe, né? Um golzinho pode mudar tudo.
7: 36 minutos jogados nesse segundo tempo, o placar é de 3-0 para o Corinthians. Já eu quero a opinião do Gabriel Dodziak com as mudanças do Timão. Antes vem por ali agora Mike, lançamento na área, vem o Remo. Antes do toque do Leonel Pico, tira bem a defesa corintiana. Sobra de bola pelo lado esquerdo do campo de defesa, vem por ali mais uma vez o Zé Ivaldo. Zé Ivaldo prefere fazer o toque atrás dele para Marcelo Rangel. E aí sai com calma o time do Remo. 36, segundo tempo, Gabriel Dodziak, Timão mudando mais duas vezes, Dodziak.
10: O Bidu teve uma pancada na cabeça ali, né? Então foi precaução, entrou em Aguilera sem problemas. O Matheus Pereira precisa mostrar um pouquinho mais, né? Tem aí uns minutos para tentar ganhar novamente algum espaço, não como titular, mas como primeira opção, quem sabe, para entrar como volante no time do Corinthians.
7: Matheus Alexandre pelo lado direito, bola na linha de fundo, sai bem a defesa corintiana, chega tirando de qualquer maneira Aguilera, tem arremesso lateral pro Remo fazer a cobrança, bola pelo lado direito do campo por ali agora Matheus Alexandre, cobrança curta realizada dele para Marcelinho, Marcelinho rente a linha de lado para Matheus Alexandre e o jogador corintiano, bola pelo lado direito do campo, ameaça o cruzamento, segura, prende, joga de lado ali o Zé Ricardo, voltou Zé Ricardo, cruzamento na área, subiu para fazer o corte no meio do caminho por ali o Gustavo Henrique, aí tentou o passe de lado, Marlon, a bola foi pela linha de lado, sai em arremesso lateral. 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
12: 43.623, público total 43.970 no retorno ao Campeonato Brasileiro depois da parada da Copa. Renda bruta 3.104.834 reais e 37 centavos, e o Hugo Souza tá querendo emoção, Vitar.
0: É, porque o Gustavo Henrique fez um toque para trás, a bola muito perigosa, ele mandou pela linha de fundo, tem escanteio, o time do Remo, 38 minutos e meio desse segundo tempo, tá 3 a 0 Timão, vem cruzamento na área, talhada de Peixinho, tentou o desvio, a bola sobrou, se ofereceu, Zé Ricardo de novo, cruzamento do Marcelinho, bola para área, desviado no meio do caminho, tira bem a defesa corintiana, dá um pico pro alto, alivia por ali o Matheus Pereira, só que o Mike domina, vem o time do Remo, de novo pelo lado direito, Marcelinho dominou, rapidamente acionado por ali, agora Zé Ricardo limpou, bonito, mais um, distribuiu de novo, aberto o cruzamento do Marcelinho, tira bem Gustavo Henrique, tira de qualquer maneira para a equipe corintiana, vem mais Remo, de novo lado direito, vem ali Zé Wellison, já olhou para a área, segurou, prendeu o Timão, é todo defesa, o Remo é todo ataque, buscando um golzinho pelo menos hoje, lado direito do gramado, chega ali agora do Zé Wellison, esticou na linha de fundo, Marcelinho para no meio do caminho, sobra de bola ficando mais uma vez com o time do Remo, esticou linha de fundo, cruzamento do já já, a bola passa por todo mundo, sobra fácil, fácil com a defesa corintiana. O cronômetro não para, a gente gira pra você. E placar de jogo 39,5, segundo tempo de partida, Neoquímica Arena.
13: Corinthians,
0: Yuri Alberto, Caio César, Yuri Alberto, Corinthians 3, o Timão vem de novo, Yuri Alberto recebeu, bateu pro gol, a bola foi pela linha de fundo, é só tiro de meta, Timão 3, Yuri Alberto marcou duas vezes.
13: Remo
0: 0, central da bola, Bruno Faria.
1: No Engenhão, 42 minutos, segundo tempo. É Campeonato Brasileiro, partida da quarta rodada. Botafogo e Vitória estão empatando por 0 a 0. A 20ª rodada do Brasileirão já terá início no próximo sábado, com o Santos jogando na Vila Belmiro, diante da Chapecoense, às 18h30 da noite.
14: Rodrigo Vittar.
0: Vamos juntos aqui no Futebol Globo CBN aos 40 minutos desse segundo tempo. Timão vencendo na boa pelo placar de 3 a 0. Diga pra dela.
12: Cartões amarelos para Gabriel Paulista e Marlon. Os dois estão batendo boca já há um tempão. Agora Marlon, capitão da equipe, está querendo ali trocar argumentos com o árbitro. O Marlon estava pendurado, então está fora do próximo jogo. Duelo contra o Vitória, domingo, 7h30 da noite em casa. O Gabriel Paulista não estava pendurado. E o Corinthians mexe agora a última vez. Sai Breno Guidon, número 7. Entra Dieguinho, 61. Sai uma cria do Terrão. Entra outra cria do Terrão.
0: E a cria do Terrão que saiu, Prates, muita gente falava que precisava mostrar mais agora nesse segundo semestre, o Breno Bidon. Você gostou do jogo dele hoje, Prates?
8: O primeiro tempo dele foi muito bom, Bitar. Como foi muito bom o primeiro tempo do Corinthians, o Bidon também acompanhou o ritmo do time e ajudou o time a dominar o Remo e abrir a vantagem que abriu no primeiro tempo. Com o Dieguinho pela direita agora, o Carrijo vai um pouco mais para o meio para jogar. Diniz faz a última alteração, Bidon bem no jogo. Será aplaudido para entrar o Dieguinho, que é uma opção de ser um ponta, um jogador rápido pelo lado direito no ataque do Corinthians.
0: Isso quer dizer que o Carrijo vai jogar por dentro, hein, Itoziaki?
10: Já tá lá, né? Tô vendo aqui. Tá ele e Yuri Alberto mais à frente, tentando tirar a saída de bola do Remo. Acho que o Carrijo vai ficar mais centralizado também no momento com bola.
0: 41,50, quase 42 minutos com Ola. Que festa do torcedor corintiano na Neoquímica Arena. 42 desse segundo tempo, Corinthians 3-0 para a equipe do Remo. Remo que vem pelo lado esquerdo do campo de defesa, sai jogador na boa por ali, o time do Remo. A bola que chega nos pés do goleiro Marcelo Rangel. Dá o tapa pelo lado direito do campo, chega na boa para Marlon. Tem gol na noite. Fala, Bruno Faria.
1: Tem gol na Série B do Campeonato Brasileiro. Atlético 2, São Bernardo 1. O gol do Atlético é do Negrucci, jogador que foi emprestado pelo São Paulo. Chegou, entrou no segundo tempo e fez gol. É Série B do Brasileirão, Bita.
0: 42 minutos e meio. Segundo tempo aqui na Neoquímica Arena. O placar é de 3 a 0. O Timão tá bem na fita, tá vencendo, vencendo bem nesse retorno ao Brasileirão. Diguinho pelo lado direito do campo de defesa. A bola chega na boa para Matheus Pereira. Matheus Pereira com Diguinho. Diguinho de novo pelo lado direito. Linda bola de Deslinga. Que bolão do Carrinho. Juiz ficou pra linha de fundo antes do Matheusinho. Zeivaldo. Zeivaldo colocando pela linha de lado. Tem o arremesso lateral pro Timão.

0: número 7, e tá entrando o Tico. Tico, camisa número 61, entra, sai o Jajá, número 7, última mudança do Léo Condé. É. E aí, só para completar, o Tico já chegou apertando todos os botões ali.
1: É isso.
0: Mas, falando sobre o Corinthians jogando em casa, com o Fernando Diniz, estreou naquele jogo contra o Palmeiras 0-0, teve dois jogadores expulsos, aí teve 6 vitórias seguidas, perdeu a primeira contra o Platense e agora está vencendo a equipe do Remo. Falta para o Corinthians.
2: Chance na bola parada para o Timão, Anguilheri, o chute de longe, a bola vai pela linha de fundo,
1: sai
2: em tiro de meta. Diga, Bruno.
1: A informação, saiu o Tico, entrou o HD.
2: Ah, não, aí na nossa central, o Tico acabou de entrar aqui, Prats.
3: Foi, aqui o Tico,
2: cada susto que a gente
3: Não, cumprindo o horário dele, tá chegando aqui pelo lado esquerdo, o Tico, ele gosta às vezes mais do lado direito, mas ele pelo lado esquerdo vai atuar pelo ataque do Remo. Tico pela esquerda, o Marcelinho pela direita, e o Zé Ricardo e o Talhari mais à frente. O Remo tá mexendo também, porque tá pensando na próxima rodada. Hoje em Itaquera, o Corinthians dominou e tá ganhando por 3-0, Bitar.
2: 44:50, vamos bater a marca de 45 minutos desse segundo tempo. São os instantes finais aqui na Neoquímica Arena. Timão na frente, vencendo pelo placar de 3-0. Boa, importante vitória para a equipe corintiana nesse campeonato brasileiro. Lançamento realizado, a bola fica no meio do caminho, chega por ali no Talhari. Vamos até 48 minutos desse segundo tempo. Placar de 3-0 para o Timão. Falta para a equipe do Remo, já cobrada ali pelo Leonel Pico. Pico vem pelo lado esquerdo do campo de defesa. Fez o passe curto agora para Zé Wellison. Corredor central. Vai escapando o time do Remo, lançamento realizado de primeira, prefere fazer o toque atrás ali o Marcelinho, que volta a bola na boa para Zé Wellison, dele pelo lado esquerdo tem Leonel Pico, domina por ali o argentino. 45 minutos e meio desse segundo tempo, sai jogando o Timão, Timão se defende, o Remo sai jogando pelo lado esquerdo, vem por ali agora Marlon ameaça, ligação direta, já cumpriu a linha central do campo, prefere fazer o passe atrás no círculo central, sozinho por ali o Zé Ivaldo, lançamento feito, bola no lado direito, Marcelinho, chega bem na cobertura Anguilheri, só na bola, o lateral esquerdo do corintiano chega e retoma dele para Carrijo, para romper a linha central do campo. O Timão está escapando, Carrijo se atrapalhou legal, aí ficou fácil pro Remo retomar no campo de defesa, sai jogando curtinho ali com Zé Wellison. Zé Wellison pelo lado esquerdo do campo, fez a ligação direta, bola bem esticada para Tico, sobe Mateuzinho, fez o toque para trás para Hugo Souza, 46 no segundo tempo, tá 3-0, diga para dela.
0: E vamos até 48. E uma última pergunta. Anguilheri, contrato até o final do ano. 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
2: Prates.
3: No.
2: Dudziaki.
3: No.
2: Lado direito do campo vem o time do Remo, chegando de longa distância, Zé Ricardo, esticou lado esquerdo, Tico, ficou caído na área, queria pênalti, o árbitro falou que não, deu tiro de meta para dela.
0: Entendeu que o Anderson Wendel acabou forçando a barra ali, o professor não entendeu como pênalti, apenas posse de bola para o Corinthians, nessa o Tico não convenceu.
2: Só deixando claro, a galera que tá ligada com a gente, né? Para Anderson Wendel, que trabalha na nossa...
3: O Tico trabalha conosco. O apelido do Anderson Wendel é Tico.
2: Tico.
3: O Tico do Remo é outro, é o atacante, que agora jogou o seu solo e não houve nada. Pode seguir, Bitar.
2: Obrigado, Prats. 47 minutos desse segundo tempo, placar de 3-0. Timão que vem de novo agora com a galera dele para Yuri Alberto. Dominou, quem sabe o terceiro dele. Fez o toque na frente, não conseguiu dominar por ali o Lingard. Tira, vem o contra-ataque da equipe do Remo. A bola pelo lado direito do campo, Marcelinho. Queria a falta e o árbitro deu. É falta para o time do Remo fazer a cobrança. São os últimos 30 segundos de partida aqui na Neoquímica Arena. O Timão volta ao Campeonato Brasileiro com o pé direito. Volta e volta bem, vencendo o time do Remo. Remo, penúltimo colocado no campeonato. Timão não dá chance para o azar. Yuri Alberto abre a jogada pelo lado direito, passe muito esticado ali para o Dieguinho, sobra de bola ficando com o Tico. Tico tenta a jogada para cima da marcação, vem ali pelo lado esquerdo do campo, derrubada, é falta. Falta cometida pelo Mateuzinho, falta marcada pro Remo fazer a cobrança. Podemos ter o último lance do jogo, nada disso. No momento em que o árbitro apita pela última vez, termina o jogo na Neoquímica Arena.
4: Corinthians,
2: Yuri Alberto, Caio César, Yuri Alberto, tudo no primeiro tempo, Corinthians 3,
4: Remo
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3: Rodrigo Vittar.
4: Final de jogo aqui na Neoquímica Arena, 3 para o Corinthians, 0 para a equipe do Remo. Vitória importantíssima do Timão para a retomada desse campeonato brasileiro. Como é que está o jogo lá no Rio de Janeiro, hein, Bruno?
5: Terminou, na hora que você chamou o nosso patrocinador, terminou no Rio de Janeiro. Nilton Santos, Campeonato Brasileiro, quarta rodada, 0-0 para Botafogo e Vitória. E eu lembro, para a audiência rotativa do Radinho, Rodrigo Vittar, Danilo entrou no segundo tempo, chegou ao 13º jogo com a camisa do Glorioso. Não pode mais se transferir para uma outra equipe do futebol brasileiro para jogar o Brasileirão.
4: E destacando, claro, que com esses resultados, o Corinthians agora é o 7º colocado do Campeonato Brasileiro. Timão, que agora avança e avança bem na tabela, sobe 6 posições. Os jogadores vão saindo aqui na Neoquímica Arena. Antes de ouvirmos alguns dos personagens do jogo, quero te ouvir, Prates. Vitória corintiana pelo placar de 3-0. Foi bem, convenceu, foi tudo isso mesmo do Timão hoje, Prates?
6: Foi sim, no primeiro tempo, sobretudo, o Corinthians resolveu a parada, resolveu o jogo contra o Remo aqui na Neoquímica Arena hoje, Vittar. Corinthians jogou no primeiro tempo e descansou no segundo. Segundo tempo, Corinthians não correu riscos, o Remo não teve nenhuma força para incomodar o Hugo Souza, que mal participou do jogo, né, para fazer alguma defesa. Corinthians foi bem, no primeiro tempo, quando teve campo, soube jogar com campo aberto. Quando não teve campo aberto, soube criar espaço. Yuri Alberto bem, Caio César bem, Bidon bem, entre outros. Corinthians dominou o Remo no primeiro tempo, fez 3-0 e ganhou com absoluto merecimento hoje na Neoquímica Arena, Vittar.
4: Vamos ouvir o Caio César, um dos personagens do jogo, deixou dele aqui na Neoquímica Arena, parceria com o Sport TV e também com o Premier. Caio César, um dos artilheiros do jogo, falando com a gente aqui na CBN.
7: Primeiramente agradecer a Deus, né, pelo gol, né, por estar voltando da intertemporada, né. A gente fez agora um período de treinamentos muito bom e que a gente aprendeu muito com o professor Diniz, né, e a gente poder voltar e ganhar os 3 pontos na nossa casa é muito bom. Sobre minha forma física, eu estou me sentindo cada vez melhor, né. Claro que agora cada vez mais vai passando os jogos, vai pegando mais ritmo, mas graças a Deus já estou 100% e já estou 100% para poder ajudar o Corinthians aí.
8: Duas rodadas seguidas fazendo gol, liberou agora o modo Caio César artilheiro?
7: Ah, fico muito feliz, mas com muita humildade, muito pé no chão, continuar trabalhando para fazer muito mais.
8: Parabéns, Caio.
4: Tá aí o Caio César falando na entrevista ao Sport TV, ao Premier, depois dessa vitória corintiana pelo placar de 3-0. Resultado importante. Vamos ouvir também o Marlon, zagueiro da equipe do Remo, zagueiro e capitão do Remo, que foi jogador do Corinthians por algum tempo, jogou bastante aqui na Neoquímica Arena. Marlon falando ao Sport TV e nós vamos ouvir em cadeia aqui com a Rádio CBN.
9: Ser um resultado diferente. Boa noite.
10: Boa noite. Sabíamos que aqui seria um jogo muito difícil, ainda mais que o Diniz teve tempo para treinar o time, voltando de 30 a 40 dias de pausa. Infelizmente não fizemos um bom primeiro tempo, deixamos de competir, que é o nosso melhor, no qual estávamos fazendo isso antes da parada. Mas na hora de lamentar, levantar a cabeça, a gente tem um jogo muito importante sábado dentro de casa, voltar a competir, voltar a vencer dentro de casa para que a gente possa nos erguer e somar os 3 pontos.
4: Caio Marlon falando da entrevista ao Sport TV, ao Premier, no finalzinho do jogo. 3 para o Corinthians, 0 para o Remo. Gabriel Dutziak, também quero te ver dessa vitória do Corinthians. Convenceu, você gostou, achou segurança. Tinha alguns torcedores corintianos na chegada aqui à Neoquímica Arena, ouvi alguns assuntos nesse sentido de como é que vai ser depois de um período de treinos com Fernando Diniz. Antes estava dando tudo certo, o time estava jogando bem, estava conseguindo bons resultados. E acho que para quem tinha dúvida, o primeiro passo dessa história, o primeiro capítulo dessa história de retorno do Brasileirão foi bem positivo, né, Dutziak?
11: Bastante. E vamos lembrar, né? O amistoso contra o Cascavel foi ruim porque foi transmitido, né? Se fosse a portões fechados, ninguém ia ficar preocupado com nada. Mas como foi transmitido, o pessoal ficou assim, ih!
12: Verdade.
11: Cadê,
12: verdade.
11: Cadê o meu Corinthians, né?
5: Essa foi boa.
11: Não, é verdade, tem coisa que é melhor não saber, né? E então, assim, foi muito ruim aquele jogo e algumas pessoas ficaram preocupadas, mas não, hoje, com um gramado em condições boas, o pessoal em ritmo competitivo, não com ritmo de jogo, porque isso só vem com a sequência de jogos, mas em ritmo competitivo, Corinthians foi muito superior ao Remo no primeiro tempo, construiu 3 gols bonitos, o segundo é belíssimo, os outros são bonitos, e não deu chance, né, pro Remo reagir na partida no segundo tempo, administrou bem, levou até o final, tem mais 3 pontos e já está na 7ª colocação. Lembrar que, lá no começo, o pessoal tava falando assim, ih, o Corinthians vai brigar para não cair, ih, contratou o Diniz, agora é que cai mesmo. Pode ser que as coisas mudem, evidentemente, mas por hora, enorme acerto a contratação do Diniz.
4: Corinthians 3-0 para a equipe do Remo, só confirmando. O Corinthians, que agora é o 7º colocado nesse Campeonato Brasileiro, porque venceu o Remo por 3-0 aqui na Neoquímica Arena e também porque Botafogo e Vitória ficaram no 0-0. Portanto, Corinthians pula aí 6 posições nessa rodada, está com 27 pontos, 3 pontinhos apenas atrás de Bahia e Red Bull Bragantino, que aparecem logo à frente. Bragantino, que é o 5º colocado do Brasileirão. Aí, por exemplo, para o Atlético Paranaense, que é o 3º colocado, são 6 pontos. Pro Palmeiras aí já é outro assunto, já são 17 pontos pro líder do Campeonato Brasileiro, mas o Corinthians tem uma chance agora de sonhar com algo a mais na sequência desse Brasileirão. São 9 horas e 34 minutos no horário de Brasília. Em um minutinho vem aí Bruno Faria com o Central da Bola. Nós vamos até 10 da noite para falarmos muito dessa vitória corintiana. Fim de papo aqui na Neoquímica Arena. Corinthians 3-0 pro Remo. 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

0: por aqui na sua companhia com o fim de jogo. Vitória do Corinthians, 3-0 contra o Remo. Duas vezes Yuri Alberto e uma Caio César, 3-0 Timão. De volta na disputa do Campeonato Brasileiro, terminando pelo menos nessa rodada na sétima posição. E vai permanecer em sétimo lugar. Isso porque também terminou no Engenhão. Botafogo e Vitória, 0-0, válido pela quarta rodada do Campeonato Brasileiro. Era um jogo que estava devendo ainda, mas que foi colocado em campo e terminou 0-0. Botafogo fica atrás do Corinthians e o Timão ganhou 3 posições, saltou na tabela de classificação, chega a 27 pontos. A fiel torcida indo embora da Neoquímica Arena e até às 10 horas da noite, obviamente, nós vamos falar muito aqui, repercutir essa vitória importante do Corinthians contra o Remo. Só lembrando também, nós tivemos playoffs da Sul-Americana, tá? Partida de ida na Bolívia, Bolívar 3, Grêmio 2. Essa partida é importante porque tem o duelo da volta ainda e quem avançar vai enfrentar o São Paulo nas oitavas de final da competição continental. Gabriel Dudziak, o Corinthians fez o dever de casa no primeiro tempo, no segundo só administrou, muitas mudanças aconteceram. De positivo, o que você viu nesse retorno do Corinthians? Boa noite, amigo.
1: Boa noite, Bruno. Boa noite também aos ouvintes novamente. É claro que o primeiro tempo é o que vale para análise hoje. Segundo tempo é quase protocolar, né? Segundo tempo praticamente não tivemos jogo. E acho que o Corinthians conseguiu fazer muitas coisas bem no primeiro tempo. Primeiro, a gente tinha um embate de duas equipes com propostas distintas para o jogo. Corinthians gosta da posse de bola, gosta de trocar passes, gosta de aproximar os jogadores, gosta de evoluir junto, né? Então os passes começam na defesa e os atacantes e meias, eles até começam no campo defensivo e eles vão progredindo juntos para chegar no ataque com superioridade, e tanto numérica quanto de posição, né? Então não é só que tem muita gente, mas muita gente em bons lugares no campo. E o Remo, não, o Remo entra nos jogos, e isso em todo Brasileirão, para marcar e contra-atacar. Em muitos momentos sobe marcação, porque o Léo Condé já fez isso no Ceará também, em outros times, né? Não é só ficar lá atrás esperando. Em outros momentos marca mais atrás, dependendo das situações no jogo, e sai com muita velocidade. Uma coisa que marcou aí esse time do Remo nesse começo de Brasileirão foi o fato de os treinadores utilizarem velocidade pelos lados do campo, e hoje a ideia era essa. Até foi uma formação bem ofensiva do Remo. Se pegar assim no papel, o Zé Welison é o único marcador do meio de campo, porque o Patrick, ele é um segundo volante hoje, talvez, sim, mas na época de São Paulo, de Internacional, ele era o popular terceiro homem de meio, né? O ponta esquerda que carrega a bola, ponta, né? Uhum. Então assim, ele não é um jogador muito defensivo, talvez hoje até pelas limitações maiores, assim, do ponto de vista físico, né, de não ter tanta intensidade no jogo, ele tenha se tornado um segundo volante, mas não é um cara muito marcador. Então, o meio de campo hoje do Remo teve Zé Welison, Patrick, Iago Pikachu, Jajá, que é ponta à esquerda, e Vitor Bueno, né, que é um 10, que chega muito à área, que finaliza muito contra o adversário, né? Então, assim, é um time muito leve, com só um marcador. E assim, não deu certo o que o Remo propôs. Em alguns momentos pareceu que poderia dar certo pelo seguinte: ficou um jogo aberto. O Remo teve possibilidade e o Corinthians teve possibilidade. Se você partir do pressuposto de que, e alguns treinadores acreditam muito nisso, tá? Que para você ter vantagens é necessário também dar vantagens. Então, ok, o Remo fez algumas coisas boas. Mas se você parte do pressuposto de que a ideia era marcar e contra-atacar, ou marcar e tentar aproveitar um erro do Corinthians, não, isso não deu certo. Porque ficou um jogo muito franco, no qual o Corinthians poderia ter aberto o placar ainda antes. Não aconteceu, acabou acontecendo numa jogada na qual o Breno Bidon, mesmo pressionado por esses dois volantes do Remo, sai muito bem, toca pro André, e o André observa uma corrida do Yuri Alberto muito inteligente. Deve ter saído sim dos treinamentos, porque é uma corrida em diagonal que passa nas costas de um dos zagueiros do Remo, chega à frente do outro, que é o Zé Ivaldo, e a finalização do Yuri Alberto é boa. Marcelo Rangel, no entanto, não vai bem. Poderia ter feito coisa melhor. Tá 1-0. E aí, depois disso, o Remo tenta um pouquinho mais esse jogo de marcar mais à frente, de tirar espaço, para tentar reagir imediatamente. Não dá certo, porque o Corinthians, mesmo pressionado, sai tocando a bola. Eu não sei se você se lembra, Bruno, mas eu me lembro bem. Muita gente, em determinado momento, achou que o antídoto para o Fernando Diniz era marcar alto, para tirar esses passes para trás, a saidinha do Diniz, fazer os caras errarem. E outros treinadores, depois de se verem em dificuldades por causa disso, propuseram o contrário. Não vou marcar alto, porque o Diniz tem dificuldades quando tem pouco espaço para criar, os jogadores dele não tem muito como se deslocar no campo. Eu acho que essa segunda é mais verdadeira do que a primeira, mas o meu ponto é, já teve gente que disse que era de um jeito e gente que disse que era de outro. O que o Remo tentou hoje foi subir marcação. Não deu certo. Não deu certo mesmo. Caio César, pressionado, saiu jogando, o campo se abriu, Labiade cruzou, veio o toque do Bidon de cabeça e o próprio Caio César entrou na área e fez de peixinho. 2-0. Ainda houve tempo para mais um gol. Aí é mais com o Remo posicionado no campo de defesa, mas todo mundo muito atrasado, não chega junto, cruzamento da direita passa pela área inteira, cruzamento da esquerda vai de novo pro outro lado da área, Yuri Alberto livre. Ali foi uma defesa muito passiva, né, do Remo, e por causa disso veio o 3-0. E como eu disse, segundo tempo não tem muito o que analisar, basicamente esperar o relógio passar, né, zerar, chegar nos 45, 48 e correr pro abraço.
0: É isso, vitória do Corinthians, 3-0 contra o Remo há pouco na Neoquímica Arena, Zona Leste da capital paulista. Vitória do Timão por 3-0. São 9 horas mais 42 minutos. Atenção, rede. Pausa, 3 minutos e meio. Já voltamos aqui no Futebol Globo CBN para quem quer saber mais e melhor sobre futebol.

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0: aqui na sua companhia, são 9 horas mais 46 minutos. Falamos ao vivo para você depois da vitória importante do Corinthians por 3-0 contra o Remo. O Gabriel Dudziak já analisou como é que foi a partida. Então eu quero ouvir do Rafael Prats, que está lá na Neoquímica Arena. Décimo andar ainda, né, Rafael Prats?
1: Isso!
0: É, muito bem. Rafael Prats, eu não quero 20 segundos, não. Quero te ouvir mais. O Corinthians já tem a cara do Fernando Diniz? Já tem a cara daquele time que é entrosado? Tem uma ideologia, Rafael Prats? Fala sobre esse Corinthians aí, depois dessa intertemporada. Boa noite mais uma vez, amigo. E ó, nada de 20 segundos, quero mais, Prats.
1: Obrigado. Boa noite, Bruno Faria. Boa noite, que acompanha também o Central da Bola no Futebol Globo CBN. É, assim, muito difícil a gente falar que tem uma cara, né? Porque o Diniz já mostrou-se ao longo da carreira, um treinador que tem algumas facetas. Hoje foi uma faceta, não foi de um time de só troca de passes, jogadores se associando, se aproximando. O Corinthians soube jogar com o campo aberto quando o Remo tentou jogar e atacou e perdeu a bola no ataque. E soube jogar, às vezes, com o Remo mais, teoricamente, mais fechado. E o Corinthians fez um segundo gol que foi muito bonito. Um gol que começa na ponta direita com o Caio César recuperando uma bola. Tem a participação do Yuri Alberto, do Labiad, do Bidon, que vai para a área e ajeita de cabeça para a pequena área, para o Caio César, que começou na direita, lá na lateral direita, completar o segundo gol de cabeça de peixinho, quase debaixo do gol do Rangel. Então, assim, o Corinthians no primeiro tempo realmente teve movimentações muito interessantes, Bruno. Movimentações para aproveitar alguns erros do Remo e também para fazer o Remo errar sem, teoricamente, o time estar exposto para se defender, né? Então, o primeiro gol é um lance que o Remo vai para atacar. Ele é desarmado pelo Corinthians. Aí o Bidon, que era o camisa 10, o jogador mais adiantado da linha dos meio-campistas comparado a Alan e André, ele recua. Ele, em um toque, ele tira Zé Welleson e Patrick, que vão para cima dele, mas nenhum dos dois consegue roubar a bola. E o André carrega um campo assim, aberto, bom para o André jogar. Ele carrega, dá um passe muito bom para o Yuri Alberto. O Yuri Alberto bate no chão, perna esquerda, vence o Marcelo Rangel, que não vai tão bem no lance. E o Corinthians faz 1-0. Segundo gol, esse que eu destacava agora, né, Bruno? Quando o Corinthians rouba a bola e o Remo tem muita gente para defender e não consegue se defender, também pela movimentação, pela troca de posição do Corinthians quando tem a bola para atacar. E o terceiro gol é um cruzamento do Mateuzinho, que o Remo não consegue tirar a bola da área. O Bidu participa, tem quatro corintianos na área para tentar aproveitar a jogada. O Labiá participa do lance e o Yuri Alberto finaliza bem para fazer 3-0. Então, quando ele fez um primeiro tempo muito bom, que encontrou espaço, e quando não tinha espaço, criou espaço. Isso é mérito da equipe, isso é mérito do Diniz, dos jogadores na primeira etapa. Segundo tempo, não. Segundo tempo foi num ritmo bem mais cadenciado, bem mais maneiro, bem mais maroto. O Corinthians fez a vantagem no primeiro tempo e descansou no segundo. O Remo não incomodou, não tinha força para reagir. O Corinthians jogou um primeiro tempo bom e merecidamente venceu hoje 3-0 na Neoquímica Arena, Bruno.
0: Vitória do Corinthians por 3-0, Campeonato Brasileiro, última partida do primeiro turno, 19ª rodada. Falta um jogo para todas as equipes atingirem 19 rodadas. Falta Flamengo e Mirassol. Flamengo e Mirassol ainda não tem dia, nem local, nem horário. A gente imagina que deva jogar aí no Maracanã. Mas o Flamengo costuma mandar alguns jogos em Brasília, até na região norte do país, a ver o que pode acontecer. Mas a expectativa é que aconteça no estádio do Maracanã, tá bom? Vitória do Corinthians por 3-0, empate do Botafogo com o Vitória por 0-0. E nós tivemos também playoffs da Copa Sul-Americana, tá? Bolívar e Grêmio, Bolívar 3, Grêmio 2, foram as partidas dos clubes brasileiros na noite desta quinta-feira. Tem Série B rolando ainda, tem também playoffs da Sul-Americana, por exemplo, Boca Juniors da Argentina e O'Higgins do Chile, Santa Fé da Colômbia e Caracas da Venezuela. Os dois jogos, 21 do primeiro tempo e tudo 0-0.
1: Bruno Faria.
0: Fale, tô na sua companhia,
1: Prats. Não, muito obrigado. Só uma situação desse jogo Boca Juniors e O'Higgins, que jogam hoje pela Sul-Americana, que você falava, Bruno?
0: Claro.
1: Sabe essa história assim, olha, férias de 15 dias para um, o jogador que disputou a Copa do Mundo tem que descansar agora 30 dias.
0: Já sei o que você vai falar.
1: Leandro Paredes tá em campo, hein? Domingo foi lá, perdeu a final com a Argentina para a Espanha, brigou lá no final com aquelas atitudes que ele não deveria ter.
0: Atitude tá vergonhosa.
1: Quatro dias depois, tá na cancha. O meio-campista central da Argentina e do Boca Juniors também. Não, só destacando que isso, comparado a que a gente tem visto a maioria, né? Que
0: muitos,
1: obviamente, receberam merecidas férias. Paredes, não. Domingo jogou,
0: se
1: final
0: levantou
1: da Copa, quinta-feira, Sul-Americana em campo também.
0: Não, eu acho importantíssimo isso que você falou e eu tenho que citar. Teve jogadores já falando que lamenta não conseguir tirar férias e ter que defender a seleção brasileira em amistoso. Rafinha, jogador do Barcelona, tá? como a gente diz no interior, vamos dar nomes aos bois. É assim que a gente fala por lá no interior. Porque eu sou caipira e com muito orgulho, viu, Rafael Prates?
1: Vamos pro intervalo.
0: Tem que ser lá de Botucatu, para todo o Brasil. Falando aqui no microfone pesadíssimo da CBN. Vamos fazer mais um intervalo? 3 minutos e meio.
2: Brasil!
0: Já voltamos. Essa seleção brasileira, hein? A gente esperava mais na Copa do Mundo. Mas os jogadores estão curtindo as férias. Incrível. Intervalo, 3 e meio, já voltamos. Tem mais abraço pra você aqui no youtube.com, hein? É só ficar ligado pra quem nos acompanha aqui em São Paulo durante o intervalo local. Já voltamos no Futebol Globo CBN.
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7: Pra você, Gabriel Dudziak.
8: Bidon.
7: É, voltou jogando bem. Pra você, alguém do Remo?
8: Não.
7: Não. Rafael Prats.
8: Yuri Alberto.
7: Alguém do... Fez dois gols hoje, né? Ele balança a rede. Conhece o caminho do gol da rede na Neoquímica Arena. Alguém do Remo?
8: Não.
7: Vocês estão com o coração peludo os dois, hein? Mudando o lado da moeda.
9: O pior em campo.
7: Começo contigo, Rafael Prats.
8: Aí tem alguém do Remo, sim. É, poderia ser o Vitor Bueno, poderia ser o Pikachu, poderia ser a dupla Marlon e Zé Ivaldo, mas será o Aleph Manga. Pior em campo pra mim aqui em Itaquera hoje.
7: Alguém do Corinthians?
8: Não.
7: Gabriel Dudziak, pior em campo.
10: Foi o Aleph Manga. Não teve jogo pra ele e ele não participou do jogo, né? Mas assim, os dois zagueiros mal, né? O Zé Ivaldo mal. Marcelo Rangel não foi bem no primeiro gol. Patrick e Zé Wellison, quase nada. Vitor Bueno mal. É isso aí.
7: Zé Guerra?
10: Zé da Guerra, né?
7: É.
10: Ficou esperando a guerra começar, mas hoje não teve.
7: Alguém do Corinthians?
10: Ah, acho que. Acho que não dá pra pegar no pé de ninguém hoje, não. Até Labiade foi bem, né? Tô falando até assim porque é um jogador que a gente tem dúvidas a respeito. Eu devia, assim, por critério, escolher o Hugo Souza o pior em campo, né? Porque não participou do jogo. Já que o Aleph Manga foi o pior do outro lado, porque não participou do jogo, mas, enfim. O Hugo não participou porque a bola não chegou.
7: Não chegou, é isso. São 9 horas mais 58 minutos. Muito obrigado, Guilherme Pradella. Obrigado, Rodrigo Bittar. Rafael Prats, meu querido. Um beijo pra você.
8: Valeu, Bruno Faria. Outro pra você. Boa noite pro ouvinte da CBN. Até a próxima.
7: Eu recebo. Gabriel Dudziak, obrigado, meu amigo. Até a próxima. Um beijo pra você.
10: Ah, muito obrigado. Foi um prazer estar na sua companhia.
7: É, eu fiquei esperando o beijo dele e não teve. Tá bom. É, acontece. Anderson Wendel, o Tico, voltou. Aqui pode, né? Ele saiu, entrou o HD, depois ele retornou, diferentemente lá do Remo, que colocou o Tico no segundo tempo. Obrigado também, Valnei Costa, Anderson Lira, toda a nossa equipe técnica, a produção de Lari Menegatti, a central técnica. Alex Max, Double X. Alex Max, esse é Corinthians. Esse é muito Corinthians. Tchau, gente. Vem aí, Noite Total. Tânia Morales. Daqui a pouco eu tô com a Tânia. Tô aí nos acréscimos. Obrigado pela sua companhia, pela sua audiência. Até a próxima. Beijo. Fui.
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0: quinta-feira, 23 de julho de 2026. O ministro do STF, André Mendonça, autorizou a abertura do inquérito para investigar repasses do ex-banqueiro Daniel Vorcaro para a produção do filme Dark Horse, cinebiografia inspirada na vida do ex-presidente Jair Bolsonaro. A decisão do magistrado atende a um pedido da Polícia Federal, que teve manifestação favorável da Procuradoria-Geral da República para a abertura do inquérito. Os repasses somam 61 milhões de reais. A PF busca confirmar a quantia. 44% das crianças que vivem nas ruas do país têm até 6 anos de idade. A informação faz parte de um estudo do Observatório Brasileiro de Políticas Públicas da UFMG. Mais de 4.300 meninos e meninas da faixa etária estão em condições de extrema vulnerabilidade. O levantamento considerou dados de julho do CadÚnico. Sozinho, o estado de Roraima reúne um terço das crianças na primeira infância em situação de rua. O Fundo Monetário Internacional declarou que, apesar de diversos desafios, a economia brasileira tem demonstrado resiliência nos últimos anos. Segundo o órgão, embora exista a possibilidade de uma nova tarifa de 12,5% aplicada ao Brasil, além da de 25% imposta na semana passada, é esperado que o impacto macroeconômico seja modesto. A entidade enfatizou que o país deve priorizar o ajuste fiscal para diminuir a dívida interna e possibilitar a redução das taxas de juros. No horário de Brasília, agora 10h02.
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0: Olá, boa noite, bem-vindos ao CBN Noite Total desta quinta-feira. Hoje o programa é menorzinho, né? Por causa do futebol. Vamos juntos com Karina Almeida na produção, trabalhos técnicos de Henrique Dias. E começamos com mais um tarifaço. É, os Estados Unidos anunciaram hoje a aplicação de uma nova tarifa sobre importações, não só do Brasil, de cerca de 60 países, incluindo o Brasil, alíquotas que variam entre 10% e 12,5%. E aí, dessa vez, o pretexto é porque esses países, segundo os Estados Unidos, não estão fiscalizando adequadamente o trabalho forçado. O destaque... Ah, não, nós temos... É, vamos com o Luiz Fernando Figliage. O Luiz Fernando Figliage tem aqui informação, repercussão sobre o tarifaço, né? Da ex-secretária do Tesouro americano, é isso, Luiz Fernando?
2: Isso boa mesmo, noite. Tânia, boa noite aos ouvintes. A ex-secretária do Tesouro americano, do governo Joe Biden, a Janet Yellen, afirmou que o tarifaço contra o Brasil reflete uma visão pessoal de longa data do presidente Donald Trump. A declaração ocorreu durante uma entrevista coletiva no evento Expert XP em São Paulo. Segundo ela, não há muitos economistas que apoiem as tarifas do republicano. Para Yellen, as taxas estão prejudicando as relações comerciais de longo prazo dos Estados Unidos e acabam impondo custos maiores às famílias americanas. Questionada sobre as aplicações de tarifas pelo governo Trump ao Brasil, a ex-secretária disse não entender a justificativa da Casa Branca sobre a possível ligação entre o desmatamento com a nova rodada de tarifas, já que os dados brasileiros apontam para uma redução. Janet Yellen também disse não entender as novas justificativas de falhas no combate ao trabalho forçado na produção de bens para aplicar uma sobretaxa sobre importações de cerca de 60 parceiros países, entre eles o Brasil, anunciadas nesta quinta-feira. A economista apontou não ver evidências de que as tarifas tenham corrigido o déficit comercial americano. a ex-secretária do Tesouro também foi presidente do Federal Reserve, o Banco Central americano. Ela afirmou crer que a instituição está pronta para subir a taxa básica de juros e apontou a inteligência artificial como novo fator de pressão inflacionária, além da guerra contra o Irã e das tarifas. Janet Yellen apontou o aumento da demanda por semicondutores e eletricidade como um dos fatores que deve fazer com que a inflação americana siga acima da meta do Fed de 2% por pelo menos 2 anos. Tânia?
0: Ok, Luiz Fernando Figliage. Pois é. Bom, o fato concreto é que agora o Brasil tem a tarifa de 25% e mais essa sobretarifa de 12,5% que foi anunciada hoje e aplicada em a vários países, 60 países, porque os Estados Unidos consideram que esses países não estão fiscalizando adequadamente a importação de mercadorias produzidas com trabalho forçado. Como se os Estados Unidos realmente tivessem um apreço, né, pelos direitos humanos. Seja como for, isso vai ter um impacto pequeno no conjunto da economia brasileira, porque o grosso mesmo do que a gente exporta para os Estados Unidos permanece na lista de exceções, né? Porque são produtos que são importantes para o mercado interno dos Estados Unidos e, portanto, não serão sobretaxados, né? Mas é claro que para os setores sobretaxados, isso tem um impacto muito sério. O governo brasileiro reagiu, emitiu nota, reagiu, rechaçou as novas tarifas. O governo disse que vai iniciar imediatamente os trâmites para acionar a lei da reciprocidade, né? Aquela lei que permite ao Brasil responder com taxação quando for taxado. Quando vieram as taxas de 25%, não se cogitou a aplicar a lei da reciprocidade. Agora, né, diante de uma nova taxação, agora o discurso é outro. Bom, o ministro da Fazenda, Dario Durigan, afirmou que o tarifaço, esse novo, e aliás os dois, né, foram uma forma de o governo de Donald Trump retomar na marra as tarifas que tinham sido derrubadas pela Suprema Corte dos Estados Unidos. Porque lá atrás, quando os Estados Unidos anunciaram as tarifas, lembra, para todo mundo e tal, não sei o quê, essas tarifas todas caíram pela Suprema Corte dos Estados Unidos, porque foram consideradas ilegais diante da legislação americana. Então agora o Trump vai encontrando pretexto, e agora encontrou esse pretexto do trabalho escravo, né? Sendo que o Brasil tem um controle, tem um programa de controle de trabalho escravo, né? E também, vamos combinar que quando os Estados Unidos falam de as pessoas dos países não ficarem atentos com a importação de mercadorias produzidas com trabalho escravo, leia-se o pessoal que está importando da China, né? Porque as condições de trabalho na China não são das melhores. Então, não deixa de ser uma forma assim, de intimidar que os países façam negócio com a China. É o Trump sendo Trump, né? Mas de concreto mesmo, do ponto de vista assim, dos impactos das nossas contas, esse novo tarifaço, segundo os especialistas, também não vai ter grandes efeitos, né? No cômputo geral. Um outro destaque do nosso noticiário hoje é a decisão do ministro do Supremo, André Mendonça, do Supremo Tribunal Federal, que autorizou a abertura de inquérito para investigar os repasses do ex-banqueiro Daniel Vorcaro para a produção do filme Dark Horse, que é inspirado, né, na vida do Jair Bolsonaro. A decisão de Mendonça atende um pedido da Polícia Federal. A Polícia Federal, por se tratar do senador Flávio Bolsonaro, que tem foro, porque é um senador, não pode sair investigando, precisa pedir autorização para o Supremo Tribunal Federal. E foi o que a Polícia Federal fez. Aí o André Mendonça pediu a manifestação da PGR. A PGR se manifestou, dizendo que há, sim, indícios que justificariam uma investigação e, portanto, o André Mendonça autorizou. Então, agora, oficialmente, formalmente, Flávio Bolsonaro passa a ser investigado. Não quer dizer que a Polícia Federal vai indiciá-lo. Não quer dizer que ele vai responder por isso, né? Mas vai ser investigado na relação dele com o Daniel Vorcaro. Tem aquele áudio, né? Não tem como ele fugir daquele áudio dele pedindo dinheiro para o Daniel Vorcaro. Os repasses de 61 milhões feitos por Daniel Vorcaro, ex-dono do Banco Master, a pedido do senador Flávio Bolsonaro. Esse é o foco da investigação. É, a Polícia Federal quer saber se o dinheiro foi repassado em troca de algum favor, afinal de contas é um senador da República pedindo dinheiro para um banqueiro. Mesmo que fosse um banqueiro idôneo, não é muito, né, é, republicano um senador pedir para um banqueiro dinheiro. Ainda mais considerando que se trata de um banqueiro que ganhava dinheiro com base na corrupção também, né, além das fraudes bancárias. Então, um dos objetivos é saber se o senador prestou algum serviço, né, para pudesse receber toda essa dinheirama, 61 milhões de reais. E também essa destinação do dinheiro. O dinheiro foi para os Estados Unidos. Serviu para quê? Serviu para o filme mesmo? Serviu para bancar o Eduardo lá? Serviu para quê? Teve lavagem de dinheiro? Então tem muitas questões mesmo a serem respondidas. Essa é uma das investigações em relação ao Dark Horse. Existe uma outra investigação, né, em relação ao Dark Horse, ao tal do filme, que é inspirado, não é a vida exatamente do Bolsonaro, mas é inspirado na vida do Jair Bolsonaro. Essa outra investigação aí já é conduzida pelo Flávio Dino, que é em relação ao uso de emendas parlamentares para financiar o filme. Mas aí é uma outra investigação. Ainda sobre o senador Flávio Bolsonaro, tem uma outra questão também que hoje veio à tona, né? O Flávio Bolsonaro é senador e tal, né, político há muito tempo, mas ele é advogado, ele tem um escritório de advocacia, né? O escritório de advocacia do senador e pré-candidato Flávio Bolsonaro emitiu duas notas fiscais de 500 mil reais, cada uma delas, para uma empresa que recebeu repasses do Banco Master, aliás, uma empresa suspeita de participação nas fraudes financeiras do Banco Master. Essas notas foram emitidas pelo escritório do Flávio para a empresa Copenhagen Assessoria e Consultoria. Isso foi no dia 7 de abril de 2025. Emitiu duas notas e elas foram canceladas no mesmo dia. E aí ele disse que é porque ele não prestou o serviço, desistiu de prestar o serviço. Porém, isso já seria meio esquisito, né? Você emitir duas notas fiscais de 500 mil e não prestar o serviço, de suspender as notas, enfim, mas pode acontecer. Mas dois dias depois de cancelar essas notas, o escritório de Flávio emitiu uma terceira nota fiscal desse mesmo valor. Uma outra nota fiscal de 500 mil. E aí para uma outra empresa, a Contábil Correia, pelo serviço de assessoria jurídica, no dia 9 de abril de 2025. Essa outra empresa estava em nome do Rogério Novo. E esse Rogério Novo, ele virou diretor da Copenhague, 5 meses depois. A Copenhague é aquela mesma que estava envolvida com o Vorkaro, para a qual ele tinha suspendido as notas. Então, é isso. Tem que também. Aí o Flávio alega que ele é um advogado, que estão tentando criminalizar o trabalho do advogado. Ainda sobre o Flávio Bolsonaro, porque hoje tem muito noticiário em relação à candidatura dele. O Flávio pediu desculpas, um vídeo, pediu desculpas para a Michelle Bolsonaro e a Michelle respondeu, né? Fez um outro vídeo dizendo que desculpa o Flávio Bolsonaro, que eles precisam conversar e tal. Enfim, parece que as coisas vão se encaminhando, muito embora Michelle Bolsonaro tenha sofrido uma derrota mesmo lá no Ceará, que foi o estopim de toda a briga dos dois, né? O PL, de fato, vai apoiar a candidatura do Ciro Gomes no Ceará. E a candidata que a Michelle queria que saísse para o Senado, a Priscila Costa, não sairá para o Senado, né? Ela não conseguiu ali o que ela queria. Resta saber se a Michelle vai na convenção do PL, que vai ser no sábado agora, né? A convenção que vai oficializar a candidatura do Flávio Bolsonaro. Uma candidatura que, pelo menos até agora, não tem vice e também não tem alianças, né? E aí a gente vai pro destaque da Rani Veloso, porque o PP, União Brasil e o Republicanos estão preferindo a neutralidade. Ou seja, estava conversando com o Flávio, mas preferiram não embarcar na campanha do Flávio Bolsonaro. Rani Veloso.
3: A campanha do senador Flávio Bolsonaro à presidência sofre novos abalos no Centrão. Depois do afastamento da federação de Ciro Nogueira, o Republicanos caminha para a neutralidade no primeiro turno, pressionado por divisões internas e desgaste em torno do suposto envolvimento de Flávio no escândalo do Banco Master. O PT e o PSOL acionaram órgãos de investigação nesta quinta para apurar notas fiscais de R$1,5 milhão emitidas pelo escritório de advocacia do senador a empresas ligadas a Daniel Vorcaro do Master. Enquanto a oposição aponta ilegalidades, Flávio Bolsonaro nega e classifica o fato como vazamento político de dados fiscais.
0: As contas das estatais brasileiras pioraram desde 2023. Felipe Igreja.
4: As contas das empresas estatais brasileiras pioraram nos últimos anos e já acendem um alerta para a saúde fiscal da União. Um relatório da Instituição Fiscal Independente mostra que o conjunto das estatais passou de superávit para uma sequência de déficits, aumentando o risco de novos aportes do governo e de redução dos dividendos pagos ao Tesouro. O levantamento também aponta impactos negativos do programa que renegociou as dívidas dos estados com a União.
0: Os dados do Fórum Brasileiro de Segurança Pública foram divulgados hoje. O levantamento indica queda no número de assassinatos e aumento da letalidade policial. O estudo também mostra os casos de feminicídio em alta, também os episódios de maus tratos a crianças e adolescentes e aumento dos crimes de ódio. Matheus Leite.
5: O número de pessoas assassinadas caiu no Brasil em 2025, segundo o Fórum Brasileiro de Segurança Pública. O levantamento mostra que as 10 cidades brasileiras mais violentas estão no Nordeste. Já a letalidade policial subiu e as pessoas negras continuam sendo as principais vítimas. A quantidade de roubos diminuiu no ano passado e o estelionato chama a atenção como o principal crime patrimonial, principalmente em ambientes digitais.
0: Ah, e os golpes, hein? Os golpes digitais muito, muito frequentes. E eles pegam a gente. Tem que ficar muito esperto. Quase 10 mil crianças estão em situação de rua no Brasil. É o que aponta um estudo da Universidade Federal de Minas Gerais, Desirê Miranda.
6: Uma pesquisa realizada pelo Observatório Brasileiro de Políticas Públicas com a População em Situação de Rua, da UFMG, mostra que quase 10 mil crianças estão em situação de rua no Brasil. Desse total, quase metade ainda está na primeira infância. Os estados de São Paulo e Roraima são os que têm o maior número de menores nesta situação. Embora eles convivam com as famílias, estão expostos à violência e negligência, o que pode afetar o desenvolvimento infantil.
0: Bom, hoje aconteceu uma explosão em um trem em São Paulo, que deixou um dos vagões completamente carbonizado, dentro e fora, por dentro e por fora. Imagina a catástrofe, a tragédia que seria, né? Isso tinha um potencial mortífero. Felizmente, ninguém se feriu. Mas é assustador, as imagens estão circulando nas redes sociais. Pessoal de dentro do vagão registrando a fumaça, registrando o fogo. É assustador. O tamanho da tragédia, o potencial de tragédia é gigantesco. E, bom, esse problema, vamos chamar de problema, aconteceu com 3 dias de concessão pela empresa Trivia Trens. A Trivia Trens assumiu a concessão das linhas 11 Coral, 12 Safira e 13 Jade da CPTM em São Paulo no dia 21 de julho. Hoje é 23. Então essa empresa sumiu agora, faz 3 dias. E aconteceu isso. O governador de São Paulo determinou que o poder público retome a operação temporariamente por 90 dias. Precisa ver, né? O que aconteceu, se foi uma fatalidade ou se foi um erro, se essa empresa tem ou não condições de assumir um serviço público dessa monta, né? Com esse nível de responsabilidade, se está preparada para isso, se os critérios de concessão foram rígidos, né? Em defesa da população, é um caso assustador. Mais um, né? Mas esse realmente é impressionante. Eu digo mais um porque teve uma explosão. E aí envolvendo a Sabesp, aí num outro caso. em São Paulo, né? Houve uma explosão em São Paulo de gás em uma obra ali da Sabesp, que também é perigoso, que também coloca o cidadão em risco. Então, temos que ser criteriosos na concessão para iniciativa privada. É sempre muito bom, mas precisamos ser criteriosos. Em frente, o Paraná registrou 6 tornados em um intervalo de 3 dias. Bruno de Oliveira.
7: A confirmação foi feita pelo Sistema de Tecnologia e Monitoramento Ambiental, CIMEPAR, após análises de campo e levantamentos realizados com apoio da Defesa Civil Estadual. Os fenômenos ocorreram nos dias 28 e 30 de junho.
0: 7 pessoas morreram em um acidente entre um caminhão e uma van no sertão de Pernambuco. Lucas Arruda.
8: Colisão entre van que transportava pacientes de Petrolândia e caminhão-baú deixa 7 mortos e 4 feridos no sertão de Pernambuco. Vítimas fariam exames e consultas em município próximo. Destroços dos dois veículos e documentos das vítimas ficaram espalhados pela rodovia.

0: Hoje teve futebol, mas agora a rede inteira está reunida no radinho. E estamos também nos nossos canais digitais, dá para acompanhar com imagem. Com imagem você consegue acompanhar no Globoplay, nas transmissões ao vivo do Globoplay, com acesso gratuito. 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Agora são 10 horas e 23 minutos.
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1: As contas das estatais brasileiras pioraram desde 2023 e já acendem um alerta para a União. Um relatório da Instituição Fiscal Independente mostra que o conjunto de companhias passou de superávit em 2022 para uma sequência de déficits nos anos seguintes.
2: O desempenho das empresas estatais brasileiras piorou nos últimos anos. Segundo o relatório da Instituição Fiscal Independente, o conjunto das estatais registrou déficit primário equivalente a 0,05% do PIB em 2025. A título de comparação, havia superávit de 0,06% do PIB em 2022. Mas, nos últimos três anos, houve registro de déficits. Considerando as informações de 2026, na comparação em 12 meses, o déficit primário das empresas estatais já chega a 0,07% do PIB no mês de maio. Os números constam do relatório de acompanhamento fiscal do mês de julho. O documento chama a atenção para os efeitos dessa determinação.

0: oração sobre o Tesouro Nacional. No caso das estatais que dependem diretamente de recursos públicos, o risco é a necessidade de novos aportes e suplementações orçamentárias. Já entre as empresas que não dependem diretamente do Tesouro, o problema pode reduzir a capacidade de gerar lucros e dividendos para a União. E em casos mais graves, levar à necessidade de novos aportes de capital. O levantamento da IFE mostra que o problema não está concentrado em uma única empresa. Entre as estatais dependentes, aparecem sinais de deterioração em companhias como Codevasf, CBTU, Embrapa e Ebser. Já entre as não dependentes, os casos que mais chamam a atenção são dos Correios, da Engepron e da Infraero. O diretor executivo da Instituição Fiscal Independente, Marcos Pestana, reforça que o alerta é importante, porque qualquer problema com as estatais pode prejudicar o equilíbrio das contas públicas, que já passam por um longo período de déficit.
1: Na verdade, nos últimos 13 anos, a gente registrou déficit primário. O governo gasta mais do que tem, mais do que arrecada em tributos e impostos. E as estatais, algumas chamam a atenção e que se colocam como ameaça ao equilíbrio fiscal se dependerem de socorro do Tesouro Nacional. E é o caso dos Correios, da Infraero, da Engepron. São empresas que merecem atenção porque podem agravar uma situação que já é muito delicada para o Tesouro Nacional e para o contribuinte brasileiro.
0: Outro ponto de estrangulamento das contas públicas pode ser o PROPAG, o Programa de Pleno Pagamento de Dívidas dos Estados. Segundo os dados da IFE, a medida pode reduzir em 190 bilhões de reais os recursos recebidos pela União dos governos estaduais ao longo dos próximos 30 anos. O PROPAG reduz os juros reais das dívidas dos estados com a União para uma faixa de 0 a 2% ao ano. E das 27 unidades da federação, 22 aderiram ao PROPAG. O programa também permite o refinanciamento do saldo devedor em até 360 parcelas, com a União, portanto, deixando de receber no período de 30 anos mais de 190 bilhões. De reais. De Brasília, Felipe Igreja.
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0: Quinta-feira, 23 de julho de 2026. Os Estados Unidos impuseram uma sobretaxa sobre importações de cerca de 60 parceiros, entre eles o Brasil. As alíquotas variam entre 10% e 12,5%. A alegação é de falhas no combate ao trabalho forçado na produção de bens. Segundo o governo americano, o processo concluiu que esses países adotam práticas comerciais desleais ao não proibirem nem fiscalizarem adequadamente a entrada de mercadorias produzidas com trabalho forçado. No caso brasileiro, a nova tarifa se soma aos 25% já em vigor desde ontem, conforme investigação do escritório do representante especial de comércio. O governo federal expressou preocupação em relação ao anúncio feito pelo presidente da Nicarágua, Daniel Ortega, de que não haverá eleições no país da América Central. No comunicado divulgado pelo Ministério das Relações Exteriores brasileiro, o Executivo solicita às autoridades nicaragüenses que assegurem a realização de eleições justas. No último domingo, Ortega afirmou que os partidos opositores nunca mais voltarão ao governo. Ele tomou posse em 2007. A EPR, que administra rodovias no Paraná e em Minas Gerais, venceu o leilão de concessão da rodovia Regis Bittencourt, que conecta São Paulo a Curitiba. O desconto na tarifa básica de pedágio ofertado pela companhia foi de 22%, superior aos percentuais oferecidos pelas rivais Arteris e Motiva. Cerca de 29 mil veículos trafegam pela via diariamente, principalmente ônibus e caminhões. O ministro das Relações Exteriores do Irã declarou que os países que apoiarem os Estados Unidos na guerra entre eles fomentam no Oriente Médio. Na guerra que eles fomentam, no Oriente Médio, serão considerados alvos legítimos. O chanceler iraniano enfatizou que o alerta se aplica a qualquer forma de assistência a Washington no conflito contra Teherã. A declaração foi feita após o presidente dos Estados Unidos, Donald Trump, prometer atacar uma usina de energia ou ponte iraniana caso Teherã dispare contra embarcações no Estreito de Hormuz, no horário de Brasília, 10h33.
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0: Bruno Faria, na sua companhia, na minha companhia, aqui do meu lado, Bruninho, que honra de novo, hein?
3: De novo, essa semana é a segunda vez.
0: É.
3: Aqui, né?
0: É, que bom, tá que vendo? Ótimo isso.
3: Boa noite.
0: Boa noite. Vamos falar dos jogos de hoje. Hoje teve jogo em São Paulo, jogo no Rio. Aliás, enfim, vamos lá. Teve Corinthians e Remo.
3: Perfeito. É isso. Na Neoquímica Arena. Há pouco aqui para São Paulo e parte da rede, nós transmitimos a volta do Corinthians, a volta do Remo, depois daquela intertemporada. Palavra muito utilizada para um período de pausa por conta da Copa do Mundo. E aí tem todo o período de readaptação, treinamento físico, técnico, tático e a volta aos jogos, 19ª rodada. Terminou a última rodada do primeiro turno do Campeonato Brasileiro e o Corinthians venceu o Remo por 3-0. Vitória importante, Yuri Alberto foi autor de 2 gols, Caio César anotou o outro e 3-0 no primeiro tempo, tá, Tânia? No segundo, o Timão tirou o pé.
0: Só segurou o resultado.
3: Desacelerou um pouco, controlou as ações, sofreu muito pouco. O goleiro Hugo Souza praticamente não trabalhou. Foi uma vitória importante, imponente do Corinthians, que salta na tabela de classificação, ganha 3 colocações e termina essa rodada na 7ª posição com 27 pontos. Vitória importante para um time que essa semana sofreu o 4º transfer ban da FIFA, aquela punição por alguma dívida com alguém. Então o Corinthians ainda precisa acertar a casa fora. parte financeira do Corinthians é sempre muito complicada, a dívida mais alta do futebol brasileiro, se nós colocarmos o estádio, a Neoquímica Arena, que para variar, estava lotada de corintiano, apoio do começo ao fim, então foi uma vitória importante para o Corinthians e uma derrota do Remo, que segue na zona de rebaixamento. É um acima do último, é um acima do Lanterna, que o Lanterna é a Chapecoense com apenas 9 pontos conquistados. E aí o Remo permanece com 18 pontos dentro do Z4. Situação complicada, vai ter que melhorar muito. Teve estreia hoje, por exemplo, do zagueiro Zé Ivaldo, que era do Santos, está emprestado ao Remo. Estreou, não foi bem na estreia. Então o Remo vai precisar melhorar muito o seu rendimento se quiser permanecer na elite do futebol brasileiro.
0: É, muito bom. 3-0, então, Corinthians.
3: Corante o baile, como diria o outro.
0: Corante o baile. Agora vamos para outro jogo, que ficou empatado, Botafogo e Vitória.
3: É, aquele jogo xoxo, né? 0-0.
0: Nenhum
3: Só
0: gol.
3: Que esse jogo tem algumas curiosidades importantes. Primeiro, que ele não era da 19ª rodada. Ele era da 4ª rodada do Brasileirão. Partida atrasada, então foi reagendada pela CBF. Partida que terminou sem gols e que teve uma informação importante. Vamos lá, Danilo Santos, meio-campista, interessava ao Palmeiras, meio-campista revelado pelo Alviverde, aliás. Ele tinha 12 jogos no Campeonato Brasileiro, e a partir desta temporada, a CBF mudou a regra. A partir do 13º jogo, você não pode mais se transferir para uma outra equipe do futebol nacional. Palmeiras, nos últimos dias, apresentou muitas propostas, valores considerados altíssimos no futebol brasileiro, e esperava uma resposta do Botafogo hoje. E acredito que essa resposta veio dentro de campo, porque o Danilo Santos entrou no segundo tempo. Então ele está impossibilitado de defender outra equipe no futebol brasileiro para jogar o Brasileirão. Copa do Brasil, já defendeu o Botafogo em 2 partidas, também não pode. O que sobraria para o Palmeiras? Contratar o Danilo, mas para ele jogar somente a Libertadores. Acredito que neste momento Palmeiras não fará nenhuma movimentação financeira para ficar com esse jogador, que aliás o Botafogo aproveitou durante o jogo e deu aquela cornetada falando: Danilo Santos, jogador do Botafogo e da seleção brasileira, em campo.
0: É, então, ou seja,
3: vai Palmeiras, ficar, né?
0: Não vai rolar. O que mais? Copa Sul-Americana, oxe, vários
3: Copa Sul-Americana.
0: Jogos hoje, hein?
3: É, e esse jogo na altitude, na Bolívia, Bolívar e Grêmio. Esse é o jogo playoffs da Sul-Americana. Pra quem tá um pouquinho desantenado, não lembra muito como é que funciona, eu tento explicar da maneira seguinte. A Copa Sul-Americana, o primeiro de cada grupo avança direto para as oitavas de final. O segundo colocado de cada grupo pega quem ficou na terceira posição da Libertadores. Então, quem foi eliminado da Libertadores vem para esse playoff. Então, o Grêmio estava na Sul-Americana, ficou em segundo no seu grupo, pegou o Bolívar, que estava jogando a Libertadores. São 2 jogos. O primeiro sempre na casa do time que vem da Libertadores, e o segundo do time que estava na Sul-Americana. Então, o primeiro jogo terminou, o time brasileiro perdeu por 3-2, sofreu bastante com altitude, aliás, no finalzinho do jogo, assim, o Bolívar poderia ter feito o quarto, até o quinto, o goleiro Everton foi bem, salvou em alguns momentos, terceiro gol, é verdade que eu fiquei com aquela sensação que ele falhou, poderia ter feito algo melhor, e aí, quem passar desse confronto nas oitavas de final vai enfrentar o São Paulo, que já está classificado direto, repito, oitavas de final daí da Copa Sul-Americana.
0: Muito bom. Então é isso, esses os jogos de hoje.
3: Hoje.
0: É, você vê, acabou a Copa, agora não tem
3: não,
0: beleza,
3: agora não para.
0: Hein?
3: Agora não para. Para. Loucura.
0: Amanhã dá uma descansada. Ah, o futebol.
3: Série A.
0: Ah, tem. Hein,
3: tem Série B. Não para, o futebol não para nunca,
0: isso,
3: né, Tânia?
0: Isso é que bom, né?
3: Sábado e domingo tem bastante de novo.
0: Tem bastante, amanhã falaremos mais sobre isso.
3: Tá bom.
0: Muito bom. Bruno Faria, obrigado, hein, Bruno?
3: Eu que agradeço. Amanhã, com muita alegria, estarei na sua companhia de novo.
0: Ah, você volta? O que acontece com o Prats? Vamos falar um pouquinho sobre essa folga que o Prats está ganhando.
3: Ele deve estar ouvindo a gente, porque ele deve estar saindo da Neoquímica Arena, se bem conheço o Rafael Prats.
0: Ah, tá lá.
3: Ele é um pouco folgado, brincadeira.
0: Não, ele trabalhou, tadinho.
3: Ele está substituindo o Leonardo Dai, que retornou dos Estados Unidos. É, ficou lá 24 horas,
0: nossa,
3: né? Assim,
0: tem um
3: em busca da informação. Nossa, nem fale. É. E então, pela manhã, ele está participando do jornal da CBN com o Milton Jung. Então, ele começa muito cedo. E aí hoje, por exemplo, como ele foi pro jogo, a gente foi bacana com ele, falou, vou dispensar um pouquinho mais cedo, vai descansar. Então ele já tá
0: certo.
3: Saindo da Zona Leste, indo pra casa dele.
0: É justo.
3: Vai descansar.
0: Merece.
3: Então ele tá aproveitando e substituindo o Leonardo Dai. Daqui a pouco as coisas já voltam tudo ao normal.
0: Volta. E amanhã é a folga mesmo do Prades, aí amanhã você tá aqui de novo.
3: É, porque ele é folgado. Não é folga dele?
0: Às sextas-feiras, sim.
3: É, tá vendo? E com certeza ele usa pantufa, ele fica com uma caneca na mão, com o roupão dele, com as iniciais.
0: Mas que chique,
3: ele é chique,
0: né?
3: O Rafael Prates.
0: Ah, é rico.
3: E aí ele fica me dando bronca, ele me manda mensagem. Esse é o Rafael Prates.
0: Ele fica dando bronca do que você fala aqui?
3: Ele dá bronca? Ele manda, tem hora que ele manda assim pra mim, ele mandou hoje. Falei pra ele, falei, Prates, mas eu falei no ar. Não. Identifica sempre. Vou mostrar pra você.
0: Você tá brincando?
3: Ah, ele mandou mensagem de voz, ó. 8h50 da noite, ele mandou. Aí eu falei, Prates, mas seguirei falando. Mandei pra ele. É, ele puxa a orelha.
0: Tá certo.
3: Tá vendo? O 013 é o chefe, né? É. Aí todo mundo tem apelido. 013 é o chefe.
0: É.
3: Aí quando o chefe não puxa a orelha, é o Rafael Prates.
0: Tá certo.
3: É, tem tempo de casa
0: de
3: já, né?
0: É, o cara manda
3: tudo.
0: Ei,
3: Prates.
0: É
3: adoro
0: isso.
3: Adoro Prates.
0: Também. Bruninho,
3: beijo.
0: Até amanhã, hein, Bruno?
3: Até mais, tchau, tchau.
0: Valeu, é isso. Bom, vamos em frente. Seguimos, né? O presidente Donald Trump fez novas ameaças de ataques contra o Irã. Em meio às ofensivas, a Câmara dos Deputados dos Estados Unidos aprovou um projeto de lei que determina a suspensão das ações militares contra o país persa.
4: A Câmara dos Deputados dos Estados Unidos, que tem maioria do Partido Republicano, aprovou um projeto de lei que determina que o presidente norte-americano Donald Trump suspenda a ação militar contra o Irã. Mas os efeitos da medida são, em grande parte, simbólicos. Os parlamentares aprovaram resoluções semelhantes nos últimos meses, mas elas não levaram ao fim da guerra. Além disso, Trump teria que ratificar tal medida para ela ter efeito legal, algo que o presidente republicano não fará. A votação ocorre após Trump ter anunciado uma intensificação dos ataques ao Irã em razão da morte de mais militares norte-americanos. Enquanto isso, os preços do petróleo dispararam nesta quinta-feira e o Brent ultrapassou a marca dos $100 por barril pela primeira vez em 2 meses, após subir 6%. A abertura de novas frentes de combate na guerra entre Estados Unidos e Irã, com o ataque dos Houthis contra navios sauditas no Mar Vermelho, levou o preço do petróleo a subir. Trump ainda disse que vai condicionar um acordo nuclear que vem costurando com a Arábia Saudita para que o Reino Árabe reconheça o Estado de Israel. Apesar de colocar a condição, Trump elogiou o acordo nuclear, assinado na quarta-feira. Ele afirmou ainda que o enriquecimento de urânio feito pela Arábia Saudita vai se destinar apenas a fins civis de energia e será feita em comparação com os norte-americanos. Segundo informações divulgadas anteriormente, o pacto terá a duração prevista de 30 anos e deverá envolver empresas americanas no desenvolvimento do setor nuclear saudita. O texto ainda será submetido ao Congresso dos Estados Unidos, que poderá barrá-lo se tiver maioria suficiente. De São Paulo, Ana Luísa Bessa.
0: Bom, o Jornal da CBN, como você sabe, está fazendo uma série de debates. É uma série de um total de 50 debates daqui até o primeiro turno das eleições sobre assuntos polêmicos, assuntos importantes. E aqui a gente sempre traz uma edição para você ter uma ideia. Mas se quiser, é só ir no site da CBN e recuperar o debate na íntegra no Jornal da CBN. O terceiro episódio da série 50 Debates para o Brasil discutiu o uso de câmeras corporais por policiais. A medida deve ser obrigatória pela transparência e redução de abusos ou facultativa com foco na autonomia operacional das forças de segurança. Essa é a questão. Para a diretora executiva do Fórum Brasileiro de Segurança Pública, Samira Bueno, o uso não pode ser confundido com uma impossibilidade de atuação. Ela ainda explicou que a medida não tem como objetivo único reduzir a violência, mas também auxiliar no trabalho dos policiais.
5: Acho que a gente teve um exemplo em São Paulo com uma redução significativa da letalidade da polícia quando teve a implantação das câmeras, mas o maior potencial é, inclusive, de você fortalecer a atuação da polícia, né, do policial ali na ponta, inclusive na produção de provas. Então, o policial vai fazer uma prisão em flagrante e ele está utilizando a câmera corporal, se ele for acusado de qualquer abuso, aquelas imagens podem servir para o judiciário.
0: José Vicente da Silva Filho, coronel reformado da Polícia Militar do Estado de São Paulo, disse que a resistência ao uso está ligada à velha polícia. Ele destacou que o equipamento ajuda no aperfeiçoamento do dia a dia do policial.
6: O trabalho policial, na verdade, é de tamanha complexidade, porque você tem questões legais, tem questões éticas, tem questões de procedimentos operacionais. Os policiais são treinados para isso e devem desenvolver sua atividade de acordo com esses padrões. E quem vai ajudar a conferir isso é justamente esse sistema de câmeras, além da supervisão que ele tem, do sargento, do tenente, do capitão, etc.
0: Bom, aqui uma pincelada. A série 50 Debates para o Brasil será exibida até a semana que antecede o primeiro turno das eleições. A cada dia no Jornal da CBN, um debate novo. Se você quiser as discussões completas, é só procurar lá no site da CBN, a série 50 Debates para o Brasil. No horário de Brasília, 10h47.
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1: Após a federação formada pelo Progressistas e pelo União Brasil declararem neutralidade na eleição presidencial no primeiro turno, o Republicanos também caminha para o mesmo posicionamento. Com o movimento, a campanha do senador Flávio Bolsonaro ao Palácio do Planalto sofre novos abalos no Centrão. A chapa do filho do ex-presidente Jair Bolsonaro ainda não tem um vice.
2: Depois da falta de apoio da Federação União Progressista de Ciro Nogueira, agora tudo se encaminha para o Republicanos de Marcos Pereira aderir à neutralidade no primeiro turno das eleições à presidência da República. Flávio Bolsonaro esperava o apoio das legendas do Centrão, que estão cada vez mais distantes após as desconfianças sobre o suposto envolvimento do pré-candidato no escândalo do Banco Master. De acordo com fontes ouvidas pela CBN, líderes do Republicanos, como o presidente da Câmara Hugo Mota e o ex-ministro de Lula Silvio Costa Filho, pressionam para que a sigla seja liberada no Nordeste. Já em São Paulo, há uma divisão. O governador, candidato à reeleição, Tarcísio de Freitas, quer a coligação com Flávio. Mas, no geral, o sentimento é que Flávio todo dia se atrapalha com o caso Master e que o projeto dele não é ideológico e sim de família. Sobre o novo fato que veio à tona, nesta quinta, o PT acionou a Polícia Federal e o PSOL a Procuradoria-Geral da República para que sejam investigadas notas fiscais de R$1,5 milhão emitidas pelo Escritório de Advocacia de Flávio Bolsonaro a empresas ligadas a Daniel Vorcaro do Banco Master. O escritório de Flávio emitiu duas notas de R$500 mil em abril do ano passado para acompanhar em consultoria e canceladas no mesmo dia. Uma terceira nota, também de R$500 mil, foi emitida dois dias depois e paga pela Contábil Correia, empresa de Rogério Lourenço Novo, que assumiu a direção da Copenhagen. A representação pede o aprofundamento das apurações sobre a origem e o destino dos recursos, além de checar a real prestação dos serviços e a possível ligação com os pagamentos de Vorcaro ao filme Dark Horse sobre o ex-presidente Jair Bolsonaro. Foi o que disse o deputado petista Lindbergh Farias.
3: Quanto mais o Flávio Bolsonaro fala, mais se enrola. Aquele dinheiro lá, que eles dizem que era pro filme, mas não era pro filme, era pra campanha do Flávio, era pra sustentar Eduardo Bolsonaro, era pra campanha contra o Brasil. Aquele dinheiro começa a cair na conta lá do Texas em março. Só que em abril é um outro recurso, diretamente pro escritório de advocacia do Flávio Bolsonaro. Ele é o único proprietário desse escritório de advocacia. Nós queremos e o Brasil exige explicações.
2: Nas redes sociais, Flávio Bolsonaro afirmou que a relação é completamente legal e privada, classificando as notícias como uma tentativa de vincular falsamente seu nome ao Banco Master. O senador disse que se recusou a atuar para a Copenhagen e acusou órgãos do governo de vazamento ilegal de dados fiscais com fins eleitorais.
4: Eu fiz um trabalho para uma empresa, fui contratado para isso, prestei serviços advocatícios, tudo certo, relação completamente legal e privada. E em outra oportunidade, eu não aceitei trabalhar para esta empresa chamada Copenhagen, que supostamente é usada por Vorcaro, foi usada por Vorcaro para fazer pagamentos para algumas pessoas, não foi o meu caso.
2: Rogério Lourenço Novo afirmou que contratou o escritório de Flávio Bolsonaro para clientes da Contábil Correia, mas questionado sobre quais clientes foram atendidos, alegou ter mais de 200 e não se lembrar. Em nota, a Contábil Correia negou qualquer ligação com o Banco Master. De Brasília, Rani Veloso.
1: Precisa investigar, né? Desculpa, precisa investigar. Até porque o dono dessa outra empresa, para a qual ele prestou o serviço, ou pelo menos emitiu a nota e recebeu os R$500 mil, o Rogério Novo, meses depois ele foi trabalhar nessa mesma empresa, a Copenhague, que é vinculada ao Master. Então, é muita coincidência, né? E também lembrando que agora o Flávio Bolsonaro passa a ser oficialmente investigado pela Polícia Federal por causa do pedido de dinheiro para o Daniel Vorcaro. Afinal de contas, são R$61 milhões, né? Não é qualquer coisa. E aí o áudio tá ali para comprovar ele pedindo dinheiro para o Daniel Vorcaro. Agora, então, o Supremo autorizou e a polícia vai investigar oficialmente essa transação aí do Daniel Vorcaro, que em princípio seria para o filme Dark Horse, mas precisa ver se era mesmo para o filme ou não. Também é uma outra questão. Agora são 10 horas e 55 minutos. Vamos aqui com a Nicole Gomes. A mãe e o irmão da ex-sinhazinha do Boi Garantido do Festival de Parintins foram condenados por integrar um esquema de tráfico de cetamina em Manaus, no Amazonas.
5: A Justiça do Amazonas condenou 7 pessoas investigadas por integrar um esquema de tráfico de cetamina em Manaus. Entre eles, Cleuzimar Cardoso Rodrigues e Ademar Farias Cardoso Neto, mãe e irmão da ex-sinhazinha Didia Cardoso, encontrada sem vida em maio de 2024, após abuso de cetamina. As penas variam de 8 anos e 6 meses a 10 anos e 11 meses de prisão. Segundo a sentença, o grupo utilizava a rede de salões de beleza e a seita religiosa Pai, Mãe, Vida, para distribuir e aplicar a substância de uso veterinário com efeito alucinógeno. A sentença acontece 10 meses depois que a Justiça anulou uma condenação anterior, após o Ministério Público reconhecer uma falha na condução do caso e pedir que ele voltasse à primeira instância. A Justiça absolveu 3 réus por entender que não havia provas suficientes para a condenação pelos crimes de tráfico de drogas ou associação para o tráfico. Didia Cardoso foi uma das principais atrações do Festival de Parintins por 5 anos e encontrada morta em casa. O laudo preliminar do IML indica que a morte da ex-sinhazinha foi causada por um edema cerebral que comprometeu o funcionamento do coração e da respiração. No entanto, o laudo não esclarece o que teria provocado o quadro. A principal linha de investigação da polícia aponta para a possibilidade de uma overdose de cetamina como causa da morte. De acordo com as investigações, o corpo de Didia foi encontrado pelos policiais com sinais de overdose e indícios do uso da substância injetável. A polícia encontrou frascos de cetamina enterrados no quintal da casa dela, além de caixas da droga, seringa, frascos, bulas e cartelas de remédio na lixeira da propriedade. De Manaus, Nicole Gomes.
1: Bom, agora no radinho vem a voz do Brasil. Mas eu te convido, se você estiver no radinho, para migrar para os nossos diversos canais na internet, no YouTube, no site, no aplicativo, no Globoplay, porque a gente continua até a meia-noite com a Karina Almeida na produção e os trabalhos técnicos de Henrique Dias.
0: Apresentação, Tânia Morales.
1: Vamos ao repórter CBN.
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0: Quinta-feira, 23 de julho de 2026, o pré-candidato à presidência da República, Flávio Bolsonaro, do PL, afirmou ter sido vítima do que chamou de quebra de sigilo ilegal. A declaração foi feita após a revelação de que o escritório de advocacia dele emitiu notas fiscais no valor de R$1 milhão para uma empresa que recebeu repasses do Banco Master. Durante uma live no YouTube, Flávio também afirmou que ele e o pai, o ex-presidente Jair Bolsonaro, são vítimas de uma perseguição desproporcional. A Câmara de Comércio dos Estados Unidos e a Câmara Americana de Comércio no Brasil divulgaram uma nota em que criticam a nova tarifa de 12,5% anunciada pela Casa Branca. As entidades afirmam que a medida agrava as condições de acesso das exportações brasileiras ao mercado norte-americano. Segundo a Anshan, a tarifa vai atingir cerca de 3 mil produtos brasileiros, que somam US$12,5 bilhões em exportações por ano. No horário de Brasília, agora 11 horas.
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0: no ar a Voz do Brasil. As notícias do governo federal que movimentaram o país no dia de hoje.
1: Olá, boa noite.
2: Boa noite para você que nos acompanha em todo o país.
1: Quinta-feira, 23 de julho de 2026.
2: E vamos ao destaque do dia.
1: Governo contesta a decisão dos Estados Unidos de impor nova tarifa de 12,5% a produtos brasileiros.
2: E diz que o Brasil é reconhecido na Organização Internacional do Trabalho pelo combate ao trabalho forçado.
1: Restituição do imposto de renda.
2: Receita Federal abre amanhã consulta ao terceiro lote de pagamento.
1: Depósito será feito no dia 31 de julho, Thaís de Araújo.
3: Para saber se a sua restituição foi liberada, basta acessar o serviço Meu Imposto de Renda no site da Receita Federal ou consultar pelo aplicativo oficial do órgão em celulares e tablets.
2: Ciência e inovação contra desigualdades.
1: Prêmio Jovem Cientista reconhece iniciativas que desenvolvem tecnologias de inteligência artificial com impacto social.
2: Sobre o assunto, conversamos com Olival Freire Júnior, presidente do CNPq.
4: No princípio, todos os alunos do segundo grau da universidade, alunos de mestrado, alunos de doutorado, um jovem pesquisador já com doutorado, todos esses podem se candidatar.
1: Na apresentação da Voz do Brasil, Luciana Vasconcelos e eu, Ellen Bernardes.
2: E acompanhe a gente ao vivo, acesse radiogov.ebc.com.br ou o canal Gov na sua TV aberta.
1: Produtores rurais devem ficar atentos. Os imóveis cadastrados no Cadastro Ambiental Rural, o CAR, precisam ter as informações validadas ou corrigidas.
2: A consulta é simples e pode ser feita pela internet.
1: Quem não verificar possíveis pendências pode perder benefícios. Saiba como consultar a situação do cadastro.
5: Mais de 845 mil produtores rurais de todo o Brasil receberam notificação para validar as informações de seus imóveis no Cadastro Ambiental Rural. As notificações foram enviadas pelo gov.br. Para consultar se o imóvel tem alguma pendência, o proprietário deve acessar o site www.car.gov.br e consultar a caixa de mensagem da Central Proprietário Possuidor, como explica Henrique Dolabella, diretor do Cadastro Ambiental Rural.
6: A mensagem pode ser para validar a análise que o Estado fez, pode ser para retificar alguma informação que o Estado identificou que não estava corretamente declarado, ou pode ser para subir algum documento comprovando aquela informação. Em outros estados que não usam o sistema federal, que usam o sistema estadual próprio, aí ele vai ter que entrar no SICAR do estado, né, e cada estado vai ter o seu processo.
5: O CAR funciona como um mapa digital das áreas rurais e compõe uma base de dados para controle, monitoramento, planejamento ambiental e econômico e combate ao desmatamento. Atualmente, 8 milhões de propriedades estão inscritas no Cadastro Ambiental Rural. De acordo com Gabriel Gonçalves, coordenadora geral da gestão do SICAR, o registro é obrigatório, gratuito e dá oportunidades para quem vive no campo.
7: É muito importante estar com o cadastro em dia e acompanhar as notificações da Central do Proprietário Possuidor, porque o Cadastro Ambiental Rural ele é obrigatório para o acesso ao crédito, ele também traz melhores condições de acesso ao crédito quando ele está regularizado, então é necessário e vale muito a pena acompanhar o Cadastro Ambiental Rural através da Central do Proprietário Possuidor.
5: Produtores do Acre, Rondônia, Pará, Tocantins, Mato Grosso, Mato Grosso do Sul, Goiás, Bahia, Espírito Santo, São Paulo e Santa Catarina devem acessar os cadastros ambientais do próprio estado para checar pendências. Todos os demais vão encontrar as informações no sistema federal, car.gov.br. Reportagem Graziele Bezerra.
2: E produtores rurais podem procurar na Embrapa orientações sobre as mudanças climáticas causadas pelo El Niño.
1: É, as previsões climáticas indicam mais chuva e temperaturas acima da média para a região sul do país nos próximos meses.
2: Diante desse cenário, produtores rurais podem adotar medidas de planejamento para reduzir os impactos nas lavouras e na pecuária.
8: O El Niño deve permanecer até o início de 2027 e trazer mais chuva, maior nebulosidade e temperaturas acima da média para a região sul do país. Mas, segundo especialistas, conhecer o fenômeno com antecedência permite reduzir riscos no campo. Orientações técnicas voltadas às principais atividades agropecuárias da região reúnem recomendações que podem auxiliar os produtores nesse planejamento, explica José Reinaldo Moraes, pesquisador da Embrapa Clima Temperado.
9: Ele reúne aí recomendações específicas para grãos, fruticultura, silvicultura, horticultura, pastagem, né, diversas aí, né, tipos de manejo, sempre com base no histórico de eventos, né, anteriores que nós tivemos e também no conhecimento acumulado de anos, né, que a gente tem aí de convivência com esse fenômeno.
8: O documento recomenda que o produtor acompanhe as previsões meteorológicas oficiais, respeite o zoneamento agrícola de risco climático, planeje os investimentos e considere a contratação do seguro rural. A orientação é adaptar o manejo de acordo com cada cultura, já que os efeitos do El Niño variam entre lavouras e sistemas de produção. Nos cereais de inverno, como trigo, cevada e aveia, a atenção deve ser redobrada com doenças e com o planejamento da colheita. Para soja, milho e arroz irrigado, o foco está na drenagem das áreas, conservação do solo e monitoramento fitossanitário, para detectar pragas e doenças. Já na fruticultura, o excesso de chuva pode favorecer erosões, doenças e até comprometer a produtividade dos pomares. O pesquisador José Reinaldo da Embrapa ressalta que planejar pode evitar grandes perdas no campo.
9: Quanto antes o produtor incorporar essas orientações, né, no plano da sua safra, menor tende ele a sofrer os impactos financeiros, né, que pode levar o El Niño.
8: Além das recomendações para cada atividade, prevenir perdas começa antes mesmo da chegada das chuvas. O acompanhamento das informações climáticas e a adoção de práticas já conhecidas pela pesquisa ajudam o produtor a tomar decisões mais seguras e aumentar a capacidade de enfrentar os desafios provocados pelo El Niño. Reportagem Pablo Mundim.
1: E a chegada do El Niño, com previsão de mudanças climáticas, acendem o alerta dos cuidados para evitar doenças transmitidas por insetos e mosquitos, como dengue e chikungunya.
2: Altas temperaturas e maior volume de chuva em algumas regiões podem favorecer a circulação do mosquito Aedes aegypti a partir do segundo semestre desse ano.
1: E o Ministério da Saúde recomenda que estados e municípios intensifiquem as ações de vigilância e controle. Saiba mais com Diego Freitas.
10: O Ministério da Saúde emitiu uma nota técnica em que alerta estados e municípios para a possibilidade de aumento na transmissão de arboviroses, como dengue e chikungunya, em razão da previsão de ocorrência do fenômeno El Niño ao longo do segundo semestre deste ano. Segundo projeções citadas no documento, o aumento das temperaturas e das chuvas em algumas regiões e os períodos de seca em outras áreas podem favorecer a proliferação do mosquito Aedes aegypti. A estimativa é de cerca de 1.700.000 casos de dengue em 2027, considerando cenários climáticos que ainda podem ser atualizados. A orientação é reforçar as ações de vigilância e controle, com bloqueio da transmissão nos primeiros casos identificados, reorganização das atividades dos agentes de combate às endemias e adoção das medidas de controle do vetor. A população também deve eliminar possíveis criadores do mosquito, observar os sintomas das arboviroses e procurar atendimento de saúde ao surgimento dos primeiros sinais da doença. Para acompanhar os alertas, basta acessar o portal info.dengue.mate.br. Diego Freitas, para a Voz do Brasil.
2: Os Estados Unidos anunciaram novas tarifas de importação a produtos brasileiros.
1: E o governo brasileiro acaba de divulgar nota contestando a decisão.
2: A repórter Luana Karen está aqui no estúdio da Voz do Brasil e tem mais informações para a gente. Boa noite, Luana.
11: Boa noite, Luciana e Ellen. Boa noite aos ouvintes da Voz do Brasil. Olha, em nota divulgada há pouco, o governo brasileiro rechaçou a decisão do governo dos Estados Unidos de impor tarifas de 12,5% sobre produtos brasileiros. A nova tarifa está relacionada a investigações sobre trabalho forçado. De acordo com a nota assinada pela Secretaria de Comunicação Social da Presidência da República, ao longo da investigação, o Ministério do Trabalho e Emprego prestou explicações e forneceu farta documentação sobre a legislação brasileira e da atuação das autoridades aduaneiras para coibir importações de bens produzidos por trabalho forçado. O documento afirma que o Brasil é reconhecido há décadas pelo pela Organização Internacional do Trabalho, pelos fortes compromissos assumidos no combate ao trabalho forçado. Além do compromisso internacional com o combate ao trabalho forçado, o governo brasileiro cita o compromisso interno intensificado pelas políticas domésticas de fiscalização, prevenção, acolhimento das vítimas e combate ao trabalho escravo contemporâneo. A nota ainda destaca que o governo brasileiro responsabiliza as empresas e indivíduos, aplicando multas severas e mantendo um cadastro de lista suja de empregadores.
12: Luana, e o governo indicou quais são as medidas que deve tomar a partir de agora?
11: Indicou sim, Ellen. O documento afirma que o Brasil iniciará imediatamente os trâmites para acionar os instrumentos previstos na Lei de Reciprocidade, aprovada por unanimidade pelo Congresso Nacional, e levará o tema ao Mecanismo de Solução de Controvérsias da Organização Mundial do Comércio. Ellen e Luciana.
2: Luana, muito obrigada pela sua participação ao vivo aqui na Voz do Brasil.
12: O papel da ciência é transformar a realidade e trazer melhorias práticas para o dia a dia da sociedade.
2: Com essa missão, o Prêmio Jovem Cientista chega à sua 32ª edição, destacando a inteligência artificial para o bem comum.
12: O objetivo é reconhecer projetos de estudantes e pesquisadores que utilizem a inteligência artificial para reduzir desigualdades, proteger o meio ambiente e melhorar os serviços públicos no Brasil.
2: Para falar sobre o prêmio e como a ciência pode revolucionar o uso da tecnologia no nosso dia a dia, eu e Nazi Brum conversamos mais cedo com Olival Freire Júnior, presidente do Conselho Nacional de Desenvolvimento Científico e Tecnológico, CNPq. Vamos ouvir. Nós vamos começar agora sobre ciência. Presidente, muito obrigada pela sua participação aqui na Voz Brasil.
13: Muito obrigado.
2: Para começar, vamos falar sobre o Prêmio Jovem Cientista. O que é esse prêmio?
13: É uma das ações mais tradicionais do CNPq. Ela tem quase 50 anos de existência. É uma iniciativa conjunta do CNPq com a Fundação Roberto Marinho. E temos também sempre um patrocinador master que pode variar ao longo do tempo. Atualmente é a Shell. Qual é a importância desse prêmio? Eu gosto de dizer que prêmios são importantes em todas as atividades humanas. Acabamos de ver um exemplo de um prêmio que foi um fracasso para nós brasileiros. Qual é o brasileiro que não ficou frustrado com a Copa do Mundo? E qual é o brasileiro que não ficou contente com o desempenho do Wagner Moura e da Fernanda Torres na premiação do cinema? Então, prêmios são importantes em quaisquer atividades. E na ciência não é diferente. A particularidade desse prêmio, que é um prêmio para tentar fisgar um jovem promissor. Então não é o prêmio, não é um prêmio Nobel, não é o prêmio Álvaro Alberto, então não é o prêmio para o pesquisador já consolidado. Então é uma tentativa, nos mantendo na questão do futebol, de você olhar para a divisão de base e dizer aquilo ali tem futuro. Essa que é a ideia. Na última rodada, nós premiamos várias pessoas, algumas delas foram tão destacadas que na comemoração dos 75 anos do CNPq, nós convidamos alguns deles, Emanuele, Elisângela, o Raul, para apresentarem seus trabalhos para aquele público, que era um público diversificado, que estava comemorando os 75 anos do CNPq.
14: Uhum. Bom, presidente, esse ano, qual que é o tema do Prêmio Jovem Cientista e por que que ele foi escolhido?
13: Então, isso é muito importante porque o tema, ele orienta a escolha e orienta quem vai se candidatar, e a gente sempre busca um tema na fronteira da pesquisa. Já tivemos o tema, como no ano passado, o problema da mudança climática em escala global, e o tema desse ano é inteligência artificial relacionada ao bem comum. Esse dilema que o mundo inteiro hoje atravessa de uma transição tecnológica disruptiva, mas uma transição em que nós estamos preocupados com o modo como a sociedade incorpora e não se perde nessa transição.
2: E como é que o investimento em jovens talentos pode contribuir para esse desenvolvimento tecnológico, científico do país?
13: Veja, os prêmios, eles são importantes também pelo valor financeiro, pelas bolsas que são atribuídos. Mas eles também colocam luz sobre certos projetos. Eu falei dos projetos desse ano. Um dos projetos que eu posso reportar para vocês é um projeto que foi destacado. Era um projeto de você ter uma célula fotoelétrica portátil que aquele coletor de castanha na floresta amazônica, veja que eu estou falando de um produto que o Brasil vende para o mundo inteiro. Não, Brasília Noites, aqui a gente chama de castanha do Pará, o pessoal do Acre, do Amapá vai me matar, né? Mas eu estou fazendo a ressalva, né? É a castanha do Brasil. Né? Então o prêmio é um kit portátil que você carrega nas costas. Eu confesso para vocês que eu participei da entrega desse prêmio. Eu achei importante, mas eu não entendi a profundidade do impacto desse prêmio. Eu só compreendi tempos depois, numa viagem ao Amapá, e eu conversando com mais calma com o orientador da Emanuele, e aí ele me explicou o tempo que o castanheiro passa sem contato telefônico, sem luz à noite, 40 dias, 60 dias. Então você veja que é algo que, é claro que ainda é um projeto, é um piloto, ainda precisa chegar, ter escala para chegar no mercado, mas é algo que impacta na vida dos povos da Amazônia e impacta na economia brasileira, porque é o pessoal que coleta um dos produtos de exportação do Brasil.
14: Então são projetos que podem fazer a diferença realmente, né?
13: Exatamente, exatamente.
15: E quem pode participar desse prêmio que vai falar de inteligência artificial, que é um tema tão atual, como o senhor disse, né?
13: Em princípio, porque o prêmio tem faixas, então, em princípio, todos os alunos do segundo grau da universidade, aluno de mestrado, aluno de doutorado, um jovem pesquisador já com doutorado, todos esses podem se candidatar. Aí tem que olhar no edital qual a faixa em que ele se enquadra.
15: Vamos lembrar que o endereço, para quem tiver interesse no prêmio, é jovemcientista.cnpq.br.
13: Perfeito.
15: Todo mundo pode participar e tentar impactar, mandar projetos que impactem, né, a vida, não só do cientista, mas também do país, né, presidente?
13: E se tiver alguma confusão, bota lá no Google, Jovem Pesquisador CNPq, não vai dar outro endereço, é isso que você acabou de falar.
14: Agora, presidente, vamos falar rapidamente sobre a SBPC, a Sociedade Brasileira para o Progresso da Ciência, que começa agora. Como é que vai ser a participação do CNPq?
13: Veja, a SBPC é uma entidade da sociedade civil, até um pouco mais antiga do que o CNPq, né? Mas que tem tido um importante papel ao longo da história do Brasil. É a voz do cientista que, como sociedade civil, se dirige à própria sociedade e ao governo. Então, o CNPq sempre apoiou essa reunião da Sociedade Brasileira do Progresso da Ciência e sempre participou dessa reunião. Esse ano, em Niterói, belíssima cidade, nós vamos participar com uma atração, dentre outras, que essa atração eu queria chamar a atenção. Nós concebemos uma linha do tempo, a propósito dos 75 anos do CNPq, uma linha do tempo que dá corpo e voz ao lema dos 75 anos, que é: olhando bem, tem CNPq. É a ideia de que em muitas das atividades de ciência e tecnologia que nós brasileiros nos orgulhamos, por vezes a gente não percebe que tem a marca do CNPq. Então, nessa linha do tempo, a gente vai encontrar, por exemplo, pesquisa de petróleo em águas profundas, tem o DNA do CNPq. A atividade do ITA, que permitiu a criação da Embraer, que hoje o Brasil tem a terceira empresa de aeronáutica do mundo, tem o DNA do CNPq. Citei esses exemplos, mas tem, eu diria, vários outros. O desafio do enriquecimento do urânio, o desafio de ter transformado o Brasil nessa enorme potência agrícola, tem lá o selo da Embrapa, né? Então, por vezes, o selo do CNPq não aparece tão diretamente. É preciso olhar bem para ver o apoio do CNPq. Então, quem tiver a oportunidade de ir a Niterói, eu convido para que passe no estande do CNPq para ver essa linha do tempo.
15: Muito obrigada pela sua participação aqui na Voz do Brasil. A gente conversou com o presidente do Conselho Nacional de Desenvolvimento Científico e Tecnológico, Olival Freire Júnior. Muito obrigada, presidente.
13: Eu
16: agradeço a vocês pela possibilidade de falar do CNPq, de falar da pesquisa no Brasil, e agradeço também, claro, à EBC e ao público que nos acompanhou.
17: E a consulta ao terceiro lote de restituição do Imposto de Renda 2026 será aberta nesta sexta-feira, dia 24 de julho.
18: Quem ainda não recebeu a restituição deve verificar se há inconsistências.
17: Saiba como verificar a restituição e resolver possíveis pendências.
19: A consulta ao terceiro lote da restituição do Imposto de Renda será liberada nesta sexta-feira, dia 24, a partir das 9 horas. Mais de 2 milhões e 700 mil contribuintes serão contemplados e o pagamento está previsto para o dia 31 de julho. Para saber se a sua restituição foi liberada, basta acessar o serviço Meu Imposto de Renda no site da Receita Federal ou consultar pelo aplicativo oficial do órgão em celulares e tablets. De acordo com a Receita Federal, cerca de 165 mil restituições não foram creditadas, porque o contribuinte informou o CPF como chave PIX para recebimento, mas não possui conta bancária vinculada a essa chave. Nesses casos, é possível cadastrar uma chave PIX CPF junto a uma instituição financeira, atualizar os dados pelo serviço Meu Imposto de Renda ou enviar uma declaração retificadora. Após o processamento, permanecerão pendentes apenas restituições que ficaram retidas em malha fiscal ou que apresentam inconsistências nos dados bancários informados para recebimento, como os casos relacionados à chave PIX. Thaís de Araújo, para A Voz do Brasil.
18: Atenção, microempreendedores individuais e microempresários.
17: A implantação do novo Cadastro Nacional da Pessoa Jurídica pela Receita Federal vai suspender temporariamente os serviços de abertura, alteração e baixa de empresas realizadas pelas juntas comerciais.
18: Até o próximo sábado, às 7 horas da manhã, a base do CNPJ fica disponível apenas para consultas.
17: No sábado, a base ficará totalmente indisponível, impossibilitando consultas e qualquer outra operação relacionada ao cadastro.
18: O prazo para o restabelecimento total dos serviços está previsto para segunda-feira, 27 de julho.
17: A emissão do novo formato do CNPJ alfanumérico está marcada para o dia 31 de julho.
18: E atenção, estudantes, termina amanhã o prazo para os pré-selecionados da primeira chamada do ProUni entregarem a documentação que comprova as informações de inscrição à instituição de ensino onde foram selecionados.
17: Neste segundo semestre, o programa oferece mais de 471 mil bolsas de estudos parciais e integrais em todo o país.
20: Os estudantes pré-selecionados no programa Universidade para Todos, o ProUni, do segundo semestre deste ano, têm até sexta-feira, dia 24, para comprovar as informações passadas durante a inscrição. A documentação exigida pode ser apresentada

0: feita entre 1º e 14 de setembro. Nesta edição, o ProUni recebeu mais de 529 mil inscrições e ofertou 471.304 bolsas de estudo em 380 cursos de graduação. A iniciativa oferece bolsas de estudo integrais que cobrem 100% do valor da mensalidade e parciais, que correspondem a 50%. A iniciativa é realizada duas vezes ao ano. Mais informações em acessounico.mec.gov.br/ProUni. Thaísa Vitória para a Voz do Brasil.
1: O Ministério da Educação recebe até o dia 31 de julho a declaração do Censo Escolar 2026 e orienta gestores a preencherem os dados referente aos alunos da educação especial.
2: Eles podem acessar um guia do INEP com orientações específicas sobre oferta de atendimento educacional especializado.
1: Os dados devem ser fornecidos em educacenso.inep.gov.br.
2: E essas foram as notícias do Governo Federal.
1: Uma realização da Secretaria de Comunicação Social da Presidência da República.
2: Com produção da empresa Brasil de Comunicação.
1: Fique agora com as notícias do Poder Judiciário e do Congresso Nacional. Uma boa noite.
2: Boa noite e até amanhã.
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5: Decisão do Supremo Tribunal Federal permite retomada da cobrança de IPTU em Teresina, no Piauí.
6: STJ reafirma que quando a vítima de homicídio deixa filhos menores, essa consequência pode aumentar a pena base do condenado.
5: TSE orienta tribunais regionais a criarem parcerias com instituições especializadas para combater a desinformação eleitoral.
6: Boa noite, eu sou Marcela Luiz.
5: Eu sou Walter Lima.
6: O Supremo Tribunal Federal suspendeu o liminar do Tribunal de Justiça do Piauí, que havia interrompido a cobrança de IPTU na cidade de Teresina.
5: De acordo com a decisão do ministro Alexandre de Moraes, o município declarou que a queda da arrecadação poderia causar grave impacto na economia pública e comprometer a execução de serviços essenciais. Fernanda Porto.
7: Diante da urgência, o caso foi julgado pelo ministro Alexandre de Moraes, que está na presidência do STF nesta segunda quinzena de julho. Ao atender o pedido para restabelecer a cobrança do imposto, o ministro Alexandre de Moraes considerou o levantamento da Secretaria Municipal de Finanças de Teresina, que indica que a paralisação da cobrança do IPTU impactou em arrecadação de mais de 84 milhões de reais. Na decisão, o ministro Alexandre de Moraes ressaltou que o município demonstrou que a queda de arrecadação poderia causar grave impacto na economia pública e comprometer a execução de serviços essenciais.
6: Quando a vítima de um homicídio deixa filhos menores, essa consequência pode aumentar a pena base do condenado.
5: Esse entendimento foi reafirmado pelo Superior Tribunal de Justiça. Fátima Uchoa.
8: Agora, sob o rito dos recursos repetitivos, a terceira sessão do STJ fixou essa tese que deve ser observada por juízes e tribunais. De acordo com o relator ministro Reinaldo Soares da Fonseca, o fato de a vítima do crime deixar filhos menores pode repercutir no aspecto material e gerar impacto em questões emocionais. Mas esse posicionamento não pode ser aplicado automaticamente porque transformaria uma circunstância judicial em fator objetivo de aumento da pena, ainda segundo ministro, não é necessário exigir a comprovação de impacto excepcional ou individualizado para os dependentes da vítima, sob o risco de se esvaziar a própria finalidade da análise dessa circunstância judicial.
6: O Tribunal Superior Eleitoral orienta tribunais regionais a criarem parcerias com instituições especializadas para combater a desinformação eleitoral.
5: A ação permitirá a ampliação da capacidade técnica da Justiça Eleitoral, garantindo segurança jurídica na análise de processos que envolvam desinformação e conteúdo gerado por inteligência artificial. Juliana Cariri.
9: Os acordos poderão prever o compartilhamento de metodologias, o acesso a profissionais

0: profissionais especializados, laboratórios e ações de capacitação. O TSE ressalta que as parcerias não alteram as competências das autoridades judiciárias nem as garantias.
1: Tribunal Superior do Trabalho mantém decisão que anulou reintegração de metalúrgico demitido por justa causa.
2: O trabalhador foi dispensado após comentar em rede social sobre a empresa em que ele trabalhava. Marla Lacerda.
3: O metalúrgico havia sido reintegrado por decisão provisória em primeira instância, alegando que sofria de depressão e que não podia ser dispensado por motivo de doença ocupacional. Mas o TRT de Campinas, São Paulo, suspendeu a medida. O caso foi analisado então pela SDI2 do TST, que confirmou a decisão de segundo grau. Para o colegiado, ainda não há elementos suficientes para concluir que a demissão foi irregular. Os ministros destacaram também que a estabilidade pela doença ocupacional não impede a dispensa por justa causa. Portanto, a validade da demissão ainda será analisada na ação principal após a produção das provas necessárias.
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1: Uma boa noite.
2: E até amanhã.
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6: Eu sou Humberto Pinheiro e estes são os destaques de hoje do Jornal do Senado, que começa agora. Nova lei fortalece a produção nacional de medicamentos e vacina. Piso dos professores, frete rodoviário e renovação da CNH estão entre as medidas aprovadas pelo Senado. Emendas parlamentares para shows podem ser proibidas. Boa noite. Foi sancionada a lei que cria a Estratégia Nacional para o Desenvolvimento do Complexo Econômico Industrial da Saúde. A nova legislação busca fortalecer a produção nacional de medicamentos, vacinas, equipamentos e insumos médicos. O objetivo é reduzir a dependência do Brasil de produtos importados, ampliar a capacidade da indústria nacional e garantir mais segurança no abastecimento do sistema de saúde. A reportagem é de Patrícia Oliveira.
7: São mecanismos para incentivar empresas e instituições de pesquisa a desenvolver e fabricar esses produtos no país. A nova lei também amplia parcerias entre o governo, universidades e empresas e prevê linhas de crédito. Para o relator do projeto que deu origem à lei, senador Rogério Carvalho, do PT de Sergipe, a pesquisa tecnológica em saúde deve se voltar para soluções dos problemas brasileiros.
8: A pandemia de Covid-19 demonstrou que buscar a autossuficiência em fármacos, vacinas e equipamentos hospitalares é um dever do Estado para assegurar o direito constitucional à saúde.
7: A nova lei também altera normas do SUS e a lei de licitações para facilitar as compras públicas no setor de saúde.
6: No primeiro semestre de 2026, o Senado aprovou medidas provisórias que tratam do piso salarial dos professores da educação básica e do frete rodoviário de cargas. Os senadores também deram aval à renovação automática da Carteira Nacional de Habilitação. Repórter Pedro Pincer.
9: O Congresso Nacional aprovou medidas provisórias importantes, como a que reajusta o piso salarial dos professores da educação básica para R$ 5.130,63 em 2026, um aumento de 5,4% sobre o valor anterior, com ganho real de 1,5 ponto percentual acima da inflação. O texto aprovado estabelece novo cálculo para reajuste anual. A senadora professora Dorinha Seabra, do União do Tocantins, destacou a importância de valorizar o trabalho dos docentes.
10: Não tem educação boa, nem educação de qualidade, se os profissionais da educação não forem devidamente respeitados e valorizados. Esse é o nosso apelo para que, a partir do piso, as carreiras sejam reorganizadas nos diferentes municípios brasileiros e nossos estados.
9: Outro destaque foi a medida provisória que altera as regras e o cálculo do piso mínimo do frete rodoviário de cargas para considerar custos operacionais. A medida beneficia os caminhoneiros por estabelecer novas regras de regulamentação para empresas que contratem caminhoneiros para a realização de transporte rodoviário de cargas. Para o senador Stevenson Valentim, do Podemos do Rio Grande do Norte, a medida faz justiça e traz tranquilidade para a categoria.
11: Entendo que esse viés da multa já atingiu a sua pedagogia e permanecer com essa injustiça é passar uma ideia de vingança e que não contribui nada para a sociedade. É importante que o caminhoneiro esteja preocupado com a carga, com o seu horário de entrega, com a distância da família, com as condições das nossas rodovias.
9: Outra medida provisória aprovada no primeiro semestre do ano garante a renovação automática da Carteira Nacional de Habilitação de motoristas que, ao término da validade do documento, estiverem no Registro Nacional Positivo de Condutores. O cadastro mostrará o nome das pessoas que não tenham cometido nenhuma infração de trânsito nos últimos 12 meses.
6: E o Senado deve analisar a partir de agosto um projeto que cria o Prêmio Nacional da Educação Brasileira. A proposta busca reconhecer iniciativas de estados, municípios, escolas e estudantes que contribuam para melhorar a educação. O objetivo é valorizar boas práticas e incentivar ações que fortaleçam a educação em diferentes etapas, da educação infantil ao ensino médio. A proposta prevê categorias específicas para reconhecer experiências bem-sucedidas em todo o país. Os detalhes com o repórter Rodrigo Rezende.
12: O Senado deve analisar a partir de agosto um projeto que cria o Prêmio Nacional da Educação Brasileira. A ideia, apresentada pelo senador Camilo Santana, do PT do Ceará, reconhece estratégias e iniciativas para a promoção de avanços na melhoria da qualidade da aprendizagem na educação básica feitas por estados, municípios, escolas ou estudantes brasileiros. Camilo Santana, atual presidente da Comissão de Educação do Senado, ressalta que todas as formas de desenvolvimento da educação brasileira devem ser valorizadas.
13: Eu sempre digo que a educação precisa estar acima de qualquer questão política ou partidária nesse país. Está em jogo a qualidade da educação para nossas crianças e jovens desse país. Temos muito ainda a fazer, muito caminho a ser percorrido.
12: O prêmio terá 8 categorias e regulamento posterior irá definir a forma de seleção dos vencedores. A proposta de criação do Prêmio Nacional da Educação Brasileira ainda será analisada pelas comissões do Senado.
6: Um projeto apresentado no Senado tipifica como ilícito o uso de emendas parlamentares para o financiamento de shows e apresentações artísticas. A medida pretende modificar a lei de improbidade administrativa para penalizar os gestores públicos infratores de maneira mais dura e até mesmo com a perda da função. Mais informações com o repórter Douglas Castilho.
14: Apresentado pelo senador Eduardo Girão, do Novo do Ceará, o texto prevê que o uso de emendas parlamentares para financiamento de shows e apresentações artísticas seja enquadrado como ato que causa prejuízo ao erário. Essa modalidade de infração tem também como sanções a perda dos direitos políticos por até 8 anos, multa de até 2 vezes o valor do dano causado e o ressarcimento integral dos danos verificados.
15: É um dinheiro que se evapora e que, se for em equipamentos para o hospital, fica lá por anos, por décadas, né? E esse projeto nosso visa normatizar isso e considerar como improbidade administrativa, com punição.
14: O autor do projeto justificou ainda que a medida pode combater o superfaturamento e os desvios que costumam ocorrer nesse tipo de transação. Além disso, segundo ele, haveria diversas vezes um conflito de interesses, pelo fato de gestores usarem dinheiro público para contratarem bandas ou grupos que têm eles próprios como empresários. O projeto aguarda a destinação para discussão nas comissões do Senado.
6: Mais de 158 milhões de brasileiros estão aptos a votar nas eleições de 4 de outubro. O número é o maior da história e representa um crescimento de mais de 2 milhões de eleitores em relação a 2022. No primeiro turno, os eleitores vão escolher presidente da República, governadores, dois senadores, deputados federais, deputados estaduais e distritais. A reportagem é de Rodrigo Rezende.
12: 158 milhões e 700 mil pessoas devem decidir os mandatários dos próximos anos para a presidência da República, governos estaduais e distrital, Senado, Câmara dos Deputados e Assembleias Estaduais. Em relação às eleições de 2022, houve um acréscimo de 2 milhões e 200 mil eleitores. As mulheres representam quase 53% do eleitorado e cerca de 3 milhões e 500 mil eleitores têm 18 anos ou menos. O presidente do Tribunal Superior Eleitoral, ministro Nunes Marques, ressalta que a população brasileira é soberana para escolher seus representantes e definir o futuro do país.
16: O futuro da nossa democracia não será delineado por máquinas, mas pelos milhões de brasileiras e brasileiros que depositam nas urnas sua mensagem de esperança, traduzida no voto direto, secreto, universal e periódico.
12: Os três maiores colégios eleitorais estão na região sudeste: São Paulo, com 34 milhões, Minas Gerais com 16 milhões e Rio de Janeiro com quase 13 milhões de eleitores. 918 mil brasileiros vivendo no exterior estão aptos para votar.
6: O senador Wellington Fagundes, do PL de Mato Grosso, defendeu o projeto de lei que permite a destinação de emendas parlamentares da saúde para o atendimento pré-hospitalar realizado pelos corpos de bombeiros militares. Na análise dele, a proposta reconhece que esse serviço integra a rede de atendimento em saúde e amplia as responsabilidades de investimento na estrutura das corporações. Com trabalhos técnicos de Josivaldo Souza, o Jornal do Senado fica por aqui. Acompanhe agora as notícias da Câmara dos Deputados. Boa noite.

0: 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Câmara dos Deputados. Câmara transforma em lei atendimento a brasileiras que vivem no exterior.
1: Herdeiros poderão retirar valores de até 40 salários mínimos sem inventário.
0: Comissão aprova inclusão digital de alunos com deficiência da rede pública.
1: Boa noite. A Comissão de Educação aprovou a criação da Política de Alfabetização Digital das Pessoas com Deficiência. A repórter Sofia Peçanha tem os detalhes da votação.
2: A Comissão de Educação da Câmara dos Deputados aprovou o projeto que institui a Política Nacional de Alfabetização Digital das Pessoas com Deficiência. Antes disso, o texto também foi aprovado pela Comissão de Defesa dos Direitos das Pessoas com Deficiência. A proposta tem como objetivo garantir o letramento digital de estudantes com deficiência da rede pública de ensino. Isso inclui desde o uso básico de computadores e internet, até ferramentas que auxiliam na comunicação, no acesso à informação e no desenvolvimento escolar. A relatora do projeto na Comissão de Educação, a deputada Maria Rosas, do Republicanos de São Paulo, destacou a importância da medida para promover a inclusão.
3: Aprovar essa Política Nacional de Alfabetização Digital, especificamente para as pessoas com deficiência, é um marco para que nós possamos trazer e falar na ação a pessoa com deficiência, dizendo: nós lutamos pela inclusão dos direitos da pessoa com deficiência.
2: Para isso, o projeto prevê a capacitação de professores e gestores, a adaptação dos métodos de ensino e investimento em infraestrutura tecnológica nas escolas, como equipamentos e conexão à internet. A ideia é que a tecnologia deixe de ser um obstáculo e passe a ser uma ferramenta de inclusão, como ressaltou a relatora ao afirmar que a transformação digital precisa considerar as necessidades de todos os estudantes.
3: A transformação digital da educação somente se realiza plenamente quando contempla a diversidade dos estudantes e assegura a eliminação de barreiras que dificultam o acesso à participação e aprendizagem das pessoas com deficiência.
2: A política de educação digital para pessoas com deficiência também estabelece que o desenvolvimento dos alunos e da instituição deverá ser acompanhado bimestralmente. Segundo o autor da proposta, o deputado Carlos Henrique Gaguin, do União de Tocantins, com mais acesso e preparo, os estudantes com deficiência podem ter mais autonomia nos estudos, mais participação nas atividades escolares e melhores oportunidades no futuro, inclusive no mercado de trabalho. O próximo passo para a aprovação da Política Nacional de Alfabetização Digital das Pessoas com Deficiência será a análise pela Comissão de Finanças e Tributação. Da Rádio Câmara de Brasília, Sofia Peçanha.
0: Educação. Bibo Nunes, do PL do Rio Grande do Sul, é autor do projeto que proíbe a aprovação automática de alunos não alfabetizados nos três primeiros anos do ensino fundamental. O texto altera a Lei de Diretrizes e Bases da Educação Nacional e aguarda análise pela Comissão de Constituição e Justiça.
4: Tem que saber ler e escrever, isso é o mínimo. Escola é para educar, que acima de tudo o objetivo das escolas é a educação. Se não for educação, não tem o menor fundamento. Espero que aprove para o bem da educação no Brasil. Não tem fundamento uma criança no primeiro, segundo, terceiro ano serem aprovados sem saber ler e escrever. Essa é a minha luta para melhorar de fato a educação no Brasil.
1: Bibo Nunes acredita que a promoção automática dos alunos serve apenas para melhorar indicadores educacionais. Na avaliação do deputado, a medida desestimula estudantes e professores, cria uma falsa sensação de aprendizado e compromete a qualidade da educação.
0: Justiça. Comissão aprova proposta que permite até 40 salários mínimos para a retirada de valores a herdeiros. A repórter Júlia Lopes explica a atualização dos valores.
5: A Comissão de Finanças e Tributação da Câmara dos Deputados aprovou um projeto que atualiza para até 40 salários mínimos, o equivalente hoje a R$ 64.840, o valor que poderá ser liberado a herdeiros sem necessidade de inventário em cadernetas de poupança e fundos de investimento. A proposta foi apresentada pelo deputado Celso Russomano, do Republicanos de São Paulo, e altera a lei que trata do pagamento a dependentes ou sucessores de valores não recebidos em vida pelo titular, como restituições no imposto de renda e outros tributos. A regra vale para casos em que não há outros bens sujeitos a inventário. No texto, o autor explica que, nesses casos, os herdeiros costumam utilizar os valores recebidos para cobrir despesas como impostos, custas judiciais e honorários de advogados, entre outros gastos. O relator da proposta, deputado Hildo Rocha, do MDB do Maranhão, afirma que a atualização é necessária, porque a legislação atual utiliza como referência a obrigação do Tesouro Nacional, a OTN, que não existe mais, o que gera dificuldades de interpretação.
6: Essa regra já existia, só que como ele estava estipulado, referenciado em cima de um título do governo, que era a antiga OTN, e como a OTN não existe mais, não existia mais a referência de até quanto poderia ser pago de forma imediata para a viúva, ou para o viúvo, ou para o filho. Então isso impedia a evolução e a facilidade e a rapidez da transferência desses recursos de uma conta para a conta do herdeiro. E isso é facilitado agora.
5: Além disso, a proposta altera o Código de Processo Civil para estabelecer que o juiz não poderá negar o pedido de gratuidade da justiça apenas com base na renda de um herdeiro ou na posse de um imóvel. O projeto, que busca atualizar o limite a ser retirado por herdeiros em cadernetas de poupança e outras aplicações no valor até 40 salários mínimos, segue em análise na Comissão de Constituição e Justiça. Da Rádio Câmara de Brasília, Júlia Lopes.
7: Economia.
1: A Câmara aprovou proposta que garante imunidade tributária aos templos religiosos e suas entidades filantrópicas, também sobre tributos incidentes no consumo de bens e serviços. Marcelo Crivella, do Republicanos do Rio de Janeiro, afirma que a medida regulamenta um direito já previsto na Constituição.
8: Essa é a grande, eu diria, notícia para os templos religiosos, é fazer com que a imunidade prevista na Constituição Federal se torne realidade com relação aos tributos que incidem no consumo de bens e de serviços. Essa PEC foi aprovada no plenário com 385 votos favoráveis, 93 votos contrários e 7 abstenções. Portanto, teve ampla maioria.
0: Na opinião de Marcelo Crivella, a medida pode reduzir os custos de igrejas e instituições beneficentes na aquisição de equipamentos e insumos utilizados em atividades religiosas, assistenciais e sociais. A proposta agora será analisada pelo Senado.
1: Depois de ser aprovado na Comissão de Constituição e Justiça, o projeto que aumenta o prazo para transferência de domicílio eleitoral está pronto para ser votado pelo plenário da Câmara.
0: A proposta também altera as regras para comprovação de vínculo com a localidade, como informa a repórter Silvia Munhato.
9: A Comissão de Constituição e Justiça da Câmara aprovou o projeto que amplia de 150 para 180 dias antes das eleições o prazo final para o pedido de transferência do domicílio eleitoral. Pelo texto, o tempo de residência mínima no novo município também muda de 3 para 6 meses. A deputada Júlia Zanatta, do PL de Santa Catarina, relatora do texto, foi favorável à mudança.
10: A prática do turismo eleitoral, a transferência fraudulenta de domicílio com fins meramente eleitoreiros, constitui uma burla que corrói a representatividade democrática e a soberania popular em sua dimensão municipal. O voto é o exercício de soberania localizado e a fraude de domicílio rompe o nexo da pertinência essencial entre o eleitor e a comunidade política local, cujos rumos ele pretende definir.
9: A proposta também altera a forma de comprovação de vínculo com a localidade. Será exigida a apresentação de comprovante de residência oficial em nome do eleitor, como contas de água, luz, gás, telefone fixo ou correspondência oficial de órgãos governamentais. A lei atual permite a comprovação por meio de declaração do próprio eleitor ou outros meios que forem considerados convincentes pelo juiz eleitoral. Da Rádio Câmara de Brasília, Silvia Munhato.
7: Desenvolvimento Regional.
1: Rodrigo Hollenberg, do PSB, teme que o empréstimo de 6 bilhões de reais feito pelo governo do Distrito Federal para cobrir o rombo do Banco de Brasília, no caso Master, comprometa a saúde e a educação públicas. Por isso, o deputado acionou a justiça em defesa de crianças e famílias atípicas.
11: Nós, então, oficiamos ao Ministério Público do Distrito Federal e Territórios, solicitando que determine que o governo do Distrito Federal faça concurso para orientadores educacionais para que essas crianças, esses jovens com deficiência possam ser acolhidos adequadamente na rede pública de educação do Distrito Federal. Do mesmo modo, nós estamos solicitando ao governo do Distrito Federal que realize a contratação de médicos, de enfermeiros, de técnicos de enfermagem, que possam garantir o atendimento a essas famílias.
0: Presidente da Comissão de Defesa dos Direitos das Pessoas com Deficiência, Rodrigo Hollenberg, relata o drama de famílias atípicas sem atendimento adequado e lamenta a falta de concurso para orientadores educacionais no Distrito Federal desde 2017.
7: Previdência.
1: O tempo para a aposentadoria de policiais militares e bombeiros poderá ser reduzido. Uma proposta aprovada pela Câmara permite que os estados e o Distrito Federal editem leis locais para diminuir esse prazo. Confira na reportagem de Maria Neves.
9: Aprovado na Comissão de Constituição e Justiça da Câmara dos Deputados, projeto que reduz o tempo de serviço de policiais e bombeiros militares para ter direito à aposentadoria integral, pode seguir para o Senado. Pela proposta, os estados poderão editar legislação própria para reduzir em até 5 anos o tempo mínimo de exercício na função para receber proventos integrais. O autor do projeto, deputado Júnior Amaral, do PL Mineiro, argumenta que a medida busca trazer justiça para policiais e bombeiros militares que trabalham em condições difíceis e são pouco valorizados.
12: Os profissionais de segurança pública no Brasil já sofrem com falta de retaguarda jurídica, já sofrem com falta de logística adequada para trabalhar, já sofrem com baixos salários. Então essa questão da previdência é algo mínimo que a gente pode fazer aqui na Câmara dos Deputados para impedir que esses homens e mulheres sejam ainda mais desprestigiados, como infelizmente são historicamente no nosso país.
9: Atualmente, a lei exige 35 anos de serviço para militares receberem a aposentadoria com valor integral. Desse tempo, pelo menos 30 anos devem ser em atividades militares. Com o texto aprovado, o período mínimo de atividade militar poderá cair de 30 para 25 anos. Na regra de transição vigente, militares que ingressaram no cargo há mais tempo, antes de 2020 e ainda não cumprem os requisitos, têm de contar pelo menos 25 anos de serviço militar, mais um pedágio. Eles devem trabalhar mais 4 meses para cada ano que falta. A proposta também permite que os estados reduzam esse tempo de pedágio para 20 anos por lei local. Da Rádio Câmara de Brasília, Maria Neves.
0: Tarcísio Mota, do PSOL do Rio de Janeiro, apresentou projeto que estabelece regras para a aplicação de recursos dos regimes próprios de previdência dos servidores públicos. A proposta busca reduzir os riscos nas aplicações financeiras e aumentar a segurança do dinheiro destinado às aposentadorias.
13: Nós não podemos deixar que os institutos de previdência e os governos apliquem os recursos dos servidores em bancos que não têm condições de garantir a liquidez e garantir a rentabilidade e garantir que esses recursos não serão perdidos. Então a proposição desse PLP é de que os institutos de previdência de cada município brasileiro e dos estados brasileiros, eles tenham um limite, que 80% dos recursos dos servidores sejam obrigatoriamente aplicados em títulos que estão lastreados no Tesouro Nacional e em bancos públicos que dão garantia de que esse recurso não será perdido. E os demais 20% sejam aplicados em critérios muito rígidos de solidez dessas instituições financeiras.
1: Segundo Tarcísio Mota, a medida evita perdas em aplicações de alto risco e garante maior segurança aos recursos descontados de cada servidor. Ele argumenta ainda que o texto reduz a influência de interesses políticos e financeiros na gestão dos fundos previdenciários dos servidores.
7: Habitação.
0: Padre João, do PT de Minas Gerais, defende a aprovação de projetos que incentivam cooperativas habitacionais a participarem do Minha Casa Minha Vida. Ele avalia que a contribuição dessas entidades pode ampliar o acesso à casa própria com unidades mais acessíveis e de melhor qualidade.
14: Então temos que continuar avançando e avançando também com a nossa relatoria, com o projeto de lei que garanta a autogestão. Ou seja, além da responsabilidade e disposição de estados, do Distrito Federal e municípios, a sociedade civil organizada em forma de entidade ou cooperativa poder não só construir as moradias na forma de autogestão, mas também outros equipamentos importantes para a comunidade.
1: Padre João observa que o déficit habitacional atinge quase 5 milhões e 700 mil famílias no país. Ele afirma que a autogestão dá segurança jurídica a experiências já existentes e permite incluir equipamentos comunitários nos empreendimentos habitacionais.
7: Segurança Pública. A Câmara aprovou proposta que transforma em lei o atendimento a brasileiras no exterior. Saiba mais sobre o assunto na reportagem de Paula Bittar.
9: A Comissão de Constituição e Justiça da Câmara aprovou uma proposta que transforma em lei a política de atendimento a brasileiras que vivem no exterior por meio dos Espaços da Mulher Brasileira. A iniciativa, desenvolvida pelo Ministério das Relações Exteriores em consulados brasileiros, oferece orientação e apoio especializado com prioridade a mulheres em situação de vulnerabilidade. Entre os objetivos da política estão o combate à violência doméstica, a orientação sobre direitos e o apoio à capacitação profissional, ao empreendedorismo feminino e ao aprimoramento educacional. O texto aprovado também prevê que o atendimento poderá contar com profissionais especializados e instituições parceiras em áreas como imigração, direito de família, legislação trabalhista e previdenciária, apoio psicológico e capacitação linguística, educacional e financeira. A proposta estabelece que a implantação dos espaços da mulher brasileira ocorrerá de forma gradual, conforme a avaliação do Itamaraty. A prioridade será dada às localidades onde houver maior necessidade de reforço do atendimento às mulheres, conforme a disponibilidade de orçamento, funcionários e de espaço físico nas repartições consulares. De acordo com dados do Ministério das Relações Exteriores, a rede consular brasileira realizou 1.556 atendimentos a brasileiras vítimas de violência doméstica e de gênero no exterior em 2023. Segundo a relatora na comissão, deputada Maria do Rosário, do PT do Rio Grande do Sul, o projeto garante a segurança jurídica de uma prática que o Itamaraty já desenvolve com sucesso.
15: Os objetivos específicos da criação deste espaço da mulher brasileira é o combate à violência doméstica, é a defesa das imigrantes contra a discriminação e a orientação a elas para a salvaguarda dos seus direitos humanos, é garantir a sua capacitação, o apoio ao empreendedorismo feminino, o apoio ao respeito, o aprimoramento educacional. Então, estas mulheres brasileiras que vivem no exterior passarão a ter um apoio maior dentro dos consulados como mulheres. E esse trabalho, sinceramente, será muito importante para a valorização dessas mulheres e tranquilidade das suas famílias que se encontram aqui no Brasil.
9: O projeto que transforma em lei a política de atendimento a brasileiras que vivem no exterior por meio dos espaços da mulher brasileira já pode ir diretamente para o Senado, a menos que haja recurso para votação antes pelo plenário da Câmara. Da Rádio Câmara de Brasília, Paula Bittar.
7: Meio Ambiente.
1: Delegado Palumbo, do Podemos de São Paulo, é autor de projeto de lei que aumenta a punição para quem maltratar animais. O deputado explica que a proposta eleva a pena máxima de prisão dos atuais 5 para até 12 anos para os condenados por esse tipo de crime.
16: Nós estamos lutando. O meu projeto estipula uma pena de até 12 anos de cadeia. O indivíduo que maltrata um animal tem que ficar encarcerado, de preferência trabalhando para pagar o próprio sustento. É assim que a gente trata criminoso, gente desalmada, que não tem coração, que maltrata os animais. Se esse projeto for aprovado, eu espero que seja, nós estamos lutando para isso, o criminoso que maltratar animal vai ficar 12 anos enjaulado, que é onde ele tem que ficar.
7: Delegado Palumbo argumenta que a legislação atual não consegue manter presos os autores de maus tratos. O parlamentar também destaca sua atuação em defesa da causa animal e cita outras iniciativas apresentadas por ele ao longo da vida pública.
1: Termina agora o Jornal Câmara dos Deputados, produzido pela Rádio Câmara, com trabalhos técnicos de Everson Urani e a apresentação de José Carlos Andrade e Luciana Vieira. Uma boa noite para você.
0: Ótima noite. 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

0: Sexta-feira, 24 de julho de 2026. Entrou em vigor a nova sobretaxa imposta pelos Estados Unidos sobre importações de cerca de 60 países, entre eles o Brasil. As alíquotas variam entre 10% e 12,5%. Segundo o governo norte-americano, a medida foi adotada por causa de falhas no combate ao trabalho forçado na produção de bens. No caso brasileiro, a nova tarifa se soma aos 25%, já em vigor desde quarta-feira, aplicados após investigação do escritório do representante de comércio dos Estados Unidos. O presidente da Argentina, Javier Milei, vai viajar para São Paulo na noite de sexta-feira para participar da convenção do PL. O encontro vai oficializar a candidatura de Flávio Bolsonaro à presidência da República. Milei também vai se reunir com o governador de São Paulo, Tarcísio de Freitas, do Republicanos, e com o prefeito da capital, Ricardo Nunes, do MDB. Não há previsão de encontro entre Milei e o presidente Lula nos próximos dias. A data da viagem foi confirmada pelo governo argentino à Globo News. O governo do Canadá cancelou o evento de inauguração de uma ponte que liga o país aos Estados Unidos após o presidente Donald Trump anunciar uma tarifa de 50% sobre produtos canadenses. A cerimônia entre os dois países estava prevista para hoje e marcaria a abertura da ponte internacional, que conecta a cidade norte-americana Detroit a Windsor, na província canadense de Ontário. A abertura ao tráfego está prevista para a próxima segunda-feira. Horário de Brasília, 12:03.
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2: Três minutos desta sexta-feira. Muito bom dia. Obrigado a você que nos acompanha aqui na CBN em todo o Brasil, em diversas partes do mundo. Começa aqui o CBN Madrugada, produção da Karina Almeida, trabalhos técnicos comigo aqui, Ricardo Garcia. E nós vamos juntos, hein, até às 5 horas da manhã, com muita informação, muita prestação de serviço, contando sempre com a sua participação, ouvinte CBN, pelo WhatsApp, pelo e-mail, pelo Instagram, pelo YouTube. Você interage conosco e daqui a pouquinho a gente faz os registros destas participações. Lembra os caminhos, porque agora vamos a alguns dos principais destaques do dia. Começamos com Brasília. O governo reage às tarifas de Trump. A manchete é de Igor Cardim.
3: O governo brasileiro reagiu à nova tarifa de 12,5% anunciada pelos Estados Unidos e disse que vai acionar a lei da reciprocidade. A medida eleva para até 37,5% a taxação sobre alguns setores brasileiros, com base em uma investigação sobre trabalho forçado. Paralelamente, o governo diz que representará contra as taxações na OMC e permanecerá negociando. Os setores atingidos pedem cautela quanto à retaliação e temem competitividade com o mercado norte-americano. O governo aposta no Brasil Soberano 3 para apoiar as empresas afetadas pelo tarifaço.
2: Eleições 2026. Flávio e Michele ensaiam reaproximação, informa Samantha Klein.
4: A ex-primeira-dama e o senador Flávio Bolsonaro selaram uma paz estratégica para as eleições. Após exigência de Michele, o pré-candidato fez um pedido público de desculpas que foi aceito por ela. O movimento, pouco antes da Convenção Nacional do PL, tem potencial para alavancar apoio entre independentes, evangélicos e o público feminino. No campo das alianças, Valdemar Costa Neto classifica o gesto como fundamental para obter apoio.
2: Ainda sobre o candidato do PL, Rani Veloso.
5: A campanha do senador Flávio Bolsonaro à presidência sofre novos abalos no Centrão. Depois do afastamento da federação de Ciro Nogueira, o Republicanos caminha para a neutralidade no primeiro turno, pressionado por divisões internas e desgaste em torno do suposto envolvimento de Flávio no escândalo do Banco Master. O PT e o PSOL acionaram órgãos de investigação nesta quinta para apurar notas fiscais de R$1,5 milhão emitidas pelo escritório de advocacia do senador a empresas ligadas a Daniel Vorcaro do Master. Enquanto a oposição aponta ilegalidades, Flávio Bolsonaro nega e classifica o fato como vazamento político de dados fiscais.
2: A formação das chapas na esquerda, Pedro Pupulin.
6: O PT e o PDT vão ficar com as duas suplências das candidaturas de Simone Tebet e Marina Silva ao Senado. Caso eleitas, as duas devem assumir ministérios num eventual quarto mandato de Lula e deixar a cadeira para os suplentes. Entre os nomes avaliados estão o presidente do Sindicato dos Metalúrgicos do ABC e o do ex-chefe de gabinete de Fernando Haddad.
2: O Congresso americano tenta frear Donald Trump, destaca Ana Luísa Bessa.
7: O presidente Donald Trump fez novas ameaças de ataques contra o Irã. Enquanto isso, a Câmara dos Deputados dos Estados Unidos aprovou um projeto de lei que determina que o líder norte-americano suspenda a ação militar contra o país persa. O republicano ainda disse que vai condicionar um acordo nuclear com a Arábia Saudita para que o Reino Árabe reconheça o Estado de Israel.
2: Cresce o prejuízo das estatais, destaca Felipe Igreja.
8: As contas das empresas estatais brasileiras pioraram nos últimos anos e já acendem um alerta para a saúde fiscal da União. Um relatório da Instituição Fiscal Independente mostra que o conjunto das estatais passou de superávit para uma sequência de déficits, aumentando o risco de novos aportes do governo e de redução dos dividendos pagos ao Tesouro. O levantamento também aponta impactos negativos do programa que renegociou as dívidas dos estados com a União.
2: 28, caos no transporte por trens em São Paulo, informa Lucas Taveira.
9: A operação das linhas 11 Coral, 12 Safira, 13 Jade e do Expresso Aeroporto voltará a ser feita pela CPTM de forma temporária, após uma sequência de falhas nos primeiros dias da concessão à Trivia Trens. Nesta quinta-feira, um incêndio em um trem causou paralisações e afetou milhares de passageiros. O governador Tarcísio de Freitas não descartou a perda da concessão, mas disse que os problemas não surgiram em 3 dias.
2: Regis Bittencourt, sob nova direção, informa Luiz Delboni.
10: A EPR venceu o leilão realizado nesta quinta-feira e assumiu o controle da rodovia Regis Bittencourt. A empresa substitui a Arteris, que também participou da disputa, e deixa uma dívida de quase R$2 bilhões. A EPR já opera concessões rodoviárias em Minas Gerais e no Paraná.
2: Meia-noite 9, uma série de falhas, dezenas de mortes. A manchete é de João Rosa.
11: A Força Aérea Brasileira concluiu que a queda do avião da Voepaz foi causada pelo acúmulo severo de gelo nas asas, agravado por falhas no sistema de degelo e por uma série de problemas de manutenção já conhecidos pela empresa. A investigação também aponta omissão no registro de panes e falhas na fiscalização da ANAC. O acidente aconteceu em agosto de 2024 em Vinhedo, no interior de São Paulo, e matou as 62 pessoas que estavam a bordo.
2: Caso de polícia em São Paulo com Guilherme Gimenez.
12: Após 7 dias de buscas, o corpo de Marcelo Magalhães de Almeida foi encontrado em Carapicuíba, na Grande São Paulo. A investigação aponta que o empresário foi sequestrado e morto depois de um desentendimento financeiro com um dos suspeitos. Até o momento, 3 pessoas foram presas.
2: Números do descaso com a infância. Assunto para Desirê Miranda.
13: Uma pesquisa realizada pelo Observatório Brasileiro de Políticas Públicas com a População em Situação de Rua da UFMG mostra que quase 10 mil crianças estão em situação de rua no Brasil. Desse total, quase metade ainda está na primeira infância. Os estados de São Paulo e Roraima são os que têm o maior número de menores nesta situação. Embora eles convivam com as famílias, estão expostos à violência e negligência, o que pode afetar o desenvolvimento infantil.
2: Meia-noite 11, a manchete da capital paulista aqui no CBN Madrugada com Luiz Delboni.
10: A prefeitura da capital paulista alega que não recebeu a intimação da justiça para liberar o serviço de transporte de passageiros de moto por aplicativo. O prefeito voltou a garantir que vai recorrer da decisão e citou falta de compaixão com as vítimas de acidente por parte do ministro Alexandre de Moraes, do STF.
2: Destaque agora de Paraty com Amanda Mazei.
14: A Festa Literária Internacional de Paraty entrou no segundo dia com escritores de vários países. Uma das mesas mais concorridas foi a com autores ucranianos, que falaram sobre a dificuldade de produzir livros de ficção em tempos de guerra. A ministra do STF, Carmen Lúcia, falou com jornalistas sobre democracia e literatura e citou as obras e autores favoritos.
2: O adeus a Barretão. Assunto para Pedro Bonenberger.
15: O corpo do cineasta Luiz Carlos Barreto, um dos maiores produtores da história do cinema brasileiro, foi velado e cremado nesta quinta-feira no Rio de Janeiro. A despedida aberta ao público reuniu familiares, amigos e grandes nomes do audiovisual. Reconhecido por impulsionar o cinema novo e assinar clássicos que marcaram gerações, Barreto deixa um legado inestimável para a cultura nacional.
2: O estado do Paraná em alerta, destaca Bruno de Oliveira.
16: A confirmação foi feita pelo Sistema de Tecnologia e Monitoramento Ambiental, CIMEPAR, após análises de campo e levantamentos realizados com apoio da Defesa Civil Estadual. Os fenômenos ocorreram nos dias 28 e 30 de junho.
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2: Vamos saber como é que fica o tempo em todo o Brasil com Aline Araújo.
17: A sexta-feira será marcada pela atuação da frente fria sobre boa parte do centro-sul do Brasil. Além dela, uma área de instabilidade em altitude reforça a formação de nuvens carregadas, aumentando as condições para chuva sobre o estado de São Paulo. Ao longo do dia, a previsão de pancadas em grande parte do território paulista, com possibilidade de temporais isolados, raios e rajadas de vento, principalmente entre o oeste, sudoeste e as áreas próximas à divisa com o Paraná. No Rio de Janeiro, sul de Minas e também no Espírito Santo, a nebulosidade aumenta e a chuva avança gradualmente, principalmente entre a tarde e a noite. Já no centro-oeste, Mato Grosso do Sul ainda pode registrar pancadas de chuvas e trovoadas isoladas, enquanto Mato Grosso, Goiás e o Distrito Federal seguem com tempo firme, calor e baixa umidade do ar. No nordeste, a onda de leste continua favorecendo chuvas persistentes entre a Paraíba e o Rio Grande do Norte, com risco de volumes elevados e alagamentos localizados. Na região norte, as pancadas permanecem concentradas entre o Amazonas, Acre, Pará, Amapá e também Roraima, enquanto Tocantins continua com tempo seco. No fim de semana, a chuva perde força sobre o sudeste e também sobre grande parte do sul. No entanto, no domingo, novas áreas de instabilidades voltam a se formar sobre o sul do Brasil, preparando uma nova mudança no tempo para o início da próxima semana, principalmente no estado do Rio Grande do Sul. Aline Araújo, da Climatempo.
2: É hora do esporte aqui no CBN Madrugada com Gabriel Dudziak.
6: Dois jogos do Campeonato Brasileiro da Série A foram realizados na noite desta quinta-feira. Em casa, o Corinthians fez 3-0 no Remo, com dois gols de Yuri Alberto e um de Caio César. Já o Botafogo recebeu Vitória no estádio Nilton Santos e ficou no 0-0. Pela Copa Sul-Americana, o Grêmio entrou em campo pela fase playoffs para as oitavas de final e foi derrotado pelo Bolívar na altitude de La Paz pelo placar de 3-2. TT e Vijaçante fizeram os gols gremistas. Amanhã volta o Brasileirão com 3 jogos. Às 18h30 da noite, o Atlético Paranaense encara o Internacional. No mesmo horário, o Santos pega a Chapecoense. E às 20h30, o Vasco joga com o Mirassol.
2: Minutos agora desta sexta-feira, sextamos, hein, Ricardo Garcia? Vamos sextar, na companhia da nossa ouvinte, o nosso negócio é sabadar, né? Vamos sabadar, amanhã vamos sabadar durante 6 horas, como sempre, programa no sábado vai sempre até às 6 horas da manhã, e hoje vamos sextar com você, ouvinte aqui do CBN Madrugada, participa, interage, via WhatsApp aqui pelo 11999119981. Luiz Ribeiro botou aqui, sextou, um ótimo fim de semana para todos, sempre ligado no CBN Madrugada, direto de Abreu e Lima, Pernambuco. Hélio Freire, desejando também uma boa madrugada, direto de Recife, Pernambuco. Pedro Médici está lá em São Bernardo do Campo, no grande ABC. O Nascimento do Jabaquara manda aqui também a sua mensagem. Obrigado ao Givaldo de Maceió, Alagoas. Francisco, Rio de Janeiro, trabalhando e ouvindo a Rádio CBN. Está mandando um abraço aqui para Tânia Morales, para os demais amigos que estão na rádio. Obrigado pela mensagem. E também o Edinaldo Silva. Olha só, hein? Retransmitindo o CBN Madrugada na Rádio Nova Jacuípe, em Alagoas. Que beleza! Ô, Edinaldo, um bom dia para você e obrigado, hein? Edinaldo tá ajudando a gente aqui na Ricardo Garcia a levar o nosso som para a população das Alagoas, lá em Nova Jacuípe. Então, um bom dia especial para você, ouvinte de Alagoas. Muito obrigado a você que participa aqui também pelo YouTube. O pessoal já está chegando para trocar aquela ideia no nosso chat democrático. São Pedro da Aldeia, o Clóvis Mota, o Célio Castro, Silvio Isopor, lá de Juiz de Fora, Minas Gerais, Zé Maria Lopes da Silva, Cristino Pessoa. A galera está toda aqui trocando ideias no nosso chat, acompanhando as imagens do estúdio, as imagens na retaguarda aqui, a nossa redação. E agradecemos sempre muito também a participação via Instagram. Estamos aqui também na rede social no @phcgalvão. Repetindo, @phcgalvão, você pode interagir por aqui. O violeiro Sandro Diacanga, o Wilson Romero, nosso colega jornalista lá de Porto Alegre. Obrigado, Wilson, pela companhia. Marcos Graciani também interagindo, Adélia Silva, José da Silva Nascimento, Áurea Ferreira, muito obrigado pelas mensagens aqui via Instagram no @phcgalvão. 18 minutos agora desta sexta-feira, vamos em frente, hein? Nós vamos a Brasília, capital federal, porque o governo brasileiro está mexendo aí para reagir as ações do governo dos Estados Unidos, Donald Trump, e o Igor Cardim traz para a gente os detalhes.
3: Após o governo dos Estados Unidos anunciar uma nova tarifa de 12,5% sobre produtos brasileiros, o Palácio do Planalto classificou a medida como arbitrária e injustificada e informou que vai dar início aos procedimentos previstos na Lei da Reciprocidade. A justificativa americana é de que o Brasil estaria falhando na fiscalização da importação de produtos fabricados com trabalho forçado. Em nota, o governo afirmou que a investigação americana distorceu informações sobre o combate ao trabalho forçado e ignorou os esclarecimentos apresentados pelo Ministério do Trabalho. Além disso, pretende levar o caso ao Mecanismo de Solução de Controvérsias da Organização Mundial do Comércio. A nova tarifa entra em vigor nesta sexta-feira e se soma à sobretaxa de 25% aplicada sobre parte dos produtos brasileiros. Com isso, alguns setores já atingidos pela primeira medida passam a enfrentar uma cobrança total de até 37,5%. De acordo com o ministro do Desenvolvimento, Indústria e Comércio, Márcio Elias Rosa, setores importantes serão atingidos.
18: Cerca de 2 mil produtos que o Brasil exporta para os Estados Unidos não estarão sujeitos a nenhuma das duas tarifas. É o caso, por exemplo, de carne, é o caso, por exemplo, de café, suco de laranja, é o caso de frutas. Esses produtos não estão sujeitos à cumulatividade. Nós temos outros tantos que estarão sujeitos apenas 12,5% dessa tarifa imposta hoje. É o caso, por exemplo, de celulose, é o caso, por exemplo, dos pescados.
3: Mesmo diante da nova escalada tarifária, representantes de setores produtivos seguem defendendo que o governo priorize a negociação com os Estados Unidos e evite, neste momento, a aplicação da lei da reciprocidade. A avaliação de entidades empresariais é de que uma retaliação comercial pode ampliar os prejuízos para exportadores brasileiros. O presidente da Associação de Máquinas e Equipamentos, José Veloso, acredita que a sobretaxa vai comprometer ainda mais a competitividade com fabricantes norte-americanos.
19: O que tira a nossa competitividade são os 25 anteriores, porque o resto do mundo tem uma média aí de uma tarifa de 15%. Lógico que isso pode variar. O Canadá e a China têm mais. Mas isso, o Brasil ficou com uma tarifa de 25 e o mundo com uma média aí de 15. Então, esses 10% de diferença é o que tira a nossa competitividade para o resto do mundo. No caso dos Estados Unidos, não. Agora nós vamos ficar com 37,5% de diferença. Como existem fabricantes concorrentes aos nossos lá nos Estados Unidos, isso é um grande problema.
3: Enquanto isso, o governo reforça medidas para reduzir os efeitos da taxação. Nesta semana foi lançado o programa Brasil Soberano 3, que disponibiliza 18 bilhões e 500 milhões de reais em crédito para empresas afetadas. Entre os setores contemplados estão justamente alguns dos mais atingidos pelas novas barreiras comerciais, como máquinas, aço, alumínio, indústria automotiva, madeira, além de áreas consideradas estratégicas, como fertilizantes, fármacos, minerais críticos e têxtil. A expectativa do governo é que as linhas de financiamento ajudem empresas a preservar investimentos, manter empregos e ampliar mercados. De Brasília, Igor Cardim.
2: A palavra ou as palavras-chave, né, Ricardo Garcia, ampliar mercados. Essa tem que ser a principal ação neste momento, não só por parte do governo, mas também por parte dos setores exportadores brasileiros. Né, porque a gente tem, é claro, conversado com muita gente, inclusive aqui no CBN Madrugada, e é fato que para você redirecionar uma exportação é muito mais fácil se for uma commodity, se for minério de ferro, se for petróleo, se for um produto do agronegócio, é muito mais fácil você direcionar para outro local. No setor de máquinas e equipamentos, que é o que a gente estava destacando nessa reportagem, já fica mais difícil, porque muitas vezes as máquinas, os equipamentos já são feitos quase que sob medida, né? É um pedido específico lá dos Estados Unidos, de uma determinada empresa que vai para lá.

por $100. Máquina barata, né, Ricardo Garcia? Só para dar o exemplo aqui. E essa máquina, de repente, né, que não tenha nenhuma taxação, passou a ter uma taxação de 35%. Então, o importador americano, em vez de pagar 100 para levar essa máquina, ele vai ter que pagar 135. É ele que está pagando mais, pagando para o tesouro americano. Então, ele comprava por 100 e vendia lá para os interessados por 120, vamos imaginar, né, Ricardo Garcia? Mas se ele vai comprar por 135, ele não consegue mais comprar, porque ele não vai conseguir vender por 150, por 160. Então, por isso é que os produtos brasileiros perdem essa possibilidade de entrar lá nos Estados Unidos quando aumenta a tarifa. Agora, eu estava dizendo aqui que o governo americano ele fatura mais com esse aumento, mas no final das contas, e é impressionante que o presidente Donald Trump não esteja percebendo isso, no final das contas, o tiro sai pela culatra, está saindo, porque está aumentando a inflação nos Estados Unidos. Porque muitas vezes, principalmente quando a gente fala dos produtos que agora estão nas exceções, mas que já foram sobretaxados também, né? A questão da carne, que é usada lá para o hambúrguer, o café, o suco de laranja, os calçados também, né? No final das contas, acaba entrando um pouco mais de produtos com essa tarifa elevada. E o importador lá nos Estados Unidos é obrigado a repassar esse preço para o consumidor interno lá nos Estados Unidos. Isso, obviamente, que gera inflação por lá, gera um problema para o presidente dos Estados Unidos, porque é só olhar os dados de pesquisas lá, como a popularidade de Trump vem caindo, não só por conta dessas tarifas, mas também por questão da guerra, na guerra no Oriente Médio, e ele prossegue, né? Como se não houvesse amanhã. Então, vamos aguardar essas medidas retaliatórias, também devem ser adotadas com muito cuidado, né? Por essa reciprocidade, porque a gente tem destacado aqui, o Brasil é uma potência regional aqui na América do Sul, na América da Latina, mas não dá para a gente bater de frente com os Estados Unidos, né? Os Estados Unidos são a maior potência mundial, né? Então, não são o nosso, neste momento, principal parceiro comercial, mas são o segundo, né? A China é a nossa principal parceira, mas logo na sequência vem os Estados Unidos, que são a verdadeira potência ofensiva, né? Se a gente buscar um pouquinho aí da teoria das relações internacionais, potência ofensiva, que tem capacidade de impor a sua vontade aos demais, né? Essa é a situação dos Estados Unidos. O Brasil pode ser caracterizado, em partes, como uma potência defensiva. A gente tem uma certa capacidade de evitar que a vontade dos outros seja imposta a nós. Mas, em alguns momentos, do ponto de vista econômico, essa questão fica complicada, porque temos que nos dobrar ao que, neste momento, está fazendo o presidente dos Estados Unidos, prejudicando lá dentro a sua economia e prejudicando também os nossos exportadores e também, obviamente, em consequência, a nossa economia, a nossa balança comercial, a questão também da entrada de dólares aqui, que segura a inflação, porque quanto mais a gente vende lá para fora, mais dólares entram aqui no Brasil. A gente sempre fala, né, Ricardo Garcia, que é que nem laranja, né? É um produto, a moeda, né, o dólar, que é a principal moeda ainda no mercado internacional, é um produto também. A gente pode interpretar dessa forma. Então, quando entra muito dólar aqui no Brasil, o que acontece com o preço deste produto, né? Entre aspas, né? Ele cai, né? Então, é importante que a gente venda cada vez mais, que entre mais moeda estrangeira, não só por conta das vendas, mas também por conta dos investimentos na Bolsa de Valores. Há uma movimentação muito conjunta da Bolsa de Valores com o valor do dólar, né, diariamente, porque a Bolsa de Valores hoje, em São Paulo, a B3, cerca de 60% do dinheiro que gira na B3 hoje é dinheiro que vem de fora, é investimento externo. Então, normalmente, obviamente que pode acontecer exceções, mas normalmente, quando a Bolsa sobe, é só olhar lá que o dólar caiu.
Por quê? Se a boa...

0: A bolsa subiu é porque, né, entrou bastante dólar aqui, os investidores estão apostando nas nossas empresas e tal, aí é só olhar, normalmente o dólar cai, que aumenta a quantidade de dólar, o preço cai. Por isso que eu falo que é que nem laranja, né, Ricardo Garcia? Você vai lá na feira, né, aquela safra maravilhosa de laranja, tem um monte de bancas de laranja lá vendendo, o preço está lá embaixo. Agora, cai uma chuva tremenda, ou então uma seca, né? Acabou com a safra de laranja. Você entra lá na feira, tem uma barraquinha só lá vendendo laranja. Ah, o que acontece? O preço vai lá para cima. É a principal lei da economia, da oferta e da procura, né? Se você tem muita procura e pouca oferta, o preço vai lá para cima. É que nem o guarda-chuva, né, Ricardo Garcia? Aí o guarda-chuva tem que levar em consideração também, né, o momento. Você vai lá no centro de São Paulo, por exemplo, tá aquele dia assim meio, né, que você olha para o céu e não tem nenhuma chance de chuva, né? Aí você vai lá querer comprar um guarda-chuva, vai numa banca ali e tal, ou entra numa loja lá, quanto é que tá o guarda-chuva quando não há possibilidade de chuva? Ah, deve estar o quê? Uns 20 reais, Ricardo Garcia? Dá para comprar um guarda-chuva, né? 20 reais. Agora olha para o céu, começa a trovejar, começa a chover. Ah, aí a procura vai aumentar. O número de gente querendo comprar guarda-chuva vai aumentar. E a quantidade de guarda-chuvas é a mesma. O que vai acontecer com o preço do guarda-chuva? De 20 vai pular para 35. Não tenho dúvida nenhuma. Matheus de Souza.
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0: sexta-feira, 24 de julho de 2026. O ministro da Fazenda, Dario Durigan, afirmou que a nova tarifa de 12,5% imposta pelo governo de Donald Trump sobre produtos brasileiros foi uma forma de retomar na marra as chamadas tarifas recíprocas derrubadas pela Suprema Corte dos Estados Unidos. Em entrevista à Band News TV, o ministro criticou o tarifaço e classificou a medida da Casa Branca como injustificada e unilateral. A Enel protocolou a manifestação final no processo administrativo da Agência Nacional de Energia Elétrica, que pode resultar na cassação da concessão da distribuidora na região metropolitana de São Paulo. No documento, a empresa afirma que a ANEEL utilizou critérios que nunca foram formalizados entre as duas partes durante o processo. A apuração na agência foi aberta após falhas generalizadas na distribuição de energia e demora no restabelecimento do serviço na Grande São Paulo em 2024. A EPR, que administra rodovias no Paraná e em Minas Gerais, venceu o leilão de concessão da rodovia Régis Bittencourt, que conecta São Paulo a Curitiba. O desconto na tarifa básica de pedágio ofertado pela companhia foi de 22%, superior aos percentuais oferecidos pelas rivais Arteris e Motiva. Cerca de 29 mil veículos trafegam pela via diariamente, principalmente ônibus e caminhões. Na última partida da 19ª rodada do Campeonato Brasileiro, o Corinthians venceu o Remo por 3-0 em São Paulo. Em jogo atrasado da quarta rodada, Botafogo e Vitória empataram em 0-0. Pelos playoffs das oitavas de final da Copa Sul-Americana, o Grêmio perdeu para o Bolívar por 3-2 na altitude de La Paz, capital da Bolívia. No horário de Brasília, 00:33.
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0: 35 minutos desta sexta-feira aqui no CBN Madrugada. Nós vamos a Brasília, vamos falar de eleições. E o candidato do PL, Flávio Bolsonaro, e a ex-primeira-dama Michele ameaçam uma reaproximação. Quem traz para a gente as informações é a Samantha Klein.
1: Há dois dias da convenção que vai confirmar Flávio como candidato do PL à presidência, a ex-primeira-dama Michele Bolsonaro divulgou um vídeo em que diz aceitar as desculpas do senador. A reaproximação, considerada estratégica para a campanha, foi alinhada pelo presidente do PL, Valdemar Costa Neto, e por aliadas como a senadora Damaris Alves e a governadora do DF, Celina Leão. Na publicação, Michele disse que todos cometem erros e que o gesto de Flávio tem valor. Ela também indicou que vai ingressar na campanha.
2: Aceito o seu pedido. Eu te desculpo. Vamos sentar, vamos conversar, ajustar os detalhes e juntos vamos reunir um grande exército de pessoas de bem para resgatarmos o nosso Brasil. Façamos isso pelo nosso maior líder, Jair Bolsonaro, por essas famílias brasileiras que eu encontrei enquanto percorri o país instalando o PL Mulher, e por um Brasil que precisa de gente de pé, não de gente dividida.
1: Flávio afirmou que os desentendimentos devem ser superados e pediu o apoio da ex-primeira-dama. Chamou a atenção, no entanto, que numa live da noite dessa quinta, ele não voltou a citá-la. A presença de Michele na convenção também não é aguardada. Isso porque, segundo aliados, ela não pode se ausentar de Brasília porque é responsável pelos cuidados do marido, que cumpre prisão domiciliar. Conforme o presidente do PL, Valdemar Costa Neto, o movimento será fundamental para obter mais apoios na direita e centrão. A pré-campanha de Flávio, porém, está enfrentando dificuldades para formar alianças. Entre as principais baixas deverão estar a Federação PP, União Brasil e Republicanos, partidos que deverão optar pela neutralidade.
3: Importantíssima essa aproximação, porque esse desentendimento estava passando os outros partidos de nós. Estava passando, porque se a gente não se entende em casa, o camarada desanima.
1: Para o cientista político Murilo Medeiros, o pedido de desculpas arrefece a crise, mas não encerra o desgaste construído nas últimas semanas e que afetou os públicos considerados independentes, os evangélicos e as mulheres.
4: E o timing da publicação desses vídeos também chama atenção, porque eles surgem logo depois de pesquisas indicarem que a exposição pública desse conflito estava produzindo custos elevados para a campanha de Flávio. Isso naturalmente leva parte do eleitorado a questionar se o gesto agora foi motivado por convicção ou por necessidade eleitoral.
1: A reaproximação também traz fortalecimento para Michele, que vinha ganhando a pecha de traidora entre os aliados mais radicais do bolsonarismo, mas também poderá resultar em mais espaço para a ex-primeira-dama com a eventual retomada da presidência do PL Mulher. De Brasília, Samantha Klein.
0: Presidente do PL, Valdemar Costa Neto, dá para sentir, né, o alívio nas palavras dele, né, quando há esse gesto, né, ainda que os dois não tenham aparecido numa foto, se abraçando e tal, né, dá para perceber que é uma declaração lida da Michele, preparada tal, de alguma forma, né, perceberam que o fogo amigo está prejudicando e muito a candidatura, então ameaçam essa reaproximação. Mas como quem está acompanhando as notícias percebeu já que a situação é muito complicada na candidatura do Flávio Bolsonaro, e não é somente por conta destas questões, né? A gente voltar um pouquinho atrás aí, o Paulo Figueiredo, né, lá dos Estados Unidos, um dos principais assessores, está sempre lá com o Eduardo Bolsonaro, né? Foi a público lá numa transmissão pela internet, com palavrões, dizendo que a mulher não sabe votar. Quer dizer, tudo isso, obviamente, que mina a campanha. como também, obviamente, as relações do Flávio Bolsonaro com o Vorcaro do Banco Master, a questão da rachadinha que vai ter que ser explicada, né, logo mais nos debates, porque com certeza isso virá à tona, né? Então são muitas questões que terão que ser respondidas, e não à toa o Centrão está se afastando. É, uma das frases que a gente conhece lá de Brasília, né, Ricardo Garcia, é aquela ideia de que o Centrão não segura alça de caixão. Né? Ao menor sinal de que a coisa não está boa, eles começam a se afastar. E esse é um aspecto bastante negativo da nossa política. Né? Do ponto de vista da governabilidade, tem esse aspecto também, acaba, de uma certa forma, favorecendo a aprovação de questões importantes, não há dúvida nenhuma, né? Projetos do Poder Executivo, quando um grupo de partidos se une em prol dessas questões, não há dúvida nenhuma. Agora, se a gente olhar realmente do ponto de vista cívico, do ponto de vista de uma política realmente com P maiúsculo, com legendas que tenham um programa que seja reconhecido pelos seus eleitores, um programa que tenha alguma coerência, obviamente que a situação é extremamente preocupante. Porque o Centrão, né, esses partidos que estão neste momento se afastando do Flávio Bolsonaro, a gente sempre lembra aqui, não é, Ricardo Garcia, está no centro justamente porque é o lugar mais próximo de ir para a direita ou para a esquerda, dependendo da conveniência do momento. Né? Progressistas, União Brasil, Republicanos, o próprio PSD do Gilberto Kassab, né? Até pouco tempo o Gilberto Kassab era secretário em São Paulo, do Tarcísio de Freitas, e ao mesmo tempo o partido tem 3 ministros no governo. Então, o eleitor olha para isso e não consegue entender, né, todas essas situações. Isso é ruim para a nossa política, porque os partidos, as legendas, são importantíssimas, né, no sistema eleitoral, no sistema político, porque são justamente os partidos que permitem a aglutinação de anseios que sejam não conflitantes, mas coincidentes. Então, uma parcela da sociedade vai se juntar àquele partido, a outra àquele, para ter os seus anseios defendidos no Congresso Nacional, nas assembleias, nas câmaras municipais. Mas, infelizmente, aqui no Brasil fica difícil, né? É por isso que há necessidade de financiamento público de campanha. Né? A gente tinha financiamento privado anteriormente, aí, com todos os escândalos que aconteceram, perceberam que não dava. Né? Não dava para manter o financiamento privado, porque as empresas, era o famoso toma lá, dá cá. Né? Empresas colocavam dinheiro na campanha, mas depois tinha o dá cá. Né? Tudo que a gente viu aí de sujeira que aconteceu, né? Principalmente recentemente, ou no passado não tão recente, no Petrolão. E aí, por conta disso tudo, né, em vez de criarem mecanismos, ferramentas para se evitar o caixa 2, se evitar esse tipo de corrupção, não. Ah, não vai ter mais financiamento privado. Agora é só financiamento público. Aí partido virou um negócio. E é um negócio da China, né, Ricardo Garcia? Porque os partidos, por exemplo, PL, né, que tem mais deputados, vai receber lá 800 milhões de reais, uma coisa assim, o PT 600, 700 milhões de reais. Né, porque são 5, 6 bilhões de reais, né, do nosso dinheiro, no meu, do seu, Ricardo Garcia, do seu ouvinte CBN, que vai para os partidos, que são entidades privadas. Se transformou num negócio ter um partido hoje no Brasil. E, infelizmente, o eleitor, ele olha para esses partidos e, tirando algumas exceções, né, é muito difícil identificar, muitas vezes, até qual que é o espectro ideológico daquele partido. Porque hoje ele está aqui, amanhã e está lá. Aquela história da política que você olha para cima, a nuvem está de um jeito. Quando você olha, já está de outro jeito. Isso é ruim. Mas o fato é que o Centrão está, né, pelo menos neste momento, abandonando a campanha do Flávio Bolsonaro. E quem tem mais detalhes é a Rani Veloso.
1: Depois da falta de apoio da Federação União Progressista de Ciro Nogueira, agora tudo se encaminha para o Republicanos de Marcos Pereira aderir à neutralidade no primeiro turno das eleições à presidência da República. Flávio Bolsonaro esperava o apoio das legendas do Centrão, que estão cada vez mais distantes após as desconfianças sobre o suposto envolvimento do pré-candidato no escândalo do Banco Master. De acordo com fontes ouvidas pela CBN, líderes do Republicanos, como o presidente da Câmara Hugo Mota e o ex-ministro de Lula, Silvio Costa Filho, pressionam para que a sigla seja liberada no Nordeste. Já em São Paulo, há uma divisão. O governador, candidato à reeleição, Tarcísio de Freitas, quer a coligação com Flávio. Mas, no geral, o sentimento é que Flávio todo dia se atrapalha com o caso Master e que o projeto dele não é ideológico e sim de família. Sobre o novo fato que veio à tona nesta quinta, o PT acionou a Polícia Federal e o PSOL a Procuradoria-Geral da República para que sejam investigadas notas fiscais de R$1,5 milhão emitidas pelo escritório de advocacia de Flávio Bolsonaro a empresas ligadas a Daniel Vorcaro do Banco Master. O escritório de Flávio emitiu duas notas de R$500 mil em abril do ano passado para acompanhar em consultoria e canceladas no mesmo dia. Uma terceira nota, também de R$500 mil, foi emitida dois dias depois e paga pela Contábil Correia, empresa de Rogério Lourenço Novo, que assumiu a direção da Copenhagen. A representação pede o aprofundamento das apurações sobre a origem e o destino dos recursos, além de checar a real prestação dos serviços e a possível ligação com os pagamentos de Vorcaro ao filme Dark Horse sobre o ex-presidente Jair Bolsonaro. Foi o que disse o deputado petista Lindbergh Farias.
5: Quanto mais o Flávio Bolsonaro fala, mais se enrola. Aquele dinheiro lá, que eles dizem que era pro filme, mas não era pro filme, era pra campanha do Flávio, era pra sustentar Eduardo Bolsonaro, era pra campanha contra o Brasil. Aquele dinheiro começa a cair na conta lá do Texas em março. Só que em abril é um outro recurso, diretamente pro escritório de advocacia do Flávio Bolsonaro. Ele é o único proprietário desse escritório de advocacia. Nós queremos e o Brasil exige explicações.
1: Nas redes sociais, Flávio Bolsonaro afirmou que a relação é completamente legal e privada, classificando as notícias como uma tentativa de vincular falsamente seu nome ao Banco Master. O senador disse que se recusou a atuar para a Copenhagen e acusou órgãos do governo de vazamento ilegal de dados fiscais com fins eleitorais.
6: Eu fiz um trabalho para uma empresa, fui contratado para isso, prestei serviços advocatícios, tudo certo, relação completamente legal e privada. E em outra oportunidade, eu não aceitei trabalhar para esta empresa chamada Copenhagen, que supostamente é usada por Vorcaro, foi usada por Vorcaro para fazer pagamentos para algumas pessoas, não foi o meu caso.
1: Rogério Lourenço Novo afirmou que contratou o escritório de Flávio Bolsonaro para clientes da Contábil Correia, mas questionado sobre quais clientes foram atendidos, alegou ter mais de 200 e não se lembrar. Em nota, a Contábil Correia negou qualquer ligação com o Banco Master. De Brasília, Rani Veloso.
0: De Brasília para São Paulo, Pedro Pupulin tem informações sobre a formação das chapas na esquerda.
7: Os partidos de esquerda que compõem as chapas ao governo de São Paulo e ao Senado pelo Estado já definiram com quais siglas ficarão as primeiras suplências das pré-candidatas Simone Tebet e Marina Silva. Pelo acordo entre as legendas, a suplência de Tebet ficará com o PT, enquanto a vaga de suplente de Marina Silva será de um nome do PDT. Os partidos que pleiteavam as vagas eram PT, PSB, PSOL, PDT, PV, PCdoB e Rede. A disputa acirrada por essas vagas aconteceu porque Simone Tebet e Marina Silva lideram as pesquisas de intenção de voto ao Senado e porque há um entendimento interno de que elas poderão reassumir ministérios do governo Lula caso o presidente se reeleja para seu quarto mandato no Palácio do Planalto. Caso estas expectativas se confirmem, os suplentes assumirão as vagas de Tebet e Marina no Senado. Alguns nomes avaliados para a suplência de Tebet são, por exemplo, Moisés Selerges, presidente do Sindicato dos Metalúrgicos do ABC, e Laio Moraes, ex-chefe de gabinete de Fernando Haddad no Ministério da Fazenda. A suplência de Tebet ficará com o PT, porque o partido entende que não foi contemplado nas chapas ao ao Senado, reivindicando este posto. Em relação à suplência de Marina, a vaga ficará com o PDT, porque o partido não foi contemplado nem nas chapas ao Senado e nem na chapa ao governo de São Paulo. O pré-candidato do PT, Fernando Haddad, terá como seu vice na disputa o ex-ministro Márcio França, do PSB. O PDT também teria sido fundamental para a formação das chapas quando apoiou a pré-candidatura de Marina Silva ao Senado. A vaga estava sendo pleiteada por Márcio França, que preferia disputar o Senado. Contudo, a coligação de esquerda conta com 7 partidos. O PDT somou seu apoio ao do PT, PSOL e Rede e, portanto, formou-se maioria na coligação para sacramentar Marina no cargo, deixando Márcio França na vice de Haddad. Segundo interlocutores do PT, a definição dos nomes para as duas suplências será feita após 5 de agosto, data limite para a realização das convenções partidárias. De São Paulo, Pedro Pupulin.
0: Essa questão da suplência dos candidatos ao Senado é um problema, né? Confesso que eu não sei qual é a solução, mas eu tenho consciência de que é um problema. Porque quem acompanha a política já há um bom tempo deve saber que boa parte dos senadores que lá estão neste momento, cerca de 20%, né, dos 81, né, vai oscilando, né, cerca de 20%, 16 senadores não receberam sequer um voto, viu, Ricardo Garcia? Um voto. Estão lá, são senadores, representam o Estado, né, que a gente sempre lembra aqui. O senador, ele é o representante do Estado. Os deputados são representantes da população do Estado. Por isso que o número de deputados varia de acordo com a quantidade de gente que mora naquele Estado, né? Então, os deputados são os representantes diretos da população, dos eleitores. E o senador é representante do Estado. Por isso que são 3 para cada Estado, independentemente do tamanho do Estado, da população desse Estado. São 3 por Estado. E 16 senadores hoje estão lá e não receberam nenhum voto, porque os partidos têm essa prerrogativa de colocar o suplente. E aí a gente sabe o que acontece, né, Ricardo Garcia? Né? A própria reportagem aqui deixou claro a possibilidade, né, de repente, de Simone Tebet ou Marina Silva, se forem eleitas, né, deixarem o Senado e voltarem a ser ministras, e aí assume o suplente. E ninguém sabe quem é. Né? Ninguém sabe quem é. Normalmente é alguém de interesse do partido. Né? A gente noticiou na semana passada, por exemplo, né, o PL definindo lá a candidatura do Márcio Canella ao Senado do Rio de Janeiro. Quem que é a suplente do Márcio Canella? É a mãe do Flávio Bolsonaro. Só isso. Rogéria Bolsonaro. É a mãe do Flávio. Então, eu não posso afirmar aqui categoricamente, mas... A chance de repente, se for eleito o Márcio Canella, ele ser puxado para algum cargo, né, Ricardo Garcia, ministro, secretário, pode acontecer. A gente não sabe quem vai ganhar a eleição agora em outubro, né? Pode ser chamado para uma secretaria de um estado, e aí deixa o Senado, e quem que assume a cadeira? A mãe do 01, do 02, do 03... 04 não. Agora, é assim que funciona. Agora, como resolver isso? Confesso que não sei exatamente qual seria a melhor solução, né? Mas que isso não me parece viável e justo, não tenho dúvida nenhuma. Porque você tem lá uma pessoa representando um estado da federação que não recebeu um voto sequer. A gente não sabe se tem capacidade, né, para essa representatividade, né? Mas vamos aguardar, saber se em alguma reforma política isso possa ser alterado, mas acho difícil, porque é o tipo de solução que está agradando, né, aqueles que lá estão, né? Porque tem essa possibilidade de, né, colocar quem eles quiserem ali no Senado, independente dessa pessoa receber votos ou não. Faltam 6 minutos agora para 1 da madrugada. O Felipe Igreja, de Brasília, tem informações sobre os números das contas das estatais brasileiras. olha, tem várias delas que são extremamente deficitárias. A situação dos Correios é a mais gritante. Um déficit aí no ano passado, se não me engano, passou de 8 bilhões de reais, vai aumentando ano a ano. E isso, obviamente, traz muitos problemas para o Tesouro, como nos informa o Felipe Igreja.
8: O desempenho das empresas estatais brasileiras piorou nos últimos anos. Segundo o relatório da Instituição Fiscal Independente, o conjunto das estatais registrou déficit primário equivalente a 0,05% do PIB em 2025. A título de comparação, havia superávit de 0,06% do PIB em 2022. Mas, nos últimos 3 anos, houve registro de déficits. Considerando as informações de 2026, na comparação em 12 meses, o déficit primário das empresas estatais já chega a 0,07% do PIB no mês de maio. Os números constam do relatório de acompanhamento fiscal do mês de julho. O documento chama a atenção para os efeitos dessa deterioração sobre o Tesouro Nacional. No caso das estatais que dependem diretamente de recursos públicos, o risco é a necessidade de novos aportes e suplementações orçamentárias. Já entre as empresas que não dependem diretamente do Tesouro, o problema pode reduzir a capacidade de gerar lucros e dividendos para a União e, em casos mais graves, levar à necessidade de novos aportes de capital. O levantamento da IFE mostra que o problema não está concentrado em uma única empresa. Entre as estatais dependentes, aparecem sinais de deterioração em companhias como Codevasf, CBTU, Embrapa e Ebser. Já entre as não dependentes, os casos que mais chamam a atenção são dos Correios, da Engepron e da Infraero. O diretor executivo da Instituição Fiscal Independente, Marcos Pestana, reforça que o alerta é importante, porque qualquer problema com as estatais pode prejudicar o equilíbrio das contas públicas, que já passam por um longo período de déficit.
9: Na verdade, nos últimos 13 anos, a gente registrou déficit primário. O governo gasta mais do que tem, mais do que arrecada em tributos e impostos. E as estatais, algumas chamam a atenção e que se colocam como ameaça ao equilíbrio fiscal se dependerem de socorro do Tesouro Nacional. E é o caso dos Correios, da Infraero, da Engepron. São empresas que merecem atenção porque podem agravar uma situação que já é muito delicada para o Tesouro Nacional e para o contribuinte brasileiro.
8: Outro ponto de estrangulamento das contas públicas pode ser o PROPAG, o Programa de Pleno Pagamento de Dívidas dos Estados. Segundo os dados da IFE, a medida pode reduzir em 190 bilhões de reais os recursos recebidos pela União dos governos estaduais ao longo dos próximos 30 anos. O PROPAG reduz os juros reais das dívidas dos estados com a União para uma faixa de 0 a 2% ao ano. E das 27 unidades da federação, 22 aderiram ao PROPAG. O programa também permite o refinanciamento do saldo devedor em até 360 parcelas, com a União, portanto, deixando de receber no período de 30 anos mais de 190 bilhões. De reais. De Brasília, Felipe Igreja.
0: Meia-noite 58, de Brasília, nós vamos ao Rio de Janeiro. Pedro Bonenberger tem as informações sobre o adeus a Luiz Carlos Barreto.
10: Familiares, amigos e admiradores se despediram nesta quinta-feira do cineasta Luiz Carlos Barreto. O velório foi realizado no Palácio da Cidade, na zona sul do Rio, e ficou aberto ao público, que pôde prestar as últimas homenagens. Barreto morreu nesta quarta, aos 98 anos. Dezenas de coroas de flores foram enviadas por instituições como a Academia Brasileira de Cinema, o Museu de Arte Moderna e o Canal Brasil, além de colegas e outras personalidades. Na cerimônia, a filha do cineasta, Paula Barreto, afirmou que o maior legado deixado pelo pai é o amor e a capacidade de promover o diálogo.
11: Acreditava piamente no cinema como uma cura. O cinema tem o poder de mudar o seu dia. Eu acho que a maior mensagem que o papai deixa é uma mensagem humana. Acho que ele gostaria que a população brasileira tivesse mais amor no coração, menos radicalismo, menos rancor, mais empatia.
10: O também cineasta Bruno Barreto, filho de Luiz Carlos, lembrou que foi o pai quem ajudou a popularizar o gesto de erguer a taça da Copa do Mundo, tradição hoje reproduzida pelas seleções campeãs.
12: Começou em 58, por causa do meu pai. E meu pai estava fotografando o Bellini ali com a taça e tinha muito fotógrafo na frente dele. Aí ele disse pro Bellini: levanta a taça, Bellini, levanta a taça. E aí ele fez a foto e a partir daí passou, virou um hábito de toda a Copa do Mundo, o capitão do time levantou a taça.
10: Nascido em Sobral, no Ceará, em 1928, Luiz Carlos Barreto começou a carreira como fotojornalista, antes de se tornar um dos principais nomes da produção cinematográfica do país. Ao lado da produtora Lucy Barreto, fundou a LC Barreto Produções, responsável por alguns dos maiores sucessos do cinema nacional. Entre eles estão Dona Flor e Seus Dois Maridos, que por décadas foi a maior bilheteria da história do cinema brasileiro, Bye Bye Brasil, O Que É Isso, Companheiro, indicado ao Oscar de Melhor Filme em Língua Estrangeira, Última Parada 174 e Lula, O Filho do Brasil. Barreto também participou de obras fundamentais do cinema novo, como Vidas Secas, de Nelson Pereira dos Santos, na qual atuou como diretor de fotografia e foi coautor do roteiro de O Assalto ao Trem Pagador. Como diretor, assinou o curta Congada e, ao lado de Eduardo Escorel, o documentário Isto é Pelé, lançado em 1974. O corpo do cineasta foi cremado no Memorial do Carmo, no Caju, na zona norte da capital. Do Rio de Janeiro, Pedro Bonenberger.
0: Irmão da Madrugada, vem aí Matheus de Souza.
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0: sexta-feira, 24 de julho de 2026. A Câmara de Comércio dos Estados Unidos e a Câmara Americana de Comércio no Brasil divulgaram uma nota em que criticam a nova tarifa de 12,5% anunciada pela Casa Branca. As entidades afirmam que a medida agrava as condições de acesso das exportações brasileiras ao mercado norte-americano. Segundo a Anshan, a tarifa vai atingir cerca de 3 mil produtos brasileiros que somam 12 bilhões e meio de dólares em exportações por ano. A Justiça do Rio de Janeiro determinou o bloqueio de mais de 135 milhões de reais em bens de executivos apontados como responsáveis por prejuízos ao Rio Previdência. Segundo a ação movida pelo Estado, a autarquia perdeu os recursos após investir 150 milhões de reais em um fundo cuja carteira era fortemente concentrada em ações da Ambipar. A Espanha decretou emergência nacional por causa da onda de calor extremo que atinge o sul da Europa. Na França, milhares de pessoas tiveram de deixar as próprias casas. Segundo dados de satélite do sistema EFES analisados pela agência France Press, 2026 já é o segundo ano com a maior área queimada na União Europeia desde o início da série histórica, há 20 anos. Três bombeiros morreram nos últimos dias, dois na França e um na Itália. Nesta quinta-feira, as temperaturas ultrapassaram os 40 graus em algumas regiões da Europa. No horário de Brasília, 1:03.
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0: Muito bem, aqui no CBN Madrugada, espaço para a gente falar um pouco mais sobre os dados que foram divulgados nesta quinta-feira, o Anuário Brasileiro de Segurança Pública. E o nosso contato é com a professora de Sociologia da Universidade Federal de São Carlos, Jaqueline Signoreto, que é líder do Grupo de Estudos sobre Violência e Administração de Conflitos da UFSCar. Professora Jaqueline, muito bom dia, é sempre um prazer tê-la conosco aqui na CBN.
1: Bom dia, Galvão.
0: Bom, temos vários dados aqui, né? Queria começar com a questão da queda do número de homicídios, né? Pela primeira vez, a meta de redução dos homicídios que está prevista ali na Política Nacional de Segurança foi atingida. O estudo mostra que o número de mortes violentas intencionais, que são os homicídios dolosos, morte decorrente de intervenção policial, lesão corporal seguida de morte, também latrocínio, esses números caíram 8%, foram um pouco mais de 40 mil casos, e é um dado aí, o número absoluto, né, a taxa, na verdade, 19,1 a cada mil habitantes, é a menor desde 2012. O que pode explicar essa queda, professora Jaqueline?
1: Pois é, a gente tem várias novidades, né, no anuário este ano. Uma delas, que eu considero, assim, uma notícia muito boa, embora ela ainda, né, tenha um gosto amargo, mas são 15 anos aí de investimento, né, em políticas públicas para redução de homicídios. Então, em algum momento, né, quando o homicídio começou a crescer, ainda na década de 2010, 2015, por aí, houve um esforço, né, de todo mundo que pesquisa o tema, das organizações sociais que lidam com o tema, e de sensibilizar os governos para a relevância, né, da redução de homicídios. Então, nós temos aí uma trajetória de longo prazo, né, que parece que tem surtido efeitos, né? Então, isso é um dado positivo, embora, lógico, será necessário ainda melhorar muito, né? Mas o fato da gente ter conseguido estabelecer uma inflexão nessa curva é muitíssimo importante, né?
0: Isso tem mais a ver com a questão da repressão, com a questão policial, da questão judiciária, ou envolve questões sociais, professora?
1: Então, tudo que, né, que diz respeito à produção de segurança, como em outras políticas sociais, nunca tem uma causa só, certo? É sempre muitos fatores que vão contribuir, né, seja para o crescimento desses indicadores, seja para o decréscimo, né? Então, a gente, pelos dados que estão trazidos no anuário, né, o que a gente vai poder ver? Um aumento do investimento, né, ao longo dos anos em segurança pública. Então, do governo federal, dos estados, mas os entes que mais aumentaram seu investimento são municípios, né? Então, quando o município aumenta o investimento em segurança pública, isso vai ter um efeito muito importante, porque o perfil, né, da vítima de homicídio no Brasil é o jovem, né? O jovem mais vulnerável, né? E principalmente pessoas negras, né? Então, há um componente de racismo aí que é super importante. E quando os serviços públicos da prefeitura conseguem se aproximar dos jovens, né, isso tem um efeito protetor importante, né? Mas tem também o fator de que as próprias organizações criminais no Brasil estão mudando de patamar. Elas estão se tornando mais profissionalizadas, né? E estão transmitindo, vamos dizer, realocando os seus negócios também para uma esfera mais organizada. Quer dizer, então a gente está comemorando a redução da violência, mas tem um fator aí, né, preocupante também, de que o crime está atingindo um patamar, né, de elite, né, de lavagem de dinheiro, enfim. Então, isso é bastante preocupante. Agora, o fator que contribuiu pouco, eu acredito, é a reorganização do trabalho policial, né? Isso não quer dizer que a gente não tenha no Brasil policiais sérios, policiais que trabalham com, né, com verdade, que acreditam no que estão fazendo e tal. Mas o que a gente tem visto, assim, que os dados do anuário estão mostrando para nós, é que a parte que menos favoreceu, né, e que menos se atualizou nesse percurso aí é a polícia, né? A polícia continua violenta e a polícia continua direcionando todos os seus esforços para o crime de rua, né? E o crime de rua está caindo. O que está aumentando? Feminicídios, né? Que é uma coisa que o policiamento ostensivo tem muita dificuldade de lidar, né? Não é um policiamento que está focado em redução de homicídios, ele está focado em criminalidade de rua, e a criminalidade de rua está caindo, né? Então, está aumentando a violência contra a mulher e estão aumentando os golpes dados com celular, rede social, né? Que também não é um assunto, né, que o policiamento de rua consegue combater.
0: A gente está conversando aqui no CBN Madrugada com a professora Jaqueline Signoretto, que é professora de Sociologia na Universidade Federal de São Carlos. Professora, em que medida a desigualdade social e não a pobreza de forma absoluta aumenta os índices e os níveis de violência? Aí a gente pode falar não só no Brasil, mas em outras sociedades também, né?
1: Então, não se trata da pobreza em si, né? Mas sim da desigualdade de acesso, né? Então, a gente está falando aqui, os homicídios caíram, mas mesmo caindo, né, o perfil das pessoas que morrem de morte violenta no Brasil ainda são, né, ainda é um perfil bastante desigual, né? Nós estamos falando ainda, né, de pessoas negras. Então, vamos dizer assim, o homicídio contra pessoas brancas caiu muito mais do que o homicídio contra pessoas negras, né? Então, veja, mesmo o fator protetor, né, das políticas públicas, e a gente mesmo podendo colher números favoráveis, eles são mais favoráveis para a população branca. E para a população negra, né, a velocidade da queda, né, ela é menor, né? E se a gente olhar também, por exemplo, para a população carcerária, né? Então, a gente teve um aumento da população carcerária, né? Isso também ao longo dos anos aí, e hoje a gente tem uma situação de superlotação, né, em quase todos os estados das penitenciárias, que é uma coisa muito séria e muito grave, né? Mas quando a gente vai olhar o perfil de pessoas que está nas penitenciárias, não são criminosos, né, que praticam crimes sofisticados, né? A gente tem um perfil de pessoas que é presa, né, por tráfico de drogas, mas de pequenas quantidades. Então, vamos dizer assim, é quase que o, né, vamos dizer, o funcionário, né, do tráfico, e não, na verdade, os patrões e os grandes chefes, né? Então, toda essa desigualdade social, a desigualdade do funcionamento da polícia, a desigualdade do acesso à justiça, né? Quem consegue ter um advogado, quem consegue, enfim, inclusive, empreender, né? Nessa mudança da modalidade, né, dos crimes, a gente está falando de uma classe criminosa, vamos dizer assim, que está ascendendo socialmente, né, mas quem ainda está sendo punido, né, são aquelas pessoas que estão na base, né, dessas empresas ilegais, né, do crime organizado. Então, essa estratégia, ela está mostrando também muitos limites para nós, né, porque se de um lado a gente tem alguns crimes que estão refluindo, né? Os crimes mais sofisticados são os que estão aumentando, né? Então, aqueles que exigem um conhecimento de informática, que exigem um planejamento, né, maior, enfim, esse tipo de criminalidade é que tá, né, que continua persistindo no Brasil, enquanto a criminalidade mais violenta está caindo.
0: Sim, estou vendo aqui um dado que acho que é importante a gente destacar também, que tem a ver com a violência contra a mulher, uma queda de 5% na quantidade de estupros, é a primeira baixa do indicador desde a pandemia, porém, estou aqui com a reportagem feita aqui na CBN, mostrando que pode haver uma subnotificação, já que houve uma alta de notificações de estupro nesse mesmo período na plataforma digital do Ministério da Saúde. O que você pode falar sobre esse assunto? Em que medida essas ações que o governo federal, o mesmo presidente Lula tem falado bastante sobre a questão da violência contra a mulher, você enxerga ações realmente do governo? Governo nesse sentido?
1: É um assunto super delicado, Galvão, porque assim, a violência contra a mulher está aumentando, né? E, ao mesmo tempo, enquanto os feminicídios, né, estão sendo mais notificados, né, há um maior registro das mortes contra mulheres como feminicídios, o que permite, né, ter um direcionamento das políticas públicas para cobrir isso, a gente está vendo também, na parte do feminicídio, que as medidas protetivas decretadas pela justiça, né, elas estão sendo mais violadas. Né? Então, isso é um dado importante, que também revela a desigualdade, né, a dificuldade de acesso à justiça das mulheres no Brasil. Né? E também o fato de que são mulheres negras que são mais vítimas de feminicídio do que mulheres brancas. Então, tem aí uma conjunção, né, de classe, raça, gênero, que é bem importante. Né? Mas você me perguntou especificamente do estupro, que é um tema bastante delicado para a gente tratar. Por quê? A gente sabe, né, que dos estudos de pesquisadoras que vão às delegacias da mulher e fazem trabalho de campo e tentam registrar isso, a gente percebe o seguinte: quando se trata de um estupro de vulnerável, pessoa menor de 14 anos, né, então a gente tem um registro mais frequente desse tipo de violação, né, e às vezes tem municípios no Brasil que não tem um preparo, né, que não tem uma delegacia da mulher, ou que a delegacia da mulher não tem um equipamento, não tem gente suficiente, não tem preparação. Né? Então, a gente saindo dos grandes centros, o que a gente vai encontrar, né, é um atendimento muito precário para as mulheres que são vítimas de todos os tipos de violência, mas a violência sexual em específico, né? Apenas 30% dos municípios brasileiros têm um serviço especializado, né, para atender esse tipo de coisa, tem centro de referência contra a mulher. Então, assim, quando a gente sai dos grandes centros, de fato, registrar um crime sexual é uma coisa muito difícil, né? Então, pode ser que o registro, né, essa queda tenha a ver com uma queda da confiança, né, no trabalho policial. E aí a gente tem que levar em conta também a desigualdade, né, dos recursos que as polícias civis contam no Brasil em comparação com as polícias militares. As polícias militares sempre têm um crescimento do investimento, né, e a polícia civil, delegacia da mulher é polícia civil, né, tem tido historicamente um declínio do investimento, né. Então isso é preocupante porque a gente dá muita importância, né, para o policiamento feito pela polícia militar e pouca importância para o policiamento feito pela polícia civil. Mas o atendimento da vítima a investigação é feita pela polícia civil, né? Então a gente precisa repensar um pouco esse equilíbrio de gastos, né, e essa valorização profissional. A gente, embora seja um tema, né, que o governo federal aumentou o seu investimento, tem estados que diminuíram o investimento, né? Então, o estado de São Paulo, por exemplo, é um estado que teria todas as condições de aumentar o seu investimento, mas ao contrário, ele diminuiu o investimento. Né?
0: Certo.
1: Então, muitas vezes, aquilo que o governo federal faz não combina com aquilo que os estados estão dando prioridade. Né? O legislativo bate cabeça com o governo federal o tempo todo. Né? Então, às vezes, a gente tem aumento de investimento de alguns setores e redução de outros, né? Então isso é bastante preocupante e tem dado, né, esse resultado, né, ruim na área da segurança das mulheres.
0: Sim. A gente tem mais dois minutos aqui, professora Jaqueline Signoretto. Queria fechar com essa questão, mais um dado que eu acho que é bastante preocupante. As 10 cidades brasileiras mais violentas, né, no que diz respeito a homicídios, estão no Nordeste. O que revela isso em relação à nossa realidade social de como país? O que pode ser feito, Jaqueline?
1: Uhum. Pois a gente tem aí um deslocamento, né, das facções, né, que estavam bastante consolidadas no Sudeste, né? Então a gente tem o PCC, o Comando Vermelho, enfim, que tem um histórico muito grande, né, de consolidação já nos seus locais de origem, né? E esse crescimento, né, dos homicídios no Nordeste e no Norte do país tem a ver com uma expansão, né, uma certa colonização, vamos dizer, que essas organizações maiores fizeram em outros estados. Né? Então, o que acontece é que quando essas organizações elas chegam para disputar mercado, elas estão produzindo muitas mortes, né, e rivalidades com facções locais. Né? Então, já faz anos que a gente tem acompanhado esse movimento, né? Já tem pesquisadores no Brasil registrando, né, com muitas pesquisas em relação a isso, livros sendo publicados, e que estão mostrando para nós que isso tem a ver com esse expansionismo, né, dessas organizações do Sudeste em direção, né, aos estados do Nordeste, que tinham, há 20 anos atrás, indicadores de criminalidade menores, né, e que passaram a ter um desafio, né, muito maior com a expansão dessas facções. Né, e elas vão acontecer principalmente nas periferias urbanas, né, mas também em regiões, por exemplo, no caso da Amazônia, né, que você falou, as 10 cidades mais problemáticas estão no Nordeste, mas a gente tem cidades na Amazônia muito sérias e que tem a ver com a chegada do garimpo ilegal e que tem a ver, né, com situações de regiões de fronteira, né? Então ali a gente precisaria ter, né, uma atenção maior, e talvez essa onda, né, que no Sudeste, Sul e Sudeste, de redução de homicídios, né, se manifestou primeiro nesses lugares, está demorando mais para se manifestar no Norte e Nordeste, né?
0: Sim. Muito bem, professora Jaqueline Signoretto, professora de Sociologia na Universidade Federal de São Carlos, líder do Grupo de Estudos sobre Violência e Administração de Conflitos. Jaqueline, obrigado mais uma vez pela gentileza aqui com a CBN. Um bom dia.
1: Eu que agradeço. Bom dia.
0: Agora 1:22. Agradecer aqui, não é, Ricardo Garcia? Companhia da ouvinte, do ouvinte CBN, pessoal participando no YouTube. Daniel José dos Santos Júnior, desejando uma boa madrugada para todo mundo. Edilson Damião, obrigado, Edilson. Roberto também está por aqui. Roberto NY. Adalberto Diamante, também obrigado a você que participa pelo WhatsApp no 11 999 11 9981. O nosso ouvinte, o Caetano Cabral, que é locutor esportivo em Mairi, na Bahia. Obrigado também ao nosso ouvinte Márcio Caminhoneiro, na Espanha, audiência internacional. Obrigado pela mensagem. Jairton Medeiros, de Macau, no Rio Grande do Norte. E também a nossa ouvinte, Luciana Bertagnoli. Luciana já deve estar dormindo, viu, Ricardo Garcia? Porque ela mandou uma mensagem, era 00h27. E está comentando aqui a questão do Donald Trump e tal, mas tá, já disse que já estava indo dormir. Então, pelo jeito, não estamos mais nesse momento com a Luciana Rosa de Santos, mas agradecemos demais a companhia no início do programa. Manuel Júnior, de Caruaru, Pernambuco, participando também pelo WhatsApp. No e-mail, você entra lá no site cbn.com.br, clica no Fale com Âncora. João Sidou, manda a sua mensagem por aqui. E muito obrigado a você que interage via Instagram no @phcgalvão, repetindo, @phcgalvão. Doutora Milene Seidel, Tiago Lima Reis, obrigado também ao contato do Josimar Costa, está em Campina Grande, Paraíba. Glória Maia, também obrigado, Glória, pela mensagem aqui. Marcos Salles, a gente agradece demais o contato via Instagram no @phcgalvão. 1:23, a gente vai a Brasília com João Rosa. Informações sobre as investigações daquele acidente terrível, causou a morte de dezenas de pessoas, um avião da Voe Paz, uma sequência de erros.
2: A Força Aérea Brasileira concluiu que a queda do avião da Voepaz foi provocada pelo acúmulo severo de gelo nas asas da aeronave, agravado por falhas no sistema de degelo e

0: diversos problemas de manutenção, incluindo falhas até nos limpadores de para-brisa.
1: Dentre os 10 itens, um deles era a inoperância do limpador de para-brisas da aeronave. As restrições que a MEL impunha para a inoperância desse item eram que a aeronave não poderia ter previsão de decolagem.
0: O relatório mostra que os problemas não começaram naquele voo. Nos 3 voos anteriores da mesma aeronave, já haviam sido registrados alertas semelhantes, mas essas falhas não foram lançadas oficialmente no diário de bordo. A investigação também apontou que pilotos e mecânicos deixavam de registrar panes para evitar que os aviões fossem retirados de operação. Rosana Maria Ferreira, esposa do copiloto que morreu no acidente, afirma que os chefes da empresa pressionavam os funcionários para que eles não relatassem os problemas.
2: O que tinha na empresa era uma cobrança muito grande para que eles não ficassem relatando os problemas dessas aeronaves. Humberto fez N relatos e entregou para os superiores deles. Eles colocavam dentro das gavetas.
0: O CENIPA também concluiu que a falta de fiscalização da Agência Nacional de Aviação Civil, a ANAC, também foi um fator que contribuiu para o acidente. O comandante Luiz Almeida, que trabalhou na Voepaz, afirmou que durante o período em que esteve na empresa, presenciou apenas uma fiscalização da ANAC.
3: Eu voei 2 anos na base Porto Alegre, no Rio Grande do Sul, e eu só vi uma vez a ANAC fazer o voo de cheque. Simplesmente a ANAC, que eu me recordo, falou que estava lá para fazer um voo, que eles receberam uma denúncia. E ele fez o voo, e nessa pane desse avião, que foi justamente o Vitor Papa Bravo, não aconteceu nada.
0: Para o CENIPA, a combinação entre falhas recorrentes de manutenção, problemas no sistema de degelo e omissão na fiscalização do avião levaram ao acidente que matou as 62 pessoas. De Brasília, João Rosa.
4: 1h27, agora as informações sobre a guerra no Oriente Médio com a Ana Luísa Bessa.
5: A Câmara dos Deputados dos Estados Unidos, que tem maioria do Partido Republicano, aprovou um projeto de lei que determina que o presidente norte-americano Donald Trump suspenda a ação militar contra o Irã. Mas os efeitos da medida são, em grande parte, simbólicos. Os parlamentares aprovaram resoluções semelhantes nos últimos meses, mas elas não levaram ao fim da guerra. Além disso, Trump teria que ratificar tal medida para ela ter efeito legal, algo que o presidente republicano não fará. A votação ocorre após Trump ter anunciado uma intensificação dos ataques ao Irã em razão da morte de mais militares norte-americanos. Enquanto isso, os preços do petróleo dispararam nesta quinta-feira e o Brent ultrapassou a marca dos $100 por barril pela primeira vez em 2 meses, após subir 6%. A abertura de novas frentes de combate na guerra entre Estados Unidos e Irã, com o ataque dos Houthis contra navios sauditas no Mar Vermelho, levou o preço do petróleo a subir. Trump ainda disse que vai condicionar um acordo nuclear que vem costurando com a Arábia Saudita para que o Reino Árabe reconheça o Estado de Israel. Apesar de colocar a condição, Trump elogiou o acordo nuclear, assinado na quarta-feira. Ele afirmou ainda que o enriquecimento de urânio feito pela Arábia Saudita vai se destinar apenas a fins civis de energia e será feita em comparação com os norte-americanos. Segundo informações divulgadas anteriormente, o pacto terá a duração prevista de 30 anos e deverá envolver empresas americanas no desenvolvimento do setor nuclear saudita. O texto ainda será submetido ao Congresso dos Estados Unidos, que poderá barrá-lo se tiver maioria suficiente. De São Paulo, Ana Luísa Bessa.
4: Uma hora, 30 minutos, vem aí o Matheus de Souza.
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0: quinta-feira, 24 de julho de 2026. O presidente da Argentina, Javier Milei, vai viajar para São Paulo na noite de hoje para participar da convenção do PL. O encontro deve oficializar a candidatura de Flávio Bolsonaro à presidência da República. Milei também vai se reunir com o governador de São Paulo, Tarcísio de Freitas, do Republicanos, e com o prefeito da capital, Ricardo Nunes, do MDB. Não há previsão de encontro entre Milei e o presidente Lula nos próximos dias. A data da viagem foi confirmada pelo governo argentino à Globo News. O governo do Canadá cancelou o evento de inauguração de uma ponte que liga o país aos Estados Unidos após o presidente Donald Trump anunciar uma tarifa de 50% sobre produtos canadenses. A cerimônia entre os dois países estava prevista para hoje e marcaria a abertura da ponte internacional Gord Howe, que conecta a cidade norte-americana de Detroit até a província canadense de Ontário. A abertura ao tráfego está prevista para a próxima segunda-feira. O presidente Donald Trump afirmou que todo dano causado a navios, cargas ou outros bens ligados ao transporte marítimo será indenizado com recursos iranianos. Os valores estão sob a posse e controle dos Estados Unidos. A declaração foi publicada em uma rede social. A postagem não informa quais ativos iranianos seriam utilizados, nem explica qual mecanismo jurídico permitiria aos Estados Unidos fazer esses pagamentos. No horário de Brasília, 1h31.
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0: Mora 33 minutos, o que temos todos os dias nesse horário, Ricardo Garcia.
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0: Patrícia tem um valor aplicado em um CDB atrelado ao CDI, que só vai vencer no final de 2027. Como não vai usar esse dinheiro, ela pensou em desaplicar para investir uma parte no Tesouro IPCA+, para aproveitar a Selic de 14,25% ao ano. A outra parte continuaria no banco porque ela tem vantagens como a isenção da taxa de manutenção da conta, cartão de crédito sem anuidade e 10 dias sem juros no cheque especial, se precisar. Ela pergunta se é uma boa estratégia. Patrícia, já faz mais de um ano que a diferença entre a Selic e a inflação está muito alta. A consequência disso é que os juros das aplicações financeiras estão superando com folga o IPCA, o índice oficial da inflação. No Tesouro Direto, o Tesouro IPCA+, com juros semestrais e vencimento em 2037, por exemplo, tem remuneração de inflação mais 8% ao ano. A remuneração do seu CDB atrelado ao CDI hoje é de mais ou menos inflação mais 10% ao ano. Essa taxa de juros acima da inflação é insustentável a longo prazo, porque aumenta muito o custo financeiro para o governo e para as empresas. A perspectiva, então, é que em algum momento as taxas caiam para baixo dos níveis atuais. Portanto, ao travar esse ganho por um período longo, a tendência é melhorar a sua rentabilidade, apesar do menor rendimento no curto prazo. É um risco fazer essa troca, mas tem boas chances de dar certo. Até a próxima e continue mandando as suas perguntas para cbndinheiro@cbn.com.br.
1: 1h35, espaço aberto agora para a Tatiana Vasconcelos, conversando com a Maria Cristina Fernandes. Quem estava com a Tatiana nesta quinta-feira era Marcela Lorenzetti.
2: Bom, a gente, Maria Cristina vai se debruçar sobre as declarações mentirosas proferidas pelo pré-candidato do PL à presidência a respeito das urnas eletrônicas. Não é coincidência que esse discurso falso venha à baila agora, né, Maria Cristina?
3: Não, Tati, e é curioso, ontem a gente falou aqui já do tema com a Naded, e algo que não estava muito claro, porque agora ele está fazendo isso, porque trazer novamente esse tema, este é o filme que o Brasil viu em 2022. E eu queria questionar essa tese de que estamos, de que não vale a pena ver de novo, porque não é exatamente de novo, desta vez há agravantes nessas novas suspeitas sobre as urnas eletrônicas. Naquela eleição de 22, essa teoria conspiracionista do bolsonarismo contra o reconhecimento das eleições e da posse do presidente Lula não teve eco nos Estados Unidos. E à época eram governados pelo Joe Biden, que de imediato reconheceu a legitimidade das eleições do governo eleito e empossado. Desta vez, quem está na Casa Branca é o presidente inspirador desta conspiração, porque o candidato do PL, o pré-candidato Flávio Bolsonaro, falou no dia 21 de julho, terça-feira da semana passada, ele falou, lançou essas suspeitas no encontro com representantes diplomáticos. 5 dias antes desta falação aí, desse discurso, o Trump, lá em Washington, acusou a China de ter acessado 220 milhões de arquivos de eleitores americanos em 18 estados para fraudar a disputa de 2020, esta que ele perdeu para o Biden. No mesmo dia, o secretário do Departamento de Estado, Marco Rubio, também lá no Departamento de Estado, reuniu representantes diplomáticos de 60 países para contar que os Estados Unidos estavam em curso com uma estratégia de reconstrução do que ele chamou de arquitetura do contra-terrorismo, que foi colocado em vigor lá no 11 de setembro. Porque estaria ressurgindo no mundo o que ele chamou um dia, abre aspas, terrorismo político de extrema esquerda, fecha aspas. Então, a fala de Flávio pareceu perdida no tempo e no espaço, mas não foi. E também não está perdida no tempo e no espaço, se a gente vê o que está acontecendo nos Estados Unidos. E também não está perdida no tempo e no espaço em relação à escalada de seus próprios atos na campanha. Primeiro, ele dispensou a Polícia Federal, que tem um esquema montado para proteção de todos os candidatos. São mais de 450 servidores que estão deslocados, tem uma estrutura de carros blindados e drones. É tratado como uma questão de Estado essa coisa da proteção dos candidatos, né? Mas ele recusou, preferiu ficar com a Polícia do Senado. E depois a sua campanha espalhou que o candidato, pelas ameaças que vem sofrendo, passaria a usar colete à prova de balas. Em seguida, essa semana já, a advogada de sua campanha passou a falar que a campanha do presidente Lula se encaixa na condição, por conta de sua política digital de redes sociais, se encaixa na condição de organização criminosa digital. Bem, não é uma acusação tampouco solta no tempo e no espaço, porque desde 5 de junho, a gente não deve esquecer, entrou em vigor a classificação de organizações criminosas no Brasil como terroristas estrangeiras. Inclusive, já foram sancionadas duas pessoas, entre as quais uma delas estava sendo investigada pela Polícia Federal. Esta sanção acabou se vindo como um aviso e essa pessoa hoje é considerada foragida. Atrapalhou as investigações da Polícia Federal em torno das atividades dessa pessoa aqui e fazer lavagem de dinheiro. Tudo isso soa muito conspiracionista, né, Tati Marcelo? Mas quem está dando este tom conspiracionista é o Marco Rubio, porque neste dia com os diplomatas ele disse que as universidades, os centros de pesquisa e a imprensa seriam legitimadores da violência de esquerda. Aí no mesmo pacote Rubio colocou a hostilidade, vê bem, a hostilidade da extrema esquerda à religião. Ele disse que a extrema esquerda tem uma hostilidade à religião e que isso é uma ameaça à civilização ocidental. E esta ameaça é liderada por Cuba, como se Cuba tivesse condição de fazer alguma coisa ainda,
2: nem energia. Tem lá.
3: Pois é, Irã, repara.
2: Que é um país que está sendo bombardeado pelos Estados Unidos e por Israel.
3: Exatamente. É um triplo salto carpado, porque ele juntou tudo isso com os atentados contra o Trump. Porque, na verdade, o Marco Rubio já está em pré-campanha para suceder o Trump, né? Daqui a 2 anos, na eleição presidencial de 2028. Então, ele já está amealhando aí os retalhos de seu discurso. No Partido Republicano para ser ungido pelo Trump. E o Flávio tampouco a gente deve achar que ele está requentando uma acusação velha, né? Como se tem dito. Porque ele de fato colocou essa empresa Smartmatic, que já apareceu lá na teoria de conspiração do seu pai, que forneceu urnas para a Venezuela. Entre os 5 diretores dessa Smartmatic tem 2 venezuelanos. Mas na verdade a Smartmatic denunciou o fraude de um de seus clientes, que era a Venezuela, e nunca forneceu urna para o Brasil. Isso aí já foi dito pelo TSE. Mas o que o Flávio está fazendo, tem uma coisa nova que ele está fazendo, porque ele está retomando esta acusação no momento em que um ex-chefe da inteligência militar venezuelana chamado Hugo Carvajal, que está preso nos Estados Unidos por narcoterrorismo, ele se ofereceu a depor contra Nicolás Maduro, que também está preso nos Estados Unidos, e dar informações sobre uma suposta rede de corrupção e financiamento político ilícito. O Brasil não é mencionado, ao que consta, mas o Flávio Bolsonaro está arrumando um jeito de enfiar o país nessa, na esteira dessa deixa, digamos assim, que o Marco Rubio deu. Ele armou a cama para, no caso de uma vitória apertada do Lula, questionar a legitimidade de sua eleição e usar os dois últimos anos do mandato do Trump para minar um eventual quarto mandato do presidente.
4: É, Maria Cristina, eu estava acompanhando aqui, né, as repercussões em torno dessa fala de Flávio Bolsonaro e muito se disse sobre uma tentativa até de, apesar de todo esse imbróglio, de toda essa situação envolvendo Donald Trump, uma tentativa dele imprimir um estilo Jair Bolsonaro para tentar atacar justamente essa ala mais conservadora da direita bolsonarista. E vai um de certa forma de encontro a isso, ao encontro dessa tentativa de aproximação com Donald Trump, né?
3: Sim, tem muitas divisões hoje no bolsonarismo, né? E de fato, a despeito de ele negar, porque
4: sim,
3: é a mesma ala que negociou o tarifaço, negociou a Magnitz, quem está dando as cartas nessa campanha dele é o irmão, o Eduardo Bolsonaro, e o influenciador Paulo Figueiredo. É isso que está pintando. É só acompanhar as lives do Paulo Figueiredo que a gente vê o quanto convergem esses movimentos do Flávio Bolsonaro com aquilo que ele defende.

0: Maria Cristina Fernandes conversando com a Tatiana Vasconcelos, com a Marcela Lorenzetto. Agradecer aqui o Eliseu Cirino de Campinas, tá por aqui, Nagel Noronha, Parque Dom Pedro, Terminal. Olha só a mensagem, Ricardo Garcia, do nosso ouvinte Arnaldo Barbosa, dizendo que o CBN Madrugada é número um lá em Maceió. Audiência total nas Alagoas. Obrigado, meu caro Arnaldo, pela sua mensagem. Ronaldo Medeiros, muita chuva em João Pessoa, nos informa. E também Zé Maria Filho, está em Carpina, Pernambuco. E o bom dia do Nínero Vasconcelos, palmeirense aqui em São Paulo. E muito obrigado também a você que participa via YouTube, galera que está trocando ideias no nosso chat, o Cleiton Soares, desejando uma boa madrugada para todo mundo, Ribamar Leite, lá de Porto Grande, no Amapá, ligado no CBN Madrugada. E a gente agradece muito também você que está pelo Instagram, no @phcgalvão. Muito obrigado também pelas mensagens que chegam por aqui. O bom dia do Vânio Silva, Isaías Cordeiro, o Chora Ninguém também sempre conosco, direto de Pernambuco. Obrigado ao nosso ouvinte aqui. E a gente daqui a pouco vai registrar mais algumas participações, porque agora nós vamos abrir espaço para o Kevin Camada. Isso aqui é uma coisa simplesmente absurda que aconteceu em Campinas, interior de São Paulo. Simplesmente operaram uma mulher que não deveria ter sido operada, né? Vamos ouvir o Kevin.
1: O Hospital Beneficência Portuguesa de Campinas abriu sindicância para investigar a morte de uma paciente idosa após uma cirurgia realizada por engano. O procedimento foi realizado no dia 8 de junho. Jandira Dias Braga tinha 76 anos e deu entrada no local com um quadro de obstrução intestinal. A condição era reflexo da recidiva de um câncer de cólon diagnosticado há 12 anos. Segundo a família de Jandira, a paciente foi encaminhada ao centro cirúrgico sem que a família fosse informada, nem o plano de tratamento fosse detalhado. Um prontuário do hospital relata que o anestesiologista aguardava a chegada de uma paciente chamada Aparecida para uma gastrostomia por via endoscópica. Apesar de o procedimento ter sido feito sem intercorrências, o documento registra que o erro foi constatado depois da cirurgia, quando a equipe de enfermagem notou que a pulseira de identificação de Jandira era diferente da de Aparecida. A equipe médica afirmou que, apesar da troca, o procedimento teria trazido benefício clínico para a paciente. A versão é contestada pela família, que afirma que o quadro da idosa piorou depois da cirurgia. Jandira Dias Braga faleceu 3 dias depois da operação. O atestado de óbito aponta como causas da morte sepse foco abdominal, abdômen agudo obstrutivo e adenocarcinoma de cólon. Em nota, o Hospital Beneficência Portuguesa de Campinas afirmou ter aberto um procedimento para apurar as circunstâncias do caso. Informou também que o episódio foi remetido aos Conselhos Regionais de Medicina e de Enfermagem do Estado de São Paulo. Por fim, a Beneficência Portuguesa de Campinas disse ter adotado medidas administrativas contra os profissionais envolvidos, inclusive com desligamentos. De Campinas, Kevin Camada.
0: Clube 49, espaço aberto agora para o Michel Alcoforado, conversando com a Nadédia Calado.
2: Boa tarde, Nadédia, tudo bem?
3: Depende, você vai me falar aqui que o amor acabou, eu tô meio preocupada.
2: Ah, o problema é que agora acaba só para um lado e conta para o outro como se fosse uma grande surpresa. Eita. A gente vai falar sobre esse tema aí que tem feito um barulho danado nas redes sociais, mas que também tem mobilizado, sobretudo, pessoas que vivem de pensar ou de trabalhar junto a novos relacionamentos, porque tem mudado o jogo, que é o divórcio invisível. Já ouviu falar disso?
3: Não.
2: Então, Como é que as pessoas... Eu brinco que é o ghosting de relacionamento longo, sabe?
3: Meu Deus!
2: É, porque ghosting é uma palavra que ficou ultra mega usada aí, quando a gente está pensando em relacionamentos que surgem nos últimos tempos, mas sobretudo aqueles que têm como origem os aplicativos de encontro. E o que é o ghosting? O ghosting tem duas figuras que estão lá dentro dos aplicativos. Aquelas figuras começam a se relacionar de algum modo, só que num determinado momento, sem nenhuma razão, alguém decide desaparecer. E isso é fruto de muita frustração e muito dissabor, porque as pessoas se sentem traídas, dado que elas achavam. Um lado achava que estava mega curtindo, que a conversa estava mega andando, enquanto o outro lado estava achando que não valia mais a pena continuar. E tenho ouvido muitos pesquisadores sobre esse assunto. Carol Tchouquian é uma grande pensadora desse tema, mas eu também já fiz bastante pesquisa sobre esse tema, e eu sempre digo que o ghosting, ou essas novas palavrinhas que a gente foi obrigado a lidar depois da entrada dos aplicativos no campo do relacionamento, é fruto de um descompasso temporal entre as duas figuras que estão ali flertando. Porque como não tem mais um conjunto de rituais claros que vão marcar o começo de um relacionamento, tipo, ninguém pede mais ninguém namoro, ninguém vai na casa de ninguém para pedir a mãe ou pai, ninguém a mão do outro, ninguém mais comunica, vamos, eu tenho aquela conversa, vamos começar a namorar, cada um fica num determinado momento do relacionamento, ao ponto de você ficar sempre em dúvida, né? De que momento você tá e que momento que outro tá. Então, às vezes, um acha que tá só ficando, o outro acha que tá namorando, um acha que já vale a pena mostrar pro pai, o outro acha que não vale a pena, que é só mais um dos encontrinhos que você tem aí na sua rede de contatos. Um acha uma coisa, o outro acha outra. Qual que é o jogo que tem aparecido agora? Esse descompasso de temporalidade tem afetado também relacionamentos que já são consolidados, relacionamentos mais longos, mas também relacionamentos que o pacto do dito, que tipo de relação a gente tem, já está estruturado no documento, que é o tal do relacionamento invisível, o do divórcio invisível. Que é isso? O fulano está lá, vivendo uma vida tranquila, até que o outro, em determinado momento, chama ele na xincha e fala: ei, não tá bom pra mim não, vamos separar? E aí as pessoas falam: ué, mas como assim vou separar? A gente não tá vivendo nenhuma crise, eu não percebi que você tava chateado com nada, eu achei que tava tudo mais ou menos do jeito como sempre foi. Por que que você decidiu separar? E aí os psicanalistas, os psicólogos têm percebido que boa parte desse processo de separação ou de divórcio, que antes precisava ser combinado e vivido em conjunto como casal, agora é vivido de forma individual. Um sozinho acorda de manhã e fala: eu acho que eu quero separar. E aí, junta seus próprios botões, chama seus amigos, trata na sua própria análise esse processo de separação, e quando está decidido, chama o outro para essa conversa. Então, se o processo de se apaixonar por alguém é individual, cada vez mais o processo de divórcio também é visto como algo individualizado. E aí vira uma grande surpresa, né? Porque a pessoa já resolveu com ela mesma, já tomou a decisão, e depois ela vai lá e só comunica a outra parte dentro desse jogo, dentro desse que deseja separar e que está em busca de outro momento na vida, e por aí vai. E é engraçado porque as soluções para esse processo, como é tudo de surpresa, são bem interessantes também. Porque se um acorda de manhã e decide separar, o outro precisa saber onde vai morar, que tipo de relação você vai ter, como é que ficam os documentos, muda o nome, não muda o nome, por aí vai. E aí, vários advogados têm chamado a atenção para um tipo de relacionamento onde esse divórcio acontece, onde as pessoas continuam morando na mesma casa, continuam dividindo a mesma conta, só não dormem mais na mesma cama, mas elas vão viver durante um tempo até cada um encontrar o seu lugar, junto, como se tivessem casados. Então, comunica para todo mundo: separei, não estamos mais juntos, mas está morando aonde? Está morando aonde? Estou morando na mesma casa. E tô dividindo o sofá, vendo televisão no mesmo sofá. Só não devo mais satisfação a essa pessoa com quem eu dividi a vida. E aí vão vivendo vidas separadas até o momento onde um deles consegue encontrar um novo caminho. É engraçado porque esse processo parece uma solução mais fácil, né? Mas porque você não precisa ter a conversa de uma crise, não precisa trocar com outro nesse momento de crise, mas revela uma dificuldade grande, porque acaba gerando ainda mais sofrimento, dado que as coisas não são ditas de forma clara, né? Então, cuidado com o divórcio invisível, hein? Você pode estar já separado sem saber que está.
3: E dessa separação aí que a pessoa continua na mesma casa, teve muito na pandemia, né? Teve as duas coisas na pandemia, né? A pessoa que começava um relacionamento já casando, porque o único jeito de se ver era ir morar junto por causa do isolamento. E quem divorciava e não conseguia sair de casa porque o isolamento social também não permitia procurar uma outra casa e morar com outras pessoas, enfim.
2: É, na pandemia foi uma saída, mas é, eu acho que a pandemia só reforçou algo que a gente tem visto com muita frequência, desde a entrada das plataformas digitais no mundo dos afetos mesmo, né? Que é algo que eu vou até falar na sexta-feira, quando estiver aqui com o Tati aqui em Paraty, que é muito baseado num livrinho que a Paula Sibilia, que é uma grande pensadora, traz, que é essa coisa que a gente desenvolveu uma eu-epistemologia, assim. É, como se o mundo só existisse a partir do nosso próprio ponto de vista. Então, se eu acho que não vale mais a pena seguir nesse relacionamento, se eu acho que não vale mais a pena continuar junto, eu não preciso dar sinal nenhum, eu só preciso comunicar para você. E eu acordo de manhã e falo, ó, quero separar. E ponto, separa. É, e dado que a vida é mais complexa do que a sua decisão, né? Você tem condições materiais, você precisa decidir onde vai morar, como vai fazer com as contas, como faz com a poupança que vocês têm junto, como faz com os filhos, quem tem filho, como faz com a documentação se é casado no papel, as pessoas são obrigadas a sustentar um arranjo estrutural de um relacionamento, mesmo quando individualmente elas já decidiram seguir caminhos distintos. E isso ficou claro na pandemia, mas continua, né? Continua atravessando boa parte dos casais aí.
3: Qual que é a do divórcio alpino, Michel?
2: Divórcio alpino... Essa é péssima, tá? Uma violência. Divórcio alpino surge nas redes sociais também, mas a gente viveu coisa parecida, já não lembro a serra. Não sei se foi em São Paulo, que um casal, duas figuras que estavam flertando, decidem subir uma serra. Em determinado momento, o garoto andava muito devagar, a moça queria flertar com ele, ela decide deixar ele para trás e abandona o garoto, que fica perdido na montanha. Isso não foi uma invenção brasileira, não, tá? Isso foi uma invenção de um vídeo que surgiu nas redes sociais na Suíça, em 2023. Era um casal que estava vivendo um momento difícil no relacionamento. Num determinado momento, ele subindo os Alpes suíços, eles discutem, e aí o rapaz decide seguir seu próprio rumo e deixa a moça lá, abandona ela. Então, é uma violência, né? Não tem nada a pensar além disso, mas isso se acabou se transformando, como viralizou, num tipo também de nome para esse tipo de divórcio, onde um decide sozinho tomar um outro caminho, comunica de forma abrupta aquela nova decisão e aí segue seu próprio rumo sem olhar para trás. E está cada vez mais frequente, né? Eu diria, vamos dando tempo ao tempo, né? Começou junto, para terminar precisa estar junto também, né? Porque uma relação, de algum modo, apesar de um bom relacionamento saudável, conservar as vontades individuais, os espaços individuais, é bom a gente perceber que algum tipo de congruência ou algum tipo de convergência é importante até na hora de terminar um relacionamento, né?
3: Eu sempre vou ter um exemplo do TikTok, né, Michel? Então vamos a ele, que eu vi
2: recentemente. Você é ótimo, você me atualiza, eu adoro.
3: É muito tempo de tela, menino. Que foi uma moça, mas acho que teve mais de um post, mas eu vi uma moça, ela com vários clipes assim, ela chorando muito, e ela falando, eu chorei um ano inteiro, e aí eu terminei o relacionamento e eu não chorei nenhuma vez. Ou seja, ela tava terminando sozinha, e terminar mesmo foi só quando ela avisou, né?
2: Então, isso... É engraçado porque as pessoas ficam nessa coisa de vai pra terapia, como se fosse solução para os relacionamentos. Nesse caso dos divórcios silenciosos, ele é silencioso para uma das partes, né? Porque essa pessoa que está cuidando da sua própria terapia, ela fica ali elaborando, né? Por décadas, até decidir sair dessa relação. Então, ele é silencioso para um lado, mas os consultórios dos psicanalistas e dos psicólogos estão lotados de gente que está amadurecendo essa decisão até seguir o próprio rumo. Então, é isso, né? Você amadurece sozinho, aí já comunica pro outro. Se o outro for legal, é um problema. Agora, se o outro for tóxico, tá tudo certo, né?
3: Acho que a gente fica evitando conversar, né, Michel? Porque... E aí tem vários lados, né? Tem o lado de quem não quer realmente conversar, mas acho que tem o lado de quem talvez quisesse conversar, se o outro soubesse conversar, porque tem toda a questão da... da comunicação não violenta, de, enfim, de falar. É difícil conversar com outro, né? Não deveria ser, se tratando de seu parceiro romântico, mas é.
2: É difícil conversar com outro, e é muito difícil a gente conversar com outro, sobretudo num modo de vida onde cada vez mais está difícil a gente estabelecer canais de diálogo, né? Porque para conversar, você precisa colocar o teu ponto de vista, escutar o ponto de vista do outro, entender por que que o outro tem vontade de dizer o que diz, e minimamente se colocar no lugar do outro para conseguir fazer com que o outro também entenda quais são as suas razões e o seu ponto de vista. Num mundo onde a gente está transformando tudo em pílula e toda e qualquer possibilidade de canal de convergência se transforma em canal de conflito, a gente está deixando de fazer isso. Então está faltando treino, né? Acho que ouvir, falar, se colocar no lugar do outro, entender por que que o outro diz o que diz, não à toa são habilidades cada vez mais valorizadas nesse mundo de hoje.
3: É verdade. Tem vários ouvintes aqui participando, o pessoal vai colocando suas histórias, né? Tem um ouvinte falando que, olha só, o pessoal aqui faz um oversharing, né? Uma super exposição. Ele falando, tô pensando exatamente nisso, em me separar desse jeito, simplesmente ir embora. Aquele climão, né?
2: É simplesmente ir embora, é isso aí mesmo.
0: A Dede Acalado conversou com o Michel Alcoforado.
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0: Sexta-feira, 24 de julho de 2026. O ministro do STF, André Mendonça, autorizou a abertura de um inquérito para investigar repasses do ex-banqueiro Daniel Vorcaro à produção do filme Dark Horse, cinebiografia sobre o ex-presidente Bolsonaro. A decisão atende a pedido da Polícia Federal com parecer favorável da Procuradoria-Geral da República. Os repasses somam 61 milhões de reais. 44% das crianças que vivem em situação de rua no país têm até 6 anos de idade. A informação faz parte de um estudo do Observatório Brasileiro de Políticas Públicas da UFMG. Mais de 4.300 meninos e meninas nessa faixa etária vivem em condições de extrema vulnerabilidade. O Fundo Monetário Internacional afirmou que, apesar de diversos desafios, a economia brasileira tem demonstrado resiliência nos últimos anos. Segundo o órgão, mesmo com a nova tarifa de 12,5% sobre produtos brasileiros, além da alíquota de 25% imposta na semana passada, é esperado que o impacto macroeconômico seja modesto. A entidade destacou que o país deve priorizar o ajuste fiscal para reduzir a dívida pública e criar condições para a queda das taxas de juros. De Brasília, 2 horas e 3 minutos.
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0: 2:04, bom dia a você que nos faz companhia aqui no CBN Madrugada. Ricardo Garcia comigo aqui na mesa de som. E nós vamos agora saber como é que fica o tempo em todo o Brasil.
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0: Aline Araújo.
2: A sexta-feira será marcada pela atuação da frente fria sobre boa parte do centro-sul do Brasil. Além dela, uma área de instabilidade em altitude reforça a formação de nuvens carregadas, aumentando as condições para chuva sobre o estado de São Paulo. Ao longo do dia, a previsão de pancadas em grande parte do território paulista, com possibilidade de temporais isolados, raios e rajadas de vento, principalmente entre o oeste, sudoeste e as áreas próximas à divisa com o Paraná. No Rio de Janeiro, sul de Minas e também no Espírito Santo, a nebulosidade aumenta e a chuva avança gradualmente, principalmente entre a tarde e a noite. Já no centro-oeste, Mato Grosso do Sul ainda pode registrar pancadas de chuvas e trovoadas isoladas, enquanto Mato Grosso, Goiás e o Distrito Federal seguem com tempo firme, calor e baixa umidade do ar. No nordeste, a onda de leste continua favorecendo chuvas persistentes entre a Paraíba e o Rio Grande do Norte, com risco de volumes elevados e alagamentos localizados. Na região norte, as pancadas permanecem concentradas entre o Amazonas, Acre, Pará, Amapá e também Roraima, enquanto Tocantins continua com tempo seco. No fim de semana, a chuva perde força sobre o sudeste e também sobre grande parte do sul. No entanto, no domingo, novas áreas de instabilidades voltam a se formar sobre o sul do Brasil, preparando uma nova mudança no tempo para o início da próxima semana, principalmente no estado do Rio Grande do Sul. Aline Araújo, da Climatempo.
0: Duas horas e 6 minutos, é hora do esporte aqui no CBN Madrugada com Gabriel Dudziak.
3: Dois jogos do Campeonato Brasileiro da Série A foram realizados na noite desta quinta-feira. Em casa, o Corinthians fez 3-0 no Remo, com 2 gols de Yuri Alberto e 1 de Caio César. Já o Botafogo recebeu o Vitória no estádio Nilton Santos e ficou no 0-0. Pela Copa Sul-Americana, o Grêmio entrou em campo pela fase playoffs para as oitavas de final e foi derrotado pelo Bolívar na altitude de La Paz pelo placar de 3-2. TT e Vija Sante fizeram os gols gremistas. Amanhã volta o Brasileirão, com 3 jogos. Às 18h30 da noite, o Atlético Paranaense encara o Internacional. No mesmo horário, o Santos pega a Chapecoense. E às 20h30, o Vasco joga com o Mirassol.

0: 7 minutos, um caos em São Paulo nesta quinta-feira, porque pegou fogo, só isso, viu, Ricardo Garcia? Pegou fogo numa um vagão, e a CPTM teve que reassumir a operação de algumas linhas que estavam destinadas à iniciativa privada. Vamos entender essa história aí com o Lucas Taveira.
1: A CPTM vai voltar a operar as linhas 11 Coral, 12 Safira, 13 Jade e o serviço Expresso Aeroporto por um período inicial de até 90 dias. A medida foi determinada nesta quinta-feira pelo governo de São Paulo e pela Agência Reguladora de Transporte do Estado, depois da série de problemas registrados após 3 dias de operação sob concessão da Trivia Trens. É a primeira vez que o governo do Estado reassume linhas que estavam sob administração privada desde que o programa de concessões começou. O problema desta quinta-feira começou por volta das 5h30 da manhã. Um incêndio em um dos trens causou a paralisação das 3 linhas operadas pela Trivia. O Juliano Francisco estava no trem que sofreu o curto-circuito e conta que os passageiros precisaram caminhar pelos trilhos.
2: Aí até minha sogra está com as pernas inchadas e tal, tive que descer ela no trem para descer na via, né, para a gente vir embora, descer nos trilhos para vir embora. Depois da estação Carrão, para trás um pouquinho, vamos se dizer aí, vai uns 15 quilômetros andando.
1: A linha 12 foi a mais impactada e só voltou a operar normalmente no fim da tarde. A ocorrência também provocou reflexos no trânsito da capital. A prefeitura suspendeu o rodízio municipal de veículos em toda a cidade nesta quinta-feira. O governador Tarcísio de Freitas afirmou durante a agenda em Ourinhos, interior do estado, que a concessionária Trivia Trens poderá perder a concessão das linhas caso não cumpra as obrigações previstas em contrato.
3: Se a empresa não conseguir cumprir aquilo que está previsto no contrato, ela vai ter as sanções e a gente também não vai hesitar em algum momento de tirar a empresa do contrato.
1: Em nota, a Trivia Trens afirmou que este é o momento de somar esforços em favor dos passageiros e defendeu o trabalho conjunto com a CPTM para fortalecer a segurança operacional, a previsibilidade do sistema e a qualidade do serviço prestado. De São Paulo, Lucas Taveira.
0: Duas horas e 10 minutos. Vamos abrir espaço agora aqui no CBN Madrugada para a Aline Quirilos, conversando com a Cássia Godoy e com o Sardenberg.
4: Como sempre, respondendo a questões, perguntas levantadas pelos nossos ouvintes, no caso, o Severo, de Ribeirão Preto, que diz o seguinte, aspas, já estou ciente que tenho que desenvolver competências comportamentais. Por onde começar? Primeira coisa, o que são competências comportamentais?
5: São características, Sardenberg, do comportamento, são habilidades relacionadas às atitudes, à forma como a pessoa se coloca, no caso, especialmente no ambiente de trabalho. Ela aparece junto com as tais das competências técnicas. Então, assim, em toda área de atuação, existe um conjunto de características, de habilidades que a pessoa tem que desenvolver tecnicamente para ocupar determinado cargo. E, claro, nós devemos, principalmente no início da nossa vida profissional, nos dedicarmos muito ao desenvolvimento dessas habilidades técnicas. Só que tem um momento, no decorrer da carreira, onde as habilidades técnicas deixam de nos diferenciar. Na realidade, todo mundo que está lá na empresa tem aquelas habilidades e se eu tenho intenção de crescer na profissão, de ter uma promoção, de melhorar o meu status dentro da empresa, eu tenho que me ocupar dessa outra parte. E nós sabemos que para os cargos que envolvem liderança, as competências comportamentais são essenciais. Então, o Severo está certo, ele tem que dar atenção a isso mesmo e vamos procurar trazer aqui um caminho das pedras para ele. Primeiro, um estudo bastante amplo do Fórum Econômico Mundial mostrou que para 2026 em diante, existem 5 grandes forças transformadoras que vão nos obrigar a modificarmos o nosso foco, a nossa habilidade para essas competências comportamentais, que são mudanças tecnológicas, que não param de acontecer.
4: Inteligência artificial.
5: Isso. fragmentação geracional, então as empresas todas com pessoas de diferentes gerações, a incerteza econômica, principalmente aqui no ano eleitoral, mudanças demográficas de uma forma geral e a tal da transição verde. Então são pontos, são forças transformadoras que mostram, por meio da pesquisa extensa que foi feita, que existem 10 comportamentos e habilidades que são esperados, e dessas 10, escutem só, 8 são competências comportamentais: resiliência, flexibilidade, liderança, empatia, motivação, autoconhecimento, comunicação, ó nós aí, né? E resolução de problemas. Agora, o Severo nos pede um início, como é que eu faço para começar? E quando eu pesquisei, eu me deparei com um dado bastante interessante. Gente, sabe qual é a competência mor que vai ajudar a pessoa a desenvolver todas as outras?
6: Qual?
5: Coragem.
4: Oh, boa.
5: Coragem. Então, o Severo deve começar desenvolvendo essa musculatura, essa tal de coragem.
6: Mas e... coragem é você fazer o que dá medo e com medo mesmo?
5: Com medo mesmo.
6: Ah, tá.
5: Com medo
6: tá,
5: mesmo.
6: Entendeu? Coragem.
5: Boa, boa. É.
4: É meter a cara.
5: Meter a cara, Sadenberg. Uhum. Porque assim, aquilo que você não tem medo, não exige coragem. Você vai lá e faz, né?
6: A coragem... Não é ausência do medo, é fazer
5: não,
6: com medo mesmo.
5: Exatamente, Cássia, super bem colocado. Não é ausência do medo, é meter a cara e fazer com medo mesmo. Porque, ó, escutem só, eu fui atrás de algo mais sólido para trazer e eu me deparei com um livro da Luciana Pianaro, que se chama justamente Coragem, tá? E ela diz o seguinte, veja, falamos de resiliência. Para você ter resiliência, você tem que ter coragem de enfrentar as adversidades, certo? Para você ser um líder, você precisa de coragem de ser vulnerável, de se colocar em situações onde nem sempre você sabe o que você deve fazer. Para você desenvolver empatia, que é outra dessas, você precisa ter a coragem de se conectar com o sofrimento do outro. Então, a coragem está na base disso tudo. E aí, a grande pergunta é, coragem pode ser desenvolvida? Pode. Isso que é, essa que é a boa notícia. O Martin Seligman, que é um psicólogo positivista, ele diz que a coragem é uma das 6 virtudes cardeais do ser humano, junto com sabedoria, humanidade, justiça, temperança, eu falo temperança, eu lembro de Sardenberg, né? E transcendência, tá? E ele diz que a coragem, na verdade, ela se manifesta por meio da bravura, por meio do comportamento que é perseverante e honesto ao mesmo tempo. Essa é a definição. Então, é a ideia que a Cássia traz. Vai com medo mesmo, é isso que é ter coragem. Coragem vem do latim, que é coraticum, e significa a bravura que vem do coração. Mais uma vez, gente, mostrando a importância da assertividade, da clareza da comunicação associada à empatia, à escutativa e principalmente à afetividade nesse processo de comunicação. E a neurociência diz que por conta da plasticidade cerebral, neurológica que nós todos temos, a gente pode treinar essa coragem por meio de pequenas atitudes. Então, o que a gente destaca aqui? Por exemplo, o não dito com firmeza. Então, opa, tô lidando com uma situação aqui na empresa, é algo que eu não posso deixar que aconteça dessa maneira, eu vou ter que falar um não, apesar de me sentir incomodado por isso, e eu tenho que dizer esse não com firmeza. Uma resposta assertiva, onde a gente fala com ênfase, com capricho na articulação, justamente para mostrar essa segurança toda. Né? Então, assim, é um ato de coragem que acaba reforçando as conexões neurais. É curioso porque, assim, a coragem ela pode partir de um estado interno e se manifestar na atitude, mas hoje nós sabemos claramente que o cuidado com a atitude externa, com o comportamento, além de mostrar para as pessoas essa coragem e construir uma percepção positiva, essa atitude ela também impacta internamente, favorecendo que a pessoa realmente se aproprie disso. E quando a gente vê a questão da saúde mental como algo tão importante, que infelizmente tem aumentado tanto, né, uma grande ocorrência, na verdade, saúde mental também tem a ver com coragem. Com a coragem de você reconhecer os seus limites, com a coragem de você admitir que precisa de ajuda, de você assumir eventualmente que você não sabe algo que está sendo cobrado de você. Uhum. E aí eu me lembrei imediatamente da Brené Brown, que tem um livro bárbaro chamado A Coragem de Ser Imperfeito. E veja, Sardenberg, que definição interessante que ela traz. Ela diz que a coragem é contar a história de quem você é de coração aberto. Nós todos somos imperfeitos. Nós todos, claro, temos características, condições que nós precisamos desenvolver para nos tornarmos pessoas melhores e, consequentemente, profissionais melhores. E a abertura para isso é o que vai favorecer. E aí não posso deixar, né, de falar antes de encerrar, Sardenberg, a frase do Guimarães Rosa, do grande Guimarães Rosa, no Grande Sertão Veredas. Olha que lindo. O correr da vida embrulha tudo. A vida é assim, esquenta e esfria, aperta e daí afrouxa, sossega e depois desinquieta. O que ela quer da gente é coragem. Então vamos nessa, né? Vamos buscar desenvolver aí essa característica para a gente poder desenvolver todas as outras e nos posicionarmos bem em relação à nossa vida.
6: É isso aí, gostei.
4: Também, também, gostei. No começo eu entendi que era difícil definir coragem, mas tem várias maneiras de se chegar ao conceito, né?
5: Pois é. E aí sim, é o comportamento que vai contar. Então, mesmo que lá por dentro eu esteja, ai, será que eu devo, será que eu vou, tô com receio, tô com medo, vai com medo mesmo. Mete a cara. No fim as coisas se acertam.
4: Tá certo.
0: Muito bem, Deni Quirilos, conversando com o Sardenberg, com a Cássia Godoy. São 2h19, nós vamos a Minas Gerais. Na verdade não é Minas Gerais. Nós vamos ao interior de São Paulo. Um homem negro teve os pedidos de indenização negados pela justiça 5 anos depois de ter sido obrigado a tirar a roupa para provar que não tinha furtado nenhum produto de um supermercado em Limeira, no interior de São Paulo. E os valores somam mais de 260 milhões de reais. A Thalita Souza tem os detalhes.
7: O caso aconteceu em agosto de 2021, quando o metalúrgico Luiz Carlos da Silva foi acusado de furto no estabelecimento. Em 2024, a justiça já havia absolvido 2 vigilantes que abordaram o cliente e chegaram a ser acusados de discriminação ou preconceito de raça. Os pedidos de indenizações por dano moral coletivo foram protocolados ainda em 2021. Por meio de 2 ações civis públicas contra a rede de supermercados. Ao negar os pedidos, a justiça considerou que o episódio contra o cliente foi um fato isolado e pontual, em total desrespeito às normas, políticas e treinamentos institucionais da empresa. Foi destacado na decisão que a empresa possui uma série de políticas de combate à discriminação e promoção da diversidade. Além disso, apontou que contratos com empresas de segurança terceirizada incluem cláusula de proteção à dignidade e aos direitos humanos, obrigando a contratada a adotar práticas de combate ao racismo, à homofobia e qualquer outra forma de discriminação. O juiz também citou que a absolvição dos vigilantes na esfera criminal reforça a conclusão de que os atos praticados não decorreram de política institucional discriminatória, mas sim de desvio individual de conduta contrária às orientações da empresa. A acusação do Ministério Público aponta que no dia 6 de agosto de 2021, por volta das 6 da noite, 2 seguranças do supermercado Açaí, mesmo cientes de que não deveriam seguir e abordar a vítima questionando se tinha algo embaixo da roupa, assim fizeram por suspeitarem do cliente em razão da cor. Também, conforme a denúncia, não houve qualquer acompanhamento prévio pelo setor de vigilância, com câmeras que eventualmente pudessem comprovar que o cliente pegou algum produto sem pagar. E ainda assim, a vítima foi seguida, abordada e indevidamente revistada. Em agosto de 2023, os 2 seguranças foram condenados à prestação de serviços à comunidade por discriminação ou preconceito de raça. No entanto, entre maio e julho de 2024, a justiça acolheu recursos e absolveu os 2 homens. A vítima denunciou ter sido obrigada a tirar parte da roupa em um supermercado atacadista de Limeira e registrou um boletim de ocorrência por constrangimento ilegal na Polícia Civil. Segundo o registro policial, o homem negro foi abordado por dois seguranças que suspeitaram que o cliente tinha furtado produtos da loja e teve que tirar a roupa na frente das outras pessoas que estavam no local. O caso foi na rede atacadista Açaí, que fica no centro da cidade. A rede informou que depois do episódio, que como decisão imediata, foi aberto um processo interno de apuração, realizando o afastamento do empregado responsável pela abordagem e, dias depois, foi formalizada a demissão. A rede disse ainda que não adota e nem orienta abordagens constrangedoras a clientes. Sobre essa nova decisão da Justiça, a rede atacadista não retornou ao contato. De Campinas, Thalita Souza.
0: 12h23. Vamos abrir espaço agora para Débora Freitas, Carol Moran, conversando com a Bela Megali.
8: Bela, depois da troca de vídeos que nós assistimos durante essa tarde, pedidos de desculpas de Flávio, desculpas aceitas por Michele, dá para dizer que a paz voltou a reinar no clã Bolsonaro?
9: Bom, Débora, na verdade, acho que a paz nunca reinou no clã Bolsonaro, né? É, voltar é um termo um pouco forte, existe aí a tentativa de construção de uma trégua, a gente viu esse gesto do Flávio um mês depois que a Michelle gravou aquele vídeo falando que ele a humilhou, a maltratou e expôs toda a desavença familiar, e o Flávio se viu praticamente obrigado a gravar o vídeo, porque existiu muito apelo no PL, em especial do presidente do partido, Valdemar Costa Neto, e a principal cenourinha ali colocada na frente do Flávio para que ele gravasse o vídeo foi que a possibilidade dele reatar, digamos assim, com a Michelle Bolsonaro poderia trazer de volta a federação formada por PP e União Brasil, alguma chance de compor a campanha ali do Flávio, né? Indicando um vice-candidato na chapa dele. Mas o fato é que a gente viu essa gravação demorou, só que tem um fator que eu quero contar para o nosso ouvinte que fez esse pedido de desculpas do Flávio demorar um pouco mais, Débora e Carol, que é o fator Carlos Bolsonaro. Ele é o irmão que, de fato, tem a pior relação com a ex-primeira-dama, com a madrasta, na última campanha de 2022, última campanha presidencial, inclusive Carlos e Michelle terminaram a campanha

0: Governadora Celina Leão.
1: É isso mesmo, Carol. A própria Michelle depois chegou a citar no vídeo dela a Celina e a Damares, mas a Celina, desde o início dessa crise, desde que a crise foi deflagrada, ela estava atuando para colocar panos quentes nisso. Inclusive, ela foi um dos nomes decisivos para que a Michelle não pedisse a desfiliação do PL, que era esse o plano inicial da ex-primeira-dama quando ela gravou aquele vídeo expondo as desavenças com Flávio Bolsonaro há cerca de um mês. E desde então a Celina ficou em contato com a cúpula do partido e falando com a Michelle. E a própria Celina dava o recado direto que era uma condição imposta pela Michelle que o primeiro passo partisse do Flávio, por meio de umas desculpas públicas. Já que na versão da Michelle, ela só teria falado a verdade, ela tinha sido honesta na gravação do seu vídeo, então não tinha por que ela atender os apelos do Valdemar Costa Neto e pedir desculpas pelo que ela tinha falado. A Celina insistiu muito nessa necessidade do Flávio gravar o vídeo e, de um lado, junto aos dirigentes do PL, e aí com a Michelle também foi amenizando, até porque ela defende muito para que a Michelle saia candidata a Senado pelo Distrito Federal. Eu acho que só da Michelle ter feito essa gravação em resposta ao Flávio de uma maneira tão rápida já mostra que ela está ali, né, na janelinha para de fato ser candidata, que essa especulação de que ela poderia abrir mão da candidatura ao Senado pelo DF será só uma especulação e que já já ela deve abraçar a própria campanha.
2: Bom, já que não tem paz, vamos ver quanto tempo vai durar essa trégua, pelo menos entre esses dois integrantes da família.
3: Aí, a Bela Megali com a Débora Freitas, com a Carol Moran. Nós vamos a Campinas com o André Berenguel. Tem informações sobre a redução da pena de uma ex-funcionária da Unicamp que passou a mão, viu, Ricardo Garcia, no dinheiro das pesquisadoras e pesquisadores.
4: O Tribunal de Justiça de São Paulo reduziu a pena da ex-funcionária da Funcamp, a Fundação de Desenvolvimento da Unicamp, Ligiane Marinho de Ávila, após absolvê-la da acusação de lavagem de dinheiro. A decisão foi tomada nesta quarta-feira durante julgamento de recursos pela 2ª Câmara de Direito Criminal. Com a nova decisão, a pena passou de 10 anos e 6 meses para 5 anos e 6 meses de prisão. O tribunal, no entanto, manteve a condenação pelo desvio de recursos destinados a pesquisas científicas, financiadas pela FAPESP, a Fundação de Amparo à Pesquisa do Estado de São Paulo. Ligiane, que está fora do Brasil, seguirá com determinação de cumprimento de pena em regime inicial fechado e não poderá recorrer em liberdade. Os desembargadores também mantiveram a obrigação de ressarcir R$ 4.260.000 à FAPESP, valor que será atualizado monetariamente. Durante o julgamento, o Tribunal de Justiça de São Paulo rejeitou um recurso do Ministério Público que pedia o aumento da pena. A promotoria defendia que os desvios em diferentes projetos fossem tratados como crimes distintos. O tribunal, porém, entendeu que as irregularidades configuram crime continuado por terem sido praticadas com o mesmo método ao longo dos anos. Segundo a investigação, Ligiane atuava na Secretaria de Apoio Institucional ao Pesquisador, que é uma estrutura responsável por auxiliar pesquisadores da Unicamp na administração de recursos para projetos científicos. De acordo com o Ministério Público, ela utilizava cartões bancários e senhas entregues por pesquisadores para administrar os recursos e desviava parte do dinheiro destinado às pesquisas. A defesa informou que pretende recorrer da decisão para buscar uma nova redução de pena e também a alteração do regime prisional. Os advogados também afirmaram que Ligiane trabalha atualmente no exterior e que não há previsão de retorno ao Brasil. De Campinas, André Berenguel.
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0: 26. Entrou em vigor nesta madrugada uma nova sobretaxa imposta pelos Estados Unidos sobre importações de cerca de 60 economias, entre elas o Brasil. As alíquotas variam entre 10% e 12,5%. Segundo o governo norte-americano, a medida foi adotada por causa de falhas no combate ao trabalho forçado na produção de bens. No caso brasileiro, a nova tarifa se soma aos 25% já em vigor desde quarta-feira, aplicados após investigação do escritório do representante de comércio dos Estados Unidos. A EPR, concessionária que administra rodovias no Paraná e em Minas, venceu o leilão da concessão da rodovia Regis Bittencourt, que liga São Paulo a Curitiba. Desconto oferecido pela empresa sobre a tarifa básica de pedágio foi de 22%, superior aos percentuais apresentados pelas concorrentes Arteris e Motiva. Cerca de 29 mil veículos passam diariamente pela rodovia, principalmente ônibus e caminhões. O ministro das Relações Exteriores do Irã afirmou que os países que apoiarem os Estados Unidos na guerra no Oriente Médio serão considerados alvos legítimos. O chanceler destacou que o alerta vale para qualquer forma de assistência a Washington no conflito contra Teerã. A declaração foi feita após o presidente norte-americano Donald Trump prometer atacar uma usina de energia ou uma ponte no Irã caso o país dispare contra embarcações no Estreito de Hormuz. No horário de Brasília, 2 horas e 33 minutos.
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0: E 34, agora com Leandro Gouveia.
3: Em destaque no panorama CBN, ministro André Mendonça autoriza a investigação do financiamento do filme Dark Horse. Flávio Bolsonaro grava vídeo apelando por apoio de Michele. Donald Trump condiciona acordo nuclear com a Arábia Saudita a reconhecimento pelo país do Estado de Israel. Petróleo volta a ultrapassar os $100 depois de mais de 2 meses com ataques no Mar Vermelho. Brasil tem menor número de mortes violentas em 14 anos e antecipa meta de redução de homicídios intencionais. Olá para você que está aqui comigo, eu sou Leandro Gouveia e essa é a segunda edição do podcast Panorama CBN de quinta-feira, 23 de julho de 2026. Em menos de meia hora eu te conto as principais notícias do dia. Começo pela decisão do ministro André Mendonça, do Supremo Tribunal Federal, de autorizar a Polícia Federal a abrir um inquérito sobre o financiamento de R$61 milhões do Banco Master para o filme Dark Horse, baseado na trajetória política de Jair Bolsonaro. A decisão atende a um pedido da própria PF e teve parecer favorável da Procuradoria-Geral da República. O caso corre em segredo de justiça no STF, mas a informação foi confirmada por uma fonte da corte para a reportagem da CBN. Os investigadores querem descobrir se o dinheiro do Master entrou em troca de favores políticos e se parte dos recursos serviu para manter o ex-deputado Eduardo Bolsonaro nos Estados Unidos. Um áudio e conversas gravadas entre setembro e novembro do ano passado, revelados em maio pelo site Intercept Brasil, mostram Flávio cobrando Vorcaro por pagamentos que chegavam a 134 milhões de reais. Isso aconteceu pouco antes da primeira prisão do empresário e da liquidação do banco. O Supremo já tem outro inquérito sobre o assunto, sob a relatoria do ministro Flávio Dino, que investiga um suposto desvio de verbas parlamentares para a produção desse filme. Flávio Bolsonaro nega qualquer irregularidade, diz apenas que pediu apoio financeiro privado. Um assunto que tem um impacto eleitoral significativo e o outro impacto é aquele vídeo que a ex-primeira-dama Michelle Bolsonaro gravou, disse que foi maltratada e humilhada por Flávio Bolsonaro numa ligação que os dois tiveram. E nessa quinta-feira, mais de um mês depois daquele vídeo, o senador publicou um vídeo convidando a ex-primeira-dama para caminhar junto com ele na política. Ele pediu mais uma vez desculpas pelos desentendimentos recentes e disse que os momentos de desconforto são explorados por opositores.
4: O momento é difícil para todo mundo. Ninguém é perfeito, eu não sou perfeito e mais uma vez peço desculpas por alguns momentos que causaram desconforto. Como somos pessoas públicas, isso acaba sendo explorado pelos nossos opositores. Nunca foi minha intenção desrespeitar ninguém, ainda mais a esposa do meu pai. Também faço o pedido aqui à nossa militância, para a gente olhar para frente nesse momento. Vamos focar no objetivo principal, que é resgatar o nosso Brasil. Como já disse Jair Bolsonaro em outras oportunidades, não vamos transformar essa situação em mais motivos de ataques que podem e serão explorados contra nós mesmos.
3: O motivo central desse vídeo foi a disputa no palanque do PL no Ceará, onde o partido fechou uma aliança com o ex-governador Ciro Gomes, do PSDB, um movimento criticado por Michelle. Ela também queria uma aliada dela do PL concorrendo ao Senado, e a vereadora Priscila Costa vai acabar concorrendo mesmo à Câmara dos Deputados. Na ocasião do vídeo, Flávio já tinha pedido desculpas, mas a Michelle saiu do PL Mulher e sinalizou que não participaria da campanha do enteado. O pedido de desculpas era uma exigência de Michelle para a reaproximação, e nessa quinta ela já curtiu a publicação de Flávio. Isso acontece a 2 dias da Convenção Nacional do PL, que vai confirmar a candidatura do senador, que ainda não tem vice. E o ministro Cássio Nunes Marques, presidente do Tribunal Superior Eleitoral, foi sorteado como relator de uma representação do PT contra o senador Flávio Bolsonaro pela divulgação de notícias falsas sobre as urnas eletrônicas. A ação também atinge o ex-deputado Eduardo Bolsonaro e os deputados Gustavo Gayer e Júlia Zanatta, todos do PL. Segundo o PT, eles promovem um movimento articulado de desinformação. Em um encontro com embaixadores nessa semana, Flávio Bolsonaro disse que as urnas do Brasil teriam a mesma origem dos equipamentos da Venezuela, citando a empresa Smartmatic. O TSE voltou a desmentir o boato. A corte explicou que a empresa nunca fabricou urnas para o Brasil e que, inclusive, perdeu uma licitação no país em 2020. Flávio Bolsonaro diz que não é bem assim, que ele não colocou em dúvida as urnas, mas o jurista Walter Meyerowitz, comentarista da CBN, aponta para a gravidade da declaração às vésperas da convenção partidária.
5: Caso Flávio já estivesse com um pedido de registro protocolado, ele poderia ter tido indeferido a sua pretensão, ou até ter tido cancelado o registro da sua candidatura pela difusão de fake news, de mentiras, de inverdades. Caso já estivesse em curso a propaganda eleitoral, o Flávio teria cometido o crime eleitoral tipificado no artigo 323 do Código Eleitoral. É crime eleitoral, está na lei, divulgar na campanha fatos inverídicos com capacidade de influenciar o eleitor.
3: A ministra Carmen Lúcia, ex-presidente do TSE, afirmou nessa quinta que não acredita mais que alguém em sã consciência tenha dúvidas sobre a urna. Elas passam, diz ela, por um processo de auditoria que é repetido 9 vezes. A ministra falou na Flip, a Feira Literária Internacional de Paraty. O ministro Cristiano Zanin, do STF, autorizou a Polícia Federal a investigar o ministro Paulo Dias de Moura Ribeiro, do Superior Tribunal de Justiça, no inquérito que apura a venda de sentenças. A informação foi dada pelo jornal O Estado de São Paulo. É a primeira vez que um juiz do STJ se torna alvo das investigações que começaram em novembro de 2024. A PF quer analisar dados bancários de empresas, parentes e servidores para saber se o ministro teve ou não participação no esquema. O relatório aponta que uma empresa ligada ao grupo repassou 4 milhões de reais para a esposa de um dos servidores envolvidos. Em nota, a assessoria do STJ disse que o ministro desconhece a existência de investigação instaurada sobre decisões que ele tenha proferido e que o servidor citado atuou como assistente de plenário entre janeiro e junho de 2019 e foi exonerado após atuação irregular a pedido do próprio ministro. Nesse esquema todo, a Procuradoria-Geral da República já denunciou 9 pessoas por crimes como organização criminosa e lavagem de dinheiro no tribunal. E o presidente dos Estados Unidos, Donald Trump, falou nessa quinta sobre o acordo de cooperação nuclear firmado com a Arábia Saudita. É um pacto de 30 anos que prevê o envolvimento de empresas americanas no desenvolvimento do setor nuclear do país árabe. Trump declarou que o enriquecimento de urânio vai se destinar apenas a fins civis de energia. E ele disse ainda que vai condicionar o acerto final ao reconhecimento do Estado de Israel pelo governo da Arábia Saudita. Depois da declaração, o gabinete do primeiro-ministro de Israel, Benjamin Netanyahu, afirmou que uma eventual adesão dos sauditas aos acordos de Abraão vai ser um avanço histórico para a paz no Oriente Médio. Os acordos são um conjunto de tratados mediados pelos Estados Unidos em 2020 que estabeleceram a normalização das relações diplomáticas, comerciais e de segurança entre Israel e países árabes. Já assinaram Emirados Árabes Unidos, Bahrein, Sudão, Cazaquistão e Marrocos. O texto do pacto nuclear com a Arábia Saudita ainda vai ser enviado ao Congresso americano, que só pode barrar a medida se tiver maioria suficiente para derrubar um eventual veto presidencial. E a Câmara dos Deputados dos Estados Unidos aprovou uma resolução para obrigar o presidente Donald Trump a interromper ações militares contra o Irã. Horas depois, o Senado americano rejeitou uma medida semelhante por 49 a 47 votos. A iniciativa na Câmara foi apresentada por uma deputada da oposição e determina a retirada das Forças Armadas das hostilidades, a menos que o Congresso autorize as operações. Uma medida simbólica e não encerra o conflito, já que o Congresso mantém pequenas maiorias republicanas nas duas casas. Enquanto isso, a tensão no Oriente Médio continua alta. O Irã declarou que vai passar a considerar uma base militar do Reino Unido um alvo legítimo para ataques futuros, porque ela foi supostamente usada pelos Estados Unidos para um bombardeio contra o território iraniano. A base citada fica na Inglaterra, a cerca de 90 quilômetros de Londres. O Irã não deu provas, mas é uma potencial escalada na guerra. O presidente Trump também disse numa entrevista ao site Axios que considera retomar grandes operações no Irã, até em maior escala do que os ataques realizados na operação que deu início à guerra em fevereiro. E os Houthis, grupo extremista apoiado pelo Irã no Iêmen, atacaram 2 navios sauditas no Mar Vermelho durante a noite de quarta-feira. O grupo já tinha ameaçado bloquear a rota marítima em resposta à intervenção militar liderada pela Arábia Saudita contra o grupo há anos, e o Irã também já tinha pedido para o grupo ficar preparado para bloquear a passagem caso os Estados Unidos cumprissem a ameaça de destruir infraestruturas energéticas iranianas. Por causa do aumento das hostilidades, os preços do petróleo dispararam ainda mais nessa quinta-feira, encostando nos 102 dólares. No momento em que eu gravo, o barril do tipo Brent tem alta de 6%, negociado a 100 dólares, maior valor em 2 meses. Desde o recomeço dos ataques, o petróleo já subiu mais de 40%. Por causa disso, o governo Lula vai prorrogar por mais 2 meses o benefício de 44 centavos por litro de gasolina. A medida perderia validade no sábado. O principal índice da Bolsa de Valores de São Paulo caiu 0,46% aos 176.723 pontos. O dólar comercial subiu 0,65%, cotado a R$ 5,08. O euro vale R$ 5,78, com alta de 0,37%. E por causa da guerra, o Banco Mundial revisou para baixo a expectativa de crescimento da economia global, de 2% para pouco mais de 1%. O apresentador e comentarista da CBN, Carlos Alberto Sardenberg, avalia que a retomada da guerra está pior do que a primeira fase, por causa da entrada dos Houthis no Mar Vermelho, interrompendo as duas vias de escoamento do petróleo do Oriente Médio.
6: Qual é o resultado disso tudo? É que o mundo tem usado o petróleo dos seus estoques internacionais e ninguém sabe até que ponto, que nível estão esses estoques. E se a circulação de petróleo é finalmente interrompida também pelo Mar Vermelho, a situação fica mais complicada. Jornais internacionais informam, por exemplo, que 7 petroleiros já foram obrigados a abandonar a rota do Mar Vermelho por conta das ameaças de ataques do Houthis. Grupo Houthis. E o resultado, então, é que o preço do petróleo voltou a subir e não se vê a expectativa de que ele volte a cair. Petróleo alto gera inflação, inflação leva os bancos centrais a aumentarem as suas taxas de juros e a taxa de juros mais elevada reduz o crescimento econômico.
3: E o desempenho das empresas estatais brasileiras piorou nos últimos anos. Segundo um relatório da Instituição Fiscal Independente, as estatais tiveram déficit no ano passado, equivalente a 0,05% do PIB. Em 2022, para comparação, havia superávit de 0,06%, mas nos 3 anos de governo Lula houve déficit. O estudo mostra deterioração nas contas de empresas como Correios, Infraero e Embrapa, o que pode pressionar o Tesouro Nacional com novos aportes públicos. O diretor executivo da Instituição Fiscal Independente, Marcos Pestana, alerta para o impacto dessas companhias no orçamento do governo.
7: O governo gasta mais do que tem, mais do que arrecada em tributos e impostos. E as estatais, algumas chamam atenção e que se colocam como ameaça ao equilíbrio fiscal se dependerem de socorro do Tesouro Nacional. São empresas que merecem atenção porque podem agravar uma situação que já é muito delicada para o Tesouro Nacional e para o contribuinte brasileiro.
3: A instituição aponta ainda que o programa Propag, que reduz os juros e permite o refinanciamento das dívidas dos estados com a União, pode fazer o Tesouro deixar de arrecadar mais de 190 bilhões de reais ao longo de 30 anos. O Conselho de Administração da Vale decidiu destituir o conselheiro Marcelo Gasparino da Silva por causa do vazamento de informações confidenciais de uma reunião de junho. Gasparino concorria à presidência do Conselho, mas perdeu a disputa para Manuel Lino Silva de Souza Oliveira, conhecido como Oli, nessa semana. A saída de Gasparino do cargo ainda vai depender da aprovação dos acionistas em uma Assembleia Geral. A apuração que confirmou o vazamento foi feita por um escritório externo e independente. A rodovia que liga São Paulo ao Paraná tem uma nova concessionária. A EPR Participações venceu o leilão da rodovia Regis Bittencourt com um desconto de 22,5% na tarifa de pedágio. O contrato de 15 anos prevê 7 bilhões de reais em investimentos e outros 4 bilhões em custos de operação. A EPR superou as propostas das concorrentes Motiva e da atual concessionária Arteris. A nova administradora vai assumir uma dívida de quase 2 bilhões da antiga concessionária e pagar uma indenização de 120 milhões para assumir o trecho. Falando em concessão, em São Paulo e região metropolitana, os passageiros dos trens tiveram um dia de cão. Um curto-circuito provocou um incêndio, um trem pegou fogo e as pessoas tiveram que andar nos trilhos, pular muro. O vídeo que mostra o trem cheio começando a pegar fogo é desesperador. Isso no terceiro dia da operação das linhas 11, 12 e 13 por uma empresa privada. Depois do enrosco, o governo Tarcísio de Freitas decidiu retomar a operação das linhas por um período de 90 dias. A concessionária Trivia Trens assumiu a operação no último dia 21 e já registrou 3 falhas nos primeiros 3 dias de atuação. Segundo a Artesp, que é a agência reguladora de transporte, o contrato firmado no ano passado prevê esse retorno temporário do Estado em emergências. Por causa do problema nos trilhos, a prefeitura da capital suspendeu o rodízio de veículos em toda a cidade na quinta-feira. O Brasil alcançou no ano passado o menor número de mortes violentas em 14 anos, mas enfrenta a maior taxa de letalidade policial da última década e um recorde nos casos de feminicídio. Os dados são do 20º Anuário Brasileiro de Segurança Pública, divulgado pelo Fórum Brasileiro de Segurança Pública. As mortes violentas caíram 8,4% no ano passado em relação a 2024. Foram 40.775 no ano passado, menor marca desde 2012. Pela primeira vez na série histórica, a taxa de mortes caiu para menos de 20 por 100 mil habitantes, ficando em 19,1. Só que os dados expõem a imensa desigualdade racial, porque 8 em cada 10 mortos são negros. O Brasil também bateu, antes do prazo, a meta de redução de homicídios dolosos, que é uma fatia de todas as mortes violentas. A meta era chegar a 16 mortes por 100 mil habitantes até 2027 e o indicador caiu para 15,1 já no ano passado. Por outro lado, o país registrou a maior letalidade policial da última década. No ano passado, as mortes cometidas por policiais subiram 5%. Já o número de agentes mortos caiu 3%, tendo suicídio como uma das principais causas. Os feminicídios subiram 4% e bateram recorde no ano passado, com 1.571 casos. O número representa uma média de 4 mulheres mortas por dia por questão de gênero. No recorte regional, a queda nas mortes violentas ocorreu em 20 das 27 unidades da federação. Santa Catarina assumiu o posto de estado menos violento do país, com taxa de 7,6 mortes por 100 mil habitantes, posição que São Paulo ocupava desde 2014. Na ponta oposta, as 10 cidades mais violentas do Brasil ficam na região Nordeste e metade está na Bahia. Maranguape, no Ceará, lidera o ranking nacional pelo segundo ano seguido. Uma nota triste, especialmente para nós da CBN, o jornalista Kaique Verli, da TV Gazeta e da CBN Vitória, morreu nessa quinta-feira aos 33 anos. Ele foi encontrado já sem vida no apartamento onde morava sozinho, no bairro Jardim da Penha, em Vitória, no Espírito Santo. As primeiras informações indicam que a morte foi provocada por problemas de saúde, sem sinais de violência. Recentemente, ele tinha começado a fazer tratamento e tomar medicamentos para controlar episódios de crises convulsivas. O governo do Espírito Santo, o Tribunal de Justiça do Estado, a Assembleia Legislativa e outros órgãos lamentaram a morte do jornalista. O velório e o enterro serão em Carangola, Minas Gerais, cidade natal do repórter. Nossos sentimentos aos colegas e familiares. E o corpo do produtor, diretor e fotógrafo Luiz Carlos Barreto foi velado no Palácio da Cidade, na zona sul do Rio de Janeiro. A cerimônia reuniu dezenas de coroas de flores de instituições como a Academia Brasileira de Cinema, o Museu de Arte Moderna do Rio e o Canal Brasil. O cineasta Bruno Barreto, filho de Luiz Carlos, lembrou uma história sobre o pai da Copa do Mundo de 1958.
8: Esse hábito do capitão do time levantar a taça da Copa do Mundo começou em 58, por causa do meu pai. Isso não sou eu que estou contando, foi o Jornal Globo que revelou isso hoje de manhã para mim. E meu pai estava fotografando o Bellini ali com a taça e tinha muito fotógrafo na frente dele. Aí ele disse para o Bellini: levanta a taça, Bellini, levanta a taça. E aí ele fez a foto e a partir daí virou um hábito de toda a Copa do Mundo, o capitão do time levantar a taça.
3: Outra filha, Paula Barreto, falou do aspecto humano do pai.
9: Acreditava piamente no cinema como uma cura. O cinema tem o poder de mudar o seu dia. Você está mal, você está triste, você vai ver uma comédia, você sai inspirada, você muda seu dia, você sai sorrindo. Eu acho que a maior mensagem que o pai deixa é uma mensagem humana. Papai era o maior humanista que eu conheci. Acho que ele gostaria que a população brasileira tivesse mais amor no coração, menos radicalismo, menos rancor, mais empatia.
3: Luiz Carlos Barreto morreu aos 98 anos, na quarta-feira, por complicações pulmonares. Ouça a homenagem que a gente fez a ele no Panorama do dia 22. O governo Lula divulgou uma nota em que vê com preocupação a declaração do presidente da Nicarágua, Daniel Ortega, de que o país não vai ter novas eleições presidenciais, que estavam previstas para 2027. No comunicado, o Ministério das Relações Exteriores faz um apelo para que as autoridades da Nicarágua garantam pleitos livres e transparentes, que são um dos esteios da democracia. O texto conclama o governo a assegurar ao povo o livre exercício do direito soberano de escolha dos seus governantes. Ortega comanda o país há quase 2 décadas e atua ao lado da primeira-dama e vice-presidente Rosário Murillo. E a Comissão Europeia multou o Google em 890 milhões de euros, o equivalente a cerca de 5 bilhões e 100 milhões de reais. A União Europeia informou que a empresa violou leis de concorrência online ao dar prioridade aos próprios serviços, como compras e hotéis, nos resultados de busca. O órgão também afirmou que a gigante de tecnologia impediu que desenvolvedores direcionassem clientes para ofertas mais baratas fora da sua loja de aplicativos. O Google já começou a testar mudanças no sistema de pesquisas e vai poder recorrer da decisão. E a campeã olímpica Ana Marcela Cunha conquistou mais um feito na natação em águas abertas. Na quarta-feira, a nadadora de 34 anos completou a travessia do Canal da Mancha, que separa a Inglaterra da França. A brasileira nadou quase 43 quilômetros em 8 horas e 25 minutos, um recorde sul-americano. Ela falou dos desafios em entrevista ao vivo na CBN.
10: Para a gente da maratona aquática, fazer o Canal da Mancha atravessar, concluir, é tipo chegar no pico do Monte Everest ali, justamente pelas dificuldades. É isso, passam milhões e milhões de cargueiros todos os dias. A gente que desvia, né? Muita água-viva, muita caravela também, que aí queima um pouco mais. E outro detalhe que a água aqui é bem fria, né? Ela beira aí de 15 a 17 graus, que é mais um detalhe importante. Mas eu acho que o maior também ali é você nadar sozinho, né? Aquela coisa, era disputa, não existia, né? Era só simplesmente atravessar e chegar. Mas eu acho que como sonho de adolescente, realizando, isso não foi uma dificuldade, assim, ao extremo, né? Mas foi uma travessia, foi um desafio um pouco mais difícil realmente.
3: A marca da Ana Marcela também é a mais rápida do mundo entre homens e mulheres desde 2022. E antes de encerrar esse episódio, convido você a mandar mensagem para o Panorama. Meu e-mail é leandro.gouveia@cbn.com.br. No Instagram é só procurar por Lê Reis Gouveia e não esquece de escrever seu nome e de onde você está ouvindo. Boa noite, sou de Almirante Tamandaré, Paraná, e ouço à noite voltando do trabalho. Parabéns pelo formato do podcast. É o Célio Pupia, ou Pupia, que me mandou mensagem pelo Instagram. Obrigado, Célio, um abraço para você. Também a Estela Maris Voucher Farias. Gostaria de agradecer pelo seu trabalho em equipe. Por meio do podcast, fico por dentro dos acontecimentos mais relevantes do Brasil, mesmo vivendo no Canadá. Você me ajuda a estar bem informada e a compartilhar os acontecimentos com meu esposo, que por tabela também acessa o podcast a partir das minhas traduções livres. Bom trabalho para você e sua equipe. Já pensou um panorama em inglês para atender toda a nossa audiência no mundo inteiro? 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Aproveita para conferir se você já ativou as notificações para não perder nenhum destaque do que acontece no Brasil e no mundo. E qual que é a música de hoje, hein, Tico?

Música para homenagear a cantora britânica Amy Winehouse, que morreu há exatos 15 anos, no dia 23 de julho de 2011. Ela tinha só 27 anos de idade. Você se lembra onde estava quando soube da notícia? Essa aí, Back to Black, é a música mais regravada da cantora no Brasil e a segunda mais tocada, atrás de Rehab. Back to Black é o nome do disco, que foi lançado em 2006 e rendeu a ela 5 prêmios Grammy. Com Amy Winehouse, vamos encerrando este episódio, que teve a produção e o roteiro feitos por mim, Leandro Gouveia, e a edição e a sonorização por Anderson Wendel, o Tico. A próxima edição chega às plataformas por volta das 7 da manhã com Gabriel Freitas e eu volto na sequência. Até lá!

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0: sexta-feira, 24 de julho de 2026. O pré-candidato à presidência da República, Flávio Bolsonaro, do PL, afirmou ter sido vítima do que chamou de quebra de sigilo ilegal. A declaração foi feita após a revelação de que o escritório de advocacia dele emitiu notas fiscais no valor de R$1 milhão para uma empresa que recebeu repasses do Banco Master. Durante uma live no YouTube, Flávio também afirmou que ele e o pai, o ex-presidente Jair Bolsonaro, são vítimas de uma perseguição desproporcional. A Câmara de Comércio dos Estados Unidos e a Câmara Americana de Comércio no Brasil divulgaram uma nota em que criticam a nova tarifa de 12,5% anunciada pela Casa Branca. As entidades afirmam que a medida agrava condições de acesso das exportações brasileiras ao mercado norte-americano. Segundo a Antian, a tarifa vai atingir cerca de 3 mil produtos brasileiros que somam US$12,5 bilhões em exportações por ano. A Justiça do Rio de Janeiro determinou o bloqueio de mais de R$135 milhões em bens de executivos apontados como responsáveis por prejuízos ao Rio Previdência. Segundo a ação movida pelo Estado, a autarquia perdeu os recursos após investir R$150 milhões em um fundo cuja carteira era fortemente concentrada em ações da Ambipar. O presidente Donald Trump afirmou que todo o dano causado a navios, cargas ou outros bens ligados ao transporte marítimo será indenizado com recursos iranianos. Os valores estão sob posse e controle dos Estados Unidos. A declaração foi publicada em uma rede social. A postagem não informa quais ativos iranianos seriam utilizados, nem explica qual mecanismo jurídico permitiria aos Estados Unidos fazer esses pagamentos.
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0: Oi, pessoal, tudo bem? O CBN Sustentabilidade de hoje aborda a agenda ESG na hotelaria de luxo. Eu converso com Marco Amaral. Ele é vice-presidente de desenvolvimento e operações da Minor Hotels no Brasil, que é um dos maiores grupos hoteleiros do mundo. Aqui no país, o grupo opera a marca Tivoli, NH e Anantara. Marco, que prazer te receber aqui no CBN Sustentabilidade. Tudo bem com você?
1: Tudo bom, obrigado.
0: Eu falei agora há pouco que vocês operam a Anantara, que é um grupo famosíssimo mundo afora, de hotéis incríveis, mas esses hotéis do Anantara ainda não estão prontos aqui no país, estão em vias de serem inaugurados em breve, não é isso?
1: É, começamos a construir o primeiro, da América Latina e do Brasil, óbvio, quinta-feira passada no Preá, Ceará, no Vila Carnaúba. Bom, literalmente começou tem um...
0: Começou agora.
1: Uma semana.
0: Boa.
1: E então será um resort com a marca Anantara, 70 apartamentos, 25 vilas, e será a introdução dessa marca aqui no Brasil.
0: Muito bem. Conta um pouco pra gente, um pouquinho da trajetória de vocês.
1: Do Grupo Minor? O Grupo Minor começou na fundadora americana, mas vive na Ásia, Tailândia. Começou quase 60 anos atrás, começou na verdade com Minor Food, restaurantes, depois começou e depois hotelaria, e tem sido, eu trabalho junto com a Minor tem uns 9, 10 anos, e a trajetória tem sido crescimento, tem sido completar com a aquisição do grupo NH, que era um grupo espanhol em 2018, completar os diferentes segmentos, então a Anantara é topo de gama, Tivoli é luxo, e depois o NH é um mid-scale, um 4 estrelas, e depois lançamos o iStay, que é o econômico, e temos também o que nós chamamos de marca branca, ou seja, o hotel Rosana Jatobá, deixamos o seu ADN, o seu DNA, e nós operamos com o nosso back-office de vendas, de gestão, de RH, enfim.
0: Ou seja, um portfólio variado de vários níveis da hotelaria. Mas a questão da sustentabilidade é transversal a todos? Vocês buscam realmente as melhores práticas sociais e ambientais e de governança em cada um desses empreendimentos?
1: Então, acho que no momento em que estamos, temos já algumas ações transversais, inclusive alguns KPIs, metas claras, transversais, em 56 países, em cerca de 600 hotéis, e tem uma parte considerável ainda pela diversidade geográfica de ações específicas ao país ou região que você está. Então as mais óbvias, obviamente, KPIs ou iniciativas com metas claras a nível global da Minor, energia, água, gestão de lixo, talvez sejam três que são possíveis a nível transversal. Agora, por exemplo, se você for para o nível social, aí diverge muito de país para país, diverge muito se é um hotel urbano, se é um hotel de resort. Então aí, nessa frente, estamos, acho que indo trabalhando um por um, região por região.
0: Muito bem. Agora, Marco, o perfil do hóspede de luxo mudou? Você tem notado, por exemplo, que ele não está apenas preocupado com conforto, mas ele quer saber de onde vem a energia do hotel, de que maneira vocês lidam com a água, qual é o compromisso daquele hotel com preservação ambiental, a relação que ele tem, por exemplo, com seus colaboradores, todos esses atributos sustentáveis ou não? O perfil do hóspede de luxo ainda é aquele tradicional de querer qualidade, conforto, que está tudo bem aqui nas minhas férias?
1: Eu acho que sim. Eu acho que, se você me permite, eu não ia pelo segmento de luxo, subdividia, se você me permite, geração. Então, nós trabalhamos com, sei, talvez umas 4 gerações em cada momento. Número 1. Número 2, dividia hotel de lazer, hotel urbano. Então, se você é o público que vem, independentemente da geração, se é mais jovem, mais maior de idade, você está vindo, por exemplo, uma cidade como São Paulo, a média de estadia no hotel Tivoli Mofarrege é 2,3 noites. Então é sabe o chamar, como é que chama aqui, bate-volta, não é?
0: Sim.
1: Então, nessas peças, 48 horas, eu acho que aqui, em maior parte dos hotéis urbanos, e o que eu tenho visto no comportamento, conversas com pessoas do mercado, com clientes, digam que, sério, vou ter que ser muito direto e sincero, é preço. Independentemente do padrão. Ah, eu quero um hotel de luxo, ok. Quantos custa o hotel lá? 1000. Quanto outro? 999, vou nesse. Eu acho que hotel urbano, quando é a parte corporativa, a trabalho, continua sendo a principal forma de decisão do consumidor, é preço.
0: Agora, se o consumidor está focado no preço, por que as redes de hotelaria estão realmente preocupadas com a variável sustentabilidade? Talvez pelo olhar muito rigoroso dos investidores?
1: Eu acho que talvez daqui por um tempo, não sei se é um ano, dois, três, um pouco mais, vai deixar de ser tema. Eu acho que a sustentabilidade para a hotelaria, né? Começou por algum momento um slide na apresentação,
0: uhum,
1: ou no annual report, uma página, também somos sustentáveis e temos governança e temos tem um compromisso incrível com tudo isso. Mas, geralmente falando, se via pouca ação. Agora estamos no fato que existem metas claras, por exemplo, na Miner, a meta net zero até 2050 e trabalhando nas ações para chegar nessa meta. Agora, um começa e acaba com alguns outros projetos. Acho que é um processo que vai fazer parte do nosso dia-a-dia.
0: Uma jornada,
1: e eu acho,
0: né,
1: que é um projeto que hoje em dia ainda se está a promover e ter este tipo de conversa, que é importante, fundamental, e acho que há momentos que vai ser como o dia amanhã vai nascer, óbvio.
0: Uhum.
1: Ele sempre nasce.
0: Já vai estar tão incorporado,
1: vai
0: estar
1: incorporado,
0: né?
1: Do mesmo jeito que uns anos atrás, ó, né, Brasil, não sei, quando eu comecei a hotelaria, tinha hotéis que, quer dizer, tinham certificados de higiene e segurança. E tinha grupos e eventos, às vezes corporativos, que exigiam ver esses certificados, ISO, esse tipo de certificações.
0: Uhum.
1: Na dúvida, para ter a certeza que se tomasse essa água, ia dar tudo certo.
0: Uhum.
1: A chance de dar errado era pouca. Porque hoje em dia, se você está num certo padrão de rede, independentemente se é luxo ou não, você sabe que a chance em certa rede ou certo restaurante de estar algo errado é praticamente zero.
0: Uhum.
1: Não se fala mais. Então acho que é o seguinte, nós estamos numa fase que estamos fazendo, acho que é um processo, acho que tem coisas que estamos fazendo hoje que vão, possivelmente daqui por um tempo, vamos ter que mudar. Ah, afinal, as baterias também são poluentes, ah, afinal,
0: sim,
1: o carro elétrico não é tudo isso. Não sei, não vou comentar sobre isso, não
0: pois
1: sei.
0: Não.
1: Então acho que é um processo ativo que vai fazer parte do nosso dia a dia. Em relação aos hóspedes, eu acho que, voltando ao tema, é o seguinte, eu acho que você tem a questão geração. Então, nós perguntámos a algumas pessoas de mais jovens sendo 25, até 25. E foi um questionário informal. Quer ser do preço? Qual o seu critério entre o hotel A e B na localização que você procura? Entender ou perceber que tem um compromisso com sustentabilidade, compromisso social, eventualmente, enfim, por consequência, governança.
0: Uhum.
1: Bom, agora idades. Uma geração mais de, não sei, vamos chutar aqui, 45 para cima. Eu acho que em hotel urbano, não tanto. Acho que é mais, muito sinceramente e muito diretamente, continua sendo preço. Vou pagar mais um real porque aquele cara é sustentável. Acho que não está acontecendo, não estou vendo isso, não estamos sentindo isso. E talvez seja porque não é valorizado, não. É talvez porque é expectável para você que estejamos fazendo alguma coisa.
0: Uhum.
1: Bom, agora, eu falo do hotel urbano, é que a sua relação com o hotel urbano, ela é menor.
0: Sim.
1: Por São Paulo é 2,3 noites, a média.
0: Entendi.
1: Então é curto. Se for a sua relação com a Praia do Forte, na Bahia, a estadia média é 6 noites. Então o seu tempo de relacionamento com o hotel num todo, incluso política e ações de sustentabilidade sociais, você tem tempo de reparar ou explorar ou querer entender um pouco mais.
0: Entendi.
1: E no caso da Praia do Forte, por exemplo, sim, o cliente se interessa, não é que escolha por essa razão só, mas se interessa pelo todo o trabalho que está sendo feito com o grupo Tamar, com o projeto Tamar,
0: uhum,
1: se interessa e acha fabuloso e vai visitar. Agora que apoiamos as abelhas sem ferrão lá da região, como é que chama? O bicho preguiça, baleia jubarte. E, enfim, então acabam por, como é que acabam sabendo? Não é questionando, é integrar na sua estadia de lazer a participar ou a visitar ou entender, vivenciar essas ações que nós fazemos, indo ver as baleias ou ir visitando o projeto Tamar. Então acaba fazendo parte da sua estadia no hotel, além de dormir, comida e bebida.
0: Entendi. Você está ressaltando para a gente aqui o apoio que a rede dá a esses projetos de conservação ali na região, né? Prado Forte tem o projeto Tamar. Mais ao sul, ali na Bahia, a gente encontra o projeto da Baleia Jubarte, né? Agora, com relação à conservação do patrimônio cultural, chama a atenção, já que você citou o resort da Prado Forte, o Tivoli, é a preservação e a valorização do patrimônio histórico ali daquela região. Eu me refiro ao Castelo Garcia Dávila, que eu conheci ainda menina, e que realmente é um lugar lindo, um lugar que nos remete, né, ao passado, toda a história mesmo de que a gente vivenciou ali naquela região.
1: É um ótimo exemplo, e eu acho que é recorrente, normal, eu acho que quase como uma obrigação, sem ser uma obrigação, mais uma vez, separar o urbano de lazer. De muitas regiões, e obviamente Praia do Forte é uma, mas o grupo tem hotéis nas Maldivas, Sri Lanka, algumas ilhas na Ásia, enfim, lugares menos, com menos acesso ou menos, um pouco menos desenvolvidos quando comparamos com uma região urbana, seja São Paulo, Lisboa ou alguma cidade. Então acho que a Praia do Forte é um ótimo exemplo, mas se repete essa situação na hotelaria, que viram uma espécie de uma economia local, número um, e por virar uma economia local tem, não obrigação, mas acontece, como no exemplo que você deu, apoiar também a questão cultural ou imóveis históricos, que a maior parte das vezes, sem entrar obviamente em nenhuma política aqui, mas porque, mais uma vez, é parecido com em Portugal. Sim. Que esses projetos acabam sendo quem, porque as entidades públicas às vezes estão limitadas de orçamento ou têm outras prioridades, como educação, saúde, então cultura é importante. É, mas bom, entre saúde e cultura, entre saúde e educação, talvez a cultura, o orçamento da cultura vai ser menor. Ou para a manutenção dos património. Então, nós, em várias regiões do mundo, contribuímos para essa manutenção de quando tem património histórico. Você contribui de várias formas. Uma, o hotel diretamente, uma através de uma taxa de cobrada na diária, que depende do país, normalmente é até opcional, alguns países é obrigatório, e por consequência depois trazendo vida para esses lugares. O Castelo de Ávila, o que tem sido acima de qualquer apoio financeiro ou boa vontade, tem sido o melhor que pode acontecer lá, que está acontecendo hoje. É, se você estiver me pedindo um evento lá no hotel, Marco, quer fazer um evento lá da CBN. Ótimo, um almoço, um jantar e tal, mas queremos algum momento sair do hotel. Você vem cá, vamos fazer um coquetel, um pôr do sol, alguma coisa lá no castelo. E essa contribuição para manutenção e para trazer vida, porque é uma forma de levar também as pessoas nesses lugares.
0: Pois não. Está no pacote ali, né, das maravilhas de se vivenciar um resort de luxo como esse.
1: É uma sinergia, e eu acho que também acontece nessas regiões. Também um ânimo, um orgulho das equipes do hotel e de venda, de que dá é muito mais fácil para mim fazer um evento no hotel que no castelo. Imagina todo o trabalho de levar mesa, colaboradoras, né? Cozinha, montar tudo.
0: Mas para o hóspede é uma experiência que ele nunca mais vai esquecer.
1: Não vai esquecer, e é uma forma de levar as pessoas lá. Então já fizemos lá casamento, eventos corporativos. Eu acho que isso também não é só o que nós estamos fazendo, como somos uma hotelaria, não é? Não estamos só preservando no sentido de património. É preservar, mas trazer conteúdo. Trazer conteúdo para dentro, trazer animação, vida.
0: Pois não.
1: Para dentro.
0: Agora, Marco, com relação às mudanças climáticas, né? Essa grande ameaça aí, não só de hotéis, mas em geral a gente já está sentindo na pele os efeitos dos eventos climáticos extremos. E no caso de hotéis costeiros, essa preocupação aumenta muito. Ou então aqueles que estão ali situados em destinos naturais. Como é que vocês estão se preparando? A rede como um todo, para lidar com os impactos extremos da mudança climática?
1: Eu acho que é assim, nós temos que, mais uma vez, se você me permite, dividir em dois grupos. Aí será hotéis existentes, uma Praia do Forte, 41 anos. Então você tem que se adequar a um imóvel que foi construído 41 anos atrás.
2: Uhum.
1: Então aí é o que é possível fazer, o que é como adequar, como alocar capex,
2: uhum,
1: sem ter que derrubar o hotel todo e fazer de novo, para responder a essas mudanças climáticas. E não só isso, também outras mudanças de... aquele hotel foi construído 41 anos atrás, imagina a evolução dos materiais.
2: Sim.
1: Luminária, qualidade do ponto de vista ambiental, qualidade também para o hóspede.
2: Uhum.
1: Uma luz mais quente, mais agradável. Essa evolução... Então, e depois você tem que... Depois separamos os hotéis do zero. Então, por exemplo, nós começámos o projeto do Anantara Preá no Ceará, semana passada que falámos. Bom, todo o projeto do arquiteto do Miguel Guimarães, como é do zero, se nós formos comparar com outros hotéis existentes, aí é que é a diferença, ele já está sendo projetado com materiais e tendo em consideração, e materiais que por sua vez já tomam em consideração o clima de hoje e possíveis alterações climáticas que, enfim, que já estão acontecendo.
2: Pois não.
1: Então é um hotel que já vai estar...
2: Ele já nasce sustentável. Uhum.
1: Enquanto outros existentes, eu tenho que ir adequando e alocando capex para ir corrigindo e melhorando a eficiência desse hotel. Que seja energética, que seja hídrica, que seja até condições para os colaboradores,
2: uhum,
1: condições para os hóspedes. Uma coisa que você vê claramente, bom, resort e urbano, e não é no Brasil, mas também em outros lugares, obviamente, é a questão de eficiência, como é que chama? Térmica,
2: uhum,
1: isolamento térmico e até acústico.
2: Sim.
1: O vidro de um hotel construído 40 anos atrás não tem nada a ver
2: com
1: o vidro de hoje.
2: Uhum.
1: Agora, se você falar, porque não muda? Não, porque é um capex considerável que tem que ser pensado e projetado para você trocar um vidro de um hotel de 23 pisos, se for urbano, uma torre.
2: Não é simples assim.
1: Não, né? É tão simples.
2: Muito bem.
1: Então, voltando ao tema, acho que é um processo que não vai parar, e é um processo que nós vamos ter que adequar entre o que é hotéis existentes e ir adequando.
2: Uhum.
1: E os que nascem agora, é ótimo. Já, como você falou, já nasce sustentável ou muito próximo.
2: Muito bem. Agora, Marco, com relação à eficiência hídrica, a gente está, uhum, num país de abundância de água,
1: uhum,
2: mas com dificuldade de distribuição, enfim, uma série de mazelas. A questão da eficiência hídrica é uma marca da rede de vocês. Você começou a entrevista dizendo que é água, energia e gerenciamento de resíduos.
1: Uhum.
2: Como é que vocês estão lidando, por exemplo, com a questão das piscinas, da lavanderia, da irrigação dos jardins? Vocês têm meios próprios de fazer uso da água, de captação, uhum, da água da chuva? Como é que vocês lidam com essa questão, uhum, da água?
1: Bom, se nós formos, por exemplo, que é um ponto muito importante, você mencionou a lavanderia, porque é uma, um enxoval, não é? A lavagem de enxoval de um hotel de 100, 200 apartamentos é considerável.
2: É uma loucura, né? Bom, e se pega um hóspede que quer 150 toalhas brancas por dia?
1: Não damos, é proibido. Não damos, máximo duas por pessoa.
2: Uhum.
1: Mas tem um limite. Inclusive, nós vimos na Praia do Forte, remetes para a hídrica e para a lavanderia, que tinham um consumo uns anos atrás de 8 toalhas de praia por pessoa.
2: 8?
1: É. Bom, então, nossa, teve que se colocar um sistema que eu pessoalmente, lá está, aí começa também, que você perguntou no início, a relação de todas estas iniciativas e compromisso com luxo. Parece que não bate. E tem coisas que na nossa cabeça, nossa percepção, efetivamente não bate. Você está num hotel, quer 150 toalhas, que você falou, deveria ter 150 toalhas. Só que, enfim, tivemos que implementar um sistema de cartão que você tem que levantar num lugar a sua toalha da praia, tem direito a duas por pessoa.
2: Uhum.
1: A partir daí, por uma questão de, enfim, do distúrbio, de ter que ir lá não sei onde pegar
2: toalha. Desconforto,
1: né? Desconforto, o consumo de toalhas passou a ser duas por pessoa.
2: Uhum. Mas você acha que é só mesmo a questão do desconforto, ou o próprio hóspede começa a pensar, poxa, não preciso utilizar tantas toalhas, alguém vai ter que lavar, é mais água, mais recurso?
1: Eu acho que... desculpa a desilusão do ser humano, mas se nós mantemos esta conversa muito aberta, enfim, muito aberta e direta, é o inconveniente de ter aqui, nossa, agora para ter mais duas toalhas tem que ir sei lá onde. Então sabe que se eu vou no restaurante ou vou fazer uma pausa da piscina, da praia por uma hora, duas horas, eu vou levar as toalhas e eu trago de novo. O que acontecia antes? Se instala duas toalhas. Ah, vamos tomar um café, vamos. Aí já pegava mais duas para depois do café. Então, porque estava lá, era só pegar.
2: Uhum.
1: Então, acho que, bom, mas voltando à pergunta, acho que lavandaria é um exemplo que se aplica a muitas outras coisas que não depende de nós, depende dos fornecedores. Nós temos lavandarias terceirizadas praticamente no Brasil, todos os hotéis.
2: Uhum.
1: E na Europa, acho que se não for 100%, é 99,9%.
2: Uhum.
1: Então aí nós dependemos, lavandaria é um exemplo, dependemos da qualidade, compromisso, certificação, disponibilidade, que nem sempre tem,
2: uhum,
1: de um fornecedor, no caso lavandaria, que atenda. Não depende de mim, depende do fornecedor.
2: Pois não.
1: Todos os lugares do mundo que operamos, ou todos os lugares do Brasil, eu tenho um fornecedor com todas as certificações? Não. Então, alguns lugares têm que fazer um compromisso. São Paulo é fácil, Bahia é fácil, agora, interior da Bahia, onde operamos o NH, ou Belém, tem bons fornecedores, mas, se calhar, falta, tem uma certificação a menos, que não é que não tenha o compromisso, mas tem menos uma certificação a menos que tem o fornecedor de lavanderia na região de São Paulo.
2: E nesse caso, quando vocês notam que aquele fornecedor não tem esse nível de qualificação ESG,
1: uhum,
2: de sustentabilidade quando se compara a outros,
1: uhum,
2: qual é a política de vocês? Excluir do portfólio, excluímos, capacitar aquela pessoa, aquele fornecedor?
1: Excluímos o fornecedor. Isso pode ser desde lavanderia, hortifruti, você pode nomear o qual fornecedor quer. Agora, a realidade, no Brasil, e não só, mas aqui, vamos falar, estamos no Brasil, vamos falar daqui, é que eu dou um exemplo. Nós

0: finalmente consegui, não é ainda o ideal, mas melhorou muito, era acabar com a garrafa de água pequena nos hotéis.
1: Uhum.
0: Seja na academia, seja para consumo, frigobar, enfim, tem tudo que é lado essa garrafinha de água, pelo plástico. E aí tinha algumas, duas opções boas no mercado, já há uns 3 anos atrás, só que eram iniciativas pequenas que a garrafa de água estava saindo o preço de uma garrafa de champanhe. Bom, como é centenas de garrafas que você tem, e não necessariamente para venda, porque você na abertura de cama você coloca duas garrafas cortesia.
1: Uhum.
0: Você pega o transfer do hotel, tem no carro, tem a água. Então, academia tem água. Então, você, nossa, se eu vou comprar esta água, eu vou quebrar.
1: Uhum.
0: Por conta da água. Bom,
1: ou seja, o pilar econômico pesa também aí nessa equação,
0: então,
1: né?
0: Continuamos mais um tempo com a garrafa de plástico.
1: Uhum.
0: Bom, e finalmente teve um fornecedor que chegou em vários aspectos, preço, design, qualidade, uhum, com agora uma latinha.
1: Sim.
0: É 100%? Não. Mas é melhor que... Tinha um Tetra Pak, mas a tampa era de plástico. Então, tipo, resolvia uma parte do problema, mas não todo.
1: Entendi.
0: Bom, resumindo, o que eu gostaria de passar para você é que então, estamos um pouco reféns dos fornecedores, porque eu não... Eu hotelaria, eu dependo de... Eu sou uma empresa de serviços. Eu dependo de centenas de fornecedores.
1: Uhum.
0: Um restaurante sozinho pode ter 1.200 itens.
1: Uhum. Agora, Marco, você trouxe para mim aqui declarações muito francas e eu te agradeço muito, porque coloca para a gente o que realmente acontece de fato.
0: Uhum.
1: Eu adoraria ouvir de você, olha, Rosana, o hóspede de luxo está cada vez mais consciente do ponto de vista socioambiental. Isso faz diferença na hora da escolha de um hotel. O que está faltando, então, para a gente chegar nesse nível de amadurecimento, nesse estágio de consciência por parte dos hóspedes? E de que maneira vocês contribuem para isso, para ampliar essa conscientização? É algo que toca vocês? Vocês se preocupam com isso?
0: Preocupamos, e eu acho que tem... Que, enfim, lá está, não é... Não sentimos que seja a razão que você vai ficar num hotel, geralmente falando. Mas o mercado em geral, e aqui obviamente, já está mais sensível ao que é visível. Visível, coisa simples. A gente perguntou, eu não acho o papel para não trocar o lençol. Está na gaveta. Ótimo, obrigado. Então, quer dizer, já há um reconhecimento ou uma procura de algumas pequenas ações mais visíveis. E depois tem tudo o que não é visível. Você está num hotel de luxo em São Paulo, uma diária de R$3.000, você não está necessariamente ficando lá ou preocupada como é compactado os resíduos. Que é uma máquina de R$30.000, está lá, uhum, no fundo da cozinha, com duas, três pessoas processando isso, que depois vira fertilizante e tudo. Não está preocupado, como você perguntou antes, na Praia do Forte, com como que funciona todo o sistema de água de reuso para a irrigação da área verde que está implementado. Do mesmo jeito que você não me pergunta, vem cá, este hotel é 5 estrelas, estou pagando R$3.000, é uma renda internacional, tem extintor aqui, como que é o plano de incêndio? Você não pergunta, você assume e acredita que ele existe. Então, eu acho que é por aí que está indo o comportamento. Não é que não estou nem aí, não me interessa, eu acho é que está virando expectável. Quem pergunta é... porque eu dividi, uma geração mais jovem pode ter como critério, entre A e B, assumindo que o preço não é problema, ou mesmo, é a mesma tarifa, este hotel ou este grupo me parece ter um approach mais sério, mais auditável, com umas certificações de respaldo a nível, neste ambiente ESG.
1: Uhum.
0: Então eu vou optar por esse. Mas por isso, acho que, e também se você me permite, não é, acho que não está necessariamente ao... É o ser humano, não é questão de é luxo ou não luxo. Eu acho que é uma. Por isso que eu acho que é tem que ver um pouco com geração. E eu acho que algumas pessoas me falam que quem está influenciando os pais é os filhos,
1: uhum,
0: que estão chamando a atenção. Então, geração mais nova chamando a atenção da geração mais velha, os pais ou os avós, que vem cá, isso não é legal, isso não está certo, você deveria. Não deveria fazer isso. Bom, e depois eu acho que também, enfim, na luxo ou não luxo, eu acho que existe uma... Acho que, quer dizer, a mídia, mas não seja, não é? Está mais atento, então, principalmente quando é alguma celebridade, figura pública,

0: ao comportamento. Acho que estamos em época da Copa do Mundo, acho que tinha alguma coisa sobre o cara da FIFA, não é? Que está ainda todo o jogo, como que isso é possível? Então é possível através de um jatinho, então o jatinho de repente tudo essa parece que foi equivalente à emissão de a poluição de 78 pessoas durante um ano no mundo. Enfim, então começa, não passa desapercebido. Então acho que todo esse tipo de situação faz que as pessoas sejam mais sensatas, mas não seja, como eu falei, com as pequenas coisas. Agora, tem muita parte que é o principal, se nós formos sérios, realmente, o compromisso é invisível. Eu não tenho que anunciar esse compromisso. E você não vai checar, raramente, acho que até hoje ninguém perguntou. Mas é tudo o que está sendo feito que você não vê, que eu acho que é importante e que tem um impacto de verdade.
1: Muito bem. Marco, eu quero te agradecer imensamente pela sua participação aqui no CBN Sustentabilidade. Obrigado. Já te convidar para uma próxima oportunidade, talvez depois da inauguração, né, do Anantara aqui no nosso país.
0: Está convidada. Com o time.
1: Muito obrigada, viu?
0: Eu agradeço, obrigado.
1: Eu conversei com Marco Amaral, vice-presidente de desenvolvimento e operações da Minor Hotels no Brasil, que é um dos maiores grupos hoteleiros do mundo. Além de ter acesso a conteúdo pelo YouTube, você também encontra essa entrevista no site, no aplicativo da CBN ou na sua plataforma de podcast preferida. Colaboraram comigo aqui no CBN Sustentabilidade, minha linda produtora Ana Luísa Bessa. Nos trabalhos técnicos, o Juliano Fonseca e a Isabel Gomes. E na edição, Rafael Furugem e o Luiz Fugliage. Um beijo para você e até semana que vem.
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0: Suzana Jatobá conosco aqui no CBN Madrugada. Vem aí Matheus de Souza.
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0: Sexta-feira, 24 de julho de 2026. O governo Lula decidiu que vai usar a lei da reciprocidade para pressionar os Estados Unidos após a aplicação da nova tarifa de 12,5% sobre produtos brasileiros. Mesmo assim, o Brasil não pretende deixar a mesa de negociações com o governo de Donald Trump. A informação é de fontes do Palácio do Planalto, ouvidas pelo portal G1. Nesse novo tarifaço, o entendimento da Casa Branca é o de que dezenas de países, incluindo o Brasil, falharam ao coibir ou fiscalizar a importação de mercadorias produzidas sob trabalho forçado. O Ministério Público do Rio Grande do Norte pediu que a Justiça obrigue a Prefeitura de Natal a pagar uma dívida de mais de 40 milhões de reais com o setor cultural. A ação civil pública, ajuizada pelo MP Potiguar, cita débitos com artistas, produtores culturais, fornecedores e emendas parlamentares. O governo federal expressou preocupação em relação ao anúncio feito pelo presidente da Nicarágua, Daniel Ortega, de que não haverá eleições no país da América Central. No comunicado divulgado pelo Ministério das Relações Exteriores brasileiro, o Executivo solicita às autoridades nicaragüenses que assegurem a realização de eleições justas. No último domingo, Ortega afirmou que os partidos opositores nunca mais voltarão ao governo. Ele tomou posse em 2007. O ministro das Relações Exteriores do Irã declarou que os países que apoiarem os Estados Unidos na guerra do Oriente Médio serão considerados alvos legítimos. O chanceler iraniano enfatizou que o alerta se aplica a qualquer forma de assistência a Washington no conflito contra Teerã. A declaração foi feita após o presidente dos Estados Unidos, Donald Trump, prometer atacar uma usina de energia ou ponte iraniana caso Teerã dispare contra embarcações no Estreito de Hormuz. No horário de Brasília, 13h36.
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2: Três horas e 38 minutos. Bom dia a você que nos faz companhia aqui no CBN Madrugada. Ricardo Garcia comigo aqui na mesa de som. Daqui a pouquinho a previsão do tempo, também os principais destaques do dia. Agora é o momento do Dr. Luiz Fernando Correia.
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3: Nós temos acompanhado o noticiário aí nesses últimos dias, casos relacionados à febre maculosa, inclusive morte, que aconteceu em São Bernardo do Campo. O que, que o senhor tem a nos falar sobre o tema?
4: Pois é, Milton, é o seguinte, nesse caso específico, a vítima era uma mulher de 43 anos, que morava na região de mata de São Bernardo, e a investigação da vigilância epidemiológica encontrou o quê? Onde ela morava, tinham vários cães soltos, e todos eles infestados de carrapato. E aí é que tá o ponto. A febre maculosa, que foi a doença que causou a morte dessa senhora, é causada por uma bactéria do gênero Rickettsia, e ela é transmitida pela picada do carrapato estrela. O carrapato estrela é um carrapato que vive em áreas de mata ou em capim alto e usa animais como capivaras, cavalos e cachorros para se deslocar. Ou seja, ele pega uma carona desses animais. E aí, quando encontra um ser humano por perto, também ele pode pular para o ser humano e contaminar o ser humano. Qual o problema, Milton? Entre você visitar uma área de mata ou passear, fazer uma trilha e eventualmente um carrapato se picar você e ficar alojado na sua pele, e você vai voltar para casa, vai descobrir o carrapato, vai tirar com cuidado, não pode esmigalhar o carrapato quando você encontra. Você pode ter até 14 dias depois, começar a aparecer com febre alta, dor de cabeça, dor no corpo, coisas, sintomas bastante vagos, típicos de uma virose, por exemplo. E aí é muito fácil confundir. O sintoma, algumas marcas características, como manchas vermelhas nas palmas das mãos e nas plantas dos pés, só aparece às vezes no segundo e no quinto dia, e aí já muito, pode ser muito tarde. Então é o seguinte, gente, o carrapato estrela é natural das regiões de mata no Brasil, das regiões de pastagens. Então, na hora de fazer trilha, na hora de passear, vamos tomar cuidado. E lembrar que na hora que você fizer esse tipo de coisa, voltar para casa, tem que olhar o corpo inteiro para procurar se não tem um carrapato. Tirar o carrapato, como eu falei, com cuidado, não pode apertar e esmigalhar, que vai espalhar a bactéria. E aí, lembrar isso. Por quê? Se você tiver sintomas típicos de virose até 14 dias depois desse passeio que você fez, onde o carrapato foi observado, tem que procurar atendimento médico. Porque a janela de tratamento que a gente tem é pequena. Ou seja, a gente tem poucos dias, até 5 dias no máximo, entre começar o sintoma e você entrar com o antibiótico correto, porque senão você pode ter uma evolução para um quadro típico de septicemia até mesmo, mas é tratável com antibiótico. Então, gente, é o seguinte, vai passear, vai fazer uma trilha, vamos lembrar, calça comprida, botas de preferência, inspecionar a pele com frequência quando voltar, e se encontrar o carrapato, vai tirar com cuidado, sem esmigalhar com a unha, porque às vezes a pessoa tem a tendência a fazer isso, né? Então, vamos pensar, a febre maculosa é uma coisa rara? É, mas ela tem uma alta chance de letalidade se não for diagnosticada e o tratamento não começar nessa janela de tempo ideal, de até 2 a 5 dias no máximo. E o antibiótico é disponível, antibiótico comum, está disponível nos hospitais, tá, é fácil. O mais difícil é chegar no hospital com sintomas desse tipo 14 dias depois de ter feito uma trilha, você lembrar que tinha um carrapato na tua pele 14 dias atrás. Esse é que é o grande risco. Então, logicamente, essa senhora corria um risco maior porque vivia com um monte de animais que estavam infestados pelos carrapatos, né? E lembrar, um bichinho que está em área urbana hoje em dia, né, nas grandes cidades, é bastante comum e muito querido, que são as capivaras, parecem bonitinhas. Capivara também é um animal onde o carrapato estrela costuma pegar carona. Então, isso pode deixar de ser, você não precisa ir para uma mata, mas num parque onde tem capivara, e hoje os parques públicos das cidades grandes adoram ter capivara. Né? O negócio do bichinho virou moda no país, é impressionante. Nos últimos 20 anos, o que apareceu de capivara em cidade grande é uma enormidade.
3: Muito obrigado.
2: Doutor Luiz Fernando Correia, com o Milton Jung aqui no CBN Madrugada, 3 horas e 43 minutos. Nós vamos a Minas com a Desirê Miranda. Tem informações aí sobre uma pesquisa da Universidade Federal de Minas Gerais, mostrando o descaso, os números do abandono de milhares de crianças brasileiras.
5: O Brasil tem quase 10 mil crianças e adolescentes vivendo nas ruas. Desse total, 44% tem entre 0 e 6 anos, ou seja, ainda estão na primeira infância. A maioria dos menores de idade que moram nas ruas está nos estados do Sudeste, que tem 4.372 crianças e adolescentes em situação de rua. São Paulo concentra a quase totalidade, com 4.096. O segundo estado nesse ranking é Roraima, na região norte, com 3.357. A capital Boa Vista concentra 99% dos casos. Por outro lado, a região sul é a que tem menos crianças em situação de rua, concentrando menos de 1% do total de pessoas nessa situação no país, em cada um dos 3 estados. Os dados são de uma pesquisa realizada pelo Observatório Brasileiro de Políticas Públicas com a População em Situação de Rua, da UFMG, divulgada nesta quinta-feira, Dia Nacional de Enfrentamento à situação de rua de crianças e adolescentes. O professor da UFMG, André Luiz Freitas, disse que os números revelam a profunda desigualdade no país. Ele explicou também que a situação das crianças mostra a vulnerabilidade de famílias inteiras.
6: Parte considerável dessas crianças está acompanhada das suas mães, pais, familiares, que vivem também numa situação de extrema vulnerabilização social, pobreza, enfrentam condições precárias de emprego ou a maioria em condições de desemprego, insegurança alimentar, ausência, né, e precarização de moradia e, obviamente, além da dificuldade de acesso a diversas políticas públicas.
5: O levantamento revelou ainda que a exposição prolongada ao estresse extremo, à violência, à insegurança e à negligência, que são situações frequentemente associadas à vida nas ruas, pode produzir impactos profundos e persistentes sobre o desenvolvimento infantil. Por isso, Freitas defende que haja um pacto para que os menores não sejam mais obrigados a viver nas ruas.
6: Seria de fundamental importância que também tivéssemos um grande pacto nacional para a erradicação da situação de rua com crianças e adolescentes. Uhum. Mas, mais uma vez, é de fundamental importância que isso seja feito com as mães, com as famílias, né, que muitas vezes são estigmatizadas e criminalizadas ao invés de serem cuidadas e protegidas conjuntamente com seus filhos e suas filhas.
5: A pesquisa foi feita com base no CadÚnico, o Cadastro Único para Programas Sociais do Governo Federal, que identifica e coleta dados de famílias de baixa renda. O cadastro serve como a principal porta de entrada para programas sociais. De Belo Horizonte, Desirê Miranda.
2: 3:46, agora o espaço para você se informar para as eleições com Cássia Godoy, Milton Jung e convidados.
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0: O tema da segurança pública é um dos que mais tem preocupado os brasileiros. Não bastasse a resposta diária que temos dos nossos ouvintes nos diferentes canais de comunicação, pesquisas de opinião pública expressam isso de maneira contundente. Por isso, nesta série 50 debates para o Brasil, nós iremos abrir espaço para mais de uma discussão sobre o assunto, trazendo diferentes temas relacionados à segurança pública. Hoje, nós vamos falar sobre o uso das câmeras corporais pelos policiais. Há quem entenda que essa medida traga transparência, impede abusos, certifica a ação da polícia, há quem enxergue na imposição dessas câmeras uma forma de coibir o combate à violência. E para esse debate, nós convidamos Samira Bueno, diretora executiva do Fórum Brasileiro de Segurança Pública, e José Vicente da Silva Filho, coronel reformado da Polícia Militar do Estado de São Paulo e associado do Instituto Brasileiro de Segurança Pública. Samira Bueno, muito obrigado pela gentileza de ter aceitado o nosso convite. Bom dia.
1: Bom dia, Milton, Cássia. Bom dia, Zé. Muito bom estar aqui, coronel.
0: Coronel José Vicente, muito obrigado pela sua gentileza também de aceitar o convite e participar desse debate. Bom dia para o senhor.
2: Bom dia, Milton. Bom dia, Cássia. Olá, Samira. Já nos falamos há pouco. Prazer estar com você aqui.
3: Bom dia a todos.
0: Lembramos aqui os nossos ouvintes que a nossa ideia aqui são sempre duas perguntas para os nossos convidados. Cada um tem cerca de 2 minutos para as respostas. Quando terminar esse tempo, Cássia, Godoy ou eu faremos aqui a sinalização também, mas evidentemente deixando sempre vocês complementar aí a sua linha de raciocínio. Deixa eu começar com você, Samira Bueno. Considerando que o que o cidadão busca é viver em segurança, é não ter medo de sair na rua e que os criminosos sejam, né, combatidos, de que maneira o uso de câmeras corporais atende a essa expectativa?
1: Olha, Milton, acho que você traz um elemento muito importante, e o uso de câmeras não pode ser confundido como uma impossibilidade de atuação da polícia, muito pelo contrário, né? Acho que o que se espera com a implementação das câmeras corporais, e isso é uma tendência que a gente tem visto em vários países do mundo, nos Estados Unidos, todas as grandes polícias já usam, na Europa também, é, na verdade, a gente fortalecer não só o controle, mas a transparência da atuação policial. Eu acho que no Brasil a gente acabou estabelecendo um debate em torno da câmera, como se ela tivesse ali para necessariamente reduzir a violência da polícia. O que, na verdade, se a gente for olhar um pouco o impacto dos estudos que vão mostrar para que serve de fato a câmera corporal, isso é residual. Acho que a gente teve um exemplo em São Paulo com uma redução significativa da letalidade da polícia quando teve a implantação das câmeras, mas o maior potencial é, inclusive, de você fortalecer a atuação da polícia, né, do policial ali na ponta, inclusive na produção de provas. Então, o policial vai fazer uma prisão em flagrante e ele está utilizando a câmera corporal, se ele for acusado de qualquer abuso, aquelas imagens podem servir para o judiciário. Então, eu diria que o uso das câmeras é justamente para a gente ter uma política de segurança em que o policial possa fazer o combate ao crime, fazer a prisão de criminosos, mas que isso também dê segurança jurídica para ele continuar atuando. Não, de forma alguma, isso é para impedir que o policial deixe de fazer o trabalho dele.
0: Coronel José Vicente, por que que há resistência ao uso de câmeras corporais?
2: Olha, a resistência da velha polícia, cara. A velha polícia que acha que o policial tem que fazer tudo que bem entenda nas periferias da vida aí, sem nenhum controle, porque supostamente ele está usando a força como acha que deve usar. O trabalho policial, na verdade, é de tamanha complexidade, principalmente em grandes centros brasileiros, porque você tem questões legais, tem questões éticas, tem questões de procedimentos operacionais. A polícia militar, no caso de São Paulo, tem mais de 200 procedimentos operacionais padronizados, e os policiais são treinados para isso e devem desenvolver sua atividade de acordo com esses padrões. E quem vai ajudar a conferir isso é justamente esse sistema de câmeras, além da supervisão que ele tem do sargento, do tenente, do capitão, etc. Esse trabalho é difícil no mundo todo. Eu acompanhei polícia em uma dezena de países e é uma complexidade imensa, os grandes debates, os congressos que eu fui, e realmente mostra essa dificuldade do trabalho policial. Mas nós estamos com essa solução que é muito mais ampla do que parece a respeito das câmeras. É importante lembrar que o projeto de câmera começou a ser desenvolvido pela PM de São Paulo em 2014. Tem 12 anos, portanto, num trabalho progressivo de melhoria. Inclusive, chegou o momento de especificar a gravação contínua logo que o policial entra no seu trabalho. E isso acabou sendo desfeito, de certa maneira, quando no início do governo do Tarcísio, com o DEIT assumir a Secretaria de Segurança. Mas há avanços importantes, uma publicação recente, agora de abril, mostrando o uso, inclusive, da inteligência artificial sobre as imagens gravadas, que possibilita dar um retorno, uma avaliação imediata para os policiais, tão logo ele termina o serviço, o que vale, portanto, para o aperfeiçoamento para o seu dia a dia.
3: Queria entender de vocês dois quais os critérios que deveriam orientar a implementação de um programa de câmeras corporais. Então, quando gravar, como armazenar essas imagens, quem pode acessar essas imagens e como fiscalizar o sistema? Começando por você, Samira.
1: Olha, Cássia, no Fórum Brasileiro de Segurança Pública, a gente tem defendido um modelo muito parecido com o que foi implantado pela Polícia Militar do Estado de São Paulo, ali na origem, que o Zé comentava, né? Então, a gravação contínua, com, enfim, óbvio, uma empresa de tecnologia confiável que esteja por trás de um programa como esse, né? A gente tem Axon, Motorola e outras grandes que têm feito esse trabalho no mundo, com uma custódia das imagens que, por mais que seja por parte da Polícia Militar, que seja acessível e compartilhável com outros órgãos, como Defensoria Pública, Ministério Público e Judiciário, né? Essas imagens, elas podem servir do ponto de vista operacional, às vezes até pedagógico por parte da própria polícia, eventualmente para algum tipo de correção, mas eles são um ativo muito valioso do ponto de vista de produção de provas para o sistema de justiça como um todo. Então, essas imagens precisam ser compartilhadas e no modelo de São Paulo, isso acontece, né? Ou pelo menos acontecia quando a gente teve a implementação do modelo de gravação contínua. Infelizmente, esse é um modelo que se perdeu no estado de São Paulo e me parece que a gente perde muito com isso, né? Quando a gente compara o modelo de São Paulo, ali, os primeiros anos de implementação na gestão do governo Dória, com estudos de câmeras corporais em vários lugares do mundo, a gente percebe que o impacto tão positivo do programa na redução, inclusive, da vitimização de policiais, né? É importante que se diga que São Paulo teve um efeito imediato na redução das mortes provocadas por intervenções da polícia, na vitimização de policiais, ou seja, policiais que estavam, né, que foram mortos, que foram feridos, isso reduziu bastante, e em casos de corrupção, né? A gente fala muito pouco sobre isso, mas num momento em que a gente vê essa difusão de organizações criminosas no país todo, o controle da corrupção e os agentes públicos, especialmente das forças de segurança, estão sempre, né, ali no foco de ação das organizações policiais, né, das organizações criminosas, é um mecanismo importante. Mas na prática, a forma como cada estado tem implementado isso, a gente percebe que varia muito, e aí a gente tem um problemão, né, que é muitas vezes as denúncias de que as câmeras não são acionadas no momento que precisam ser, e a gente tem Operação Contenção no ano passado no Rio de Janeiro. Hoje a gente divulga o Anuário Brasileiro de Segurança Pública, mostrou um crescimento de mais de 5% nas mortes por intervenção das polícias no Brasil, e a gente tem o exemplo da Operação Contenção como, né, acho que o Rio de Janeiro como caso em que não funciona, nem com a determinação da Suprema Corte para que fizesse a utilização das câmeras, as forças de segurança estão fazendo e estão ligando.
3: Coronel José Vicente, queria ouvi-lo também sobre essa questão de como fazer esse trabalho na prática, né? O armazenamento, o momento em que começa a gravação, especialmente nessa questão levantada aí pela Samira da gravação contínua.
2: Olha, Cássia, o sistema de São Paulo, ele chegou num grau de maturidade que acabou sendo visitado por polícias do mundo. A Escócia, para você ter uma ideia, a polícia escocesa preferiu o modelo de São Paulo que o modelo da região metropolitana de Londres, que é um sistema bem avançado. Inclusive, a custódia das imagens, se não há um registro criminal, por exemplo, nada de relevância, ela fica armazenada em nuvem por 3 meses, depois descarta. É importante lembrar que ao final de um trabalho de 12 turnos de 12 horas, estão lá 10 gigabytes de material gravado. E é importante a gravação contínua, porque não deixa a opção do policial de poder enganar, digamos assim, fraudar a gravação que deveria ser feita. O sistema de custódia, ele é muito bem elaborado, foi montado, inclusive, o software de controle feito pela PM junto com o sistema de fornecimento, para que esse material fique preservado e seja auditado cada entrada no sistema para verificar as imagens. Então, pessoas autorizadas, ao entrar para buscar alguma imagem, pode ser o promotor, o juiz, qualquer pessoa, ele vai entrar e vai gerar entra com o seu CPF e aí gera uma linha d'água com o CPF na própria imagem. é uma forma de, muito segura de ser feita, é o padrão, do melhor padrão internacional. Eu acho que nem essa é a questão. O que nós estamos, já mencionei aqui, evoluindo para um sistema em que a inteligência artificial, a PM está muito sendo muito desenvolta nessa área, inclusive, tem um pessoal de ponta trabalhando com essas questões, para que haja uma melhoria no relacionamento do policial com o seu público. É importante lembrar que a sensação de maior ou menor segurança está muito vinculada à confiança que se tem na polícia. E essa confiança está muito vinculada também ao relacionamento dia a dia com a população. A PM São Paulo faz 3,5 milhões de interações com a população por ano. Disso resulta 5% aproximadamente de prisões. Ou seja, 95% dos contatos da Polícia Militar com a população são contatos de aflição que as pessoas têm, busca de informação. E esse é um momento extremamente importante da qualidade do processo de interação. Isso ajuda a gerar maior confiança na polícia, inclusive a redução dessa percepção do medo que as pessoas têm. O medo não está vinculado só à questão da maior ou menor quantidade de crimes violentos, mas também da maneira como a polícia age com a população.
0: Coronel José Vicente e Samira Bueno, muito obrigado pela gentileza de vocês, pelas opiniões, pelos argumentos que vocês apresentaram aqui, para que os nossos ouvintes possam tirar sua própria conclusão a propósito desse tema, desenvolver o seu próprio pensamento crítico.
4: É isso, 50 debates, foram 3, faltam 47. E você vai ficar informado para ter mais condições de votar nas próximas eleições com Milton Jung, Cássia Godoy. Falta 1 minuto e meio para as 4 da manhã. Deixa eu agradecer aqui, né, Ricardo Garcia, os nossos ouvintes: Emílio Pereira, o Donizete Torres de Maceió, Alagoas. Obrigado a Eudes Abreu, Nivaldo Paisani chegando de Taquaritinga, pessoal que está no YouTube acompanhando as imagens pelo WhatsApp 11 999 11 9981. O Richard Badu, motorista de fretamento, está por aqui, obrigado pela mensagem. Também na nossa companhia o Aristides de Beberibe, Recife, Pernambuco, participando também pelo WhatsApp no 11 999 11 9981. Obrigado a você que participa também pelo e-mail. É só entrar no site cbn.com.br, clique lá no Fale com Âncora, ou então via Instagram. Estamos aqui na rede social também, no Instagram, @phcgalvão, repetindo, @phcgalvão. Nosso amigo Jurandir Mendes está conosco no CBN Madrugada, muito obrigado pela mensagem. E também quem está chegando aqui, Patrícia Neves, a gente agradece a companhia. E também por aqui, vamos ver, Cristiano Silva, só chegando no @phcgalvão, muitíssimo obrigado. 4 horas, quem chegou por aqui é Matheus de Souza.
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0: sexta-feira, 24 de julho de 2026. A União Europeia informou que espera que os Estados Unidos cumpram integralmente o acordo comercial firmado entre as duas economias, mesmo após o novo tarifaço. O tratado está em vigor desde 1º de julho. Os europeus concordaram em eliminar tarifas sobre produtos industriais norte-americanos e ampliar o acesso de produtos agrícolas dos Estados Unidos ao mercado europeu para evitar o último tarifaço. Mesmo assim, a União Europeia está entre as economias atingidas pela nova tarifa de 12,5% em vigor desde a madrugada de hoje. O presidente da Argentina, Javier Milei, vai viajar para São Paulo na noite de hoje para participar da convenção do PL. O acordo vai oficializar a candidatura de Flávio Bolsonaro à presidência da República. Milei também vai se reunir com o governador de São Paulo, Tarcísio de Freitas, do Republicanos, e com o prefeito da capital, Ricardo Nunes, do MDB. Não há previsão de encontro entre Milei e o presidente Lula nos próximos dias. O governo do Canadá cancelou o evento de inauguração de uma ponte que liga o país aos Estados Unidos após o presidente Donald Trump anunciar uma tarifa de 50% sobre produtos canadenses. A cerimônia entre os dois países estava prevista para hoje e marcaria a abertura da ponte internacional Gordie Howe, que conecta a cidade norte-americana de Detroit à província canadense de Ontário. A abertura ao tráfego está prevista para a próxima segunda-feira. Horário de Brasília, 4:02.
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1: 4:04. Bom dia a você que nos acompanha. Eu e Ricardo Garcia vamos até assim com muita informação aqui no CBN Madrugada. Já já os principais destaques do dia. Agora é hora de saber como é que fica o tempo em todo o Brasil.
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1: Aline Araújo.
2: A sexta-feira será marcada pela atuação da frente fria sobre boa parte do centro-sul do Brasil. Além dela, uma área de instabilidade em altitude reforça a formação de nuvens carregadas, aumentando as condições para chuva sobre o estado de São Paulo. Ao longo do dia, a previsão de pancadas em grande parte do território paulista, com possibilidade de temporais isolados, raios e rajadas de vento, principalmente entre o oeste, sudoeste e as áreas próximas à divisa com Paraná. No Rio de Janeiro, sul de Minas e também no Espírito Santo, a nebulosidade aumenta e a chuva avança gradualmente, principalmente entre a tarde e a noite. Já no centro-oeste, Mato Grosso do Sul ainda pode registrar pancadas de chuvas e trovoadas isoladas, enquanto Mato Grosso, Goiás e o Distrito Federal seguem com tempo firme, calor e baixa umidade do ar. No nordeste, a onda de leste continua favorecendo chuvas persistentes entre a Paraíba e o Rio Grande do Norte, com risco de volumes elevados e alagamentos localizados. Na região norte, as pancadas permanecem concentradas entre o Amazonas, Acre, Pará, Amapá e também Roraima, enquanto Tocantins continua com tempo seco. No fim de semana, a chuva perde força sobre o sudeste e também sobre grande parte do sul. No entanto, no domingo, novas áreas de instabilidades voltam a se formar sobre o sul do Brasil, preparando uma nova mudança no tempo para o início da próxima semana, principalmente no estado do Rio Grande do Sul. Aline Araújo, da Climatempo.

0: 4:06. O Brasil ameaça retalhar os Estados Unidos pela nova tarifa de 12,5% que entrou em vigor nesta madrugada. Outras 59 economias também foram taxadas com percentuais que começam em 10%. No caso brasileiro, como a nova cobrança se sobrepõe à tarifa de 25% que entrou em vigor na quarta-feira, a carga tributária sobre diversos produtos atinge 37,5%. O governo Trump alegou que a punição se baseia em investigações sobre falhas na legislação brasileira para combater a importação e comercialização de bens produzidos com trabalho forçado. A Casa Branca argumenta que a falta de rigor na fiscalização gera concorrência desleal para trabalhadores e produtores americanos nas cadeias globais de suprimentos. O governo brasileiro rechaçou a decisão americana e acusou a Casa Branca de manipular uma pauta de direitos humanos sem base legal para impor protecionismo comercial. A percepção é que não houve uma intenção real por parte dos americanos de entender o que o Brasil faz para fiscalizar o trabalho forçado, uma vez que o país é referência na Organização Internacional do Trabalho nesse tema. O Palácio do Planalto anunciou que vai iniciar imediatamente os trâmites para aplicar a lei de reciprocidade contra produtos dos Estados Unidos, além de acionar a Organização Mundial do Comércio. Mas, apesar das ameaças de retaliação, o ministro do Desenvolvimento, Indústria, Comércio, Márcio Elias Rosa, ponderou que o governo ainda estuda o momento adequado para adotar a reciprocidade.
1: O governo brasileiro não pode renunciar à possibilidade de usar o instrumento da reciprocidade, porque seria abrir mão de um direito que protege a economia brasileira, os interesses do Brasil. Então, o governo federal, o governo do presidente Lula, não vai renunciar nunca à possibilidade de efetivamente, de todos os meios e formas, defender os interesses dos setores produtivos. O momento e a forma de fazê-lo é que o tempo vai determinar. É óbvio que o interesse primário é negociar. É óbvio que o objetivo é evitar essa e afastar essas tarifações, porque elas são extremamente injustas e muito danosas. Se for necessário lançar a mão do instrumento da reciprocidade, o Brasil não hesitará.
0: A Confederação Nacional da Indústria e a AmCham defenderam manutenção do diálogo diplomático com Washington e alertaram que a aplicação de retaliações por meio da lei de reciprocidade pode agravar a disputa comercial e prejudicar o ambiente de negócios. Cálculos da Câmara Americana de Comércio indicam que o acúmulo das tarifas atingirá mais de 10 bilhões de dólares em exportações anuais do Brasil. As alíquotas acumuladas de 37,5% vão incidir fortemente sobre a indústria de transformação nacional. Setores de calçados, máquinas, equipamentos, peças automotivas, confecções, químicos e produtos derivados da madeira estão entre os mais impactados, perdendo competitividade imediata no mercado norte-americano. Por outro lado, o governo dos Estados Unidos manteve uma lista de isenções gerais que livrou mais de 2 mil itens do novo tarifaço. Entre os principais produtos agrícolas e primários da pauta exportadora brasileira, preservados da cobrança de 12,5%, estão petróleo, carne bovina, café e suco de laranja. O presidente da Associação Brasileira de Máquinas e Equipamentos, José Veloso, avalia que a sobretaxa vai comprometer ainda mais a capacidade de concorrência dos produtos brasileiros.
2: O que tira a nossa competitividade são os 25 anteriores, porque o resto do mundo tem uma média aí de uma tarifa de 15%. Lógico que isso pode variar. O Canadá e a China têm mais. Mas isso, o Brasil ficou com uma tarifa de 25 e o mundo com uma média aí de 15. Então, esses 10% de diferença é o que tira a nossa competitividade para o resto do mundo. No caso dos Estados Unidos, não. Agora nós vamos ficar com 37,5% de diferença. Como existem fabricantes concorrentes aos nossos lá nos Estados Unidos, isso é um grande problema.
0: Em entrevista à Band News TV, o ministro da Fazenda, Dario Durigan, disse que o governo Trump fez uma manobra para substituir as tarifas recíprocas derrubadas pela justiça americana.
3: O governo rechaça com todas as forças mais essa tarifa injustificada unilateral aplicada a um país que tem renda per capita menor que os Estados Unidos e que tem déficit em relação aos Estados Unidos. Se a própria ideia do governo do Trump era proteger os Estados Unidos do déficit que ele tinha da China, essa lógica para eles não vale para nós. Então, a gente mesmo se pergunta, nós fizemos várias conversas na maior boa-fé, diferente do que se alegou, e mais uma vez a gente é punido. Agora, essa tarifa de 10 para alguns países, 12,5 para outros, pega 99% das importações para os Estados Unidos, o que me faz concluir que é um mero expediente para substituir aquela tarifa anterior que caiu na Suprema Corte dos Estados Unidos. O próprio presidente Trump disse então que daria um jeito de fazer a tarifa voltar. Deram um jeito, não tem justificativa, mas deram um jeito de, na marra, colocar a tarifa, nesse caso, todas as grandes economias do mundo, inclusive o Brasil.
0: Além do Brasil, outras 53 economias foram taxadas em 12,5%. A lista inclui Argentina, Austrália, Chile, China, Colômbia, Egito, Índia, Israel, Japão, Rússia, Arábia Saudita, África do Sul e Reino Unido. Outras 6 economias, incluindo México, Canadá e União Europeia, terão uma sobretaxa de 10%. Após o anúncio do novo imposto, a União Europeia cobrou dos Estados Unidos o cumprimento integral do acordo comercial em vigor entre as partes. Há um mês, o Parlamento Europeu aprovou a eliminação de tarifas para produtos industriais americanos, cumprindo sua parte do compromisso firmado com Washington. 4:13. O senador e pré-candidato à presidência Flávio Bolsonaro e a ex-primeira-dama Michelle trocaram mensagens públicas de reconciliação nas redes sociais. Em vídeo divulgado nesta quinta-feira, o senador reforçou o pedido de desculpas a Michelle e fez um apelo para que a madrasta ajude na campanha dele.
4: Eu quero mais uma vez me dirigir a Michelle. Ninguém é perfeito, eu não sou perfeito, e mais uma vez peço desculpas por alguns momentos que causaram desconforto. Como somos pessoas públicas, isso acaba sendo explorado pelos nossos opositores. Nunca foi minha intenção desrespeitar ninguém, ainda mais a esposa do meu pai. Então, Michelle, renova aqui o convite para caminharmos juntos na missão de defender o Brasil e honrar o nosso maior líder, que é Jair Messias Bolsonaro.
0: Horas depois, Michelle curtiu a postagem do enteado e aceitou o pedido de desculpas, propondo uma reunião para ajustar os detalhes da pré-campanha.
5: Flávio, eu assisti o seu vídeo e recebi as suas palavras com muita paz. Todos nós cometemos erros, isso é humano, e o seu gesto de vir a público para pedir desculpas tem muito valor, e poucos homens teriam coragem de fazer isso. O nosso propósito pelo bem do povo sempre foi maior do que desentendimentos. Por isso, aceito o seu pedido. Eu te desculpo. Vamos sentar, vamos conversar, ajustar os detalhes e juntos vamos reunir um grande exército de pessoas de bem para resgatarmos o nosso Brasil.
0: De pacificação entre enteado e madrasta foi articulado pelo presidente do PL, Valdemar Costa Neto, às vésperas da Convenção Nacional do Partido, marcada para amanhã em São Paulo. A cúpula bolsonarista avalia que o aceno público era indispensável para estancar a rejeição entre o eleitorado feminino e tentar fechar alianças. A indisposição entre os dois se arrastava havia semanas, após Michelle publicar um vídeo em que diz que foi humilhada por Flávio na discussão sobre a montagem do palanque no Ceará, onde o PL vai apoiar Ciro Gomes. Apesar do aceno virtual, a ex-primeira-dama não deve comparecer ao evento do partido em São Paulo, porque precisa ficar em Brasília para cuidar do marido, que está em prisão domiciliar. 4:16. Deputado Cassado, Eduardo Bolsonaro voltou a questionar a segurança do sistema eleitoral brasileiro. O movimento ocorre 2 dias após o pré-candidato à presidência, Flávio, reproduzir mentiras sobre o processo de votação no encontro com embaixadores estrangeiros em Brasília. Ontem, Eduardo fez uma live de mais de 50 minutos nos Estados Unidos com o consultor argentino Fernando Cerimedo, para repetir que as urnas brasileiras podem ser fraudadas. O argentino é indiciado pela Polícia Federal nas investigações sobre a trama golpista e conhecido por disseminar desinformação sobre o sistema de votação. Na transmissão ao vivo, o ex-deputado voltou a descontextualizar relatórios das Forças Armadas para alegar que os equipamentos do TSE não são auditáveis.
6: O relatório final não isentou de vulnerabilidades as urnas eletrônicas brasileiras. Ele foi bem claro ao dizer que chegou à mesma conclusão até do que a auditoria do PSDB de 2014, qual seja, é impossível auditar as urnas eletrônicas brasileiras. Alexandre de Moraes pegou esse relatório e falou o quê? Tá aí, ó, o Exército não encontrou problema na urna eletrônica, taca ali pau, vamos fazer a eleição. É isso que aconteceu. É por isso que isso gerou revolta. Em última análise, é isso que gerou, né, o 8 de janeiro de 2023 no Brasil.

0: Agora 4 horas e 17 minutos. A Associação dos Familiares das Vítimas do Acidente com o Avião da Voe Paz vai entrar na justiça com ação coletiva por danos morais. Serão acionadas a companhia aérea, a fabricante ATR e a Agência Nacional de Aviação Civil. A defesa das famílias aguarda a conclusão do inquérito da Polícia Federal prevista para os próximos dias para pedir o indiciamento criminal dos responsáveis e buscar a punição das omissões e falhas operacionais. A decisão foi tomada após o CENIPA concluir que o acidente da Voe Paz foi causado por falhas da empresa, dos pilotos e da ANAC. Ao todo, o Centro de Investigação e Prevenção de Acidentes Aeronáuticos apontou 19 fatores que contribuíram para a queda do avião. O acidente aconteceu há quase 2 anos no interior de São Paulo e matou 62 pessoas. Segundo o tenente-coronel Paulo Frois, um dos investigadores do CENIPA, o avião não tinha condições técnicas e regulatórias para decolar.
1: Dentre os 10 itens, um deles era a inoperância do limpador de para-brisas da aeronave. As restrições que a MEL impunha para a inoperância desse item eram que a aeronave não poderia ter previsão de decolagem.
0: O documento do CENIPA confirmou que falhas no sistema de degelo das asas do avião já haviam ocorrido nos 2 voos anteriores ao do acidente, mas foram omitidas do diário de bordo e comunicadas apenas verbalmente aos mecânicos. A investigação identificou uma cultura organizacional de normalização de desvios dentro da companhia aérea, com trocas de peças com defeito por outras com os mesmos problemas e subnotificação de panes. As gravações de cabine mostraram também desatenção dos pilotos que ignoraram sucessivos alertas de perda de velocidade e deixaram o sistema de proteção contra gelo desligado. Rosana Maria Ferreira, viúva do copiloto Humberto Alencar, disse que os chefes da Voe Paz pressionavam funcionários para omitir as falhas.
2: O que tinha na empresa era uma cobrança muito grande para que eles não ficassem relatando os problemas dessas aeronaves. Humberto fez N relatos e entregou para os superiores deles. Eles colocavam dentro das gavetas.
0: O relatório do CENIPA também responsabilizou a Agência Nacional de Aviação Civil por falha na fiscalização. A agência reguladora afirmou que analisará as recomendações técnicas em até 120 dias. 4h21. O Corinthians venceu o Remo por 3-0 no encerramento da 19ª rodada do Campeonato Brasileiro. Em jogo atrasado, Botafogo e Vitória empataram por 0-0. Hoje, 4 jogos abrem a 13ª rodada do Campeonato Brasileiro Feminino de Futebol. Flamengo enfrenta o Grêmio, América Mineiro encara o Santos, o Internacional joga contra o Fluminense e o Cruzeiro duela com o São Paulo. Pelos playoffs de oitavas de final da Sul-Americana, o Grêmio perdeu por 3-2 para o Bolívar na altitude de La Paz. Jogo de volta será na próxima quinta-feira em Porto Alegre. 4h21, espaço agora para Sardenberg, Merval Pereira.
3: Merval, você cita na sua coluna de hoje no Globo a dificuldade que terá o futuro presidente do mandato aqui, começa ano que vem, nas suas relações com o Congresso, pois os deputados e senadores, grande parte deles pelo menos, será eleito, uma maioria será eleita sem ter compromissos com o candidato presidencial. Né? As emendas parlamentares, os 60 bilhões que os deputados e senadores têm para distribuir conforme as suas bases eleitorais, e mais o dinheiro do fundo eleitoral e do fundo partidário, faz com que deputados e senadores se elejam sem precisar do apoio do candidato presidencial, né? E, portanto, sem ficar fazendo parte de uma maioria presidencial, né?
4: Pois é, Sandberg, e é grave isso, e mais ainda, atrapalha o projeto do futuro presidente, seja ele qual for, porque o Congresso não tem nenhuma ligação com o governo. O projeto tem seus próprios interesses, seus próprios projetos, e o governo geralmente perde dinheiro colocando verbas onde não é necessário. É necessário para o deputado que colocou verba para ganhar voto, mas não é necessário para o país. E às vezes até prejudica algum projeto do país, porque distorce ele, desviando recursos para outras prioridades que não são nacionais, são regionais ou são pessoais, né? Esse é o problema. O Congresso não precisa mais do presidente, e o presidente precisa do Congresso. E a partir daí você tem um regime completamente disfuncional, que não é nem parlamentarista, nem presidencialista. É uma junção de coisas, de interesses variados, que não permitem que o governo leve o país para o desenvolvimento. Ou, se for um governo que você não concorda, prejudica o governo de qualquer maneira, porque ele ficará refém de um Congresso que não respeita os projetos dele, né? Esse é um problema seríssimo que a gente vai ter que resolver de alguma maneira, porque o presidencialismo não comporta uma distorção de poderes desse tamanho. Hoje, o presidente da República pode nomear ministros, mas os ministros devem mais isso a deputados do que ao próprio presidente. Então, tem ministro que não é do presidente, tem ministro que é do presidente, e isso é uma completa distorção do presidencialismo republicano, né?
3: E tem muito ministro, por exemplo, ministro da Saúde, ministro da Educação, que vai ao Congresso garimpar lá, com o pires na mão, para pegar emenda, né? Para receber emenda que melhore o seu orçamento, né?
4: Antigamente dizia-se que o ministro dava chá de cadeira nos deputados, né? Hoje os deputados dão chá de cadeira nos ministros, né? Os deputados é que comandam essas ações. É uma distorção total.
3: Porque, voltando para o básico, né, meu irmão, no regime presidencialista, republicano, presidencialista, democrático, o Congresso fiscaliza os gastos do governo, né? Aprova o orçamento e fiscaliza os gastos do governo. Aqui, no caso, o que o Congresso está fazendo, está ele próprio fazendo o orçamento e ele próprio gastando uma parte importante do dinheiro, né?
4: E se autofiscalizando, né? Como se isso funcionasse.
3: Exatamente. Autofiscalizar quer dizer fiscalizar coisa nenhuma, né?
4: Não fiscalizar, né?
3: Tá certo.
0: Sadenberg, Merval Pereira, 4h26. Matheus de Souza está de volta aqui no CBN Madrugada com informações sobre transporte de trens em São Paulo. A quinta-feira foi de caos total, pegou fogo num vagão e, obviamente, o poder público teve de adotar algumas medidas, não é, Matheus? Muito bom dia.
5: Bom dia, Galvão. Bom dia também a você, ouvinte da Rádio CBN. A CPTM voltou a operar as linhas 11 Coral, 12 Safira, 13 Jade e o serviço Expresso Aeroporto já na abertura.

0: Hoje, então, as linhas 11 Coral, 12 Safira e 13 Jade iniciaram a operação sob operação da CPTM e, até o momento, tudo normal e torcemos para que assim permaneça, Galvão.
1: Obrigado. 4h28, a gente vai ao Paraná agora com o Bruno de Oliveira. Tem informações aí sobre o registro de 6 tornados em apenas 3 dias. O sistema de tecnologia e monitoramento confirmou a ocorrência dos fenômenos depois de análises de campo e levantamentos com drones, satélite e radar.
2: Os fenômenos ocorreram nos dias 28 e 30 de junho. Em 28 de junho, um tornado de categoria F2 atingiu o município de Reserva, com ventos de mais de 180 km por hora. No mesmo dia, a cidade de Nova Cantu foi atingida por um tornado de categoria F1. A meteorologista do CIMEPAR, Sheila Paz, lembra como foram realizados os trabalhos de investigação.
3: O Paraná enfrentou um cenário meteorológico crítico, com formações de tempestades severas em diversas regiões. Uma investigação detalhada do CIMEPAR, em conjunto com a Defesa Civil do Paraná, confirmou a passagem de 6 tornados pelo estado. O trabalho envolveu equipes de meteorologia e geointeligência do CIMEPAR, com visitas em campo, análise dos dados de radar meteorológico, satélites, fotos, vídeos e até o uso de drones para avaliar os estragos na vegetação.
2: Em 30 de junho, outros tornados de categoria F1 foram registrados em Turvo, Laranjeiras do Sul e Inácio Martins. No mesmo dia, outro tornado passou novamente por Inácio Martins e seguiu até Cruz Machado, mas não recebeu classificação por falta de registros de danos. Com as novas confirmações, o estado soma 9 tornados registrados em 2026. O primeiro foi em Mercedes, no dia 1º de janeiro. Em 10 de janeiro, São José dos Pinhais, na região metropolitana de Curitiba, foi atingida por um tornado de categoria F2. Outro registro ocorreu em Foz do Iguaçu, em 7 de fevereiro. O Paraná também registrou um dos tornados mais intensos de sua história recente, em novembro de 2025. O fenômeno atingiu o Rio Bonito de Iguaçu e foi classificado como F4 na escala Fujita, o penúltimo nível de intensidade. Segundo o CIMEPAR, cerca de 90% da área urbana do município foi devastada, com rajadas de vento que podem ter alcançado até 418 km por hora. De Curitiba, Bruno de Oliveira.
1: 4h30.
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sexta-feira, 24 de julho de 2026. O ministro da Fazenda, Dario Durigan, afirmou que a nova tarifa de 12,5% imposta pelo governo de Donald Trump sobre produtos brasileiros foi uma forma de retomar na marra as chamadas tarifas recíprocas, que foram derrubadas pela Suprema Corte dos Estados Unidos. Em entrevista à Band News TV, o ministro criticou o tarifaço e classificou a medida da Casa Branca como injustificada e unilateral. A Enel protocolou a manifestação final no processo administrativo da Agência Nacional de Energia Elétrica, que pode resultar na cassação da concessão da distribuidora na região metropolitana de São Paulo. No documento, a empresa afirma que a ANEEL utilizou critérios que nunca foram formalizados entre as duas partes durante o processo. A apuração na agência foi aberta após falhas generalizadas na distribuição de energia e demora no restabelecimento do serviço na Grande São Paulo em 2024. Na última partida da 19ª rodada do Campeonato Brasileiro, o Corinthians venceu o Remo por 3-0 em São Paulo. Em jogo atrasado da quarta rodada, Botafogo e Vitória empataram em 0-0. Pelos playoffs das oitavas de final da Copa Sul-Americana, o Grêmio perdeu para o Bolívar por 3-2 na altitude de La Paz, capital da Bolívia. O horário de Brasília, 4h32.

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1: Quatro horas e 33 minutos.

0: Muito bem, aqui no CBN Madrugada, espaço para a gente falar um pouco mais sobre os dados que foram divulgados nesta quinta-feira, o Anuário Brasileiro de Segurança Pública. E o nosso contato é com a professora de Sociologia da Universidade Federal de São Carlos, Jaqueline Signoretto, que é líder do Grupo de Estudos sobre Violência e Administração de Conflitos da UFSCar. Professora Jaqueline, muito bom dia, é sempre um prazer tê-la conosco aqui na CBN.
1: Bom dia, Galvão.
0: Bom, temos vários dados aqui, né? Queria começar com a questão da queda do número de homicídios, né? Pela primeira vez, a meta de redução dos homicídios que está prevista ali na Política Nacional de Segurança foi atingida. O estudo mostra que o número de mortes violentas intencionais, que são os homicídios dolosos, morte decorrente de intervenção policial, lesão corporal seguida de morte, também latrocínio, esses números caíram 8%, foram um pouco mais de 40 mil casos, e é um dado aí, o número absoluto, né, a taxa, na verdade, 19,1 a cada mil habitantes, é a menor desde 2012. O que, que pode explicar essa queda, professora Jaqueline?
1: Pois é, a gente tem várias novidades, né, no anuário este ano. Uma delas que eu considero, assim, uma notícia muito boa, embora ela ainda, né, tenha um gosto amargo, mas são 15 anos aí de investimento, né, em políticas públicas para redução de homicídios. Então, em algum momento, né, quando o homicídio começou a crescer ainda na década de 2010, 2015, por aí, houve um esforço, né, de todo mundo que pesquisa o tema, das organizações sociais que lidam com o tema, e de sensibilizar os governos para a relevância, né, da redução de homicídios. Então, nós temos aí uma trajetória de longo prazo, né, que parece que tem surtido efeitos, né? Então, isso é um dado positivo, embora, lógico, será necessário ainda melhorar muito, né? Mas o fato da gente ter conseguido estabelecer uma inflexão nessa curva é muitíssimo importante, né?
0: Isso tem mais a ver com a questão da repressão, com a questão policial, da questão judiciária, ou envolve questões sociais, professora?
1: Uhum. Então, tudo que, né, que diz respeito à produção de segurança, como em outras políticas sociais, nunca tem uma causa só, certo? É sempre muitos fatores que vão contribuir, né? Seja para o crescimento desses indicadores, seja para o decréscimo, né? Então, a gente, pelos dados que estão trazidos no anuário, né, o que a gente vai poder ver? Um aumento do investimento, né, ao longo dos anos em segurança pública. Então, do governo federal, dos estados, mas os entes que mais aumentaram seu investimento são municípios. Né? Então, quando o município aumenta o investimento em segurança pública, isso vai ter um efeito muito importante, porque o perfil, né, da vítima de homicídio no Brasil é o jovem, né? O jovem mais vulnerável, né? E principalmente pessoas negras. Né? Então, há um componente de racismo aí que é super importante. E quando os serviços públicos da prefeitura conseguem se aproximar dos jovens, né, isso tem um efeito protetor importante, né? Mas tem também o fator de que as próprias organizações criminais no Brasil estão mudando de patamar. Elas estão se tornando mais profissionalizadas, né? E estão transmitindo, vamos dizer, realocando os seus negócios também para uma esfera mais organizada. Quer dizer, então a gente está comemorando a redução da violência, mas tem um fator aí, né, preocupante também, de que o crime está atingindo um patamar, né, de elite, né, de lavagem de dinheiro, enfim. Então, isso é bastante preocupante. Agora, o fator que contribuiu pouco, eu acredito, é a reorganização do trabalho policial, né? Isso não quer dizer que a gente não tenha no Brasil policiais sérios, policiais que trabalham com, né, com verdade, que acreditam no que estão fazendo e tal. Mas o que a gente tem visto, assim, que os dados do anuário estão mostrando para nós, é que a parte que menos favoreceu, né, e que menos se atualizou nesse percurso aí é a polícia, né? A polícia continua violenta e a polícia continua direcionando todos os seus esforços para o crime de rua, né? E o crime de rua está caindo. O que está aumentando? Feminicídios, né? Que é uma coisa que o policiamento ostensivo tem muita dificuldade de lidar, né? Não é um policiamento que está focado em redução de homicídios, ele está focado em criminalidade de rua, e a criminalidade de rua está caindo, né? Então, está aumentando a violência contra a mulher e estão aumentando os golpes dados com celular, rede social, né? E também não é um assunto, né, que o policiamento de rua consegue combater.
0: A gente está conversando aqui no CBN Madrugada com a professora Jaqueline Signoretto, que é professora de Sociologia na Universidade Federal de São Carlos. Professora, em que medida a desigualdade social e não a pobreza de forma absoluta aumenta os índices e os níveis de violência? Aí a gente pode falar não só no Brasil, mas em outras sociedades também, né?
1: Uhum. Então, não se trata da pobreza em si, né? Mas sim da desigualdade de acesso, né? Então, a gente está falando aqui, os homicídios caíram, mas mesmo caindo, né, o perfil das pessoas que morrem de morte violenta no Brasil ainda são, né, ainda é um perfil bastante desigual, né? Nós estamos falando ainda, né, de pessoas negras. Então, vamos dizer assim, o homicídio contra pessoas brancas caiu muito mais do que o homicídio contra pessoas negras, né? Então, veja, mesmo o fator protetor, né, das políticas públicas, e a gente mesmo podendo colher números favoráveis, eles são mais favoráveis para a população branca, e para a população negra, né, a velocidade da queda, né, ela é menor, né? E se a gente olhar também, por exemplo, para a população carcerária, né? Então a gente teve um aumento da população carcerária, né? Isso também ao longo dos anos aí, e hoje a gente tem uma situação de superlotação, né, em quase todos os estados das penitenciárias, que é uma coisa muito séria, muito grave, né? Mas quando a gente vai olhar o perfil de pessoas que está nas penitenciárias, não são criminosos, né, que praticam crime sofisticado, né? A gente tem um perfil de pessoas que é presa, né, por tráfico de drogas, mas de pequenas quantidades. Então, vamos dizer assim, é quase que o, né, vamos dizer, o funcionário, né, do tráfico, e não, na verdade, os patrões e os grandes chefes, né? Então, toda essa desigualdade social, a desigualdade do funcionamento da polícia, a desigualdade do acesso à justiça, né? Quem consegue ter um advogado, quem consegue, enfim, inclusive, empreender, né? Nessa mudança da modalidade, né, dos crimes, a gente está falando de uma classe criminosa, vamos dizer assim, que está ascendendo socialmente, né, mas quem ainda está sendo punido, né, são aquelas pessoas que estão na base, né, dessas empresas ilegais, né, do crime organizado. Então, essa estratégia, ela está mostrando também muitos limites para nós, né, porque se de um lado a gente tem alguns crimes que estão refluindo, né? Os crimes mais sofisticados são os que estão aumentando, né? Então, aqueles que exigem um conhecimento de informática, que exigem um planejamento, né, maior, enfim, esse tipo de criminalidade é que está, né, que continua persistindo no Brasil, enquanto a criminalidade mais violenta está caindo.
0: Sim, estou vendo aqui um dado que acho que é importante a gente destacar também, que tem a ver com a violência contra a mulher, uma queda de 5% na quantidade de estupros, é a primeira baixa do indicador desde a pandemia, porém, estou aqui com a reportagem feita aqui na CBN, mostrando que pode haver uma subnotificação, já que houve uma alta de notificações de estupro nesse mesmo período na plataforma digital do Ministério da Saúde. O que você pode falar sobre esse assunto? Em que medida essas ações que o governo federal, o mesmo presidente Lula tem falado bastante sobre a questão da violência contra a mulher, você enxerga ações realmente do governo nesse sentido?
1: É um assunto super delicado, Galvão, porque assim, a violência contra a mulher está aumentando, né? E, ao mesmo tempo, enquanto os feminicídios, né, estão sendo mais notificados, né, há um maior registro das mortes contra mulheres como feminicídios, o que permite, né, ter um direcionamento das políticas públicas para cobrir isso, a gente está vendo também, na parte do feminicídio, que as medidas protetivas decretadas pela justiça, né, elas estão sendo mais violadas. Né? Então, isso é um dado importante, que também revela a desigualdade, né, a dificuldade de acesso à justiça das mulheres no Brasil. Né? E também o fato de que são mulheres negras que são mais vítimas de feminicídio do que mulheres brancas. Então, tem aí uma conjunção, né, de classe, raça, gênero, que é bem importante. Né? Mas você me perguntou especificamente do estupro, que é um tema bastante delicado para a gente tratar. Por quê? A gente sabe, né, que dos estudos de pesquisadoras que vão às delegacias da mulher e fazem trabalho de campo e tentam registrar isso, a gente percebe o seguinte: quando se trata de um estupro de vulnerável, pessoa menor de 14 anos, né? Então, a gente tem um registro mais frequente desse tipo de violação, né? E, às vezes, tem municípios no Brasil que não tem um preparo, né, que não tem uma delegacia da mulher, ou que a delegacia da mulher não tem um equipamento, não tem gente suficiente, não tem preparação. Né? Então, a gente, saindo dos grandes centros, o que a gente vai encontrar, né, é um atendimento muito precário para as mulheres que são vítimas de todos os tipos de violência, mas a violência sexual em específico, né? Apenas 30% dos municípios brasileiros têm um serviço especializado, né, para atender esse tipo de coisa, tem centro de referência contra a mulher. Então, assim, quando a gente sai dos grandes centros, de fato, registrar um crime sexual é uma coisa muito difícil, né? Então, pode ser que o registro, né, essa queda tenha a ver uma queda da confiança, né, no trabalho policial. E aí a gente tem que levar em conta também a desigualdade, né, dos recursos que as polícias civis contam no Brasil em comparação com as polícias militares. As polícias militares sempre têm um crescimento do investimento, né, e a polícia civil, delegacia da mulher é polícia civil, né, tem tido historicamente um declínio do investimento. Né. Então, isso é preocupante, porque a gente dá muita importância, né, para o policiamento feito pela polícia militar e pouca importância para o policiamento feito pela polícia civil. Mas o atendimento da vítima né, a investigação é feita pela polícia civil, né? Então a gente precisa repensar um pouco esse equilíbrio de gastos, né, e essa valorização profissional. A gente, embora seja um tema, né, que o governo federal aumentou o seu investimento, tem estados que diminuíram o investimento. Né? Então, o estado de São Paulo, por exemplo, é um estado que teria todas as condições de aumentar o seu investimento, mas, ao contrário, ele diminuiu o investimento. Né?
0: Certo.
1: Então, muitas vezes, aquilo que o governo federal faz não combina com aquilo que os estados estão dando prioridade. Né? O legislativo bate cabeça com o governo federal o tempo todo. Né? Então, às vezes, a gente tem aumento de investimento de alguns setores e redução de outros, né? Então isso é bastante preocupante e tem dado, né, esse resultado, né, ruim na área da segurança das mulheres.
0: Sim. A gente tem mais dois minutos aqui, professora Jaqueline Signoretto. Queria fechar com essa questão, mais um dado que eu acho que é bastante preocupante. As 10 cidades brasileiras mais violentas, né, no que diz respeito a homicídios, estão no Nordeste. O que revela isso em relação à nossa realidade social como país? O que pode ser feito, Jaqueline?
1: Uhum. Pois a gente tem aí um deslocamento, né, das facções, né, que estavam bastante consolidadas no Sudeste, né, então a gente tem o PCC, o Comando Vermelho, enfim, que tem um histórico muito grande, né, de consolidação já nos seus locais de origem, né. E esse crescimento, né, dos homicídios no Nordeste e no Norte do país tem a ver com uma expansão, né, uma certa colonização, vamos dizer, que essas organizações maiores fizeram em outros estados, né? Então, o que acontece é que quando essas organizações elas chegam para disputar mercado, elas estão produzindo muitas mortes, né, e rivalidades com facções locais, né? Então, já faz anos que a gente tem acompanhado esse movimento, né? Já tem pesquisadores no Brasil registrando, né, com muitas pesquisas em relação a isso, livros sendo publicados, e que estão mostrando para nós que isso tem a ver com esse expansionismo, né, dessas organizações do Sudeste em direção, né, aos estados do Nordeste, que tinham, há 20 anos atrás, indicadores de criminalidade menores, né, e que passaram a ter um desafio, né, muito maior com a expansão dessas facções, né, e elas vão acontecer principalmente nas periferias urbanas, né, mas também em regiões, por exemplo, no caso da Amazônia, né, que você falou, as 10 cidades mais problemáticas estão no Nordeste, mas a gente tem cidades na Amazônia muito sérias e que tem a ver com a chegada do garimpo ilegal e que tem a ver, né, com situações de regiões de fronteira, né? Então, ali a gente precisaria ter, né, uma atenção maior e talvez essa onda, né, que no Sudeste, Sul e Sudeste, de redução de homicídios, né, se manifestou primeiro nesses lugares, está demorando mais para se manifestar no Norte e Nordeste, né?
0: Sim. Muito bem, professora Jaqueline Signoretto, professora de Sociologia na Universidade Federal de São Carlos, líder do Grupo de Estudos sobre Violência e Administração de Conflitos. Jaqueline, obrigado mais uma vez pela gentileza aqui com a CBN. Um bom dia.
1: Eu que agradeço. Bom dia.
0: 4h51, agradecer a companhia da ouvinte, do ouvinte CBN, pelo e-mail, pessoal que entrou no site cbn.com.br, você clica lá no Fale com Âncora, pelo WhatsApp também, 11 999 11 9981. O bom dia que chega de Jorge Piripiri, viu, Ricardo Garcia? Piripiri fica no Piauí, e a gente agradece muito a mensagem. Também o José Espíndola, Goiânia. Obrigado, José, pela companhia. Dário Alves de Lima mandou um Vai Corinthians, está conosco. Obrigado ao Rubens Rocha, também sempre na nossa companhia. O bom dia de Fernando Henrique, de São Manuel, interior de São Paulo. E também via Instagram, você pode sempre entrar em contato conosco pelo Instagram, estamos aqui no @phcgalvão, repetindo, @phcgalvão, você pode interagir por aqui, como faz o Murilo de Lima Alves. Murilo está em Acaú, na Paraíba. O João Almeida Prado, muito obrigado pela mensagem. José Roberto Pradelli manda um bom fim de semana para todo mundo. Jackson Pereira Silveira, direto de Imperatriz, no Maranhão, também interagindo via Instagram, no @phcgalvão. Muitíssimo obrigado. Vamos fechar o programa. Ricardo Garcia, ouvintes aqui do CBN Madrugada, com as últimas notícias da Flip. Vamos a Paraty com Amanda Mazê.
2: Segundo dia de Flip, a Festa Literária Internacional de Paraty teve debate sobre guerra, democracia e a força da literatura. O dia teve escritores de diversos países do mundo, como a Ucrânia, Canadá, Argélia, Portugal e Angola. Um dos destaques da programação dessa quinta-feira foi a mesa do meio-dia, que juntou dois escritores ucranianos. Andrei Kurkov e Maria Reva falaram sobre a guerra, como sentiram os impactos e os dilemas éticos de narrar ou não a violência. Kurkov contou que ficou mais de 2 anos sem conseguir escrever ficção desde a invasão da Rússia.
3: E nós permanecemos lá por 4 meses, residentes nessa cidade, e aí eu comecei a escrever todos os dias sobre o que estava acontecendo na Ucrânia por causa da guerra. Provavelmente, vários meses mais tarde, eu estava me explicando para mim mesmo por que, que eu não conseguia escrever ficção. Evidentemente, eu estava com um bloqueio mental com relação à ficção. Por quê? Porque a ficção exige que a sua imaginação seja muito ativa, mas a sua imaginação morre quando acontece uma guerra. Você fica preso na realidade. E aí há tantas tragédias reais, tantas histórias reais acontecendo, que você fica com vergonha de imaginar algo que não seja real.
2: Outro destaque dessa quinta-feira foi a participação da ministra Carmen Lúcia, que deu uma entrevista coletiva a jornalistas. A ministra do STF veio à Flip para lançar o livro Pela Mão do Povo, Voto e Democracia no Brasil. Carmen Lúcia abordou questões políticas como a defesa da urna eletrônica e a importância de se defender a democracia, e também falou sobre literatura. A ministra do STF contou que lia muito quando era interna em um colégio de freiras e que os livros são uma grande parte de sua vida. Ela citou algumas das obras e autores preferidos.
4: Mas enfim, eu leio muita coisa atual, mas eu leio muito clássico também, porque eu continuo achando que a Divina Comédia Vidante tem uma marca na minha vida. Talvez dos 7 livros, Servidão Humana, da Somerset Maugham, a Cecília Meirelles, claro. O Crime e Castigo de Dostoiévski, no meu caso, marca demais, mais do que o Idiota, mais do que os outros do Dostoiévski, mas eu acho Dostoiévski uma imensidão, mais que o Tolstói para mim.
2: Nessa sexta, Carmen Lúcia fala na mesa que acontece à 13h30 na Flip. O dia também será marcado pelo médico Drauzio Varella e a escritora americana Keiichi Kitamura. Contra as previsões de tempo nublado, o dia teve muito sol, o que animou os visitantes nesta quinta-feira. Mas, com o movimento, a fila de espera ficou grande em parte dos restaurantes. E houve lentidão na internet e queda de luz em parte do centro histórico durante a noite. A programação completa da Flip está no site da CBN. De Paraty, Amanda Mazei.
0: É isso, né? 4h56. Dá tempo de agradecer um pouco mais a participação dos ouvintes. A mensagem chegando aqui via WhatsApp. Tem mais gente de Piripiri aqui, viu, Ricardo Garcia? Meu xará Paulo, Ibiapina, Teresina. Também o Erivonaldo Medeiros, de Gravatá, Pernambuco, está chegando aqui. São Borja, Rio Grande do Sul, motorista de caminhão, chegando em Buenos Aires agora. Olha só, é o nosso ouvinte aqui que não se identifica, mas está circulando aí pelas estradas da América do Sul. Celso em Guarulhos, o Dudu de Recife também, sempre na nossa companhia. E para fechar, o Gonçalo Mourão, do Jardim Vista Alegre, em São Paulo, também mandou aqui a sua mensagem. Muito obrigado pela companhia. Ponto final na edição de hoje aqui do CBN Madrugada. Produção sempre da Karina Almeida e os trabalhos técnicos com Ricardo Garcia.
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0: Vem aí Matheus de Souza com o repórter CBN e, na sequência, o Frederico Goulart com o CBN Primeiras Notícias. Agradeço mais uma vez as mensagens, a sua companhia, a sua audiência. Você tem uma excelente sexta-feira e à meia-noite eu e Ricardo Garcia estaremos aqui de volta para mais um CBN Madrugada e eu espero você. Tchau.
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0: Sexta-feira, 24 de julho de 2026. A Câmara de Comércio dos Estados Unidos e a Câmara Americana de Comércio no Brasil divulgaram uma nota em que criticam a nova tarifa de 12,5% anunciada pela Casa Branca. As entidades afirmam que a medida agrava as condições de acesso das exportações brasileiras ao mercado norte-americano. Segundo a Anshan, a tarifa vai atingir cerca de 3 mil produtos brasileiros, que somam 12 bilhões e meio de dólares em exportações por ano. A Justiça do Rio de Janeiro determinou o bloqueio de mais de 135 milhões de reais em bens de executivos apontados como responsáveis por prejuízos ao Rio Previdência. Segundo a ação movida pelo Estado, a autarquia perdeu os recursos após investir 150 milhões de reais em um fundo cuja carteira era fortemente concentrada em ações da Ambipar. O presidente da França, Emmanuel Macron, pediu ajuda à União Europeia para combater um incêndio florestal de grandes proporções na região de Bordeaux, na costa atlântica do país. Segundo autoridades locais, mais de 10 mil pessoas tiveram de deixar suas casas entre a noite de ontem e a madrugada de hoje. O fogo já atingiu mais de 2.400 hectares. Ontem, a Espanha decretou emergência nacional por causa da onda de calor extremo que atinge o sul da Europa. Na última partida da 19ª rodada do Campeonato Brasileiro, o Corinthians venceu o Remo por 3 a 0 em São Paulo. Em jogo atrasado da quarta rodada, Botafogo e Vitória empataram em 0 a 0. Pelos playoffs das oitavas de final da Copa Sul-Americana, o Grêmio perdeu para o Bolívar por 3 a 2 na altitude de La Paz, capital da Bolívia. No horário de Brasília, 5 horas.
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1: Muito bom dia para todo mundo, são 5 horas da manhã, tá na hora de começar o CBN Primeiras Notícias. Hoje é sexta-feira, 24 de julho de 2026. O despertador da CBN tá tocando e você fica bem informado até as 6 horas da manhã aqui com o nosso time. Você que tá acordando agora, tá sintonizando agora aqui na CBN, pulou da cama para ir trabalhar nesse último dia da semana. Você que passou a madrugada ligado aqui trabalhando, ligado na nossa programação, na programação do Paulo Galvão do CBN Madrugada, todo mundo continua junto, ouvindo, assistindo, porque estamos também com imagens disponíveis no canal da CBN no YouTube, na live da CBN, do CBN Primeiras Notícias. Deixa o seu joinha lá, curte, compartilha e manda o seu recado no chat. Também pelo Globoplay, dá para assistir na tela da sua TV, aí no seu celular, enquanto você passa seu cafezinho nessa manhã de sexta-feira, é gratuito. Vai lá nas opções de transmissão ao vivo e encontra CBN, estamos por lá. Participe pelo WhatsApp também no 21 997 64 2381, 997 64 2381. E aí, quando é sexta-feira, tem aquela energia diferente, aquela vibe diferente. Ana Paula Jovem já chegou aqui cantarolando logo desde cedinho, tava na expectativa aí do que ela vai aprontar no final de semana, né, Ana Paula? O que você vai aprontar no final de semana? Bom dia pra você, tudo bem?
2: Bom dia pra você, Fred, bom dia pro nosso ouvinte. Final de semana de folga, descanso, né?
1: Eu já sei o que você vai aprontar no final de semana. Você vai dormir até 11 da manhã, né?
2: Com certeza. Bem-dia no mínimo.
1: Passando a semana toda acordando cedinho, né?
2: É.
1: É o que tem.
2: Aquela compensada.
1: Do FDS. Isso. Isso aí. E você, ouvinte, o que você está planejando? A gente vai trazer aqui os detalhes da previsão do tempo. Aqui no Rio, na região sudeste, fica mais instável, né? Diferente do último final de semana. Agora tem previsão de chuva para o sábado e para o domingo aqui no Rio de Janeiro. Vamos trazer o nosso giro, nossa previsão do tempo, nosso giro com as afiliadas, as capas dos jornais, as informações do futebol, do esporte, as informações do campo no CBN Agro. E, claro, sempre, logo de cara, na nossa abertura, os três principais assuntos do dia. São aqueles que abrem o nosso PN, né? Os assuntos mais importantes que vão ter repercussão aí na sexta-feira. Os temas que abrem o Primeiras Notícias vão lá pro podcast, pro Spotify, pro Deezer, pro YouTube Music, pro Amazon Music, para todas essas plataformas. Enquanto isso, vai chegando aí, vai mandando seu bom dia, o seu recado, que
2: já
1: a gente está vendo todo mundo que está interagindo lá pelo chat, não é isso, Ana Paula?
2: Muita gente por aqui, Fred. Ó, o Gladstone falando, finalmente chegamos na sexta-feira, para cima dela, ó, tô com o Gladstone. Valdemir Elias também, bom dia, Fred e Ana Paula. Chuvinha abençoada caindo aqui em São José do Rio Preto, São Paulo. Francisco perguntou, café pronto, servidos? Eu tô, eu quero.
1: Servidos,
2: se ele puder mandar pra gente, né?
1: Manda aqui, Elaine, pra gente, também, dá aquela acordada.
2: É, Elaine também aqui sempre presente. Bom dia, meu caro Fred, Ana Paula. Bom dia, minha gente linda e querida. O Franklin também mandando o bom dia dele. O Denário aí também mandando um olá aqui no chat, Fred. Hoje, sexta-feira, dia 24 de julho. Sabe que dia é hoje?
1: Que dia é hoje, Ana Paula?
2: Hoje é o dia...
1: Abre a sua agendinha.
2: Ó, hoje é o dia da tequila.
1: Ih!
2: É, sexta-feira, final de semana, então já...
1: tô falando, né? Que a Ana Paula tá com pensamentos aí, né? Animados.
2: Nossa,
1: pro final de semana.
2: Tem que ser, né, Fred?
1: Tequila e tudo mais. Eu parei com isso, tá?
2: Parou? Saiu dessa vida.
1: Não. Vamos lá?
2: Vamos lá.
1: Vamos pro trabalho?
2: Vamos trabalhar.
1: Vamos pras notícias do dia, os três assuntos mais importantes do dia. Sexta-feira, começando com uma notícia ruim, mais uma tarifa dos Estados Unidos. O governo Donald Trump anunciando a taxa de 12,5% ao Brasil, somada àquela outra taxa do meio da semana, alguns setores podendo chegar aí a mais de 37% de taxação. E agora, o governo Lula mudando o tom, falando em aplicar a lei da reciprocidade. A gente atualiza sobre isso para você. A sexta-feira também está chegando num clima mais pacífico lá no núcleo bolsonarista. Você viu ontem? A Michelle e o Flávio divulgando vídeos, né? O Flávio pedindo desculpa, a Michelle aceitando. Tudo isso para tentar dar uma acalmada, né? Na campanha de Flávio à presidência da República. Afinal de contas, a semana foi de notícias bem ruins, né? Para eles. Vamos falar também sobre a decisão do ministro do Supremo, André Mendonça, de dar um aval para que a Polícia Federal investigue aqueles repasses de Daniel Vorcaro para o financiamento do filme Dark Horse.
2: Aqueles famosos repasses, né?
1: Você lembra desse filme sobre o ex-presidente Jair Bolsonaro, que foi produzido, né? Deve ser lançado aí em breve. E teve aqueles áudios do Flávio pedindo dinheiro para o Daniel Vorcaro. 5:05. Vamos nessa, então. CBN Primeiras Notícias de hoje, sexta-feira, 24 de julho, está no ar.
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1: O governo de Donald Trump anunciou ontem uma nova tarifa de 12,5% sobre a importação de produtos de 60 países. O Brasil entrou nessa lista e em alguns setores da economia passa a enfrentar uma taxação de 37,5%, somada com a tarifa anterior de 25% iniciada na última quarta-feira. O governo americano justificou a decisão como uma punição aos países que compram produtos fabricados com trabalho forçado. A equipe econômica do governo Lula afirmou que as medidas não têm base legal, são injustas e que o país agora se prepara para recorrer à lei da reciprocidade. É o que explica de Brasília o repórter Igor Cardim.
3: Oi, Fred. Após o governo dos Estados Unidos anunciar uma nova tarifa de 12,5% sobre produtos brasileiros, o Palácio do Planalto classificou a medida como arbitrária e injustificada e informou que vai dar início aos procedimentos previstos na Lei da Reciprocidade. A justificativa americana é de que o Brasil estaria falhando na fiscalização da importação de produtos fabricados com trabalho forçado. Em nota, o governo afirmou que a investigação americana distorceu informações sobre o combate ao trabalho forçado e ignorou os esclarecimentos apresentados pelo Ministério do Trabalho. Além disso, pretende levar o caso ao mecanismo de solução de controvérsias da Organização Mundial do Comércio. A nova tarifa entra em vigor nesta sexta-feira e se soma à sobretaxa de 25% aplicada sobre parte dos produtos brasileiros. Com isso, alguns setores já atingidos pela primeira medida passam a enfrentar uma cobrança total de até 37,5%. De acordo com o ministro do Desenvolvimento, Indústria e Comércio, Márcio Elias Rosa, setores importantes serão atingidos.
4: Cerca de 2 mil produtos que o Brasil exporta para os Estados Unidos não estarão sujeitos a nenhuma das duas tarifas. É o caso, por exemplo, de carne, é o caso, por exemplo, de café, suco de laranja, é o caso de frutas. Esses produtos não estão sujeitos à cumulatividade. Nós temos outros tantos que estarão sujeitos apenas 12,5% dessa tarifa imposta hoje. É o caso, por exemplo, de celulose, é o caso, por exemplo, dos pescados.
3: Mesmo diante da nova escalada tarifária, representantes de setores produtivos seguem defendendo que o governo priorize a negociação com os Estados Unidos e evite, neste momento, a aplicação da lei da reciprocidade. A avaliação de entidades empresariais é de que uma retaliação comercial pode ampliar os prejuízos para exportadores brasileiros. O presidente da Associação de Máquinas e Equipamentos, José Veloso, acredita que a sobretaxa vai comprometer ainda mais a competitividade com fabricantes norte-americanos.
5: O que tira a nossa competitividade são os 25 anteriores, porque o resto do mundo tem uma média aí de uma tarifa de 15%. Lógico que isso pode variar. O Canadá e a China têm mais. Mas isso, o Brasil ficou com uma tarifa de 25 e o mundo com uma média aí de 15. Então, esses 10% de diferença é o que tira a nossa competitividade para o resto do mundo. No caso dos Estados Unidos, não. Agora nós vamos ficar com 37,5% de diferença. Como existem fabricantes concorrentes aos nossos lá nos Estados Unidos, isso é um grande problema.
3: Enquanto isso, o governo reforça medidas para reduzir os efeitos da taxação. Nesta semana foi lançado o programa Brasil Soberano 3, que disponibiliza 18 bilhões e 500 milhões de reais em crédito para empresas afetadas. Entre os setores contemplados estão justamente alguns dos mais atingidos pelas novas barreiras comerciais, como máquinas, aço, alumínio, indústria automotiva, madeira, além de áreas consideradas estratégicas, como fertilizantes, fármacos, minerais críticos e têxtil. A expectativa do governo é que as linhas de financiamento ajudem empresas a preservar investimentos, manter empregos e ampliar mercados. Fred.
1: Em entrevista à Band News TV, o ministro da Fazenda, Dario Durigan, disse que o governo Trump fez uma manobra para substituir as tarifas recíprocas que foram derrubadas pela justiça americana no ano passado.
6: Essa tarifa de 10 para alguns países, 12,5 para outros, pega 99% das importações para os Estados Unidos, o que me faz concluir que é um mero expediente para substituir aquela tarifa anterior que caiu na Suprema Corte dos Estados Unidos. O próprio presidente Trump disse então que daria um jeito de fazer a tarifa voltar. Deram um jeito, não tem justificativa, mas deram um jeito de, na marra, colocar a tarifa. Nesse caso, todas as grandes economias do mundo, inclusive o Brasil.
1: Além do Brasil, outras 53 economias foram taxadas em 12,5%. A lista inclui Argentina, Austrália, Chile, Colômbia, Egito, Rússia, Arábia Saudita, Reino Unido, África do Sul. E outras 6 economias, incluindo México, Canadá e União Europeia, tiveram a sobretaxa de 10%. Após o senador Flávio Bolsonaro pedir perdão, a ex-primeira-dama Michelle Bolsonaro foi às redes sociais dizer que desculpava o enteado e acenou para a possibilidade deles trabalharem juntos nas eleições. Em vídeo de pouco mais de 2 minutos, Michelle disse estar disposta a sentar para conversar com Flávio. A repórter Samantha Klein conta que o acerto tenta resolver uma das frentes de crise da campanha do senador à presidência da República.
7: Há 2 dias da convenção que vai confirmar Flávio como candidato do PL à presidência, a ex-primeira-dama Michelle Bolsonaro divulgou um vídeo em que diz aceitar as desculpas do senador. A reaproximação, considerada estratégica para a campanha, foi alinhada pelo presidente do PL, Valdemar Costa Neto, e por aliadas como a senadora Damares Alves e a governadora do DF, Celina Leão. Na publicação, Michelle disse que todos cometem erros e que o gesto de Flávio tem valor. Ela também indicou que vai ingressar na campanha.
8: Aceito o seu pedido. Eu te desculpo. Vamos sentar, vamos conversar, ajustar os detalhes e juntos vamos reunir um grande exército de pessoas de bem para resgatarmos o nosso Brasil. Façamos isso pelo nosso maior líder, Jair Bolsonaro, por essas famílias brasileiras que eu encontrei enquanto percorri o país instalando PL Mulher, e por um Brasil que precisa de gente de pé, não de gente dividida.
7: Flávio afirmou que os desentendimentos devem ser superados e pediu o apoio da ex-primeira-dama.
9: Eu quero mais uma vez me dirigir à Michelle. Ninguém é perfeito, eu não sou perfeito, e mais uma vez peço desculpas por alguns momentos que causaram desconforto. Como somos pessoas públicas, isso acaba sendo explorado pelos nossos opositores. Nunca foi minha intenção desrespeitar ninguém, ainda mais a esposa do meu pai. Então, Michelle, renova aqui o convite para caminharmos juntos na missão de defender o Brasil e honrar o nosso maior líder, que é Jair Messias Bolsonaro.
7: A presença de Michelle na convenção também não é aguardada. Isso porque, segundo aliados, ela não pode se ausentar de Brasília porque é responsável pelos cuidados do marido, que cumpre prisão domiciliar. Conforme o presidente do PL, Valdemar Costa Neto, o movimento será fundamental para obter mais apoios na direita e centrão. A pré-campanha de Flávio, porém, está enfrentando dificuldades para formar alianças. Entre as principais baixas deverão estar a Federação PP, União Brasil e Republicanos, partidos que deverão optar pela neutralidade.
10: Importantíssima essa aproximação, porque esse desentendimento estava afastando os outros partidos de nós. Estava afastando, porque se a gente não se entende em casa, o camarada desanima.
7: A reaproximação também traz fortalecimento para Michelle, que vinha ganhando a pecha de traidora entre os aliados mais radicais do bolsonarismo, mas também poderá resultar em mais espaço para a ex-primeira-dama, com a eventual retomada da presidência do PL Mulher.
1: E o ministro André Mendonça, do Supremo Tribunal Federal, autorizou a abertura do inquérito da Polícia Federal para investigar suspeitas de lavagem de dinheiro e evasão de divisas no caso do filme do ex-presidente Jair Bolsonaro, Dark Horse. A investigação foca no repasse de 61 milhões de reais feito por uma empresa ligada ao banqueiro Daniel Vorcaro, do Banco Master. Os investigadores querem esclarecer se os recursos enviados a um fundo nos Estados Unidos e redirecionados a uma produtora no Brasil foram usados para financiar o filme ou para custear despesas pessoais do ex-deputado Eduardo Bolsonaro nos Estados Unidos. No dia 19 de maio, o senador Flávio Bolsonaro prometeu apresentar em 30 dias a prestação de contas do filme Dark Horse. Até agora, passado mais de um mês do fim desse prazo, a promessa não foi cumprida. A pré-campanha de Flávio declarou que o tema cabe à produtora Go Up. A produtora sustenta que os dados foram repassados apenas à justiça sob sigilo. Agora, pelo horário de Brasília, 5 horas 16 minutos.
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11: Bom dia a você, ouvinte da Rádio CBN aqui em São Paulo. Agora são 5h16, quem fala com você é o Matheus de Souza, trazendo aqui a matéria do nosso repórter Pedro Pupulin, que fala que os partidos de esquerda que compõem as chapas ao governo de São Paulo e ao Senado pelo Estado já definiram com quais siglas ficarão as primeiras suplências das pré-candidatas Simone Tebet e Marina Silva. Pelo acordo entre as legendas, a suplência de Tebet ficará com o PT, enquanto a vaga de suplente de Marina Silva será de um nome do PDT. Os partidos que pleiteavam as vagas eram PT, PSB, PSOL, PDT, PV, PCdoB e Rede. A disputa acirrada por essas vagas aconteceu porque Simone Tebet e Marina Silva lideram as pesquisas de intenção de voto ao Senado e porque há um entendimento interno de que elas poderão reassumir ministérios do governo Lula caso o presidente se reeleja para o quarto mandato no Palácio do Planalto. Caso estas expectativas se confirmem, os suplentes assumirão as vagas de Tebet e Marina no Senado. Alguns nomes avaliados para a suplência de Tebet são, por exemplo, Moisés Selerges, presidente do Sindicato dos Metalúrgicos do ABC, e Laio Moraes, ex-chefe de gabinete de Fernando Haddad no Ministério da Fazenda. A suplência de Tebet ficará com o PT porque o partido entende que não foi contemplado nas chapas ao Senado, reivindicando este posto. Em relação à suplência de Marina, a vaga fica com o PDT porque o partido não foi contemplado nem nas chapas ao Senado e nem na chapa ao governo de São Paulo. O pré-candidato do PT, Fernando Haddad, terá como vice na disputa o ex-ministro Márcio França, do PSB. O PDT também teria sido fundamental para a formação das chapas quando apoiou a candidatura de Marina Silva ao Senado. A vaga estava sendo pleiteada por Márcio França, que preferia disputar o Senado. No horário de Brasília, 5h18.
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1: Vamos para a agenda do dia. O que está programado para acontecer hoje? O que vem pela frente ainda nessa sexta-feira, dia 24 de julho? São os assuntos que estarão na pauta da reportagem da CBN. A gente já começa alertando que a Receita Federal vai abrir hoje a consulta ao terceiro lote de restituição do imposto de renda. Vão ser contemplados 2 milhões e 700 mil contribuintes, somando 4 bilhões e 600 milhões de reais. O crédito dos valores vai ser depositado no dia 31, diretamente na conta bancária do trabalhador ou via chave Pix, informada na declaração. Na política, hoje a gente monitora também a divulgação da nova edição da pesquisa eleitoral Datafolha, pesquisa que vai avaliar a preferência dos entrevistados para a presidência da República, um novo levantamento, né? Primeiro e segundo turno, aprovação também do governo Lula e outros temas políticos recentes. Tivemos semanas animadas aí com envolvimento de Flávio Bolsonaro em vários temas polêmicos. Vamos ver se isso impacta nos números, tanto do senador quanto do presidente Lula, que tenta a reeleição. Segundo informação registrada no TSE, essa pesquisa, o levantamento, né? Foi feito entre quarta-feira, a última quarta-feira, e também algumas entrevistas vão ser feitas ainda no dia de hoje, antes do fechamento. Mais de 2.000 entrevistados de eleitores pelo país. A gente acompanha ao longo do dia a repercussão. Estamos também monitorando o preço do petróleo. O petróleo tipo Brent disparou quase 7% ontem e ultrapassou a marca de $100 por barril pela primeira vez desde maio. A escalada do conflito entre Estados Unidos e Irã abriu uma nova frente de tensão no Mar Vermelho, onde os rebeldes hutis anunciaram um bloqueio marítimo e atacaram petroleiros sauditas no estreito de Bel el-Mandeb. Especialistas e analistas do setor de inteligência marítima alertam que o fechamento simultâneo do estreito de Hormuz e também em Bab el-Mandeb pressionam a oferta global de petróleo, os estoques mundiais de combustíveis, por isso mais uma disparada no preço e a gente fica atento ao longo do dia de hoje. De volta aqui ao Brasil, hoje é o terceiro dia da Flip, né? A gente está acompanhando de perto com nossa equipe em Paraty, lembrando que o estúdio CBN está sendo apresentado direto da Festa Literária Internacional de Paraty. Destaque para a participação da ministra Carmen Lúcia, do médico Drauzio Varella hoje, e a gente traz as notícias atualizadas ao longo das próximas horas para você. Estamos também em alerta a respeito do cenário no Rio Grande do Sul. A Defesa Civil do Rio Grande do Sul apontou que há risco alto de inundação nas ilhas de Porto Alegre por causa da elevação do nível do Gaíba. O aviso é válido até o final da tarde de hoje. Algumas famílias do bairro Arquipélago já tiveram que sair de casa por causa dessa cheia. No estado, o número de desabrigados e desalojados subiu para mais de 1.800 pessoas. O balanço mais recente da Defesa Civil aponta que mais de 200 cidades sofreram danos em razão dessas novas chuvas que caem no sul do estado do Rio Grande do Sul. Por falar nisso, então, vamos à previsão do tempo, 5:21.
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1: É a Aline Araújo que vai atualizar pra gente como fica o tempo hoje em todo o Brasil.
7: A sexta-feira será marcada pela atuação da frente fria sobre boa parte do centro-sul do Brasil. Além dela, uma área de instabilidade em altitude reforça a formação de nuvens carregadas, aumentando as condições para chuva sobre o estado de São Paulo. Ao longo do dia, a previsão de pancadas em grande parte do território paulista, com possibilidade de temporais isolados, raios e rajadas de vento, principalmente entre o oeste, sudoeste e as áreas próximas à divisa com Paraná. No Rio de Janeiro, sul de Minas e também no Espírito Santo, a nebulosidade aumenta e a chuva avança gradualmente, principalmente entre a tarde e a noite. Já no centro-oeste, Mato Grosso do Sul ainda pode registrar pancadas de chuvas e trovoadas isoladas, enquanto Mato Grosso, Goiás e o Distrito Federal seguem com tempo firme, calor e baixa umidade do ar. No nordeste, a onda de leste continua favorecendo chuvas persistentes entre a Paraíba e o Rio Grande do Norte, com risco de volumes elevados e alagamentos localizados. Na região norte, as pancadas permanecem concentradas entre o Amazonas, Acre, Pará, Amapá e também Roraima, enquanto Tocantins continua com tempo seco. No fim de semana, a chuva perde força sobre o sudeste e também sobre grande parte do sul. No entanto, no domingo, novas áreas de instabilidades voltam a se formar sobre o sul do Brasil, preparando uma nova mudança no tempo para o início da próxima semana, principalmente no estado do Rio Grande do Sul. Aline Araújo, da Climatempo.
1: E a gente está atento também à situação na Europa por conta do calor. Calor extremo. A Espanha decretou emergência nacional por causa da onda de calor nesse verão europeu e atinge principalmente a região sul da Europa. Na França também, milhares de pessoas tiveram que deixar as próprias casas, segundo dados de satélite do sistema EFS, analisados pela agência France Presse. 2026 já é o segundo ano com a maior área queimada na União Europeia desde o início da série histórica há 20 anos. Inclusive, a gente teve registro de morte de bombeiros. 3 bombeiros morreram nos últimos dias, 2 na França, 1 na Itália. E ontem as temperaturas ultrapassaram os 40 graus em algumas regiões da Europa. Mais uma consequência aí dos fenômenos, dos extremos climáticos que a gente está vivendo pelo mundo. 5:24 agora. O futebol, o Campeonato Brasileiro, o Corinthians ontem venceu o Remo por 3-0. Foi o encerramento da 19ª rodada do Campeonato Brasileiro, encerramento oficial do primeiro turno da competição, né? Um jogo atrasado da 4ª rodada, Botafogo e Vitória empataram em 0-0. Agora no final de semana temos mais uma rodada, a primeira do segundo turno, e a gente vai acompanhar também de perto. Teve Copa também Sul-Americana, playoffs das oitavas de final, o Grêmio entrou em campo e perdeu por 3-2 para o Bolívar na altitude de La Paz. O jogo de volta vai ser na próxima quinta-feira em Porto Alegre. 5:25. Não perde a hora, Ana Paula Jalme, vamos em frente com primeiras notícias. Hora das manchetes do dia, as capas dos jornais. O que que você vai conferir logo mais nas bancas? Antes, aqui no Primeiras Notícias, a gente dá uma palhinha, um teaser, um spoiler, né? Inclusive com as imagens na tela da nossa transmissão, começando pela capa da Folha de São Paulo. A manchete lá no alto: gestão Trump cita trabalho forçado e impõe nova taxação ao Brasil de 12,5%. Já falamos desse assunto. Hoje a Folha de São Paulo e todos os veículos impressos, né, os veículos de comunicação também estão repercutindo os dados divulgados ontem pelo Anuário Brasileiro de Segurança Pública sobre a violência aqui no Brasil, e alguns dos aspectos mais importantes apontados aí pela capa do jornal Folha de São Paulo: as mortes violentas no Brasil caindo 8,2% e chegando ao menor patamar em 14 anos. Explica esse dado aí pra gente, Ana Paula.
2: É, Fred, mas por outro lado, os feminicídios chegaram ao maior número da série histórica, segundo o Fórum Brasileiro de Segurança Pública. Foram mais de 40 mil mortes violentas no ano passado, uma queda de 8% em relação ao ano anterior. Pela primeira vez, a taxa ficou abaixo de 20 mortes por 100 mil habitantes, resultado aí que traz uma tendência de queda observada desde 2018, mas na contramão, então, o país registrou 1.571 feminicídios no ano passado, um aumento de 4% em relação a 2024. Na prática, isso significa que, em média, 4 mulheres foram mortas por dia por causa da violência de gênero. Esse levantamento também aponta uma alta em outros indicadores de violência contra as mulheres: tentativa de feminicídio, violência psicológica, descumprimento de medidas protetivas e casos também de stalking, que é uma perseguição às mulheres. Para especialistas, esses números indicam não só uma melhora dos registros, né, um aprimoramento, mas um agravamento da violência doméstica e das dificuldades para quebrar ciclos de agressão antes que eles terminem em morte. O anuário destaca ainda que as mortes causadas por intervenções policiais subiram 5%, reforçando que, mesmo com a redução dos homicídios em geral, desafios importantes ainda persistem para a segurança pública, principalmente na proteção às mulheres, Fred.
1: Sim.

0: contribuíram para essa tragédia. Entre eles, a decolagem do avião com limpador de para-brisa inoperante, condição que, diante das previsões de gelo para o trajeto, não, deveria ter impedido esse voo, né? O relatório também apontou falhas recorrentes no sistema de degelo das asas, problemas já registrados em voos anteriores, mas que não eram anotados, registrados no diário de bordo. Segundo o CENIPA, havia uma cultura de normalização de desvios que panes deixavam de ser comunicadas, informadas para manter as aeronaves em operação. Os investigadores constataram falhas na manutenção, peças com defeito, conversas pessoais dos pilotos em momentos críticos e deficiência na supervisão da ANAC sobre as práticas adotadas pela companhia. Voipes disse que sempre seguiu padrões internacionais de segurança e que a tripulação era experiente e devidamente treinada. Já a ANAC disse que vai analisar esse relatório. O CENIPA reforçou que o objetivo da investigação é apontar os fatores de risco e recomendar medidas para evitar novos acidentes sem atribuir culpa, Fred.
1: Capa do jornal O Globo agora na tela, a edição dessa sexta-feira do Globo, que traz também na manchete Donald Trump impondo essa nova tarifa de 12,5% ao Brasil e o governo federal reagindo, dizendo que essa é uma tarifa sem base legal. Entre os assuntos da primeira página, a gente comentava agora há pouco, né, o calor extremo na Europa, as queimadas lá no continente europeu. O Globo traz uma reportagem que detalha a situação aqui no Brasil. O fogo das queimadas e dos grandes incêndios em florestas e campos atingindo uma consequência direta para a saúde dos brasileiros também, né, Ana Paula?
0: Cientistas estão alertando que nos dias de queimadas mais intensas na Amazônia, principalmente, há um aumento de 23% nas internações por causas respiratórias e 21% por causas cardiovasculares, isso em todo o país. O dado está num estudo que foi publicado nessa semana pela Universidade Federal de Goiás e surge num momento em que o mundo vive uma expectativa pelo El Niño muito forte no segundo semestre, com possível aumento do risco desses incêndios, de chuvas fortes também e altas temperaturas. Além disso, em anos de seca intensa, é estimado que até 10% das mortes por poluição no Brasil sejam atribuídas a emissões de incêndios nas florestas. Na Amazônia, os principais danos estão associados à malária, que é uma doença comum nessa região da floresta. Já a fumaça do fogo, né, dos incêndios, chega a fronteiras da América do Sul, impacta outros países e é um sério risco para a saúde humana, principalmente pela fumaça ali com partículas finas, gases tóxicos que podem se agarrar nos pulmões e alcançar a corrente sanguínea. A exposição pode agravar outras doenças como asma, bronquite, aumentar o risco de problemas no coração, infarto, AVC e favorecer infecções respiratórias. Crianças, idosos, grávidas e pessoas com doenças crônicas acabam sendo os grupos mais vulneráveis a esses efeitos da poluição causada pelos incêndios. Fred.
1: Tá certo. Ana Paula Jalme com os destaques dos jornais impressos dessa sexta-feira, 24 de julho. Obrigado, Ana Paula. Agora são 5h31. Vamos rapidinho para o repórter CBN. Na volta, o noticiário internacional em destaque para você aqui no CBN Primeiras Notícias. Não sai daí.
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sexta-feira, 24 de julho de 2026. O presidente da Argentina, Javier Milei, vai viajar para São Paulo na noite de hoje para participar da convenção do PL. O encontro vai oficializar a candidatura de Flávio Bolsonaro à presidência da República. Milei também vai se reunir com o governador de São Paulo, Tarcísio de Freitas, do Republicanos, e com o prefeito da capital, Ricardo Nunes, do MDB. Não há previsão de encontro entre Milei e o presidente Lula nos próximos dias. O governo do Canadá cancelou o evento de inauguração de uma ponte que liga o país aos Estados Unidos após o presidente Donald Trump anunciar uma tarifa de 50% sobre produtos canadenses. A cerimônia entre os dois países estava prevista para hoje e marcaria a abertura da ponte internacional Gord Howe, que conecta a cidade norte-americana de Detroit a Windsor, na província canadense de Ontário. A abertura ao tráfego

0: está prevista para a próxima segunda-feira. O presidente Donald Trump afirmou que todo dano causado a navios, cargas ou outros bens ligados ao transporte marítimo no Estreito de Hormuz será indenizado com recursos iranianos. Os valores estão sob posse e controle dos Estados Unidos. A declaração foi publicada em uma rede social. A postagem não informa quais ativos iranianos seriam utilizados, nem explica qual mecanismo jurídico permitiria aos Estados Unidos fazer esses pagamentos. Horário de Brasília, 5h33.
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2: Nosso Fernando Andrade segue de férias, mas o noticiário internacional não para e o mundo em 3 minutos continua sendo representado aqui no CBN Primeiras Notícias com a nossa equipe de reportagem atenta a tudo que acontece pelos 4 cantos do planeta. E hoje a Ana Luísa Bessa vai nos contar que o presidente Donald Trump fez novas ameaças de ataques contra o Irã e, em meio a essas ofensivas, a Câmara dos Deputados dos Estados Unidos aprovou um projeto de lei que determina a suspensão das ações militares contra o país persa. Vamos ouvir com a Ana Luísa Bessa.
3: A Câmara dos Deputados dos Estados Unidos, que tem maioria do Partido Republicano, aprovou um projeto de lei que determina que o presidente norte-americano Donald Trump suspenda a ação militar contra o Irã. Mas os efeitos da medida são, em grande parte, simbólicos. Os parlamentares aprovaram resoluções semelhantes nos últimos meses, mas elas não levaram ao fim da guerra. Além disso, Trump teria que ratificar tal medida para ela ter efeito legal, algo que o presidente republicano não fará. A votação ocorre após Trump ter anunciado uma intensificação dos ataques ao Irã em razão da morte de mais militares norte-americanos. Enquanto isso, os preços do petróleo dispararam nesta quinta-feira e o Brent ultrapassou a marca dos $100 por barril pela primeira vez em 2 meses, após subir 6%. A abertura de novas frentes de combate na guerra entre Estados Unidos e Irã, com o ataque dos Houthis contra navios sauditas no Mar Vermelho, levou o preço do petróleo a subir. Trump ainda disse que vai condicionar um acordo nuclear que vem costurando com a Arábia Saudita para que o Reino Árabe reconheça o Estado de Israel. Apesar de colocar a condição, Trump elogiou o acordo nuclear, assinado na quarta-feira. Ele afirmou ainda que o enriquecimento de urânio feito pela Arábia Saudita vai se destinar apenas a fins civis de energia e será feita em comparação com os norte-americanos. Segundo informações divulgadas anteriormente, o pacto terá a duração prevista de 30 anos e deverá envolver empresas americanas no desenvolvimento do setor nuclear saudita. O texto ainda será submetido ao Congresso dos Estados Unidos, que poderá barrá-lo se tiver maioria suficiente. De São Paulo, Ana Luísa Bessa.
2: 5h36. Agora a gente traz os destaques aqui pelo Brasil com as afiliadas da CBN. Saber como é que está amanhecendo os 4 cantos do país, todas as regiões brasileiras. Nossa equipe de afiliadas sempre formada para te trazer os assuntos do dia, para te informar aqui no Primeiras Notícias, né? E a gente queria começar hoje mandando um abraço, nosso carinho para a família, para os amigos do repórter da TV Gazeta, da Rede Gazeta de Vitória, Espírito Santo, Kaique Verli, que morreu ontem aos 33 anos de idade, muito novo, né? Uma figura muito querida, muito doce. E a gente acompanhou, né, de perto, viu as homenagens dos amigos ontem durante todo o dia e todo mundo ainda está muito triste, muito abalado com essa perda tão jovem, tão precoce. O Kaique, que estava fazendo tratamento contra crises convulsivas que ele tinha tendo, foi encontrado ontem sem vida no apartamento dele pelos amigos. E era um profissional muito versátil também, trabalhou muito tempo na rádio CBN Vitória, na CBN Vitória, e volta e meia colaborava com a gente aqui na CBN, no CBN Primeiras Notícias, inclusive com os boletins, né, que a gente traz sempre aqui das afiliadas, os boletins lá de Vitória, no Espírito Santo. No mês passado ele mandou algumas participações aqui para a gente. Tem um trechinho, vamos conferir aí.
4: Oi, Fred. Bom dia para você. Bom dia a todos. Fez muito frio nos últimos dias na região do Caparaó, entre o Espírito Santo e Minas Gerais.
5: Oi, Fred. Bom dia para você. Bom dia para todos. A Diocese de Cachoeiro de Itapemirim, no sul do Espírito Santo, está confiante que o Brasil vai se classificar bem para a próxima fase da Copa.
4: Oi, Fred, bom dia para você, bom dia para todos.
2: E o Primeiras Notícias deixa aqui a nossa homenagem e um forte carinho e solidariedade para todos os amigos e familiares que estão sofrendo muito com essa perda. Vamos seguir em frente, são 5 horas e 38 minutos. O nosso giro hoje vai começar lá pela região Nordeste, em Recife, Pernambuco. Lucas Arruda está chegando para nos contar os detalhes, as investigações de um acidente. 7 pessoas morreram e 4 ficaram feridas, uma colisão entre um caminhão e uma van lá na rodovia Pernambuco 360, no sertão de Pernambuco. E o acidente vai ser investigado agora pela Polícia Civil. Ainda a população lá de Recife, de Pernambuco, muito abalado com essa notícia. Recife está amanhecendo com temperatura de 22 graus, a máxima hoje é de 28. Tem previsão de chuva forte hoje nas próximas horas. A gente está vendo agora o céu parcialmente nublado, mas ao longo do dia deve carregar, deve fechar um pouco mais. Lucas Arruda, bom dia para você.
6: Oi, Fred, bom dia. Um grave acidente entre um caminhão-baú e uma van que transportava pacientes do tratamento fora do domicílio de Petrolândia deixou 7 pessoas mortas e outros 4 feridos na PE-360, rodovia estadual que liga a Floresta a Ibimirim, no sertão de Pernambuco. Entre os mortos, 6 ocupantes da van, incluindo o motorista e o condutor do caminhão. Com a força do impacto, os destroços dos 2 veículos e documentos das vítimas ficaram espalhados pelo local. Para a CBN Recife, o prefeito de Petrolândia, Fabiano Marques, disse que a van seguia para Arco Verde, também no sertão de Pernambuco, onde os pacientes fariam uma série de exames e tratamentos.
7: Um caminhão baú desgovernado sentido de Ibimirim para a Floresta invadiu a pista contrária e causou um acidente, ficou muito estragado. E dos 9 pacientes, 4 foram encaminhados para os hospitais de Ibimirim e Floresta, os mais próximos.
6: Um dos sobreviventes precisou ser retirado das ferragens pelo corpo de bombeiros. As outras 3 vítimas, sendo 2 mulheres e 1 criança, foram socorridas do local por pessoas que passavam pelo trecho. Nas redes sociais, a governadora de Pernambuco, Raquel Lira, lamentou o ocorrido e disse que colocou a estrutura do Estado à disposição para prestar assistência às vítimas e familiares. O caso será investigado pela Delegacia de Floresta. Já a Prefeitura de Petrolândia decretou luto oficial de 3 dias. É com você, Fred.
2: Obrigado, Lucas Arruda, de Recife, Pernambuco, 5 horas e 41 minutos. Agora! Antes de seguir para Brasília, tá tudo bem aí pelo chat? O pessoal tá interagindo, tá participando, tá mandando recado. Sexta-feira, né, Ana Paula?
8: Tá, o pessoal tá animado, tem o dia da tequila também hoje, né? E junta tudo, ó. Maria Silva mandando...
2: Ela tá com esse negócio da tequila na cabeça, né, Ana Paula?
8: Mandando um bom dia, equipe. Fred, feliz com seu retorno, seja bem-vindo, disse a Maria aqui.
2: Ô, Maria, eu voltei na segunda vez, você só apareceu
8: ela
2: hoje
8: só apareceu
2: aqui.
8: Apareceu hoje, é.
2: Só hoje.
8: 5 dias de delay.
2: É, quem tá em falta é você, hein? Pelo amor de Deus, todo dia a gente tá aqui,
8: tem,
2: né?
8: Tem que ligar todo dia o radinho, né?
2: Isso aí.
8: Olha, tem mais gente aqui. O José também mandando um bom dia aqui pra gente. Tem gente perguntando também onde está a Ana Luísa Barreto. A Ana Luísa Barreto está aqui na rádio, né? Tá num outro horário agora, tá fazendo aqui reportagem.
2: É, liga um pouquinho mais tarde que você vai encontrar por ela.
8: É, exatamente. Daqui a pouquinho ela já tá por aí.
2: É?
8: Isso. É isso, Fred. O pessoal tá aqui chegando, né? Tem gente que chega mais tarde, mandando um bom dia, falando... Ó, o Denário falou que Fortaleza também tá chovendo muito. Mandou um guarda-chuvinha aqui. Então, se protege aí da chuva, Denário. Se tiver que sair, né? Leva o guarda-chuva, uma capinha de chuva, porque não dá, né?
2: Não vai começar a sexta-feira debaixo d'água, né?
8: Não dá.
2: Isso é em Fortaleza, né?
8: Isso, Fortaleza.
2: Deixa eu ver aqui Fortaleza no Data Fred. É verdade, tem chuva agora por lá, 24 graus, 29 é a máxima do dia. Sabe onde tem chuva forte hoje também? Natal, Rio Grande do Norte, expectativa de chuva nessa sexta-feira. A gente falou de Recife, né? As imagens mostram que o dia tá começando ainda nublado.
8: Meio
2: em Recife.
8: Nublado.
2: Ainda tá, o tempo ainda relativamente bom, mas a previsão é de chuva hoje por lá.
8: E temos audiência internacional, tá, Fred? Ó, o Fernando agora comentou aqui, bom dia, sabe de onde? De Portugal.
2: Opa!
8: Europeu, estamos chiques aí, Primeiras Notícias, ultrapassando fronteiras.
2: Beijos para os nossos ouvintes lá de Portugal.
9: E em Brasília, como é que tá agora, hein? 18 graus é a temperatura, 28 é a máxima do dia. Quem vai contar os detalhes do noticiário nessa sexta-feira é a Ana Carolina Tomé. Bom dia, Ana Carolina.
10: Oi, Fred. Bom dia para você e para os nossos ouvintes. A Polícia Civil prendeu 3 suspeitos de participar de um esquema de fraudes da empresa Nascar Gestão de Ativos. A operação investiga um prejuízo estimado em R$1 bilhão e mais de 3.500 vítimas em todo o país. Pelo menos 500 delas estão aqui no Distrito Federal. Conforme a investigação, a Nascar captava investimentos com a promessa de rendimentos acima da média do mercado. Em maio deste ano, a empresa interrompeu as atividades, bloqueou saques e encerrou os canais de comunicação com os clientes. A partir daí, centenas de vítimas procuraram a polícia no Distrito Federal. As prisões ocorreram nesta quinta-feira, em 3 cidades do litoral paulista. Foram presos Marcelo Liranco Arantes, Rogério Vieira e José Maurício Volpato. A reportagem buscou os advogados dos investigados, mas não teve retorno. Nas redes sociais, também não há registros dos presos. Durante o cumprimento dos mandados, a polícia apreendeu 5 veículos de luxo, celulares, computadores, mais de R$150 mil em dinheiro, além de dólares e euros. A investigação apura os crimes de estelionato qualificado, organização criminosa e lavagem de dinheiro. A polícia orienta que investidores desconfiem de promessas de rentabilidade muito acima do mercado e verifiquem se as empresas responsáveis pelas aplicações estão regularmente registradas. Volto com você, Fred.
9: 5h44. Vamos para o Sudeste agora, em Belo Horizonte, Minas Gerais. É a política que está em destaque nessa sexta-feira. Sexta-feira que está amanhecendo, friazinha em BH, 16 graus nesse momento. O céu aparentemente limpo, né? Predominantemente limpo, não tem muitas nuvens, não tem previsão de chuva. Em Minas não tem previsão de chuva, pelo menos em Belo Horizonte. A máxima hoje é de 28 graus. Raquel Romanha está chegando para nos trazer atualizações sobre a disputa para o governo do estado, né? As pré-campanhas que estão sendo colocadas. E o cenário ainda muito, esse sim tá, o cenário da política em Minas, esse sim tá nebuloso, né, Raquel? Bom dia para você.
11: Oi, Fred, bom dia. O Partido Republicanos deve informar ao PL em Minas Gerais nesta sexta-feira a decisão sobre a candidatura do senador Cleitinho ao governo de Minas. Antes da convenção partidária marcada para amanhã de sábado, a expectativa é que a legenda comunique a sigla se ele será ou não candidato ao cargo. Se Cleitinho for candidato, o PL deve indicar o vice na chapa. Caso ele decida não disputar, o Partido Liberal lançará um nome próprio. Ainda na política, vai ser realizada nesta sexta-feira em Belo Horizonte, a convenção do PSTU. O partido deve lançar as candidaturas de Rafael Duda ao governo de Minas e de Vanessa Portugal para o Senado. A sigla também não deve se coligar com nenhuma outra federação. Até o momento, 2 partidos já confirmaram candidatos ao governo de Minas: Bem Mendes pelo Missão e Indira Xavier pelo UP. E no sábado, além do Republicanos, também vai ser realizada a convenção do PCB. E no domingo, o PDT lança Alexandre Calil e o PSOL e Rede confirmam o apoio a Patrus Ananias, do PT. E mudando totalmente de assunto para falar de festa, afinal hoje é sexta-feira, o tradicional Arraial de Belô começa hoje. Em Belo Horizonte, 42 quadrilhas juninas vão disputar títulos dos grupos de acesso e especial. O evento vai ser realizado no Mineirinho, na região da Pampulha, e para acesso ao local, um grande esquema de trânsito vai ser montado. A programação se estende até o domingo e depois continua no fim de semana que vem. Então é isso, Fred. Um bom dia para todo mundo, para você e para todos os nossos ouvintes.
9: Bom dia para você e para os ouvintes de Belo Horizonte, Minas Gerais. Raquel Romanha, agora 5 horas e 47 minutos. Rio de Janeiro, nesse momento, 19 graus. Dia começando com céu nublado. Tem chuva pela frente hoje no Rio, final de semana também. Máxima no dia de hoje vai girar ali em torno dos 26, 27 graus. Na tela, as imagens ao vivo da praia de Copacabana, ainda tudo escuro no Rio de Janeiro. Diogo Bugalho, tudo bem com você? Bom dia. Quais são os destaques do Noticiário do Rio nessa sexta?
12: Tudo bem, Fred. Bom dia para você. Bom dia também para você que nos ouve. Olha, temos 2 iniciativas aí importantes do poder público que estão completando uma semana. Uma delas é a Operação Tolerância Zero contra o comércio irregular na Orla do Rio. E ontem, os fiscais fecharam dois depósitos ilegais em Copacabana e apreenderam 9 toneladas de materiais usados pelos ambulantes clandestinos, incluindo 55 quilos de alimentos considerados impróprios para o consumo. De acordo com a prefeitura, esse material podia gerar uma receita aí de quase R$ 9 mil para os grupos ligados ao comércio ilegal nas praias cariocas. Além desses dois estabelecimentos, ambos esses estabelecimentos que não possuíam nenhum alvará válido para atividade de depósito, foram autuados por essas ilegalidades encontradas por lá. Esses fiscais apreenderam carrocinhas, barracas, enfim, muita coisa usada por esses ambulantes ilegais. Eles fizeram também, os ambulantes e camelôs, uma nova manifestação no início da tarde dessa quinta-feira lá em Copacabana. Protestos têm se repetido diariamente em horários variados desde que a prefeitura começou esses trabalhos da Operação Tolerância Zero, que foi anunciada pelo prefeito Eduardo Cavalieri, começou na semana passada, como nós dissemos, e vem inclusive sendo questionada na Justiça. O MPF entrou aí com um questionamento que a Justiça Federal está analisando agora a respeito dessa operação, mas que por enquanto continua fazendo suas ações nas ruas. E chegamos também, Fred, a uma semana de testes do sistema Rio Rotativo Digital, em que as vagas de estacionamento rotativas são pagas apenas por aplicativo. A ideia é que o talão de papel acabe. Esse sistema começou a funcionar ali no entorno da Lagoa Rodrigo de Freitas na sexta-feira passada, e os motoristas vinham registrando aí, relatando algumas dificuldades com o cadastro e questionando também o limite de 6 horas de permanência por vaga. Agora, passada uma semana desses testes, a gente vai conferir se já está tudo resolvido, como é que está a situação por lá.
2: Fred, os ouvintes de outras partes do país ouvem você falando e se perguntam, só agora o Rio de Janeiro está aderindo ao estacionamento digital, né? E é isso, até a semana passada aqui no Rio, aliás, continuou, porque estamos em fase de testes ainda, né? Era aquele método do talão, né? De pagar com talão, chegava ali o guarda para te fazer a venda do talão, e aos poucos estão aderindo aí ao rotativo digital no Rio de Janeiro nas vagas públicas. Ainda com alguns problemas nessa fase inicial que o Diogo citou e a gente vai monitorar. Valeu, Diogo. Obrigado, hein? Bom dia para você. 5 horas e 50 minutos. São Paulo agora. Vamos pegar a nossa ponte aérea para conversar com o Matheus de Souza. Hoje, reportagem da CBN São Paulo atenta à situação na CPTM, né? Depois do transtorno de ontem pela manhã. E vamos prestar muito serviço ao longo das próximas horas também para os ouvintes de São Paulo. 14 graus é a temperatura. Hoje tem previsão de chuva em São Paulo. A máxima não passa dos 17 graus. Tudo bem com você, Matheus? Bom dia.
0: Bom dia, Fred. Bom dia também a você, ouvinte do CBN Primeiras Notícias. Como você bem dizia, aqui em São Paulo, a nossa prioridade hoje vai ser acompanhar a rotina de quem vai ao trabalho pelas linhas 11 Coral, 12 Safira e 13 Jade, que voltam a ser operadas pela CPTM a partir de hoje. A medida foi adotada após os primeiros dias de operação da concessionária Trivia Trens serem marcados por atrasos e interrupções no serviço. O caso mais grave aconteceu no início da manhã de ontem, quando um trem da linha 12 começou a pegar fogo. As chamas se espalharam pelo vagão e os passageiros ficaram desesperados, tentando abrir as portas entre as estações Brás e Tatuapé. Muita gente teve que caminhar pelos trilhos do trem até a estação mais próxima. E teve gente que precisou até de ajuda da polícia militar para pular o muro e sair da linha férrea. Os problemas já apareceram logo no primeiro dia de concessão, na terça, quando um trem parou de funcionar na estação Brás e dentro dos vagões, a concessionária colocou mapas errados das próprias linhas. A Trivia Trem disse que se preparou para assumir as 3 linhas com o treinamento de mais de 2.300 funcionários, mas que mantém diálogo constante com o poder público para melhorar o transporte. Mudando de assunto, na política, o presidente Lula passa o dia em São Paulo. Pela manhã, ele faz uma visita a uma empresa aeroespacial em Jacareí, no interior. À tarde, o presidente participa de um encontro com lideranças do sistema de ciência e tecnologia aqui na capital paulista. São esses os destaques dessa sexta-feira, Fred. Um bom dia para você e um bom dia para o ouvinte do CBN Primeiras Notícias.
2: Valeu, Matheus. Bom dia para você e para os nossos ouvintes de São Paulo. 5h52 agora.
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2: Agora a gente acorda o campo, os ouvintes que estão no campo, o CBN Agro do Cassiano Ribeiro vai destacar a situação do preço do frete por conta dessa nova tensão no Oriente Médio, a navegação no Estreito de Hormuz, no Mar Vermelho, com dificuldades, a gente já falou da alta, mais uma alta do petróleo, e todo esse contexto também está elevando o frete, não é isso, Cassiano? Bom dia.
14: Bom dia, Fred. Bom dia, ouvinte. A nova onda de tensões no Oriente Médio voltou a impactar o custo de transporte marítimo e também a obrigar as empresas de navegação comercial a mudarem de rotas. Depois de novos ataques de rebeldes no Mar Vermelho, grandes empresas de transporte anunciaram mudanças nas operações e aumento das tarifas de frete para a região. Uma das maiores do mundo nesse ramo, a Maersk, suspendeu agendamentos de cargas em diversas rotas do Oriente Médio, incluindo os embarques para países como Iraque, Kuwait, Catar, Bahrein, Arábia Saudita e parte dos Emirados Árabes Unidos. A empresa informou que dará prioridade ao transporte de alimentos, medicamentos e outros produtos perecíveis, mas criou taxas adicionais para cargas em trânsito. Em alguns casos, esse adicional chega a $3.800 a mais por container refrigerado, só para ter uma ideia. É o chamado frete de emergência. Essa taxa foi cobrada para viabilizar o redirecionamento dos navios até o destino, segundo a empresa, o que inclui possíveis soluções de armazenamento, entre outras medidas. Além disso, há uma cobrança de $1.000 por container para navios que precisarem passar pelo Estreito de Hormuz. Outra gigante do setor, a CMA-CGM, também anunciou sobretaxas de emergência e reajustes nos fretes para cargas destinadas ao Golfo e ao Mar Vermelho. A preocupação é que o aumento dos riscos na região torne as rotas mais limitadas, mais lentas e mais caras, pressionando assim os custos da logística internacional e, consequentemente, claro, das exportações, das importações de diversos produtos. É o preço da guerra que não acaba e só faz tudo ficar cada dia mais caro. Eu volto na segunda-feira com outras informações. Bom fim de semana e até segunda.
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0: Bom dia a você, ouvinte da Rádio CBN aqui em São Paulo. São 5h56. Quem fala com você é o Matheus de Souza, avisando novamente, reforçando para você que a CPTM voltou a operar hoje as linhas 11 Coral, 12 Safira, 13 Jade e o serviço Expresso Aeroporto, que estavam operadas pela Trivia Trens nos últimos dias. A medida foi determinada nesta quinta-feira pelo governo de São Paulo e pela Agência Reguladora de Transportes do Estado, após uma série de problemas registrados nos três primeiros dias de operação. A retomada da CPTM tem um período inicial de até 90 dias. É a primeira vez que o governo do estado reassume linhas que estavam sob administração privada desde o início do programa de concessões. Então agora, as linhas 11 Coral, 12 Safira e 13 Jade operam normalmente de acordo com a CPTM. São 5h57.

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1: Já o Jornal da CBN começa com Milton Jung e com Cássia Godoy. Tudo bem, Milton? Bom dia.
2: Bom dia para você, Fred. Bom dia, ouvintes.
1: Eu queria conversar contigo sobre a situação no Rio Grande do Sul. Mais uma vez sofrendo, né, com as consequências aí da chuva. Mais cedo a gente falou aqui, a Defesa Civil emitindo um alerta de inundação, elevação do nível do Guaíba e muitas pessoas já desalojadas e desabrigadas. 2 anos depois, as notícias que chegam de lá são mais uma vez bem complicadas, né, Milton?
2: Nesses dias ainda, quando a nossa reportagem falava lá do Rio Grande do Sul, em Porto Alegre, trazendo as informações, citava, por exemplo, a cidade de Mussum, e logo que eu ouvi a cidade, o nome da cidade de Mussum, lembrei das cenas que se assistia nas reportagens da grande enchente, porque essa cidade foi totalmente devastada, né? Casas arrastadas, famílias perderam absolutamente tudo e perderam seus parentes. E aí você vê que a cidade novamente passa por essa situação. Há o caso, por exemplo, de uma ponte que foi recém-reconstruída, novamente interditada, porque o nível do rio subiu e subiu de maneira considerável. Nas conversas que eu tenho tido com pessoas ligadas ao Rio Grande do Sul, que acompanham todo esse trabalho, há uma comparação ao que se tinha no passado, antes da grande enchente, e o que se tem agora. E há melhoras evidentes em relação a tudo isso, mas, por exemplo, se faz ainda um alerta em relação às informações sobre previsões equivocadas, que, por exemplo, não tinham desenhado a possibilidade do rio Taquari ultrapassar as cotas de inundação, e isso aconteceu. E esse é um ponto-chave, porque passa pela prevenção, um alerta que é feito, já que a chuva se faz inevitável, já que os efeitos do tempo são muito fortes e você não tem como conter, você tem que estar preparado para isso. E essas informações não foram tão precisas quanto se imaginava, então é um ponto a se melhorar ainda para se tentar criar uma certa defesa ainda, pelo menos no mínimo, para preservar a vida das pessoas, fazer com que elas deixem os locais que serão atingidos. Mas realmente é muito triste você ver que essa situação volta a atingir várias daquelas famílias que já tinham perdido muito há alguns anos.
1: É um cenário que testa o aprendizado, né? Os erros e os acertos depois do temporal de 2024, agora com essas novas chuvas 2 anos depois. Vamos seguir acompanhando, Milton. Obrigado.
2: Até mais.
1: Bom dia para você. Milton e Cássia, Jornal da CBN. Na sequência, o Primeiras Notícias está terminando por aqui. Volta na segunda-feira, às 5 horas da manhã, comigo, Ana Paula Jaume, Renato Silva, Ricardo Garcia e grande elenco. Valeu, Ana Paula. Bom dia para você. Bom fim de semana.
3: Valeu, Fred. Bom dia.
1: São 6 horas. Vamos ficando por aqui. Um ótimo final de semana para você. Até mais.
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0: quarta-feira, 24 de julho de 2026. A Enel protocolou a manifestação final no processo administrativo da Agência Nacional de Energia Elétrica, que pode resultar na cassação da concessão da distribuidora na região metropolitana de São Paulo. No documento, a empresa afirma que a ANEEL utilizou critérios que nunca foram formalizados entre as duas partes durante o processo. A apuração na agência foi aberta após falhas generalizadas na distribuição de energia e demora no restabelecimento do serviço na Grande São Paulo em 2024. O Ministério da Fazenda anunciou a prorrogação por mais 2 meses do subsídio para manter o preço do diesel mais baixo. O governo federal também afirmou que estuda ampliar o benefício à gasolina. A medida visa conter os efeitos da alta do petróleo em decorrência da guerra no Oriente Médio. O presidente da França, Emmanuel Macron, pediu ajuda à União Europeia para combater um incêndio florestal de grandes proporções na região de Bordeaux, na costa atlântica do país. Segundo autoridades locais, mais de 10 mil pessoas tiveram de deixar suas casas entre a noite de ontem e a madrugada de hoje. O fogo já atingiu mais de 2.400 hectares. Ontem, a Espanha decretou emergência nacional por causa da onda de calor extremo que atinge o sul da Europa. No horário de Brasília, 6:03.
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3: Seis e três.
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4: Olá, muito bom dia a você. Este é o Jornal da CBN. Eu sou Milton Jung e ao nosso lado está Cássia Godoy. Bom dia para você, Cássia.
3: Bom dia, Milton. Bom dia aos ouvintes do Jornal da CBN.
4: Fique agora mais bem informado com os destaques desta sexta-feira, 24 de julho de 2026.
3: O Brasil ameaça retaliar os Estados Unidos pela nova tarifa de 12,5% que entrou em vigor nesta madrugada.
4: Outras 59 economias também foram taxadas, com percentuais que começam em 10%.
3: No caso brasileiro, como a nova cobrança se sobrepõe à tarifa de 25%, que entrou em vigor na quarta-feira, a carga tributária sobre diversos produtos atinge 37,5%.
4: O governo Trump alegou que a punição se baseia em investigações sobre falhas na legislação brasileira para combater a importação e comercialização de bens produzidos com trabalho forçado.
3: A Casa Branca argumenta que a falta de rigor na fiscalização gera concorrência desleal para os trabalhadores e produtores americanos nas cadeias globais de suprimentos.
4: O governo brasileiro rechaçou a decisão americana e acusou a Casa Branca de manipular uma pauta de direitos humanos sem base legal para impor protecionismo comercial.
3: O Palácio do Planalto anunciou que iniciará imediatamente os trâmites para aplicar a lei de reciprocidade contra produtos dos Estados Unidos, além de acionar a Organização Mundial do Comércio.
4: Mas apesar das ameaças de retaliação, o ministro do Desenvolvimento, Indústria e Comércio, Márcio Elias Rosa, ponderou que o governo ainda estuda o momento adequado para adotar a reciprocidade.
5: O governo brasileiro não pode renunciar à possibilidade de usar o instrumento da reciprocidade, porque seria abrir mão de um direito que protege a economia brasileira, os interesses do Brasil. Então, o governo federal, o governo do presidente Lula, não vai renunciar nunca à possibilidade de efetivamente, de todos os meios e formas, defender os interesses dos setores produtivos. O momento e a forma de fazê-lo é que o tempo vai determinar. É óbvio que o interesse primário é negociar. É óbvio que o objetivo é evitar essa, e afastar essas tarifações, porque elas são extremamente injustas e muito danosas. Se for necessário lançar a mão do instrumento da reciprocidade, o Brasil não hesitará.
3: A Confederação Nacional da Indústria, a ANCHAN, defenderam a manutenção do diálogo diplomático com Washington e alertaram que a aplicação de retaliações pode agravar a disputa comercial e prejudicar o ambiente de negócios.
4: Cálculos da Câmara Americana de Comércio indicam que o acúmulo das tarifas atingirá mais de 10 bilhões de dólares em exportações anuais do Brasil.
3: Setores de calçados, máquinas, equipamentos, peças automotivas, confecções, químicos e produtos derivados da madeira estão entre os mais impactados, perdendo competitividade imediata no mercado norte-americano.
4: Por outro lado, o governo americano manteve uma lista de isenções gerais que livrou mais de 2 mil itens do novo tarifaço.
3: Entre os principais produtos agrícolas e primários da pauta exportadora brasileira, preservados da cobrança de 12,5%, estão o petróleo, carne bovina, café e o suco de laranja.
4: O presidente da Associação Brasileira de Máquinas e Equipamentos, José Veloso, avalia que a sobretaxa vai comprometer ainda mais a capacidade de concorrência dos produtos brasileiros.
6: O que tira a nossa competitividade são os 25 anteriores, porque o resto do mundo tem uma média aí de uma tarifa de 15%. Lógico que isso pode variar. O Canadá e a China têm mais. Mas isso, o Brasil ficou com uma tarifa de 25% e o mundo com uma média aí de 15%. Então, esses 10% de diferença é o que tira a nossa competitividade para o resto do mundo. No caso dos Estados Unidos, não. Agora nós vamos ficar com 37,5% de diferença. Como existem fabricantes concorrentes aos nossos lá nos Estados Unidos, isso é um grande problema.
3: Em entrevista à Band News TV, o ministro da Fazenda, Dario Durigan, disse que o governo Trump fez uma manobra para substituir as tarifas recíprocas derrubadas pela justiça americana.
7: O governo rechaça com todas as forças mais essa tarifa injustificada unilateral aplicada a um país que tem renda per capita menor que os Estados Unidos e que tem déficit em relação aos Estados Unidos. Essa tarifa de 10 para alguns países, 12,5 para outros, pega 99% das importações para os Estados Unidos, o que me faz concluir que é um mero expediente para substituir aquela tarifa anterior que caiu na Suprema Corte dos Estados Unidos. Deram um jeito, não tem justificativa, mas deram um jeito de, na marra, colocar tarifa, nesse caso, todas as grandes economias do mundo, inclusive o Brasil.
4: 6:08.
3: Além do Brasil, outras 53 economias foram taxadas em 12,5%.
4: A lista inclui a Argentina, a Austrália, China, Colômbia, Egito, Índia, Israel, Japão, Rússia, Arábia Saudita, África do Sul e Reino Unido.
3: Em outras 6 economias, incluindo México, Canadá e União Europeia, a sobretaxa é de 10%.
4: Após o anúncio do novo imposto, a União Europeia cobrou dos Estados Unidos o cumprimento integral do acordo comercial em vigor entre as partes.
3: Agora são 6:09.
4: A Defesa Civil do Rio Grande do Sul emitiu alerta de inundação nas ilhas de Porto Alegre por causa da elevação do nível do Guaíba. O aviso é válido até o fim da tarde de hoje.
3: Algumas famílias do bairro do Arquipélago já tiveram que sair de casa por causa da cheia.
4: No estado, o número de desabrigados e desalojados subiu para mais de 1.800 pessoas.
3: O balanço mais recente da Defesa Civil aponta que mais de 200 cidades sofreram danos.
4: 6:10.
3: O senador e pré-candidato à presidência Flávio Bolsonaro e a primeira-dama Michele trocaram mensagens públicas de reconciliação nas redes sociais.
4: Em vídeo divulgado nesta quinta-feira, o senador reforçou o pedido de desculpas a Michele e fez um apelo para que a madrasta ajude na campanha dele.
8: Eu quero mais uma vez me dirigir a Michele. Ninguém é perfeito, eu não sou perfeito e mais uma vez peço desculpas por alguns momentos que causaram desconforto. Como somos pessoas públicas, isso acaba sendo explorado pelos nossos opositores. Nunca foi minha intenção desrespeitar ninguém, ainda mais a esposa do meu pai. Então, Michele, renovo aqui o convite para caminharmos juntos na missão de defender o Brasil e honrar o nosso maior líder, que é Jair Messias Bolsonaro.
3: Horas depois, Michele curtiu a postagem do enteado e aceitou o pedido de desculpas, propondo uma reunião para ajustar os detalhes da pré-campanha.
9: Flávio, eu assisti o seu vídeo e recebi as suas palavras com muita paz. Todos nós cometemos erros, isso é humano, e o seu gesto de vir a público para pedir desculpas tem muito valor e poucos homens teriam coragem de fazer isso. O nosso propósito pelo bem do povo sempre foi maior do que desentendimentos. Por isso, aceito o seu pedido. Eu te desculpo. Vamos sentar, vamos conversar, ajustar os detalhes e juntos vamos reunir um grande exército de pessoas de bem para resgatarmos o nosso Brasil.
4: 6 e 11.
3: O ministro André Mendonça, do Supremo Tribunal Federal, autorizou a abertura de inquérito da Polícia Federal para investigar suspeitas de lavagem de dinheiro e evasão de divisas no caso do filme sobre o ex-presidente Jair Bolsonaro.
4: A investigação foca no repasse de 61 milhões de reais feito por uma empresa ligada ao banqueiro Daniel Vorcaro, do Banco Master.
3: Os investigadores querem esclarecer se os recursos enviados a um fundo nos Estados Unidos e redirecionados a uma produtora no Brasil foram usados para financiar o filme Dark Horse ou para custear despesas pessoais do ex-deputado Eduardo Bolsonaro nos Estados Unidos.
4: No dia 19 de maio, o senador Flávio Bolsonaro prometeu apresentar em 30 dias a prestação de contas do filme Dark Horse.
3: Até agora, passado mais de um mês do fim do prazo, a promessa não foi cumprida.
4: A pré-campanha de Flávio Bolsonaro declarou que o tema cabe à produtora, a Go Up Entertainment. A produtora sustenta que os dados foram repassados apenas à justiça, sob sigilo.
3: 6 e 12.
4: O deputado cassado Eduardo Bolsonaro voltou a questionar a segurança do sistema eleitoral brasileiro.
3: O movimento ocorre dois dias após o pré-candidato à presidência, Flávio Bolsonaro, reproduzir mentiras sobre o processo de votação em um encontro com embaixadores estrangeiros em Brasília.
4: Ontem, Eduardo fez uma live de mais de 50 minutos nos Estados Unidos com o consultor argentino Fernando Ceremedo para repetir que as urnas brasileiras podem ser fraudadas.
3: O argentino é indiciado pela Polícia Federal nas investigações sobre a trama golpista e conhecido por disseminar desinformação sobre o sistema de votação.
4: Na transmissão ao vivo, o ex-deputado voltou a descontextualizar relatórios das Forças Armadas para alegar que os equipamentos do TSE não são auditáveis.
10: O relatório final não isentou de vulnerabilidades as urnas eletrônicas brasileiras. Ele foi bem claro ao dizer que chegou à mesma conclusão até do que a auditoria do PSDB de 2014, qual seja, é impossível auditar as urnas eletrônicas brasileiras. Alexandre de Moraes pegou esse relatório e falou o quê? Tá aí, ó, o Exército não encontrou problema nenhum na urna eletrônica, taca ali pau, vamos fazer a eleição. É isso que aconteceu. É por isso que isso gerou revolta. Em última análise, é isso que gerou, né, o 8 de janeiro de 2023 no Brasil.
3: No parecer entregue em 2022, os técnicos do Ministério da Defesa não apontam qualquer indício de fraude ao sistema eleitoral e afirmam que nenhum dos boletins de urna analisados apresentou inconsistências.
4: Na live, Eduardo Bolsonaro voltou a dizer que a empresa venezuelana Smartmatic atuou nas eleições brasileiras, o que já foi desmentido pelo TSE.
3: Você está acompanhando os destaques desta sexta-feira do Jornal da CBN.
4: A Associação dos Familiares das Vítimas do Acidente com o Avião da Voipass vai entrar na justiça com ação coletiva por danos morais.
3: Serão acionadas a companhia aérea, a fabricante ATR e a Agência Nacional de Aviação Civil.
4: A decisão das famílias foi tomada após o CENIPA concluir que o acidente da Voipass foi causado por falhas da empresa, dos pilotos e da ANAC.
3: O acidente aconteceu há quase dois anos no interior de São Paulo e matou 62 pessoas.
4: Segundo o tenente-coronel Paulo Frois, um dos investigadores do CENIPA, o avião não tinha condições técnicas e regulatórias para decolar.
11: Entre os 10 itens, um deles era a inoperância do limpador de para-brisas da aeronave. As restrições que a MEL impunha para a inoperância desse item eram que a aeronave não poderia ter previsão de decolagem.
3: O documento do CENIPA confirmou que falhas no sistema de degelo das asas do avião já haviam ocorrido nos dois voos anteriores ao do acidente, mas foram omitidas no diário de bordo e comunicadas apenas verbalmente aos mecânicos.
4: A investigação identificou uma cultura organizacional de normalização de desvios dentro da companhia aérea, com trocas de peças com defeito por outras com os mesmos problemas, e subnotificação de panes.
3: As gravações de cabine mostraram também desatenção dos pilotos que ignoraram sucessivos alertas de perda de velocidade e deixaram o sistema de proteção contra gelo desligado.
4: 6:16.
3: O Corinthians venceu o Remo por 3-0 no encerramento da 19ª rodada do Campeonato Brasileiro.
4: Em jogo atrasado da 4ª rodada, Botafogo e Vitória empataram em 0-0.
3: Hoje, 4 jogos abrem a 13ª rodada do Campeonato Brasileiro Feminino de Futebol.
4: O Flamengo enfrenta o Grêmio, o América Mineiro encara o Santos, o Internacional joga contra o Fluminense e o Cruzeiro duela contra o São Paulo.
3: Pelos playoffs de oitavas de final da Copa Sul-Americana, o Grêmio perdeu por 3-2 para o Bolívar, na altitude de La Paz. O jogo de volta vai ser na próxima quinta-feira, em Porto Alegre.
4: Estes são alguns dos destaques de hoje aqui no Jornal da CBN. Você é nosso convidado e um convidado especial a votar no gongo e no personagem da semana, porque chegou a sexta-feira. E você manda o seu voto pelo WhatsApp 99911-9981. 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
3: 6:17.
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Na CBN Joinville, agora são 6 horas e 23 minutos, 6h23 da manhã desta sexta-feira, dia 24 de julho de 2026. Seja muito bem-vindo, seja muito bem-vinda à programação do nosso Jornal da CBN. Eu sou o Israel Antunes e eu faço companhia para você ouvinte a partir de agora com as informações aqui de Joinville, o que é destaque para a região norte do estado e também aquilo que é informação em Santa Catarina. Você pode participar, você pode enviar o seu recado pelo nosso WhatsApp, que é o 99972-3493. Começando com informações do tempo e da temperatura, nesse momento aqui em Joinville, temperatura na região do Barra Salguaçu com 15 graus, tempo nublado, e essa é a previsão para hoje, com tempo nublado, e a máxima prevista para essa sexta-feira aqui em Joinville é 18 graus e a mínima é 14. Então essa é a previsão para hoje. Amanhã, sábado, aqui em Joinville, o tempo vai ser predominantemente ensolarado, com a temperatura chegando até 22 graus e 14 a mínima. No domingo, da mesma forma, o tempo também vai permanecer ensolarado, com máxima de 21 e mínima de 15 graus. Então teremos aqui para Joinville uma previsão de tempo seco nesse final de semana. Não tem previsão de chuva para essa sexta-feira, para sábado também não, e domingo, da mesma forma, nós não temos previsão de chuva para esse final de semana aqui em Joinville. Então é um final de semana de tempo seco na maior cidade do estado. Daqui a pouco o Douglas Márcio vai trazer mais detalhes do tempo e da temperatura para atualizar também a projeção do final de semana. Seguindo por aqui na programação da CBN Joinville, agora são 6 horas e 24 minutos, 6 e 24, informações do trânsito. Nós tivemos nessa madrugada um motociclista que sofreu um acidente na rua Anita Garibaldi, ali por volta das 5 horas da manhã, e essa foi a única ocorrência registrada nas últimas horas aqui em Joinville. Teve um outro acidente na zona industrial norte, por volta das 2 horas da manhã, um acidente entre dois carros lá na região da zona industrial norte, na rua Arno Valdemar Deller, ali por volta das 2 horas da manhã. Tirando essas duas ocorrências, nós temos aí um início de manhã, por enquanto, sem muito trânsito no perímetro urbano da cidade. Nas rodovias da região, até vou atualizar aqui para ver se tem alguma informação relacionada a trânsito, nós não temos nenhuma ocorrência registrada nas rodovias da região. Atualizando também o mapa em tempo real para ver o deslocamento, né, do motorista nesse momento, tem já lentidão nas rodovias, e aí chama a atenção. Rodovia BR-280 tem trânsito já lento no trecho da 280, ali em Araquari. E na BR-101 em Joinville, tem um trecho com lentidão, mas é na marginal da BR-101, ali na região do bairro Floresta, próximo ali à Rua Portugal. Na realidade, eu acho que ali na Porto Rico, gente, eu acho que ali já é a Floresta, né? Na região da Rua Porto Rico, um pouco antes, na marginal ali que dá acesso ali à Rua Porto Rico, para quem vem, né, sentido sul, aí passa ali por baixo do viaduto, entra na Porto Rico. Ali tem um trecho ali com lentidão para o motorista, mas, por enquanto, sem ocorrências registradas nas rodovias da região. Já nas rodovias estaduais, SC-108 com fluxo normalizado e SC-418 também com fluxo tranquilo para o motorista. Então estão aí, os primeiros destaques do trânsito para você. Bom, já no NSC Total, com destaque para Joinville região, cais flutuante e local de Porto Histórico de Joinville recebe aval e abre caminho para obras. Lá na coluna do Jefferson Saavedra, para você poder acompanhar. Na matéria da Bárbara Siemetkowski, sogra publica fotos do neto para criticar nora e agora terá que pagar R$10 mil em Santa Catarina. Também, matéria da Bárbara, caminhoneiro age rápido após falha nos freios e evita acidente na BR-376. E para fechar, mais uma da coluna do Jefferson Saavedra, pacote de propostas com parque quer transformar Rio em eixo de cidade de Santa Catarina. Daqui a pouco mais informações aqui na CBN, 6h27.

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0: E a Pablo, Milton, isso é mais comum do que parece, né? O corpo, ele muda apenas quando você tem um estímulo novo, né? E tem como se adaptar. Imagina, a pessoa vai lá, faz aquele mesmo treino, sem aumentar a carga, sem ter um estímulo novo, é muito comum, às vezes, não ter um resultado. Então, o que que a gente precisa? A gente tem que sair da zona de conforto. Então, tem que deixar o treino evoluir. Então, você está muito, muito tempo fazendo aquele mesmo supino, com aquela mesma carga, mesmo indo todo dia, tem alguma coisa aí que não vai dar certo. A gente precisa aumentar essa carga, a quantidade de peso desse supino ou a quantidade de exercício que você executa com aquele mesmo peso. A gente tem que ter sempre um desafio, sair do conforto. E além disso, o exercício sozinho, ele raramente muda o corpo, né? Para ter ganho de massa, Milton e Cássia, além do treino de progressão de carga, nós temos que ter uma ingestão adequada de proteína, tem que ter número de calorias adequado, um sono muito bom, né? Tem que deixar também um dia de recuperação, não dá para treinar todo dia sem ter recuperação. Então é muito importante a gente controlar a alimentação. Então, se imagina, a pessoa vai lá, ela gasta 2.000 calorias e come 2.000 calorias. Aí ela começa a fazer mais exercício, ela gasta 2.500 calorias. Mas aumenta a fome, ela vai lá e come mais, come as 2.500 calorias. Então também não tem déficit. Para quem quer perder, né, a pessoa que está mais acima do peso, é necessário ter um déficit de caloria. Então, se ela fizer mais exercício, ela tem que manter a mesma quantidade de comida para que faça um déficit você perde e para que você perca ali aquela gordura. Então, e para quem quer ganhar músculo, a mesma coisa. Se você vai lá e come pouco e treina, treina, treina, mas come pouco, ou a ingesta de proteína é baixa, também não vai ganhar músculo. Então, além do treino, além do sono, é muito importante para mudar ali o visual, é controlar e usar uma estratégia com a comida. Então, para aquela pessoa que precisa perder peso, construir um déficit de caloria. E para aquele que precisa ganhar músculo, aumentar um pouquinho a caloria do que você gasta e também com a quantidade adequada de proteína.
1: Bom, tem uma coisa que eu tenho certeza que funciona e que o Pablo Vargas fez, que é mandar mensagem aqui para nós, porque daí o Eduardo Raul tira as dúvidas aqui ao vivo no Jornal da CBN. Então, pode fazer como o Pablo, mandar mensagem para bem-estar@cbn.com.br. Bom fim de semana para você, Eduardo Raul, hein?
0: Um bom final de semana para todos.
2: Até mais.
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Sexta-feira, 24 de julho de 2026. O Brasil ameaça retaliar os Estados Unidos por causa da nova tarifa de 12,5% que entrou em vigor na madrugada de hoje. Outras 59 economias também foram taxadas, com alíquotas que começam em 10%. O governo Trump alegou que a punição se baseia em investigações sobre falhas na legislação brasileira para combater a importunação e a comercialização, a importação e a comercialização de bens produzidos com trabalho forçado. A gestão Lula acusou a Casa Branca de manipular uma pauta de direitos humanos sem base legal para impor protecionismo comercial. O senador e pré-candidato à presidência Flávio Bolsonaro e a ex-primeira-dama Michele Bolsonaro trocaram mensagens públicas de reconciliação nas redes sociais. Em vídeo divulgado na quinta-feira, o senador reforçou o pedido de desculpas a Michele e fez um apelo para que a madrasta ajude na campanha dele. Horas depois, Michele curtiu a postagem do enteado, aceitou o pedido de desculpas e propôs uma reunião para ajustar os detalhes da pré-campanha. O gesto foi articulado pelo presidente do PL, Valdemar Costa Neto, e ocorreu às vésperas da Convenção Nacional do Partido, marcada para amanhã em São Paulo. A Associação dos Familiares das Vítimas do Acidente com o Avião da Voipaz vai entrar na Justiça com ação coletiva por danos morais. Serão acionadas a Companhia Aérea, a fabricante ATR e a Agência Nacional de Aviação Civil. A defesa das famílias aguarda a conclusão do inquérito da Polícia Federal, prevista para os próximos dias, para pedir o indiciamento criminal dos responsáveis e buscar a punição das omissões e falhas operacionais. A decisão das

0: famílias foi tomada após o Centro de Investigação e Prevenção de Acidentes Aeronáuticos, o CENIPA, concluir que o acidente da Voipass foi causado por falhas da empresa, dos pilotos e da ANAC. O avião caiu há quase 2 anos no interior de São Paulo. 62 pessoas morreram. No horário de Brasília, 6h34.
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0: tem uma guerra silenciosa que muita gente trava todos os dias. Seja contra o diagnóstico que chegou sem pedir licença ou uma demissão que não deveria ter acontecido. Pode ser também contra a pessoa que foi embora ou mesmo um simples erro que não tem como ser desfeito. Só que a realidade já decidiu, enquanto a pessoa ainda está discutindo. Essa guerra tem um custo alto e um resultado garantido. Você perde. Entenda que aceitar não é gostar do que aconteceu, nem mesmo é achar que estava certo, que foi justo, que você merecia. É reconhecer que aquilo é real e que enquanto você briga com o real, não sobra energia para mais nada. Os estoicos tinham um exercício chamado amor fati, amor pelo destino, não no sentido de resignação passiva, mas de parar de desperdiçar força lutando contra o que não pode ser mudado. Marco Aurélio escreveu para si mesmo que o obstáculo no caminho vira o caminho. A pedra não some. Você aprende a passar por cima dela ou a contorná-la, mas jamais a ignorá-la. Aceitar o lugar onde você está tem vantagens concretas. A mente para de gastar energia na negação e começa a enxergar o que é possível a partir daqui. Os erros deixam de ser provas de incompetência e viram informação, aprendizado. Dói menos carregar o que aconteceu quando você para de tentar convencer a realidade de que ela errou. E talvez o mais importante. O que está acontecendo agora é um capítulo. Capítulo difícil, longo, que parece não ter saído às vezes. Mas é só mais um capítulo. E quem confunde capítulo com fim fecha o livro cedo demais.
1: Esse é o Rossandro Klinger, todos os dias conosco aqui no Jornal da CBN. Você também pode ouvir o Refletir para Viver lá no nosso site cbn.com.br.
2: São 6 horas e 38 minutos. Os estados de São Paulo e Roraima são os que têm o maior número de crianças em situação de rua no Brasil. Os dados são de uma pesquisa da Universidade Federal de Minas Gerais.
3: O Brasil tem quase 10 mil crianças e adolescentes vivendo nas ruas. Desse total, 44% tem entre 0 e 6 anos, ou seja, ainda estão na primeira infância. A maioria dos menores de idade que moram nas ruas está nos estados do Sudeste, que tem 4.372 crianças e adolescentes em situação de rua. São Paulo concentra a quase totalidade, com 4.096. O segundo estado nesse ranking é Roraima, na região norte, com 3.357. A capital Boa Vista concentra 99% dos casos. Por outro lado, a região sul é a que tem menos crianças em situação de rua, concentrando menos de 1% do total de pessoas nessa situação no país, em cada um dos 3 estados. Os dados são de uma pesquisa realizada pelo Observatório Brasileiro de Políticas Públicas com a População em Situação de Rua da UFMG, divulgada nesta quinta-feira, Dia Nacional de Enfrentamento à Situação de Rua de Crianças e Adolescentes. O professor da UFMG, André Luiz Freitas, disse que os números revelam a profunda desigualdade no país. Ele explicou também que a situação das crianças mostra a vulnerabilidade de famílias inteiras.
4: Parte considerável dessas crianças está acompanhada das suas mães, pais, familiares, que vivem também numa situação de extrema vulnerabilização social, pobreza, enfrentam condições precárias de emprego ou a maioria em condições de desemprego, insegurança alimentar, ausência, né, e precarização de moradia e, obviamente, além da dificuldade de acesso a diversas políticas públicas.
3: O levantamento revelou ainda que a exposição prolongada ao estresse extremo, à violência, à insegurança e à negligência, que são situações frequentemente associadas à vida nas ruas, pode produzir impactos profundos e persistentes sobre o desenvolvimento infantil. Por isso, Freitas defende que haja um pacto para que os menores não sejam mais obrigados a viver nas ruas.
4: Seria de fundamental importância que também tivéssemos um grande pacto nacional para a erradicação da situação de rua com crianças e adolescentes. Uhum. Mas, mais uma vez, é de fundamental importância que isso seja feito com as mães, com as famílias, né, que muitas vezes são estigmatizadas e criminalizadas ao invés de serem cuidadas e protegidas conjuntamente com seus filhos e suas filhas.
3: A pesquisa foi feita com base no CadÚnico, o Cadastro Único para Programas Sociais do Governo Federal, que identifica e coleta dados de famílias de baixa renda. O cadastro serve como a principal porta de entrada para programas sociais. De Belo Horizonte, Desirê Miranda.
2: 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Outros entendem que se deveria investir no modelo pedagógico tradicional. 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
2: 6h43.
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Na CBN Joinville, agora são 6 horas e 46 minutos, 6h46 da manhã desta sexta-feira. A gente segue por aqui na programação da CBN Joinville. Tempo bom na maior cidade do estado e o trânsito já começa a ficar um pouquinho mais travado para o motorista que está circulando pela nossa região. No perímetro urbano da cidade, ainda tem uns trechos ainda com lentidão ali na região da Rua Guanabara. Nas rodovias da região, fica o destaque negativo para a rodovia BR-280, que aí sim está o trânsito bastante travado para quem está circulando pela BR-280. Outras rodovias com fluxo normalizado neste momento. Bom, manhã de sexta-feira, quem também traz alguns destaques do NSC Total. Há pouco, né, eu trouxe a manchete desse caso aqui, ó. Sogra publica fotos do neto para criticar nora e agora terá que pagar R$10 mil em Santa Catarina. Um conflito familiar foi parar nas redes sociais e acabou com a condenação da sogra e avó da criança, também envolvida na situação. O caso ocorreu em São Francisco do Sul, no litoral norte, quando a avó fez publicações com fotos do neto menor de idade, junto com mensagens que questionavam o comportamento da nora. O juiz entendeu que as publicações extrapolam o direito à liberdade de expressão e violaram direitos da mãe da criança. Ela foi condenada ao pagamento de R$10 mil por danos morais e retratação pública no mesmo perfil e na mesma rede social no prazo de 15 dias. A retratação deverá ser mantida por 30 dias. Está aí um desdobramento importante sobre esse caso. Agora são 6h47.

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1: Uma idosa morreu depois de ser operada por engano em um hospital de Campinas, no interior de São Paulo. A paciente tinha 76 anos e estava internada para tratar uma obstrução intestinal causada por complicações de um câncer do intestino.
2: O Hospital Beneficência Portuguesa de Campinas abriu sindicância para investigar a morte de uma paciente idosa após uma cirurgia realizada por engano. O procedimento foi realizado no dia 8 de junho. Jandira Dias Braga tinha 76 anos e deu entrada no local com um quadro de obstrução intestinal. A condição era reflexo da recidiva de um câncer de cólon diagnosticado há 12 anos. Segundo a família de Jandira, a paciente foi encaminhada ao centro cirúrgico sem que a família fosse informada, nem o plano de tratamento fosse detalhado. Um prontuário do hospital relata que o anestesiologista aguardava a chegada de uma paciente chamada Aparecida para uma gastrostomia por via endoscópica. Apesar de o procedimento ter sido feito sem intercorrências, o documento registra que o erro foi constatado depois da cirurgia, quando a equipe de enfermagem notou que a pulseira de identificação de Jandira era diferente da de Aparecida. A equipe médica afirmou que, apesar da troca, o procedimento teria trazido benefício clínico para a paciente. A versão é contestada pela família, que afirma que o quadro da idosa piorou depois da cirurgia. Jandira Dias Braga faleceu 3 dias depois da operação. O atestado de óbito aponta como causas da morte sepse foco abdominal, abdômen agudo obstrutivo e adenocarcinoma de cólon. Em nota, o Hospital Beneficência Portuguesa de Campinas afirmou ter aberto um procedimento para apurar as circunstâncias do caso. Informou também que o episódio foi remetido aos Conselhos Regionais de Medicina e de Enfermagem do Estado de São Paulo. Por fim, a Beneficência Portuguesa de Campinas disse ter adotado medidas administrativas contra os profissionais envolvidos, inclusive com desligamentos. De Campinas, Kevin Camada.
3: É de um absurdo essa situação vivida por esta família, claro, por esta senhora que acabou sendo vítima desse procedimento errado, porque existem uma série de protocolos a serem seguidos para que não se cometa esse tipo de erro. Um nome parecido não é uma justificativa para a falha que foi cometida, porque, de verdade, hoje em dia você tem todo um check-in que deve ser feito até se fazer um determinado procedimento, inclusive para um remédio que é prescrito no quarto da cirurgia ou no quarto do hospital. Então, tudo aquilo deve ser verificado, deve se passar por todos aqueles protocolos até se efetivar uma ação. Imagine uma operação ou uma ação como essa, um exame como esse que foi feito nessa senhora. Infelizmente, acabou morrendo. É impressionante que isso aconteça em hospitais. Ainda aconteça em hospitais. 6h50.
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4: 6h53.
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0: Na CBN Joinville, agora são 6 horas e 53 minutos, 6h53, seguindo por aqui na programação do Jornal da CBN, uma informação de uma ocorrência de acidente de trânsito agora há pouco, na região do bairro Saguaçu, carro e moto, uma colisão na rua Fortaleza, no bairro Saguaçu. Essa ocorrência foi registrada agora há pouco e o Corpo de Bombeiros foi acionado para atender essa ocorrência agora há aproximadamente 5 minutos. Teve esse registro por aqui, o Corpo de Bombeiros foi acionado para atender a primeira ocorrência de acidente de trânsito nesta manhã de tempo bom, de tempo seco, tempo nublado, né? A presença do sol hoje é bem pequena, a possibilidade de o sol aparecer hoje, diferente do final de semana. Há pouco eu estava trazendo aqui as informações do final de semana, da previsão do tempo, e nesse fim de semana é tempo que vai ter sol. Então, sábado e domingo, a presença do sol está confirmada aqui em Joinville. E hoje, tempo nublado, com temperatura podendo chegar aqui na cidade até os 14 graus. Então, até os 18 graus. 18 graus é a máxima, 14 é a mínima. Nesse momento aqui em Joinville, temperatura em 15 graus. Amanhã, sábado, máxima de 22, mínima de 14. Sem a presença do sol hoje, mas no final de semana, tempo seco, tempo bom para você poder aproveitar o final de semana. Para quem está em Joinville, aproveitar também a agenda do Festival de Dança que está acontecendo aqui na cidade. E claro, né, curtir um pouquinho também o tempo bom, o tempo seco do final de semana. Nós tivemos aí alguns dias nessa semana que nós tivemos aí chuva, né, um pouquinho mais intensa. Mas desde ontem o tempo virou, o tempo secou. Hoje não chove, mas aí no final de semana a gente vai ter tempo seco também, apesar dessas nuvens carregadas, né? Até chama atenção, né? Estou olhando aqui a câmera do Mirante aqui na cidade de Joinville. Tem algumas nuvens bastante carregadas, mas não tem previsão de chuva para essa sexta-feira aqui em Joinville. Agora são 6h55.
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0: Muito bom dia para você, Tássios Veloso.
1: Good morning, Milton Jung. Good morning, Cássia Godoy. Bom dia, ouvintes da CBN.
2: Bom dia. Eu gostei que não apenas é o bom dia em inglês, mas com sotaque.
1: Lógico, né? A gente não pode bobear.
2: Tássios falando conosco diretamente de Londres hoje.
0: É, da terra do rei. E o Tássios Veloso nos traz aí novidades no campo da tecnologia. Explique-se, conte para nós que história é essa de celular passaporte.
1: É, o celular em formato passaporte é a grande novidade que eu vim conferir aqui num evento chamado Unpacked, realizado pela Samsung, Milton e Cássia. E o interessante desse novo modelo, primeiro, é um telefone dobrável, tá? Então é aquele telefone que tem uma tela externa, mas também tem a tela interna, a tela flexível, que muita gente, inclusive, fica um pouco desconfiado, né? Será que aguenta a pressão do dia a dia? A gente pode falar sobre isso. Mas o ponto é que a Samsung desenvolveu uma tecnologia de tela que é um intermediário entre os telefones flip, que já existiam lá no passado e voltaram um pouquinho com aquela carinha do V3 famoso, da Motorola, e o outro dobrável que parece... Eu tenho comparado a um panfleto ou a um livreto. Parece um livreto maior que você abre e fica com aquela tela gigantesca. Uhum. Então, esses eram os conhecidos e agora eles desenvolveram esse meio termo que ganhou o apelido de passaporte. Algumas marcas chinesas já têm, agora a Samsung lança, e isso nos interessa muito porque vai chegar no Brasil. Então, quando chegar, daqui a 2 semanas, será o primeiro celular passaporte do Brasil. A tela externa dele tem 5,5 polegadas, e a tela interna, quando você abre, portanto, tem 7,6 polegadas. Isso significa que quando você precisa fazer consultas simples, quero ver o calendário, quero ver o que chegou via e-mail, abrir o bilhete de embarque para entrar no avião, você consegue fazer na tela menor sem grandes dificuldades. Já quando você quer acessar uma rede social, ler um livro, ou então assistir um filme, uma série, você abre a tela interna, tem muito mais espaço para curtir todo esse conteúdo. Então, esse caminho intermediário foi o que mais chamou minha atenção. E para o ouvinte que ainda não viu como é que essa geringonça funciona aqui, no meu Instagram, no @tassius, T-H-A-S-S-I-U-S, eu coloquei algumas fotinhos já. Então, dá para ver ele fechado, ele aberto. Fui um dos primeiros no mundo a utilizar, junto com alguns colegas jornalistas, e a pergunta, Milton e Cássia, que mais chegou para mim nas redes sociais foi: e a ergonomia? Dá para usar com uma mão só? Dá para escrever, mandar mensagem com o aparelho? Eu utilizei por mais ou menos 24 horas ao longo do dia de ontem, e pelo que eu percebi, dá sim. A ergonomia está tranquila, ele cabe na palma da sua mão quando está fechado, e quando está aberto, aí você precisa usar as duas mãos para algumas atividades, mas tem espaço de sobra, o que é a proposta de um telefone como esse. Então, em resumo, promete. Agora, vai ser caro, né?
2: Vai ser caro. Já tem uma estimativa de preço, Tássios?
1: Nos Estados Unidos, Cássia, ele está saindo a $1.900, o que equivale a R$ 9.600 pelo câmbio do dia. Agora, no Brasil, o lançamento será no dia 6 de agosto. Então, somente em 6 de agosto, a Samsung vai apresentar os preços para o Brasil. Vão tentar dar desconto, pelo que eu pude sentir aqui, para facilitar o acesso do brasileiro a essa tecnologia. Mas não é para qualquer bolso, isso sem sombra de dúvida.
0: E enquanto você conversava conosco, para aquelas pessoas que estão nos acompanhando também em vídeo, seja no YouTube, seja no Globoplay, nós reproduzimos imagens que você fez mostrando o funcionamento deste celular. Isso deixa muito claro ali a facilidade, inclusive, para manipular, e como é curiosa a forma que fica quando abrem as duas telas, o tamanho que fica sem nenhuma marca, né? Em meio às telas, o que exige sempre uma tecnologia muito apurada, né? Sem aquele vínculo no meio da tela. Isso é bem interessante. Muito obrigado. Até mais, Tássios.
1: Para todo mundo, um excelente Friday. Bom fim de semana.
2: Até mais, Tássios. E o Tássios Veloso viajou para a Inglaterra a convite da Samsung.
0: Ainda bem que o Tássio não largou um Friday, né?
2: Friday, verdade.
0: Perigoso.
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2: Sexta-feira, 24 de julho de 2026. A Receita Federal vai liberar às 9 da manhã a consulta ao terceiro lote de restituições do Imposto de Renda deste ano. Serão pagos mais de R$4,6 bilhões a 2.740.000 contribuintes. Os valores serão depositados na próxima sexta-feira. A consulta poderá ser feita pelo site ou pelo aplicativo da Receita Federal. A Comissão de Valores Mobiliários abriu um processo para apurar a destituição do vice-presidente do Conselho da Vale, Marcelo Gasparino. A CVM já pediu informações à mineradora, que acusa o conselheiro de vazar informações sigilosas para a imprensa. A companhia informou que não vai comentar o assunto. Gasparino está na Vale há 6 anos e disputou a presidência do conselho em Assembleia de Acionistas na quarta-feira. Ele foi derrotado por Manuel Lino Silva de Souza Oliveira, que pautou a proposta de destituição na primeira reunião no comando do colegiado. O empresário Elon Musk perdeu mais de US$18 bilhões na quinta-feira. A redução do patrimônio foi provocada pela queda de 14% nas ações da Tesla em meio à repercussão negativa do balanço trimestral da montadora. O mercado considerou os resultados decepcionantes e os investidores cobram avanços concretos em projetos futuros. Mesmo com o tombo da companhia, Musk continua em primeiro lugar na lista da Forbes de pessoas mais ricas do mundo, com uma fortuna de US$731 bilhões. Na segunda posição, aparece o cofundador do Google, Larry Page, com US$263 bilhões. O terceiro no ranking é o fundador da Amazon, Jeff Bezos, com US$245 bilhões. O horário de Brasília, 7:03.
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0: região central, lentidão já pelo corredor norte-sul, para quem quer se aproximar do centro, caminho lento ali da Pinacoteca, um pouco depois da Praça da Armênia, até a chegada à ligação. Cruzeiro do Sul e Avenida do Estado, com pontos de parada já da saída da ponte até o Mercado Municipal. Rio Branco é uma opção para quem quer chegar à região central. 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
2: 7:05.
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4: Muito bom dia a você que escolheu ficar mais bem informado ouvindo o Jornal da CBN na manhã desta sexta-feira, 24 de julho de 2026. E falamos ao vivo de Brasília com o Felipe Igreja, que tem informações sobre o anúncio feito pelos Estados Unidos sobre taxando em 12,5% produtos brasileiros, supostamente por trabalho forçado ou por não combater o trabalho forçado em outros países. Felipe Igreja, sua informação. Bom dia.
5: Bom dia, Milton. Bom dia a todos que nos acompanham. Após o governo dos Estados Unidos anunciar uma nova tarifa de 12,5% sobre produtos brasileiros, o Palácio do Planalto classificou essa medida como arbitrária e injustificada e informou que vai dar início aos procedimentos previstos na Lei de Reciprocidade. A justificativa americana é de que o Brasil estaria falhando na fiscalização da importação de produtos fabricados com trabalho forçado. Em nota, o governo afirmou que a investigação americana distorceu informações sobre o combate ao trabalho forçado e também ignorou os esclarecimentos apresentados pelo Ministério do Trabalho. Além disso, o governo pretende levar o caso aos mecanismos de solução de controvérsias da Organização Mundial do Comércio. A nova tarifa entra em vigor nesta sexta-feira e se soma à sobretaxa de 25% aplicada sobre parte dos produtos brasileiros. Com isso, alguns setores já atingidos pela primeira medida passam a enfrentar uma cobrança total de até 37,5%. De acordo com o ministro do Desenvolvimento, Indústria e Comércio, Márcio Elias Rosa, apesar de abusiva, mais de 2 mil setores estarão de fora da lista da nova tarifa.
6: Cerca de 2 mil produtos que o Brasil exporta para os Estados Unidos não estarão sujeitos a nenhuma das duas tarifas. É o caso, por exemplo, de carne, é o caso, por exemplo, de café, suco de laranja, é o caso de frutas. Esses produtos não estão sujeitos à cumulatividade. Nós temos outros tantos que estarão sujeitos apenas 12,5% dessa tarifa imposta hoje. É o caso, por exemplo, de celulose, é o caso, por exemplo, dos pescados.
5: Mesmo diante da nova escalada tarifária, representantes dos setores produtivos seguem defendendo que o governo priorize a negociação com os Estados Unidos e evite, neste momento, a aplicação da lei da reciprocidade. A avaliação de entidades empresariais é de que uma retaliação comercial pode ampliar os prejuízos para os exportadores brasileiros. O presidente da Associação de Máquinas e Equipamentos, José Veloso, acredita que essa sobretaxa vai comprometer ainda mais a competitividade com fabricantes norte-americanos.
7: O que tira a nossa competitividade são os 25 anteriores, porque o resto do mundo tem uma média aí de uma tarifa de 15%. Lógico que isso pode variar. O Canadá e a China têm mais. Mas isso, o Brasil ficou com uma tarifa de 25% e o mundo com uma média aí de 15%. Então, esses 10% de diferença é o que tira a nossa competitividade para o resto do mundo. No caso dos Estados Unidos, não. Agora nós vamos ficar com 37,5% de diferença. Como existem fabricantes concorrentes aos nossos lá nos Estados Unidos, isso é um grande problema.
5: Enquanto isso, o governo reforça medidas para reduzir os efeitos da taxação. Nesta semana, foi lançado o programa Brasil Soberano 3, que vai disponibilizar 18,5 bilhões de reais em créditos para as empresas afetadas. Entre os setores contemplados estão justamente alguns dos mais atingidos pelas novas barreiras comerciais, como máquinas, aço, alumínio, a indústria automotiva, madeireira, além de áreas consideradas estratégicas, como fertilizantes, fármacos, minerais críticos e a área têxtil. A expectativa do governo é que as linhas de financiamento ajudem empresas a preservar investimentos, manter empregos e buscar outros mercados, ampliar os mercados. Milton.
4: Esse foi o Felipe Igreja, trazendo as informações, portanto, dos impactos aqui no Brasil. As medidas adotadas pelo governo americano atingem várias outras economias, vários outros países, e isso tem preocupado internamente nos Estados Unidos. Ainda hoje, o jornal New York Times destaca essa relação que tem havido entre a guerra no Irã, ou contra o Irã, e essas medidas adotadas pelo governo Trump, mostrando que até poucas semanas a economia dos Estados Unidos parecia estar entrando num período de férias de verão, que é como o articulista do New York Times identificou aquele momento. Porém, há uma reversão. O crescente conflito militar com o Irã entrou em uma nova perigosa fase esta semana, assustando os mercados de energia, elevando os preços globais do petróleo a $100 o barril. E esse é um dos impactos que nós estamos tendo. O preço do petróleo tipo Brent disparou quase 7% ontem, ultrapassou a marca de $100 por barril pela primeira vez desde maio. Há esse impacto. E a questão das tarifas. As tarifas se aplicam a alguns dos maiores parceiros comerciais dos Estados Unidos, incluindo integrantes da União Europeia. E aí qual é a expectativa que se tem? É que haverá impacto na economia americana. Porque tarifas são impostos que incidem sobre bens importados. Portanto, mais uma vez, as ações do presidente dos Estados Unidos ameaçaram ou ameaçam aumentar os custos para algumas empresas e consumidores americanos. Claro, há toda essa preocupação, porque estamos aqui no Brasil, sobre o impacto na economia brasileira, mas veja que há impacto não só em outros países, como internamente nos Estados Unidos. 7:11.
2: Temos agora informação chegando de Campinas com o Felipe Pereira sobre a decisão dos familiares das vítimas do acidente com o voo da Voo e Paz, depois que essas famílias tiveram acesso a um relatório do CENIPA a respeito do acidente. Felipe Pereira, bom dia para você.
8: Oi, Cássia, bom dia para você. A Associação dos Familiares vai entrar com uma ação coletiva por danos morais contra a Voo e Paz, a fabricante da aeronave ATR e também a ANAC, a Agência Nacional de Aviação Civil. Ontem foi divulgado o relatório final do CENIPA sobre o acidente que aconteceu em agosto de 2024 em Vinhedo, aqui na região de Campinas, que matou 62 pessoas. O documento concluiu que houve uma combinação de falhas envolvendo a empresa, a tripulação e também a fiscalização regulatória. Segundo o tenente-coronel Paulo Frois, um dos investigadores do CENIPA, a aeronave não reunia condições técnicas e regulatórias para realizar o voo. Vamos ouvir.
9: Entre os 10 itens, um deles era a inoperância do limpador de para-brisas da aeronave. As restrições que a MEL impunha para a inoperância desse item eram que a aeronave não poderia ter previsão de decolagem.
8: O relatório confirmou que o sistema de degelo das asas apresentou falha nos dois voos anteriores ao acidente. Os problemas não foram registrados formalmente no diário de bordo e teriam sido comunicados apenas de forma verbal aos mecânicos. A investigação apontou ainda uma cultura de normalização de desvios dentro da Voo e Paz, com subnotificação de panes e até troca de componentes defeituosos por outros que apresentavam problemas semelhantes. A viúva do copiloto Humberto Alex Rosana Maria Ferreira afirmou que havia pressão para que as falhas não fossem registradas oficialmente.
10: O que tinha na empresa era uma cobrança muito grande para que eles não ficassem relatando os problemas dessas aeronaves. Humberto fez N relatos e entregou para os superiores deles. Eles colocavam dentro das gavetas.
8: A CBN procurou a Voo e Paz para comentar a declaração da Rosana, mas a empresa ainda não respondeu esse questionamento específico. Em nota divulgada após o relatório, a companhia afirmou que sempre seguiu padrões internacionais de segurança, destacou que a tripulação era experiente e certificada e informou que colaborou com as investigações desde o início. Já a ANAC informou que vai analisar as conclusões e recomendações feitas pelo CENIPA. É importante lembrar que as investigações do CENIPA têm caráter preventivo preventivo e não atribuem responsabilidade civil ou criminal. A ANAC que suspendeu as operações da Voepaz em março do ano passado e cassou o certificado de operador aéreo da empresa em junho do ano passado, depois de identificar irregularidades que, segundo a agência, não foram corrigidas. A Polícia Federal de Campinas deve concluir o inquérito criminal nas próximas semanas. O acidente aconteceu em 9 de agosto de 2024. O ATR-72-500 fazia o trajeto entre Cascavel, no Paraná, e Guarulhos, quando caiu em um condomínio residencial de Vinhedo. As 62 pessoas que estavam a bordo morreram. Cássia.
2: Muito obrigada. Esse foi o Felipe Pereira.
4: Nós temos agora 7 horas e 15 minutos. Defesa Civil do Rio Grande do Sul emite alerta de inundação nas ilhas de Porto Alegre. É para a capital gaúcha que nós vamos agora. Gustavo Gossen, sua informação. Bom dia.
11: Bom dia, Milton. Bom dia, amigos da CBN. Defesa Civil de Porto Alegre mantém esse alerta para inundação, não só na região das ilhas, onde as águas já estão invadindo algumas ruas, também para o bairro Guarujá e o extremo sul aqui de Porto Alegre. Neste momento, Guaíba, na medição do gasômetro, a régua aponta 1,49 m. A cota de inundação é de 3 metros, conforme o Serviço Geológico do Brasil. Embora ainda esteja longe da cota de inundação, a gente já percebe lá na região das ilhas, do outro lado do Guaíba, essas águas avançando. Na zona sul, sacos de areia foram instalados para bloquear o canal que liga uma das ruas ao Guaíba, para não atingir o sistema de drenagem. Uma bomba móvel também foi alocada para dar vazão da água da chuva acumulada no canal, para que seja devolvida ao Guaíba. É porque se trata ali de um trecho que não conta ainda com o sistema de proteção contra cheias. A travessia do catamarã entre Porto Alegre e o município de Guaíba foi suspensa, mas aqui é por medidas de segurança, porque tem muitos detritos neste momento ainda nas águas do Guaíba. Quase 1.900 pessoas estão fora de casa no Rio Grande do Sul. De acordo com a atualização mais recente da Defesa Civil do Estado, 1.315 estão em abrigos. A maioria, 540, estão no Parque do Imigrante, em Lajeado, lá por conta da cheia do rio Taquari. A propósito dos rios, dos demais rios, aqueles que a gente tem falado aqui no programa nos últimos dias, neste momento, 5 rios permanecem acima da cota de inundação. O rio Taquari, como eu disse, lá em Taquari, acima da cota de 8,5 metros, mas apresentou uma redução de 30 centímetros ao longo da madrugada. Em Montenegro, o rio Caí está cerca de 0,5 metro acima da cota. Em Porto Mauá, o rio Uruguai está a mais de 2 metros acima da cota de inundação. O rio Jacuí, também acima da cota de inundação em Dona Francisca e São Jerônimo. E o rio dos Sinos bateu a cota de inundação em Taquara e em São Leopoldo, também com elevação nas últimas horas. São águas que estão vindo aqui para a nossa direção. Neste momento, aqui em Porto Alegre, céu nublado, 14 graus. E Milton, a notícia que nos preocupa é que a meteorologia aponta que a semana que vem será de novos temporais em todo o estado, acumulados de chuva acima de 100 milímetros.
4: Muito obrigado. Esse foi o Gustavo Gossen falando ao vivo de Porto Alegre. Situação crítica, preocupante no Rio Grande do Sul. Estados do Sul vêm enfrentando problemas com temporais nesses últimos dias. E nós tivemos, no meio da madrugada de hoje, finalzinho da madrugada de hoje, na região de Ribeirão Preto, interior de São Paulo, também problemas com um temporal, forte chuva que atingiu toda aquela região, causando uma série de estragos na cidade, com árvores derrubadas, fachadas de alguns imóveis também vieram ao chão. Não se tem ainda informações sobre pessoas feridas, desabrigadas ou desalojadas. E há falta de energia elétrica na cidade de Ribeirão Preto nesse momento, tudo isso em função deste temporal que se formou no início da madrugada. E há a possibilidade de novas chuvas fortes nas próximas horas. 7h18.
2: A Receita Federal abre hoje a consulta ao terceiro lote de restituições do Imposto de Renda. Serão contemplados 2.700.000 contribuintes, somando R$4.600.000. Crédito desses valores vai cair no dia 31, próxima sexta-feira, diretamente na conta bancária do trabalhador ou via chave Pix, informada na declaração. E a gente sempre lembra que para a Receita Federal, para você receber via Pix, a sua chave Pix tem de ser o seu CPF. Então, se a sua chave Pix não for o CPF, cria uma com o CPF para você poder receber os recursos da Receita Federal. 7h19.
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4: 7:21.

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3: Na CBN Joinville, agora são 7:23, 7:23 da manhã dessa nossa sexta-feira. A gente vai falar de esporte a partir de agora aqui na programação da CBN Joinville. A gente começa trazendo a agenda do dia, recuperando os resultados de ontem do esporte no futebol. Ontem nós tivemos Campeonato Brasileiro da Série A com dois jogos. O empate entre Botafogo e Vitória no Rio de Janeiro em 0-0. E o Corinthians, que bateu o Remo pelo placar de 3-0 jogando em São Paulo. Destaque para Yuri Alberto, que marcou dois gols. Caio César fez o outro gol do Corinthians. Corinthians, portanto, 3-0 contra a equipe do Remo. Com o término da rodada, o Palmeiras é líder do campeonato com 44 pontos. O Flamengo é o segundo com 37. O Atlético Paranaense é o terceiro com 33. E fecha o G4 o Fluminense com 32 pontos. O Bragantino é o quinto com 30. No chaveamento de quem vai para a Copa Sul-Americana, tem Bahia com 30, Corinthians com 27, Cruzeiro 27, Botafogo 26, Coxa 26 e Vitória também 26. No limbo tem São Paulo 25, Galo 25, Inter 21, mesma pontuação do Santos e do Grêmio. E no Z4 tem Vasco com 20, Mirassol com 19, Remo com 18 e Chapecoense com 9 pontos. Campeonato Brasileiro da Série A, que segue no final de semana. No sábado nós temos 3 jogos. 2 às 6:30, Atlético Paranaense e Inter em Curitiba, Santos e Chapecoense na Vila Belmiro. E às 8:30 da noite tem Vasco e Mirassol jogando lá em São Januário. No domingo tem a sequência do Brasileirão da Série A com 7 jogos. Às 4 tem Bahia e Corinthians, Cruzeiro e Botafogo. Às 6:30 tem Flamengo e São Paulo, Grêmio e Fluminense, Bragantino e Curitiba. E às 7:30 tem Palmeiras e Galo, Remo e Vitória. São jogos do Campeonato Brasileiro da Série A no próximo final de semana. E ainda recuperando jogos de ontem, na Copa Sul-Americana, nós tivemos o Grêmio em campo e perdeu para o Bolívar da Bolívia pelo placar de 3-0. Jogo de ida dos playoffs da Copa Sul-Americana. O jogo da volta é na próxima semana. Bom, tá aí as informações, portanto, estão aí, né? As informações, portanto, do Campeonato Brasileiro, da agenda também do final de semana, mas agora tem que falar aqui da nossa cidade, de Joinville, porque o JEC Futsal está em preparação para mais uma rodada da Liga Nacional de Futsal. O JEC entra em campo amanhã, entra em quadra amanhã para enfrentar a equipe do Moarama em mais uma rodada da Liga Nacional de Futsal. O Joinville vem de vitória por outra competição, pela Copa do Brasil, em que o Joinville jogou semana passada, pela Copa do Brasil, jogo de ida contra o Traipu. Uma vitória importante do JEC. O Joinville venceu a equipe do Traipu e traz uma vantagem para o jogo da volta que acontece nas próximas semanas aqui em Joinville. Na Liga Nacional, o Joinville vem de um tropeço contra a equipe do Campo Mourão, jogando em casa, e volta a jogar em casa. O Joinville, na Liga Nacional de Futsal, vem na terceira posição e precisa voltar a vencer para continuar subindo na Liga. O Joinville, na tabela de classificação, é o terceiro colocado. O histórico na Liga Nacional de Futsal tem essa derrota em casa para o Campo Mourão pelo placar de 7-5 e um empate fora de casa na semana passada contra o Tubarão por 4-4. O Joinville jogou contra o Traipu, venceu por 5-2 e entra em quadra amanhã com praticamente todo o elenco à disposição. A tendência é que o Luizinho permaneça fora, tem uma lesão, ainda não está recuperado, e obviamente, né, o Robinho também. Joinville, nesse jogo contra o Moarama, amanhã às 7:30 da noite, já colocou os ingressos à venda desde o início da semana. Aliás, desde quarta-feira que os ingressos estão disponíveis para o torcedor poder comprar e comparecer ao ginásio da Univille. Esse é o último jogo do Joinville no ginásio da Univille, na Liga Nacional, porque depois o Joinville vai ter outros jogos em casa, é verdade, mas vai ser de novo no Centro Eventos Calhanzi. Já vai ter terminado aí o Festival de Dança. Na Liga Nacional, esse é o último jogo dentro do ginásio da Univille. Então tem que correr lá, são poucas unidades. Os ingressos estão sendo vendidos no site ingressodevantagens.com.br. Para efeito de tabela de classificação, como eu falei, o Joinville está na terceira posição, tem 26 pontos na tabela. São 3 a menos do que o líder, que nesse momento, que é o Atlântico de Erechim. Então o Joinville tem que passar o Atlântico de Erechim, pode passar o Atlântico nesse final de semana. Joinville vencendo o jogo, Joinville ultrapassa a equipe do Atlântico e torce ali para um tropeço da equipe do Magnus, que é o segundo colocado. Em relação ao calendário, nós temos hoje Magnus e Tubarão jogando às 8h30 da noite lá em Sorocaba. O bom para o Joinville seria um tropeço da equipe do Magnus. Amanhã, além do jogo do Joinville às 7h30 da noite, nós temos às 4 da tarde a ACBF recebendo o Campo Mourão. O Cascavel às 5, jogando contra o Santo André. E às 6h30 tem o Praia Clube e São José. Cascavel e Santo André às 5 e Praia Clube São José às 6h30. E às 9 da noite tem Marreco e Corinthians acontecendo amanhã, além, claro, que eu falei do jogo do Joinville. Na segunda-feira tem Pato e Minas às 7h15 da noite. E a quarta-feira também tem jogo, tem Jaraguá e Atlântico de Erechim. É o complemento dessa 14ª rodada. O Joinville, portanto, entra em quadra amanhã e já joga na quarta-feira fora de casa contra o Cascavel às 7h15. Aquele jogo atrasado, que são as duas equipes que têm jogos atrasados, né? O Joinville e a equipe do Cascavel. O Cascavel, no momento, é o décimo colocado com 16 pontos e junto com o Joinville são as equipes que têm apenas 12 jogos. Todas as outras equipes já têm 13 partidas.

0: sexta-feira, 24 de julho de 2026. O Irã rejeitou uma proposta de cessar-fogo do presidente Donald Trump, segundo o jornal The New York Times. O conteúdo foi apresentado a autoridades da República Islâmica pelo primeiro-ministro do Iraque, Ali Al-Zaidi, que se reuniu com o líder americano na Casa Branca. Os detalhes da proposta não foram divulgados. Fontes iraquianas disseram ao jornal, no entanto, que Teerã não tem interesse em um acordo temporário que não resolva a questão do controle do Estreito de Hormuz, rota estratégica para o transporte mundial de petróleo. Entre ontem e hoje, a cotação do Brent já passou dos $100, patamar mais elevado desde maio. No momento, o preço cedeu um pouco e o barril é negociado a $97. A intensificação da guerra entre os Estados Unidos e o Irã tem como consequência o nervosismo dos mercados globais. A Defesa Civil do Rio Grande do Sul emitiu alerta de inundação para as ilhas de Porto Alegre diante da elevação do nível do Guaíba. O aviso vale até o fim da tarde de hoje. Famílias de um bairro da capital gaúcha já tiveram de sair de casa em virtude da cheia. Em todo o estado, o número de desabrigados e desalojados passa de 1.800 em razão das chuvas. Segundo a Defesa Civil, mais de 200 municípios sofreram danos. O Corinthians venceu o Remo por 3 a 0 no encerramento da 19ª rodada do Campeonato Brasileiro. Em jogo atrasado da 4ª rodada, Botafogo e Vitória empataram por 0 a 0. Hoje, 4 jogos abrem a 13ª rodada do Campeonato Brasileiro Feminino de Futebol. O Flamengo enfrenta o Grêmio, o América Mineiro encara o Santos, o Internacional joga contra o Fluminense e o Cruzeiro pega o São Paulo. Pelos playoffs das oitavas de final da Copa Sul-Americana, o Grêmio perdeu por 3 a 2 para o Bolívar na altitude de La Paz. O jogo de volta vai ser na próxima quinta-feira em Porto Alegre. No horário de Brasília, 7h32.
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2: 7h33.
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0: Às vésperas da convenção do PL, que vai ratificar o nome do senador Flávio Bolsonaro como candidato à presidência, o acordo de paz entre ele e Michele Bolsonaro avançou com a publicação de vídeos e curtidas digitais. A Rani Veloso está em Brasília e tem as informações. Bom dia, Rani.
1: Bom dia, Milton, Cássia e a todos que nos acompanham. É isso mesmo, viu? A ex-primeira-dama Michele Bolsonaro e o senador Flávio Bolsonaro selaram uma paz estratégica para as eleições. Após exigência de Michele, o pré-candidato fez um novo pedido público de desculpas, que foi aceito por ela. No vídeo divulgado nesta quinta, o senador também fez um apelo para que a madrasta ajude na campanha dele. O movimento acontece há 2 dias da convenção que vai confirmar Flávio como candidato do PL à presidência. Ele afirmou que os desentendimentos devem ser superados e pediu o apoio da ex-primeira-dama. Chamou atenção, no entanto, que numa live na noite de ontem, ele não voltou a citá-la. Vamos ouvir quando ele pediu as desculpas.
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0: a Michelle. Ninguém é perfeito, eu não sou perfeito e mais uma vez peço desculpas por alguns momentos que causaram desconforto. Como somos pessoas públicas, isso acaba sendo explorado pelos nossos opositores. Nunca foi minha intenção desrespeitar ninguém, ainda mais a esposa do meu pai. Então, Michelle, renova aqui o convite para caminharmos juntos na missão de defender o Brasil e honrar o nosso maior líder, que é Jair Messias Bolsonaro.
1: Bom, a ex-primeira-dama Michelle Bolsonaro curtiu a publicação de Flávio Bolsonaro e horas depois divulgou um vídeo também nas redes sociais em que diz aceitar as desculpas. A reaproximação considerada estratégica para a campanha foi alinhada pelo presidente do PL, Valdemar Costa Neto, e por aliados como a senadora Damaris Alves e a governadora do Distrito Federal, Celina Leão. Na publicação, Michelle disse que todos cometem erros e que o gesto de Flávio tem valor. Ela também indicou que vai ingressar na campanha dele e sugeriu uma reunião de alinhamento. No entanto, a presença de Michelle na convenção não é esperada. Segundo aliados, ela não pode deixar Brasília porque é responsável pelos cuidados de Bolsonaro. O ex-presidente da República cumpre prisão domiciliar.
2: Aceito o seu pedido. Eu te desculpo. Vamos sentar, vamos conversar, ajustar os detalhes e juntos vamos reunir um grande exército de pessoas de bem para resgatarmos o nosso Brasil. Façamos isso pelo nosso maior líder, Jair Bolsonaro, por essas famílias brasileiras que eu encontrei enquanto percorri o país instalando o PL Mulher e por um Brasil que precisa de gente de pé, não de gente dividida.
1: De acordo com o presidente nacional do PL, Valdemar Costa Neto, o movimento será fundamental para obter mais apoios na direita e no Centrão.
3: Essa aproximação, porque esse desentendimento estava passando os outros partidos de nós. Estava passando, porque se a gente não se entende em casa, o camarada desanima.
1: Bom, a pré-campanha de Flávio, como a gente vem mostrando aqui na CBN, vem enfrentando dificuldades para formar alianças. Entre as principais baixas deverão estar a Federação, União Progressista e o Republicanos, partidos que deverão optar pela neutralidade. Para o cientista político Murilo Medeiros, o pedido de desculpas arrefece a crise, mas não encerra o desgaste construído ao longo das últimas semanas e que afetou os públicos considerados independentes, os evangélicos e mulheres. Milton?
4: Muito obrigado. Essa foi a Rani Veloso, de acordo com a comentarista Malu Gaspar, nossa comentarista aqui na CBN, Jornal Globo. A força-tarefa para negociar a paz envolveu governadora do Distrito Federal, Celina Leão, que é do PP, o presidente nacional do PL, o Valdemar Costa Neto, que você ouviu agora há pouco, além da senadora Damaris Alves, do Republicanos, e do coordenador da pré-campanha de Flávio, o senador Rogério Marinho, que é do PL. De acordo com Malu Gaspar, foi uma semana de intensas negociações de trabalho, mas o terreno segue incerto, segundo a outra comentarista aqui da CBN do Globo, Bela Megali. Carlos Bolsonaro, por exemplo, foi contra qualquer recuo do irmão. Outro ponto a preocupar a campanha de Flávio Bolsonaro surge no STF. O ministro André Mendonça autorizou a abertura de inquérito da Polícia Federal para investigar suspeitas de lavagem de dinheiro e evasão de divisas. No caso do filme, sobre o ex-presidente Jair Bolsonaro. A investigação foca no repasse de 61 milhões de reais feito por uma empresa ligada ao banqueiro Daniel Vorkar, o do Banco Master. Os investigadores querem esclarecer se o dinheiro enviado a um fundo nos Estados Unidos e redirecionado a uma produtora no Brasil foi usado para financiar o Dark Horse ou para custear despesas pessoais do ex-deputado Eduardo Bolsonaro nos Estados Unidos. No dia 19 de maio, o senador Flávio Bolsonaro prometeu em 30 dias apresentar a prestação de contas do filme Dark Horse. Até agora, e já se passa mais de um mês do fim do prazo determinado pelo próprio senador, a promessa não foi cumprida. 7h39.
5: As contas das estatais brasileiras pioraram desde 2023 e já acendem um alerta para a União. Um relatório da Instituição Fiscal Independente mostra que o conjunto de companhias passou de superávit em 2022 para uma sequência de déficits nos anos seguintes. O movimento eleva o risco de novos aportes do governo e de redução dos dividendos pagos ao Tesouro.
6: O desempenho das empresas estatais brasileiras piorou nos últimos anos. Segundo o relatório da Instituição Fiscal Independente, o conjunto das estatais registrou déficit primário equivalente a 0,05% do PIB em 2025. A título de comparação, havia superávit de 0,06% do PIB em 2022. Mas, nos últimos 3 anos, houve registro de déficits. Considerando as informações de 2026, na comparação em 12 meses, o déficit primário das empresas estatais já chega a 0,07% do PIB no mês de maio. Os números constam do relatório de acompanhamento fiscal do mês de julho. O documento chama a atenção para os efeitos dessa deterioração sobre o Tesouro Nacional. No caso das estatais que dependem diretamente de recursos públicos, o risco é a necessidade de novos aportes e suplementações orçamentárias. Já entre as empresas que não dependem diretamente do Tesouro, o problema pode reduzir a capacidade de gerar lucros e dividendos para a União. E, em casos mais graves, levar à necessidade de novos aportes de capital. O levantamento da IFE mostra que o problema não está concentrado em uma única empresa. Entre as estatais dependentes, aparecem sinais de deterioração em companhias como Codevasf, CBTU, Embrapa e Ebser. Já entre as não dependentes, os casos que mais chamam a atenção são dos Correios, da Engepron e da Infraero. O diretor executivo da Instituição Fiscal Independente, Marcos Pestana, reforça que o alerta é importante, porque qualquer problema com as estatais pode prejudicar o equilíbrio das contas públicas, que já passam por um longo período de déficit.
7: Na verdade, nos últimos 13 anos, a gente registrou déficit primário. O governo gasta mais do que tem, mais do que arrecada em tributos e impostos. E as estatais, algumas chamam a atenção e que se colocam como ameaça ao equilíbrio fiscal se dependerem de socorro do Tesouro Nacional. E é o caso dos Correios, da Infraero, da Engepron. São empresas que merecem atenção porque podem agravar uma situação que já é muito delicada para o Tesouro Nacional e para o contribuinte brasileiro.
6: Outro ponto de estrangulamento das contas públicas pode ser o PROPAG, o Programa de Pleno Pagamento de Dívidas dos Estados. Segundo os dados da IFE, a medida pode reduzir em 190 bilhões de reais os recursos recebidos pela União dos governos estaduais ao longo dos próximos 30 anos. O PROPAG reduz os juros reais das dívidas dos estados com a União para uma faixa de 0 a 2% ao ano. E das 27 unidades da Federação, 22 aderiram ao PROPAG. O programa também permite o refinanciamento do saldo devedor em até 360 parcelas, com a União, portanto, deixando de receber no período de 30 anos mais de 190 bilhões de reais. De Brasília, Felipe Igreja.
4: Nós temos agora 7 horas e 43 minutos, uma das mais perigosas rodovias brasileiras, rodovias federais, a Regis Bittencourt, agora será administrada pela empresa EPR. O leilão foi realizado ontem na Bolsa de Valores do Brasil, em São Paulo. A companhia, que ficará responsável pelas mudanças necessárias na Regis Bittencourt, já opera concessões rodoviárias em outros estados, como Minas Gerais e Paraná.
8: A EPR Participações S.A. venceu o leilão da rodovia Regis Bittencourt nesta quinta-feira, após oferecer deságio, ou seja, desconto sobre a tarifa básica de pedágio, de 22,53%. A disputa ocorreu na sede da B3, em São Paulo. O projeto prevê a concessão de 383 quilômetros da BR-116, mais de 7 bilhões de reais em investimentos de infraestrutura e outros 4 bilhões em despesas operacionais durante os 15 anos de contrato. Após vencer a disputa, o diretor-presidente da EPR, José Carlos Cassaniga, ressaltou a importância da rodovia no escoamento de produtos no país, conectando-se com o Porto de Santos.
9: Concessão que irá proporcionar novo patamar de mobilidade em um corredor estratégico para a logística nacional e para a integração entre as regiões Sul e Sudeste. A Regis Bittencourt é também eixo fundamental para a conexão com os portos de Santos e Paranaguá, com papel essencial para a competitividade do país.
8: Além da EPR, duas empresas apresentaram lances. A Arteris, atual responsável pelo trecho, com proposta de deságio de 0,01%, e a Motiva, com oferta de 12,10%. A nova administradora da Regis Bittencourt assume a dívida da Arteris junto ao mercado de quase R$2 bilhões. O leilão ocorre após a repactuação do contrato de concessão da rodovia com a Arteris. O novo vínculo atualiza o cronograma de melhorias operacionais. A atual operadora deve receber uma indenização paga pela EPR. O termo de autocomposição firmado entre empresa, governo e Tribunal de Contas da União define o valor de R$ 120 milhões de reais para a venda das ações. Com o martelo batido, o ministro dos Transportes, Jorge Santoro, frisou que recuperar a Regis significa aumentar a produtividade econômica no país.
10: Um projeto que a gente recupere um ativo para o Brasil que precisava de muitos investimentos. Maior corredor logístico do Brasil, perde para Dutra e para Fernão Dias. E precisava dar uma solução. A disponibilidade do ativo para a logística representa a redução de custo para o país, aumento da produtividade econômica.
8: A EPR já opera 7 concessões rodoviárias nos estados de Minas Gerais e Paraná. Com a colaboração de Luiz Fernando Figliage, de São Paulo, Luiz Delboni.
4: Regis Bittencourt já foi conhecida como a Rodovia da Morte. Depois ocorreram investimentos, houve duplicação de boa parte da rodovia. Isso reduziu o número de acidentes, mas ainda é uma rodovia que, por passar em várias áreas urbanas, sofre com problemas de fluxo, então atrasa, por exemplo, entregas de cargas, já que é uma via importante para quem sai do Porto de Santos para chegar à região sul do país, por exemplo, ou vice-versa. Muitas cargas acabam ficando presas porque há um fluxo muito grande de carros nessas regiões urbanas. E essa é uma das ações que a EPR vai ter que adotar para tentar melhorar esse cenário. Além dos acidentes que ainda acontecem exatamente porque se tem um fluxo muito grande de veículos e caminhões nas regiões. Não é mais o cenário que nós tivemos até mais ou menos 2017, durante um bom tempo. Sempre que se falava no jornalismo, era quase um lugar comum. Regis Bittencourt, a rodovia da morte. Pois agora se tem mais uma tentativa aí de tornar essa rodovia mais segura e confortável também, né? Acessível para que se faça esse transporte, principalmente o transporte de carga, que tem sua importância, sua relevância aqui no país. 7h47.
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2: 7:51.

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6: Na CBN Joinville, agora são 7 horas e 53 minutos, 7h53 da manhã desta sexta-feira, hoje dia 24 de julho de 2026. Para você que está chegando agora na programação aqui da CBN Joinville, um super bom dia. Tempo nublado, tempo fechado e assim deve permanecer toda a sexta-feira aqui em Joinville, e a temperatura ela segue em elevação, subiu um pouquinho a temperatura desde cedo, né? A gente chegou aqui com 14 graus a temperatura, nesse momento 16 graus aqui na região do Barra do Saguaçu. A máxima para hoje prevista é 18, mínima de 14, tempo vai permanecer nublado nesta quinta-feira, nesta sexta-feira. No final de semana, sábado, a temperatura sobe, a máxima para amanhã 22, mínima de 14, com o tempo ensolarado. No domingo, a temperatura é muito parecida com o sábado, máxima de 21 com mínima de 15, e a presença do sol também. Vamos ter um final de semana de tempo seco aqui em Joinville com a presença do sol. Bom, seguindo por aqui na programação da CBN Joinville com as informações do trânsito, há pouco eu trouxe, né, o registro de uma ocorrência na região do bairro Saguaçu, ali por volta das 6 horas e 50 minutos da manhã desta sexta-feira, tivemos um acidente na rua Fortaleza, aqui no bairro Saguaçu, um acidente entre carro e moto, que foi registrado ali aqui na região do bairro Saguaçu, e foi a única ocorrência registrada desde 6 horas da manhã aqui em Joinville, em que o corpo de bombeiros precisou ser acionado para atender nesta manhã. Agora a gente muda de assunto, continua falando de trânsito, mas das rodovias da região, começando com os registros das ocorrências. Nas últimas horas, a Artéria Litoral Sul, que é a concessionária que administra o trecho, não tem informações e ocorrências registradas nas rodovias. Na rodovia federal, portanto, na 101, fluxo nesse momento está lento em alguns pontos, porém sem ocorrências registradas, como eu falei. BR-376, para quem está indo em direção ao Paraná, também permanece da mesma forma. Não tem ocorrências registradas nesta manhã. Na 280, trânsito bastante lento, né, como estamos acostumados já a trazer aqui na programação do Jornal da CBN. E nas duas rodovias estaduais, fluxo normalizado. Tanto a rodovia SC-108, que é a rodovia do Arroz, e a SC-418, em destaque, obviamente, a Serra Dona Francisca, né, o trecho da serra também com fluxo normalizado. No perímetro urbano da cidade, como eu falei, teve essa ocorrência há pouco ali na região do bairro Saguaçu, na rua Fortaleza. mas outras regiões da cidade com fluxo lento, apenas a zona sul da cidade. Na rua Florianópolis, rua Guanabara, tem um trecho também da rua Monsenhor Ercino, mas por enquanto o trânsito até para o horário, né, o dia, enfim, não está tão lento assim como já tivemos recentemente. Claro que a mudança também na rotina das pessoas, né, com as férias escolares, né, isso de alguma forma também facilita o deslocamento do motorista. A gente vai seguir acompanhando as informações do trânsito e vamos atualizando aqui dentro da programação do Jornal da CBN daqui a pouco. Tem mais uma janela com informações locais e contamos com o seu recado no 99972-3493. Estou com o WhatsApp em mãos, você pode mandar a sua mensagem e mandar o seu recado. Agora são 7 horas e 57 minutos. Muito obrigado pelo carinho da sua audiência. Você que está nos ouvindo, nos acompanhando, nos dando carona nesse final de semana que está tendo pontapé inicial nesta sexta-feira.
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0: dia para você, Marcelo D'Agosto.
1: Bom dia, Milton. Bom dia, Cássia. Bom dia, ouvintes.
2: Bom dia, Marcelo.
0: A Ana é de Brasília, nosso ouvinte, e mandou mensagem para cbndinheiro@cbn.com.br. Diz ela: tenho 3 investimentos no Tesouro Direto, não tenho dívidas e sou organizada financeiramente. Mas tive um problema com a declaração de imposto de renda e preciso acertar as contas com a Receita. Pergunto: devo sacar das minhas aplicações e pagar a dívida à vista? Ou melhor, parcelar? E que tipo de investimento posso fazer para repor o que vou gastar? Perguntas da Ana.
1: Olha, Ana, é melhor sacar das aplicações e pagar à vista, porque além de resolver logo a sua situação com a Receita, você economiza os juros da correção das parcelas. Para essas movimentações de curto prazo, é sempre melhor sacar as aplicações atreladas ao CDI ou à taxa Selic. CDI e Selic, na prática, são a mesma coisa. O CDI é um índice que corrige as aplicações emitidas por bancos, como os CDBs, LCIs e LCAs, e a Selic corrige as aplicações em títulos públicos, como o Tesouro Selic. Como você tem investimentos no Tesouro Direto, pode resgatar do Tesouro Selic. A vantagem das aplicações atreladas ao CDI ou à Selic hoje em dia é que o rendimento é muito acima da inflação e você ainda tem liquidez imediata. E para repor o que você vai gastar para quitar sua obrigação com a Receita, você pode economizar e investir no Tesouro Selic 2031. Com juros atuais de 14,25% ao ano, você consegue uma boa rentabilidade com segurança e ainda pode sacar a qualquer momento se precisar. Então, em resumo, saca o Tesouro Selic que você tem, quita logo a sua dívida com a Receita e se organiza financeiramente para guardar um pouco todo mês para repor esses seus investimentos que você vai precisar resgatar.
0: Muito obrigado, Marcelo. E um bom dia para você. Bom fim de semana.
1: Bom fim de semana a todos e até segunda.
2: Até segunda, 8 horas.
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0: Sexta-feira, 24 de julho de 2026. O Ministério da Fazenda informou que o chefe da pasta, Dario Durigan, assinou uma portaria que renova por mais 30 dias a subvenção de 44 centavos por litro para a gasolina. A iniciativa entra em vigor no domingo. A validade da portaria anterior se encerra amanhã. A decisão representa uma mudança de rumo em relação ao plano traçado pelo governo no fim de junho. Na ocasião, Durigan anunciou o início da retirada gradual dos subsídios aos combustíveis após a queda das cotações internacionais do petróleo. Nos últimos dias, no entanto, os preços da commodity voltaram a subir com o agravamento da guerra entre os Estados Unidos e o Irã, o que obrigou o governo brasileiro a rever a estratégia. O Conselho Monetário Nacional regulamentou a linha de crédito de 10 bilhões de reais para aquisição de máquinas agrícolas anunciada em abril pelo vice-presidente Geraldo Alckmin. A resolução prevê financiamentos de até 30 milhões por pessoa física ou empresa e prazo de até 5 anos com parcelas anuais. Os juros serão de até 7% mais a taxa referencial. A financiadora de estudos e projetos, a FINEP, vai operar a linha em parceria com bancos e cooperativas de crédito. Milhares de pessoas continuam desaparecidas um mês depois dos terremotos que atingiram a Venezuela. De acordo com uma plataforma em que as famílias podem registrar dados de parentes, até 40 mil vítimas ainda não foram localizadas. As pessoas podem estar feridas em hospitais, desorientadas em casas de acolhimento e sob escombros nas áreas mais prejudicadas. O governo venezuelano não divulga o número oficial de desaparecidos. Até agora foram confirmadas 5.400 mortes em decorrência dos tremores. No horário de Brasília, 8:03.
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3: Oito e quatro.
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4: Muito bom dia a você que escolheu ficar mais bem informado ouvindo o Jornal da CBN na manhã desta sexta-feira, 24 de julho de 2026.
2: Plantão Lauro Jardim.

0: Muito bom dia para você, Lauro Jardim.
1: Bom dia, Milton. Bom dia, Cássia. Bom dia, ouvintes.
2: Bom dia, Lauro.
0: Lauro, Daniel Vorcaro vai tentar mais uma delação premiada?
1: Pois é, Milton. Tem uma história que já está rolando há algumas semanas e que ontem eu fui apurar melhor. E o resultado é que eu dei de cara com um cenário de muita confusão e de indefinição a respeito não só de uma terceira tentativa de delação, como também da possibilidade do Vorcaro trocar de advogado. Oficialmente, Milton, o criminalista que defende o Vorcaro é o Sérgio Leonardo, que é um advogado de Minas Gerais que há anos tem com o Vorcaro uma relação próxima. Há anos o Vorcaro é cliente dele. E também o Sérgio Leonardo foi o artífice da segunda tentativa de delação premiada do Vorcaro. Mas só que tem um outro criminalista que já está se apresentando nos bastidores como o novo advogado criminal do Vorcaro. Eu estou falando do César Bittencourt, que, para quem não se lembra, foi no ano passado o advogado responsável pelo acordo de delação premiada do Mauro Cid, aquele ex-faz-tudo do Bolsonaro, e isso naquele inquérito do golpe. O César Bittencourt, ele esteve pelo menos 3 vezes com o Vorcaro no presídio da Papudim, em Brasília, nas 2 últimas semanas. Nessas ocasiões, essas idas à Papudim geraram uma onda de comentários de que ele poderia estar assumindo o caso do Vorcaro, mas tudo sempre foi negado. Ninguém nunca confirmou nada. Só que agora, Milton e Cássia, a coisa mudou. E eu apurei que o César Bittencourt tem repetido o seguinte em conversas com os interlocutores dele: eu estou assumindo a causa. O Vorcaro teria contratado o César Bittencourt para tentar emplacar novamente uma delação premiada, que seria, essa seria a lógica natural dessa mudança na defesa. E essa seria, vou repetir aqui, a terceira tentativa do Vorcaro de ter uma delação aceita. Ele já teve 2 recusadas pela Polícia Federal e pela PGR, uma em maio e outra em junho. Bom, trocar de advogado não é exatamente algo inédito, é do jogo, ainda mais em se tratando do Vorcaro, que desde que ele foi preso pela primeira vez, ele já está no quarto criminalista. Só que o Sérgio Leonardo, o advogado que no papel ainda está com a causa, ele garante para quem o aborda que continua à frente do caso e que não repassou a causa para ninguém. Mas pelo que eu apurei, apesar disso, o Sérgio Leonardo também admite que essa situação confusa e, eu diria, incerta, vai ser resolvida no fim de semana. Ou seja, ele admite que tem aí alguma coisa diferente acontecendo. O Vorcaro, ele está preso desde março e amanhã ele completa 1 mês desde que o ministro André Mendonça determinou a transferência dele para Papudinha, que é um lugar nada acolhedor, ainda mais comparado à superintendência da Polícia Federal, onde ele estava preso desde março. E talvez, Milton e Cássia, a única coisa certa é que essa história confusa de troca de advogado revela apenas um certo desespero do Vorcaro nesse momento.
0: Bom, a ver, e assim que você apurar novas informações sobre esse assunto, claro, estaremos aqui a postos à sua espera. Bom fim de semana e até segunda-feira.
1: Bom fim de semana para você, Milton, para você também, Cássia, para os ouvintes. Na segunda eu estou de volta.
2: Bom fim
1: tchau.
2: De semana, Lauro. Tchau, tchau.
0: Esse foi o Lauro Jardim. Aliás, o Lauro falou, né? Segunda estou de volta. Queria lembrar que na segunda-feira, agora, nós teremos a divulgação de pesquisas do Instituto Quest a propósito da corrida nos governos estaduais, em alguns dos estados brasileiros, intenção de voto para governador e senador. Então, já, por exemplo, segunda-feira serão divulgadas as pesquisas Rio de Janeiro, Paraná e Pará. E assim teremos outros estados ao longo de toda a semana. Claro, a gente trará os resultados aqui para você também, até para a gente ter uma ideia de como está essa disputa em cada uma das regiões do país. Agora são 8h10.
2: Temos informações chegando da Rádio França Internacional sobre mais uma noite de ataques dos Estados Unidos contra o Irã. Quem está conosco é a Daniela Franco. Bom dia para você, Daniela.
3: Olá, Cássia. Bom dia para você, para o Milton e aos ouvintes. É isso mesmo, Cássia. Os Estados Unidos realizaram uma nova rodada de ataques contra o Irã pela 13ª noite consecutiva. Segundo a agência de notícias estatal IRNA, o quartel-general da Marinha da Guarda Revolucionária, na cidade de Zibaquenar, no norte do Irã, foi atingido pelos bombardeios, causando danos sem deixar vítimas. Esse que é o exército ideológico da República Islâmica, convocou os civis em todo o Oriente Médio a se manterem a uma distância de pelo menos 500 metros de qualquer local que abrigue instalações das forças americanas, deixando a entender que vai retaliar aí nas próximas horas de maneira intensa. A mídia estatal iraniana também relatou explosões no sul do país e na ilha de Keshma, que fica perto do Estreito de Hormuz. Durante a noite, o presidente americano Donald Trump prometeu que vai impor uma punição militar severa ao Irã e aos rebeldes Houthis em resposta aí aos ataques contra navios petroleiros sauditas no Mar Vermelho, esses ataques reivindicados por essa milícia do Iêmen, que é aliada de Teherã. E o chefe da diplomacia iraniana, Abbas Araghchi, ameaçou hoje qualquer país que participar ou ajudar os Estados Unidos em sua ofensiva contra o Irã de ser considerado como responsável e alvo de todas as medidas necessárias no âmbito da legítima defesa iraniana. Segundo as autoridades do Irã, 4 pessoas morreram nos bombardeios americanos da noite anterior, nos arredores da cidade petrolífera de Avaz, no oeste do país. E em resposta a esses ataques dos Estados Unidos, o exército iraniano também comunicou nessa manhã que lançou drones contra instalações militares americanas no Kuwait, no Bahrein e na Jordânia, como tem feito aí nos últimos dias. Volto com vocês aí no estúdio, Cássia.
2: Essa foi a Daniela Franco, da Rádio França Internacional.
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12: Você sabe o que realmente aumenta o retorno de uma campanha de marketing? 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Mas não basta alcançar a pessoa certa. 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No NSC Total, por exemplo, essa segmentação acontece em um ambiente de conteúdo confiável e altamente engajado, ajudando as marcas a tornar suas campanhas ainda mais eficientes. 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

0: Na CBN agora são 8 horas e 18 minutos, 8 e 18 da manhã desta sexta-feira. A gente segue por aqui na programação do nosso Jornal da CBN. Informações importantes sobre o trânsito. Tem uma ocorrência registrada agora há pouco ali na região sul da cidade, um acidente entre carro e moto na rua Florianópolis, próximo ao número 2486, lá no bairro Itaúm. Essa é mais uma ocorrência entre dois veículos que foi atendida pelo Corpo de Bombeiros aqui de Joinville, a primeira delas na rua Fortaleza, no bairro Saguaçu, também um acidente entre carro e moto, e agora às 8h10 da manhã o Corpo de Bombeiros foi acionado para atender essa ocorrência de um acidente entre carro e moto na rua Florianópolis, lá no bairro Itaúm. Informação importante para você que é morador da Zona Sul, está circulando aí pela região da rua Florianópolis, lá no bairro Itaúm. Tem mais uma ocorrência registrada, portanto, nesta manhã de sexta-feira. Tem que ter atenção no trânsito. Nas rodovias da região, melhorou o deslocamento do motorista na rodovia BR-101, uma das rodovias federais aqui da região. A 280 também melhorou o deslocamento, não tem mais fila na 280 nesse horário. Já nas rodovias estaduais, fluxo normalizado tanto na SC-108 e também na SC-418, claro, com destaque para o trecho da Serra Dona Francisca. No perímetro urbano da cidade, sem filas também, trânsito bastante tranquilo. Nesta sexta-feira, de tempo nublado aqui em Joinville, e uma previsão do final de semana com sol. Sol para amanhã, sol para domingo também, temperatura subindo um pouquinho mais, ficando ali próximo aos 25 graus. A sensação térmica também vai subir um pouquinho mais, porque a presença do sol está confirmada para sábado e para domingo aqui em Joinville. Bom, seguindo por aqui, o que está confirmado também para o final de semana aqui em Joinville? Ontem, a Secretaria de Comunicação, no final da tarde, informou que 3 unidades de saúde abrem para vacinação neste final de semana aqui em Joinville. São 3 unidades de saúde que estarão disponíveis e vão promover ações de vacinação para toda a população. A Unidade Básica de Saúde da Família do Jardim Edilene estará aberta das 8 horas da manhã até as 4 da tarde. E a Unidade Básica de Saúde da Família da Ilha, no bairro Espinheiros, vai atender das 8 horas da manhã até a 1 da tarde. Já no domingo, dia 26, a Sala de Vacina Central vai ofertar a vacinação das 8 horas da manhã até a 1 da tarde. Além da vacina contra a gripe, disponível para toda a população acima de 6 meses de idade, as unidades de saúde terão à disposição todas as vacinas do calendário infantil e adulto, uma oportunidade para toda a família se imunizar. Desde o início da campanha de vacinação, segundo as informações da Secretaria de Comunicação, desde o início da campanha de vacinação contra a gripe, Joinville vacinou mais de 142 mil pessoas. A vacina contra a gripe é uma forma eficaz e segura de evitar casos graves da doença no inverno e também de reduzir o número de internações, principalmente dos públicos mais vulneráveis, como gestantes, idosos e crianças. A vacinação será por ordem de chegada. A orientação é levar um documento de identificação com foto e, se possível, a caderneta de vacinação. Em caso de vacinação de menor de idade, é necessário apresentar também um documento do responsável. Então, repassando por aqui, no sábado, a Unidade Básica de Saúde da Família, do Jardim Edilene, que fica lá na Avenida Kurt Meinert, no bairro Paranaguamirim. Também amanhã, das 8 da manhã até 1 da tarde, na Unidade Básica de Saúde da Família da Ilha, que fica na rua Bento José Flores, lá no Espinheiros. E no domingo, a Sala de Vacinação Central, que fica na rua Abdon Batista, aqui na região central de Joinville, no número 172, das 8 horas da manhã até a 1 da tarde. Na CBN agora são 8 horas e 22 minutos.
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1: Contato aqui com Guilherme Muniz, que está em São Paulo e tem informações para nós sobre aquele programa que foi lançado pelo governo federal para ajudar no financiamento para taxistas, motoristas de aplicativo, o Move Brasil. Você tem um levantamento de dados aqui que mostra que, com o perdão do trocadilho, o Move está travado.
2: Está travado, não acelerou, viu, Milton? Bom dia para você, para a Cássia, para os nossos ouvintes. Esse programa está enfrentando alguns empecilhos. Isso tem gerado frustração, tanto nos vendedores das concessionárias, quanto nos motoristas que não estão conseguindo fechar esses negócios. Dos 30 bilhões de reais em linhas de financiamento para esses carros novos que foram disponibilizados via BNDES, pouco mais de 1 bilhão foram aprovados desde o dia 19 de junho. E a expectativa era de que esse programa pudesse aquecer as vendas agora no segundo semestre do ano, que tinha uma expectativa de ser um segundo semestre um pouco mais fraco até por causa das eleições. A nossa colega Beatriz Lacorte circulou por algumas concessionárias, ouviu algumas dessas pessoas, por exemplo, Renato Maruca. Ele é vendedor de uma loja da Hyundai aqui na capital paulista e ele relata a frustração dos vendedores nos últimos dias.
3: Aqui não foi fechado nenhuma venda desde que começou essa história no Move Brasil. E não conheço ninguém do mercado que tenha fechado. Pode ser que tenha acontecido um ou dois? Pode, duvido.
2: Esse Move Brasil ele oferece financiamento com taxa de juros reduzida, prazo de até 6 anos para o pagamento e também carência em alguns casos. Então ele facilita o financiamento. O objetivo é renovar a frota dos taxistas, dos motoristas de aplicativos, mas o valor máximo dos carros contemplados é de R$150 mil. E essa é uma das queixas, de que seria um valor aí muito baixo para as necessidades do mercado hoje em dia. Lançado aí às vésperas da eleição, muitos lojistas contavam com o Move Brasil aplicativos para compensar a queda de vendas que é tradicional nesse período eleitoral, mas muitos consumidores estão relatando que não têm tido acesso ao crédito junto aos bancos. Ou então, eles até conseguem financiamento, mas em valores muito baixos. Foi o que aconteceu com o motorista Gabriel Constâncio.
4: Aí eu fui no Banco do Brasil, onde eu já tenho conta, e recusado. Qualquer veículo que eu colocar, qualquer simulação que eu coloco, dá recusado. A Caixa Econômica me liberou um crédito de R$25 mil, entendeu? Não sei se é desinformação ou se é má vontade de algum gerente. Em 3 agências do Banco do Brasil, para um cara me explicar como que é para ser feito. A maioria das pessoas que eu vi, né, dos grupos de Uber e tudo mais, também só liberou 25 mil, então parece ser algo já pré-definido.
2: Bom, o economista e professor da Fundação Getúlio Vargas, Antônio Jorge Martins, explica que um dos fatores que podem estar travando o avanço do programa é o alto nível de endividamento dos brasileiros, porque o Move Brasil oferece melhores condições de financiamento, mas só se a pessoa já tem acesso a crédito no mercado. Por isso, a recomendação é buscar melhores condições em diferentes instituições financeiras, além, claro, de limpar o nome.
5: Eu acho que vale a pena sempre buscar mais de uma alternativa. Os critérios, vamos supor, de análise de risco por parte dos bancos, ele tem o mesmo fundamento, mas ele tem, muitas vezes, indicadores financeiros diferentes.
2: Um problema adicional, Milton e Cássia, é de que apenas 10 instituições financeiras aderiram ao programa. Lá no site da CBN a gente está publicando a lista completa dessas instituições, mas, por exemplo, o Itaú afirmou à CBN que não tem interesse no momento em aderir ao Move Brasil, e o Bradesco e Santander não responderam aos nossos questionamentos. O economista da FGV também destaca que o perfil de renda dos taxistas e motoristas de aplicativo tende a ser um outro entrave para o programa deslanchar, porque muitos não conseguem comprovar que tem uma renda estável para os bancos. Mas lá no site da CBN a gente também está publicando algumas dicas do que eles podem reunir de documentação para tentar facilitar essa liberação de crédito. Em nota à CBN, o BNDES informou que os critérios de aprovação do financiamento seguem a política de crédito de cada instituição financeira credenciada. Milton.
1: Muito obrigado. Essas foram as informações do Guilherme Muniz aqui de São Paulo, agora que são 8 horas e 27 minutos. Fique agora com É da Sua Conta do PicPay com a Renata Flores.
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0: vigor na madrugada de hoje. O governo Trump alegou que a punição se baseia em investigações sobre falhas na legislação brasileira para combater a importação e a comercialização de bens produzidos com trabalho forçado. A Confederação Nacional da Indústria e a Câmara Americana de Comércio defenderam a manutenção do diálogo diplomático e alertaram que a aplicação de retaliações pode agravar a disputa comercial e prejudicar o ambiente de negócios. Cálculos da Anshan indicam que o acúmulo das tarifas atingirá mais de 10 bilhões de dólares em exportações anuais do Brasil. As alíquotas acumuladas de 37,5% vão incidir sobre a indústria de transformação nacional. Setores de calçados, máquinas, equipamentos, peças automotivas, confecções, produtos químicos e itens derivados de madeira estão entre os mais impactados com a perda imediata de competitividade no mercado americano. Por outro lado, Washington manteve uma lista de isenções gerais que livrou mais de 2 mil produtos do novo tarifaço. A Ucrânia intensificou os ataques à rede varejista russa Wildberries. Pelo menos 5 armazéns da empresa foram atingidos nos últimos dias. De acordo com autoridades russas, pelo menos 9 pessoas morreram em decorrência das ações ucranianas nesta semana. O objetivo da ofensiva de Kiev é dificultar o financiamento da guerra. As companhias russas têm sentido os efeitos do conflito por meio do aumento de impostos, dos custos crescentes causados pela escassez de combustível e da interrupção de cadeias de suprimentos decorrentes das sanções internacionais. No horário de Brasília, 8h32.
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2: A escola é um dos espaços mais importantes para a formação de crianças e adolescentes. Ao mesmo tempo em que precisa garantir a aprendizagem, também é cobrada por oferecer um ambiente seguro, organizado e acolhedor. Uma das propostas que ganharam espaço nos últimos anos para enfrentar esses desafios foi a adoção do modelo de escolas cívico-militares. Na série 50 Debates para o Brasil, nós discutimos hoje se as escolas cívico-militares devem ser ampliadas ou o caminho é fortalecer a gestão pedagógica tradicional. Para esse debate, nós convidamos Gevux Matheus de Araújo, professor do Departamento de Economia da Universidade Federal da Paraíba, e Priscila Cruz, presidente executiva do Todos pela Educação. Professor Gevux, muito obrigado pela sua gentileza de aceitar o nosso convite no Jornal da CBN. Um bom dia.
3: Bom dia, Milton. Bom dia, Cássia. Bom dia, Priscila. Bom dia a todos os ouvintes da CBN, do Jornal da CBN. É um prazer, uma satisfação estar aqui com vocês.
2: Priscila Cruz, muito obrigado pela sua gentileza também aceitar participar desse debate. Bom dia para você.
4: Bom dia, Milton, Cássia, Gevux. Muito bom estar aqui, ainda mais com o debate sobre educação, né? A gente sempre precisa de espaço para educação.
0: É isso, bom dia a todos.
2: E conforme combinado previamente com vocês, com os convidados, e eu passo isso aqui para os nossos ouvintes que estão nos acompanhando, cada um vai responder a duas perguntas sobre esse tema. Cada resposta terá até mais ou menos 2 minutos de duração. Cássia Godoy e eu sinalizaremos aí se a resposta estiver extensa.

0: passando demais deste tempo. Vou começar com você, Gevux. Por que investir no modelo de escolas cívico-militares?
1: Bom dia, Milton, novamente. Milton, essa pauta, né, sempre quando chega o debate público, eu quero iniciar por isso, né, quando vem o debate público sobre escolas cívico-militares, sempre se coloca entre escolas cívico-militares ou outro programa, ou escolas tradicionais. E o que a experiência em monitoramento e avaliação de políticas públicas nos mostra é que o caminho não é bem esse. A gente conduziu um estudo sobre o programa cívico-militar no estado de Goiás, que é um programa um pouco mais antigo, um programa já consolidado, que iniciou ali nos anos 2000 e teve uma expansão em 2013. E o que a gente pega exatamente sobre a expansão de 2013, a gente observa que o programa tem resultados positivos, né, efeitos, impactos positivos no desempenho acadêmico dos estudantes. Então, o modelo da forma como é construído melhora a nota do IDEB, melhora as notas de matemática, as notas de português, mas a conclusão central da nossa pesquisa é que o programa cívico-militar, ele se insere em um leque de programas e oportunidades de políticas públicas. Ele não é uma solução mágica que vai resolver todos os problemas. E isso é o importante, também eu quero só concluir, que isso é importante diferir do que aquilo que é universal, como a lei de diretrizes básicas, a base curricular comum, as metas de educação, isso vale para todo mundo, tá? Mas os programas não. Os programas devem ser entendidos como caminhos e alternativas para responder problemas específicos. E o que a gente tem de evidência hoje para o programa de Goiás é que ele resolveu um problema e tem resultados positivos para o desempenho acadêmico dos estudantes.
0: Priscila, considerando até os resultados apresentados pelo Gevux, por que não ampliar o investimento nas escolas cívico-militares e insistir na gestão pedagógica tradicional?
2: Olha, eu li o estudo do Gevux. Olha, parabéns, Gevux. Que bom a gente ter estudos, cada vez mais estudos sobre educação, impacto, etc. Eu acho que aqui a oposição ao modelo, ele vem por algumas questões. Primeiro, que tipo de educação é essa, né? A própria Constituição Federal, ela fala que é objetivo da educação básica formar para a cidadania, para o mundo do trabalho e para a vida. E não necessariamente esses estudantes, eles vão encontrar um ambiente militarizado fora da escola. Então, a escola, ela tem que formar para um ambiente mais amplo, né? Para uma gama muito maior de situações que esse jovem vai encontrar fora da escola. Então, por exemplo, a questão da disciplina, que é uma disciplina muito mais imposta do que uma disciplina aprendida nas escolas cívico-militares, é algo que para o futuro pode fazer muita falta para esses estudantes, né? Então, a autogestão do tempo, da própria disciplina, de você conseguir atuar em diversos espaços com criatividade, com liderança, né? Eu visito muito escolas cívico-militares, tá? Faz parte do meu trabalho. E algo que a gente observa muito ao estar lá presentes nas escolas cívico-militares é que existe uma disciplina que é muito mais imposta do que desenvolvida. Então, isso para a vida é muito ruim mesmo, né? Então, eu até acho que tem ali alguns ganhos. No caso de Goiás, a gente tem que sempre separar, porque Goiás é uma rede estadual que já tem bons resultados de gestão no geral, e as cívico-militares, elas fazem parte de um programa específico da Secretaria que recebe muito mais atenção da própria Secretaria, tem mais investimento da Secretaria, você tem ali uma série de condições que as outras escolas não têm. Então, essa comparação muitas vezes fica injusta, porque elas têm muita atenção do próprio governador. Então, você tem uma comparação que eu acho que fica um pouco prejudicada, além do que, na minha visão, como formação para o futuro, para a vida, para a cidadania, para o mundo do trabalho, não é uma formação tão boa assim. E a gente tem, como o próprio Gevux falou, é um programa. E tem outros programas pelo país que têm resultados muito superiores às escolas cívico-militares. Por exemplo, a educação integral em Pernambuco, as escolas do Ceará. Então, a gente tem outras experiências que eu acho que são muito mais valiosas do ponto de vista, assim, da formação integral desse estudante para a vida que ele vai encontrar.
3: Considerando as respostas de vocês até aqui, considerando também a diversidade, né, das redes públicas de ensino que nós temos aqui no Brasil, Em qual contexto, para vocês, cada modelo poderia ser mais adequado? É possível que diferentes formatos existam juntos, simultaneamente, ou a prioridade deveria ser concentrada em um único modelo de gestão? Começando pelo senhor professor Givux.
1: Primeiro, quando a gente, voltando aqui, concordo com Priscila, eu acho que você tem alternativas e que essas alternativas, para mim, na minha cabeça, não são excludentes, elas não devem ser excludentes. Quando a gente analisou o programa cívico-militar lá do Estado de Goiás, a gente tentou isolar o efeito específico dessas escolas e a gente identificou que o principal mecanismo por trás desses resultados está na redução do número de ameaças aos profissionais de educação, está na redução do número de drogas e da presença de drogas e da presença de armas na escola, e está na redução de roubos. Então, o programa, de fato, esse maior controle, reduziu a violência no espaço escolar. E essa redução de violência permite que você tenha um clima escolar melhor e, com isso, um melhor desempenho e um melhor desenvolvimento daqueles estudantes. O melhor trabalho também executado pelos professores. A gente testou vários outros possíveis mecanismos, diferença de infraestrutura, número de bibliotecas, número de computadores, perfil de professores, taxa de adequação de professores serão diferentes, mas na regra são completamente iguais. E também a gente testou recebimento de recursos adicionais como programa de dinheiro direto na escola. Isso não tem diferença, tá? O que eu vejo, né, para atender direto à sua pergunta, é que o programa tem uma especificidade com o objetivo que é a redução da violência no espaço escolar. Com a heterogeneidade e a diversidade que tem dentro do Brasil, em vários contextos, seja contextos regionais, seja contextos em metrópoles, você precisa de um leque de programas para atender às realidades diferentes. Você precisa ter um programa que atenda, que dê uma resposta muito mais rápida à questão da violência dentro do ambiente escolar. Você precisa ter um programa que melhore significativamente a gestão do recurso público, da alocação do dinheiro nas escolas, porque é muito fácil hoje o discurso público de colocar um limitante de recurso, que o recurso é escasso. Eu concordo que o recurso é escasso, mas o sistema é muito ineficiente. Então, a minha defesa é que esses programas não sejam excludentes e que eles atendam a realidades diferentes, a objetivos diferentes e que possam ser aplicados de formas concomitantes.
3: Priscila, nesse cenário de recursos escassos, esse modelo deve fazer parte desse leque de opções?
2: Uhum. As escolas cívico-militares, assim, no geral, em Goiás e no Brasil, elas têm um custo por aluno maior. Então, você tem um investimento em fardamento, né, que é o uniforme, toda a estrutura do aparato militar. Então, quando você vai colocar na ponta do lápis, ela tem um investimento maior. E o que a gente vem observando assim, em outros estados e municípios é que a questão da segurança, e eu acho que o Givux tem toda a razão, assim, é uma preocupação em grandes, assim, em vários lugares do Brasil, a questão da segurança pública dentro das escolas, mas tem muitos casos de parcerias da Secretaria Estadual Municipal de Educação com a Secretaria de Segurança Pública, que tem dado muitos bons resultados. Então, por exemplo, no Rio de Janeiro, que é uma cidade que tem assim, situações de violência conflagrada muito forte, você tem ali, no município, uma parceria entre a Secretaria Municipal de Educação, a Secretaria de Segurança Pública, e você tem ali um combate aos casos de violência nas escolas. Tem outro ponto que eu também queria colocar aqui, que é muito importante, que é a questão da gestão escolar para poder inibir isso que o Givux colocou, né? Que é as situações de bullying, de violência dentro da escola. Isso com uma boa gestão é o que a gente vê no Ceará, o que a gente vê em Sobral, o que a gente vê nas... No final das contas, assim, as redes que têm uma boa gestão, elas têm na escola, por exemplo, Vitória, isso aconteceu muito fortemente, né? Assim, casos de venda de drogas dentro das escolas, isso foi totalmente eliminado sem militarizar as escolas, então com boa gestão escolar. E eu acho que, acima de tudo, investimento nesses profissionais e na formação dos professores, para eles também poderem executar um trabalho pedagógico na escola com a qualidade que também tenha reflexos na disciplina, na coibição de violência. Acontece que no Brasil a gente ainda forma professores EAD. Então, é um professor formado por EAD que depois vai cair numa escola, tendo que lidar com alunos reais, situações reais, sem nenhum tipo de preparo. Então, assim, eu acho que tem muita coisa que a gente precisa fazer para melhorar a qualidade da educação brasileira, para melhorar a disciplina, sem dúvida nenhuma, mas a militarização, ela não é a solução. Se fosse solução, ela estaria nos melhores colégios particulares. A elite brasileira seria a primeira a querer colocar os seus filhos numa escola militar, e não é o que acontece. Então, eu acho que tem muito mais a ver com o tratamento que é dado aos alunos mais pobres.
0: Priscila Cruz, quero agradecer a sua gentileza, do Gevux Matheus de Araújo também, cada um trazendo aqui os seus argumentos para que os ouvintes façam aquilo que a gente já está percebendo que eles estão fazendo nesse momento através dos WhatsApps que nós estamos recebendo desde o início deste debate, que é refletirem sobre esse assunto, trazerem também sua opinião e discutirem, mas com argumentos para que esse diálogo aí seja saudável e a gente tenha uma educação melhor em todos os sentidos. Eu agradeço muito a gentileza de vocês de estarem aqui conosco neste debate, fazendo parte desses 50 debates para o Brasil, material que fica à sua disposição nas redes sociais, no aplicativo da CBN, lá no canal da CBN no YouTube, você tem esse vídeo. E aí eu vou voltar a recomendar para você que está conosco aqui acompanhando. Pega esse vídeo, coloca lá no seu grupo de WhatsApp para conversar sobre o tema da educação. Nós precisamos discutir isso nessa campanha eleitoral. Muito obrigado, tanto ao Gevux como à Priscila Cruz, pela participação. 8h46.
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3: 8h51.
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2: Está autorizando e a bola está rolando. Da saída, o time do Bolívar. Vamos para os primeiros 45 minutos da repescagem da Sul-Americana. O jogo de ida está começando por aqui. E começando com o domínio do time boliviano com o Vaca. Outro cruzamento para dentro da área e o gol do Bolívar. Gol de Cauterúcio para o Bolívar. Com um minuto e meio. Não durou absolutamente nada a resistência gremista em La Paz. Muito fácil, né? É gol do Bolívar, Felipe Duarte.
3: E a defesa do Grêmio, que já costuma vazar a nível do mar, precisamos dar o desconto, está na altitude, vazou cedo demais, né?
4: Bom dia, PVC, tudo bem?
5: Você tá rindo do quê? Bom dia,
4: com essa história. Quer dizer, o nível do mar já é ruim, imagina 3.600. Aí não dá, né, meu amigo? Aí você toma gol, um minuto de jogo. Aí você empata um minuto de novo, toma outro gol, aí vai embora.
5: É. Mas você acha que o Everton é personagem da semana ou ele é gongo?
4: Não, ele é personagem da semana e considerei uma injustiça que você fez com o Everton. Ele é o único jogador que mereceu algum tipo de menção positiva no jogo de ontem, porque se não fosse ele, essa vaga já estava perdida.
5: Mas eu fiz menção positiva, eu só achei que ele falhou no segundo gol.
4: Rapaz.
5: Ele foi herói, mas
4: vou
5: assim,
4: colocar para jogar no gol do Grêmio, você vai ver o que é. Então, são 300 bolas, amigo, numa delas tem que escapar, não tem como segurar tudo.
5: Foram 30 ontem, 30. Foram 30 chutes, sendo 10 certos e 20 fora do alvo. O Grêmio chutou 13, sendo 5 no alvo e 5 para fora. E o Bolívar ganhou por 3-2, né? Vamos dar a notícia. Bolívar 3, Grêmio 2. Acabou ficando de tamanho razoável, porque o Grêmio pode ganhar o jogo por 1-0 e levar a decisão para os pênaltis, mas tem que ganhar de 2-0 para classificar. E no ano passado foi eliminado justamente nesta fase. O Grêmio não está bem, né? O Grêmio vem, se você olhar o retrospecto recente, ganha uma, perde uma, ganha uma, perde uma, ganha uma, perde uma.
4: Perdeu uma, perdeu outra.
5: Perdeu uma, perdeu outra. E agora tem que ganhar duas, que tem que ganhar o Fluminense para sair, para não ter risco de rebaixamento, e tem que vencer o Bolívar na quinta-feira da semana que vem para classificar na Copa Sul-Americana.
4: Quem venceu foi o Corinthians, né, meu amigo? Venceu bem, né?
5: E está em sétimo lugar no campeonato. Olha como teve uma inversão de papéis. O São Paulo, como a gente brincou ontem com essa história, né? Eu vivo dizendo que no Brasil, período de experiência de 3 meses para qualquer trabalhador recém-contratado, menos técnico de futebol. O São Paulo teve 3 técnicos em 2 meses e meio. 2 meses e 2 semanas, certinho. E despencou de segundo lugar na primeira demissão de técnico para 12º lugar, 5 pontos acima do rebaixamento. São Paulo vai se complicar nesse segundo turno. O Corinthians, ao contrário, estava o tempo inteiro brigando para não cair e bateu o 7º lugar com a vitória de ontem, 3-0 sobre o Remo. Tem 27 pontos, 3 a menos do que a zona de classificação para Libertadores. O Bragantino tem 30. Então o Corinthians entrou na briga pela Libertadores. Importante frisar que ontem, com esses dois jogos, Botafogo 0, Vitória 0, jogo atrasado da quarta rodada, e Corinthians 3, Remo 0, acabou o primeiro turno, embora tenha um jogo faltando, que é Flamengo e Mirassol. Todo mundo está com 19 jogos, menos Flamengo e Mirassol, que não tem data para jogar, jogariam no Maracanã o jogo atrasado. Então acabou o primeiro turno, o Palmeiras é campeão do primeiro turno, os 4 no rebaixamento são Vasco, Mirassol, Remo e Chapecoense, por esta ordem. O Corinthians colocou 43 mil pessoas ontem.
6: 43 mil
5: pessoas em Itaquera. E sem metrô, né?
6: Ah,
5: sem
6: é metrô, sem ontem, trem. Com um problemão no transporte coletivo aqui em São Paulo, no sistema de trens. E PVC, para o fim de semana, o que teremos, hein?
5: Começa a rodada com o Atlético Paranaense Internacional às 18h30 de sábado. Inauguração do novo gramado sintético da Arena da Baixada. Às 18h30 também Santos e Chapecoense. 20h30 Vasco e Mirassol. 2 que estão na zona de rebaixamento. E é um jogo que pode colocar o Grêmio na zona de rebaixamento se o Mirassol vencer. Aí o Grêmio vai jogar às 18h30 da tarde do domingo contra o Fluminense em Porto Alegre. No domingo. Bahia e Corinthians, 16 horas. Cruzeiro e Botafogo, 16 horas. Bragantino e Coritiba, Flamengo e São Paulo, Grêmio e Fluminense, às 18h30, 19h30, Remo e Vitória, Palmeiras e Atlético. Palmeiras e Atlético Mineiro, às 19h30, no... Agora vai ter as placas do Nubank Park, estão colocando as placas no estádio do Palmeiras, que passa a ter um novo nome comercial. Tá. Embora ali seja sempre o lugar, o velho Parque Antártica, que não tinha nada de nome comercial, era apenas o parque que existia naquele lugar.
4: Valeu, um abraço grande, até mais.
5: Até segunda-feira.
6: Bom fim de semana, PVC.
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1: O deputado cassado Eduardo Bolsonaro voltou a questionar a segurança do sistema eleitoral brasileiro. O movimento ocorreu 2 dias após o pré-candidato à presidência Flávio Bolsonaro reproduzir mentiras sobre o processo de votação em um encontro com embaixadores estrangeiros em Brasília. Ontem, Eduardo fez uma live de mais de 50 minutos nos Estados Unidos com o consultor argentino Fernando Cirimedo para repetir que as urnas brasileiras podem ser fraudadas. O argentino é indiciado pela Polícia Federal nas investigações sobre a trama golpista e conhecido por disseminar desinformação sobre o sistema de votação. A cidade de Ribeirão Preto, no interior de São Paulo, registrou ventos de mais de 120 km por hora nesta manhã. O fenômeno durou menos de uma hora, mas provocou uma série de estragos. Houve queda de árvores, postes e destelhamentos em diferentes regiões. Boa parte dos bairros ficou sem energia. O Hospital das Clínicas foi afetado pelo temporal e não receberá pacientes ao longo da sexta-feira. O centro da prefeitura, que abriga moradores em situação de vulnerabilidade, está com o funcionamento interrompido e as aulas foram suspensas na rede municipal. O presidente Lula sancionou o projeto que proíbe a produção e a venda de produtos obtidos por meio da alimentação forçada de animais, como foie gras, prato da culinária francesa feito com fígado gordo de pato ou ganso. A norma foi publicada no Diário Oficial da União de hoje. Quem descumprir a regra poderá ser punido com prisão de 3 meses a 1 ano e multa, conforme a Lei de Crimes Ambientais para casos de maus tratos a animais. No horário de Brasília, 9h05.
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4: Muito bom dia, 9h06, começando aqui na CBN, mais uma edição do Notícia na Manhã. Tempo nublado em Joinville, 17 graus em a temperatura. A variação de hoje é pequena, é dos 15 aos 20, né? Uma mínima, uma máxima de 20 graus, inferior à de ontem, né? E inferior também no final de semana, quando teremos um sábado de tempo bom, ensolarado, com máxima de 23, e um domingo nublado também com máxima de 23. Vamos aproveitar o final de semana e vamos aproveitar as 2 próximas horas para, em nome de Lojas MM, a parcela mais barata do Brasil, e Costão do Santinho, natureza, experiências e memórias para sempre, para saber o que é destaque em Joinville e região, aqui no Notícia na Manhã, que tem a produção da Giovana Franco e a direção técnica do Israel Antunes, girando a reportagem da CBN e os destaques do dia, começando pela Giovana Franco.
5: Obra da ponte Joinville tem aumento de custos e um novo prazo de conclusão. Os detalhes a gente traz logo mais aqui no Notícia da Manhã.
4: Atrasada e mais cara, né? João Gabriel, qual é o seu destaque?
6: Mudanças no trânsito da rotatória próxima ao Terminal Norte passam a valer a partir desse sábado em Joinville. Os detalhes a gente traz daqui a pouco no Notícia na Manhã.
4: Que confusione, né? Vamos tentar explicar o que vai acontecer nesse final de semana. Lisandro Oliveira.
7: Justiça condena a NTT a indenizar municípios por congestionamentos na BR-101.
4: Ah, se a moda pega, ah, se a moda pega. André Pereira, qual é o seu destaque?
8: Joinville reduz número de pré-candidatos e aposta em maior representatividade política.
4: É a campanha do Todo Voto Conta. Uso de inteligência artificial nas eleições de 2026. Entenda o que o TSE proibiu e o que está liberado. Homem que matou e escondeu o corpo de namorada dentro de cama box no dia do aniversário dela é condenado em Santa Catarina. Tem também no NSC Total, ministro de Lula chama a nova tarifa dos Estados Unidos de indevida e prepara ofensiva no campo diplomático e jurídico. Como ler e entender as pesquisas eleitorais nas eleições 2026? São destaques que você confere no NSC Total. Agora os destaques do esporte, Raulino Dalcin.
9: Ex-atacante Diego Souza será novo técnico do Joinville. Clube fecha acordo com o empresário e traz 9 jogadores do Tombense. De olho na liderança, Jack enfrenta o Umuarama amanhã na Univille. Destaque na primeirona. NB enfrenta o Piraberaba amanhã e pode dormir no primeiro lugar. E no brasileiro, o Corinthians vence e pula para a sétima. Botafogo escala Danilo e acaba com o sonho do Palmeiras.
4: São destaques do esporte. Principal novidade, sem dúvida nenhuma, né? Essa especulação a respeito de Diego Souza, ex-centroavante de Palmeiras Esporte. Fluminense, acho que ele era volante, né? Depois que ele virou centroavante. Centroavante do Grêmio, fez um monte de gol em Grenal, vai tentar sua primeira oportunidade como treinador. É um contrato de risco, tanto pro Joinville quanto pro Diego Souza, né? Porque os dois estão precisando mostrar serviço. E essa aproximação com o empresário Eduardo Urach é a tábua de salvação do Joinville. Sem dinheiro para investir, né? O Eduardo tá trazendo 9 jogadores lá do Tombense, de Minas Gerais. Time que está jogando Série D do Campeonato Brasileiro, né? 9 jogadores para formar o elenco de urgência, de emergência para a Copinha. E a gente vai tentar aí contato para buscar mais informações sobre o encaminhamento desse acerto. Agora o trânsito. Destaque para você, Israel Antunes. Surpreendido com o Diego Souza?
10: Surpreendido com o Diego Souza e com essa situação também do... dessa ligação, né, com o clube, com a Tombense, com o André Urach, né?
4: Isso.
10: É isso, né, Kleber? E é um profissional que também tem uma circulação muito forte com o técnico no momento do Figueirense, né? Tem uma ligação muito forte com Raul Cabral, né? Então, é um empresário, né, do mundo...
4: É verdade, o Raul Cabral era técnico do Tombense.
10: Sim, não, é uma ligação muito forte do Raul Cabral com o André.
4: E é o Tombense.
10: O Tombense,
4: eu tava vendo aqui, é Tombense Futebol Clube.
10: Enfim. Sobre o Diego Souza, né, uma novidade na carreira do profissional, né, um jogador muito experiente que, como tu falou, né, jogou como volante, foi subindo, né, degrau a degrau e chegou a centroavante, terminou como centroavante no Grêmio, né, marcando muitos gols, né, um cara importantíssimo, né, no Grêmio, né, por muito tempo, 2 passagens, se não me engano, 2 ou 3 passagens pelo Grêmio. Jogou muita bola no Vasco, jogou muita bola em vários clubes de futebol brasileiro, né?
4: Acho que o Diego Souza tem uma primeira passagem, ele surge no Fluminense, vai pro Benfica e aí o Grêmio vai lá e busca ele e busca para ser volante. Aí depois ele começa a derivar pro ataque, vira centroavante, eu acho que ele tem 2 passagens como centroavante do Grêmio.
10: 2 passagens, é verdade, tem uma na Série B, né, e tem outra que ele que resolve alguns grenais ali com a camisa do Grêmio. Ah, surpreendente, né? Bem surpreso mesmo, né, com essa movimentação. Vamos ver. Para a próxima semana temos novidades, né? Várias novidades em relação ao Joinville, né? A questão da SAF e também em relação a essa questão dos bastidores. Até porque, né, Kleber? Estão faltando, né, menos de 30 dias para a estreia na Copa Santa Catarina.
4: É muito tempo. Tá louco.
10: É impressionante. Kleber, sobre o trânsito, vamos lá. Teve uma...
4: Vamos falar sério,
10: né? Mas vou botar na tela aqui, Kleber, a imagem ali do pórtico aqui de Joinville, rodovia BR-101, fluxo está normal, para quem está conseguindo enxergar ali a rodovia, né, o fluxo está normalizado nesse momento na rodovia BR-101. Para quem está nos acompanhando também, tem informações sobre ocorrências de acidente de trânsito. Foram 2 nesta manhã, uma um pouco mais cedo na rua Fortaleza, no bairro Saguaçu, ali por volta das 7 horas da manhã, e uma outra ocorrência que foi registrada às 8h20 da manhã, na rua Florianópolis, lá no bairro Itaúm, também um acidente entre carro e moto. Então foram as 2 ocorrências registradas nesta manhã aqui em Joinville, em que o Corpo de Bombeiros precisou ser acionado nesta manhã de sexta-feira. Então, algumas informações do trânsito. Sobre as rodovias da região, nós não tivemos ocorrências registradas, e como eu falei há pouco, né, rodovia BR-101 está com fluxo normalizado nesse momento. A 280 chama a atenção, lado positivo, viu, Kleber? É um dos poucos dias que eu abro aqui o mapa em tempo real da BR-280 em Araquari e não tem fila. Então, para quem está na 280, o trânsito está bem tranquilo. E nas 2 rodovias estaduais também com fluxo normalizado. Vou deixar o WhatsApp à disposição, 99972-3493. O pessoal pode participar, mandar recado, mandar mensagem. E também no YouTube da CBN Joinville, já estamos ao vivo com imagens da nossa live. O pessoal pode mandar também mensagem lá no nosso chat. Kleber.
4: Ô Israel, será que as férias escolares se refletem na 280? Porque é atípico
10: esse
4: pequeno movimento. Né?
10: É, não tem movimento nenhum, tá, Kleber? Eu não sei se até chamar a atenção, tá bem tranquilo o movimento na 280. Não sei se é um problema também no aplicativo. E para ser justo com a audiência, né, eu utilizo o Waze, né? Para poder me ambientar aqui em tempo real do que está acontecendo no trânsito, nos movimentos, né? E a 280 está livre. Então, não sei se é uma situação do aplicativo aqui, da plataforma, enfim, né? Mas para quem está circulando por lá, se puder também garantir, mas não tem movimento, não está travado o trânsito lá na 280.
4: Muito bem. E Joinville ainda vive, né? Os últimos dias das férias escolares, algumas universidades já voltam às atividades na próxima segunda-feira. Então, a gente tem um trânsito mais fluido, né? Mais tranquilo dentro do perímetro urbano aqui dentro da cidade. Vamos agora à previsão do tempo. Douglas Márcio, conta pra gente como é que se comporta a sexta-feira e o que a gente vai viver no final de semana.
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11: Oi, joinvilenses, um bom dia para vocês. Vamos aos avisos da previsão para o nosso fim de semana. Começo pela sexta-feira, no caso hoje, a gente tem tempinho mais instável, tá? Na verdade, é tempinho instável mesmo, porque não tem previsão de chuva volumosa, alagamentos, nada disso. Mas ela molha, a chuva, no caso, por isso que eu estou avisando vocês. Ainda reflexo da atuação da circulação marítima, mas também de áreas de baixa pressão em vários níveis da atmosfera, que bagunçam a própria atmosfera e o resultado é chuva. Então, a partir da tarde, quanto mais perto do Paraná, e digo mais, principalmente no Planalto Norte, maiores são as chances de temporais isolados. Até lá, variação de nebulosidade e aberturas de sol. Temperatura hoje chegando a 21, 22 graus em Joinville. Amanhã, começa, né, o primeiro fim de semana do Festival de Dança, e tem inclusive o Jornal do Almoço especial com Rafael Custódio, Laine Valgas, grande elenco, uma baita equipe, e o tempo vai colaborar. Vai ser um baita sábado, tempo seco, amanhã não chove em Joinville, sol, poucas nuvens, temperatura subindo um pouquinho mais, chegando até 24, 25 graus. Para domingo, muda um pouquinho novamente, a gente tem previsão de aumento de nuvens ao longo do período. Esse barulho aqui fui eu, tá? Que tropecei num objeto não identificado dentro da cabine de off. Fiquem tranquilos, tá tudo certo. Seguindo, domingo com variação de nuvens. Então, de manhã, a gente tem até um tempo mais seco, com o sol aparecendo mais. E aí, a gente tem, durante a tarde, as temperaturas subindo, chegando a 23, 24 graus. E, ao mesmo tempo, a nebulosidade ganha tamanho, por causa da aproximação de novas áreas de baixa pressão. Então, tudo indica que o fim do domingo tem previsão de temporais isolados. Antes disso, dá até para aproveitar um pouquinho. Mas sim, de fato, o sábado vai ser o melhor dia. Então amanhã, convite feito para o JA especial do Festival de Dança e também para curtir a vida ao ar livre aí em Joinville. Eram esses os avisos. Espero ter ajudado. Partiu café.
4: Valeu, muito obrigado. 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João Gabriel, conta pra gente a programação do final de semana. Nós temos amanhã uma movimentação na troca do funcionamento na rotatória no Terminal Norte. Tem vacinação. O que mais que você destaca pra gente? Alô, João. Bom, caiu o João Gabriel. Enquanto isso, deixa eu fazer a fila andar aqui. O André Pereira está com a gente para destacar que o resultado da campanha Cada Voto Conta faz com que Joinville tenha 4 vezes menos candidatos à eleição deste ano. Uma notícia positiva, né? A campanha surtiu efeito, André.
8: O número de pré-candidatos com domicílio eleitoral em Joinville para as eleições deste ano caiu quase 4 vezes em comparação ao pleito de 2022. Atualmente, a cidade tem 15 pré-candidatos a deputado estadual e 11 a deputado federal. Há 4 anos, eram 57 nomes na disputa pela Assembleia Legislativa e 38 pela Câmara dos Deputados. A redução é atribuída pelo movimento Cada Voto Conta e um trabalho de articulação com os partidos políticos para evitar a pulverização dos votos e aumentar as chances de eleger representantes da região. A iniciativa reúne entidades como a CIG, a Comac, a JORPEM, CDL e a OAB. Segundo o movimento, a concentração de candidaturas pode fortalecer a representatividade de Joinville em Florianópolis e Brasília. Nas eleições de 2022, apenas um deputado federal e 3 deputados estaduais com domicílio eleitoral na cidade conquistaram o mandato, apesar da cidade, né, ter o maior colégio eleitoral de Santa Catarina, com mais de 441 mil eleitores aptos a votar. Expectativa é ampliar essa representação nas eleições deste ano, o que, segundo as entidades, pode contribuir para aumentar a destinação de recursos para áreas como saúde, educação, infraestrutura e segurança. Além da articulação política, o movimento também realiza campanhas para incentivar a participação dos eleitores e a regularização do título eleitoral. Entre as próximas ações estão o lançamento de um podcast com entrevistas dos pré-candidatos da cidade e atividades de conscientização sobre cidadania e voto. André Pereira para o Notícia na Manhã.
4: Muito obrigado, André Pereira. Temos João Gabriel? Agora sim. João Gabriel, conta pra gente o que está projetado para o final de semana. Aí a gente tem vacinação, tem mudança na rotatória. Mais detalhes, por favor.
12: É isso, Kleber. Bom dia a você e a todos que nos acompanham aqui no Notícia na Manhã. Falamos diretamente, né, bem próximo aqui ao Terminal Norte de Joinville, onde está sendo implementada essa rotatória na Avenida Santos Dumont, Dona Francisca, Blumenau e Rua Doutor João Colim por aqui. O tempo hoje está um pouco diferente do que a gente acompanhou ontem, um pouco mais nublado, apesar de seco. Temperaturas, né, também de sensação térmica próximas dos 17 graus aqui, mais zona norte de Joinville, né, Kleber? Situação de momento por aqui, o trânsito fluindo normalmente, tá? Mesmo com as obras acontecendo, uma movimentação um pouco mais acentuada em quem vem da Santos Dumont em direção ao centro da cidade, né? Para pegar ou a Dona Francisca ou a Rua Blumenau por aqui, mas o trânsito fluindo normalmente. Estamos falando nesse ponto porque as mudanças aqui na rotatória acontecem a partir de amanhã, né? Aqui no trânsito entre as ruas Doutor João Colim, Blumenau, Dona Francisca e Avenida Santos Dumont, região norte aqui da cidade. Então, desde quinta-feira, as equipes estão preparando a alteração no trânsito com a sinalização horizontal e também a instalação de placas para orientação dos motoristas. Essa sinalização a gente consegue acompanhar aqui, Kleber, principalmente nas vias, né? Alguns desenhos já sendo realizados aqui pela secretaria para orientar onde serão implementadas essas faixas. A gente lembra que essa nova rotatória vai contar, né, com 3 faixas, dando acesso a todas essas ruas por aqui. Então essa sinalização já está sendo realizada por aqui, as obras continuam, as mudanças devem ser implantadas a partir de amanhã aqui na zona norte de Joinville. Trazendo mais um serviço importante, então, o que acontece neste final de semana aqui na cidade, são 3 unidades básicas de saúde da família que vão promover ações de vacinação aqui em Joinville. Então, amanhã, a unidade básica de saúde do Jardim Edilene estará aberta das 8 horas da manhã até as 4 horas da tarde, e a unidade básica de saúde da Ilha, no bairro Espinheiros, vai atender das 8 horas da manhã até a 1 hora da tarde esse serviço, né? Abertas, então, essas unidades amanhã aqui em Joinville. E no domingo, dia 26 de julho, a sala de vacina central vai ofertar a vacinação das 8 horas da manhã até a 1 hora da tarde aqui na cidade. A gente lembra que além da vacina da gripe, que está disponível para toda a população acima dos 6 meses de idade, as unidades de saúde terão à disposição todas as vacinas do calendário infantil e também do calendário adulto. A vacinação é realizada por ordem de chegada, é necessário levar um documento oficial com foto e, claro, sempre que possível, a caderneta de vacinação. Em caso de vacinação para menores de idade, é necessário levar também um documento oficial do responsável. Conforme divulgado pela Prefeitura aqui de Joinville, Kleber, desde o início da campanha de vacinação contra a gripe, a cidade vacinou mais de 142 mil pessoas, né, durante essa campanha, dado e balanço divulgado pela Prefeitura aqui da cidade. Ações importantes, então, unidades de saúde abertas nesse final de semana para atender a população e a rotatória, mudança no trânsito aqui da Rotatória Norte, bem próximo ao Terminal Norte aqui de Joinville, que liga, né, Avenida Santos Dumont, ruas Blumenau, Doutor João Colim e Dona Francisca. Quem passar hoje por aqui já vai perceber que essas obras estão sendo intensificadas e, claro, o trânsito mudado a partir de amanhã. Kleber.
4: Valeu, João Gabriel. E daqui a pouquinho a gente vai ter uma entrevista, né, com o Thiago Molina, que é o diretor de operações da Secretaria de Infraestrutura Urbana, para explicar mais detalhes a respeito dessa modificação toda que o João Gabriel, nesse primeiro momento, de forma resumida, apresentou para a gente. E se você tiver alguma dúvida, quiser interagir com a gente, fica à disposição utilizando o nosso WhatsApp. João Gabriel, daqui a pouquinho, volta com mais informações. Ele também vai trazer isso, destaques do Festival de Dança, programação deste final de semana. Semana já tem mais João Gabriel com a gente. Agora eu vou chamar a Lisandra Oliveira. A gente trouxe aí como destaque do MSC Total, né, a reação do ministro do governo Lula chamando a tarifa dos Estados Unidos, ou a nova tarifa dos Estados Unidos, como indevida. E o governo preparando aí uma espécie de retaliação, né, uma ofensiva no campo diplomático e jurídico. Vamos entender, né, o que o governo norte-americano preparou com essa sobretaxa em cima de produtos brasileiros. Lisandra Oliveira.
7: Os Estados Unidos passaram a aplicar nesta sexta-feira uma nova tarifa de 12,5% sobre produtos brasileiros exportados para o mercado americano. A cobrança substitui uma sobretaxa temporária de 10% e se soma aos 25% já aplicados sobre parte das exportações do Brasil. Com isso, produtos brasileiros poderão enfrentar uma carga tributária e tarifária de até 37,5% para entrar nos Estados Unidos. Segundo o governo americano, a medida foi adotada após uma investigação que apontou supostas falhas do Brasil no combate à entrada de produtos produzidos com trabalho forçado. Entre os setores citados estão alumínio, algodão, eletrônicos, baterias de lítio e também o tabaco. O governo brasileiro contesta a decisão e afirma que o país possui legislação e mecanismos de fiscalização para combater o trabalho escravo. Além disso, estuda medidas para reduzir os impactos da nova tarifa, incluindo ações de apoio às empresas exportadoras e a busca por novos mercados internacionais. Lisandro Oliveira, para o Notícia na Manhã.
4: Muito bem. E lá no Expert XP, que acontece em São Paulo, ex-ministra do governo norte-americano fez uma palestra. E a Stella Benetti acompanhou e agora põe tudo dentro dessa panela para analisar esse momento da relação Estados Unidos e Brasil. Bom dia, Stella.
13: Bom dia, Kleber. Bom dia, ouvinte da CBN Joinville. O governo dos Estados Unidos anunciou nova taxa de 12,5% para cerca de 3 mil produtos brasileiros a partir desta sexta-feira, sob argumento de trabalho forçado, definindo assim o segundo tarifaço contra o Brasil em 37,5%. Isso porque já adotou taxa de 25% quarta, com base em lei sobre prática ilegal de comércio. Diferente do primeiro tarifaço, de 50%, que foi derrubado pela Suprema Corte Americana, este poderá ser mais longevo por ser baseado na lei comercial, mas pode ser reduzido ou revertido via negociações. Apesar da base diferente, também é uma decisão política do presidente Donald Trump de taxar importações de outros países com o objetivo de reindustrializar a economia americana. Nesta quinta-feira, a ex-secretária do Tesouro dos Estados Unidos e ex-presidente do Banco Central do país, Janet Yellen, afirmou em São Paulo, onde participou da Expert XP, que essa decisão de elevar tarifas reflete as próprias visões pessoais de longa data de Trump. Não são um diagnóstico econômico consolidado do país. Essa declaração de Yellen reforça a conclusão de que é uma decisão política. Confirma que o Brasil está sendo mais penalizado que outros países por ter um governo de esquerda e por ter políticos da direita que foram procurar o presidente Donald Trump, levando problemas da bipolaridade partidária local. Mas as taxações contra produtos do Brasil devem continuar até que os governos dos dois países façam um acordo, o que pode demorar mais de 2 anos caso isso seja negociado somente pelo sucessor de Trump. Esse é um obstáculo que afeta fortemente a economia de Santa Catarina, porque o estado vende principalmente produtos industrializados ao mercado americano, que é um dos que pagam melhor. Somando esse tarifaço contra a taxa de... somando esse tarifaço mais a taxa de 25% aplicada no ano passado, um estudo da Federação das Indústrias do Estado, a Fiesc, apurou que 94,5% da receita de exportações catarinenses aos Estados Unidos sofre impacto de tributação maior. Os desafios dos diversos setores empresariais é buscar soluções que podem ser a negociação de preços e compartilhamento dos custos das taxas, mas isso nem sempre é possível e empresas estão perdendo o mercado. Alguns setores estão conseguindo colocar produtos em outros mercados, mas nem todos. Os fabricantes de itens de madeira para a construção civil e móveis são os que estão enfrentando maiores dificuldades para superar essa crise gerada pelos tarifaços dos Estados Unidos. É isso, Kleber. Uma boa sexta-feira a todos.
4: Muito obrigado. Estela Benetti, de olho no que está acontecendo lá no Expert XP, lá em São Paulo, o maior festival de investimento do mundo. Vamos à redação do AN para falar com a Fernanda Silva. São 9 horas 28 minutos. Principais destaques de hoje, começando por Mega Sena 3.035, que tem 5 apostas catarinenses premiadas. Alguma dessas apostas faz com que o apostador não precise trabalhar, ou nem tanto, Fernanda?
14: Bom dia, pessoal. Nem tanto, Kleber, porque essas apostas de Santa Catarina ficaram um número de ganhar o prêmio principal. Em vez de acertarem as 6 dezenas sorteadas, acertaram as 5. Então, essas apostas levam para casa um prêmio um pouco menor, né? Os bilhetes de Santa Catarina foram feitos em lotéricas físicas, em forma simples, ou seja, sem bolão. Duas apostas são de Balneário Rincão, no sul catarinense. Já as outras foram realizadas em Chapecó, Lages e Porto União, que fica aqui no Planalto Norte de Santa Catarina. Como ninguém acertou as 6 dezenas premiadas, a gente não teve um sortudo aí que levou os R$62 milhões, para o próximo sorteio, que acontece domingo de manhã, porque agora o horário e o dia do sorteio da Mega Sena mudou, né, recentemente, agora domingo de manhã, dia 26, acumulou para R$70 milhões. E a gente traz todos esses detalhes no NSC Total, o Kleber.
4: E a história da sogra hater?
14: Olha, Kleber, a gente apurou esse caso que aconteceu em São Francisco do Sul, que envolveu um conflito familiar entre sogra e nora e que também acabou envolvendo o neto menor de idade. Segundo o juiz dessa decisão, a sogra teria feito uma publicação, ou várias publicações, na verdade, nas redes sociais, com foto do neto, acompanhadas de mensagens que atribuíam à mãe da criança comportamentos considerados reprováveis. Além disso, a sogra deixava que outras pessoas comentassem na postagem, incentivava esse, como você comentou, esse hater, né, na nora. Inclusive, nessas postagens, a sogra teria insinuado que a nora manipulava o filho e era responsável pelo afastamento do convívio familiar entre avó e neto. E a nora acabou entrando na justiça, alegou que sofreu abalo psicológico, também dano à sua imagem, e o juiz entendeu que essas publicações extrapolaram o direito da liberdade de expressão e violaram os direitos da mãe da criança, além de ter exposto a criança, né, já que essas fotos eram publicadas, o menino estava junto. Então, a partir disso, a sogra foi condenada a R$10 mil por danos morais, retratação pública no mesmo perfil, no prazo de 15 dias,

0: escala, né? E agora a gente tem o resultado disso com a abertura dessa nova unidade do Compreão em São Bento do Sul. E a gente traz todos os detalhes também no NSC Total, o horário de funcionamento, para as pessoas entenderem como que vai funcionar também ali o atendimento, apesar da escala 5x2. Kleber.
1: Muito bem, fim da 6x1, gigante dos supermercados abre as portas da nova unidade com escala 5x2 em Santa Catarina. Destaque do AN do NSC Total. Obrigado, Fernanda. Você confere lá também, veja o resultado da terceira noite competitiva do Festival de Dança de Joinville, com vencedores de Santa Catarina, São Paulo e Paraná. E tem também o destaque do Jefferson Saavedra, cais flutuante em local de Porto Histórico de Joinville, recebe aval e abre caminho para obras. Gostão do Santinho e Lojas MM anunciam, vem aí o repórter CBN, na sequência, Minuto Esportivo, e a gente volta para falar das mudanças do trânsito no Terminal Norte, na rotatória de lá. A gente já volta com esses destaques aqui no Notícia da Manhã.
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0: Os Estados Unidos realizaram mais uma rodada de ataques contra o Irã. Já são 13 noites seguidas de bombardeios. Segundo a Agência de Notícias Estatal da República Islâmica, um quartel-general da Marinha da Guarda Revolucionária no norte do país foi atingido. Houve danos, mas ninguém ficou ferido. Em uma indicação de que vai responder de forma mais intensa, o Exército Ideológico pediu aos civis do Oriente Médio que mantenham uma distância mínima de 500 metros de qualquer local que abrigue forças americanas. A mídia estatal também relatou explosões no sul do Irã e em uma ilha perto do Estreito de Hormuz. No horário de Brasília, 9h33.
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0: Na CBN Joinville, agora são 9h36, hora de falar de esporte por aqui, destacando esse final de semana esportivo na programação também da CBN Joinville. Temos nesse fim de semana Liga Nacional de Futsal, o Joinville recebe amanhã, a partir das 19h30, no ginásio da Univille, o time do Umuarama, jogo válido pela 14ª rodada da Liga Nacional de Futsal. Esse que é o 13º jogo do Joinville, que tem uma partida atrasada, que será, está marcado e será realizado na próxima quarta-feira lá em Cascavel contra o Cascavel. Na terceira posição, Joinville pode terminar essa sequência de jogos, os próximos dois jogos, na liderança da liga. Precisa vencer os dois jogos e contar, quem sabe, com um tropeço aí da equipe do Atlântico de Erechim e também do Magnus Sorocaba. O Magnus Sorocaba que abre a rodada hoje contra o Tubarão. Jogo amanhã, às 19h30, no ginásio da Univille. Os ingressos estão disponíveis no site ingressodevantagens.com.br. Então corre lá, já compra o seu ingresso. São poucas unidades disponíveis, até porque a capacidade do ginásio da Univille ela é menor. 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Amanhã também com transmissão da CBN Joinville tem mais uma rodada da Primeirona Joinvilense. Final de semana agora, a gente vai ter a 7ª rodada da primeira fase. O destaque é Piraberaba e NB, que jogam amanhã lá no Oscar Castella, com transmissão aqui da CBN Joinville. A bola rola 3h15 da tarde. Amanhã também, às 3h15, no mesmo horário, tem Cercos e Palmeiras jogando lá na Cercos. É, o outro jogo de sábado, 3h15, é a SM Stacaville jogando contra a Serbi lá no Ernestão. É, no domingo nós temos os outros jogos, às 10h15 da manhã. É, lá no estádio da Associação de Moradores do Loteamento Nova Joinville, no Ademar Garcia, o Panágua joga contra o Caxias. Às 13h15 da tarde, a Serrana recebe o América, lá no estádio Engenheiro Marco Antônio Tebaldi, no Jardim Iririú. E para fechar, às 13h15 da tarde, no estádio Papagaio, no bairro Boa Vista, nós temos o duelo entre Pará e Aviação. Essa aqui é mais uma rodada da Primeirona Joinvilense, que tem na liderança o Caxias com 12 pontos, mesma pontuação do América. NB é o terceiro colocado com 11 e o Palmeiras é o quarto colocado com 10. Esse é o G4. E lá embaixo, Piraberaba com 3 e Serrana com 4 pontos. Agora são 9h39.
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3: Estamos de volta, 9h40, aqui a CBN Joinville. 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A temperatura em Joinville é de 18 graus, subiu 1 grau desde a abertura do programa, mas o tempo continua nublado. Está nublado aqui, chove muito no Rio Grande do Sul, chuva intensa, grande volume d'água e muitas cidades afetadas novamente. Se corre o risco aí de uma nova cheia, não sei se parecida com a que a gente teve recentemente, mas a situação é preocupante. Raulino Dalcin traz mais detalhes para a gente.
4: Kleber, as fortes chuvas que atingiram o Rio Grande do Sul desde o último dia 16 já provocaram impactos em 206 municípios do estado. De acordo com um balanço divulgado pelo governo gaúcho, 1.880 pessoas precisaram deixar suas casas, sendo 1.315 desabrigadas e 565 desalojadas. As cidades de Arroio dos Ratos, Porto Xavier e Iraí estão entre as que registraram o maior número de moradores fora de casa. Segundo o governo estadual, a retirada das famílias de áreas de risco ocorreu de forma preventiva, sem necessidade de resgates. As chuvas também provocaram bloqueios em rodovias. danos à infraestrutura pública e prejuízos em unidades de saúde e escolas. Ao todo, 17 trechos de rodovias estaduais seguem totalmente interditadas. Na área de saúde, 74 estabelecimentos sofreram danos, mas, segundo a Secretaria Estadual da Saúde, todos os atendimentos já foram normalizados. Das 32 escolas afetadas, apenas uma ainda não retornou às suas atividades. A Defesa Civil mantém o alerta para o nível elevado dos rios em diferentes regiões do estado, especialmente nas bacias dos rios Taquari e Antas, Caí e Uruguai. A previsão indica que o tempo deve voltar a se estabilizar no fim de semana, com possibilidade de temporais, queda de granizo e acumulados de chuva, que podem chegar a 60 milímetros em algumas regiões. Kleber, eu volto contigo no estúdio.
3: Obrigado, Raulino Dalcin. E agora, falando em chuva, vamos falar de ponte, porque aqui em Joinville, o custo da obra da ponte Joinville subiu, aumentou consideravelmente, e a entrega vai ficar para mais tarde. Então, aumenta o custo e atrasa a entrega. Destaque para Giovana Franco.
5: A obra da ponte Joinville, que vai ligar os bairros Boa Vista e Ademar Garcia, teve o custo ampliado e ganhou um novo prazo para a conclusão. As informações foram apresentadas pela Prefeitura durante uma reunião na Comissão de Urbanismo da Câmara de Vereadores. Segundo a Secretaria de Infraestrutura Urbana, o contrato da obra passou de 296 milhões para 353 milhões de reais, com um aditivo de 57 milhões destinado a serviços e adequações que não estavam previstos no projeto original. Com os reajustes contratuais aplicados ao longo da execução, o valor total da obra chega a 393 milhões de reais. O cronograma também foi alterado. A previsão inicial era concluir a ponte em 24 meses, mas o prazo foi estendido para cerca de 41 meses. De acordo com a Prefeitura, as mudanças ocorreram após a identificação de condições diferentes das previstas nas sondagens realizadas antes da licitação. Entre os principais desafios estão a presença de rochas fragmentadas na fundação, dificuldades para concretagem sobre o rio por causa das variações da maré e a necessidade de ampliar a estrutura de apoio para a execução da obra. A administração municipal informou ainda que foi preciso instalar mais de 1 quilômetro de tubulações para bombeamento de concreto, construir passarelas sobre o manguezal, ampliar a área de apoio para embarcações e equipamentos e fazer adequações no licenciamento ambiental. Ao final da reunião, os vereadores solicitaram o cronograma atualizado, as planilhas de custos e os relatórios técnicos da obra. A Comissão de Urbanismo também fará uma vistoria no canteiro de obras nesta sexta-feira. Giovana Franco para a CBN Joinville.
3: Muito obrigado, Giovana Franco. E agora vamos falar com o Thiago Molina, diretor de operações da Secretaria de Infraestrutura Urbana da Prefeitura de Joinville. Thiago, explica para a gente um pouquinho do que vai acontecer nesse final de semana com a instalação da rotatória, né, as mudanças lá próxima ao Terminal Norte, né? E essa mudança que começa a ser implantada, ela já é definitiva ou é apenas uma etapa? Bom dia.
6: Bom dia, Kleber. Tudo bem?
3: Tudo.
6: A gente está fazendo uma etapa importante agora, porque a gente precisa fazer um bloqueio, uma interdição na Rua Dona Francisca, ali entre a Rua Doutor João Colim e a Rua Blumenau, para que a gente consiga avançar com as obras de infraestrutura ali. A gente está falando de drenagem, a parte da estruturação para o futuro pavimento asfáltico, a própria parte de calçadas ali. E nesse momento, então, a gente vai fazer esse desvio ali no traçado dos veículos, né? Já utilizando essas alças novas ali para fazer esse contorno em volta do canteiro central, para que já vai ser o traçado que depois, futuramente, vai ser o definitivo quando da finalização da obra.
3: Bom, é definitivo, mas não é o traçado completo ainda, né? Quem está acompanhando a entrevista pela live tem ali o gráfico, né, com a mudança que está sendo implantada. E qual é o prazo para a conclusão disso tudo, Thiago?
6: A gente deve estar liberando já o trânsito agora no final de semana, no sábado, né? E a entrega do trecho todo completo, ele vai seguir junto conforme a obra. A nossa expectativa é que a gente consiga entregar a duplicação completa da Avenida Santos Dumont no mês de dezembro desse ano, né? A gente está fazendo todo o esforço junto com a nossa empreiteira, que é a InfraSul, para que a gente consiga fazer, né, essa compressão de cronograma em até 6 meses do que era previsto originalmente para a obra.
3: Pois é, quem passa por ali vê, né, que a obra ela tá em andamento, né, e dezembro é o prazo concluído. E por enquanto ali a Santos Dumont tem essa redução, né, mas a gente já está vendo que lá adiante já, a coisa já vai ficar um pouco mais fluida, né?
6: Isso mesmo, é que nessa primeira etapa da obra a gente sempre acaba fazendo muita infraestrutura subterrânea e aí acaba não ficando tão visível assim à população, mas a gente já está finalizando essas etapas, né, etapa de drenagem, etapa de meio fio, a própria parte da rede elétrica ali que a gente precisou fazer o deslocamento de toda a rede para liberar o canteiro central, isso tudo já está bem avançado, então nos próximos meses a população vai conseguir observar já, né, a própria pavimentação do todo o trecho ali acontecendo. Em relação à rotatória, agora a gente vai ter ali as nossas equipes trabalhando até amanhã, né, já com uma sinalização provisória, até porque ao longo desses próximos meses nós ainda vamos lançar mais capas asfálticas ali em cima, né, e esse pavimento que está ali hoje não vai ser o pavimento final, para que a gente também consiga ir avançando pouco a pouco e já fazendo esse traçado novo que vai ficar definitivo. Uma coisa muito importante que a gente gosta sempre de reforçar é que a gente sabe que toda mudança ela causa um certo transtorno, né? E por isso que a gente escolheu, inclusive, fazer nesse final de semana, aproveitando que primeiro é um período menos movimentado e também aproveitando essa semana extra que a gente tem antes da volta às aulas, né? Que a gente sabe que é um período que intensifica muito o trânsito na região. E a gente pede toda a atenção e cuidado à população, em especial aos pedestres e aos ciclistas ali, porque a parte do canteiro central onde existem calçadas, elas serão destruídas, então eles têm que tomar muito cuidado para fazer o desvio, né? Claro que as nossas equipes vão estar em campo, vai ter a sinalização de segurança, a gente sempre pede esse reforço para que a população respeite essa sinalização, justamente para que a gente não tenha nenhum problema, né? Nenhuma situação insegura com esse novo traçado ali, né, no entroncamento dessas ruas.
3: Ô Thiago, quem passou ali nos últimos dias pela Santos Dumont, principalmente na chegada da rótula ali na rotatória, tinha uma parte que era um asfalto raspado, né? Aquilo ali tem uma camada provisória e, como você falou, depois a gente vai ter um asfalto completo e de qualidade.
6: Exatamente. Geralmente a gente faz a camada asfáltica em duas etapas, né, que a gente chama de faixa B e faixa C. A gente só está liberando o trânsito nesse momento porque a gente precisa avançar, né, com a parte da infraestrutura naqueles trechos por onde o trânsito está passando por hoje, então a gente precisa fazer esse desvio para poder continuar com a obra, mas essas são só apenas capas intermediárias, realmente vai vir depois um acabamento, né, que é o asfalto final, que vai ser aquele asfalto de qualidade que a gente sabe que o município tem feito nas obras novas que tem entregado. Então, é uma etapa que a gente sabe que, de novo, causa transtorno, mas é uma etapa essencial para que a gente consiga evoluir e entregar essa obra o quanto antes.
3: Bom, e esse asfalto definitivo já em dezembro, na entrega completa?
6: Sim, em dezembro, 100% da obra, né, desde ali do final da... É o lugar que a gente está previsto para ser entrega completa com fluxo liberado, né, no duplo sentido.
3: Pois é, você estava falando, né, que o primeiro de tudo é mexer em fiação, né, na parte de drenagem, teve redução de calçada, né, para ter o alargamento da via também. Essa parte aí, teve alguma negociação, algum imbróglio assim que atrapalhou um pouco?
6: Antes do começo da obra, a gente precisou fazer algumas desapropriações, né? Então é uma situação natural que a gente tem, porque acabou impactando alguns terrenos. Ao longo da obra, a gente, pela questão do caminho seguro que a gente precisa implementar, né? Porque a gente precisa também fazer um trânsito seguro para os pedestres e para os ciclistas, então a gente acabou ocupando algumas faixas de rolamento. Mas agora a gente já está avançando bem com as calçadas, né, ao longo de todo o trecho, principalmente ali no trecho que vai até a rua Atonaz, né, entre a Rolf Wiest e a Atonaz, que a gente sabe que é um fluxo intenso hoje que tem ali. A gente já está avançando bem com as calçadas, então logo a gente deve, na sequência, talvez nas próximas semanas, já começar a deslocar de volta os pedestres para a calçada nova, né, que seria o novo caminho seguro, e já conseguir liberar mais uma faixa ali para o pessoal também conseguir transitar. É um transtorno que é necessário, só que a gente tem evoluído bem, como eu comentei, e a gente tem muita infraestrutura subterrânea que ela não é tão visível à população, né, quando a obra está ocorrendo. A gente já está vencendo essas etapas, então, e principalmente o deslocamento da rede elétrica, que era um ponto crítico ali, ela já está toda feita, a rede nova já está energizada, então, inclusive, nas próximas semanas, a equipe vai passar já recolhendo toda a rede antiga e os postes ali naquele canteiro central. E aí a gente já consegue dar maior fluidez para o trânsito, já também já consegue dar maior tranquilidade para todo mundo que passa ali naquele trecho.
3: A conclusão da obra, ela implica mudanças nas transversais ali, ou isso já está definido, já foi definido, é definitivo, né? E quando tudo estiver concluído, já está tudo funcionando ou ainda precisa de alguma mudança nas adjacentes ali?
6: A gente precisa fazer os entroncamentos com as ruas, né? Por exemplo, a Alto Benac, hoje ela está uma cota baixa de onde o pavimento vai ficar, a Alto Nasca está um pouco acima, então a gente precisa fazer esses encaixes, né? Então vai haver momentos onde a gente vai precisar travar essas ruas ali para poder fazer essas obras, mas são etapas planejadas que a gente vai fazer uma comunicação prévia à população. E a respeito do trânsito, a gente vai, a princípio, manter como está hoje, né, as ruas como elas chegam lá, só que o Detran já tem estudos, né, ocorrendo em paralelo, observando também como o trânsito vai se comportar, para ver se mais melhorias poderão ser implementadas até o final da obra.
3: Ô Thiago, aproveitando o final de semana que tem um movimento menor por ali, recomenda um test drive?
6: Com certeza. É importante que as pessoas passem ali, verifiquem, né? Até um ponto importante aqui, Kleber, a gente vai manter os semáforos hoje ativos, né? Até por uma questão ali de cuidado mesmo, né? Que os veículos têm que ter. E também as equipes do Detran estarão acompanhando, vai ter equipe da obra lá para orientar o pessoal. É importante sempre transitar com cuidado, né? Cuidar com excesso de velocidade nesses trechos, para um seu trecho novo, mas a gente entende que é uma melhoria que vai ajudar muito, né? A obra da Santos Dumont é uma via que está sendo esperada pela população há muito tempo, e em dezembro a gente deve entregar então essa obra aí para a população, que a gente sabe que é uma demanda antiga.
3: Tá certo, então. Thiago, muito obrigado pelas explicações, né? E já vou colocar o João Gabriel com a nossa unidade móvel para fazer o test drive no final de semana ou daqui a pouquinho para ver. Não, mas não adianta agora, né? Agora é o traçado antigo. Um abraço, Thiago.
6: Um abraço, bom dia.
3: Bom dia. Thiago Molina, diretor de operações da Secretaria de Infraestrutura Urbana da Prefeitura de Joinville, explicando, né, o andamento da obra da Santos Dumont e essa novidade que teremos no final de semana. João Gabriel, ia te colocar no test drive, ia te colocar numa roubada, mas não adianta, deixa para segunda-feira. O que é que temos para a gente?
7: Kleber, segunda-feira então a gente faz esse test drive ali, né, com as mudanças que acontecem a partir de amanhã, a gente já consegue saber segunda se está tudo funcionando normalmente. E aproveitar também o final de semana, amanhã o Sábado Show, para estudar, né, esse mapa divulgado pela Prefeitura de Joinville, entender como vai funcionar essas três faixas, para não cometer nenhum erro, né, ali no trânsito ao entrar e utilizar essa rotatória. Um destaque que a gente traz agora,
3: Kleber... João, não vai fazer que nem o Kleber, né, que na pressa de ver jogo da Seleção Brasileira, ao invés de ir para o Floresta, entrou na BR.
7: Acontece, né?
3: Erro de trânsito acontece. Com os piores motoristas, né?
7: A pressa e a falta de atenção
3: às vezes causa isso, Kleber. E um pouco de cegueira também, né?
7: Agora o destaque que a gente traz, Kleber, antes de trazer mais detalhes aqui do Festival de Dança, é de uma campanha de arrecadação de lacres de alumínio, né, que vai entregar 14 cadeiras de rodas ao Hospital São José aqui em Joinville. Essa iniciativa do SESI Santa Catarina, por meio do programa Eu Voluntário, vai acontecer no próximo domingo, então, no dia 27, às 10 horas da manhã, no Centro de Responsabilidade Social do SESI. A ação chamada Lacres do Bem transforma a coleta de materiais recicláveis em equipamentos destinados a pacientes que precisam, né, de mais mobilidade durante o atendimento hospitalar. Desde 2022, conforme os dados divulgados pela campanha, ela reúne moradores, empresas, escolas e instituições para arrecadar lacres e também latinhas. A coleta, que resultou na entrega das cadeiras, começou em abril do ano passado e contou com diferentes pontos de arrecadação em diferentes unidades do SESI. Ao todo, foram arrecadadas mais de uma tonelada de lacres. Cada cadeira de roda utiliza cerca então de 95 quilos do material reciclado e mais de uma tonelada foram arrecadadas ao longo da campanha. O Hospital São José, aqui de Joinville, foi escolhido por atender pacientes de diversas cidades da região norte e nordeste de Santa Catarina. As 14 cadeiras de roda serão utilizadas em diferentes setores da unidade, incluindo pronto-socorro e também a oncologia. Essa entrega, né, Kleber, que será destinada então no próximo domingo, às 10 horas da manhã, aqui para o Hospital São José de Joinville.
3: Muito obrigado, e grande, grande iniciativa, né? Resultado extremamente solidário, humanitário, que o João Gabriel trouxe pra gente. Daqui a pouquinho tem João Gabriel com atrações direto do Festival de Dança de Joinville. Obrigado, João Gabriel. Agora deixa eu chamar a Lisandra Oliveira para trazer informações sobre o relatório do CENIPA explicando os motivos da queda do avião da Voe Paz lá em Vinhedos. O acidente está completando 2 anos, né? Em agosto. Lisandra, por favor.
8: O Centro de Investigação e Prevenção de Acidentes Aeronáuticos, o CENIPA, concluiu a investigação sobre a queda do avião da Voe Paz em agosto de 2024 em Vinhedo, no interior de São Paulo. O acidente matou 62 pessoas, entre passageiros e tripulantes. O relatório aponta que a falha no sistema de degelo da aeronave já havia sido identificada em 3 voos anteriores, mas não foi registrada no diário de bordo. Com isso, o problema não chegou à equipe de manutenção. O equipamento continuou em operação. Durante o voo que terminou no acidente, o copiloto chegou a sugerir ao comandante que a aeronave voasse em uma altitude mais baixa para reduzir a formatação de gelo nas asas. A recomendação não foi seguida e, segundo a investigação, o acúmulo de gelo provocou a perda de desempenho da aeronave, que entrou em parafuso e caiu sobre uma área residencial. O CENIPA também identificou falhas na cultura de segurança da empresa, com normalização de problemas operacionais, deficiências na manutenção e pressão para liberar aeronaves rapidamente. A investigação aponta ainda que a Agência Nacional de Aviação Civil, a ANAC, já havia registrado centenas de irregularidades nas operações da companhia e emitido notificações relacionadas ao sistema de degelo antes do acidente. O relatório tem caráter preventivo e não busca apontar responsabilidades civis ou criminais, mas apresentar fatores que contribuíram para a tragédia e evitar que acidentes semelhantes voltem a acontecer. Lisandra Oliveira, para o Notícia na Manhã.
3: Obrigado, Lisandra. Agora vamos tratar do relatório do Anuário Brasileiro da Segurança Pública, trazendo 2 destaques. Um com Raulino Dalcin. Pela primeira vez em mais de 10 anos, Santa Catarina registra a menor taxa de mortes violentas no Brasil. Raulino.
4: Santa Catarina passou a ocupar pela primeira vez a liderança do ranking nacional de segurança pública ao registrar a menor taxa de mortes violentas do país. Os dados são do Anuário Brasileiro de Segurança Pública, divulgado nesta quinta-feira. Em 2025, o estado contabilizou 7,6 mortes violentas para cada 100 mil habitantes. O índice representa uma redução em relação ao ano anterior, quando a taxa era de 8,6, e colocou Santa Catarina à frente de São Paulo, que liderava esse ranking desde 2014. O estado paulista também apresentou queda, passando de 8,2 para 7,8 mortes por 100 mil habitantes, mas ficou na segunda colocação. O anuário também destaca que Santa Catarina manteve investimentos na área da segurança pública. Em 2025, foram destinados mais de R$4 bilhões ao setor, o equivalente a cerca de 7,2% das despesas do governo estadual. Na outra ponta do levantamento, o Amapá segue como o estado mais violento do país, com 42,5 mortes violentas por 100 mil habitantes. Bahia e Ceará aparecem na sequência, embora tenham registrado redução nos índices em relação ao ano anterior. No cenário nacional, o levantamento mostra que 20 estados brasileiros e o Distrito Federal reduziram as taxas de mortes violentas em 2025, enquanto 7 unidades da federação registraram aumento. O anuário reúne dados sobre homicídios, latrocínios, lesões corporais seguidas de morte e mortes decorrentes de intervenção policial, e é uma das principais referências sobre a segurança pública do país. Raulino Dalcin para o Notícia na Manhã.
3: E o segundo destaque vem com a Giovana Franco. Santa Catarina é o estado com mais registros de ameaças contra mulheres e crimes de racismo no país.

0: já já a gente traz a Giovana Franco. Vamos para o intervalo comercial, que está na hora. Vem repórter CBN. Na sequência tem o esporte, tem o festival de dança, tem a festa dos 150 anos de Jaraguá do Sul. 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

0: Sexta-feira, 24 de julho de 2026. As queimadas mais intensas na Amazônia elevam as internações respiratórias em 23% e as hospitalizações cardiovasculares em 21% em todo o Brasil. Os dados fazem parte de um levantamento de pesquisadores da Universidade de Goiás. O grupo revisou mais de 100 artigos científicos publicados entre os anos 1986 e 2023 e identificou 41 casos de saúde distintos associados às queimadas no bioma. No país, os índices são piores na região norte. O trabalho também mostrou que a fumaça atravessa fronteiras na América do Sul e sobrecarrega sistemas de saúde de nações vizinhas. A Comissão de Valores Mobiliários abriu um processo para apurar a destituição do vice-presidente do Conselho da Vale, Marcelo Gasparino. A CVM já pediu informações à mineradora, que acusa o conselheiro de vazar informações sigilosas para a imprensa. A companhia informou que não vai comentar o assunto. Gasparino está na Vale há 6 anos e disputou a presidência do Conselho em Assembleia de Acionistas na quarta-feira. Ele foi derrotado por Manuel Lino de Souza Oliveira, que pautou a proposta de destituição na primeira reunião no comando do colegiado. No horário de Brasília, 10:03.
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1: Dez horas, 8 minutos, aqui é a CBN com Notícia na Manhã. Começamos o programa com 17, fomos a 18 e agora a gente abre essa segunda hora do Notícia na Manhã. Com qual temperatura? Continuamos com 18 graus. Tempo nublado, movimento pequeno aqui no Morro do Mirante, né? Pouca gente fazendo seu exercício, até porque algumas, né, algumas famílias conseguiram dar uma escapada durante férias escolares, mesmo que a cidade esteja super lotada com o festival, com as atrações do final de semana, né? O Morro do Mirante, por enquanto, tem um movimento pequeno, né? Mas que tende a crescer, né? Com um sábado ensolarado e um domingo de tempo nublado, mas sem chuva. 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Adiante, João.
2: É isso, Kleber. Agora o destaque é para a gente já projetar, né, o festival, o teatro musical que acontece na próxima segunda-feira aqui no Festival de Dança, esse ano trazendo a apresentação do Matilda Júnior. E a gente vai conversar com a Fernanda Chama, que é a diretora do Teatro Musical. Fernanda, primeiramente, bom dia, bem-vinda ao estúdio da CBN, da NSC, aqui no Festival de Dança. A gente estava conversando um pouco antes de entrar no ar, Fernanda, falando das dificuldades de fazer um teatro musical. A primeira pergunta que eu te faço é por que a escolha do Matilda esse ano? Já tivemos Grease, tivemos Escola de Rock também. Matilda, que é uma obra renomada tanto na literatura, né? O livro lançado em 86, 88, ganhou a adaptação no cinema, que talvez trouxe um maior sucesso em 96. Por que trazer a Matilda para o Teatro Musical no Festival de Dança esse ano? Bom dia, novamente, bem-vinda.
3: Bom dia, sempre um prazer estar aqui com vocês. Já é meu 40º festival, já tem uma história aqui grande para contar. Eu acho o seguinte, que Matilda é um clássico. Sim. E aconteceu uma votação. Colocamos na internet uma votação de títulos. E Matilda teve 80% de pedidos, né? De votos. Então, por que não? Aí entramos em contato com o escritório que fica em Nova York, a MTI, e fizemos a aquisição do título para X montagens.
2: Legal demais.
3: Um número de montagens eu fiz em São Paulo e agora vou continuar em São Paulo também com mais alguns convites, então já estou adquirindo mais sessões. E para cá, para o Festival de Dança de Joinville, que sempre é uma alegria, é sempre um desafio, porque montar um júnior, um espetáculo de praticamente uma hora e vinte com pessoas, com integrantes de todas as idades e de todo o Brasil... É um desafio, mas dá certo. Eu não
2: sempre
3: sei
2: o
3: que é. Sempre dá, e é uma grande produção, viu, gente? Então, quem quiser, eu não sei se ainda tem ingresso para a segunda sessão. Se tiver, tem pouco.
2: Sim.
3: Mas você vai assistir um teatro musical de qualidade, né? Um family. Então, faz parte do processo, né? Suado, mas é muito gratificante a gente conseguir um resultado, referência de integrantes de todo o Brasil. E para todo o Brasil, né? Nossa plateia já esgotou rapidinho.
2: É, Kleber, só para reforçar aqui, então serão duas sessões na segunda-feira, umas 2 horas da tarde, com ingresso sim, a gente pode confirmar todos esgotados. E conforme...
3: Todos da segunda sessão também?
2: Da primeira
3: da
2: sessão,
3: das 2 horas da tarde. Pouquinho,
2: Da segunda sessão, que é às 16h, ainda tem alguns ingressos disponíveis, mas tem que correr realmente, que se esgotam muito rápido, né, Fernanda? Como a gente trouxe aqui, é uma obra muito conhecida. Não sei se hoje, em 2026, existe alguma criança que não saiba a história de Matilda.
3: Pois é.
2: Uma responsabilidade a mais por conta desse sucesso que já vem da peça, já vem do livro, já vem do filme?
3: Aí vai a maluquice da equipe criativa, né?
2: Sim.
3: Que já Eu não penso muito isso, principalmente que eu também invento alguns plots e personagens de acordo com a massa de modelar que eu tenho. Uhum. Isso a gente aprende no teatro musical, né? Então, lógico, a Trunchbull é a Trunchbull, os pais têm que ter aquela característica. Mas, dessa vez, a gente está com a participação da Zucatelli, mulher do Celso Zucatelli, uhum, apresentador, né, das manhãs da Record, olha eu, da Record, mas ela tem 50 anos e ela veio curtir. Falei, não veio curtir não, porque ela se matriculou, o que dá para eu fazer? Eu inventei uma sogra surpresa, usei um pouco de Adams, de uma brincadeira de Adams, e encaixei no espetáculo. E vai ser um boom, vai por mim, eu sei. E não existe no original. Sim. Mas eu tenho que trabalhar com material humano e trazer a comédia, trazer o espírito, trazer a mensagem, né, do Matilda, não deixar se perder pelo caminho da maluquice. Mas eu acho que a gente tem que prezar pela qualidade. A minha responsabilidade é qualidade e ensino do estilo.
2: Essas adaptações fazem parte do processo criativo, né? Até para levar o nome da Fernanda Chama no final da obra, né, Fernanda?
3: Eu gosto, porque eu gosto... Sim. Olha, gente, a gente está fazendo em 5-6 dias. Mesmo assim, se me deram duas sessões, eu tenho duas Matildas, duas professoras, duas mães. Eu ainda dobrei. Quer dizer, já não tenho o desafio de ter um casting... Eu vou fazer duplo, porque Sim. É tanta gente boa. E aí eu falei, mais um desafio. No Escola do Rock a gente fez um pouquinho, mas no Matilda praticamente todos os plots variam de sessão para sessão. É uma loucura? É uma loucura. Faz parte? Faz parte. Mas eu quero dar oportunidade para muita gente de muitas escolas, porque são sementinhas, né?
2: Sim.
3: Que vão plantar em várias outras cidades e estados, e eu acho que esse é o objetivo do festival.
2: São 62 artistas que estarão em palco apresentando o teatro musical, tudo selecionado em um curto período de tempo.
3: Aumentou, 68.
2: 68?
3: Gente.
2: São 6 artistas a mais do que a gente tem aqui. Então, são todos selecionados em um curto período de tempo, ensaios curtos também, não tem muito tempo para ensaiar. É uma loucura,
3: mas vão,
2: né,
3: estar impecáveis, cantando, dançando e atuando. E pegam. A gente serve como referência, talvez, mundial. Uhum. Né? Eu dei várias entrevistas já, porque as pessoas não acreditam no resultado. E veio o cenário de São Paulo. Logicamente que um formato off, né? Mas veio e a gente vai estar vestido, maquiado, penteado. Aí veio a peruca da senhorita Trunchbull, que foi feita por um peruqueiro que é um dos peruqueiros do Shrek, que estava em cartaz agora no Teatro Renault. Quer dizer, estão envolvidos grandes profissionais, o coreógrafo Roberto Justino, que estava também em cartaz com o Shrek, que já fez uma série de musicais, o Renan Achar, nosso maestro, que é maestro de todas as montagens grandiosas e premiadas do Eixo Rio-São Paulo. E eu acho que, assim, a gente tem um time, né? Não Sim. É a Fernanda Chama, é um time. E um time de nome e responsabilidade e bagagem, estofo profissional do musical. Desculpa, gente, mas é que 10 horas da manhã e agora a gente ontem com 10 horas de ensaio. Mas vamos em frente.
2: Fernanda, as apresentações em São Paulo do Matilda também são esse curto período de tempo para a preparação, montagem?
3: Não,
2: maior,
3: em,
2: né,
3: São Paulo, maior, porque eu tenho uma escola de, sim, teatro musical, e aí eu divido todas as terças-feiras e depois numa reta final, alguns sábados e domingos, durante 4 meses, né? Então fica mais, a gente degusta, o criativo degusta mais. Mas eu acho que é bom esse anti-São Paulo, porque eu vejo o texto que chega, eu vejo a tradução que chega, eu vejo que cortes feitos pela América não são cortes que cabem no Brasil. Uhum. Então, eu já vou lapidando e colocando com o nosso jeitinho, o nosso olhar, né, do brasileiro, e que comédia é essa. Aí, quando chega aqui, eu não tenho tempo de fazer isso. Ou, pseudo, não tenho tempo. Porque chega aqui, eu mudo um monte de coisa. Mas é saudável, né? É uma, sim, parceria entre o Program, que é um programa de intercâmbio de estudo que eu tenho, junto ao Instituto e vem novidade, viu, gente? Aguardem, vem novidade grande. E aí temos também no musical, né? Vamos ter bolsa, teste para bolsa de contratação para shows internacionais. Ainda vem muita coisa no festival bacana, relacionada ao estilo do musical.
2: E por se tratar de um teatro musical, a pessoa não precisa saber só cantar, não precisa saber só atuar, ela precisa fazer os dois, né? Para convencer, para mostrar o papel, para levar o público junto da história. Esse processo de seleção dos atores, como é que funciona de tu colocar o olho na pessoa em um curto período de tempo e já falar, não, essa temos a nossa Matilda, temos a nossa Dona Trunchbull, temos o pai da Matilda, a sogra também, que é um personagem novo que você está trazendo aqui.
3: É importante porque é o seguinte, a gente envia um material X para todos que se inscreveram, preparem-se. Matilda é uma tessitura dificílima, então, para a escolha de Matilda foi quem atingiu a nota. Então, são duas meninas que estão apavoradas, porque tem que levar o espetáculo todo, né? Costurar o espetáculo todo, mas muito talentosas, muito, muito, muito talentosas. Alguns outros personagens, entra o physique, entra o time de comédia, uhum. O ritmo. A gente está batendo cabeça com a família, porque precisa ser um ping-pong e eles não têm muito tempo para se conhecer e ter
2: não
3: esse ping-pong.
2: Não tem certo entrosamento também.
3: Entrosamento. Então, eu falei, gente, vocês acordem, escovem os dentes, está cada um num lugar e um fique grudado com o outro para você se tornar realmente uma família. Sim. O que eu procuro sempre nessas montagens é não fazer teatro. Eu faço verdade. Porque se não for de verdade, não tem graça. Mesmo a graça, mesmo a família cartoon, ela tem que ser uma família. Aquele casal, ele tem que realmente existir. Aqueles filhos têm que realmente acontecer, né? Serem irmãos. Porque tem o personagem, o Michael. Mas o Michael, eu estou repetindo, ele fez em São Paulo e se matriculou em Joinville. Alguns fizeram isso, né?
2: Já
3: então,
2: tem um certo
3: alguns.
2: Conhecimento, né?
3: Mas também foi muito bonito, porque o que eles foram em São Paulo, muitas vezes eles não foram aqui. Inclusive, a minha Matilda, em São Paulo, é ensemble aqui, que é o coro. É tão bonito ver, né? E ensinar que uma hora você é protagonista, outra hora você faz parte da companhia em outro plot. Eu acho que faz parte da formação do cidadão, né? E da cabecinha de todos eles, né? Eu acho que é importante.
2: Legal demais, Fernanda Chama, diretora do Teatro Musical Matilda Júnior, que será apresentado aqui na próxima segunda-feira no Festival de Dança de Joinville. Fernanda, para a gente finalizar, faça o convite para as 4 horas da tarde da segunda, que os ingressos ainda poucos, mas ainda seguem liberados.
3: Eu não sei, gente, porque não dá tempo. Eu sei que foi um grande sucesso, né, as 2 horas da tarde, mas a gente vai repetir a dose. Então, vem o Juarez Machado na segunda-feira. Corram, tem uma tiqueteira que eu acho que eles podem adquirir. E a gente está convidando a todos. Vamos mergulhar no Broadway Musical americano.
2: Fernanda, muito obrigado por nossa entrevista, por nos receber nesse momento. Vou te liberar novamente para os ensaios.
3: Por favor, porque agora eu vou. Estou toda maquiada assim em homenagem a vocês. Agora, coloca a sapatilha no pé e vamos em frente.
2: Que seja uma ótima apresentação na próxima segunda-feira.
3: Vai ser. Muito obrigada, meu amor. Eu espero todos vocês segunda-feira.
2: Kleber, reforçando os ingressos ainda para as 4 horas da tarde na segunda, disponíveis no site do Festival de Dança, tá? A gente, claro, segue com a cobertura completa por aqui.
1: É tu que tá dizendo, né, João Gabriel? Não sei se tem ingresso para as 4 da tarde, mas, né, tomara que tenha. Valeu.
2: Conforme a assessoria que a gente recebeu há pouco, tem poucos, mas ainda tem.
1: Pois é, então corra, corra que a polícia vem aí. Obrigado, João Gabriel, com destaques do festival. Daqui a pouquinho tem mais, João Gabriel, tem mais festival de dança aqui no Notícia na Manhã. Bom, o Israel Antunes, vamos dar uma apressada aqui no esporte, uma resumida, né, porque a gente vai ampliar isso dentro do CBN Joga nas 11. Diego Souza vem aí e é um negócio de risco, né, tanto por Joinville, que aposta num treinador sem experiência, como pro Diego Souza, que vem para um time completo, aliás, para um clube, né, completamente desmontado, né?
4: É um treinador novo, né, que não tem uma experiência nessa função, né, vai ser a primeira oportunidade dele como treinador para um time completamente novo. de um grupo de jogadores que não se conhece e que nem está formado ainda, né?
1: É, são 9 jogadores que foram listados, né, pelo Eduardo Uran, né?
4: Eduardo Uran.
1: É, uhum. Uran, que é o dono do Tombense lá. E junto com o Diego Souza vem outro conhecido do futebol, né? O Eduardo Costa, ex-volante do Grêmio e do Vasco.
4: Exato,
1: né?
4: Exato. E aí a gente tem essa expectativa, né, do Joinville poder se organizar nos bastidores para poder montar um time e competir na Copa Santa Catarina, que inicia no final do mês de agosto. Então tem menos de 30 dias aí para o Joinville colocar um elenco à disposição desse novo treinador, né, que é o Diego Souza, aquele mesmo, gente, né, que rodou diversos clubes de futebol brasileiro, né, em destaque no Grêmio, no Vasco, enfim, terminou como centroavante e agora está nessa... Tem uma formação acadêmica da CBF Academy, né, tem a licença para poder trabalhar, então não é por acaso, né, ele foi buscar a instrução, foi estudar para poder ter validação e poder ser treinador de futebol. E será o técnico do JEC, muito possivelmente. Então, vamos aguardar os próximos capítulos.
1: E aí, enquanto não chega a SAF, né, essa é mais uma providência de urgência do Joinville, né? O planejamento não é o forte, né? Até porque não tem dinheiro. Sem
4: inclusive,
1: dinheiro, não faz planejamento.
4: Inclusive, o André Uran, que é o dono, né, do Tombense, o chineque do JEC, né, divulgou nas redes sociais que é uma tentativa do próprio André Uran colocar o Diego no mercado nessa temporada, e o JEC é uma possibilidade, para que ano que vem, quando a Tombense iniciar sua temporada lá no Campeonato Mineiro e também no Campeonato Brasileiro, o Diego Souza estará habilitado e com um pouquinho mais de experiência para poder assumir o comando técnico do Tombense. Então, faz parte de um planejamento do Tombense. O Joinville, em si mesmo, está partindo para o desespero, porque não tem planejamento.
1: Muito bem. Amanhã, a gente tem, a partir das 3 da tarde, primeirona com o jogo do NB, que pode dormir, né? Se vencer o Pirabiraba como líder, é uma surpresa dentro da primeirona, pode assumir a liderança ultrapassando o América e o Caxias. Pirabiraba é lanterna, só com 3 pontos, uma campanha muito fraca e surpreendente. E depois a gente vai pro Univille, pro ginásio da Univille, para fazer o futsal com o Joinville enfrentando o Umuarama. Também jogo que vai valer a liderança, né?
4: É, o jogo que vai valer a liderança pro Joinville, porque está a 3 pontos do Atlântico de Erechim. Porém, Kleber, tem um jogo hoje que é importante, né? Porque o Magnus joga em casa contra o Tubarão. E se o Magnus vencer em Sorocaba, o Joinville não consegue alcançar a liderança amanhã. Porque o Magnus é o segundo colocado. Está entre o Atlântico e o Joinville.
1: Aí fica uma liderança em 2 etapas. Tem que vencer o Moarama para depois, no jogo atrasado contra o Cascavel, aí sim ter essa condição, né?
4: Então tem que ter essa condição. É vencer os 2 jogos, né? O Joinville fazer a parte dele. Um jogo difícil amanhã contra o Moarama. Um ginásio que o Joinville teve uma dificuldade contra o Campo Mourão. Venceu, perdeu o jogo por 7-5. Então precisa retomar. Ingressos, Kleber, o pessoal quer acompanhar o jogo, são poucas unidades disponíveis no site ingressodevantagens.com.br. JEC amanhã contra o Moarama pela Liga Nacional de Futsal. A tendência é que o Luizinho não retorne ainda, tá? O Luizinho teve uma lesão. Então a tendência é que seja o desfalque da equipe do Joinville, Kleber.
1: Muito bem. No Campeonato Brasileiro ontem, o Corinthians derrotou o Remo por 3-0 e já é 7º colocado, uma recuperação. E Botafogo e Vitória empataram.
4: 0-0.
1: 0-0.
4: No Rio de Janeiro.
1: Com o Lucas Arcanjo, né? Lucas Arcanjo.
4: Sendo o grande protagonista,
1: Vitória,
4: né?
1: Sendo o grande protagonista. E falando em goleiro protagonista, o Everton, que estava na Copa do Mundo, né? Jogou ontem pelo Grêmio na Copa Sul-Americana, em La Paz, na altitude. O Grêmio perdeu para o Bolívar por 3-2. Poderia ser um balaio, não fosse
4: poderia
1: a grande atuação do goleiro.
4: Principalmente no segundo tempo, o Everton fez muitas defesas, salvou a equipe do Grêmio, embora tenha falhado no segundo gol da equipe boliviana. No segundo tempo ele foi o grande herói da equipe do Grêmio. Jogar na altitude é muito complicado, né? O Bolívar teve mais de 30 finalizações, o Everton salvou, o Grêmio perdeu por 3-2. O Grêmio, que é um dos clubes brasileiros que está envolvido nos playoffs da Copa Sul-Americana, né? Que teve nessa semana um empate do Vasco fora de casa, um empate do Bragantino, e teve esse resultado do Grêmio, portanto, contra a equipe do Bolívar, derrota pelo placar de 3-2, que é bem reversível para o Grêmio semana que vem na Arena.
1: E apesar dos pesares, ficou confortável para o Grêmio. Israel, vamos para a reportagem então. Daqui a pouco a gente traz mais detalhes sobre isso dentro do CBN Joga nas 11. Giovana Franco, agora sim, né? Falando sobre o anuário da segurança pública, que coloca Santa Catarina em segundo lugar. Aliás, em primeiro lugar, esse aqui é um ranking negativo, né? Santa Catarina é o estado com mais registros de ameaças contra mulheres e crimes de racismo aqui no Brasil, Giovana.
5: O Anuário Brasileiro de Segurança Pública, divulgado nesta quinta-feira, revela um cenário de contrastes em Santa Catarina. Ao mesmo tempo em que o estado registrou pela primeira vez a menor taxa de mortes violentas do país, também liderou o ranking nacional de ocorrências de ameaças contra mulheres e de crimes de racismo. Em relação à violência contra a mulher, Santa Catarina contabilizou 71.697 registros de ameaça em 2025. A taxa foi de 1.733 ocorrências para cada 100 mil mulheres, mais que o dobro da média nacional. O estado também aparece entre os que mais registram casos de descumprimento das medidas protetivas de urgência. Outro dado que chama a atenção é o número de ocorrências de racismo. Santa Catarina registrou 2.683 casos, alcançando a maior taxa do país, com 32,8 registros por 100 mil habitantes, mais que o dobro da média brasileira. Nos casos de injúria racial, o estado também aparece entre os primeiros colocados do ranking nacional. Segundo o Fórum Brasileiro de Segurança Pública, os dados refletem tanto o aumento das denúncias quanto a permanência de problemas estruturais relacionados à violência de gênero e ao racismo. O levantamento reforça a necessidade de ampliar políticas de prevenção, proteção às vítimas e combate à discriminação, mesmo em um estado que apresentou avanços nos indicadores de letalidade. Giovana Franco para a CBN Joinville.
1: Muito obrigado, Giovana Franco. Agora, a Lisandra Oliveira está com a gente para falar sobre essa multa aplicada na Agência Nacional de Transportes Terrestres pelas constantes filas no trecho entre Penha e Navegantes. Lisandra, bom dia.
6: Bom dia, pessoal. A Justiça Federal condenou a Agência Nacional de Transportes Terrestres, a ANTT, a pagar R$ 9 milhões por danos morais a 9 municípios afetados pelos congestionamentos diários na BR-101, no trecho entre Balneário Camboriú e Penha. A decisão também determina que a agência apresente em até 90 dias a conclusão dos estudos e das medidas administrativas necessárias para melhorar as condições de tráfego na rodovia. Segundo a sentença da 2ª Vara Federal de Itajaí, os congestionamentos se arrastam há anos sem uma solução efetiva, apesar das promessas de intervenções durante a revisão do contrato de concessão da rodovia. A indenização será dividida igualmente entre os municípios de Penha, Balneário Piçarras, Navegantes, Itajaí, Camboriú, Balneário Camboriú, Itapema, Porto Belo e Bombinhas. Na decisão, o juiz destaca que os congestionamentos prejudicam a mobilidade da população, aumentam os custos para o transporte de cargas e afetam o turismo e podem até colocar em risco o atendimento de pacientes que precisam de socorro médico urgente. A sentença ainda cabe recurso ao Tribunal Regional Federal da 4ª Região. Lisandro Oliveira para o Notícia na Manhã.
1: Muito bem, vamos com o Raulino Dalcin para falar sobre esse plano de interiorização da malha aérea de Santa Catarina. Só a empresa Azul, né, se interessou em participar. Conta para a gente, Raulino.
7: A Azul Conecta foi a única empresa a apresentar proposta para operar os voos regionais previstos no programa Voa Mais SC do governo de Santa Catarina. A licitação está em andamento e ainda passa pelas etapas de análise antes da homologação do resultado. O programa tem como objetivo ampliar a conexão aérea entre Florianópolis e cidades do interior catarinense, como Joinville, Blumenau, Joaçaba, Caçador, Lages, Correia Pinto, Jaguaruna, Forquilinha e São Miguel do Oeste. A proposta prevê um modelo de operação com subsídio do governo do estado, para reduzir o custo das passagens. O investimento previsto é de até R$ 22.500.000 no primeiro ano de contrato, e o valor das tarifas será calculado com base no tempo de voo, com estimativa inicial de cerca de R$ 450 por hora de voo. A expectativa do governo é fortalecer a integração regional,

0: O presidente Lula sancionou com vetos a lei que autoriza a venda de spray de pimenta para mulheres maiores de idade, com foco na defesa pessoal. A medida foi publicada no Diário Oficial da União. O chefe do Executivo derrubou o trecho que permitia a aquisição do produto por adolescentes a partir de 16 anos, com autorização dos responsáveis. Pelo menos 5 rios estão acima do patamar de inundação em 8 cidades de diferentes regiões do Rio Grande do Sul. Um alerta para as ilhas de Porto Alegre diante da elevação do nível do Guaíba vale até o fim do dia. Famílias de um bairro da capital gaúcha já tiveram de sair de casa em virtude da cheia. Em todo o estado, o número de desabrigados e desalojados se aproxima de 1.900 em razão das chuvas. Segundo a Defesa Civil, 206 municípios relataram danos. A Bolsa de Valores de São Paulo opera em queda de 0,89% aos 175.157 pontos. O dólar comercial está em ligeira baixa de 0,07%, negociado a R$ 5,08. O euro vale R$ 5,77, queda de 0,15%. No horário de Brasília, 10 horas e 33 minutos.
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6: 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Ô Israel Antunes, nós fomos invadidos aqui por corredoras, né? Porque o final de semana vai ter a prova Corrida Verde em Florianópolis, né?
7: Exatamente.
6: Algumas pessoas que se inscreveram me surpreenderam.
7: É, eu fiquei surpreso também. E em breve tem a de Joinville. Então a pessoa já...

0: Já pode
1: dia
0: correr,
1: 9, né? Dia 9 aqui em Joinville, com largada ali no mercado público, né? Ô, Israel, e tu participa em...
0: Eu vou participar dessa Corrida Verde aqui em Joinville. Da de Florianópolis eu não consegui me inscrever, mas a de Joinville eu consegui fazer a inscrição. Está disponível ainda no site On Sports. E a de Joinville são 4 km ou 8 km. Como tu falou, Kleber, a largada é ali no mercado público municipal de Joinville. Tem um percurso bem legal para 4 km e também para os 8 km. Então é uma grande festa, uma grande energia. Quem tiver afim, pode correr lá fazer a inscrição. Eu já me inscrevi para 4 km. Bora, Kleber Grabowska.
1: Vamos lá, vamos tomar jeito, né? Eu não consigo nem subir o mirante aqui do que eu corro, Israel, tá louco. Mas falando em correria, quem deve estar numa correria legal deve ser a secretária Ivana Atanásio, secretária municipal de Cultura, Esporte e Lazer de Jaraguá do Sul, porque neste final de semana tem uma festa espetacular para marcar uma data histórica, 150 anos de Jaraguá do Sul. Tô certo ou tô errado, Ivana? Bom dia.
2: Bom dia a você, bom dia a todos os ouvintes. Está certíssimo, nós estamos numa correria danada, mas muito feliz. Jaraguá do Sul chegou aos seus 150 anos com muito vigor, uma cidade encantadora, uma cidade escolhida por tanta gente para viver aqui. E em retribuição a esse sucesso, em retribuição a essa população maravilhosa, a gente preparou uma... Aliás, Jaraguá tem tido eventos o ano inteiro comemoração aos 150.
1: Eu ia falar justamente sobre isso, né? A gente tem ao longo do ano, né, uma série de atividades e dá para dizer que esse final de semana é talvez o coroamento de toda essa celebração.
2: E exatamente. Talvez seja ali o epicentro, né? Mas esses 3 dias. Então começa hoje, já na sexta-feira, às 18 horas, tem coral. Tem em seguida a banda Assembleia de Deus e depois, às 21h, tem o show da Isadora Pompeu, show nacional, show maravilhoso. Amanhã, dia 25, o aniversário efetivo é amanhã, dia 25 de julho. A gente já começa às 9h30 com a missa solene, uma missa campal. Nós temos, inclusive, uma exposição, a quadra da Arena, que é uma quadra gigantesca, uma quadra internacional, inclusive, ela foi tomada por esculturas em balão. Está lindíssimo e todas as famílias estão convidadas a trazer as crianças para passearem entre essas esculturas de balão, inclusive. E depois nós temos show de pagode e nós temos às 14 horas o desfile. O desfile alusivo aos 150 anos de Jaraguá. Esse desfile acontece todos os anos, aniversários, mas esse ano tem um caráter especial. O desfile vai mostrar Jaraguá do Sul ontem, hoje e amanhã. Vai ser maravilhoso. Terminando o desfile, já tem o corte do bolo para toda a população, o bolo que é servido para toda a população de Jaraguá. E aí a gente continua com shows, com bandas locais maravilhosas. Ali pelas 18h30 a gente tem um show... o nome da banda é Mulherada. Na verdade, são 3 duplas de meninas, simpaticíssimas, por sinal, e vai agradar muito a população mais jovem. Aí nós continuamos, temos o show pirotécnico, temos às 20h30 o show nacional do Ralph. Terminando o show do Ralph, a gente tem aí as bandas locais no meio, Pedra no Rim, Natura, que são bandas maravilhosas, e nós temos depois o show country, que é o show do Matheus Rott. E aí, que é amanhã, 25, termina lá pela 1h. Daí a gente vai para o dia 26, que é domingo. Dia 26 começa às 11, para todo mundo descansar um pouquinho, e aí tem a tarde, tem o show da comunidade Colo de Deus, um show também nacional. Temos também Gustavo Bardim, outras apresentações locais, e aí a gente chega às 19 horas com o grande show do Daniel, acompanhado da Orquestra Filarmônica de Jaraguá do Sul. Será um show todos os shows serão inesquecíveis, mas o show do Daniel, ele tem a presença da Orquestra Filarmônica de Jaraguá do Sul, e ele encerra às 21h30. Então, tem programação desde hoje, às 18h, até domingo, 21h30.
1: E o legal, Ivana, é que tem atração nacional e tem também espaço para a cultura local, né?
2: Tem, inclusive o Parabéns a Você, quem puxa o Parabéns a Você é a banda In Natura, que é uma banda local. Uma banda que a comunidade jaraguaense tem muito carinho, tanto tanto pela Inatura quanto pela Pedra Urgente. São duas bandas locais, estarão conosco em vários momentos ao longo da programação.
1: E eu ia perguntar do bolo, né? Mas você já disse, né? Tem bolo, sim. Então é festa completa, né?
2: É festa completa e não vai faltar nada. Não vai faltar nada. É uma Tem espaço kids. Então, assim, ó, é festa para toda a família. Pode vir o pai, pode vir a mãe, pode vir o filho, pode vir a família inteira, que vai ter diversão para todo mundo. O espaço, o palco já está pronto, maravilhoso. É, toda a estrutura muito bem feita, muito bem montada, segurança para receber as pessoas e recebê-las com respeito, com cuidado.
1: Ô Ivana, e depois dessa grande celebração, dessa grande festa de 3 dias, tem mais alguma atividade ao longo da temporada? Ou também...
2: Nós temos...
1: Ah, pode falar.
2: Não, nós temos, tem seminários e nós temos em seguida, já em setembro, nós já temos o Jaraguá em Dança, que esse ano também é alusivo aos 150, e nós temos depois a Schützen 150, que vai ser uma Schützen assim, a Schützen em si já é um evento maravilhoso, mas vai ser um evento fenomenal, bem... Ainda mais atrativo que nos anos anteriores, porque é cheio de comemoração dos 150 anos de Jaraguá do Sul.
1: Que legal, sabendo valorizar, né, a história da cidade com um grande presente para a comunidade. Ivana, muito obrigado. Exato. E sucesso aí.
2: Nós que agradecemos a comunidade joinvilense, toda a comunidade, toda a região está convidada para comparecer e para festejar conosco. Muito obrigada, bom dia e bom trabalho para vocês.
1: Muito obrigado, Ivana Atanásio, secretária de Cultura de Jaraguá, conversando conosco a respeito da festa dos 150 anos, que tem várias atrações neste final de semana. Mulherada, Daniel e Orquestra Sinfônica de Jaraguá, Ralph, Matheus Roque, entre outras atrações desse grande festival para 150 anos de Jaraguá do Sul. Deixa eu chamar a Carol Borges, né, para falar sobre um novo episódio naquela história da humorista lá em Florianópolis que foi atingida por uma cadeirada. Qual é o fato novo, Carol?
3: A espectadora apontada por arremessar uma cadeira contra a comediante Fernanda Arantes e xingá-la durante uma apresentação em Florianópolis foi indiciada pela Polícia Civil por injúria e vias de fato. A informação foi confirmada pela corporação ontem, 13 dias após o caso. Fernanda foi agredida durante um show em um clube de comédia no dia 10 de julho. Ao G1, a artista afirmou que não conhecia a agressora e que não houve interação entre as duas. Em vídeos publicados em uma rede social, a suspeita, identificada como Jéssica Souza dos Santos, disse que a comediante teria feito piadas totalmente absurdas, mas não detalhou o conteúdo. O G1 tentou contato com ela, mas não teve retorno. As agressões aconteceram durante uma apresentação de stand-up comedy. As imagens foram publicadas no Instagram da humorista e mostram o momento em que a agressora chegou a chamar a comediante de gorda antes de lançar o objeto no palco. A cadeira atingiu a mão de Fernanda, mas não a machucou. Após o caso, o show teve continuidade. A Polícia Civil informou que a agressora foi ouvida, mas não detalhou o que ela disse em depoimento. O caso agora seguirá para o Poder Judiciário para dar continuidade ao processo. Em nota, o Floripa Comedy Club disse que prestou suporte à artista e que, no momento da agressão, um dos produtores solicitou que a agressora interrompesse a conduta e deixasse o local. Disse ainda que as imagens do momento foram preservadas para ajudar a polícia. Com informações do G1 para a CBN, Caroline Borges.
1: Obrigado, Caroline Borges. Olha só, em um pequeno frasco, a esperança de um recomeço. Um paciente do Hospital São José, em Joinville, foi o primeiro a receber a poliaminina na região norte de Santa Catarina. A aplicação da substância em fase de estudos para tratamento de lesões medulares ocorreu na quinta-feira com a participação da equipe da ortopedia do Hospital São José, de um neurocirurgião de Foz do Iguaçu e de um médico aluno de doutorado da pesquisa no Rio de Janeiro. O paciente é um jovem de 21 anos que sofreu um acidente de moto no último domingo. No mesmo dia, ele foi encaminhado ao São José, onde foi diagnosticado com lesão medular aguda completa, que ocasionou a paraplegia, perda total da função motora e da sensibilidade das pernas e de parte do tronco. Sucesso aí, tomara que a aplicação surta efeito, né, numa pesquisa que vai evoluindo e mostrando resultados positivamente surpreendentes. Deixa eu chamar a Lisandra Oliveira, porque tem feira de adoção, né, de pets neste final de semana durante o festival. Conta pra gente, Lisandra.
4: Os Pets também vão fazer parte da programação do Festival de Dança de Joinville. Neste domingo, o Saltare Centro de Dança recebe o Dog Dance Day, um evento que reúne desfile de animais de estimação, um concurso de fantasias, feira de produtos pet e uma feira de adoção promovida pelo Centro de Bem-Estar Animal. Ao todo, 6 animais estarão disponíveis para adoção, 3 cães adultos e 3 gatos filhotes. Os cães já são castrados, vacinados e microchipados. Já os filhotes de gato receberam a primeira dose da vacina e têm a castração garantida pelo CBEA. Para adotar, é necessário apresentar um documento de identificação e comprovante de residência. No caso dos gatos, os futuros tutores também precisam comprovar que o imóvel possui telas de proteção em janelas e sacadas. Durante o evento, a equipe do CBEA estará disponível para orientar os interessados sobre os cuidados com os animais e também sobre a adoção responsável. O Dog Dance Day será realizado das 10 da manhã até as 2 horas da tarde no Saltare Centro de Dança, que fica na rua Orestes Guimarães, e integra a programação da 43ª edição do Festival de Dança de Joinville. Lisandro Oliveira, para o Notícia na Manhã.
1: Muito bem, vamos com a Giovana Franco para falar sobre o prejuízo causado pela interdição da Ponte de Laguna na semana passada. Qual é o tamanho do problema em termos de dinheiro, Giovana?
5: A interdição da Ponte Anita Garibaldi, em Laguna, provocou um prejuízo estimado em R$ 33 milhões de reais ao setor de transporte de cargas e logística em Santa Catarina. O levantamento é do Observatório da Federação das Empresas de Transporte de Carga e Logística do Estado, a FETRANSESC. A ponte ficou totalmente interditada entre os dias 9 e 19 de julho para obras emergenciais e obrigou o tráfego a ser desviado para a ponte de Cabeçuda, em pista simples. Durante esse período, foram registrados congestionamentos superiores a 10 quilômetros nos dois sentidos da BR-101. Segundo a federação, o prejuízo foi causado principalmente pela perda de produtividade das transportadoras, pelo aumento no consumo de diesel e pelos atrasos nas entregas e carregamentos. O estudo também estima que os desvios geraram a emissão de cerca de 2 mil toneladas de dióxido de carbono equivalente, devido ao maior tempo de deslocamento dos veículos. A FETRANSESC também citou a falta de planejamento na comunicação da interdição, afirmando que o aviso foi feito com pouco tempo para que as empresas reorganizassem suas operações. A concessionária Via Costeira informou que a prioridade foi realizar os reparos e restabelecer a segurança da estrutura o mais rápido possível. Desde o último dia 19, o trânsito voltou a ser liberado sobre a ponte Anita Garibaldi, com uma faixa em cada sentido. A restrição permanece apenas para veículos com cargas especiais. Giovana Franco para a CBN Joinville.
1: Obrigado, Giovana. João Gabriel está de volta com a gente, com atrações do Festival de Dança e a agenda desse final de semana. Adiante, conta para a gente, João. Microfone fechado.
6: Kleber, trazer agora como é que vai funcionar o panorama, né, desse final de semana aqui em Joinville, aqui no Festival de Dança, que continua com as mostras competitivas, as atrações nesta sexta-feira e também contando com algumas atrações diferentes neste primeiro final de semana do festival. Antes da gente trazer o que acontece hoje e também amanhã por aqui, vou só reforçar que alguns ingressos seguem à venda, tá? Para a apresentação de segunda-feira, eu entrei aqui no site do Festival de Dança para ver quantos ingressos estão disponíveis para a sessão das 4h30 da tarde do Teatro Musical Matilda Júnior. Para a plateia, Kleber, são poucos ingressos, tá? Apenas 7 ingressos disponíveis. A maioria desses ingressos fica ali para o setor do camarote, né? Obviamente, o ingresso com os valores um pouco mais altos, mas ainda alguns ingressos disponíveis para a segunda sessão. Reforçando, sessão das 2h da tarde para o Matilda Júnior, todos os ingressos esgotados. E para a sessão das 4h30, alguns poucos ingressos ainda seguem disponíveis por aqui. Trazendo detalhes da movimentação dessa sexta-feira também, desde as 10h da manhã, né, com a abertura aqui da Feira da Sapatilha, essa movimentação vem se intensificando, a gente acompanhou isso nos últimos dias também. Agora a praça de alimentação com uma movimentação normal, o movimento está bem concentrado ali na Feira da Sapatilha, temos alguns espetáculos, algumas apresentações ali do festival acontecendo, né, com um dos principais palcos abertos do Festival de Dança aqui de Joinville, movimentação na Feira da Sapatilha muito intensa nesse momento, na manhã desta sexta-feira. E hoje, além da mostra competitiva do Festival da Sapatilha, temos também a última tarde do Festival 40+, e uma programação diferente com os Encontros das Ruas e o Dance Tap Session Capésio, né? O primeiro dia desse festival, dando início às atrações do fim de semana. Na mostra competitiva desta sexta-feira, com as apresentações começando às 7 horas da noite, então no Centro Eventos Karl Hansen, né, o palcão do Centro Eventos Karl Hansen, temos o Balé Clássico de Repertório, com o Conjunto Sênior e Variação Feminina Sênior, e também a Dança Contemporânea, Solo Feminino Sênior, Conjunto Júnior e Solo Masculino Júnior. Já o Festival 40+, que encerra nesta sexta-feira, com coreografias de dança de salão, conjunto 60+, e dança coreógrafa, conjunto 40+. Importante destacar também, Kleber, que amanhã temos o Dance Parade, né, acontecendo aqui na Avenida Beira Rio, né, a partir das 3 horas da tarde. Essa que é uma edição, o Dance Parade, que foi criada em 2023 e se mantém com um desfile aqui na Avenida Beira Rio, acontecendo então a partir das 3 horas da tarde, concentração já a partir das 2 horas da tarde por aqui, o desfile que reúne milhares de bailarinos, grupos e também espectadores numa celebração que combina arte, música e participação coletiva. Importante a gente destacar também que por conta desse Dance Parade que acontece na Beira Rio, o trânsito por aqui vai ser modificado, né? Isso desde as 9 horas da manhã. Então, das 9 horas da manhã, já temos interdição parcial no corredor de ônibus, aqui na Avenida José Vieira. Da 1 hora da tarde até as 4 horas da tarde, interdição parcial do corredor de ônibus, via sentido norte-sul, né? Entre os acessos ao Bolshoi e também à rua Max Colim. Das 2 horas da tarde até as 5 horas da tarde, interdição total da Avenida José Vieira no sentido norte-sul, entre as Capinzal e a Max Colim, para a realização do Dance Parade. E depois que for finalizada, então, a partir da finalizada, né, a edição do Dance Parade, a via vai ser gradativamente liberada, né, para movimentação aqui no local. Importante destacar, Kleber, então, trazendo, né, esse balanço novamente, mostra competitiva seguindo hoje, nessa sexta-feira, aqui no festival, e interdições amanhã aqui na Avenida José Vieira, popularmente conhecido como Avenida Beira Rio, para a realização desse desfile que é o Dance Parade. Volto e faço um convite também, que amanhã o CBN Sábado Show acontece aqui do estúdio de vidro também do Festival de Dança. Apresentação minha, né, contando comigo aqui com entrevistas, a gente repercutindo os principais destaques também ao longo dessa primeira semana do festival, trazendo muito da movimentação do que está acontecendo por aqui. A partir então amanhã, a partir das 10 horas da manhã, a gente volta com a programação ao vivo aqui no estúdio de vidro da NSC, trazendo esse primeiro final de semana do Festival de Dança de Joinville, Kleber.
1: Combinado. João Gabriel, amanhã no comando do CBN Sábado Show. 10h55. Para fechar o programa, deixa eu chamar o Christian de Los Santos para trazer, né, um relatório aí sobre o crescimento, o aumento de golpes, de crimes virtuais aqui em Santa Catarina, Christian.
7: Santa Catarina continua liderando o ranking de golpes virtuais no Brasil. De acordo com o Anuário Brasileiro de Segurança Pública, divulgado nesta quinta-feira, o estado registrou 75.103 casos de estelionato virtual em 2025. É um aumento de 0,3% em relação ao ano anterior. O número coloca a Santa Catarina com a maior taxa do país, 917 casos para cada 100 mil habitantes. O índice é 3,5 vezes maior que a média nacional. No Brasil, todos os golpes pela internet cresceram mais de 20% no último ano e já passaram de 346 mil ocorrências. Segundo especialistas, o crescimento está ligado ao avanço da internet. Cada vez mais pessoas estão online, mas nem todas sabem identificar os golpes. Entre os golpes mais comuns estão o phishing, falsos anúncios de veículos e golpes do amor, além de cobranças falsas usando o nome de grandes empresas. A orientação das autoridades é sempre desconfiar de ofertas muito boas, não clicar em links desconhecidos e nunca passar dados bancários por telefone ou por mensagem. Para a CBN, repórter Christian de Los Santos.
1: Valeu, Christian de Los Santos. O que eu costumo chamar o Christian de Los Santos de Christian de Souza, vai demorar. Dessa vez eu não falei, mas vai, né? O Christian de Los Santos é assim, se o telefone toca, ele atende, né, o Israel? Mas o outro também. Bom, pessoal, com essa brincadeira a gente está encerrando aqui o Notícia na Manhã. 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Valeu a audiência, valeu a parceria, valeu a semana. Bom fim de semana, a gente volta na segunda-feira. Vem aí o Israel Antunes para comandar o CBN Joga nas 11, repercutindo as novidades do Joinville dentro de campo. É, tem novidades. Essa é a grande notícia. Tem novidades. Joinville está vivo. Um abraço.
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7: Sexta-feira, 24 de julho de 2026. A ex-primeira-dama Michele Bolsonaro deve participar por vídeo da convenção do PL, marcada para amanhã em São Paulo. Na reunião, o partido vai formalizar o senador Flávio Bolsonaro como candidato à presidência da República. O ato deve selar a entrada de Michele na campanha. Ela não pode deixar Brasília porque está cuidando do marido, o ex-presidente Jair Bolsonaro, que cumpre prisão domiciliar em razão das condições de saúde. Na próxima sexta-feira, Michele deve ser convidada a assumir o comando do PL Mulher novamente. Na ocasião, ela se reunirá com o presidente nacional da legenda, Valdemar Costa Neto. A movimentação ocorre um dia depois de Flávio e Michele trocarem mensagens públicas de reconciliação nas redes sociais. Pelo menos uma pessoa morreu em decorrência do temporal que atingiu a cidade de Ribeirão Preto, no interior de São Paulo. Nessa semana, o município registrou ventos acima de 120 km por hora. O fenômeno durou menos de uma hora, mas provocou queda de árvores e postes e destelhamentos em diferentes regiões. Boa parte dos bairros ficou sem energia. O Hospital das Clínicas foi afetado pela forte chuva e não receberá pacientes ao longo da sexta-feira. O centro da prefeitura, que abriga moradores em situação de vulnerabilidade, está com funcionamento interrompido e as aulas foram suspensas na rede municipal. O programa Move Brasil liberou em pouco mais de um mês 3% dos 30 bilhões de reais prometidos pelo governo em créditos de financiamento automotivo para taxistas e motoristas de aplicativos. É o que revela uma reportagem da CBN. O alto endividamento, as dificuldades de comprovar renda e a baixa adesão de grandes bancos são alguns dos principais obstáculos. No horário de Brasília, 11 horas e 2 minutos.
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0: Na CBN agora são 11:06, 11:06 da manhã desta sexta-feira. Um super bom dia para você, ouvinte da Rádio CBN. A partir de agora, tá no ar o CBN Joga nas 11, até o meio-dia para você ouvir as principais informações do esporte aqui de Joinville, da nossa cidade, também o que é destaque, né, na primeirona joinvilense, o que é destaque também do futsal, porque entra em quadra amanhã, falando também de Joinville Esporte Clube, tem algumas novidades, algumas informações também apuradas com o Roberto Casagrande, que vai trazer mais detalhes daqui a pouquinho aqui dentro da programação do CBN Joga nas 11. O CBN Joga nas 11, que está ao vivo, você acompanha pelo Dial 95.3 FM, pode nos acompanhar também pelo aplicativo da Rádio CBN Joinville ou pelo YouTube da CBN. Já estamos ao vivo no YouTube com imagens aqui do nosso estúdio.
1: Imagens.
0: Você pode deixar o like, você pode compartilhar o link, você pode comentar também e vir junto com a CBN Joinville até meio-dia também com imagens lá no YouTube. Muito obrigado pelo carinho da sua audiência nesta manhã de sexta-feira, de tempo bom aqui em Joinville, tempo seco, tempo nublado e um final de semana que está chegando com previsão de sol aqui para o norte do estado. Então, muito obrigado pelo carinho da sua audiência. Vamos juntos até o meio-dia. Roberto Casagrande, como eu falei, é meu parceiro aqui até o meio-dia. Casa, bom dia para você. Qual que é o teu destaque para essa manhã de sexta-feira? Tudo bem? Bom dia.
1: Bom dia, Israel Antunes. Bom dia a todo mundo ligado aqui na CBN Joinville. Todo mundo ouvindo a gente agora no carro, em casa, pelo aplicativo, também no YouTube da CBN. Deixa o like no vídeo, se inscreve no canal. Daqui a pouquinho vai ter uma enquete ali no chat para vocês interagirem conosco também. Um dia movimentado, né? Hoje é dia 24 de julho, sexta-feira. Na segunda-feira, a data limite para os proponentes, né, fazer o protocolo a proposta da SAF na comissão da SAF do Joinville Esporte Clube. E aí sim, na semana que vem, a gente começa com as sabatinas que devem ser realizadas e transmitidas para o público. Mas, finalmente, falando de campo, bola, de futebol, né? Ontem saiu uma notícia, que eu fui apurar, daqui a pouco a gente traz mais detalhes, que o Joinville estaria negociando com o Diego Souza. Aquele, né? O corintiano lembra muito bem dele, o vascaíno também, né? O lance cara a cara com o Cássio 2012, que ele perde o gol. Mas enfim, é um grande jogador. Passagem por Fluminense, Flamengo, Palmeiras, o Sport também. Ele é ídolo no Sport. Aquele mesmo tá fazendo uma migração na carreira, se tornando treinador agora. E pode ser que pinte no Joinville nos próximos dias. Daqui a pouco a gente dá mais detalhes sobre isso, Israel Antunes.
0: Diego Souza, né, centroavante, ele jogou, né, como volante, ele foi subindo na carreira.
1: Foi volante já?
0: Foi volante, foi meia. E aí terminou a carreira como centroavante, jogou no Grêmio também em algumas oportunidades. Foi
1: no
0: muito
1: Inter
0: bem
1: nunca,
0: no
1: né?
0: Não, ele fez muitos gols no Inter.
1: Ah.
0: No Inter ele fez muitos gols, né? Principalmente nos grenais decisivos, né? Ele sempre foi um cara muito decisivo nos grenais.
1: Era um baita jogador.
0: Ele terminou a carreira como centroavante, né? Mas ele começou a carreira como volante, acho que jogou no Fluminense, jogou com meia também em algumas equipes.
1: O Vasco da Gama foi muito
0: bom. No Grêmio, na primeira passagem no Grêmio, se não me engano, em 2007, ele já era meia, né? Marcava alguns gols, já foi importante numa boa campanha do Grêmio na Copa Libertadores. O Diego Souza, que a gente vai falar um pouquinho sobre isso, né? Como o Casa falou. E qual que é a tua sugestão de enquete para eu colocar ali, Casa?
1: Eu acho que a gente poderia perguntar se o Diego Souza é um bom nome pro Joinville. Diego Souza é um nome ideal para ser técnico do Jack? Sim, não, ou não consigo opinar, pode ter essa opção também. Eu vi muita gente, Zé Antunes, ontem, a gente vai conversando, não só com o pessoal da imprensa, mas também com a nossa audiência, que muita gente não sabe o que esperar. Porque, caso, relembrando, ele não está contratado pelo Joinville, ele não fechou com o Joinville. Ele está negociando e as negociações caminham bem, né? Informação dada pelo nosso colega Dudu Silva ontem. Mas ele vai ser a primeira experiência dele como técnico de futebol. Então, não tem muito o que esperar, porque a gente não sabe como ele joga, como vai jogar, qual é a plataforma de jogo do Diego Souza. Mas uma coisa é fato, Israel Antunes, é um nome midiático e que, de certa forma, traz um holofote para o Joinville, né? Como foi com o Felipe Luiz há um tempo atrás, só que aquela questão ali foi muito mais inalcançável, digamos assim, né? Até beirando a loucura. Mas o Diego Souza é um cara que tem um nome forte no futebol brasileiro, ídolo de várias torcidas, e que, de certa forma, traz um pouco de luz para o Jack, né?
0: É isso, né? Coloquei na enquete lá, tá? Se o Diego Souza é um bom nome para técnico de Joinville, sim ou não, para a gente poder, junto com a audiência, ir debatendo isso aqui. E aí você, claro, você pode participar, tá, gente? Eu quero dar uma opinião em áudio. manda o seu áudio, 99972-3493. Nosso WhatsApp está à disposição. Na segunda meia hora a gente coloca os áudios também aqui na programação. Quero mandar uma mensagem de texto. Manda no WhatsApp também, estou à disposição para colocar sua mensagem por aqui. Ou na live, né? Na live você pode também comentar, porque você já está comentando, já está deixando o pitaco por ali também. A opinião, que é muito importante a opinião da audiência. Nessa sexta-feira que a gente vai falar de Jack, mas também a projeção final de semana, né? Final de semana tem transmissão aqui na CBN, transmissão dupla, inclusive. São duas transmissões.
1: 12 horas.
0: É, do futebol amador, tem a primeirona joinvilense, Piraberaba jogando contra o NB. O jogo acontece lá no Oscar Castelo, amanhã à tarde. Piraberaba pressionado, NB podendo dormir na liderança. Casa Grande vai contar essa história amanhã à tarde lá no Oscar Castela. E depois, no ginásio da Univille, 7h30 da noite, a bola rola para Jack e o Moarama. E eu faço um alerta aqui na abertura do programa. Quem não comprou ingresso ainda, corre lá. ingressodevantagens.com.br. Até pedi um auxílio para a assessoria de imprensa do Jack Futsal para ver se tem ainda quantos ingressos estão disponíveis ainda, né, para esse jogo. É porque a capacidade de público do ginásio do Univille é pequena, é menor do que a do Centro Eventos, né? Então, como o Joinville já tem muitos sócios, né, que são aptos, né, a entrarem ali sem retirar o ingresso, então quem é torcedor do Joinville e quer acompanhar o jogo contra o Moarama amanhã, já faz esse movimento. ingressodevantagens.com.br, compre o seu ingresso para poder acompanhar Jack e o Moarama amanhã também com transmissão da CBN Joinville a partir das 7 horas da noite. Então, transmissão dupla amanhã. Acabou o jogo da primeirona joinvilense, a gente já corre lá pro jogo do Jack Futsal pela Liga Nacional de Futsal, que você acompanha tudo aqui na CBN Joinville.
1: Nem tira da CBN, né? Já nem deixa tira. Na CBN, deixa lá em casa, no YouTube, deixa tocando, que daqui a pouquinho a gente entra de volta ao vivo com a Liga Nacional, um jogo importante, né?
0: Jogo importantíssimo para o Jack. 11 horas e 13 minutos, CBN joga nas 11, que tem oferecimento de KTO. 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
1: Tem também Fórmula 1, hein?
0: Tem Fórmula 1 também, que o Casa falou durante a semana, né, que o Antonelli é o grande favorito no final de semana. E a odd é...
1: A melhor odd é do Antonelli, né? Pra ele vencer a corrida, 2.95.
0: Tá boa essa odd, hein?
1: Odd boa. O grande prêmio de Hungaroring, que não favorece tanto um carro tão elétrico assim como o da Mercedes, mas de qualquer forma, é o carro mais rápido do grid.
0: Boa.
1: É um circuito que favorece também o nosso Gabriel Bortoleto.
0: Olha aí.
1: Então, se tiver uma fezinha ali pra ele chegar no Q3, acho uma boa, hein?
0: 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Seguindo por aqui agora sim, para dar sequência nas informações, Roberto Casagrande, explica aí para a turma o que tu conseguiu apurar a partir da reportagem de ontem, né, do nosso colega Dudu Silva, do Mr. Dudu Silva, que trouxe a informação que o Diego Souza... trouxe a informação de que o Diego Souza está negociando com o Joinville e pode ser o técnico do JEC para a sequência da temporada. E quando digo sequência da temporada, é a disputa da Copa Santa Catarina. Tu foi atrás dessas informações, sim, também para compartilhar com a audiência. O que que tu tem de novidades em relação a esse tema aí em casa?
1: Fui apurar com o clube, né? Ontem, repetindo, o nosso colega Dudu Silva publicou, falou na verdade no ar e publicou que o Joinville estaria negociando e chances muito boas de fechar com o Diego Souza. Bom, acho que isso já repercutiu de uma forma, de certa forma, positiva pro JEC, né? Virou notícia em tudo que é tipo de mídia nacional. Fui apurar com o clube, obviamente procede, né, a informação, e o treinador, né, o Diego Souza, já tem um pré-contrato em mãos, tá? Então, a negociação tá andando, é boa a chance de fechar, mas obviamente ainda não assinou o contrato, mas ele tem o pré-contrato em mãos. Outra coisa que a gente conseguiu apurar por aqui é que a probabilidade de ser o Diego Souza é muito grande, mas o Cícero Júnior não está descartado ainda, tá? Não está descartado até porque tem que esperar concretizar com o Diego Souza para poder, de fato, dizer que era o novo treinador do clube, mas o Cícero Júnior, que chegou a conversar com o clube já, também não está descartado do cargo de treinador. Além do cargo do comando técnico, o JEC também está buscando reforços para o elenco, obviamente, né? O Joinville vai mesclar com o 17 e o 20. Quem antecipou essa informação foi nossa colega Danuta Malavolta, em um dos programas semanais. Vai mesclar com o 20, mas vai trazer de 9 a 11 jogadores para o elenco profissional. Sendo que 2 a 3 deles são do empresário Eduardo Urã, né? Apurei hoje de manhã, até ontem alguém chegou a veicular, não lembro quem. Que eram 9 jogadores do Eduardo Urã. Aí eu apurei com o clube hoje de manhã dele, até onde se sabe, serão de 2 a 3 nomes que virão. E aí os outros são jogadores que vêm, se não estou enganado, um negocia do Fortaleza, outro do Criciúma, alguns do eixo Rio-São Paulo também. Todos eles com salários pagos pelos clubes, então o Joinville não vai arcar com o custo de salário desses jogadores, mas vai arcar com moradia, com deslocamento e essas coisas. Mas o que a gente apurou por aqui é isso, já que está se movimentando. Um jogador, o clube não quis divulgar o nome e tudo mais, mas já fechou o contrato hoje de manhã. Então o Joinville está se movimentando, porque a gente não tinha essa informação, né? O clube estava contratando ou não, e de fato está se movimentando. Tá, então deve anunciar em breve esses reforços. Relembrando, né? 2 a 3 vem com o apoio do Eduardo Urã, que é um empresário, acho que talvez um dos mais famosos do Brasil hoje. Essa questão de médio mercado. E também outros jogadores vindo do mercado da Série A e Série B do brasileiro. Jogadores que, obviamente, né, não estão sendo utilizados nos seus clubes.
0: 11 horas e 9 minutos. Então, só para a gente poder recuperar as informações aqui e organizar as ideias, o Roberto Casagrande. O Cícero Júnior ainda não está descartado, mas diferente do Diego Souza, ele não teve acesso a um pré-contrato, é isso?
1: Não, ainda não. Só o Diego Souza, que recebeu, mas não assinou ainda.
0: Não assinou ainda.
1: Mas recebeu, as partes conversaram, ele gostou do projeto, entende que o clube é um bom início de carreira para ele, e pelo que eu percebi, isso é feeling, isso não é informação, é feeling, tá? Todas as partes estão muito empolgadas com a negociação, tá?
0: Tanto o Joinville quanto o profissional Diego Souza.
1: Isso.
0: Tá, o Diego Souza que não está no Brasil, né? Está viajando,
1: está nos Estados Unidos.
0: Então acho que a tendência é quando ele chegar no Brasil.
1: Na outra sexta-feira, daí a negociação deve andar para ter um acerto de divulgação e tudo mais.
0: Tá, então a gente está falando aí de uma semana para poder ter o acerto oficial ou não.
1: Semana ou mais, né? Ou pode ser que feche de forma virtual, mas acho que para assinatura tem que estar em loco, né?
0: Ok. E aí, se a gente for otimista aqui, nesse acerto com o Diego Souza, fazendo uma projeção, daqui uns 10 dias talvez, trabalhando no Joinville. Vão sobrar aí menos de 30 dias, né, para o Joinville poder...
1: 10 dias? A gente está falando da...
0: Do início do mês de agosto, né? Vão ser menos de 30 dias
1: para
0: a bola rolar.
1: Dia 3, digamos assim.
0: Então, assim, vai ser um trabalho bastante dificultoso, né?
1: Acelerado.
0: E o nome que o Schneck também traz, né, na apuração dele é do Eduardo Costa, ex-jogador do Avaí, passou por diversos clubes, inclusive no Grêmio também.
1: Jogou no... Carrasco do Schneck, né?
0: Jogava muito. E esse jogador, ele é o auxiliar, né? Pode estar... integrando a comissão técnica do Diego Souza para ser auxiliar técnico do Diego nesse carreira.
1: Não me confirmaram essa informação, mas o que a gente tem de auxiliar técnico de momento, né? Lembrando que o clube, acho que o clube não tem o auxiliar técnico permanente hoje, né? Até porque não tem como pagar, mas aí viria algum ex-atleta com ele, e o que foi veiculado é do Eduardo Costa.
0: Certo. E então,
1: que não é o cantor.
0: Não é o cantor, né, casa? Mas é exatamente isso, né? O Joinville já tem pelo menos um mapeamento aí de quem pode ser o seu técnico e seu auxiliar técnico para um time que vai largar, né, em breve aí. A realidade do Joinville nesse momento com certeza será, né, montar um novo elenco.
1: Sim.
0: Porque o Joinville ficou com poucas peças do Campeonato Brasileiro da Série D para a disputa da Copa Santa Catarina.
1: Sim.
0: Quando a informação do Schneck e do Jack, que Eduardo Duran, que é um dos donos, né, do
1: Tombense, Tom, né?
0: Que é um clube que disputa o Campeonato Mineiro, algumas divisões também inferiores do Campeonato Brasileiro.
1: É um time de empresários, basicamente, né?
0: E é um profissional que tem uma circulação muito ampla no mercado da bola, principalmente com jogadores que estão linkados ao profissional, o Eduardo Duran, falou-se em 9 jogadores. Então, a tua apuração, que são apenas 3.
1: O que o clube me passou, né, eu até questionei, 9 jogadores vindo do mesmo empresário, procede? Falou, até o momento, não. Que a gente sabe que vem do Eduardo Duran, são 2 a 3 nomes.
0: Então, talvez, talvez a lista seja de 9 jogadores.
1: Isso.
0: E dentro dessa lista de 9 jogadores, o Joinville escolheu 3.
1: Isso.
0: Então deve ser esse movimento. Então.
1: Vem 9 jogadores, mas 2 a 3 são do Eduardo Duran.
0: Eu acho que essa leitura a gente pode fazer, né, Casa? Pelo que o Schneck tinha apurado, era uma lista de 9 atletas. Então o Joinville, dentro dessa lista, o Joinville deve ter trabalhado com 3 possibilidades.
1: Isso.
0: Porque também, assim, a gente pode trazer 9 atletas, ok, mas quais posições?
1: Então, o Joinville hoje negocia com 9 atletas. 9 a 11 atletas estão no radar do clube. Desses 9, 2 a 3 são empresariados pelo Eduardo Duran. Essa é a informação.
0: Eduardo Duran, gente, é um profissional que está há muito tempo no futebol, obviamente, né? E ele também tem um elo muito forte com o técnico do Figueirense, né? O Raul Cabral, que trabalhou muito tempo com o Eduardo Duran em vários clubes, inclusive também lá no Tombense antes do... Porque o Raul Cabral estava lá no Tombense, saiu do Tombense, aí foi demitido, que a campanha ruim do ano passado na Série C, foi pro Ipiranga, terminou a temporada lá, iniciou a temporada lá no Ipiranga, hoje está no Figueirense.
1: Ele tem um baita trabalho no Ciro Luz, o Raul Cabral.
0: E aí tem uma questão também que o Diego Souza, que é um profissional que tem uma formação, né, não está caindo de paraquedas nessa questão de treinador, né? É um profissional que tem lá o curso da CBF, tem lá a liberação, né, o certificado para poder trabalhar como técnico de futebol. Então não é algo assim que... Né, vou trabalhar como treinador. Não, o cara foi buscar a formação e está formado. Não teve experiência ainda. Pode ser também um movimento do próprio Eduardo Duran, e aí é uma leitura que a gente pode fazer, de dar, né, a possibilidade ao Diego Souza de começar um trabalho no Joinville e futuramente seguir com o Eduardo Duran e outros clubes que o Eduardo Duran tem ligação, até o próprio Tombense e outros clubes. Mas esse é o momento. Joinville está trabalhando então, nos bastidores. Falando em grupo de jogadores, tu falou que o Joinville negocia com 9.
1: Isso.
0: As posições ainda tá muito difícil de...
1: Difícil de fazer a leitura porque,
0: né, Casa?
1: Tem que primeiro, querendo ou não, a primeira coisa que tu tem que interpretar é a parte financeira, né?
0: É.
1: Depois para ver as posições.
0: Bom.
1: Mas o Joinville tá no mercado, inclusive hoje, como repetindo, o Joinville já fechou com um jogador. E tende nos próximos dias a definir essa situação, até porque o elenco precisa estar pronto. Pra daí sim começar a preparação, né? Aí fechar com o treinador e tudo mais. Mas o Joinville tá ativo no mercado.
0: E é bom que tu fala dessa parte financeira pra gente poder agora mudar de assunto e falar sobre os bastidores do Joinville Esporte Clube, né?
1: O que
0: tu conseguiu apurar em relação aquilo que a gente debateu ontem aqui, Casa, e viralizou muito, né? Uma apuração do pessoal do Replay, Joinville, tratava-se da questão do Lincoln.
1: Uhum.
0: Profissional que trabalha no Joinville há 25 anos, ou trabalhou em 25 anos, durante 25 anos no Joinville Esporte Clube, que está trabalhando no Juventus de Jaraguá, clube que está disputando a segunda divisão do Campeonato Catarinense. O Lincoln não é mais funcionário do clube pela tua operação?
1: Não, assim, ó, eu acho bacana, por mais que, cara, assim, eu vou ser crítico total dessa gestão sempre, mas a gente tem que fazer jornalismo, né? Deve trazer os dois lados. Eu fui apurar com o clube sobre um posicionamento sobre esses casos, porque não só o do Lincoln, mas a gente viu, por exemplo, o ex-preparador de goleiros, o Rodrigo, postando no Instagram suas manifestações e tudo mais. Fui apurar com o clube essa situação, o porquê que o clube não estava, como que eu posso falar, não estava se manifestando sobre isso, né? Se comunicando com as próprias pessoas, porque vários dos relatos que chegam até nós, não só o que a gente vê de forma pública, mas o que chega também... A gente tem que falar que na NSC, aqui no nosso WhatsApp, chega muitos relatos de funcionários do Jack também que estão sem receber. Ou, inclusive, um deles a gente deu aqui no ar. E que o clube não responde. O lado do clube é o seguinte, tá? Segundo o CFO do clube, o André Gustavo, há uma cobrança para que todos os funcionários sejam posicionados sobre a sua situação. Só que são muitos casos, então às vezes eles não dão conta, segundo a palavra deles. Com o Lincoln... foi feito um acordo, né? Com qualquer acordo de empresa. Você quer sair da empresa, conversa com o seu gestor, ele faz um acordo para você sair e receber os seus direitos. E o Jack Report já divulgou que ele não pertence mais ao clube, né? Foi feito ali um acordo para receber, se não me engano, algo do fundo de garantia, assim, para poder ter também alguma renda mensal, já que o clube não está pagando. Então, com ele foi feito isso, tá? E o clube divulgou isso no Jack Report de agora. Então, se a gente procurar por lá, ó, no primeiro parágrafo estava escrito o seguinte: houve um acordo de encerramento de vínculo celebrado de forma transparente com o colaborador, em que o clube reconhece a pendência salarial decorrente do cenário econômico. Em ambos os casos, o Jack em nenhum momento deixou de prestar assistência aos envolvidos e segue transparente e aberto ao diálogo. Isso também foi me passado na conversa que eu tive com a gestão do clube, tá? Mas o lado do clube é esse, que tem uma ala responsável por esses posicionamentos, por essas respostas e tudo mais, só que eles não dão conta de responder todos, mas que é cobrado para que todos sejam posicionados. Isso que foi me passado. Tá?
0: Ok, beleza. Então essa é a apuração do Roberto Casagrande. E aí, em questão do Nardello, o que tu teve de apuração?
1: Nardello foi suspenso o contrato, né? Suspenso o contrato para não gerar mais dívida para o clube.
0: Qual que era a função do Nardello?
1: Diretor técnico.
0: Diretor de futebol?
1: Não, de futebol não.
0: Não era, né?
1: Cara, eu vou procurar aqui, mas não lembro agora. Mas era algum diretor do clube e foi suspenso o contrato para retornar durante a Copa Santa Catarina. Porque o clube está enxugando os gastos, né? Até porque não está arrecadando dinheiro. Então, durante a Copa Santa Catarina, tanto a questão de comunicação quanto também essa questão do departamento de futebol, algumas funções vão ser reativadas, segundo o clube. Por isso que houve essa suspensão de contrato com o Nardella. E, enfim, tem toda uma questão também de saúde dele, que não cabe a nós falarmos por aqui, né? Mas sobre essas figuras em si, foi esse o posicionamento do clube, tá? E que foi conversado com as partes.
0: 11 horas e 28 minutos, você ligado aqui no CBN Joga nas 11, o Joinville que, de alguma forma, está conseguindo pagar ou pagou algo que está atrasado. Como é que está o andamento dessas situações?
1: Isso.
0: Do que o Joinville está devendo para o grupo de funcionários, né? Para o corpo de funcionários, tanto quem trabalha no clube, né? O grupo de jogadores, comissão técnica, staff, enfim. O que tu tem em relação a isso e até fazendo um link já com um possível novo patrocinador? Que mais tu conseguiu, Casagrande, informações?
1: No dia de ontem, ontem foi pago uma parte, né? Foi pago uma parte para os funcionários com situação mais crítica do Joinville Esporte Clube, né? Mais precária. Isso foi deixado bem claro nessa conversa, que o Joinville não tem dinheiro para pagar todo mundo, e nem para pagar integralmente. Então, eles acabaram vendo os cenários mais críticos, como gente que paga, enfim, tem além dos gastos normais, mas gastos judiciais e tudo mais, foi feito um filtro, digamos assim, algo nesse tipo, e foram pagos os funcionários mais humildes, né? Os funcionários mais com situação mais precária. Não foi pago tudo, foi algo em torno de R$1.000 para cada funcionário, Zé Antunes. Até o próprio clube fala, né? Resolve a situação? Não resolve, mas é o que a gente consegue fazer no momento.
0: Então, paga parcialmente, né?
1: Pagou parcialmente, né? E também outra informação que a gente traz por aqui é que o clube tá em uma negociação com um patrocinador novo. A negociação é boa e o clube está otimista para fechar ela nos próximos dias e aí sim, fechando esse patrocínio, cair o dinheiro e posteriormente acertar as contas de maio.
0: De maio?
1: De maio. Salários de maio. A gente está em julho, né?
0: Está partindo para agosto.
1: É, para acertar os salários de maio com os funcionários que estão no clube. Então, esse é a movimentação do Joinville. Para pagar quem não recebeu em maio e, obviamente, quem colocou o clube na justiça, daí isso leva para um âmbito maior e isso vai se desdobrar por um tempo. Mas quem não botou o clube na justiça, caso feche esse patrocinador, que assine em breve e caia o dinheiro na conta, as pendências de maio devem ser totalmente quitadas nos próximos dias e até o fim da Copa Santa Catarina. É o objetivo do clube colocar todas as pendências em dia com esses funcionários que ainda estão trabalhando no clube, Luiz Antunes.
0: Joinville que hoje pela manhã, né, divulgou, né, mais uma edição do Jack Report, é a 20ª edição do Jack Report, né, e ao longo da programação aqui do CBN Joga nas 11, e também dentro do Atualidade Esportiva a gente vai trazer mais detalhes daquilo que tem no Jack Report, que é um documento bastante extenso, tem muitas informações relacionadas principalmente essa parte financeira e esse momento instável do Joinville. Agora são 11 horas e 31 minutos, a gente precisa correr, ô Casagrande, para pagar o repórter CBN, o intervalo.
1: Alô, Eduardo.
0: Mas daqui a pouquinho a gente vai trabalhar aqui na participação do ouvinte, ler um pouquinho também os comentários do pessoal que está mandando mensagem no nosso WhatsApp, na live, daqui a pouquinho a gente volta, tá, gente? 11h31.
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0: Para burlar a exigência, no entanto, pessoas que não se vacinaram utilizaram documentos falsificados. No horário de Brasília, 11 horas e 33 minutos.
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0: às 11 até o meio-dia. Eu, Israel Antunes, estou ao lado do Roberto Casagrande e, claro, com você, fazendo companhia para a CBN até o meio-dia para falar muito de esporte. Estava destacando aqui as informações do Joinville Esporte Clube, a gente vai seguir repercutindo isso aqui. Também tem a questão da participação do ouvinte, né? Tem mensagem chegando lá no YouTube da CBN, tem mensagem também chegando no nosso WhatsApp. A sua participação é importante. 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E nesse final de semana, além do futebol, também tem a Fórmula 1. Antonelli, favoritaço aí para ganhar mais uma etapa da Fórmula 1, segundo Casagrande, que já pegou o aplicativo da KTO.
1: Campeão já, do mundo já.
0: E já colocou... Sério mesmo?
1: Ah, vai ser campeão do
0: e
1: mundo.
0: E já tem, será uma odd aberta para quem vai ser campeão do mundo.
1: Não sei se tem, deixa eu ver aqui.
0: Deve ter esse mercado aí, né? Eles devem produzir isso aí.
1: Mas porque... se o Antonelli não ganhar esse Mundial, pelo amor de Deus. Tá aí muito, é a maior pipocada
0: tá
1: da história.
0: Ele tá muito na frente do... em pontuação?
1: É que ele tá mais ou menos uns 60, 50 pontos atrás.
0: E faltam quantos?
1: Mais, na verdade, pontos atrás. Só que, digamos que fique...
0: Não, ele tá liderando, o segundo colocado tá 60 pontos.
1: É, 60, 70 pontos. É. Então, assim, tem que tirar isso, só que a cada corrida a diferença do primeiro pro segundo é 7, 8 pontos. Então, muito difícil.
0: E faltam quantas etapas?
1: Fórmula 1, temporada, campeonato. Vamos ver aqui a tabela. Vamos ver aqui a tabela do campeonato mundial. Quem sabe faz ao vivo. Kimi Antonelli com... É, tá 56 pontos, 55 pontos. Kimi Antonelli com 204 pontos e o Hamilton com 159. Tem que tirar corrida a corrida.
0: É, o seu Luiz Hamilton não se vê na posição.
1: É assim, tem que chegar em primeiro todas e tem que ganhar tudo daqui pra frente. É muito difícil.
0: E a Ferrari também não vai ganhar tudo.
1: Não, se a Ferrari ganhar tudo, o Chico muda de nome, ferrarista nato.
0: Um abraço pro Chico, né?
1: Grande Chicão.
0: Essa foi de graça, viu, Chico? Essa foi de graça.
1: Ferrarista raiz, o Chico Depré.
0: Um abraço pro Chico Depré. Grande, fenômeno, gente boa. Seguindo por aqui, então, na programação da CBN, com a participação da nossa audiência aqui na CBN Joinville.
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0: O Edenilson Floriani mandou mensagem no nosso WhatsApp, uma pergunta bem difícil de responder, viu, Edenilson? Um abraço para você, atleta campeão paralímpico, um fenômeno. Ele mandou o seguinte, ó. Quantos torcedores, quantos funcionários Joinville tem nesse momento?
1: Cara, de bate-pronto não tem isso aqui, mas já questionei o clube, tá? É que nos últimos dias o clube tem essas medidas de suspensão de contrato e tudo mais pra enxugar os gastos, né? Segundo o lado do clube. Tô apurando por aqui, assim que a gente tiver, a gente já dá no ar a informação,
0: o
1: tá?
0: O Lucas Zettel, colega nosso que trabalha no setor comercial da NSC, que gosta muito de Fórmula 1, mandou o seguinte, ó. São 3 corridas suficientes para alcançar. O primeiro que ganha a corrida ali ganha 25 pontos, então essa... é a possibilidade, segundo aqui o nosso querido
1: Lucas.
0: É,
1: mas se ele ficar
0: Lucas
1: em segundo,
0: Zeta.
1: O Antonelli e o Hamilton em primeiro. Isso. Aí não são 25 pontos, né? É difícil.
0: Tira a diferença
1: Antonelli.
0: Do primeiro pro segundo,
1: é,
0: né?
1: É, não. Difícil o Antonelli não ganhar esse Mundial.
0: Um abraço pro Lucas, que está participando também da nossa programação.
1: Grande Lucas. Gente boa.
0: Gente boa. Quem mais está mandando mensagem no nosso YouTube da CBN? E como é que está a parcial da nossa enquete? Lembrando, qual que é a enquete, ô Casagrande?
1: A enquete é a seguinte, tá? Diego Souza é um bom nome para técnico do Jack? Sim, não. Se você chegou agora e caiu de paraquedas aqui... No começo do programa a gente falou do interesse do Jack com o Diego Souza. Também falamos sobre as informações de bastidores, o lado do clube, sobre a taxa de salário, sobre a falta de posicionamento sobre essas questões. Só voltar um pouquinho o programa aí depois que acabar, ou pode voltar agora se quiser. E você vai ter o lado que o clube deu, a versão do clube sobre esses problemas de bastidores. Neste momento, 73% dizem que sim, Diego Souza é um bom nome. E 27%, obviamente, dizem que não. Tu tá com qual dessas aí, Zé Antônio?
0: Ainda não tenho opinião formada, embora assim, o maior preocupação não está nem em relação ao comando técnico, mas sim ao grupo de jogadores, né? Em qual time? Né, o Diego Souza, se vier para o Joinville, vai ter uma missão muito difícil.
1: Eu posso te falar
0: porque
1: qual que é o...
0: o Joinville não tem um elenco formado e ele vai ter poucos dias para trabalhar. Vão ser menos de 30 dias. Isso que eu estou sendo otimista aqui em relação ao acerto, né, do Joinville com um profissional que está em viagem para o exterior, né, um compromisso particular. Só chega no Brasil na próxima semana, essa é a informação do nosso colega Dudu Silva. E caso tenha tudo acertado, o trabalho de campo e bola deve iniciar, se der tudo certo, sendo otimista, daqui uns 10, 12 dias. E aí vão faltar menos de 30 para uma estreia de um campeonato que para o Joinville tornou-se, né, uma competição muito importante, uma Copa do Mundo. E isso ainda com um elenco que ele vai precisar conhecer, né? E o quanto desse elenco ele conhece, o quanto... né? Então assim, o Joinville está começando um novo time, então não tem perspectiva nenhuma de dar certo a Copa Santa Catarina. Né? E o que chama atenção para mim, esse movimento do Joinville nos bastidores em relação a essa proximidade também com o profissional, né, o empresário
1: Eduardo Duran. Fora outros empresários também que a gente
0: porque
1: nem sabe nada.
0: Esse elo, né, do Eduardo Duran com o Diego Souza também é um objetivo do Eduardo Duran, dar uma casca para o Diego Souza para futuramente ele ir para o Tombense, por exemplo, trabalhar lá como técnico. Então, para o Joinville, você disputa uma competição que para o Jack é muito importante. Né, com um profissional que está iniciando a carreira como treinador,
1: sim,
0: e isso tudo dentro das possibilidades, né? Que nós estamos trabalhando aqui, que é o Diego Souza como treinador. Para o cara não ficar aqui o ano que vem, o Joinville ter que começar tudo de novo. Né? Então, assim, não me parece um acerto, me parece o Joinville errando de novo, me parece o Joinville de novo cometendo mais um equívoco, né, para uma competição que inicia aí daqui a pouco. Né? Então, não me parece um acerto nesse primeiro momento, da forma que está sendo realizado esse trabalho. Então, o Joinville vai precisar largar para uma competição um pouquinho mais organizada e está indo para o outro lado, né? Nesse primeiro momento, essa é a impressão que passa. Enfim, vamos aguardar os próximos capítulos, né? Eu não sei se tu tem uma opinião já em relação a isso.
1: Eu tenho uma opinião um pouco diferente. Pode parecer loucura, mas eu acho que enquanto não definir a situação das pessoas que estão no clube, eu acho um grande erro a gente falar de futebol, sendo que tem funcionário com 2 meses de salário atrasado, com ordem de despejo e todas essas coisas, sabe, Israel Antunes? Eu acho que enquanto as pessoas, os problemas dessas pessoas que trabalham no clube, que dedicam sua vida para o clube
0: não,
1: e que não estão no holofote, não forem resolvidas...
0: Todo mundo concorda com isso, Casa.
1: Eu acho que a gente não tem que falar de futebol enquanto isso não for resolvido.
0: Sim, mas a pauta tem que ser
1: sim.
0: Essa. Agora, qual que é a pauta?
1: Eu não sei, eu não consigo opinar sobre o Diego Souza, sinceramente.
0: Pois é.
1: Acho um grande problema a gente... Enfim, mas pelo nome assim, tem pouco que fazer essa leitura também, porque não tem currículo no futebol, vai esperar o quê? Qual é a plataforma de jogo dele? A gente não sabe, a gente vai conhecer ele se ele chegar aqui. Mas assim, Ai, cara, é uma tristeza aqui, olha só.
0: 11 horas e 46 minutos. Seguindo por aqui, agora só pra destacar uma informação que tem no Jack Report.
1: Tu não queria o chat antes?
0: Ah, é o chat.
1: O chat, né?
0: A gente acabou se enrolando aqui.
1: Sim.
0: Vamos lá.
1: Quem tá por aqui é o nosso colega Jocidral.
0: Um abraço,
1: sempre tá conosco aqui na audiência, parceiraço. O Edu Jack tá também por aqui, não posso falar essa palavra, Edu. Se eu falar aqui, derruba a live. O Cleiton também conosco, falando o seguinte, o final nós já sabemos, então não tem surpresa nenhuma. O Claudionei Rosa falou o seguinte, eu quero saber a opinião de vocês sobre o relato de agora, do ex-preparador de goleiros do Jack, que pediu demissão por falta de pagamento de salários. A gente até falou isso no começo do programa, né, que tem funcionários faltando isso, até mencionei o nome dele, um abraço para ele se estiver ouvindo a gente, o Rodrigo Minuso, que ele expõe nas suas redes sociais, né, de forma pública, claro, de forma pública, que não tem retorno do Joinville, que não tem um parecer, que não recebe salário, e aí a gente vê alguns outros funcionários repostando e endossando o comentário, e também um ex-goleiro do Jack repostando e fazendo um comentário também, que é o Bruno Pianissola.
0: Uhum.
1: Ele reposta a manifestação do Rodrigo e fala o seguinte, é triste que o clube esteja passando por isso e tudo mais, algo nessa entonação. Então, ex-jogadores, funcionários, ex-funcionários estão manifestando esses problemas e a cada dia aparecem mais os Antunes. Isso é bem complicado, tá?
0: E realmente, isso é um fato que está chamando a atenção, né? Esse comentário que tu falou aqui do... esse post nas redes sociais do Rodrigo Minuso. Ele é bem extenso, tá, gente? Eu vou tentar resumir aqui, ó. Hoje pela manhã solicitei meu desligamento do Joinville Esporte Clube. Muita gente me aconselhou, inclusive ele coloca aqui no post dele, né, de ele não expor isso nas redes sociais. Mas, sinceramente, chega um momento em que o silêncio passa a ser conivência. Ainda durante a Série B, os pagamentos e suplementos deixaram de acontecer. Desde junho, venho tentando obter um retorno da diretoria para saber quando os pagamentos seriam feitos, mas nunca recebi uma resposta, nenhuma explicação, nenhum prazo e nenhuma satisfação. Ainda no comunicado dele, fui colocado em férias sem receber por elas e fiquei completamente no escuro sobre o futuro do clube. Enquanto isso, praticamente tudo o que se sabia vinha da imprensa, nunca pela própria gestão. Em um dos episódios, precisei pagar do meu próprio bolso a conta da internet da sala da comissão técnica porque ela havia sido cortada por falta de pagamento do clube. Fiz isso para que o trabalho pudesse continuar normalmente. Até hoje, esse valor nunca me foi reembolsado. Ainda seguindo aqui com esse post do Rodrigo Minuso, há alguns dias fiz uma publicação no meu Instagram criticando a falta de respeito da diretoria com os profissionais, principalmente pela ausência de respostas às mensagens e pela forma como toda essa situação vem sendo conduzida. Depois disso, percebi que o CEO do clube me removeu dos seguidores do Instagram. Também procurei um novo diretor em busca de um posicionamento e até o momento sigo sem qualquer resposta. Como qualquer trabalhador, tenho contas para pagar. Precisei vender pertences pessoais para conseguir manter minhas obrigações em dia. Nunca imaginei viver isso exercendo minha profissão. E só para fechar por aqui, ó, o pior de tudo nem é apenas o atraso dos salários. É a completa falta de respeito, segundo Rodrigo Minuso, de quem trabalhou pelo clube. Não responderam a mensagem, não dar uma previsão e simplesmente ignorar profissionais que dedicaram seu tempo ao Joinville diz muito sobre a forma como essa gestão enxerga as pessoas. Infelizmente, vou buscar meus direitos na justiça, como qualquer trabalhador faria diante dessa situação. Aos profissionais que continuam no clube, desejo de verdade que essa situação seja resolvida o quanto antes e que todos recebam aquilo que é deles por direito. Ao Joinville Esporte Clube, desejo de coração que volte a ser administrado de forma que sua história merece. O JEC não pertence aos dirigentes que hoje ocupam seus cargos, mas à sua torcida. E só para fechar aqui o post do Rodrigo Minuso, né, preparador de goleiros que pediu o desligamento do JEC, em breve pessoas realmente comprometidas com a instituição assumam essa responsabilidade e devolvam ao Joinville o respeito que sua história exige, tanto dentro quanto fora de campo. Li na íntegra, porque é muito importante, né? Viralizou isso aqui, tá viralizando. E tem muitos profissionais que já jogaram no Joinville Esporte Clube, né? Tu citou, né, o Bruno Pianissola, né? Isso que essa diretoria fez com atletas e funcionários do clube, parabéns. Rodrigo Minuso, pela coragem, por muitas vezes fomos coniventes com erros dessa diretoria e não tivemos coragem de expor. É uma crítica que faz também o Bruno Pianissola, que recentemente, né, saiu do clube, né, foi goleiro, sim, do JEC nas últimas temporadas. Então, é mais um de uma lista extensa de profissionais e ex-profissionais do Joinville Esporte Clube que estão com salários, né, faltando, né, o Joinville está devendo, e agora ele teve que pedir a conta, né, porque não tem mais condições.
1: Não tem como.
0: E teve que ir para as redes sociais se expor dessa forma, para poder, de alguma forma, aliviar um pouco a cabeça, porque imagina, né, o cara vai todo dia tentar descansar, tentar dormir, o cara não tem perspectiva
1: paz,
0: nenhuma.
1: Não tem paz. E assim, Israel...
0: Isso, bastante comentário sobre
1: bastante
0: isso.
1: Bastante comentário. Né? Esse é um caso, mas são vários outros casos que estão acontecendo isso. E com detalhe, todo mundo tem família, todo mundo tem filho, todo mundo tem uma casa para botar a comida na mesa, todo mundo tem que pagar a luz. Assim, cara... Eu acho que a gente não tá assim falando a mesma língua entre gestão do Joinville e o contexto geral, sabe? Não estamos falando o mesmo idioma. Mas enfim.
0: E lá no JEC Report,
1: é importante falar sobre isso.
0: Na questão do financeiro, né? O Joinville citou aqui algumas situações, né, de negócios, enfim, e sobre a SAF, que eu acho que é importante trazer por aqui.
1: Sim.
0: Um posicionamento do Joinville nesse JEC Report sobre a SAF. Eu vou trazer aqui primeiro, ó, a primeira parte, encaminhamento feito pela diretoria executiva para a comissão da SAF de 3 propostas para aquisição da SAF do Joinville Esporte Clube com foco na transparência e no respeito aos poderes do clube. As três propostas encaminhadas tiveram como premissa irrevogável por parte desta diretoria o tema 9010, a quitação e ou planejamento de quitação da dívida da RJ, tributária e também do passivo extraconcursal, além de investimentos estruturais na base e do futebol profissional. Isso aqui, gente, é aqueles parâmetros que nós trouxemos aqui na abertura da semana.
1: As diretrizes da SAF, que a comissão publicou, até aí ok, né?
0: O cronograma de apresentação, portanto, só para bater o martelo por aqui, consórcio 76 no dia 28, ERX, administradora de bens, no dia 29 e Tarcísio Batista no dia 30. As reuniões serão em formato híbrido e coordenada, né, pela comissão da SAF. Aí um tema importante aqui, ó, rescisão com a Sporteca BR Futebol.
1: Ah.
0: Em julho de 2026, o Joinville Esporte Clube, representado pelo presidente Derian Campos e por seus advogados, Dr. Bernardo Marquezine e Dr. Leonardo Hessler, formalizou o encerramento das negociações para a constituição da JECSAF com a BR Futebol. Por meio de notificação extrajudicial, o clube comunicou a rescisão do contrato vinculante firmado em março de 2026, fundamentada no reiterado desinteresse da investidora em cumprir as condições precedentes, evidenciado pelo distanciamento progressivo, pela ausência de comunicação efetiva e pelas sucessivas tentativas de reduzir os valores originalmente propostos em razão dos resultados esportivos, decisão adotada como medida de preservação institucional. Além disso, o clube reitera que o encerramento da negociação com a BR Futebol não gera, segundo aqui essa nota esse documento, Jack Report, não gera qualquer ônus financeiro à instituição, conforme assegurada no distrato celebrado entre as partes. A cláusula 3.1 concede, segundo esse documento, quitação ampla, plena e irrevogável, nada mais havendo a reclamar a qualquer título, e a cláusula 5.3 afasta o reconhecimento de culpa ou inadimplente. Inadimplemento, isso mesmo. Ó. E o contrato original tampouco previa penalidade em caso de rescisão, garantindo ao clube total segurança jurídica e nenhum impacto ao seu caixa. Então essa aqui é uma rescisão com a Sporteca BR Futebol. O Joinville está colocando a parte dele agora de forma pública do que aconteceu em relação a essa questão da Sporteca, né? E coloca nesse segundo parágrafo que eu trouxe há pouco que o Joinville não gera qualquer ônus financeiro ao clube essa rescisão de contrato com a Sporteca. O Joinville se agarra a dois pontos aqui do contrato. Então a gente vai seguir acompanhando. Ô, Casa, tu contato endossar? Com o pessoal da BR Futebol?
1: Isso. Acabei de entrar em contato por aqui. Eles vão manifestar um posicionamento em breve sobre essa parte do Jack Report. Mas a minha impressão é que o Jack, assim, não tá dando tanta importância para esse distrato como deveria dar. Eu acho que isso ainda vai longe. Mas, enfim, a Sporteca vai, através da BR Futebol, vai se posicionar em breve, provavelmente contrapondo essa fala do Joinville Esporte Clube, né?
0: Perfeito, perfeito. Agora são 11 horas e 56 minutos. Agradecendo demais, né, a todos que estão participando, mandando mensagem por aqui. A gente precisa correr com o nosso reloginho, porque está acabando o nosso programa.
1: Uhum.
0: Muitas informações.
1: Sim.
0: Para fazer um convite especial, porque final de semana tem transmissão do Jack Futsal amanhã. Teve retorno dos ingressos?
1: Teve. Foram colocados... Deixa eu puxar só aqui. Uhum. Foram colocados à venda algo na casa dos 400 ingressos e mais de 300 já foram vendidos. Então restam poucas unidades à venda para o jogo de amanhã, já que o Moarama, você procura lá, ingressodevantagens.com.br, já que o Moarama, 30 pila o ingresso e 15 pila meia, barateza, né? Barateza, sabadão, 7h30, vai lá ver um joguinho, depois sai para jantar com a família e tudo mais, um programa ideal para sabadão, hoje, Antunes.
0: Jantar onde, ô Casagrande?
1: Não posso fazer jabá aqui, né?
0: Não pode?
1: Não posso fazer jabá aqui, né?
0: Então tá bom. O Casagrande é desse tipo, tá, gente? Ele fala.
1: Faz um churrascão em casa e chama a gente, né?
0: Olha aí, ó. É isso aí. Boa, boa pedida. Mas amanhã à tarde também tem Primeirona.
1: Primeirona Joinvilense, Pirabeiraba e NB.
0: Que jogo, hein, meu amigo?
1: 13h15 da tarde. Jogo lá no Oscar Castela, em Pirabeiraba. O Pirabeiraba é o lanterna da Primeirona. Tem apenas 3 pontos, que foi uma vitória contra a Cercos, lá no Costa e Silva. Também teremos no sábado, 13h15, um bom jogo, hein? Cercos e Palmeiras, lá no José Paulino Vieira, no Costa e Silva. No domingo, 10h15 da matina, Panágua e Caxias lá no Ademar Garcia. 3h15 da tarde, ACM, Stacaville e Serbi no Ernestão. Serrana e América, às 3h15, lá no Jardim Iririú. E para fechar a rodada, 3h15 da tarde também, Pará e Aviação, lá no Boa Vista. Primeiro ano que tem na liderança, Caxias e América com 12 pontos, seguidos do NB com 11 pontos, e o quarto é o Palmeiras com 10. Na quinta colocação temos Stacaville também com 10, sexto o Acercos com 8, em sétima Aviação com 8, em oitava a Serbi com 7. No playoff do rebaixamento, nesse momento, teríamos Panágua com 6, Pará com 4, Serrana com 4 e o Pirabeiraba com 3 pontos. Vai ser uma rodadinha daquelas, Luiz Antunes.
0: É, o Pirabeiraba, né, como tu falou, lanterna da competição, precisa somar os 3 pontos aí para poder chegar, né, sair um pouquinho da zona de rebaixamento, ali, dependendo dos resultados da rodada. INB vencendo amanhã, dorme na liderança, porque o Caxias e o América só jogam no domingo. 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A bola rola, transmissão a partir das 3 horas.
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0: E assim, ó, gente, sobre a Liga Nacional de Futsal. Temos a Liga Nacional de Futsal nesse final de semana, iniciando hoje a rodada, uma rodada bastante importante para o JEC. Temos um jogo que o torcedor tem que ficar de olho em relação à tabela de classificação, que é o jogo do Magnus. 8h30 da noite, o Magnus recebe o Tubarão na Arena Sorocaba. O Magnus está na frente do Joinville na tabela de classificação da Liga. Então o Joinville, para poder passar o Magnus na tabela, precisa que ele tropece hoje contra o Tubarão. A rodada segue amanhã com a CBF Campo Mourão, Cascavel Santo André, Praia Clube São José, Marreco e Corinthians, além, claro, de Joinville e Moarão, a partir das 7h30 da noite no ginásio da Univille. O encerramento da rodada tem Pato e Minas na segunda-feira às 7h15 e na quarta, no mesmo horário de JEC e Cascavel, naquele jogo atrasado lá da Liga Nacional, que acontece lá em Cascavel, quarta-feira às 7h15, no mesmo horário, tem Jaraguá e Atlântico na Arena Jaraguá. Liga Nacional de Futsal, que tem o Atlântico na liderança com 29 pontos. O Magnus tem 27, é o segundo. O Joinville é o terceiro com 26. E o Praia fecha o G4 com 26 pontos. Casa, um abraço. Muito obrigado pela parceria. A gente vai repercutir mais informações sobre o JEC, sobre desdobramentos, resposta da Sportec em relação a essa informação do JEC Report durante a tarde na programação da CBN no Atualidade Esportiva, né?
1: 6h30 da tarde, eu e Kleber Grabowska fazendo aquele release do dia do futebol e do esporte no geral do Brasil e do mundo, e claro aqui da cidade de Joinville também. Tem a programação hoje à tarde completa lá do Festival de Dança. Hoje a Dona Maura, a competidora mais velha desse festival, estará conosco lá no Conversas Cruzadas para falar sobre essa vida dela de dançarina. Também tem o Melhor da Vida, CBN Total, e amanhã também CBN Sábado Show direto do Carl Hansen.
0: Fechou.
1: Tamo junto.
0: Um abraço, viu, Casal? Um abraço também para você que nos acompanhou aqui na CBN Joinville. Não foi possível colocar todas as mensagens no ar, mas a gente agradece a sua participação, a participação do ouvinte. A gente volta com o CBN Joga nas 11 na próxima segunda-feira.

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6: Horário de Brasília, 12:03.

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2: E muito boa tarde, hoje é sexta-feira, Cássia.
3: Semana praticamente encerrada, mas até de fato encerrada, ainda tem muita notícia, Carlos Alberto. Uma boa tarde para você e para os nossos ouvintes.
2: Muito obrigado, Cássia, muito obrigado a todos que nos acompanham em áudio e vídeo. Hoje é 24 de julho de 2026. Bom, entre os diversos assuntos que temos, tem a questão das tarifas. Ontem, né, Cássio, do programa de ontem, lá pela 1h30, mais ou menos, a gente deu a informação que vinha da Casa Branca, anunciando que o governo americano provavelmente anunciaria ainda ontem à tarde as novas tarifas. Isso. E foi o que aconteceu. O governo americano anunciou agora tarifas adicionais de 12,5% ou de 10% sobre produtos importados pelos Estados Unidos. Atinge os produtos de aproximadamente 60 países, inclusive produtos brasileiros. Inclusive alguns produtos brasileiros de exportação que vão ser taxados duas vezes, né? Pela tarifa de 25% e pela essa outra de 12,5%. Então, seria uma tarifa de 37,5% sobre determinados produtos brasileiros. Aqueles produtos que estavam isentos, café, suco de laranja, frutas, peixes, etc., esses continuam isentos. Porque eles atingem diretamente o custo de vida nos Estados Unidos. Se você taxar esses produtos, eles vão ficar mais caros lá nos Estados Unidos, daí as isenções. Eu queria fazer um pequeno adendo aqui sobre, para que o ouvinte possa entender o que está acontecendo com essa história de tarifas. Porque a gente vive falando, né, a tarifa de 50, depois caiu, depois não sei o quê. Então, o que aconteceu foi o seguinte: ao iniciar o seu mandato, o Trump aplicou tarifas, aquelas de 50%. Os ouvintes devem se lembrar daquela cena em que ele apresentou aquela tabuleta com os países e as taxas de importação que seriam cobradas desses países. Naquela ocasião, o Trump recorreu a uma legislação, a uma regra que dizia que dava, não entender dele, dava ao presidente poderes especiais para aplicar tarifas, independentemente de qualquer outra investigação e tal, e independentemente da aprovação ou não do Congresso Nacional. Bom, essas tarifas entraram em vigor, eram aquelas de 50%, 60% e tal, essas tarifas entraram em vigor, mas foram derrubadas pela Suprema Corte Americana, que disse que o presidente dos Estados Unidos não tinha o poder de aplicar essas tarifas ao seu bel prazer, quer dizer, sem um estudo, sem argumentos técnicos que justificassem aquelas tarifas. Então, o que fez o Trump? Ele acionou o escritório do representante comercial, que seria equivalente ao Ministério do Comércio Exterior lá nos Estados Unidos, para que fizesse um processo de investigação sobre práticas comerciais de países pelo mundo todo. E aí é uma investigação que leva várias semanas. Eles ouvem as partes interessadas, por exemplo, delegações brasileiras foram aos Estados Unidos apresentar os seus argumentos para evitar as tarifas, alguns setores conseguiram isenções e tal. Bom, mas aí é um processo que é aceito pela Organização Mundial do Comércio, que é o seguinte: é um processo que se faz dentro de um país. O Brasil, por exemplo, pode fazer um processo dizendo para averiguar se as práticas comerciais de um país qualquer prejudicam a economia brasileira. Então, o Trump fez isso, fez uma série de processos, investigações, para ver quais países prejudicam a economia americana. E aí ele colocou tudo. Aí fizeram, olha, até o PIX prejudica a economia norte-americana. E então ele foi, ele se baseou então supostamente no argumento técnico para aplicar as tarifas. Então, essas tarifas que foram aplicadas nessa semana de 25%, elas se referiam a países que supostamente tinham práticas comerciais que desfavoreciam empresas americanas. E aí pegou um monte de gente. E essa segunda tarifa de 12,5%, ela atinge, supostamente, segundo lá os representantes do governo americano, atinge países que compram produtos ou produzem mercadorias com trabalho forçado. Basicamente, é uma reclamação que tem a ver com as práticas trabalhistas da China, por exemplo, do Sudeste Asiático e tal. Então, é isso aí. Quem produz produtos com trabalho forçado, quer dizer, condições de trabalho pesadas, ou compra produtos fabricados nessas condições, tem essa taxa de 12,5% adicional. É difícil, esse é um tipo de coisa que é difícil verificar, difícil provar, difícil demonstrar e tal, mas fica como um argumento técnico que o governo americano, então, aplica as novas tarifas. O fato, então, é que parte dos produtos brasileiros de exportação para os Estados Unidos estão taxadas a 37,5%. É um número pequeno de setores da economia brasileira, os americanos não são o principal destino da exportação brasileira, então é um número pequeno de empresas, mas para a empresa, para cada empresa em particular, a coisa é muito pesada, né? Como já falamos aqui, o pessoal de madeira, por exemplo, o pessoal de imóveis sofre diretamente porque tinha os Estados Unidos como principal cliente. Então, é isso que está acontecendo, e o Trump segue firme, então, com a sua política de impor tarifas mundo afora. E vamos começar, então, as nossas reportagens para os assuntos locais. A gente vai voltar ainda essa questão dos Estados Unidos, vamos às questões nacionais, e começamos, então, com a Rani Veloso, de Brasília, que vai falar sobre a trégua anunciada ontem entre Michel Bolsonaro e Flávio Bolsonaro. Rani Veloso.
4: Boa tarde, Sardenberg, a você, a casa e a todos que nos acompanham. É isso mesmo, viu? Após a paz selada para as eleições, Michel Bolsonaro deve participar por vídeo da convenção do PL amanhã em São Paulo, que vai formalizar Flávio Bolsonaro como candidato à presidência da República. O ato sela a entrada da ex-primeira-dama na campanha. Ela também será convidada novamente a assumir o comando do PL Mulher na próxima sexta-feira, quando se reúne com Valdemar Costa Neto, presidente nacional do partido. De acordo com as afirmações do próprio Valdemar, a CBN, Michele está fazendo falta. Como a ex-primeira-dama não pode deixar Brasília por prestar cuidados ao ex-presidente Jair Bolsonaro, que cumpre prisão domiciliar, o que é visto nos bastidores como um grande problema logístico, um vídeo foi a alternativa encontrada para consolidar essa reaproximação. O movimento ocorre há 2 dias da convenção e após a exigência da ex-primeira-dama por um gesto público de Flávio, que a atendeu em um novo pedido de desculpas, também em vídeo nas redes sociais, nesta quinta, quando ele afirmou que os desentendimentos devem ser superados e fez um apelo para que a madrasta o ajude na campanha. Mas chamou a atenção que, numa live na noite de ontem, ele não voltou a citá-la. Antes disso, em resposta, Michele também divulgou um vídeo e disse que aceita as desculpas do senador. A ex-primeira-dama ressaltou que todos cometem erros e que o gesto de Flávio tem valor. E indicou que vai ingressar na campanha sugerindo uma reunião para ajustar detalhes. Essa reaproximação é considerada estratégica para atrair exatamente o eleitorado que Flávio tem dificuldade, como é o caso das mulheres. Um dos articuladores para isso foi exatamente o Valdemar Costa Neto, que disse também que tem certeza que Michele vai entrar para valer na campanha, o que é visto como fundamental para atrair apoios da direita e do Centrão. Valdemar reforçou que ela fala bem, tem carisma, atrai as mulheres e é do batente.
5: entrar para valer. Tenho certeza que vai, senão ela não concordaria. Eu conheço bastante ela. O grande problema é o Bolsonaro, que ela não pode estar largando o Bolsonaro, né? Para que cuide, não tem quem cuide. De ter ninguém lá, eles não permitem.
4: Bom, essa reconciliação ocorre após semanas do atrito que veio a público há cerca de um mês, quando Michelle afirmou ter sido humilhada e maltratada pelo enteado após divergências sobre as articulações. A gente lembra também...
2: Tem problema com a comunicação da Rani Veloso e Cássia...
6: Mas ela conseguiu trazer essa informação, né, do que foi falado com o Valdemar Costa Neto, falando justamente sobre esse gesto a partir do vídeo de Michele Bolsonaro, dizendo que perdoa Flávio Bolsonaro e que vai, sim, voltar a atuar na campanha e, novamente, estará à frente do PL Mulher em breve.
2: Muito bem, e vamos então agora para o Noticiário Internacional. Estamos aqui com a Ana Luísa Bessa, que vai nos atualizar sobre a guerra no Oriente Médio.
7: Sardenberg, Cássia e você ouvinte, o Irã rejeitou uma proposta de cessar-fogo dos Estados Unidos, levado a Teherã pelo primeiro-ministro do Iraque, segundo o jornal The New York Times. Enquanto as tensões no Oriente Médio aumentam após os ataques dos Houthis do Iêmen a embarcações da Arábia Saudita no Mar Vermelho. Segundo a agência estatal iraniana IRNA, Teherã contestou a reportagem e a classificou como enganosa. O Irã, portanto, negou que tenha recebido essa proposta e o Iraque também disse que não atuou como mediador. Até o momento, Sardenberg, a Casa Branca não se manifestou oficialmente sobre a reportagem do The New York Times, nem sobre as negativas divulgadas por Teherã e pelo governo iraquiano. Além disso, detalhes da suposta proposta de cessar-fogo rejeitada por Teherã não foram divulgadas oficialmente. Enquanto isso, os dois países trocaram novos ataques nesta sexta-feira em meio a novas ameaças de Donald Trump, que declarou avaliar a retomada de operações militares em grande escala para forçar os iranianos a retomarem as negociações para um acordo de paz. De acordo com o jornal The New York Times, o Irã já se prepara internamente para atacar a cidade de Tel Aviv, em Israel, caso o presidente Donald Trump leve adiante as ameaças contra a infraestrutura civil iraniana. Trump afirmou ontem, a gente lembra, que o governo americano vai começar a usar ativos iranianos congelados para indenizar navios e cargas danificadas por ataques no Golfo e em áreas próximas. Bom, entre ontem e hoje, a cotação do Brent já passou dos $100, patamar mais elevado desde maio. E neste momento, Sardenberg, o Brent vale $97, em queda de 3%. A gente segue acompanhando a situação por lá.
2: Muito obrigado. Muito obrigado, Ana Luísa Bessa. A gente tem duas coisas aqui para acrescentar, que é o seguinte. Quando tem uma reportagem de um jornal como o New York Times e os desmentidos oficiais, a gente fica com o New York Times.
6: Uhum.
2: Certo? Quer dizer, em outras palavras, é o que está ocorrendo. Na verdade, é que os países, de algum modo, envolvidos na guerra, direto ou indiretamente, estão tentando conseguir um acordo de cessar-fogo. Isso eu me refiro aos países árabes e também a países ali da região. Bom, outra coisa que também, outras informações que vêm da imprensa americana. Primeiro, uma, que é o seguinte, com a prisão do Maduro e com a colocação na presidência da Delcy, qual é o sobrenome dela, Gonçalves?
6: Delcy Rodrigues.
2: Delcy Rodrigues, né, os Estados Unidos assumiram o controle do petróleo da Venezuela. E segundo a reportagem do New York Times, de novo, as vendas de petróleo venezuelano já renderam algo como $16 bilhões, e que não se sabe para onde foi parar esse dinheiro, se o governo americano embolsou esse dinheiro, se devolveu para uma parte, pelo menos, para o governo da Venezuela. Enfim, essa é a situação. E o outro assunto levantado também na imprensa americana é críticas ao governo Trump, que ele não está anunciando, não está divulgando o número de soldados e oficiais feridos nos ataques iranianos a bases americanas no Oriente Médio. E o New York Times, por exemplo, trouxe ontem uma série de fotos de uma base aérea americana incendiada na Jordânia e que teria sido atingida, então, por a artilharia do Irã. Bom, então essa é a situação, continua a guerra e continuam as ameaças e por baixo do pano ali algumas tentativas de negociação. Cássia.
6: E agora, hein, Carlos Alberto?
2: Agora temos intervalo.
6: E já voltamos.
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10: Boa tarde, ouvintes. Boa tarde, Cássia.
11: Boa tarde, Merval.
12: A gente está vendo aí um intenso movimento partidário para a formação das chapas para a presidência, candidato à presidência da República, também governos estaduais, senados, enfim, vários palanques que estão sendo organizados e montados. E aí, queria um comentário seu sobre como é que estão se movendo os partidos do Centrão. A impressão que a gente tem daqui é que, como em outras ocasiões, os partidos do Centrão vão se dividir, né? Conforme o estado, conforme a região do país, não vão seguir um candidato só, vão se dividir, né, Meró?
10: A tendência desses partidos que formam o Centrão É exatamente essa, é ficar onde eleitoralmente é interessante para cada um deles uma aliança, né, nos estados. E a nível nacional, a tendência continua sendo de neutralidade. E é uma coisa interessante, porque não existe a possibilidade do Centrão fazer acordo com o governo Lula antes da eleição. Então, eles já fizeram parte das coligações do Lula, mas, no momento, essa possibilidade não existe. Mas existe uma negociação interessante para que os partidos Centrão não façam coligação com o Flávio Bolsonaro. O PT nem pede para que eles fiquem já no primeiro turno com Lula, mas quer que eles não apoiem o Flávio formalmente, porque aí o Flávio ganharia mais tempo de televisão e seria um reforço para ele contra o Lula, né? Uhum. Então, as negociações do PT são engraçadas, são para não fazer aliança.
12: Exato.
10: E não para fazer aliança, né? É uma situação peculiar dessa eleição de agora, né?
12: Digamos assim, é ficar neutro na questão nacional, mas nos estados vão tomar partido.
10: Tem acordo para tudo quanto é lado, né? Não tem. Como esses partidos todos não são ideologicamente muito definidos, eles podem fazer acordos regionais com esquerda, direita, não importa. Porque o que importa é a situação específica nos estados, né? E isso é que importa para eleger senador, eleger uma bancada, isso é que é importante para eles agora, né? Então, é muito difícil você achar que vai haver uma reunião de partidos do Centrão para apoiar o Flávio, que está tentando ainda, né? Porque ele precisa realmente do apoio do Centrão para aumentar o tempo de televisão e poder competir mais de igual para igual com o Lula na propaganda eleitoral, né? Mas acho difícil que ele consiga algum apoio formal no primeiro turno.
12: Exato. Merval Pereira, obrigado, Merval. Bom final de semana e até.
10: Até, Sanemé. E ouvinte.
12: Intervalo agora, Cássio.
6: E já voltamos.
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6: 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Com a TV 3.0, você não vai mais precisar ficar procurando o número do canal. A experiência será parecida com a dos streamings, mas com uma diferença. Continua sendo TV aberta e gratuita. O grande diferencial é a personalização. 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Com a chegada da TV 3.0, será possível falar diretamente com um bairro ou até com públicos diferentes assistindo ao mesmo programa. É o alcance da TV aberta com a inteligência do digital. 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

sexta-feira, 24 de julho de 2026. 20 parlamentares republicanos pediram ao chefe do escritório do representante comercial da Casa Branca, Jameson Greer, novas ações retaliatórias contra o Brasil por causa do projeto de lei que regula as Big Techs. O ofício foi encaminhado praticamente no momento em que os Estados Unidos anunciaram uma nova tarifa de 12,5% contra produtos brasileiros. A sobretaxa se junta ao tarifaço anterior de 25%. O grupo alinhado ao presidente Donald Trump argumenta que a proposta discutida no Brasil onera plataformas digitais americanas bem-sucedidas com um novo regime regulatório. O projeto ainda

0: Unidos e o Irã, o que obrigou o governo brasileiro a rever a estratégia. A Bolsa de Valores de São Paulo opera em queda de 0,87% aos 175.177 pontos. O dólar comercial está em ligeira queda de 0,47%, negociado a R$ 5,06. O euro vale R$ 5,76, queda de 0,41%. No horário de Brasília, 12:34.
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2: Cássia, nós temos aqui informações sobre a situação na Venezuela. Um mês depois dos terremotos, milhares de pessoas continuam desaparecidas. Cássia.
0: Uma situação muito triste. O G1 traz uma reportagem hoje salientando que equipes de resgate e familiares ainda procuram vítimas entre os escombros deixados por esses terremotos. Nesta sexta-feira, quando a gente está completando, como você disse, um mês dessa tragédia, centenas de pessoas continuam desaparecidas. Enquanto isso, organizações preveem um custo bilionário para reconstruir as áreas mais afetadas. Então, lembrando aqui para o nosso ouvinte que dois tremores de magnitude 7,2 e 7,5 atingiram o país em 24 de junho, provocaram o terremoto mais mortal da Venezuela desde 1812, além do pior desastre natural da história do país. Então, o que nós temos de balanço oficial? Mais de 5 pessoas morreram, cerca de 17 mil ficaram feridas. Por outro lado, o governo admite que o número final de vítimas fatais, pessoas que não resistiram, pode ultrapassar os 10 mil. Dados oficiais apontam que 190 edifícios desabaram completamente, enquanto quase 1.000 construções sofreram danos estruturais. Pelo menos 20 mil pessoas ainda estão vivendo em abrigos temporários na Venezuela. E a situação mais difícil de estimar é a do número de desaparecidos. O governo venezuelano não divulga um balanço oficial nesse sentido, mas uma plataforma pública que foi criada para reunir informações sobre vítimas aponta que quase 30 mil pessoas seguem sem contato com familiares ou amigos, ou seja, são essas pessoas que têm esse destino incerto, que estão consideradas desaparecidas, mas esse não é um número oficial. Apesar de a chance de encontrar sobreviventes seja considerada nula, equipes de resgate voluntários ainda trabalham principalmente em La Guaira, que é a área do país mais afetada. Em algumas regiões, familiares fazem as buscas por conta própria, na esperança de encontrar algum sinal ou os corpos dos parentes desaparecidos. O governo também criou um cemitério de emergência, onde dezenas de corpos foram sepultados sem que parentes pudessem se despedir. Várias vítimas foram enterradas sem ser identificadas. Uma situação muito triste um mês depois dos terremotos que atingiram a Venezuela.
2: E agora, Cássia, a situação na Europa. Extremo calor e incêndios. A Espanha declarou pela primeira vez hoje estado de emergência nacional devido a incêndios florestais. E, do outro lado, a França pediu ajuda à União Europeia para combater um grande incêndio na sua costa atlântica. E, devido, então, em meio à intensa onda de calor, autoridades francesas ordenaram a retirada total da península de Cap Ferret, que é um dos principais destinos turísticos do país. A fumaça e as chamas se aproximavam das casas ali na região. Cerca de 63 mil pessoas foram retiradas da área. Já em Madrid, pelo menos 19 mil pessoas foram retiradas ou receberam ordens para permanecer em casa diante do cenário. Quer dizer, as casas, aquelas casas que estão ameaçadas pela chegada do incêndio, as pessoas são obrigadas a deixar as suas casas. Ou então ficar em casa para evitar a temperatura externa, a temperatura de extremo calor. Primeiro-ministro da Espanha, Pedro Sánchez, falou em situação dramática, pediu que a população mantenha extrema cautela. Dois incêndios separados que atingiam as localidades de San Martín, de Valdeiglesias e Vila

0: Del Prado se uniram em uma única frente nesta sexta-feira e agora formam o único foco de incêndio na área próxima à capital, ameaçando novas localidades. Mais cedo, os dois principais focos foram classificados como fora de controle pelas autoridades locais. Também houve problemas com incêndios no Canadá, né, recentemente. Então, essa é... E ontem mesmo a gente informou sobre...
1: Sobre o Japão, né?
0: Sobre o Japão, né?
1: Isso. Temperaturas extremas de mais de 40 graus em várias cidades, inclusive muito calor atingindo o Tóquio.
0: Exatamente. E aí, então, na Europa, calor extremo e os episódios de incêndio. Foi a primeira vez que a Espanha declarou estado de emergência nacional em razão de um incêndio florestal. Muito bem, e agora, Cássia?
1: Agora nós temos a informação chegando direto do Rio de Janeiro. E o assunto é política. Pedro Bonenberger, boa tarde para você.
2: Oi, Cássia, boa tarde a você, Sardenberg, a todos. O PL oficializou agora há pouco a candidatura do deputado estadual e presidente da Alerj, Douglas Ruas, ao governo do Rio de Janeiro. Convenção realizada agora pela manhã, Cássia, também confirmou Carlos Portinho na disputa a uma das vagas ao Senado. O evento foi marcado por ligações de Michele e Flávio Bolsonaro, que separadamente se manifestaram ali e prestaram apoio a Douglas Ruas na corrida ao governo. Ruas fez um discurso de improviso e citou a segurança pública como uma de suas preocupações. Ele classificou como um gesto de humildade o pedido de desculpas de Flávio Bolsonaro a Michele. E questionado pela reportagem da CBN, o candidato disse que vai reduzir o número de secretarias no governo caso seja eleito.
3: Olha, a minha experiência na cidade de São Gonçalo, um orçamento per capita, um dos menores do estado do Rio de Janeiro, um desafio enorme. E como que nós conseguimos iniciar um trabalho de transformação na cidade de São Gonçalo, foi cortando gastos indevidos, reduzindo o custeio da máquina pública para que a gente possa ampliar a capacidade de investimento do município. Foi isso que a gente fez lá e agora a gente vai fazer no estado. Você vê o nosso adversário aqui na cidade do Rio de Janeiro, mais de 30 secretarias. Para que isso?
2: No governo do Cláudio Castro, mais de 30, o senhor vai reduzir então?
3: Reduzir significativamente. Não há que se falar em mais de 22 secretarias em hipótese alguma.
2: As candidaturas foram oficializadas em meio a um cenário de instabilidade nos bastidores da disputa eleitoral. Cássia, o Douglas Ruas ainda não tem um candidato a vice definido. O nome inicialmente escolhido para compor a chapa era o ex-prefeito de Nova Iguaçu, Rogério Lisboa, do PP, e ele deixou a candidatura de última hora na última semana. Apesar da desistência, o presidente do PL no Rio, Altineu Cortes, garantiu que União e PP vão continuar na coligação.
4: Olha, a gente faz política honrando a palavra, né? E nós temos a palavra do deputado Luizinho, que é o presidente do PP, e do Antônio Rueda, que é o presidente da federação, que a federação vai ficar conosco. Eu acho que a gente não terá nenhuma mudança nisso. A federação estará aqui na coligação.
2: O segundo nome a disputar o Senado também está indefinido, Cássia. O mais cotado é o ex-prefeito de Belford Roxo, Márcio Canella, do União. A candidatura dele só que passou por uma turbulência nessas últimas semanas. No início do mês, o Canella foi preso pela Polícia Federal depois de agentes encontrarem um fuzil no carro dele. O ex-prefeito foi solto dias depois e ontem teve todas as medidas cautelares revogadas pelo ministro do Supremo, Alexandre de Moraes, depois de prestar esclarecimentos à corte. Com isso, está apto agora a participar da campanha. Lembrando que o prazo para a realização das convenções termina em 5 de agosto e os partidos têm que apresentar a candidatura até o dia 15 de agosto para a Justiça Eleitoral. É o prazo para o PL, então, encontrar um vice para Douglas Ruas, que ainda segue indefinido nesse momento. Cássia.
1: Muito obrigada. Esse foi o Pedro Bonenberger falando conosco direto do Rio de Janeiro.
0: Começa a formação dos palanques estaduais. Intervalo agora.
1: E já voltamos.
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0: Muito bem, agora nós temos a reportagem aqui em São Paulo do Pedro Pupulin. Ele tem informações sobre comentários do ministro da Fazenda, Dario Durigan, num evento aqui em São Paulo. Pedro Pupulin.
1: Oi, Sardenberg, boa tarde para você e para todos que nos acompanham. O ministro da Fazenda, Dario Durigan, afirmou agora há pouco, nesta sexta-feira, que a questão fiscal é uma peça fundamental para o crescimento do país e que a estabilização da relação da dívida pública com o PIB é a, abre aspas, última milha deste debate. O ministro ainda apontou o que considera como conquistas da atual gestão fazendária, citando baixos níveis de desigualdade, inflação sob controle, geração de cerca de 5 milhões de empregos e recorde de exportação na balança comercial. Agora, ainda sobre a questão fiscal, Durigan destacou que as previsões de arrecadação do governo com o petróleo vêm subindo e que foi um pedido do próprio presidente Lula fazer com que esse ganho seja socializado. Neste sentido, o ministro da Fazenda destacou que políticas de recomposição da renda das famílias e subsídios aos combustíveis não possuem impacto fiscal significativo, justamente por virem majoritariamente do aumento das receitas com o petróleo. Agora, Seidenberg, outro ponto relevante tratado pelo ministro foi em relação à tributação de casas de apostas como forma de desincentivar a população a participarem deste segmento. Para o ministro, o governo precisa tratar bets igual trata cigarros e as empresas que operam neste segmento precisam relatar ao governo todas as apostas feitas nacionalmente, além de arcarem aí com os devidos tributos. O ministro também reiterou a importância de limitar o acesso da população, que já está financeiramente fragilizada, a estas casas de apostas. Ele argumentou que quem recebe Bolsa Família, benefício de prestação continuada, que a gente chama de BPC, ou quem está endividado e vai tentar renegociar dívida no Desenrola, não pode apostar em bet. A gente segue acompanhando o evento por aqui, Sardenberg.
0: Muito obrigado, essa informação do Pedro Pupulin. Depois nós teremos mais comentários sobre isso. Eu só queria acrescentar uma coisa, né? É, a questão das bets, né? O governo está de olho na arrecadação, né? Vamos falar francamente. Quer dizer, ele diz assim, o governo precisaria fazer isso. Ele é governo, né? Ele é governo. E o governo não está pensando em banir as bets, em proibir os jogos e tal. Ao contrário, está pensando em aumentar a sua arrecadação com esse tipo de aposta. E agora, Cássia, aqui temos
2: intervalo.
0: Intervalo?
2: Intervalo.
0: Já voltamos.
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1: Cássia, o Brasil é o segundo país da América do Sul ou Latina?
2: América Latina. Primeiro, a Argentina.
1: E o Brasil é o segundo país a proibir a produção e a comercialização do foie gras.
2: Exatamente. O presidente Lula sancionou essa lei hoje. É uma norma que tinha sido inicialmente aprovada pelo Congresso e, como você disse, proíbe a produção e a comercialização de alimentos obtidos por meio da alimentação forçada de animais, que é uma prática associada justamente à fabricação do foie gras. E essa nova legislação tem sido bastante celebrada por entidades que atuam na proteção animal. O que, que é o foie gras? É uma expressão francesa para fígado gordo. E esse alimento ele é produzido a partir do fígado de patos e gansos submetidos a um processo de engorda intensiva. Para alcançar o tamanho e a textura característicos, esses animais passam por um método conhecido como gavagem, no qual grandes quantidades de alimento são introduzidas diretamente no esôfago por meio de tubos. A prática, segundo entidades de proteção animal, provoca sofrimento significativo, risco de lesões, dificuldades de locomoção e problemas fisiológicos. Relatórios internacionais sobre bem-estar animal apontam que o fígado das aves pode aumentar várias vezes de tamanho, configurando uma condição de doença, uma condição patológica. Há ainda registros de mortalidade durante esse processo de engorda. Esse projeto aprovado foi listado como uma das propostas com maior chance de avanço em 2026 na agenda legislativa animal, que é organizada por entidades do setor. E lembrando como que está essa situação do foie gras
1: pelo
2: em outros países do mundo. A proibição do armazenamento e da venda do fígado de pato em Nova York, nos Estados Unidos, foi aprovada há 7 anos. A iguaria gastronômica ficou no centro de uma batalha político-legal que opôs autoridades municipais e estaduais de Nova York. Esse embate também ressuscitou uma antiga disputa alfandegária entre o estado e sua cidade mais populosa. Tudo começou quando o ex-prefeito de Nova York, o Bill de Blasio, aprovou uma lei que proibia o armazenamento e a venda de foie gras na área metropolitana. Essa legislação era de novembro de 2022. A medida contou com o apoio esmagador da Câmara Municipal de Nova York, sendo aprovada por 42-6. A vitória para as associações de defesa dos direitos dos animais foi conquistada sob esse argumento de que o processo alimentar para forçar os gansos e patos a engordar é um ato de crueldade. Os criadores dessas aves negaram as acusações, alegando que havia mudanças que tinham sido introduzidas nos últimos tempos, que, segundo eles, humanizavam esse processo. O drama ficou completo com a entrada em cena do governo francês naquela época, que pediu a Nova York que reconsiderasse a decisão. Não era a primeira vez que Paris tomou partido de um assunto parecido. Em 2004, a Califórnia, também nos Estados Unidos, tinha proibido o foie gras, e os franceses denunciaram o caso como o ataque a uma de suas tradições.
1: Agora é proibido, já está proibido em vários países, né?
2: Em vários países da Europa. Por exemplo, Reino Unido, Alemanha, Dinamarca, Finlândia, Itália, Suécia. Também está proibido em Israel, na Turquia e, como a gente disse mais cedo, na Argentina.
1: Tá certo. Os restaurantes franceses é que não estão gostando
2: nada disso.
1: E o governo francês, aliás, não está gostando nada disso.
2: É, porque não é só a proibição de produzir o produto, e também de comprar e armazenar.
1: Exatamente.
2: E aí que a França entra nessa história.
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0: sexta-feira, 24 de julho de 2026. O Brasil é o maior perdedor da reforma tarifária promovida pelo presidente Donald Trump. A informação é da Organização Independente de Monitoramento do Comércio Global Trade Alert e foi divulgada pelo jornal britânico Financial Times. Com as tarifas separadas impostas pelo governo americano ao longo do mês, a taxa efetiva do país saltou de 11 para 17,7% de acordo com a análise. Outras nações, como Chile, Colômbia, China, Vietnã e Indonésia, também registraram aumentos. Já as taxas para França, Reino Unido, Alemanha e Espanha caíram. O FMI afirmou que o impacto das novas sobretaxas dos Estados Unidos contra produtos brasileiros será modesto. Segundo o Fundo Monetário Internacional, as exportações para o mercado americano representavam menos de 2% do produto interno bruto do Brasil antes da iniciativa do presidente Donald Trump. O FMI também avaliou que as vendas brasileiras para outras regiões cresceram, o que limita os efeitos do tarifaço aplicado pela Casa Branca. A análise faz parte de um relatório do fundo sobre a economia do Brasil. O PL oficializou a candidatura do deputado estadual e presidente da Alerj, Douglas Ruas, ao governo do estado do Rio de Janeiro. A convenção foi realizada na sede do partido nesta sexta-feira. O evento foi marcado por ligações de apoio da ex-primeira-dama Michele e do senador Flávio Bolsonaro, pré-candidato à presidência da República pela legenda. No horário de Brasília, 1:02.
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0: E aí, Rusty?
1: Boa tarde, Sardenberg. Boa tarde, Cássia. Boa tarde, ouvintes.
2: Boa tarde, Rusty.
0: O tema hoje, ouvintes, é essas comidas, certos tipos de comida que algumas pessoas adoram e outras pessoas acham... Ai, que não dá nem para chegar perto, né? Não gosta nem de ver na mesa. Por exemplo, língua, por exemplo, moela, por exemplo, dobradinha, coisas assim. Você sabe que eu vi na Espanha, exatamente, em Madrid, um restaurante que servia orelha de boi.
1: Orelha de boi. Ô, Sardenberg, orelha de porco a gente tem na feijoada.
2: É verdade.
1: Então, não seria tão exótico assim para nós brasileiros, né?
0: Tem orelha na feijoada?
2: Na feijoada tem. Tem. Aliás,
1: tem orelha feijoada, na feijoada.
2: É, você anda comendo feijoada light por aí, mas na feijoada raiz tem orelha. Eu gosto muito de feijoada sem legenda, né? Eu como tudo, gosto de tudo, mas eu não gosto muito que fiquem me contando que parte é essa, que parte é aquela. Mas você sabe que uma vez eu experimentei uma
1: Cássia.
2: Coisa que eu nunca tinha comido e achei muito bom. E se me dissessem antes o que era, talvez eu não tivesse gostado. Bochecha de boi.
0: Ah, isso é bom.
2: E é bom.
1: Isso é bom, isso é muito bom. Isso, já que o Sardenberg falou da Espanha aí, né? Isso é muito comum na Espanha, a bochecha de boi e a bochecha de porco também, né? Uhum. A chamada papada de porco. Inclusive, é um dos símbolos de um dos melhores restaurantes aqui de Belo Horizonte, que é o Gluton. Ele serve um clássico dele lá, exatamente a papada de porco com o mil folhas de mandioca. E muita gente que nunca tinha provado, nunca tinha imaginado, prova, adora. Eu acho que língua é um desses ingredientes também, que se as pessoas provarem sem saber que é língua, acabam gostando. Inclusive, tem língua ao molho madeira, tem língua quando você corta ela em filezinho, coloca ali por cima uma cebola, um molho de vinho tinto, uma coisa assim, fica muito gostoso para comer com pão, esse tipo de coisa, né? Então, tem algumas coisas, alguns pratos que são realmente culturais. E se você provar sem saber o que é, a possibilidade de gostar é um pouco maior. Então, isso é a primeira coisa que eu gostaria de dizer. A outra coisa tem muito a ver, realmente, com o ambiente que você está, né? Aqui em Belo Horizonte, é muito comum para a gente, aqui no almoço, durante a semana, aquelas coisas, almoço de casa, até no Mercado Central, o fígado, né? O fígado acebolado, o fígado de boi acebolado faz parte da nossa cultura. Não é algo tão exótico assim. Algumas pessoas não gostam de fígado. Para nós, belo-horizontinos, o fígado não é tão exótico assim. Agora, quando a gente vai, por exemplo, no Nordeste, lá existem alguns pratos do dia a dia de comida caseira, como o caso da buchada, que aí para nós do Sudeste é um pouco estranho. Para nós aqui é muito mais comum a dobradinha. Uhum. Agora, a dobradinha e a buchada é a mesma coisa, é o estômago do boi. Então, é a mesma coisa.
0: É a mesma
1: então,
0: coisa que tripas à moda do...
1: algumas questões.
0: É a mesma coisa que tripa à moda do porco?
1: Exatamente. Uhum. Exatamente, Sardenberg. A tripa é a dobradinha. O que muda realmente é o nome. E lá, muitas pessoas provam sem saber, gostam. A mesma coisa na Itália, né? Na Itália tem muito a dobradinha, que eu não vou saber em italiano agora, com feijão branco. É bastante comum você provar o feijão branco com dobradinha, né? Então, é algo que faz parte da cultura italiana. Se a gente vai para a Argentina, é tradicionalíssimo lá as achurras, né, que são as vísceras nas parrilhas, né? Então você vai provar lá as mojerras, que é o timo, você vai provar ali os rinhones, que é o rim, você vai provar o intestino delgado, que é o chinchulines. Então as pessoas que não sabem a tradução do nome e o que, que é, acabam provando e gostando. Eu adoro, por exemplo, as mojerras, que é exatamente o timo do boi. Se eu encontro qualquer restaurante que eu estiver no Brasil, fora, eu peço. É algo assim que eu adoro mesmo. E rabada? Rabada vocês acham que é exótico?
2: Eu não acho exótico, não. Eu amo rabada. Eu tinha uma tia que fazia, que era maravilhoso. É uma carne que não é fácil de fazer, porque você tem que limpar bem, porque tem, assim, uma gordurinha que você precisa ali tirar. Mas, gente, que coisa mais maravilhosa. Eu amo.
0: Eu não gosto, não.
2: Você não
1: um
2: gosta?
1: Risoto de rabada,
2: nossa,
1: né, Cássia?
2: Nossa, minha tia fazia assim, no arroz. Gente, que delícia. Eu acho o seguinte, se você vai comer animais, se você vai comer carne... Se você não vai, respeito, tá certo, cada um na sua. Mas se você vai, eu acho que você tem que aproveitar o bicho inteiro. Eu acho que, inclusive, você tem que honrar o animal aproveitando tudo.
1: Concordo, assino embaixo, Cássia. Inclusive, essa questão da feijoada, que vocês bem falaram aí na abertura do programa, ela é um prato brasileiro que vem sendo modificado com esse negócio de feijoada magra. Só que nessa feijoada magra vai costelinha, paio, linguiça calabresa. Essas são as carnes gordas da feijoada. Uhum. Então, de magra, ela não tem nada.
2: Nada.
1: Se você pega pé de porco, se você pega orelha, se você pega rabo, são carnes magras, entendeu? Então, existe uma certa confusão de feijoada aí. Essas carnes vão ter muito colágeno. Elas vão ficar com aquela sensação da boca grudando.
2: Uhum.
1: Isso tem a ver com colágeno. Isso tem a ver com o osso do pé de porco, com esse tipo de coisa. Agora, a gordura mesmo, ela tá nas carnes que julgam ser magras, e não são magras.
2: Sim, sim. Às vezes é mais as carnes, que vamos falar o português, claro, tem muita gente que tem nojinho. Não é que são magras ou gordas, né? Então, o pessoal fala light como se fossem mais magras, mas não é. São aquelas carnes que têm, assim, uma rejeição. Agora, Rush, me fala uma coisa. Você estava falando do colágeno, né? Que tem algumas dessas partes dos animais. Uhum. É o mesmo que tem, por exemplo, no músculo, aquele corte que também é ali entremeado? É colágeno
1: isso
2: também?
1: Exatamente.
2: Uhum.
1: Exatamente. Muita gente pensa que aquilo ali é gordura, né? Quando pega o músculo. E se você pega o músculo e corta ele de uma maneira transversal, e vai ter todos os pontinhos brancos ali dentro, esse é o melhor músculo que existe para fazer molho, para fazer um caldo gostoso, para
2: fazer
1: uma carne de panela. É justamente para fazer sopa, fica delicioso e dá muito mais untuosidade e mais... como é que se diz? Mais satisfação, né? Você fica mais satisfeito com aquele prato ali, né? Então, acaba sendo muito mais gostoso. Outra coisa também que que a gente não falou aqui, já tem muitos restaurantes que pegam, por exemplo, rabada, você tira o osso inteiro, prensa toda essa carne, serve como se fosse um bloquinho, e aí todo mundo adora, todo mundo acha ótimo, porque não vai ter aquela trabalheira de tirar do osso, de ver o osso, sabe? Você pode fazer croquete, pode fazer coxinha de rabada, e aí as pessoas adoram. E é a mesma carne, né, Cássia? Então,
2: sim,
1: é algo bem cultural, né?
2: E tem muito cultural e tem esse preconceito, né? Músculo, por exemplo, até pouco tempo atrás se dizia que era uma carne de segunda. Agora parece que as pessoas estão superando um pouco essas coisas, porque não tem isso, né? Carne de primeira, carne de segunda.
0: E o nosso ouvinte Chara está falando da linguiça de sangue. Como que chama isso lá na Argentina?
1: A morcija, né?
0: Morcija.
1: Isso, morcilha, o chouriço, exatamente. Exatamente. Agora, uma coisa curiosa. A gente vê o bom cozinheiro e o cozinheiro competente justamente quando ele prepara essas carnes, entre aspas, mais difíceis, né? Porque elas demandam uma técnica muito maior e aí você vê se ele é bom. Preparar um filé mignon grelhado ali, na boa, isso é fácil, entendeu? Agora, você preparar uma rabada, como você bem falou, Cássia, é bem mais complicado.
2: Mais complicado, é verdade.
0: Tá certo. E quando você falou também que entre essas comidas que muita gente evita, você falou que estava o fígado. Nós estamos falando do fígado do boi, né? Não, do
1: tem fígado de boi e tem fígado de galinha.
0: Mas o
1: fígado de galinha dá para fazer um patê, dá para fazer alguma coisa assim, mas geralmente é o fígado de boi.
0: O que está proibido, foi proibido por lei assinada hoje pelo presidente Lula.
1: O de ganso.
0: É o fígado de pato e de ganso,
2: isso,
0: né?
1: Exatamente, o de ganso e o de galinha a gente encontra em qualquer açougue, em qualquer supermercado, a gente acha de boi também com muita facilidade, faz parte cultural da alimentação brasileira, né, Sardenberg?
0: Tá certo. Rusty Marcelini, obrigado, Rusty. Até a semana.
1: Até. Um abraço para você, para a Cássia, para todos os ouvintes e até a semana que vem.
2: Até a semana que vem.
0: Pelo jeito, você come tudo isso aí, né?
2: Então, não como tudo isso aí. Tem até ouvinte escrevendo para cá. Não significa que eu coma tudo. Tem algumas coisas que eu não gosto, alguns miúdos que eu não gosto. Mas o que eu estava dizendo sobre aproveitar o animal inteiro, já que você matou o animal para comer, é que você não deve desperdiçar, já que, enfim, tem uma vida que foi tirada ali para isso. Então, nesse sentido, eu considero que ele deve ser aproveitado de forma inteira. Tem coisas que eu não como e outras pessoas comem, né? Nesse sentido que eu digo. Mas, sim, tem algumas coisas que eu não gosto também. Alguns miúdos que eu também não curto. Mas rabada, por exemplo, eu amo.
0: Então, tá bom. E agora a gente vai para o intervalo, noticiário da sua cidade, da sua região, e já voltamos.
2: Isso.
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0: 7h17, você que está acompanhando o CBN Brasil, edição desta sexta-feira, sempre bom lembrar aqui para os nossos ouvintes, de além de escutar a nossa programação, sempre é possível também assistir as imagens aqui do nosso estúdio. E como fazer isso? Tem dois caminhos, você pode ir até o nosso site, aliás são três, viu? Você pode ir até o nosso site cbn.com.br, você pode ir até o nosso canal no YouTube e você pode também ir lá na página inicial do Globoplay, e nós estamos por lá. No caso da página inicial do Globoplay, você tem acesso às imagens da CBN, independentemente de você ser ou não assinante da plataforma. E aí você consegue acompanhar a nossa programação e também conversar conosco. Para falar conosco, tem lá o nosso canal no YouTube, tem os comentários, você consegue inclusive conversar com os outros ouvintes, ou para conversar com o Carlos Alberto e comigo, você pode mandar sua mensagem para cá via WhatsApp. Nosso número, código 11, é o 999-11-9981, Carlos Alberto.
1: É, e nós temos aqui uma informação sobre a questão das baixas dos americanos, baixa dos soldados americanos, de oficiais, soldados, que foram atingidos por ataques do Irã a bases americanas ali no Golfo Árabe. A reportagem é do New York Times e diz o seguinte, que na quarta-feira o Pentágono informou em seu site de baixas militares. No site que informa as baixas militares, disse que 18 integrantes das Forças Armadas dos Estados Unidos haviam morrido durante a guerra contra o Irã. Um dia depois, o Departamento de Defesa reduziu esse número para 14 pessoas, 14 soldados mortos. Segundo autoridades militares que falaram sobre anonimato, uma das razões para a mudança foi a decisão do governo de retirar da lista 4 militares mortos em um final de semana, porque suas mortes ocorreram após o presidente Trump declarar um cessar-fogo em abril. Quer dizer, só porque foi do fim de semana e porque o cessar-fogo que não foi cumprido. Bom, o secretário de imprensa interino do Pentágono, Joel Valdez, disse que houve uma interrupção temporária no fornecimento de dados e que esses dados seriam corrigidos ao longo dos próximos dias. Desde o colapso do cessar-fogo, o Pentágono forneceu poucas informações sobre a estratégia americana e demorou a divulgar dados sobre ferimentos entre as tropas. A última entrevista do governo americano sobre a guerra ocorreu no início de maio. A última entrevista coletiva ocorreu no início de maio. E, de acordo com o Departamento de Defesa, divulgar ataques iranianos contra bases onde tropas americanas estão alojadas comprometeria a segurança nacional. Então, a informação aqui do New York Times é que o governo americano não está dando informações sobre o número de feridos e nem sobre como foram atingidas as bases americanas lá no Oriente Médio. Por exemplo, o jornal, o New York Times, publicou fotos de uma base na Jordânia que estava pegando fogo e incêndio e que não havia sido informado oficialmente pelo governo americano. Cássia?
0: Agora, 1h21. Vamos fazer um rápido intervalo. Daqui a pouquinho a gente volta com mais informações.
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9: Entre os diversos projetos e programas eleitorais lançados pelo governo Lula, havia um especialmente para financiamento para taxistas e motoristas de aplicativo. Trata-se do programa Move Brasil, no qual, através do qual se prometeu a liberação de 30 bilhões de reais para financiar carros novos para taxistas e motoristas de aplicativo. Nós temos aqui uma reportagem do Guilherme Muniz e da Beatriz Lacorte, mostrando que até agora, um mês depois do anunciado, só foram repassados 3% do esperado para, enfim, do esperado para o financiamento. Vamos ouvir a reportagem.
10: Pouco mais de um mês depois de lançado, o programa do governo federal para renovação de frota de taxistas e motoristas de aplicativos ainda enfrenta muitos empecilhos e tem gerado frustração em vendedores de concessionárias. Dos 30 bilhões de reais em linhas de financiamento para carros novos disponibilizados via BNDES no programa Move Brasil Aplicativos, pouco mais de 1 bilhão foram aprovados desde 19 de junho. O ritmo tem frustrado vendedores que esperavam que o programa aquecesse as vendas no segundo semestre do ano. Renato Maruca é vendedor de uma loja da Hyundai na capital paulista e relata a frustração.
11: Aqui não foi fechado nenhuma venda desde que começou essa história no Move Brasil. E não conheço ninguém do mercado que tenha fechado. Pode ser que tenha acontecido um ou dois? Pode, duvido.
10: O Move Brasil oferece financiamento com taxas de juros reduzidas prazo de até 6 anos de pagamento, além de carência. O objetivo é renovar a frota dos taxistas e motoristas de aplicativo, mas o valor máximo dos carros contemplados é de R$150 mil. Lançado às vésperas da eleição, muitos lojistas contavam com o Move Brasil aplicativos para compensar a queda em vendas tradicional no período eleitoral. Mas muitos consumidores relatam que não têm tido acesso a crédito junto aos bancos ou conseguem financiamento para valores muito baixos. Foi o que aconteceu com o motorista Gabriel Constâncio.
0: Aí eu fui no Banco do Brasil, onde eu já tenho conta, e recusado. Qualquer veículo que eu colocar, qualquer simulação que eu coloco, dá recusado. A Caixa Econômica me liberou um crédito de R$25 mil, entendeu? Não sei se é desinformação ou se é má vontade de algum gerente. Em 3 agências do Banco do Brasil, para um cara me explicar como que é para ser feito. A maioria das pessoas que eu vi, né, dos grupos de Uber e tudo mais, também só liberou 25 mil, então parece ser algo já pré-definido.
10: O economista e professor da Fundação Getúlio Vargas, Antônio Jorge Martins, explica que um dos fatores que podem estar travando o avanço do programa é o alto nível de endividamento dos brasileiros, já que o Move Brasil oferece melhores condições de financiamento, mas apenas se a pessoa já tem acesso a crédito no mercado. Por isso, a recomendação é buscar as melhores condições em diferentes instituições financeiras.
8: Eu acho que vale a pena sempre buscar mais de uma alternativa. Os critérios, vamos supor, de análise de risco por parte dos bancos, ele tem o mesmo fundamento, mas ele tem, muitas vezes, indicadores financeiros diferentes.
10: Um problema adicional é que apenas 10 instituições financeiras aderiram ao programa e grandes bancos, como o Itaú, afirmaram que não têm interesse no momento em aderir. Já o Bradesco e o Santander não responderam ao nosso questionamento. O economista da FGV também destaca que o perfil de renda dos taxistas e motoristas de aplicativo tende a ser um outro entrave para o programa deslanchar, já que muitos não conseguem comprovar renda estável para os bancos. Em nota à CBN, o BNDES informou que os créditos de aprovação do financiamento seguem a política de crédito de cada instituição financeira credenciada. Com colaboração de Beatriz Lacorte, de São Paulo, Guilherme Muniz.
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0: sexta-feira, 24 de julho de 2026. A ex-primeira-dama Michele Bolsonaro deve participar por vídeo da convenção do PL marcada para amanhã em São Paulo. Na reunião, o partido vai formalizar o senador Flávio Bolsonaro como candidato à presidência da República. O ato deve selar a entrada de Michele na campanha. Ela não pode deixar Brasília porque está cuidando do marido, o ex-presidente Jair Bolsonaro, que cumpre prisão domiciliar em razão das condições de saúde. Na próxima sexta-feira, Michele deve ser convidada a assumir o comando do PL Mulher novamente. Na ocasião, ela se reunirá com o presidente nacional da legenda, Valdemar Costa Neto. A movimentação ocorre um dia depois de Flávio e Michele trocarem mensagens públicas de reconciliação nas redes sociais. O presidente Lula sancionou com vetos a lei que autoriza a venda de spray de pimenta para mulheres maiores de idade, com foco na defesa pessoal. A medida foi publicada no Diário Oficial da União. O chefe do Executivo derrubou o trecho que permitia a aquisição do produto por adolescentes a partir de 16 anos, com autorização dos responsáveis. Pelo menos 5 rios estão acima do patamar de inundação em 8 cidades de diferentes regiões do Rio Grande do Sul. Daqui a pouco, mais informações sobre esse assunto aqui no CBN Brasil. No horário de Brasília, 1h32.
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0: Nós tivemos no final da madrugada de hoje um temporal na cidade de Ribeirão Preto, que fica em São Paulo. E o repórter Roger Sena, desde as primeiras horas da manhã, está acompanhando tudo o que acontece por lá, inclusive os impactos depois desse temporal, que são inúmeros. O próprio Roger teve até dificuldade para chegar ao trabalho hoje cedo por causa de toda aquela chuva, né, Roger? Bom dia para você. Aliás, boa tarde já.
2: Isso mesmo, Cássia. Um trecho de 10 minutos, quase uma hora e meia para chegar aqui até a emissora. Boa tarde para você e para todos que nos acompanham. Com as atualizações, inclusive da meteorologia, se trata de uma microexplosão que Ribeirão Preto viveu aqui entre o fim da madrugada e o início da manhã desta sexta-feira, com ventos de 70 a 120 km por hora. Atingiu não só Ribeirão, como várias cidades aqui da nossa região também.

0: foram acionados para compor uma retaguarda para garantir o atendimento à saúde das cirurgias da urgência e emergência que precisam de atendimento nesta sexta-feira. A Prefeitura, durante a manhã, decretou 180 dias de emergência por conta dessas situações provocadas pela microexplosão. A Defesa Civil do Estado envia 3 equipes humanitárias com caminhões da Defesa Civil para trabalhar aqui, inclusive atuando nas comunidades com muitos desabrigados. Aliás, a Prefeitura ainda não fala em desabrigados, mas já recebemos vídeos, algumas imagens de comunidades de Ribeirão Preto, de pessoas já pedindo ajuda humanitária nesse momento em que tivemos desabamentos de estrutura, destelhamentos, mais de 200 árvores caíram. A CPFL disse que tem muitas cidades que ainda estão 100% com a energia comprometida, sem abastecimento de energia. Ribeirão Preto temos 55% da cidade com a energia comprometida. Pelo menos 30 regiões da cidade aqui, 30 bairros com poços de água sem funcionar. Então, todo o comprometimento de toda a estrutura de saneamento básico, limpeza, saúde, tudo por conta dessa microexplosão, desse fenômeno climático que a gente viveu aqui em Ribeirão Preto, na região, nesta manhã de sexta-feira. Cássia.
1: Muito obrigada, Regis Senna. Então, situação ainda crítica na região de Ribeirão Preto, né? A área ao redor do município também foi fortemente afetada, como o Regis estava nos contando, mas a metade da cidade de Ribeirão Preto ainda com problemas de energia por causa desta tempestade com fortes ventos, que pode ser classificada aí como uma microexplosão, né? O nome desse fenômeno meteorológico que aconteceu em Ribeirão Preto no final desta madrugada.
2: E há problemas também, problemas graves, situação de emergência em municípios do Rio Grande do Sul. A informação é da repórter Isadora Garcia.
3: Boa tarde, Cássia Sardenberg. O Rio Grande do Sul enfrenta os reflexos ainda desse grande volume de chuva nos últimos dias. 5 rios estão dentro da cota de inundação, são eles Sinos, Caí, Jacuí, Taquari e Uruguai. Desses rios, os Sinos, o Uruguai e o Jacuí são os que estão subindo ainda. O Taquari e o Caí estão descendo, caindo esse nível, embora ainda dentro da cota de inundação. Em ao menos 7 municípios gaúchos, os leitos seguem acima da cota de inundação, esses dados todos que são do Serviço Geológico Brasileiro. Em Porto Alegre, uma informação importante é que o Guaíba se mantém em elevação. O nível subiu 12 centímetros desde o começo da noite de ontem. A medição no Cais Mauá, que é um dos pontos aqui que a gente tem a medição, indica 2 metros e 13 centímetros em patamar de atenção. A projeção do Instituto de Pesquisas Hidráulicas da Universidade Federal do Rio Grande do Sul indica que a cota de alerta, né, uma cota acima da de atenção, que é de 2,5 metros, ela vai ser superada com o Guaíba chegando a 2,70 metros até amanhã. A elevação do Guaíba, lembrando, ela ocorre devido ao escoamento das águas das bacias dos rios Taquari, Caí e Jacuí. E aí um dado só para a gente fechar, a Defesa Civil do Estado atualizou pela manhã os impactos das chuvas. São quase 1.900 pessoas que precisaram sair de casa. O Estado tem 1.315 desabrigados acolhidos em abrigos e 565 desalojados que estão em casas de parentes ou amigos. Esse total ele não aumentou desde o levantamento anterior, né? O Rio Grande do Sul tem 21 abrigos ativos em 18 municípios, sendo que Lajeado concentra o maior número de pessoas acolhidas, são 540. E ao todo são 206 municípios que já relataram algum dano à Defesa Civil do Estado, pessoal.
2: Muito obrigado. Essa foi a informação de Isadora Garcia, direto de Porto Alegre. Mais uma vez, problema no Rio Grande do Sul com as chuvas e os temporais.
1: Agora é 1h38. Mais cedo, você já ouviu aqui na nossa programação que a Associação dos Familiares das Vítimas do Acidente com o Avião da Voepass vai entrar na Justiça com uma ação coletiva por danos morais. Vão ser acionadas a Companhia Aérea, a fabricante da aeronave e a Agência Nacional de Aviação Civil. E agora nós temos informações de que a fabricante francesa dessa aeronave promoveu mudanças nos procedimentos de manutenção e atualizou os sistemas de segurança das aeronaves justamente depois daquele acidente de 2024. Quem tem mais informações para a gente, falando direto de Campinas, é o repórter Kevin Camada. Boa tarde para você, Kevin.
4: Boa tarde para você, Carlos.

0: Cássia, para o Sardenberg, para quem nos acompanha aqui no CBN Brasil. Essa informação foi divulgada no relatório final da investigação do CNIPA, que foi divulgado ontem. O novo manual de manutenção traz novas orientações sobre a remoção e a instalação de uma peça que é o sensor de posição do profundor esquerdo no avião. Essa investigação do acidente mostrou que esse componente estava montado de uma forma incorreta no ATR-72, que se envolveu nesse acidente em 2024. Apesar disso, a investigação afirma que essa falha não teve influência na queda do avião. A fabricante ATR também lançou uma versão atualizada do sistema que monitora o desempenho da aeronave e previne problemas em situações de acúmulo de gelo. O software já foi certificado pela Agência da União Europeia para a Segurança da Aviação e agora está sendo atualizado por um boletim de serviço da ATR. O programa faz a correção dos limites mínimos de velocidade para operações em condições de gelo. Essa nova versão também cria um intervalo de 60 segundos antes que os alertas desapareçam do sistema, o que deve evitar, segundo o CNIPA, que as imagens apareçam e desapareçam de forma repetida, as imagens do alerta. O relatório final do CNIPA, também sobre esse acidente, faz recomendações sobre a mudança de procedimentos para o caso de perda de desempenho por acúmulo de gelo. Um outro ponto recomendado também é a troca da lâmpada de alerta de velocidade baixa de âmbar para vermelha. Na prática, isso eleva a categoria de advertência e pode ajudar também a aumentar a percepção de perda de desempenho do avião. Uma outra orientação é de que outros parâmetros também passem a ser registrados pelo gravador de dados de voo, como as falhas no sistema de degelo e a ativação de um mecanismo que chama stick pusher, que empurra o manche automaticamente do avião para evitar que ele perca a sustentação. Cássia.
1: Muito obrigada. Esse foi o Kevin Camada falando conosco direto de Campinas. E agora, Carlos Alberto.
2: Intervalo.
1: E já voltamos.
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0: E aí, Teco?
1: Oi, Sardenberg, boa tarde, Cássia, boa tarde aos ouvintes, tudo bem?
2: Tudo certo, Teco, boa tarde.
0: Teco acompanhou hoje cedo em São Paulo uma série de debates entre economistas e autoridades da equipe econômica e vai nos dar aqui um panorama do que foi discutido, Teco.
1: Eu vou começar com ontem, viu, Sallenberg? Ontem teve talvez o bate-papo mais interessante aí do evento, que foi a participação da Janet Yellen, né? Ex-presidente do Banco Central americano, ex-secretária do Tesouro. Falou coisas ali muito importantes e falou com muita firmeza. Falou que a inflação vai subir mais que todo mundo está esperando, que tem muito choque de oferta por conta da guerra. Frisou que a inteligência artificial é ótimo para a produtividade, mas que num primeiro momento ela é inflacionária. E, segundo ela, o Banco Central americano parece pronto para subir os juros. Deu a entender, Sallenberg, que é uma bobagem sonhar com queda de juros, né? O Trump fala disso toda hora, que o próximo movimento do Banco Central americano, quando houver, será de alta. Hoje teve também o Gabriel Galípolo, que falou do Banco Central, né? Falou dos problemas de previsibilidade com essa história toda da guerra, mas também frisou que os juros estão num patamar muito restritivo, então que isso também provavelmente impede ali que você converse sobre alta de juros. E aí, acho que o mais aguardado, Sallenberg e Cássia, foi a presença do ministro da Fazenda, né? Ele nunca tinha ido como ministro, acho que está um ambiente completamente hostil, né? A política econômica do Ministério da Fazenda. Falou bastante sobre BETs, da preocupação das BETs, ele está muito preocupado com isso, acha que deveria ser mais duro com isso, falou sobre o endividamento das famílias, que está muito preocupado com isso e que tem algumas coisas que poderiam ser feitas, por exemplo, não liberar cartão de crédito ou liberar crédito para quem já está muito empipinado, que as pessoas também precisam prestar atenção na dívida que elas estão adquirindo, que normalmente é uma dívida mais cara. E aí, Sallenberg, aí falou do arcabouço, defendeu muito o arcabouço fiscal, falou que é uma loucura as críticas que recebe, que a gestão dele faz o caminho oposto ao que o mercado financeiro diz, que vai encerrar o mandato com as contas públicas melhor do que recebeu, que o arcabouço está funcionando e que não tem nada de errado com isso e que está quase com certo orgulho da situação fiscal. Aí me confundi um pouco, porque, enfim, não me parece que é o que está acontecendo, né? Mas, enfim, foi a mensagem que deixou, disse que a parte fiscal é importante para o governo, mas que está sendo tratada como tal.
0: Porque o governo tem gerado déficit anualmente e o principal indicador desse desarranjo das contas públicas é a dívida pública, que está subindo, né? Tem subido todos os anos.
1: Subindo todos os anos e subindo bastante todos os anos, né?
0: Exatamente.
1: E nesse nível que a gente tem trabalhado, não tem perspectiva nem de estabilização da dívida, né? Ele chegou a falar que está mirando a estabilização, mas eu não sei, a mira dele está ruim, né? Porque não tem menor perspectiva da dívida estabilizar com esses números, né? Então, enfim, não sei, ele não é um político, né? Ele é um cara mais técnico do que político, não precisava ali também ficar defendendo coisas muito fora, mas, enfim, me pareceu convencido disso, apesar de tudo dizer o contrário.
0: Porque o governo faz aquela série de contas que excluem diversas despesas para chegar perto aí de um superávit ou de um déficit zero, mas a verdade aparece no crescimento da dívida, né?
1: Exato. E aparece também, né, Sallenberg, que também não precisa fazer muita conta, que é o seguinte, mesmo esse ajuste, né, tirando coisas do arcabouço, ela vem com uma economia crescendo muito todo ano, né? E alguns anos crescendo muito e com um aumento de carga tributária, né? Então, a pergunta que tem é a seguinte, se a economia engasgar um ano, né, crescer 1% um ano e a arrecadação crescer menos, se isso para em pé? E, em princípio, não para, né? Porque você já tem uma despesa contratada num patamar muito alto que carece da arrecadação continuar subindo nessa velocidade, né? E não é impossível que isso aconteça para sempre, né?
0: Porque toda a base do arcabouço fiscal é justamente o ganho de receita, né? Para compensar o ganho o aumento da despesa. E não dá para ficar aumentando imposto todo ano seguido assim, vários anos, né?
1: Exatamente. Enfim, foi isso. Ele era um ambiente completamente hostil a ele. Acho que ele se saiu bem em alguns temas, mas essa parte aí do fiscal, acho que esse caminho de negação é complicado porque os números, os fatos mostram outra coisa, né? Talvez fosse mais honesto dizer que se acredita que precisa ser feito essa distribuição, esse gasto do governo por outras razões, né? Mas dizer que ele não está acontecendo soa como estranho, né?
0: Foi um evento da XP, né?
1: Exatamente. O evento da XP é o Woodstock do mercado financeiro, né, Sarambelli? Três dias, as pessoas ficam presas ali, perdidas, tanta coisa acontecendo, todo mundo lá. Todo ano tem, acho que já é o 15º, 16º ano.
0: Tá certo. Teco Medina, obrigado, Teco. Até a semana.
1: Até segunda. Tchau, tchau.
2: Até.
0: E agora temos intervalo, noticiário da sua cidade, da sua região, e já voltamos.
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0: O PL realiza amanhã a sua convenção nacional para oficializar a candidatura de Flávio Bolsonaro à presidência da República. Mas tem dois dados aqui a acrescentar. Primeiro, a ex-primeira-dama Michelle Bolsonaro não deve participar do evento, deve permanecer em Brasília com o seu marido. Mas o candidato, Flávio Bolsonaro, deve se referir a ela e à pacificação que houve entre os dois. Mas o mais importante que isso é que não será anunciado o candidato a vice-presidente. Então vai ser a chapa indicada Flávio Bolsonaro, candidato a presidente, mas sem vice por enquanto. Isso revela que as negociações com outros partidos não deram resultado até agora, e então existe a perspectiva de que sem associação, sem aliança com outros partidos, se faça uma chapa puro sangue, quer dizer, com candidato, presidente e vice, ambos do PL. Mas isso ainda está em debate. Cássia.
2: E agora nós temos informações sobre um dado que apareceu em um levantamento sobre crimes do ano passado, que mostra o seguinte, Carlos Alberto, que os brasileiros sofreram 258 golpes por hora no ano de 2025. Esse tipo de crime quintuplicou desde o ano de 2018. O nome desse crime, formalmente, é estelionato. E do que a gente está falando? Daqueles golpes do falso sequestro, da falsa central bancária, do falso advogado. Todo mundo tem uma história dessas para contar. Foram 2 milhões e 200 mil ocorrências que foram registradas no ano passado, o equivalente a esses 258 casos por hora. E é esse aumento todo de mais de 400% na comparação com o ano de 2018, que foi o primeiro da série histórica desse estudo sobre crimes aqui no Brasil. Então, essa alta impressionante. E o estelionato está se consolidando como o principal crime patrimonial do país. Tem um quadro extremamente preocupante de crescimento desse tipo de delito. Enquanto os roubos convencionais vão na direção oposta, obviamente são muito significativos ainda, mas estão em queda, esse tipo de crime, o estelionato, nestas modalidades digitais principalmente, esses crimes vêm aumentando muito aqui no Brasil. Tudo isso está no anuário do Fórum Brasileiro de Segurança Pública, que foi divulgado nesta semana. Agora, a incidência desses estelionatos não acontece de maneira regular, semelhante nos estados brasileiros, porque o fenômeno vai acompanhando o quê? O grau de bancarização, porque tem muito estelionato que está ligado a esses golpes envolvendo nomes de bancos, digitalização também, porque são golpes que as pessoas recebem pelo celular, e integração ao sistema financeiro, já que uma das armas que o golpista usa é lidar com aquela questão de urgência. Então, você tem que fazer a transferência rápido, tem que fazer logo, quem está pedindo, que supostamente ou é um advogado, ou é algum representante do seu banco, tem urgência naquele recebimento, pra então...
0: Por exemplo, eu recebo muito pedidos para acertar com urgência o pagamento de streamings.
2: Isso.
0: Sua conta na Netflix está acabando. Sua
2: isso,
0: conta
2: vai ser bloqueada.
0: Sua conta da Globoplay vai ser cancelada e tal. Isso é direto, isso é direto. E aí vem lá um, acesse aqui e tal, né?
2: Exatamente, clique aqui, acesse aqui ou faça a transferência para esse Pix. São Paulo é o estado que lidera os registros, tanto em números absolutos como em números proporcionais. Foram 833 mil ocorrências por estelionato no ano passado, o que dá ao território paulista uma taxa de 1.808 casos a cada 100 mil habitantes, que é a maior taxa do Brasil em relação a estelionatos.
0: Portanto, cuidado, pessoal. Os bancos sérios não ficam enviando e-mail assim para você Olha, cuidado!
2: Nem mensagem, nem WhatsApp.
0: Não. Agora, tem muita... às vezes a pessoa fica assustada, né? Sim. Realmente fica assustada, preocupada. Não tem muita familiaridade com o sistema digital, né? É. E acaba caindo nisso. Então, a regra é, na dúvida, não faça nada.
2: Não faça nada ou entre você em contato com o seu banco, com o cartão, enfim.
0: Que, como você me disse uma vez, Cássia, quem estiver cobrando alguma coisa de você, eles vão te achar por meios legais.
2: Exatamente.
0: Bom, vamos ficando por aqui. Tivemos na produção...
2: a Ana Luísa Bessi e o Wellington Viana.
0: Nos trabalhos técnicos...
2: o Juliano Fonseca.
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2: Uma ótima tarde a todos, um excelente fim de semana. É na jaca, Carlos Alberto.
0: Cara, eu ia falar isso, mas eu tô vendo aqui a janela, pela nossa janela.
2: Tempo feio, né, em São Paulo.
0: Uma sexta-feira horrorosa, nublada, com chuvisco e tal.
2: Carlos Alberto, quem faz a sua sexta-feira é você. O tempo pode estar feio, a sua sexta-feira pode ser linda.
0: Isso também é verdade. Então, tá bom. Então, pé na jaca.
2: Pé na jaca.

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0: sexta-feira, 24 de julho de 2026. O Ministério da Fazenda informou que o chefe da pasta, Dario Durigan, assinou uma portaria que renova por mais 30 dias a subvenção de 44 centavos por litro para a gasolina. A iniciativa entra em vigor no domingo. A validade da portaria anterior se encerra amanhã. A decisão representa uma mudança de rumo em relação ao plano traçado pelo governo no fim de junho. Na ocasião, Durigan anunciou o início da retirada gradual dos subsídios aos combustíveis após a queda das cotações internacionais do petróleo. Nos últimos dias, no entanto, os preços da commodity voltaram a subir com o agravamento da guerra entre os Estados Unidos e o Irã, o que obrigou o governo brasileiro a rever a estratégia. O FMI elevou a estimativa de crescimento do PIB brasileiro para 2,4% em 2026 e 2,2% em 2027. A informação consta em relatório do Fundo Monetário Internacional sobre a economia do país. De acordo com o Ministério da Fazenda, o Brasil teve a segunda maior revisão positiva entre as economias do G20. Por outro lado, o parecer prevê inflação de 5,6% neste ano, nível acima da meta de 3% para 2026. O FMI afirma que será necessário promover um ajuste fiscal para colocar a dívida pública em trajetória consistente de queda. O horário de Brasília, 2:04.
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1: Vamos lá então, Conversas Cruzadas chegando aqui na CBN Joinville nesta sexta-feira, meus amigos. Sexta-feira, dia 24 de julho, agora 2h10. Você nos ouve aqui pelo 95.3 e também lá no youtube.com, onde você pode nos assistir com imagens. Lembrando que estamos mais uma tarde aqui do Festival de Dança de Joinville. E para quem está no YouTube, está vendo a celebridade do Festival de Dança chegar aqui no nosso programa. Não faça cara para mim, você virou celebridade nos últimos dias. Dona Maura, 98 anos, ela agora vai pegar o microfone aqui. Aí, vamos ver se tem a manha para radialista também, além de dança, bailarina. Aí, Dona Maura está conosco hoje aqui no nosso estúdio de vidro da NSC, no nosso Conversas Cruzadas. Giovana comigo mais uma tarde também. Vamos dar as boas-vindas então, Dona Maura. Tudo bem com a senhora?
2: Tudo bem, sim.
1: Uma boa tarde. Deixa eu só puxar um pouquinho aqui mais perto. Aí, garota, agora sim.
2: Tudo bem.
1: Tudo bem?
2: Tudo bem.
1: Como vai a senhora?
2: Melhor é impossível.
1: Melhor é impossível?
2: É impossível.
1: É impossível estar melhor?
2: É, já tiraram tudo de mim agora, até agora.
3: Capaz.
1: Como assim? A senhora deixou tudo no palco?
2: Tudo. Tá tudo certinho, né? Tá tudo certinho.
1: Conta um pouquinho pra nós, Dona Maura. Quem é a senhora? Quantos anos a senhora tem?
2: Ah, eu sou novinha, sou menina ainda. Tenho 98.
1: 98. Que ano que a senhora nasceu?
2: 1927.
1: 1927. Tá aí. Foi um bom ano, 1927?
2: Ah, foi bom ano. Consegui pegar até briga de Brasil e Rio de Janeiro, né? É, época de 32.
1: Opa!
2: Acompanhei já a primeira briguinha, né? Foi muito feia, primeira briguinha.
1: É isso, pegou a Segunda Guerra Mundial também?
2: Lógico. Lógico, mandaram nossos homens pra lá, que é isso?
1: Ah, é? E a senhora lembra disso tudo? Perderam um? A senhora lembra?
2: Lembro, de Jacareí, porque perdemos.
1: Ah, é?
2: Estado do Vale Paraíba, né? São José dos Campos, mas antes é Jacareí, mas é Vale Paraíba.
1: Sim. Hoje a senhora mora onde, Dona Maura?
2: Eu moro em São José dos Campos.
1: São José dos Campos. Foi lá que a senhora começou a dançar?
2: Foi em São José dos Campos que comecei a dançar.
1: É, quantos anos a senhora começou a dançar?
2: Agora.
1: Agora? Tinha 95 anos quando começou a dançar, né?
2: Isso, agora.
1: Eu queria saber de onde que veio essa vontade da senhora com 95, que agora era o momento de começar.
2: Então, minha neta, chama Leila, eu levava ela para sapatear, para academia, que era perto de casa, na Vista Verde. E eu achava engraçado que ela sapateava, achava bonitinho, mas eu nunca tive aquela coisa com ela. Até hoje eu cobro dela. Falei, Leila, você nunca me ensinou a sapatear. Nunca se me deu mão. Ela olha para mim e nunca falou nada também. E ficou por isso mesmo. Então, como é que eu aprendi? Com o convite da professora, porque a minha neta não deu oportunidade.
1: A neta não deu oportunidade. A neta está
3: aqui. Tá
1: aqui
3: nos bastidores.
1: A neta está indignada aqui.
2: Não, eu
3: ela
2: amo
3: tá
2: minha neta,
3: que é mentira,
2: né?
1: Ah, que bom.
4: Eu posso.
1: Vai, professora.
4: Eu posso salvar minha amiga dessa.
1: E já te apresento, professora, para os nossos ouvintes aqui da CBN em Joinville. E conta um pouquinho da história da Ana Maura para a gente.
4: Eu sou ali.
2: Mas elas têm histórias, duas.
4: Responsável pelo Instituto Jovens Coração. E salvando minha amiga dessa fala da nossa querida Dona Maura, é que nunca na história se pensava na dança para pessoas maduras, né? Isso é muito novo. Então, por isso que não teve esse olhar lá atrás, né?
2: É, tá devendo.
4: Quando eu comecei esse trabalho com a maturidade, em 2013... E que ela viu pessoas maduras dançando, né? Porque não bastaria falar para ela, o seu lugar não é aqui, é em cima do palco, com um grupo que
1: jovem
4: não representasse. Exatamente. Né? Então, veio de uma história que eu trouxe pessoas maduras em cena e que foi onde ela viu e falou, opa, posso pertencer. E aí estarei.
2: Eu agradeço muito. E agradeço também a minha neta pelo incentivo que ela me faz de me tirar da cama, ligar para a minha casa, uhum, para me tirar da cama, para dizer, vai perder a hora? Não quer ir? Vai.
3: É a sua neta esperando. Que te leva, dona Maura? É a sua neta que te leva para
2: a Ela não me leva, não. Ela liga para mim. A gente mora longe uma da outra. Longe. Ela me dá aquele alô de noite, porque ela me liga todos os dias. E ela pergunta o que aconteceu. Por que você não vai? Eu falo assim, hoje eu não vou à aula. Eu só falo. Mas eu falo que não vou à aula, que é pra ela ficar irritada, ela gosta.
1: Uma relação maravilhosa aqui de...
2: Não falta,
3: ela é
2: não
3: uma
2: falta.
3: Aluna assídua, não então, falta? Não falta.
2: Completamente assídua. Ela dispensa,
1: ela fala, não, vai.
2: Eu sempre falo que não, hoje eu não vou na aula, estou disposta. O que é que você tem? O que é que você tem? Eu falei, acho que eu estou com preguiça, estou com costeira na cabeça.
1: Qual que é a média de idade do grupo de vocês?
5: O meu trabalho é com pessoas acima de 45, mas aqui no festival a gente está com um grupo 60+. Uhum. Tem muitos na casa dos 60, muitos na casa dos 70 e temos dois na casa dos 80, 83 e 88, que é o seu Nezê.
1: E uma na casa dos 90.
5: Nossa, é beirando aos 100 anos. Pois né?
2: É, porque eu faço aniversário agora em agosto.
1: Agosto, que dia?
2: 31. Eu faço 99, né? Então, depois de que eu fiz os 99, eu vou caminhando para os 100. Eu venho buscar a taça, vamos ver aqui.
1: Ah, certo? Vem buscar?
3: Vem buscar a taça.
2: Porque eu gostei do negócio. Viu?
1: Gostou do negócio?
2: Eu gostei.
1: Gostou da competição?
2: Eu achei que eu sou mais eu.
3: Olha só.
1: Olha. E qual que é a receita aí para a longevidade? Conta para nós, dona Maura.
2: E agora que eu não sei, viu?
1: Não sabe? Chegou só.
2: Porque sabe por que eu não sei? Porque Deus é maior que nós. Então Deus falou assim, espera, eu chego a tua hora. Ele fala, vai brincar um pouco de casinha, de dançar, é muito bonitinho. Quando chega a sua hora, eu te chamo.
5: Vai fazer história.
1: Pois é.
3: Tá fazendo história.
1: E tem uma curiosidade, né, que eu estava conversando com o pessoal do festival ontem, que vocês tiveram que botar a data de nascimento dela anterior, né?
5: O próprio festival não estava preparado.
1: Não estava preparado, né? O sistema não estava
5: preparado. O sistema não estava preparado, exatamente, para uma mulher de 90 anos.
1: E até
5: anos,
1: quanto,
5: né?
1: o ano ali de nascimento?
5: 1930.
1: Até 30.
5: E até 1930. E daí, quando a gente colocava, dava, esta participante não tem idade para participar.
1: Aí vocês foram testando.
5: Não, eu entrei em contato.
1: Ah, você entrou em contato.
5: Sim, teve que ter todo um trâmite ali interno para falar dela e mudar o sistema.
1: Que loucura, que loucura.
2: Acontece que a professora Aline e a minha neta, ela sabe que eu sou meio desparafusada. Então elas pegam, elas se jogam em cima de mim. Você vai. As duas, ambas.
1: Você não queria vir?
2: Eu me judia em casa.
1: A senhora não queria vir dançar no competitivo?
2: No começo eu não queria, porque eu achava sem graça. E falaram para mim que eu era ridícula. Aí falei, ah,
1: que
2: não,
1: isso?
2: Não,
1: falou,
2: no começo falaram assim.
1: Falavam?
2: A pessoa de minha família falou, nossa, você é muito ridícula. Foi minha irmã que morou de outra. Ridícula, tanto é que ela não pega mensagem minha nenhuma.
1: E agora vai mostrar o troféu lá pra ela.
2: Ridícula.
1: Vai mostrar o troféu lá pra ela agora, quando chegar.
2: Já deve estar a vez o troféu, porque ela é 10 anos mais nova que eu, e ela não tem muito serviço, deve estar lá na televisão. Entendeu?
5: Já tá vendo todo o seu sucesso.
1: Te viu na Rede Globo hoje.
2: Sim. Eu não me. Eu...
3: Na
1: ela
3: televisão?
1: Te viu?
2: Ela
1: a família?
2: Te viu, porque ela deve ter visto, mas não passou mensagem nenhuma.
1: Não passou mensagem. A senhora está no WhatsApp também?
2: Hoje não. Meu telefone levou um susto, acabei com o celular.
1: Ah, é?
2: Mas eu desconfio que eu vou ganhar um.
1: Vai ganhar?
3: De aniversário?
1: Da neta?
2: É. Não, da neta não, mas eu desconfio. Eu desconfio só.
1: Pessoal, vocês estão ouvindo a dona Maura aqui, quem ligou o rádio agora? Nossa bailarina de 98 anos. E que venceu na categoria 60+, né, dona Maura? É no 60+ que
5: primeiro
1: vocês venceram.
5: Primeiro lugar, 60+, com uma coreografia de sapateado, que já é uma modalidade complexa, né, difícil, e com toda a dedicação, com toda a entrega, conquistamos, né, dona Maura?
2: Quantos anos, é? A gente se conhece há muito muitos anos.
5: Muitos anos. A princípio como vó da minha grande amiga, agora como minha sapateadora mó.
1: Isso aí. Vamos trazer a neta pra cá, vem cá.
5: Vem
1: cá.
5: Senta aqui comigo,
1: aqui
5: amiga.
1: Com a gente.
2: Isso prova que o mundo dá voltas, né?
1: Dá voltas. É redondo.
2: Nós nos encontramos, era ó.
1: Isso. Como é que é o teu nome?
5: Leila.
1: Leila, conta um pouquinho pra nós como é que foi trazer a avó pra dançar.
6: A avó resistiu bastante no começo, porque quando a Aline começou o grupo, em 2013, né?
5: Isso.
6: Eu tentei levar a avó, né? A gente tava passando, ela tava passando por um momento de luto, com a perda da minha mãe, e aí eu tentei levar e ela não quis de jeito nenhum. E aí, em 2022 para 2023, eu comecei a trazê-la para o Instituto nas festas, porque a gente é bem festeiro. E Dona Maura ama uma cervejinha.
1: Opa!
6: Então eu comecei. É,
1: tá explicado.
6: O segredo dela.
5: Eu sempre acho que é isso.
6: O segredo dela é salada e cerveja.
3: E cerveja.
5: Exatamente. Verdade.
6: SC. E aí ela começou a pertencer àquele grupo. E aí foi a hora que a Aline falou: Dona Maura, seu lugar não é aqui, é em cima do palco. E ela já estava ali envolvida. Aí ela não resistiu mais aos encantos da Aline. E aí começou toda essa história.
2: Começou isso mesmo, essa história foi desse jeito.
6: Com 95 anos foi quando ela deu os primeiros passinhos.
2: É.
1: E a senhora já tinha feito alguma coisa artística, assim? Já tinha subido num palco ou foi a primeira vez também?
2: Ah, o palco foi escola, escolinha, né? Vai lá, sabe, de pé, recita. Uhum. Já,
1: Recitava.
2: Eu dançava.
1: Mas mais novinha?
2: Eu sou muito... Ah, mas eu continuo novinha daquele jeito. Sou meio doidona.
1: Ah, é?
2: Continuo novinha.
3: A idade é só um número, então, pra senhora.
2: Ela é muito... Deve ser pra mim, pra todos deveria ser assim.
1: Pra todos?
2: Sim. É mais um número, não. O questionário vai aumentando conforme você vai quer, né? Então, o meu questionário é esse. Dançar, brincar, mexo com os outros, mas não ofendo, só brinco. Mas mexo com as meninas todas, né? Já chego bagunçando, chego assobiando na sala de aula. Minha neta, quando essa aqui está na sala de aula, que ela está ali assessorando, a minha digníssima professora, eu já estou assobiando. Ela... Não acha ruim, mas minha neta fala...
3: A neta pega no seu pé.
6: Não pode achar ruim, sua neta.
2: Eu entro...
1: Ela te controla, então. Ela dá uma...
2: Você fala BTV. Isso, a Rádio Clube daqui está dando prêmio para quem faz BTV, tipo, subindo, fazendo... Nossa, vou ganhar prêmio da Rádio Clube aqui, porque eu subi. BTV. Eu faço BTV com a boca. Aprendi a fazer. Ai, meu Deus do céu. Eu apronto.
1: Ah, pronta. Tá bom.
3: E a professora, Dona Maura, é muito exigente com a senhora?
2: Quem?
3: A tua professora.
2: Ela não é exigente. Ela ensina assim, sorrindo, com quem diz, você está errada.
1: Oh, ela ensina sorrindo.
2: Ela me dá
3: aula. Ela diz que está errada sorrindo.
2: Na sala de aula, ela pega as alunas, deixa dar um descanso para as alunas, ela pega eu separado.
1: Ah, é? Ela tem um atendimento especial?
5: Esse atendimento especial, conforme ela é.
2: É difícil para me aprender e trocar as pernas. É assim.
1: Aqui, aí, ó. Vou dar mais um serviço para ela levantar o microfone. Aí, garota.
2: Então, ela, graças a Deus que ela é educada, né? Ela é fina.
3: Ela é fina?
2: Ela é fina, ela é educada. Ela chama a atenção da gente, a gente aceita pelo modo que ela chama a atenção. E ela não grita.
1: Não grita?
2: É tudo, educadamente.
1: E aí vocês vieram de ônibus para cá, para Joinville?
5: Sim, de ônibus.
1: E a senhora enfrentou também a viagem de ônibus?
5: Acordada e no fundão, fazendo bagunça.
1: Eu acho que tá aí a longevidade, então. É a bagunça.
2: Ah, tem jeito.
1: Não dá para se levar muito a sério, Dona Maura?
2: Ah, não tem jeito. Não brincar, você não vive. Por que eu vou ficar de cara amarrada? Não adianta, né? Não melhora nada, cara amarrada, nervoso, fica bravo. Não adianta, não melhora nada. Piora só. Vai pro fígado, fica nervoso, tá com tudo bem.
1: E ela traz essa energia, professora, pro grupo também?
5: Nossa, é impressionante quanto ela traz de inspiração, né? Ela é a grande inspiração do Instituto, não tenha dúvidas.
1: Como é que foi pra neta que vê ela dançando ontem ali no palco?
2: Fico chorando, que nem
1: depois... Mesmo. Ganhando o prêmio também, né? Levantando o troféu.
2: Ela chora. Ela fica vermelho. Não estou chorando, não.
6: Então, vê-la no palco desde a primeira vez já é uma emoção. E aqui em Joinville especial foi porque eu tive... eu fiquei ali assistindo da coxia, porque eu ajudo na entrada, né? E eu fiquei, então, na hora que eu vi ainda os pezinhos ali, todos, e a galera toda gritando, batendo palma na hora que ela entrou. Ah, daí eu chorei. Chorei muito. A minha filha, a bisneta dela, que tá aqui atrás.
1: Tá aqui a bisneta
6: essa
1: também.
6: Essa daqui, então, ela tá vendo, começou a ver a entrevista, ela já, o olho dela já enche de lágrima. Porque ela traz esse... isso pra gente, né? Essa emoção.
1: Não, quem não encheu o olho de lágrima tá morto por dentro já, né? Tem
6: e
1: como.
6: E é muito gostoso, porque a gente conversa muito sobre isso, principalmente eu e minha filha. Que delícia que tanto eu quanto ela, a gente pode participar desse momento que a Aline proporciona para ela, de poder, de colocá-la no palco, acreditar, né, nesse potencial dela. Que, inclusive, a Aline fez uma coisa maravilhosa. Colocou nós três, minha filha também dança sapateada, colocou nós três no palco, três gerações em cima do palco dançando, que foi um presente que ela nos deu, que foi assim. A minha filha, Lara, entrou chorando já para dançar, já nem conseguiu, né, vó? E aí esse lugar que ela permitiu, a Aline também, da gente poder viver, presenciar esse momento que minha avó... É.
2: Então, hoje cedo nós fizemos... Nós dançamos, né? Hoje cedo. E quando eu disse, quando eu tive que sair do palco, eu disse, encontrei três mocinhas, três chorando. Elas me abraçaram e disseram, ai, eu chorei muito com a senhora dançando. Então, e depois nós nos despedimos, não teve troca de conversa. Aí eu fiquei pensando, tadinha. Ela chorou porque ela lembrou da mãe, lembrou da avó, porque muita gente fala assim para mim. Já me falaram isso. Em casa, minha mãe fica sentada em frente à televisão. E a minha avó fica achando ruim, porque ela fala assim, eu estou velha. Eu estou cansada, eu estou velha. Agora vejo a senhora e falo assim, onde está a velhice? E é verdade, onde está a velhice? A velhice a gente faz. Coisas lindas a gente que faz. Então, não existe... Tudo que você constrói, que você vai receber de volta.
1: E a senhora tinha noção que ia ser esse exemplo todo aí para o festival, para as pessoas que estão te assistindo?
2: Eu diria como?
1: Você ia ser esse exemplo todo aí. As pessoas iam se emocionar te vendo.
2: Não, eu fico feliz, porque eu fico pensando assim. Eu fico analisando da seguinte maneira. É o meu jeito de falar. O palhaço, ele está no circo, fazendo palhaçada. E o povo rindo. Quantas vezes esse palhaço não teve do circo chorando porque estava o pai ou a mãe? Já estavam ali esperando por ele para dar o último suspiro. E ele todo contente porque ele tinha que agradar a plateia. E eu me comparo com o palhaço. Eu me sinto feliz. Diversas pessoas ainda hoje falaram para mim, ela estava perto. A senhora é um exemplo. Porque a minha mãe tem que levantar do cadeiro. Aconteceu isso, a minha avó... Eu escuto falar, eu sou isso sempre. Então, eu sou mesmo um palhaço que faço levantar a plateia. Eu quero levantar a plateia. Chorando, levantar a plateia. Só que no caso, não estou chorando. Eu estou feliz porque é a recordação das meninas.
1: É verdade.
3: E a senhora fica muito emocionada também? Chora também ou só ela?
2: Eu não choro. Eu nasci para chorar.
1: Você nasceu só para sorrir?
2: Aí só quando eu tomo anestesia, quando eu tô no dentista... Fiz cirurgia daqui, fiz cirurgia de lá, só isso. Aí eu choro. Quando a injeção... Meu marido é enfermeiro, quando ele vinha com a injeção, eu falava, não toma, não adianta. Vou morrer sem tomar essa porcaria. Eu detesto. É a única coisa que eu faço, porque eu choro é isso. Mas choro mesmo. Choro de verdade. Isso eu sabe.
1: E agora, como é que funciona agora? Vocês vão voltar lá para São Paulo... Qual que é a ideia a partir de agora com a dona Maura aí, com essa visibilidade toda que ela teve, né?
2: Se ela me trouxe, vai ter que me encarregar dela.
1: Vai ter que levar de volta.
5: A nossa agenda é cheia. Graças a Deus. A gente chega em São José dos Campos no domingo. No próprio domingo, dia 26, a gente tem já um ensaio para o nosso Borogodó, porque está tendo Revelando São Paulo em São José. Dia 27 é aniversário da cidade. Uhum. E a gente dança o Borogodó e ela estará presente, estaremos presentes. Aí tem 10 diazinhos de férias.
2: De Colombina.
3: Olha só,
1: Colombina.
5: E aí...
1: E o Pierrot vai estar lá também?
5: O Pierrot sou eu. Ah, eu achei sou que era... o Pierrot
2: não,
5: dela.
2: Era
5: de aí, final de agosto, a gente está num evento no Rio de Janeiro, Tech Workshop.
1: Legal.
5: E assim a gente vai seguindo,
2: vamos,
5: né? Pensando e se movendo.
1: Para a gente seguir acompanhando a dona Norma, qual que é a rede social do
5: Instituto Jovens de Coração?
1: Jovens de Coração.
5: Jovens de Coração. É, e é bacana porque é muito movido e é muito inspirador, né? A gente... É, aprendi muito, muito com esses novos bailarinos, né?
2: Que tiver ela ficar nova.
5: Pessoas
2: nesta
5: fase do envelhecimento entrando no universo da dança, uhum, né? Então,
1: isso é incrível.
5: É muito incrível.
1: Muito bem, dona Maura. Obrigado por estar conosco.
2: Eu agradeço. Eu que agradeço.
1: Não, a gente que agradece. Não. A gente que agradece pela senhora estar conosco. Muito obrigado, dona Maura. Então, a bailarina mais experiente.
3: A dona Maura vai partir com mais uma apresentação agora.
1: É. Mais experiente.
2: Mais experiente de vida.
1: Com mais anos vividos.
2: Não, de vida, né?
1: Com mais anos vividos.
2: De vivência.
1: E olha, esse bobé deve ter recorde. Isso aí em festivais.
5: Eu acredito plenamente nisso.
1: Eu acho que,
5: um marco. É um marco, sem sombra de dúvida.
1: E vai bater, aí a senhora pode bater o seu próprio recorde. Ano que vem volta no outro.
2: Pode marca a agenda.
1: Vamos deixar marcado já no calendário para o ano que vem.
2: Ano que vem, já avisa os responsáveis... Que a dona Maura vai vir.
1: É isso. Dona Maura e Joinville. Obrigado, dona Maura.
2: Nem que seja para chegar, só olhar.
1: Não, vai dançar.
2: Vem com a bengalinha, o carrinho de mão, a bengalinha.
3: E agora jeito. Não para mais, né, dona Maura? É pro resto da vida dançar.
2: Não pode parar.
1: Tá aí, pessoal. Dona Maura, então agradecer também, professora, a neta, bisneta aqui conosco também. Agradecer a dona Maura por estar conosco aqui na CBN Joinville. Tem que fazer um intervalo. Dar uma acalmada, tomar um cafezinho, a cervejinha depois, porque já que a senhora falou que tá liberado.
2: Não, a cervejinha só pode ser à noite.
1: Vê se a gente chega nos 90 também, assim, né?
2: Só à noite, né?
1: Só à noite?
5: É, menino. Opa, e hoje tem festa do pijama.
1: Ah, é?
5: Com todos.
1: Fechou, pessoal. Vamos pro intervalo. Obrigado pela presença. Agradecer a dona Maura novamente. A gente tem que fazer um repórter CBN e daqui a pouquinho a gente volta com mais Conversas Cruzadas direto aqui do Festival de Emoções. Tenho certeza que muita gente se emociona também com a dona Maura, assim como a gente aqui no estúdio da NSC. Já voltamos.
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Sexta-feira, 24 de julho de 2026. O presidente Lula sancionou com vetos a lei que autoriza a venda de spray de pimenta para mulheres maiores de idade. O chefe do executivo derrubou o trecho que permitia a aquisição do produto por adolescentes a partir de 16 anos com autorização dos responsáveis. O governo federal também vetou multas e punições administrativas para usuárias. O FMI afirmou que o Pix ajudou a acelerar a transição para os serviços digitais no Brasil em razão do baixo custo e do amplo acesso. A avaliação faz parte de um relatório em que o Fundo Monetário Internacional analisou a economia do país. O sistema instantâneo de pagamentos foi um dos fatores que levaram o governo dos Estados Unidos a aplicar mais um tarifaço sobre produtos brasileiros. O ministro Cristiano Zanin, do Supremo Tribunal Federal, autorizou que a Polícia Federal investigue o ministro Marco Buzzi, do Superior Tribunal de Justiça, no inquérito que investiga um esquema de venda de sentenças no tribunal. A informação foi antecipada pelo jornal Globo. Buzzi está afastado do STJ desde fevereiro, após duas mulheres apresentarem acusações de importunação e assédio sexual contra ele. O presidente dos Estados Unidos, Donald Trump, afirmou que não acredita que a China e a Rússia estejam participando do conflito com o Irã. O republicano também alertou que se os dois países se envolverem na guerra, seria muito ruim para eles. Segundo Trump, o presidente chinês Xi Jinping e o presidente da Rússia, Vladimir

0: Minuto esportivo aqui na CBN Joinville com destaque internacional, porque após contatos por Carlo Ancelotti sem sucesso e uma recusa de Pep Guardiola, a Federação Italiana de Futebol elegeu Andrea Pirlo como seu novo treinador. A informação é do jornal Corriere dello Sport. Pirlo aceitou a proposta verbal, segundo esse jornal, feita por Paolo Maldini, diretor agora de seleções da Federação Italiana, e vai assinar um contrato para comandar a seleção onde o jogador nasceu, né? O ex-volante tetracampeão mundial pela Azzurra, Pirlo, de 47 anos, treinou já os times da Juventus, da Sampdoria e do Dubai United. E o sonho de Maldini e do brasileiro Leonardo, que é o consultor do Maldini, era ter Pep Guardiola, mas que acabou não dando certo, Pep Guardiola acabou recusando e agora foi anunciado Pirlo como novo treinador da seleção italiana, visando a Copa do Mundo de 2030.
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0: Vamos lá então de volta com Conversas Cruzadas aqui no Festival de Dança de Joinville nesta sexta-feira, dia 24 de julho, agora 2h38, dando prosseguimento aqui no nosso programa, depois de todos recuperarmos aqui nossa desidratação, né? Porque tava um chororô gigantesco aqui nesse estúdio, depois da dona Maura aí com...
1: Ganhando uma energia com ela também, né? Mulher cheia de energia.
0: Absurdo, absurdo. É, não tem explicação. Inclusive, quem estiver aqui pelo festival e cruzar com ela, dá uma conversada, porque, olha, vale muito a pena. A gente vai seguir falando de festival de dança. É, também estamos recebendo agora o Thiago Soares, que é alguém que pode falar muito bem pra gente como que o festival de dança impulsiona carreiras, revela talentos. O Thiago foi eleito o melhor bailarino do festival de dança de Joinville aos 17 anos. E aí também se tornou o primeiro brasileiro a conquistar a medalha de ouro no concurso internacional do balé Bolshoi. E foi só o primeiro bailarino do Royal Ballet de Londres. Tá bom o currículo, Thiago?
2: Pô, deu umas Tranquilo. Voltas aí, né? É, deu umas boas voltas.
0: Pô, primeiro bailarino do Royal Ballet, um brasileiro, imagino que não deva ser algo muito, muito comum assim, né? Ou pelo menos... A gente sabe que o Brasil tem essa tradição no balé, mas imagino que deva ser sempre uma coisa muito, muito grandiosa, né, para vocês.
2: Absolutamente, não. É... Ter a oportunidade de entrar numa dessas companhias já é um grande privilégio. E quando você consegue ser protagonista, é realmente algo

0: muito especial. E eu tive essa chance. Obrigado. Isso. Obrigado.
1: Oi.
0: Eu tive essa chance e essa oportunidade e também muito trabalho, né? Foi muito chão até chegar a esse posto. E fiquei ali também um bom tempo, que foi muito legal para minha carreira e também para outros jovens que me viam ali e percebiam que é possível e que vale acreditar no seu sonho. Então, é realmente algo bastante especial.
1: Que legal. Eu acho que é legal também resgatar essa história. Foi 98, Thiago, que você foi o melhor...
0: 98 que eu tive aqui, exatamente.
1: Foi o melhor bailarino. Você tinha 17 anos. O que significou naquela época? Conta um pouquinho da história, né? Como é que foi chegar aqui?
0: Muito especial, assim. Acho que esse festival, ele é um patrimônio, né, brasileiro. E todos nós queremos um momento de brilhar aqui. E naquele momento lá, eu estava no começo da minha jornada. Eu vim para cá com muita vontade, com muita garra, mas sem muita ideia de muita coisa. Então, ter sido laureado ali, ter me colocado no desafio de competir ali naquele momento, estava tudo muito recente para mim, e ter sido laureado foi um grande momento de partida, foi uma grande abertura de um portão importantíssimo na minha carreira, de forma nacional e também internacional, porque todos os olhos estão sempre aqui. Então, foi uma grande mudança para mim. Eu lembro de ter tido um episódio bem bacana e bonito com o seu Ival da Sua Dança, que eu estava hospedado em algum lugar meio distante e tal, e ele falou: olha, se você ganhar, eu vou te botar no melhor hotel da cidade. E aí eu fiquei: poxa, que legal, vai ser incrível. E aí eu ganhei a medalha, e aí ele me botou hospedado no Bourbon. E foi um momento, assim, muito bacana para mim, de celebração e de perceber que aquilo era o meu caminho, né? Era a minha profissão. Então, foi algo bem especial. Acho que tem uma coisa muito linda num festival desse tamanho, que cria tantas oportunidades, tantas conexões, que é quando ele perdura por tanto tempo, como é a história do festival, esses artistas conseguem crescer nele.
1: Sim.
0: Né? Ter vários momentos e perspectivas diferentes. Então,
1: tem uma história dentro do festival.
0: É, exatamente, exatamente. E isso vai passando, né, de geração para geração. Eu acho que o grande ouro desse evento, acho que o grande prêmio é esse processo. Esse processo que vai passando de geração em geração e que cria essa coisa educacional, profissional, e que vai catapultando essas carreiras e criando essas jornadas incríveis.
2: E a partir desse momento em que você foi coroado melhor bailarino naquele ano, imaginou o que viria depois disso aí? Como é que foi a tua trajetória depois desse ano que tu virou o melhor bailarino daquela edição?
0: Foi muito especial, assim, a nível nacional eu fiquei no radar, né, de todo mundo, e aí tive vários convites e oportunidades já de trabalho, o que foi uma grande mudança, porque eu vim para cá no lugar de estudante, saí daqui um profissional, e logo depois dali me encorajou a ir para os grandes festivais do mundo. Eu estava meio que pronto, né? Eu celebrei em casa e aí eu fui pelo mundo afora. E aí depois disso, no mesmo ano, eu fui para o Festival Internacional de Dança de Paris. E aí ganhei a medalha de prata lá. E assim, aí minha vida meio que engatou nesse lugar de um jovem
2: de
0: talento.
2: Assim.
0: Nesse lugar de me preparando para ser um grande protagonista, ainda em processo, mas assim, foi um grande momento de virada. E eu acho que muitos dos meus colegas e outros bailarinos e bailarinas da minha geração também se fortaleceram com isso de alguma forma, porque a gente acaba acreditando e tendo certeza de que é possível, né? É possível a gente chegar nesses lugares e conquistar e virar quem a gente sempre quis ser.
2: E retornando para o festival agora como coreógrafo, né, Thiago? Olhando para essa nova geração, tu consegue se enxergar um pouco nesses bailarinos que vão competir, por exemplo, esse ano?
0: Muito, muito. Eu acho que essa esse lugar de você ter a coragem de se botar em desafio para mostrar o que você tem trabalhado, mas competir. É um lugar de muita força, muita coragem, e também de abrir a sua vulnerabilidade. E isso é muito potente, porque todos nós que fomos incentivados pelas nossas escolas, nossos mentores, a fazer isso, é um grande exercício, é algo muito precioso. Mais do que ganhar o prêmio, óbvio que todos nós queremos ganhar o prêmio, queremos ser celebrados, queremos ser o número um, mas é o processo de você vir até aqui, estar com essas outras pessoas, conhecer, entender o panorama, o que estamos fazendo, o que eles estão fazendo, como eles se preparam, como eu me preparo, o que eu posso aprender com você. E essa grande troca e esse fomento desse ofício é que é o grande prêmio. Então, quando eu vejo um jovem aqui com esse crachá, com um brilho no olho, com esse cronograma, né, que vai de um lado do outro da cidade, ensaia aqui, volta, faz um curso de manhã, eu percebo que é alguém com muita coragem e é alguém que quer chegar no artista que sempre sonhou ser.
1: Legal. Uma outra perspectiva, né, do que a gente vê aqui. Você hoje está fazendo o que aqui, Tiago? É workshops, ensinando?
0: Não, eu estou trazendo a minha companhia. Eu tenho um projeto de dança de jovens talentos brasileiros. E amanhã estamos nos apresentando no Teatro Juarez Machado, às 5 horas da tarde. Quem tiver agenda puder estar conosco, estão todos convidados. E esse é um projeto muito especial, porque, de novo, é um pouco desse nosso promenade, né, do Tiago com o festival, que comecei aqui sendo laureado e sendo celebrado e voltei como convidado em alguns anos depois. E meu filme ano passado, que veio para o Juarez Machado, que é um filme da Globo Filmes que conta a minha história, e eu pude dividir isso com outros colegas do festival e muitos jovens talentos. E esse ano eu trazer minha companhia. Esse ciclo, acho que a gente criou uma jornada junto e está sendo muito emocionante poder trazer minha companhia, porque é um pouco de mim para essa nova geração. É um pouco do como eu vejo a urgência da dança nos dias de hoje, o que eu acho relevante coreograficamente. Uhum. E um pouco ali também do que eu quero dizer com o que eu aprendi, um pouco das minhas experiências. Então, está sendo muito emocionante estar de volta, dessa vez como mentor e com essa grande emoção de estar com vocês aqui.
1: Você usou o termo urgência da dança. O que é essa urgência da dança?
0: Poxa, eu acho que essa urgência são as novas histórias, e muitas delas as nossas histórias, porque o nosso país é muito potente geograficamente, culturalmente, e eu sinto que nós precisamos nos ver nas nossas obras mais. Eu acho que nós somos extremamente generosos, a gente celebra as grandes instituições de outros países, as grandes companhias, nós temos essa grande troca e somos uma nação muito generosa nesse sentido, mas eu percebo que tem muito de nós, muitos livros que têm que ser traduzidos para essas obras, muito dos nossos formatos, uhum, como a gente se relaciona, como a gente vê a nossa arte, como a gente interpreta as nossas coisas dentro da nossa dança. Então, um pouco desses meus pensamentos estão ali nesse repertório do meu programa Gala Brusco.
1: Acho que é interessante que a gente vê, por exemplo, Don Quixote agora, Noite de Abertura, né, que é uma obra espanhola. Sim. A gente, Tchaikovsky, a gente vê tanta coisa europeia, né, e às vezes esquece, acho que um pouquinho da nossa própria cultura, né, até.
0: Eu nem sei se é esquece nesse caso. Eu acho que a gente só precisa exercitar de colocar na mesa na hora do fomento, na hora, uhum, de criar. e na hora do processo. Eu acho que essas obras como o Don Quixote são obras icônicas e que talvez nós não vamos estar mais aqui, essa obra vai continuar vivendo e sendo brilhante, porque...
1: É um clássico.
0: É, é um clássico absolutamente icônico, então é uma obra maravilhosa e que as novas gerações precisam conhecer também e precisam seguir assistindo. Mas eu sinto que como o meu projeto é uma nova companhia, é um novo olhar... Eu acho que já existe muitas grandes companhias, grandes instituições fazendo essas obras que já são conhecidas. Uhum. Eu acho que, tendo uma companhia nova, é uma oportunidade para novas histórias. Eu tenho, assim, não quero dar spoiler, mas eu tenho algumas obras que foram criadas e que são baseadas em livros nossos, obras que foram criadas nos artistas brasileiros, compositores brasileiros, também coisas de artistas internacionais, mas eu tenho vontade de criar esse um olhar que tenha essa sensibilidade com o nosso DNA.
2: E a proposta, então, da tua companhia, como que foi que surgiu, assim, para trazer um novo repertório, de repente? Como é que foi essa ideia?
0: Eu comecei o projeto e aproveitei o momento que eu queria me exercitar mais como coreógrafo. Eu já tinha estado coreografando para outras companhias, para outras instituições, há uns bons 6 anos, e percebi que eu estava pronto ali para ter um elenco e para poder trabalhar mais e me desafiar mais. Então, e uma vez que um coreógrafo tem um elenco ali disponível todos os dias, de segunda a sexta, é incrível. Uhum. E aí que começou... Esse grande desafio, mas também essa grande diversão de poder entender quem são esses artistas, o que que eles querem dizer, os corpos deles estão prontos para quê. Eles são jovens, talentosos, então eles têm o vigor e a urgência que a gente falou aqui ainda agora, e a vontade de descobrir eles mesmos. Isso... cria uma potência muito grande dentro do estúdio quando você vai criar, porque é um pouco da assinatura deles também. Então, o meu trabalho, a base dele é clássica. Uhum. O artista, ele tem que ter uma boa base clássica para poder fazer o trabalho, mas eu me aventuro a poder apresentar esse clássico com frescor e com um olhar... talvez neoclássico, sobre as obras e também usar um pouco da interpretação pessoal de cada artista. Sim. Eu gosto muito de tirar o melhor de cada um e não forçá-los a padronizá-los.
2: Uma receita, né?
0: Eu tenho tentado dar um pouco dessa liberdade. Uhum. É óbvio que a companhia, ela tem que ter uma cara, né? Ela tem que ter uma identidade. Então, a gente faz isso todos os dias no nosso processo de trabalho e no nosso momento de estar no estúdio. Mas os trabalhos que a gente apresenta, eu tento aguçar neles a identidade de cada um e que eles possam ser diferentes e brilhantes.
2: E você falou de uma base clássica, né? Eu soube que você não veio de uma base clássica, né? Como é que foi essa fusão?
0: Eu comecei nas danças urbanas, que... foi uma bela escola. O asfalto é uma grande escola, se não a escola. Uhum. Então, quando eu fui para o... Quando eu tive a oportunidade das danças urbanas e estudar o clássico, eu tinha uma base de artista independente, de alguém que chega ali no meio de todo mundo e pode começar a dançar, que isso é muito importante para um artista. E, às vezes, quando você aprende de forma acadêmica, você só vai ter esse acesso depois, porque você passa a maior parte do tempo no estúdio, e, eventualmente, você vai para as apresentações. E eu fiz quase que o caminho contrário, né? Aquele lugar dos espaços sociais, dos grupos... E da cultura das danças urbanas no lugar social também, que não era no lugar de competição, era no lugar de dançar para se divertir, me deu esse lugar de já aguçar o artista em mim antes de eu começar a estudar. É óbvio que quando eu fiz a fusão e entrei para o Centro de Dança Rio para estudar a dança, com a sua academia, com a sua... Sim. Eu sofri, porque eu tive um período ali de ter que entrar...
1: Um baque.
0: Eu tive que entrar na disciplina...
2: Entrar na linha, né?
0: Na linha do horário e... Enfim, e naquele lugar da repetição, de se apaixonar pelo processo. Mas foi interessante, porque ali eu realmente me encontrei. Então, nessa minha segunda etapa da dança, foi quando realmente a mágica aconteceu.
1: Interessante, né? Porque normalmente, quer dizer, eu não sei se, acho que nem é normal ter essa coisa do dançar urbana e aí ir pro clássico, ou mesmo contrário, tá no clássico e pra dança urbana. Normalmente a gente vê como coisas separadas, né? Nesse mundo da dança.
0: Você sabe que é muito interessante, assim, a dança urbana, ela, no seu olhar geral, é uma arte muito difícil, de muito estudo, de muita dedicação. Tanto o balé quanto as danças urbanas têm uma complexidade, têm um brilhantismo. Você pode se tornar um astro nas duas modalidades. E é complexo. Não é que você vai botar um tênis e vai fazer uns movimentos e você vai fazer dança urbana. Tem estudo, tem anos de processo. Tem algumas figuras aqui icônicas que passaram por esse festival, como o Marcelo Cirino, que eu esbarrei com ele ali.
1: Estava aqui ontem.
2: A gente conversou com
0: ele. Então, é ícone. É alguém que eu cresci vendo os vídeos dele.
1: Legal.
0: Então, assim, o tempo de estudo que alguém como o Marcelo tem, o tempo de processo, tantas vidas que ele transformou, tanta sala de ensaio, tanta repetição, tanta medalha, tanto troféu, isso é, assim... Comparado a um artista de dança clássica, que tem a sua jornada também...
1: Não perde em nada.
0: É um páreo duro. Não, são dois processos importantíssimos. É óbvio que o balé e a sua tradição de muitos e muitos anos e das grandes casas, né, eruditas, clássicas, existe um lugar ali de uma busca por uma perfeição, existe um lugar de uma excelência que é muito específica, né? Naqueles movimentos, naquela postura, naquele código do balé, que é implacável e é extremamente difícil. Então, quando eu passei para aquele mundo, o meu chip mudou e eu realmente tive que absolutamente abandonar aquele artista do começo e realmente vestir a malha, a sapatilha e abraçar o mundo clássico.
1: Quando você venceu aqui em Joinville, já era no balé?
0: Já era no balé.
1: Tá.
0: Já era no balé,
1: Já tinha mudado a chave, virado.
0: Eu tive assim, um grande privilégio na minha jornada de ter encontrado incríveis mentores. E por algum motivo, mesmo eu tendo sido assim, um jovem rebelde, eu, por algum motivo incrível, eu pude escutá-los no começo da minha jornada. E eu acho que isso fez uma grande diferença no meu caminho, porque eu tive pouco tempo para poder me forjar ali no começo, e esses mentores me guiaram por esses passos, para poder essa fusão realmente acontecer. E eu acho que essa tese do mentor, do professor, da professora, do preparador, é muito importante para a nova geração. Ninguém chega em lugar nenhum sozinho. Nenhum de nós estaríamos aqui se não fosse alguém que você vai pensar, não, aquela pessoa lá acreditou em mim, me deu um microfone e disse, cara, você tem talento. O Thiago, quando ele deu um pulo, alguém viu e falou, cara, esse menino tem impulsão. E assim, todos nós, se a gente for olhar as nossas jornadas, a gente vai ver uma tia, um tio, alguém. E eu sinto que, quando as pessoas me perguntam, como é que foi o teu negócio? que foi o diferencial? Para mim foi essa mentoria e a sorte do momento certo, porque às vezes quando a gente é jovem,
1: claro,
0: a gente acha que sabe e a gente vai embora na
2: empolgação.
0: E eu, por algum motivo, escutei no momento certo e eu acho que legal. Isso fez uma grande diferença.
1: Muito legal, Thiago Soares, obrigado por estar conosco aqui, amigo, no Conversas Cruzadas. Tenho certeza que deve ter inspirado muita gente em todas as áreas, não só na dança, no balé, mas isso vale para todo mundo. Obrigado.
0: Poxa, muito obrigado. Obrigado a vocês.
1: É isso, Giovana Franco, obrigado também. Conversas Cruzadas vai ficando por aqui. E semana que vem estamos de volta, das 2 às 3 da tarde, sexta-feira. Tem mais programação da CBN aqui no festival, mas a gente volta na segunda, beleza?
2: Beleza.
1: Até a próxima.
2: Tchau,
1: tchau.
2: Tchau.
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0: As queimadas mais intensas na Amazônia elevaram as internações respiratórias em 23% e as hospitalizações cardiovasculares em 21% em todo o Brasil. Os dados fazem parte de um levantamento de pesquisadores da Universidade de Goiás. O grupo revisou mais de 100 artigos científicos publicados entre os anos de 1986 e 2023 e identificou 41 casos de saúde distintos associados às queimadas no bioma. No país, os índices são piores na região norte. Pelo menos 5 rios estão acima do patamar de inundação em 8 cidades de diferentes regiões do Rio Grande do Sul. Há um alerta para as ilhas de Porto Alegre diante da elevação do nível do Guaíba, que vale até o fim do dia. Famílias de um bairro da capital gaúcha já tiveram de sair de casa em virtude da cheia. Em todo o estado, o número de desabrigados e desalojados se aproxima de 1.900 em razão das chuvas. Segundo a Defesa Civil, 206 municípios relataram danos. O Vietnã planeja obrigar as plataformas de redes sociais a impedir que usuários menores de 16 anos publiquem conteúdo, comentem ou reajam a postagens. Pelas regras propostas, as contas deverão ser registradas com os dados de um dos pais ou responsável legal, que vai ficar encarregado de supervisionar o conteúdo acessado e o tempo de uso das mídias digitais. O país também pretende endurecer as regras para jogos online. No horário de Brasília, 3:03.
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2: Boa tarde, Joinville. Sejam bem-vindos ao segundo momento do programa O Melhor da Vida, aqui na CBN Joinville 95.3 FM. Nossas convidadas, Sahar Safira e Charlot Ribas, ambas do Sicredi, da agência Empresas, dentro do Perini Business Park. Sahar, seja bem-vinda, você já esteve aqui conosco uma vez.
3: Obrigada, Carlos.
2: É uma sempre honra é muito bom recebê-la. Agora, o Sicredi Empresas, ele está muito bem localizado dentro do Perini Business Park e você está na agência. Lá, no maior condomínio aqui dessa nossa cidade de Joinville, também, por que não dizer, do estado, o Sicredi tem uma agência que foi inaugurada em janeiro do ano passado e você está à frente desse espaço voltado não somente para o condomínio, mas sim para as empresas da região norte do estado, desses 17 municípios, que a sua categoria é a empresarial.
3: Isso. A gente atende empresas de grande e médio porte e, consequentemente, atendo sócios e tomadores de decisões nessas empresas.
2: Por isso você é uma gerente Amistad.
3: Sou gerente Amistad.
2: Sempre voltado para esse empresário.
3: Isso.
2: Nossa convidada também é a Charlot Ribas, que também está na agência Empresas. A Charlot já foi minha gerente.
3: Sim.
2: No Sicredi, na agência número 100, ali na Marquês de Olinda, uma agência que recebeu o número 100.
4: Isso mesmo.
2: E você foi minha gerente PJ.
4: Isso mesmo.
2: Hoje muito bem localizada no Perini Business Park e atendendo as empresas.
4: Isso. Eu e a Sahar temos uma parceria, né? Onde ela atende os sócios na pessoa física e eu atendo, né, junto com demais outros três gerentes, a pessoa jurídica. Então, são empresas de grande e médio porte, né, com faturamento acima de 50 milhões ano, que está ali no nosso suporte.
2: Todo atendimento especializado.
4: Isso mesmo.
2: Você voltado à PJ, agora estar atuando com empresas é um outro universo. Algo é a pessoa física que a Sahar está à frente e você é a PJ. Você tem que olhar para o negócio como um todo. Conhecer do mercado, dos negócios, das ações, do futuro, da taxa Selic e assim vai.
4: A gente sempre costuma atender de uma forma que entender para atender, né? Porque hoje nós temos um portfólio bem amplo, que, né, ele está totalmente aderente com que outras instituições financeiras que atendam o mesmo porte, né, de médias e grandes empresas já atuam. Então, a gente tem todos os produtos, né, não fica a desejar nada. Então, a gente tem que ter sempre esse entendimento. Qual que é a demanda que o nosso associado está trazendo para poder realmente atendê-lo de uma forma bem aderente?
2: A cooperativa, o cooperativismo tem esse propósito, né?
4: Sim.
2: De atender o olho no olho. Esse é um grande diferencial do Sicredi.
4: A gente sempre costuma dizer que a gente gosta de dar nome, né, de dar rosto ao nome. De dar rosto ao endereço de e-mail, ao endereço de WhatsApp, porque isso está na nossa essência.
2: Algo é empresa. Aí tem a pessoa física que está à frente dessa empresa, a qual a Sahar faz todo esse atendimento nessa categoria, nesse estilo, que é um alto padrão do Sicredi, que é o Amistad. Para quem ainda não conhece, Sahar, como é essa categoria, esse estilo, como é o atendimento da gerente Sahar para atender esse empresário?
3: É um atendimento mais completo, né, Carlos? Eu não gosto de falar que, tem um... É diferencial que é o nosso produto. Porque isso é commodity, né? Então, isso qualquer instituição tem. E bom atendimento também qualquer instituição tem. Eu gosto de falar que a gente faz uma consultoria financeira. Eu e a Charlotte, a gente tem o costume de trabalhar muito em dupla, né? Então, ela atende a empresa e eu atendo o administrador da empresa.
2: Esse gestor, esse proprietário, esse sócio, esse presidente.
3: Então, eu preciso não só entender da pessoa física dele, mas também entender um pouco do negócio dele. Porque a gente trabalha muito, atua muito na questão de planejamento sucessório, patrimonial. Então, eu também preciso entender como que funciona a empresa dele para poder... Para poder prestar uma consultoria de valor para ele.
2: Fazer uma boa blindagem.
3: Isso. Então, esse é o maior diferencial, né? Eu não tenho que entender só da pessoa física dele. Eu tenho que entender o contexto todo.
2: O negócio.
3: Como que funciona o negócio dele, quais são as prioridades dele, né? Para a gente poder realmente prestar a consultoria.
2: Charlot, eu fui convidado para um evento que acontece no Yacht Club, promovido por Sicredi, pelo Sicredi Amistad. E a Charlot... Né, não estava ali, que era mais para gerentes
3: pessoa física. Sim.
2: Mas eu quero te contar algo que talvez você não saiba. Ah, nossa amiga Sahar Safira foi elogiada, donada, por um empresário do ramo automobilístico, concessionária, que é o Vitor, que amanhã estará aqui conosco no programa O Melhor da Vida. Ele foi dar um depoimento sobre o atendimento de uma gerente Amstel e a Sahar atende todo o grupo Premier, né? Que é a Jeep, a Kia, aí tem as outras marcas de carro, como a Ram, os seminovos e assim. E foi tão de coração que ele falou, né, Sahar? E esse é o perfil do Sicredi, Amstel, esse atendimento exclusivo, direcionado, dedicado, que é contramão das outras instituições que hoje estão cada vez mais indo para o digital é importante, com certeza, mas o pessoal faz a diferença, correto?
3: É, correto. A gente trabalha muito em conjunto e é uma responsabilidade muito grande, né, para a gente conseguir atender a demanda desses associados. A gente se coloca muito no lugar desse associado, não só como pessoa física, como negócio, como empresa, mas também na pessoa física. Então, tudo que a gente faz para o nosso associado é a forma também como a gente gostaria que nos vissem caso a gente fosse, né, necessitar de algum atendimento de uma instituição financeira. Eu sempre falo que eu não gosto de falar que eu sou gerente da conta, porque a maioria das pessoas, elas têm a visão de gerente de conta, aquela que liga e vende produto. A gente gosta de vender solução para os nossos associados. Então, a gente entende realmente a demanda dele, faz essa consultoria, olha, vou precisar tomar um crédito. Qual que é a necessidade do crédito? Vamos tentar entender qual que é a necessidade desse crédito, né? Apresentar várias soluções para o nosso associado, assim como um consórcio, apresenta o crédito, e aí ele vai tomar a decisão de contratar aquilo que é vantajoso para ele.
2: Você dá as vastas opções que a cooperativa proporciona.
3: Com certeza.
2: E isso também acontece para você que trata do negócio? Existem várias alternativas, opções?
4: Sem dúvida. Hoje, né, a gente está compatível, né, com todas as instituições financeiras que atuam nesse ramo de atividade, né? E a recíproca acaba sendo muito verdadeira, indo ao encontro do que a Sahar falou. Ao mesmo tempo que ela também apoia demandas da pessoa jurídica, eu também, nas visitas que realizo, né, e citando o mesmo associado que fará a visita aqui amanhã, a gente acaba compactuando desse atendimento em conjunto, né? Então, quando vai lá, faz a visita, muitas vezes a gente já resolve uma situação da pessoa física, já resolve uma situação da pessoa jurídica, fora todo o time que está lá na agência, né? Que hoje somos, além do Jefferson, que é o nosso gestor, mais 12 colaboradores, então
2: todos
4: a gente vem crescendo.
2: Todos voltados ao negócio e empresa.
4: Todo voltado ao negócio e empresa e atender todos os tomadores de decisão dessas empresas, pessoas físicas, por isso a figura minha da Sahara ali, sempre trabalhando de forma bem conjunta.
2: Vocês são uma dupla dinâmica.
4: Sim, bastante.
2: Que bom, nós estamos no primeiro bloco, nós precisamos ir para o intervalo comercial, prestigiar os nossos patrocinadores e também os nossos apoiadores, mas em principal 6 patrocinadores do programa O Melhor da Vida. 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A gente já retorna logo após o nosso breve intervalo comercial.
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0: Olá, Joinville, com imagens da entrada principal da cidade dos Príncipes das Bicicletas, Manchester Catarinense, Cidade das Flores. Nós iniciamos o último bloco do programa O Melhor da Vida, aqui na CBN Joinville. E eu quero que os nossos ouvintes e os nossos próximos convidados tomem a atitude que ambas fizeram em trazer um presente do Sicredi. Muito obrigado, Charlot e Sahar. Por este, vamos lá então, o que temos aqui dentro será? Isso é um presente para o associado da Sicredi Empresas?
1: Sim, Carlos, nós ali na agência Sicredi Empresas, nós desenvolvemos uma sutileza para entregar aos nossos associados como uma forma de materializar a distribuição dos resultados.
0: Perfeito. Né?
1: Então, todos os negócios que a gente realiza no ano anterior... no próximo ano, após as assembleias, é feita ali a distribuição dos resultados, juros ao capital, todos os negócios realizados geram créditos em conta capital. E uma forma de materializar esse momento foi agora esse ano decidido, né, por toda um comitê ali organizacional, foi essa ampulheta. Porque a gente entende, né, que resultados extraordinários, resultados sólidos, eles se constroem com o tempo. Né? E indo ao encontro dessa mensagem, a nossa cooperativa ela já tem mais de 120 anos. A Sicredi Norte SC, ano que vem, completará 30. E temos associados desde o início conosco nessa trajetória.
0: Aqui fala o seguinte, resultados sólidos são construídos com o tempo. Então, esse é um dos presentes que vocês me trouxeram, eu agradeço. E olha, quem ainda não é cliente em empresa PJ do Sicredi Empresa, lá no Perini Business Park, terá a oportunidade de receber um desse também, né?
1: Sem dúvida.
0: Isso aqui é muito bacana.
2: É uma delícia, né?
0: Uma delícia. É uma dose de um café premium, né? E cada segmento aqui, o Amsta, empresas, tem a sua embalagem específica. Ficou muito bom, parabéns ao trabalho do marketing, que é diferenciado. E aqui... Ah, eu imaginei que fosse aquele copinho para tomar esse café, né?
1: Isso mesmo, a nossa xícara italiana.
0: Eu adoro presente, eu adoro um brinde, sabia?
2: Eu sei.
1: Mas é tão gostoso a gente celebrar,
0: né? A Sahar,
1: né?
0: Sabe. A Sahar faz brindes específicos, exclusivos para a agência dela.
2: Mas assim, ó, todos esses brindes de todos os anos, é o segundo ano que eu estou participando da decisão, né, do brinde. Então, eram três cabeças pensantes, a tríade, né?
1: Sim.
2: E agora somos quatro cabeças pensantes.
0: E aumentou.
1: É vai aumentar a responsabilidade.
2: Vai subindo, né, Carlos? A régua vai subindo, aumenta a responsabilidade. E sempre a gente tenta trazer uma conexão com o que já foi entregue no ano anterior.
0: Perfeito.
2: E com as coisas que a gente está para construir para os próximos anos, né?
0: Deixa eu contar uma pequena história da minha vida, né? São 26 anos no mercado. Eu comecei em jornal, são 25 de TV, 24 anos de revista impressa e depois um pouco menos de rádio. Então, a minha secretária do lar, eu gosto de ganhar esses brindes, sabe? Eu dou tanto valor para isso, vocês não têm noção. E eu guardo, né? Então, assim, imagina com mais de... indo para 3 décadas de profissionalismo, o que eu não tenho, né?
2: Ah.
0: Então, assim, a minha secretária do lar falou assim, seu Carlos, a gente não precisa de tanto para viver. O senhor pode, de repente, distribuir, dar de presente esses presentes que o senhor ganha? Um pouco eu acho que ela quer para ela, sabe?
2: Ah, com certeza, sim.
0: Ela falou assim, seu Carlos, tem tanta coisa aqui, seu Carlos. Mas está tudo certo e obrigado pelo presente de hoje. Veio uma carta aqui junto, certo?
1: Sim, sim. É uma forma que a gente encontrou, né, de mostrar o sentido dessa ampulheta conectada ao nosso negócio. Então, ali, né, fala que o tempo constrói resultados extraordinários, o que significa o grão, né, de areia que percorre essa ampulheta, que não vai marcar apenas o passar do tempo, marca a constância, a disciplina, a decisão. Sobre o crédito que entra na conta, né, que são resultados consistentes, eles não vão acontecer ao acaso. Eles são frutos de escolhas bem feitas ao longo do tempo, de uma visão construída com muito propósito. Então, porque aqui, né, na cooperativa, cada conquista é o reflexo de um caminho trilhado com estratégia e uma vida compartilhada.
0: Sahar, para quem estava nervosa, ela está saindo super bem, né?
2: Muito. Ela ia tirar de letra.
0: A Charlot está ótima hoje, Charlot.
1: Muito obrigada. É um privilégio poder estar aqui falando
0: para nós.
1: Para
0: nós é uma honra receber o Sicredi, tanto a Sahar como a Charlot. Para mais informações do Sicredi Empresas, como eu, ouvinte da CBN, eu que estou assistindo essa live, posso conversar com você, trocar algumas ideias para o meu CNPJ.
1: Bom, nós estamos lotados dentro do Parque Perini, que é o maior condomínio multissetorial da América do Sul, dentro do Agoratec, na sala 201. Né? Podemos deixar depois ali compartilhado nossos e-mails, nossos telefones, mas sempre é um prazer poder recebê-los lá na nossa agência. As portas estão abertas, como diz o nosso presidente executivo, né? Não tem tramela na porta, então a gente pode chegar, pode conversar. Sempre, se caso a gente esteja em
3: tramela
1: visita,
3: é bem coisa de gaúcho, né?
1: É isso mesmo.
3: É tranca, né?
1: Pode chegar, conversar. Caso estejamos em visita, vai ter toda uma equipe altamente qualificada para poder receber.
0: Dentro ali do prédio é muito bonito. Vale a pena tomar aquele café especial.
1: Vale sim. Todos convidados.
0: Bom, e Sahara, eu quero ir lá na agência. Eu quero falar com você. Eu quero que você venha até meu escritório, né? Falar mais sobre essa pessoa física, o Amsta. Como eu faço?
2: Só entrar em contato, a gente marca o horário. Nós nos deslocamos até o nosso associado. A gente sabe que o Perini é um pouquinho mais distante, né? Apesar de ser um lugar lindo, parece uma cidade lá dentro.
0: E
2: estamos disponíveis lá também para receber os nossos associados.
0: Eu posso ir até lá ou você pode vir até mim.
2: A gente aproveita também para mostrar toda a nossa estrutura, né? A maioria das pessoas não consegue ter a dimensão da grandeza do tamanho do Sicredi.
0: E vem muito mais por aí agora, né?
2: Com certeza.
0: Um novo prédio?
2: Novo prédio, exageradamente lindo.
0: E vocês vão para lá, hein?
2: Nós vamos todos para lá.
1: Sim.
2: Daqui a um tempo, acredito eu, que nós não vamos ficar mais separadas, né,
1: Charlotte? Sim, já ficar ainda
2: antes
1: mais conectada.
2: Antes a gente sentava uma de frente para outra, uma ficava chutando a outra. É. Agora, mesmo estando lá embaixo e ela lá em cima, a gente consegue ter uma comunicação bacana, porque eu consigo estar ciente do que ela está acontecendo na carteira dela, pessoa jurídica, e a gente conectar as duas coisas, né? E quando a gente estiver no prédio, vai ser mais fácil ainda.
0: Perfeito. Agora, eu sou um associado do Sicredi, faço parte da cooperativa, mas de repente eu não consigo, mas eu tenho a minha gerente. Eu posso falar com a minha agência, eu posso falar com a minha gerente, de repente ela encaminha para o Sicredi empresa ou ela mesma absorve na unidade, na agência dela?
2: Pode sim, a gente já tem um hábito de encarteiramento, né, desses associados, mas quando o associado decide que ele quer mudar, que é mais fácil para ele, que é mais vantajoso, mais próximo da residência ou do trabalho dele, isso acontece, né?
0: Ele então, está dentro da cooperativa, consegue... né?
2: Está dentro de casa. Eu falo que nós estamos todos no mesmo barco.
0: Isso aí.
2: Né? O importante é estar dentro. Então, não importa a agência onde ele está sendo atendido. Ele estando dentro de casa, vai estar super bem atendido em qualquer agência.
0: Minha prima, que já foi sua associada,
2: sim,
0: está no Sicredi também há um bom tempo, assim como Carlos Bicho Produção, minha PJ. Certo,
1: sim,
0: Charlotte?
1: Com certeza, certíssimo.
0: Ela sempre gostou muito de você, do seu atendimento, né? Hoje você já está numa outra fase da sua carreira profissional, mas parabéns, Sahar, você está ali à frente de grandes números, de grandes empresários. Parabéns.
2: Obrigada, Carlos. Independente da pessoa que a gente atende, né? Do porte da empresa, da pessoa física, da pessoa jurídica, acho que é importante a gente manter a constância, né? No nosso atendimento. E isso faz o Sicredi ser diferente de outras instituições financeiras. Não só eu como colaborador e como pessoa, mas todos os outros colaboradores. As pessoas
0: quase
2: que estão lá dentro...
0: Quase 700 colaboradores?
2: Quase 700 colaboradores.
0: Estão todos de parabéns.
2: Todos que estão lá dentro, eles vivem a essência do Sicredi.
0: Yeah.
2: Isso
0: é
2: faz
0: intenso.
2: O diferencial. É intenso.
0: Você está de parabéns desde o dia que eu te conheci.
1: Muito obrigada.
0: Bom, meninas, todas as nossas convidadas, os nossos convidados respondem a pergunta: o que é o melhor da vida para Charlotte Ribas?
1: Excelente pergunta. Melhor da vida é a gente poder viver em equilíbrio, né? Tanto no âmbito profissional, pessoal, espiritual, e podendo fazer sentido e ser relevante para as pessoas que nos conectam, né? Tanto na nossa carreira quanto na nossa vida, né?
0: Você vive o corporativismo tanto na pessoa física como na pessoa jurídica de Charlotte Ribas, né? A pessoa jurídica,
1: é
0: a camiseta Sicredi vestida.
1: É isso mesmo, é a Charlotte do Sicredi, né?
2: É isso
0: Mas
2: mesmo.
0: Em Joinville a gente é assim, né? É a Sahara do Sicredi, a Charlotte do Sicredi, o Carlos, comunicador, colunista, radialista,
1: é
0: e assim vai.
1: Então, esse
0: nosso sobrenome é o nosso negócio.
1: É isso mesmo. Equilíbrio é o bom da vida.
0: E para você, Sahara?
2: Para mim, acho que está nas coisas mais simples, né? Estar perto das pessoas que a gente ama, construir um legado, né? É isso. É viver de forma simples, mas com aquilo que ama.
0: É. Um dos segredos da vida é a simplicidade, né? É. Muito bem, obrigado por terem aceito o convite.
2: Obrigada a você.
0: E até breve.
1: Até breve.
0: Obrigado pela sua companhia. Nós vamos ficando por aqui. Um forte abraço. A gente se vê pela cidade de Joinville.

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0: Sexta-feira, 24 de julho de 2026. 20 parlamentares republicanos pediram ao chefe do escritório do representante comercial da Casa Branca, Jason Greer, novas ações retaliatórias contra o Brasil por causa do projeto de lei que regula as Big Techs. O ofício foi encaminhado no momento em que os Estados Unidos anunciaram uma nova tarifa de 12,5% contra produtos brasileiros. A sobretaxa se junta ao tarifaço anterior de 25%. O grupo alinhado ao presidente Donald Trump argumenta que a proposta discutida no Brasil onera plataformas digitais norte-americanas bem-sucedidas com um novo regime regulatório. O projeto ainda não tem data para ser votado, apesar do relatório já ter sido apresentado. O presidente Lula sancionou lei que proíbe a produção e a comercialização de qualquer produto alimentício obtido por meio de método de alimentação forçada de animais. A medida inclui a produção e a comercialização de foie gras, o fígado gordo de pato ou ganso, in natura ou enlatado. A lei entra em vigor em 180 dias. A Associação dos Familiares das Vítimas do Acidente com o Avião da Voipaz vai entrar na justiça com ação coletiva por danos morais. Serão acionadas a companhia aérea, a fabricante ATR e a Agência Nacional de Aviação Civil. A defesa das famílias aguarda a conclusão do inquérito da Polícia Federal, prevista para os próximos dias, para pedir o indiciamento criminal dos responsáveis e buscar a punição das omissões e falhas operacionais. A decisão das famílias foi tomada após o Centro de Investigação e Prevenção de Acidentes Aeronáuticos concluir que o acidente da Voipaz foi causado por falhas da empresa, dos pilotos e da ANAC. O avião caiu há quase 2 anos no interior de São Paulo. 62 pessoas morreram. No horário de Brasília, 3h32.
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0: Olá, Joinville. Boa tarde. Terceiro bloco do programa O Melhor da Vida na CBN Joinville, da data de hoje, com a presença do CEO da Inovar, Gustavo Todescat. Gustavo, seja bem-vindo ao Grupo NSC, seja bem-vindo à CBN Joinville.
1: Obrigado, Carlos. Obrigado, ouvintes. Prazer estar aqui com vocês mais uma vez.
0: 15 anos. Quando a gente fala 15 anos, é o ano 15. É uma história de vida numa construtora que já entregou muitos metros quadrados, várias unidades. E vocês hoje são referências e estão com um grande escritório na rua Expedicionário Holtz, né?
1: Sim, a gente, eu acho que é um motivo de orgulho muito grande. A gente conta uma história quando a gente faz 15 anos de Inovar. Principalmente o nosso caso, que veio uma construtora que começou muito pequena, com poucas obras, veio crescendo ano após ano. Eu acho que isso é muito o DNA da Inovar. É um crescimento constante, mas extremamente pé no chão, extremamente equilibrado, organizado. A gente tem isso como meta, como prioridade dentro da construtora, ter um passo de cada vez, para cada vez a gente ter uma construtora maior, mas nunca perdendo a credibilidade, solidez e principalmente organização do que a gente faz. Afinal, a gente tem internamente muito claro que a gente vende muitas vezes o bem mais caro que uma família compra, ou o sonho de uma família.
0: O lar.
1: O lar.
0: Agora, Gustavo, 15 anos é subir um degrau de cada vez e muito bem firme, né, para dar esse passo. Essa evolução do ano 1 para o ano 15, do primeiro empreendimento para os que vão ser entregues, você vê uma grande evolução da construção civil como um todo e principalmente o crescimento da Inovar como construtora.
1: Sim, a construção civil ela vem se modernizando muito. Hoje a gente vive desafios

0: nesse volume, a gente tem que ter um nível de organização muito forte, acho que um nível de compromisso e comprometimento, não só do Gustavo como a pessoa, a figura que toca a operação, mas de todo o time, gerente de engenharia, coordenadores de processos, de planejamento, etc. Isso é até um dado bem interessante. A gente ganhou, pelo terceiro ano seguido, um prêmio de planejamento de obra a nível nacional. Eu fico extremamente feliz com uma construtora joinvilense, nitidamente joinvilense.
1: Em destaque nacional.
0: Com destaque nacional em planejamento de obra, em execução de obra. Isso para a gente é um fator de bastante alegria.
1: Gustavo, o escritório da Inovar está muito bem localizado na rua Expedicionário Holtz. E ali vocês têm até apartamento decorado dentro dele.
0: Sim, esse é um marco dentro desses 15 anos de construtora. É o nosso terceiro escritório, a gente começou com um bem pequenininho. Até acho que é um exemplo legal para jovens empreendedores, que um negócio não começa grande. A gente tinha um escritório bem pequenininho, de 50, 60 metros quadrados. Depois passamos para um de 150. E hoje a gente tem um de mais de 1.000 metros quadrados. Isso sede administrativa da construtora, com um decorado. E acho que fica aqui o convite para os ouvintes conhecerem nosso decorado. A gente tem a área gourmet, é um espaço bem interessante para receber os clientes. E eu acho que nada melhor do que você vivenciar a construtora por dentro para você entender o produto que você está comprando.
1: O Expedicionário Holtz, número?
0: 29.
1: 29. Bem pertinho da antiga fábrica da Meister, né, que é uma referência. As pessoas, o joinvilense conhece a empresa Meister, né, o joinvilense raiz, digamos assim, conhece muito bem onde fica a Meister, na rua Expedicionário Holtz, mas é lá no início da Expedicionário Holtz.
0: Isso, isso. Nosso escritório branco, azul e vermelho, acho que não tem muito como confundir.
1: É verdade. Eu sou da época em que eu ia ali e tinha uma locadora, que a gente locava fitas. Não tinha nada disso de Netflix streaming. Você ainda buscava fita, cassete.
0: O espaço da locadora hoje é o nosso decorado. Onde você passava com o carro para deixar o vídeo, hoje esse espaço é exatamente o nosso decorado. E além do decorado, a gente tem todo um trabalho de realidade virtual do nosso empreendimento Frente Mar na Praia. Esse é um trabalho bem legal também que a gente tem. É. E a gente consegue emergir com o cliente dentro da consultora.
1: Vamos falar dos empreendimentos. Você me trouxe um presente, eu acredito que aqui dentro tenha os empreendimentos, certo?
0: Sim.
1: Você hoje está construindo 6 empreendimentos em paralelo, sendo 10 torres. Eu quero primeiramente te agradecer. E aqui temos um folder, né, onde eu tenho todos os empreendimentos que estão em construção no momento?
0: Sim, são os empreendimentos que a gente está trabalhando no momento.
1: Perfeito. Cidade de Joinville, Litoral Norte?
0: Eu acho que isso é uma informação bem legal sobre a Inovar. A gente é uma construtora joinvilense. Uhum. Sou joinvilense, eu moro aqui, estudei fora, mas moro aqui bastante tempo.
1: Uhum.
0: E a gente tem uma clareza muito grande que a gente vai manter a cidade de Joinville no nosso radar. A gente trabalha hoje Joinville, Litoral Norte catarinense, prioritariamente Barra Velha, mas a gente hoje opera os dois mercados, tanto Joinville quanto o litoral. O que muda um pouco, Gustavo, entre Joinville e o litoral? O que muda são as nossas linhas de produto. E certo. Essa, Carlos, dos nossos 15 anos, é uma das nossas maiores evoluções dentro da Inovar.
1: É, aqui a gente já vê na página número 2, assim, a fachada do escritório em Joinville e a fachada do showroom lá na praia de Barra Velha.
0: Isso é bem legal. A gente tem um showroom frente mar em Barra Velha. Eu acho que a sensação do cliente quando ele conhece o empreendimento frente mar é muito legal, porque ele está sentindo o terreno, sentindo o mar.
1: E o sonho de qualquer brasileiro é morar na praia de frente para o mar, né?
0: Ah, com certeza. Tanto que na nossa linha de produto, o nosso ápice das linhas de produto Inovar, como eu vim falando, é uma das nossas grandes evoluções. Hoje a Inovar tem 5 linhas de produto. Começa com a linha Viva, que é a nossa linha de entrada. Passa pela linha Home Club, que é nosso carro-chefe, produtos de 2 dormitórios, suíte, prioritariamente com suíte. Linha do Celebra, que é nosso prédio focado em locação de curta temporada, centro da cidade.
1: Short stay.
0: E aí, renda recorrente, algo que está muito em alta hoje. A gente tem, de novo, evoluções da construtora. Nesses 15 anos a gente teve que evoluir. E a gente tem 2 linhas de praia. É uma linha também focada em locação e primeira moradia de praia, que é a nossa linha Marine. A gente tem dois empreendimentos hoje.
1: Lá em Itajuba?
0: Hoje. Itajuba. A gente tem o Itacolomi, na rua 1003. Exatamente a primeira rua do Parque Linear de Pissarras. Quem conhece ali, ficou lindo. Parque Linear.
1: É praticamente divisa com Barra Velha ali, né?
0: A gente está exatamente onde está a bandeira azul hoje, da Hasteada. A nossa rua dá na bandeira azul, o que é um ponto muito importante.
1: É um marco, né?
0: É um marco a bandeira azul pela qualidade do mar. E o Parque Linear também, um marco que embelezou muito aquela região de Pissarras.
1: Outro também em Itajuba, que é na mesma linha do Marine, já é esse aqui, certo?
0: Sim, a gente tem o Marina Itajuba, nosso empreendimento que fica na Praia do Cerro. É uma praia linda para quem conhece. Areia, qualidade de água, etc. É uma praia linda. E esse é um empreendimento muito legal, porque é nosso

0: primeiro prédio de praia, onde a gente trouxe umas evoluções. A Innovar todo ano, ou de tempos em tempos, a gente cria evoluções nos nossos produtos.
1: Uhum.
0: E esse prédio já traz piscina aquecida, ele traz vários diferenciais em relação aos outros prédios.
1: Aqui, né? Agora sim, esse daqui, ele tem algo a mais, né? O Ocean Club Tabuleiro, esse é frente mar, esse empreendimento aqui. A praia de Barra Velha vai ser outra praia, né?
0: Carlos, a praia de Barra Velha, eu acho que ela já é uma outra praia de 2 ou 3 anos atrás. E em 10 pra frente, ela vai ser praia completamente...
1: O tabuleiro.
0: O tabuleiro, com certeza. E aí tem um ponto muito interessante, que as pessoas olham o tabuleiro hoje... Gustavo, mas me falta um restaurante japonês legal. Falta um... E não falta, porque os empreendimentos vão trazer essa infraestrutura.
1: Vai trazer.
0: Então, primeiro vem as construtoras com os belos empreendimentos, depois um comércio mais sofisticado.
1: Que legal. Agora, frente mar dá mais trabalho?
0: Eu não te digo que dá mais trabalho, mas é uma obra de uma engenharia muito mais pesada aí na nossa evolução como construtora também.
1: Já derrubei tudo aqui.
0: Não tem problema. Como construtora é uma evolução muito significativa. O que a gente fez no nosso empreendimento foi, assim, um nível de engenharia absurdo, uhum. Fornecedores de altíssimo calibre, tanto de interiores quanto de fundação, de estrutura. Então, a gente realmente criou uma linha premium, uma linha de alto padrão dentro da Innovar, para trabalhar esse produto, Ocean, a nossa linha Ocean Club.
1: Obrigado pela caneta, bem a estilo que eu gosto, ponta fina. Aqui temos um aroma que, pelo que você me falou, é uma, vocês criaram?
0: A gente criou. Se você entrar na nossa sede, vai sentir o cheiro, já que é um cheiro que a gente criou para os nossos
1: clientes.
0: Ainda
1: o nosso público, seja pela rádio 95.3, ou pela live no YouTube, ou pelo tablet, computador, não consegue ainda sentir, né, esse aroma. Mas no futuro breve vai. No Japão já está conseguindo. Que interessante. Obrigado pelo presente. Fiquei muito feliz de você ter trazido. Assim eu já sei todas as oportunidades da Innovar, que é uma ótima construtora incorporadora para eu também fazer investimentos.
0: Que bom.
1: Como empresário, empreendedor, que tem a visão de comprar na planta, comprar no pré-lançamento, comprar no lançamento, a Innovar é uma ótima alternativa.
0: Carlos, a gente, como empresa, a gente é muito focado, sempre foi muito focado em vender empreendimentos na planta. Eu acho que o nosso DNA, desde o começo da construtora, foi ser muito forte em vendas em produtos na planta.
1: Um exemplo é o Celebra.
0: Sim, o Celebra é nosso prédio na Rua Timbó, entre João Colim e Blumenau, uma localização ímpar, próximo ao Giassi. E ele é um empreendimento que teve um sucesso absurdo no lançamento. A gente construiu esse prédio, criou o Celebra, esse nome, para comemorar 15 anos de Innovar. Então, ele tem um significado e um carinho todo especial nosso em relação ao produto, ao desenvolvimento, às áreas de lazer desse empreendimento. E a resposta do público joinvilense para o Celebra foi a melhor possível. A gente teve uma velocidade de vendas absurda nesse prédio. A gente ainda tem algumas unidades. E ele é um empreendimento que a obra começa agora. Ela nem começou ainda e a gente já tem uma velocidade de vendas extremamente alta.
1: Perfeito. Eu soube também de pessoas que tentaram comprar uma unidade e tiveram certa dificuldade porque foi muito rápido, né?
0: A gente se surpreendeu, tá? O primeiro mês do Celebra e os primeiros 2 meses do lançamento do Celebra, realmente, a gente se surpreendeu com a velocidade de vendas. O prédio foi muito bem aceito.
1: Isso é muito bom.
0: E eu acho que, assim, um ponto que me traz muita felicidade do lançamento desse empreendimento é quantas pessoas próximas a Innovar adquiriram o Celebra.
1: Corretores, como investimento,
0: corretores, donos de imobiliárias, nossos amigos pessoais. Eu acho que pessoas...
1: Eu vou falar uma coisa pra você. Eu gostaria de morar ali, tá? Muito bom. Vocês estão de parabéns. Quando é que vai ter o próximo Celebra? Celebra 2?
0: Tá em produção.
1: Tá em produção?
0: Hoje é um produto que tá em produção. A gente vem com... O Celebra, inicialmente, ele não era uma linha de produto. Ele era um produto comemorativo de 15 anos de Innovar. E ele é um produto que deu tão certo na cidade de Joinville, porque ele atende short stay. E a gente decidiu colocar o Celebra hoje como uma linha nova de produto.
1: Que legal.
0: Até uma coisa falando em primeira mão, o Celebra hoje ele é uma linha nova na Innovar, ele não vai ser só um produto comemorativo.
1: Já tem terreno pro próximo?
0: Já temos terreno pro próximo.
1: Muito bem. Gustavo, nós vamos para um breve intervalo comercial e a gente já retorna contando mais novidades da Innovar.

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0: Olá, Joinville, quarto bloco do programa O Melhor da Vida, e nós estamos aqui num oferecimento de atitude em cada fase, é na arroba SunplaceBR, jeans para vestir sempre. 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Construtora Inovar, seu próximo grande investimento começa aqui. E Bonjinha, o início da jornada, como deve ser, completo. Nosso convidado, CEO da Inovar, Gustavo Todescatti. Gustavo, qual o grande empreendimento que está em Joinville agora, num momento ideal para um investidor adquirir uma unidade? Porque a rentabilidade sempre vai acontecer, né? O imóvel, o terreno, a casa, o apartamento, o que for, imóvel a gente nunca perde dinheiro, a gente só ganha e ganha muito.
1: Carlos, eu acho que a gente tem o privilégio de morar numa região norte catarinense extremamente rica, com diversas indústrias, uma região de pleno emprego e extremamente segura. Então a gente tem muitos atributos que fazem com que a população queira morar em Joinville, queira morar em Santa Catarina. O dado do ano passado de migração para o estado de Santa Catarina mostra isso. Santa Catarina recebeu inúmeras novas famílias, e essas novas famílias compram empreendimentos, elas compram produtos tanto em Joinville quanto no litoral. E aqui tem um ponto interessante também, que o litoral hoje, ele não é só veraneio. Além de veraneio, o litoral, muitas famílias estão mudando para a praia. A gente vê isso muito na região ali de Barra Velha, pela proximidade com Balneário Camboriú, com Joinville, diversos aeroportos no entorno. A gente vê muita gente migrando para essa cidade.
0: Você chega muito bem até Barra Velha sem trânsito, sem engarrafamento, né? Agora passou de Barra Velha, começa tudo.
1: Eu acho que é a primeira praia do nosso litoral norte.
0: 30, 35 minutos, você tá lá.
1: Do nosso escritório demora exatamente 35 minutos. Eu acho que o pior dia que eu levei até hoje foi uma hora. Então, assim, esse é um benefício muito grande. Mas a gente vê muita gente morando. E então, como a gente vive num estado muito rico, um estado muito promissor, aqui potencializa-se mais ainda a compra de um imóvel. Os retornos de um imóvel, a gente entende que ainda são maiores do que em alguns outros lugares.
0: E da Inovar em Joinville, qual é o da bola, da vez, agora, para fazer um gol?
1: O último produto que a gente lançou em Joinville foi o Celebra, como você bem citou, ele foi um produto que é um sucesso de vendas. É um case de sucesso, e a localização é ímpar. A gente brinca que eu acho que a gente é o empreendimento mais próximo do Balé Bolshoi.
0: Verdade.
1: O empreendimento de short stay, pelo menos. Então, a gente entende que as unidades do Celebra de um dormitório ainda são uma oportunidade muito boa, principalmente para locação de curta temporada.
0: Mas tem pouquíssimas, né?
1: Pouquíssimas. Mas é um empreendimento que a gente nem começou a obra. Pois então, é. A curva de valorização dele...
0: Vai ser crescente. Agora, também tem um empreendimento numa lateral da Benjamin Constant.
1: Esse é um empreendimento novo da Inovar. A gente não lançou o prédio ainda. Ele está em produção. Mas é um empreendimento que a gente vai, com certeza... Em todos os nossos empreendimentos, quando a gente faz o lançamento, eles saem com uma condição financeira muito agressiva para os clientes. E aí tem um ponto bem interessante que vale tanto para Joinville quanto para o litoral, que são as linhas de crédito que a Inovar trabalha. E o cliente acaba muitas vezes pagando de 10% a 20% ao longo do empreendimento, quando ele entra com o financiamento na planta.
0: Então, ele paga o restante tudo no financiamento.
1: Então, sim, ele paga, a gente chama uma modalidade que a gente usa com a Caixa Econômica, e a Caixa é parceira da Inovar desde 2011. Isso dá uma segurança muito grande para os clientes que compram Inovar, porque um banco do tamanho da Caixa Econômica junto com a gente mostra o peso da construtora, mostra a credibilidade que a gente tem. A gente acabou de colocar no Marina Itacolomi, lá na 1003, no Itacolomi, a placa da Caixa Econômica, para que a gente volte para o outdoor do banco.
0: Isso é uma grife, né? Isso aí está credenciado.
1: Sim, e a gente tem isso em todos os nossos empreendimentos hoje, exceção ao Ocean, que é uma linha de crédito diferente. Mas isso é muito interessante pelo seguinte, a gente trabalha muito com alavancagem financeira. O cliente, ele não paga tanto ao longo da obra, mas ele ganha essa valorização do imóvel.
0: A valorização vai ganhar.
1: Sim, vai ganhar.
0: Gustavo, nós precisamos finalizar, já estamos aqui há mais de 20 minutos batendo esse papo. Eu vou te convidar para voltar em breve. Tu vem e traz mais novidades na Inovar, principalmente essa questão dessa oportunidade de financiar tão pouco durante a obra e deixar essa grande maioria para depois. Mas eu preciso te perguntar, o que é o melhor da vida para Gustavo Todescatti?
1: Eu acho que o melhor da vida para mim é ter saúde, ter uma família estável, uma empresa estável, um negócio estável. Acho que esse é o melhor da vida.
0: Perfeito. Obrigado por ter aceito o nosso convite.
1: Obrigado.
0: Nós vamos ficando por aqui. Um forte abraço. A gente se vê pela cidade de Joinville e no próximo O Melhor da Vida aqui na CBN Joinville.

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0: Sexta-feira, 24 de julho de 2026. O ministro da Fazenda, Dario Durigan, declarou que as bets devem ser tratadas da mesma forma que o cigarro. Para ele, as plataformas de apostas online que operam no Brasil precisam pagar outorga e informar ao governo federal sobre todas as movimentações. O chefe da pasta também enfatizou a necessidade de restringir o acesso a casas de jogo de azar para pessoas que estão em situação de vulnerabilidade financeira. A declaração ocorreu em evento realizado em São Paulo. O FMI elevou a estimativa de crescimento do PIB brasileiro para 2,4% em 2026 e 2,2% em 2027. A informação consta em relatório do Fundo Monetário Internacional sobre a economia do país. De acordo com o governo federal, o Brasil teve a segunda maior revisão positiva entre as economias do G20. Por outro lado, o parecer prevê inflação de 5,6% ao fim deste ano, nível acima da meta de 3% para 2026. A fabricante francesa ATR promoveu mudanças nos procedimentos de manutenção e atualizou os sistemas de segurança das aeronaves após o acidente com o voo da Voipass, que caiu em Vinhedo, no interior paulista. O acidente ocorreu em agosto de 2024 e matou 62 pessoas. As medidas constam no relatório final do Centro de Investigação e Prevenção de Acidentes Aeronáuticos. O documento divulgado ontem aponta falhas da companhia aérea, da tripulação e da Agência Nacional de Aviação. Duas pequenas empresas dos Estados Unidos entraram com uma ação na justiça para contestar a nova rodada de tarifas anunciada pelo presidente Donald Trump sobre produtos de 60 parceiros comerciais. Segundo elas, a nova política excede a autoridade legal do executivo para taxar importações. O texto também argumenta que as novas tarifas exigem conclusões mais detalhadas e específicas para cada país a respeito da existência de trabalho forçado. A ação foi protocolada no Tribunal de Comércio Internacional em Nova York. No horário de Brasília, 4:03.
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2: Agora são 4 horas e 5 minutos. Estamos chegando com o CBN Total desta sexta-feira. Hoje, 24 de julho de 2026. Estamos direto do Centro Eventos Carl Hansen, o estúdio de vidro da NSC, aqui no Festival de Dança de Joinville. Uma sexta-feira de muito movimento. Eu cheguei aqui já há alguns minutos no complexo do Centro Eventos e tem muita gente por aqui, viu? Talvez um dos dias de maior movimento aqui na região da Praça de Alimentação. O pessoal que está chegando para acompanhar as apresentações da tarde. Nós estamos com o Festival 40+, tendo a sua última tarde de apresentações nesse momento. E também, claro, o pessoal que já chega mais cedo, os grupos que vão se apresentar à noite. Também quem vem para acompanhar os palcos abertos da Feira da Sapatilha. São dois palcos, um interno e outro externo. E a turma que vem também para dar aquela circulada na feira, né? Também tem isso, tem muita gente que vem aqui dar aquela olhadinha, ver quais são as novidades desse ano. Enfim, muita gente já por aqui no complexo do Centro Eventos Carl Hansen, em mais um dia de competições. Daqui a pouco, a partir das 7 da noite, nós teremos a noite competitiva. E enquanto isso não acontece, a gente vai trazendo para você também um panorama deste quinto dia de Festival de Dança de Joinville, junto com as notícias desta sexta-feira em Joinville e em Santa Catarina. Mas antes, deixa eu dar uma boa tarde especial para o Cauã Pereira, que está com a gente também no estúdio da CBN, no Morro do Boa Vista. Tudo bem, Cauã? Boa tarde para você.
3: Boa tarde, Rafa. Boa tarde a todos que nos acompanham. 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

0: Já estamos de volta com o CBN Total dessa sexta-feira. Muito obrigado a você que está com a gente pelo rádio 95.3 FM, também pelo YouTube da CBN Joinville, com imagens. Inclusive no YouTube você vai acompanhando um pouco também dessa movimentação aqui na área externa do nosso estúdio de vidro. Sempre muito bacana, né? O pessoal está por aqui, aproveitando para carregar o celular, dando aquela relaxada e acompanhando também toda a nossa programação ao vivo aqui na CBN. Daqui a pouquinho a gente vai falar do Festival de Dança, que a programação do fim de semana está especial demais. Muita coisa, né? Já já a gente vai trazer os detalhes. Antes, vamos então com as notícias de Joinville e de Santa Catarina para você. Amanhã tem uma novidade importante no trânsito aqui em Joinville. É a mudança na rótula ali, a rotatória, né? Do fim da rua João Colim, no entroncamento com a Avenida Santos Dumont. Essa mudança já vem sendo implementada com a sinalização, né, desde ontem, mas efetivamente o trânsito deve mudar a partir de amanhã. E o Roberto Casagrande vem chegando com as informações.
1: Muito boa tarde, Rafa. Boa tarde para todo mundo ligado aqui no CBN Total. Os motoristas que circulam pela região norte de Joinville precisam ficar atentos. A partir de amanhã, entram em vigor as mudanças no trânsito da rotatória entre as ruas Doutor João Colim, Blumenau, Rua Dona Francisca e Avenida Santos Dumont. A alteração faz parte das obras de duplicação da Santos Dumont e permitirá o avanço dos trabalhos em outros trechos da via. A nova configuração já conta com a primeira camada de asfalto concluída e receberá a sinalização definitiva, além do apoio de agentes do Departamento de Trânsito para orientar os condutores durante o período de adaptação. As mudanças também atingem pedestres e ciclistas. As calçadas e a ciclovia passam a contornar a parte externa da rotatória e as travessias antigas deixam de existir. A orientação é utilizar apenas os caminhos sinalizados para garantir a segurança. Para quem vem pela Rua Dona Francisca em direção ao Eixo Industrial ou à Rua Blumenau, o acesso será feito pelas faixas 1 e 2 da rotatória. Já os motoristas que seguem para a Avenida Santos Dumont deverão permanecer nas faixas 2 e 3. A mesma lógica será adotada para quem chega pela Rua Doutor João Colim. Quem trafega pela Avenida Santos Dumont e deseja acessar a Rua Blumenau poderá utilizar qualquer uma das três faixas. Já o acesso à Rua Dona Francisca deverá ser feito exclusivamente pela faixa 3. A duplicação da Avenida Santos Dumont contempla cerca de 1 km e 300 metros entre a Rua Dom Bosco e a Avenida Hofvist, nas proximidades do Garten Shopping. A obra inclui novas pistas, corredor exclusivo para ônibus, ciclovia, calçadas e a reestruturação completa da rotatória, com investimento de aproximadamente R$ 24,4 milhões. As mudanças passam a valer a partir de amanhã e a recomendação é que os motoristas redobrem a atenção à nova sinalização ao passar pela região. Aqui quem falou foi Roberto Casagrande. Volto contigo daí, Rafa.
0: Muito obrigado ao Casagrande. Esse recado, né? Claro que ao se deparar ali com a mudança, o motorista logo vai perceber, né? Uma das faixas, por exemplo, vai estar fechada. Mas, segundo a prefeitura, toda a sinalização já está sendo colocada para que, ao se deparar ali com a região em mudanças, né, o motorista consiga seguir pelos seus caminhos. Talvez quem faz um trajeto cotidiano, ali frequente, talvez precise mudar um pouco, né, por conta dessa alteração. Mas, a partir de amanhã, então, o reforço é para que haja um pouquinho mais de atenção, né, ao passar por essa região ali entre as ruas João Colim, Blumenau, Dona Francisca e também a Avenida Santos Dumont. Vamos falar de vacinação agora. Nesse fim de semana, 3 unidades de saúde vão estar abertas para reforçar a vacinação contra a gripe. Aliás, nós estamos vivendo um pico de casos de gripe, né, aqui em todo o estado nesse período. Quem puder, procure as unidades no fim de semana para se vacinar. Ajuda demais. Cauã Pereira está chegando com as informações.
2: 3 unidades de saúde de Joinville estarão abertas neste final de semana para reforçar a imunização da população. Além do imunizante contra a gripe, liberado para qualquer pessoa acima de 6 meses de idade, as equipes vão ofertar todas as vacinas do calendário infantil e adulto. As duas primeiras unidades estarão abertas já no sábado do dia 25, a primeira delas sendo a UBSF do Jardim Edilene, lá no bairro Paranaguamirim, que vai abrir das 8 da manhã até as 4 horas da tarde. Já a outra é a UBSF da Ilha, no bairro Espinheiros, que vai atender das 8 horas da manhã até as 1 hora da tarde. E no domingo do dia 26, os atendimentos vão se concentrar na sala de vacina central, na rua Abdon Batista, que vai ficar aberto também das 8 horas da manhã até as 1 hora da tarde. E a vacinação será realizada por ordem de chegada, tá? Para se imunizar, é necessário apresentar um documento de identificação com foto e, se possível, a carteira de vacinação. Já para o caso de menores de idade, também é obrigatório a apresentação do documento do responsável. E a gente lembra a todos também que desde o início da campanha contra a gripe, Joinville já vacinou mais de 142 mil pessoas aqui na cidade. Cauã Pereira para o CBN Total.
0: Muito obrigado ao Cauã. Gente, às vezes a gente é meio insistente nesse tema, né? Mas é realmente muito importante. Quem puder e ainda não tivesse vacinado, procure as unidades de saúde nesse fim de semana, porque nós temos realmente estamos tendo muitos casos, né? Inclusive com as unidades de pronto atendimento já com movimentação maior nesses últimos dias. E a vacina protege principalmente contra casos mais graves, né, da influenza, o que nessa época do ano faz muita diferença. 4h15, amanhã nós teremos um momento muito especial aqui no Festival de Dança de Joinville, que é a Dance Parade, um evento que nos últimos anos vem se consolidando cada vez mais aqui dentro da programação do festival. A gente vai conversar agora com o coordenador dos palcos abertos, Jay Alan Thomas. Jay, tudo bem? Boa tarde. A partir de que horas nós vamos ter a Dance Parade amanhã?
3: Boa tarde, Rafa. Bom, a partir das 15 horas, amanhã aqui em frente ao Centro Eventos Carl Hansen, na Avenida Beira Rio, aquele desfile, né, que já está virando tradicional,
0: sim,
3: quarto ano, e ano passado tivemos mais de 4 mil bailarinos inscritos. Esse ano a gente pretende bater esse recorde, né, com alguns elementos novos aí.
0: Ah, é?
3: É.
0: Fez suspense aqui. Mas vai ter novidades, então.
3: Vai ter novidades, algumas aulas coreografadas, alguns elementos cênicos também contribuindo, né? E ainda o pessoal... Sobre rodas também,
0: então,
3: né?
0: Então a gente já começa a imaginar.
3: E também teremos aquela participação que já tivemos ano passado do pessoal da Oktoberfest.
0: Ah, isso é bem importante, né? É a parceria entre o Festival de Dança de Joinville e a Oktoberfest, que tem o Festival das Danças Folclóricas, né, lá durante a Oktoberfest, e eles voltam para participar com aqueles...
3: Os
0: carros, né? Isso. Os carros alegóricos.
3: Exatamente. E aquela alegria toda, né? Eles trazendo também do Oktoberfest para o maior festival de dança do mundo, essa parceria, a maior parceria dos principais eventos do estado, né?
0: Uhum.
3: Então, o joinvilense pode vir trazer a família, não vai chover amanhã, Rafael, e teremos então esse belo espetáculo a céu aberto aqui na Avenida Beira Rio, em frente aos eventos Carl Hansen, gratuito para a família, e você pode conferir a partir das 15 horas aqui.
0: É importante chegar um pouquinho antes, né, Jay, porque assim, a gente já tem visto aqui nos últimos dias bastante movimentação para chegar aqui no Complexo do Centro Eventos, num dia como amanhã, que a Beira Rio vai estar fechada, né, para esse desfile, né?
3: Isso, vai estar fechada. Então, como o Rafael disse, venha mais cedo, já aproveite aqui a Feira da Sapatilha, tem praça de alimentação, palco aberto, várias atrações, e aí você já vai achando o melhor lugar ali por volta das 2 da tarde para poder, então, assistir todo o desfile.
0: O desfile vai ser nesse ponto do Centro Eventos até o entroncamento ali com a Max Colin, é isso?
3: Exatamente, é exatamente esse trecho ali, a partir do portal ali do Centro Eventos, né, até a Max Colin, você pode acompanhar todo o desfile e ver mais de 4 mil bailarinos dançando e evoluindo pela Avenida Beira Rio.
0: Para quem nunca viu, imagino que muita gente já deve ter visto, né? Mas assim, é um desfile tipo uma escola de samba passando, né, Jay?
3: É isso, é como se fosse uma mega escola de samba, porque tem mais componentes do que uma escola de samba tradicional aí de grupos especiais, porque é só um mega blocão, né? Mas com uma diversidade enorme, com vários gêneros de dança dançando, com também os figurinos, então é um espetáculo assim, diferente
0: Não
3: realmente.
0: Dúvida. Jay, eu sei que está corrido, mas agradeço aí a tua participação com a gente para fazer esse convite aí para o público da CBN também.
3: Ah, eu que agradeço, né? E espero vocês amanhã aqui no nosso Dance Parade na Avenida Beira Rio.
0: Estaremos juntos. Obrigado ao Jay Alan, coordenador dos palcos abertos aqui do Festival de Dança. Eu vou fazer o seguinte, vou para o primeiro intervalo aqui no CBN Total. A gente volta já com mais notícias desta sexta-feira para você.
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0: 4 horas 21 minutos, estamos de volta com o CBN Total desta sexta-feira, direto aqui do Festival de Dança de Joinville, acompanhando o 5º dia de festival e, como eu disse antes, gente, cada vez mais lotado o Centro Eventos nessa sexta-feira, um dia de maior movimento, sem dúvida, desde o início dessa edição, pelo menos nesse horário em que nós estamos ao vivo por aqui. Muita gente já aqui no complexo do Centro Eventos Carl Hansen. Já a gente vai voltar a falar do Festival de Dança. Antes, outras notícias desta sexta-feira para você. Prefeitura de Balneário Piçarras decidiu desativar um painel eletrônico que fica bem na entrada da cidade. Quem passa pela BR-101 certamente já viu este painel eletrônico. O que aconteceu? Um conteúdo adulto foi exibido nesse painel eletrônico. O André Pereira está chegando com os detalhes.
1: Rafa, esse painel foi desativado, né? Já foi desativado aí pela prefeitura, pois que tomou conhecimento que ele estava exibindo um material adulto e totalmente impróprio, tá bom? Inclusive, a prefeitura divulgou que foi feito por um terceiro que não tinha permissão para fazer isso, né? Obviamente. Então, esse foi invadido o sistema desse painel e colocado aí esse material impróprio. A prefeitura determinou, então, a interrupção dessa transmissão que foi feita por agentes da Segurança Pública Municipal que estiveram no local. O município esclareceu que o painel é operado por uma empresa privada, concessionária de espaço público, e essa operação direta do equipamento é de responsabilidade dessa empresa contratada. A prefeitura, contudo, claro, exerceu o poder de polícia administrativa sobre a publicidade em logradouros públicos e já está adotando todas as medidas nas esferas administrativa, contratual e criminal. Entre elas, pessoal, a notificação formal dessa empresa responsável com prazo para uma apresentação de um relatório técnico sobre a invasão e aí, claro, a comprovação de medidas de segurança adotadas nesse equipamento para evitar que isso volte a acontecer. Também a suspensão cautelar das atividades do painel com fundamento no Código de Posturas do município que veda a publicação dessa publicidade ofensiva à moral e ao pudor, até que sejam implementadas medidas que impeçam um novo acesso não autorizado. Também um auto de infração administrativa contra a empresa, com a aplicação das penalidades previstas no Código de Posturas, conforme a gravidade do ocorrido. E ainda também um registro de uma ocorrência policial para instauração de inquérito, tendo em vista que a invasão configura em tese um crime previsto no Código Penal. A gente, claro, segue acompanhando essa situação lá em Balneário Piçarras. Rafa, volto contigo.
0: Muito obrigado. Obrigado ao André Pereira. Um caso que chama muita atenção, né? Realmente chama muita atenção esse caso que aconteceu com esse painel eletrônico ali na entrada de Balneário Piçarras. Falando ainda da BR-101, um dos trechos com maior congestionamento aqui na região norte, levou a Justiça a aplicar uma multa na Agência Nacional de Transportes Terrestres, a ANTT. Essas filas, né, que são registradas diariamente no trecho ali entre Bombinhas e Balneário Piçarras. A Bianca Bertoli vem chegando com os detalhes.
2: Os conhecidos congestionamentos no trecho da BR-101 na região de Itajaí, mais especificamente entre Penha e Balneário Camboriú, resultaram em uma multa de 9 milhões à Agência Nacional de Transportes Terrestres, a ANTT. Para a Justiça Federal da Vara de Itajaí, a instituição precisa indenizar, por danos morais, 9 municípios que são afetados diariamente pelas constantes filas. Além disso, planos de melhoria devem ser apresentados. A ANTT pode recorrer da decisão à instância superior, né, o TRF4. Para a gente entender, a ANTT tem a função de regular, supervisionar e fiscalizar as atividades de prestação de serviços e de exploração da infraestrutura de transportes. Por isso, para a Justiça Federal, é dela a responsabilidade de arcar com essa indenização. Essa sentença foi proferida nesta semana e também obriga a ANTT a demonstrar a conclusão de estudos, laudos técnicos e outras providências administrativas para melhorar as condições de tráfego da BR-101 nesse trecho ali do litoral. E essa decisão aconteceu depois de duas ações movidas em 2022, uma do município de Penha e outra da Associação de Municípios da região de Foz do Rio Itajaí. Então, para o juiz, né, 4 anos se passaram, nada mudou, a BR-101 continua o caos que é que os motoristas tanto conhecem. Então, agora a NTT deve indenizar aí esses 9 municípios. A agência não se manifestou sobre o assunto e, como eu disse, então ela pode recorrer dessa decisão aí do pagamento da multa de 9 milhões. Eu sou Bianca Bertoli, repórter do NSC Total, para a Rádio CBN.
0: Muito obrigado, Bianca. Uma situação que já vem se arrastando há um tempo, né? E até esse momento sem muita solução, né? Os congestionamentos continuam lá. Claro, uma multa, 9 milhões, esse dinheiro vai ser revertido para as prefeituras, mas o congestionamento continua lá, também tem essa parte, né? O DESC de Joinville lançou um edital para a construção de um planetário. Isso mesmo, Joinville vai passar a ter um planetário, expectativa de início das obras em outubro desse ano e um ano para a conclusão dessa obra tão importante. A concorrência tem um valor máximo de 8 milhões de reais. As obras serão realizadas em um imóvel comprado pela universidade em 2022, junto à rotatória de acesso do campus ali na zona industrial norte. Essa obra do planetário, né, inclusive o projeto chama muita atenção, ela faz parte aí de um projeto bem ambicioso, né, da UDESC. E as imagens, inclusive, você encontra aqui no NSC Total, na coluna de Jefferson Saavedra. Aqui as imagens desse planetário. Bonito o projeto, viu? Bonito o projeto desse planetário, que deve atrair muitos investimentos, né? E passar-se também uma nova opção aqui em Joinville, né? Porque nós estamos falando aí de um equipamento que sempre atrai muita gente. É, cidades que têm planetário, e isso é até bem comum, né? Isso acaba virando até um atrativo turístico, né? Essa licitação, como eu disse, vai ser lançada, já foi aberta, né? Mas deve ser concluída aí nas próximas semanas. E até 17 de agosto, então, as empresas interessadas podem enviar as suas propostas. O prédio de 3 andares... deverá acomodar no primeiro andar uma recepção, né, e nos demais andares, então, o espaço onde serão apresentadas, né, as exposições. Vai ser inclusive tem um globo, né, de metal aqui, uma estrutura de metal que é muito bonita. Então, se você quiser dar uma acompanhada com mais detalhes, é só acessar aqui a coluna de Jefferson Saavedra, no nsctotal.com.br. Vamos fazer o seguinte, vamos ao intervalo, a gente volta já já com mais CBN Total aqui para você.

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0: Sexta-feira, 24 de julho de 2026. O ministro do Trabalho e Emprego, Luiz Marinho, afirmou acreditar que a votação da PEC sobre o fim da escala 6x1 dificilmente será votada pelo Congresso antes das eleições de outubro. Marinho reforçou que trabalha para que a proposta avance, mas avaliou que o presidente do Senado, Davi Alcolumbre, não deve pautar o tema. Segundo o ministro, há parlamentares que defendem adiar a votação porque a proposta teria apoio popular. A declaração foi dada durante evento em São Paulo. Um arsenal com fuzis, pistolas, granada, uma munição de canhão calibre 40 milímetros e materiais neonazistas foram apreendidos em Badiba City e São José do Rio Preto, no interior paulista. Um homem de 37 anos, suspeito de ser o responsável pelo material, foi preso. A ação faz parte de uma investigação da Divisão Especializada de Investigações Criminais sobre a circulação ilegal de armas na região. O grupo Gênios, que controla a rede de restaurantes Habib's, Ragazzo e Tendal Grill, entrou na justiça com um pedido de tutela cautelar antecedente contra credores. O tipo de instrumento jurídico é uma espécie de solicitação de proteção antecipada contra a execução de dívidas. O método costuma ser usado antes de um pedido de recuperação judicial. O jogador de basquete LeBron James assinou um contrato de 2 temporadas com o Philadelphia 76ers. Após considerar a aposentadoria, o astro de 41 anos revelou nas redes sociais que ainda tem paixão pelo esporte e deseja competir em alto nível. Ele também destacou que a decisão não é motivada por dinheiro, mas pelo desejo de sentir novamente a emoção de conquistar um título. No horário de Brasília, 4h34.
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4 horas 35 minutos, estamos de volta aqui com o CBN Total desta sexta-feira, direto do estúdio de vidro da NSC no Festival de Dança de Joinville. Sabe

0: Choi, Célia Campos. Célia, boa tarde, bem-vinda aqui à CBN. Eu sei que é um momento importante para a escola também, né? Em que se aproveita essa movimentação, tantas crianças, jovens que vêm para o festival, para quem sabe encontrar talentos que possam estar no Bolshoi, né?
1: Exatamente. Boa tarde, Rafael. Boa tarde a todos que nos ouvem e nos assistem. Para a gente, é um momento assim, onde você encontra esse maior público, né? Pessoas que são apaixonadas pela dança, né? E a gente sempre aproveita para fazer essa audição. E o que é interessante, que as pessoas às vezes não entendem, é que todos esses que dançam, apesar deles dizerem assim, ah, eu danço há bastante tempo, é a dança amadora, né? E o que o Bolshoi tenta proporcionalizar para eles, né, é uma oportunidade deles fazer essa audição, entrarem num curso técnico profissionalizante e transformar isso, né? Sair dessa situação de ser um bailarino amador de grupos, né? E passar a ser um bailarino profissional que pode ter uma carreira internacional, assim como tantos outros alunos da escola, né?
0: Sim. Agora, aqui me parece ser a oportunidade ideal, né, Célia? Porque a gente tem visto assim, bailarinos de várias regiões do país, né? Grupos que vêm aqui para Joinville. Não é a primeira vez que essa seletiva acontece. Normalmente, é possível encontrar esses talentos nessa seletiva do Festival de Dança?
1: Sim, é possível. Né? Às vezes os bailarinos ficam assim, ah, eu não vou participar porque é muito concorrido ou é difícil. Claro, ser os melhores é difícil, né? Mas aqui a gente encontra, né? A gente está realmente num espaço onde tem talentos de todos os lugares do Brasil. A gente já teve, nesse período, alguns alunos que foram selecionados e hoje estão estudando, e outros que estudaram e se formaram. Né? Então, o que a gente percebe é que é um movimento diferente do que a gente faz. Normalmente, nós vamos às cidades, aos outros estados, em busca. E agora é o momento onde eles estão todos aqui. Né? Então, eu diria que é uma oportunidade ímpar, não tem por que não participar, né? Então, se você está aqui, está ouvindo, está sabendo dessa audição, participe, porque você vai ter chance de ter essa sua vida transformada.
0: Eu ia dizer exatamente, né? Muda de vida, né? Porque a gente sabe, e tem tantos e tantos exemplos de bailarinos que passaram pelo Bolshoi, a vida realmente muda muito. Estamos falando de que idades, né? A partir de que idade e até qual idade os bailarinos, né, podem participar dessa seletiva?
1: Essa audição que acontece no domingo são para aqueles bailarinos que já têm algum tipo de experiência
0: com o balé clássico,
1: né? Então, as meninas a partir de 11 anos e os rapazes a partir dos 12 até ali os 17, no máximo, né? Então, a audição, ela vai ter duas etapas, que é uma etapa artística, que vê musicalidade, vai ter, é como se fosse uma aula, né? Falando para os bailarinos, eles entendem. É uma aula na barra, depois no centro, as meninas vão ter um momento de pontas, de colocar aquela sapatilha de ponta, e depois eles também passam por uma avaliação do nosso núcleo de saúde, que é uma avaliação fisioterápica, né? E aí, esses alunos que participarem, esses bailarinos participarem dessa audição, o bacana é que eles já podem ingressar em agosto nas turmas que já estão em andamento.
0: Logo ali já, né?
1: Logo ali. O que acontece é exatamente o que acontece nesse processo? Um processo de nivelamento, de encontrar conhecimento técnico e idade compatíveis com as turmas em andamentos e que esses alunos possam entrar nessas turmas e já fazer parte delas a partir do segundo semestre na Escola Bolshoi.
0: Que legal. Tem um limite de vagas ou isso depende muito dos candidatos?
1: Olha, não tem limite de vagas, vai depender realmente da qualidade desse encontro técnico e idade, né? Para entrar nas turmas, né? Normalmente a gente já participou de algumas dessas audições, passaram 11, 10 bailarinos, né?
0: Então,
1: é bastante. Mas não é tudo para uma turma só, né? Então, digamos assim, em Bolshoi hoje são 16 turmas em andamento. Então, são muitas oportunidades de entrar nas diversas faixas etárias, daí que a gente está falando entre 11 e 17, né? Então, basta ter essa vontade, esse desejo, né? E entender que essa é uma oportunidade real de transformação

0: deste bailarino, essa pessoa que gosta, fazer disso uma profissão, né? E aí a gente insiste para que eles participem. E o que é bacana, Rafael, e que é também importante falar, o quanto é mais empregado hoje, quem encontra mais oportunidade, mais empregabilidade, é o homem na dança.
1: Ah, é?
0: Então, os homens que estão aqui, que querem ter a sua profissão como bailarino, é uma grande oportunidade.
1: Uma grande oportunidade, né? Claro que a gente está falando aqui muito para o joinvilense, mas também tem muita gente aqui pelo Complexo do Centro Eventos. Então, você, menino, bailarino, tem mercado, né, Célia?
0: Tem.
1: Esse é o recado.
0: Exatamente, tem mercado. E hoje, o mercado cada vez está mais exigente, né? Aqui, a gente teve no Brasil recentemente aquela lei que reconhece agora a profissão do bailarino, né, que foi sancionada no governo agora. Então, cada vez mais estão procurando essa profissionalização, né? Então, mais do que nunca, a oportunidade de ter uma formação técnica vai fazer a diferença lá na frente, no sentido de você se projetar na tua vida com aquilo que você gosta de fazer.
1: Mas você falou a palavra principal, né? Oportunidade. É uma grande oportunidade, realmente. O resultado sai quando?
0: 2 dias depois, na terça-feira.
1: Logo depois, então.
0: Logo depois.
1: Ô Célia, não posso deixar de aproveitar a tua presença aqui para a gente falar também. O Bolshoi também recebe muitos visitantes nessa época do ano, né? Um programa de visitas. Eu imagino que... vira um ponto turístico, as pessoas querem conhecer o Bolshoi, né?
0: Querem.
1: Quem vem de fora para o festival, estou dizendo.
0: Exato, exato. Já ao longo do ano já acontece essa movimentação, né? Mas no festival a gente insere vários outros horários e tem demanda todos os dias para fazer horários especiais para poder atender todas essas pessoas, né? Porque, na verdade, a gente que é de Joinville está acostumado. E aí, eu já tenho a Escola Bolshoi, já conheço, sei que tem, muitos até joinvilenses não conhecem, fica o convite para também conhecer, mas a Escola Bolshoi é um grande centro de formação de bailarinos. Então, quando esses bailarinos que estudam em pequenas escolas, em academias, né, pelo país inteiro, encontram uma estrutura como a que nós temos aqui em Joinville, eles fazem questão de conhecer.
1: Deve ser.
0: Ali é que eles entendem tudo que envolve a formação deste profissional da dança, né?
1: E o próprio nome Bolshoi, né, Célia? Que eu sei que existe muito trabalho, muito esforço, muita dedicação, mas é um nome que também, né, projeta a escola. As pessoas têm muita curiosidade para ver como é que é por dentro, imagino, né? Porque é uma referência no Brasil e no mundo também, né?
0: É, exatamente. A gente não pode dizer, porque esse nome é um nome muito forte, muito importante. Ele é sinônimo de excelência, né? Então, para a gente, ao mesmo tempo que é uma alegria, também é uma grande responsabilidade. Uhum. Porque a expectativa do que eles vão encontrar na escola é muito alta, né? Então, o trabalho da gente é fazer com que essas pessoas encontrem e enxerguem dentro da escola realmente tudo isso que a gente fala e tudo isso que mostra o resultado nesses bailarinos que estão hoje sendo profissionais pelo mundo todo, né?
1: É isso. Conversamos aqui com a Célia Campos, domingo, então, essa audição do Bolshoi, e tomara que venham grandes candidatos e que esses selecionados possam viver essa experiência, essa transformação de vida, como você disse. Célia, muito obrigado, viu?
0: Obrigada, Rafael, obrigada mesmo. E eu espero realmente que apareçam bastante bailarinos e que eles tenham
1: ainda
0: uma grande oportunidade.
1: Ainda dá tempo de se inscrever? A gente não falou
0: disso,
1: mas...
0: até domingo.
1: Até domingo, perfeito. Gente, vamos seguir aqui falando de festival de dança. Eu vou chamar agora a Giovana Franco, que está por aqui pelo Complexo do Centro Eventos. É isso, Giovana, boa tarde para você.
2: Oi, Rafa, uma boa tarde para você. Todos que nos acompanham no CBN Total. A gente acabou aqui de acompanhar o 40 mais uma tarde essa semana por aqui. E a gente vai conversar com a Adriana agora, que dançou no palco aqui do Juarez Machado, mas ela também é coreógrafa desse grupo. Ela vai contar um pouco pra gente da qual foi a emoção de subir ao palco hoje aqui no maior festival de dança do mundo, competindo aí pelo 40 mais. A gente está aguardando pelo resultado que ainda não saiu. Então, eu te pergunto, Adriana, qual foi a emoção de subir ao palco como bailarina, mas também como coreógrafa? E agora a expectativa aí para aguardar o resultado. Boa tarde.
3: Sempre maravilhoso.
2: as pessoas do Rio, todas as oportunidades de 40 mais, mulheres e adultas, perdendo a oportunidade de continuar dançando. E a visão toda, porque eu teria visões de dança, mulheres que nunca dançaram, então 40 mais não é muito essa oportunidade.
1: São mulheres que... Oi, Giovana, você me ouve? A gente está com uma dificuldade no áudio aqui com a Giovana, né? Vamos tentar restabelecer para trazer, então, daqui a pouquinho, a Giovana Franco ao vivo aqui na CBN com as informações para a gente. Esse quinto dia, né, de festival de dança está bombando aqui, viu, gente? Tem muita gente chegando de toda parte. Já a gente restabelece com a Giovana Franco. E antes a gente volta, então, com as notícias dessa sexta-feira para você. Antes da Giovana, então vou chamar a Maria Magna Bosco, porque a companhia aérea Azul foi a única a apresentar uma proposta para operar voos no interior de Santa Catarina no programa Voa Mais SC. Maria Magna Bosco chegando então com as informações.
3: A Azul Conecta foi a única empresa a apresentar proposta para operar os voos do programa Voa Mais SC, iniciativa do governo de Santa Catarina para ampliar a aviação regional. A licitação segue em andamento e agora a empresa precisa cumprir as etapas burocráticas antes de ser oficialmente declarada vencedora. O programa prevê a criação de uma malha aérea ligando Florianópolis a 9 aeroportos do interior do estado: São Miguel do Oeste, Joaçaba, Caçador, Blumenau, Correia Pinto, Lages, Jaguaruna, Forquilinha e Joinville. A proposta do governo é oferecer passagens com preços controlados por meio de um subsídio estadual. O investimento previsto é de até R$ 22,5 milhões de reais no primeiro ano de contrato. O cálculo das tarifas parte de um custo estimado de R$ 450 por hora de voo. Subsidiária da Azul Linhas Aéreas, a Azul Conecta atua no transporte regional de passageiros, cargas e serviços de táxi aéreo. Se confirmada como vencedora da licitação, será a responsável por operar as novas rotas do programa Voa Mais SC. Maria Magna Bosco para a Rádio CBN.
1: Muito obrigado a Maria pelas informações. Faltando 11 para as 5, vamos para o último intervalo. A gente volta já já com mais CBN Total.
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0: Faltando 9 minutinhos, 8 já para as 5 da tarde, estamos de volta com o CBN Total dessa sexta-feira. Uma notícia importante aqui em Joinville. Um paciente aqui de Joinville, né? Foi o primeiro do norte do estado a receber a aplicação da polilaminina para uma tentativa de tratamento de uma lesão na medula. Em um hospital aqui da região. É a primeira vez que essa aplicação acontece em um hospital aqui da região. O paciente é um jovem de 21 anos que sofreu um acidente de moto no último domingo. No mesmo dia, ele foi encaminhado ao Hospital São José, onde foi diagnosticado então com esta lesão medular aguda completa que ocasionou numa paraplegia, a perda total da função motora e da sensibilidade das pernas e de parte do tronco. A partir da sugestão de uma equipe médica, foi então optado pela aplicação dessa substância. É importante dizer que essa substância está em fase de estudos, por isso não está disponível para venda nem para uso no SUS, mas que o acesso a ela ocorre por meio do programa de uso compassivo, uma autorização concedida pela Agência Nacional de Vigilância Sanitária, que permite a disponibilização de produtos de terapia avançada em fase de desenvolvimento. Com a aprovação inicial, o médico responsável pelo tratamento, né, a equipe médica como um todo, decidiram então fazer contato com a equipe do estudo. E também após a aprovação do paciente, o pedido de aplicação foi submetido à Anvisa. Essa foi a última etapa, então, antes da realização do procedimento, que reacendeu a esperança da família de uma recuperação melhor para esse paciente. Nossa torcida, né? Para que esse jovem de 21 anos possa se recuperar, né? Depois desse acidente traumático que ocorreu aqui em Joinville, acabou perdendo a função motora, né? Uma paraplegia, mas agora a esperança na aplicação de polilaminina, substância que ficou mais conhecida, né, nos últimos meses aqui no Brasil, depois de ter sido aplicada em alguns pacientes com muito sucesso. Os estudos ainda estão em fases preliminares, né, para comprovar a ação eficaz dessa substância, mas alguns casos mostraram uma eficiência muito importante. 5 para as 5, hora da previsão do tempo chegando aqui no CBN Total. Gessânia Cruz, meteorologista da Epagre Ciran, chegando com as informações para as próximas horas. Boa tarde, Gessânia.
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2: Sexta-feira, dia 24 de julho de 2026. Boa tarde aos ouvintes da rádio CBN Joinville. Fim do dia com predomínio de nebulosidade na região, condições para chuva. No dia de amanhã, sábado, vamos ter a condição de tempo firme, com o sol voltando a aparecer e predominando, favorecendo a elevação das temperaturas durante o dia. A máxima chega à marca de 23 a 24 graus. No domingo, é possível que tenha aberturas de sol pela manhã, aumento das nuvens no decorrer do dia, condições para ocorrência de chuva, podendo vir acompanhada de raios, temporais isolados decorrer da tarde para o período da noite. As temperaturas no domingo, as máximas ficam perto dos 22 graus. Gilsânia Cruz, meteorologista da Epagre Ciran, com as informações do tempo.
0: Muito obrigado a Gilsânia. Você percebeu aí, né, que a gente pode ter ainda uma chuvinha hoje? Estou olhando aqui, mas está nublado, né? Não sei se chove não, mas amanhã é um dia de tempo bom, né? Essa é a informação, inclusive para quem vem aqui para o Festival de Dança. Quem já está por aqui, agora a gente vai retomar o contato, é a Giovana Franco. Vai contar para a gente onde é que você está agora, Giovana, e como é que está o clima aí. Pessoal já chegando, né, para a quarta noite competitiva do festival.
3: Oi, Rafa. Está me ouvindo bem agora?
0: Melhor, bem melhor, Giovana.
3: Então tá bom, eu já trouxe o resultado aqui de uma das categorias do 40 mais, a gente entrou antes, 60 mais, ela me corrigiu aqui, e Rafa, emoção a mil aqui agora, mais uma edição, são 4 anos, né, foram 45 grupos no total, 57 coreografias, E o primeiro lugar da dança de salão ficou com esse grupo aqui que a Carmen vai representar agora pra gente. Carmen, fala da onde você veio e essa emoção de subir ao palco e a emoção ainda maior desse primeiro lugar. Boa tarde.
4: Boa tarde, meu nome é Carmen. Eu faço parte da companhia Expressão Vital de São José, Santa Catarina. É uma emoção muito grande subir nesse palco. Para nós é uma alegria enorme. É um prazer. A todo ano a gente está aqui. Então, assim, esse primeiro lugar é um fruto do trabalho de muito tempo. Nós nos dedicamos todos os dias. Então, assim, é um prazer, é um orgulho muito grande, tá, estarmos recebendo essa premiação. Nós saímos daqui muito longeados, que para nós é um orgulho que não existe. É uma alegria, assim, imensurável.
3: Maravilha, Rafa. Vão levar nossos colegas catarinenses, né? Vão levar esse troféu lá para São José. Com certeza, uma emoção muito grande aqui. 40 mais, 60 mais, mais uma tarde por aqui que a gente tem acompanhado. E, Carmen, parabéns para você, para todo o seu grupo por esse primeiro lugar.
4: Muito obrigada a vocês pela dedicação. Muito obrigada.
3: Obrigada, Rafa. Volto contigo aqui ao estúdio, porque tem bastante movimentação, só a primeira semana, estamos quase finalizando, tem uma programação muito completa aí nesse fim de semana também, para aproveitar ainda o festival, e tem mais uns dias aí pela frente.
0: É isso, Giovana. Inclusive, domingo nós temos a noite de gala, né? Não tem mais ingressos, mas é a noite de gala do festival, um espetáculo imperdível. E amanhã a gente tem também aqui no palco da Feira da Sapatilha um Jornal do Almoço especial do Festival de Dança. Estaremos aqui eu, Laine Valgas, toda a turma do JA, trazendo para você um pouco desse clima de Festival de Dança. Aliás, mostrando para toda Santa Catarina, né, esse clima de Festival de Dança de Joinville, o maior festival de dança do mundo. Preciso só fazer um comentário sobre o depoimento da senhora que a Giovana ouviu aqui. Não sei vocês, mas eu sempre sinto assim... Eu acho de uma gentileza enorme quando uma pessoa que vem de fora diz que é um prazer dançar nos palcos aqui em Joinville. A gente que vive esse festival tão de perto, né? Às vezes, muitas vezes, não consegue dimensionar, né, o que é para quem vem de longe estar aqui. E aí, quando a gente ouve um depoimento desse, eu acho super gentil, né? A gente tem que acolher cada vez melhor todo mundo que vem dançar aqui na nossa cidade, como já é feito. Obrigada, Giovana, mais uma vez. Assim a gente vai, então, encerrando o CBN Total desta sexta-feira. Primeira semana de Festival de Dança terminando por aqui, mas na segunda-feira estaremos de volta, direto aqui do Estúdio de Vidro da NSC, no Complexo do Centro Eventos. Muito obrigado pela sua companhia. Uma ótima tarde, bom fim de semana. Até segunda.
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0: Sexta-feira, 24 de julho de 2026, o presidente Lula defendeu investimentos em defesa nacional, citando ameaças globais e a importância das riquezas brasileiras como terras raras e florestas. O chefe do Executivo destacou a necessidade de preparo para eventuais conflitos, alertando sobre os custos de guerras. A declaração foi dada em evento no interior de São Paulo. O governo federal anunciou a liberação de 5 bilhões de reais para gastos dos ministérios no orçamento desse ano. A informação consta no relatório de receitas e despesas do terceiro bimestre, divulgados pelos ministérios da Fazenda e do Planejamento. Apesar da autorização para novas despesas, 17 bilhões de reais ainda seguem bloqueados. A liberação de despesas será feita nos gastos livres das pastas. O chefe do Comando Militar do Irã prometeu que o país vai matar um militar das Forças Armadas dos Estados Unidos para cada iraniano morto na guerra. A declaração ocorreu após o presidente norte-americano Donald Trump fazer uma publicação sobre o conflito na rede Truth Social. O republicano afirmou ter recebido garantias da China e da Rússia de que nenhum dos dois países está fornecendo armas para Teerã. O republicano também ameaçou os dois países caso participem do conflito. No horário de Brasília, 5:03.
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1: Olá, muito boa tarde. Seja bem-vinda, seja bem-vindo ao Ponto Final CBN desta sexta-feira, 24 de julho de 2026. Nós vamos juntas e juntos até às 6h30, com muita informação, análise e prestação de serviço. Carolina Moran, boa tarde, tudo bem?
2: Oi, Débora, boa tarde para você e para os ouvintes. Sextamos, vamos nessa.
1: Pois é, e você pode sextar, inclusive, mandando mensagem aqui para a gente, para o nosso WhatsApp, que é o 11 99911 9981. São 5 horas e 5 minutos. Bruna Barbosa tem informações ao vivo de São Paulo, agenda do presidente Lula, que defendeu investimentos nas Forças Armadas. Oi, Bruna, boa tarde.
3: Oi, Débora, boa tarde para você e para todos que nos acompanham. O presidente defendeu o fortalecimento da indústria brasileira de defesa e diz que o Brasil precisa proteger o território, as fronteiras e as riquezas nacionais. Segundo Lula, há loucos pelo mundo querendo fazer guerra. Essas declarações aconteceram hoje cedo durante uma visita que o presidente fez à Avibraz em Jacareí, no interior paulista. No evento, Lula também defendeu o papel do BNDES e, ao criticar as acusações feitas à instituição nos últimos anos, chamou de imbecil quem prometeu revelar uma suposta caixa preta sem citar nominalmente o ex-presidente Jair Bolsonaro.
4: E a gente tem uns loucos pelo mundo querendo fazer guerra. Eu quero as Forças Armadas bem preparadas, bem treinadas, e quero ela bem preparada do ponto de vista do poderio de armamento e conhecimento científico e tecnológico. E não, eu lembro quantas vezes o BNDES foi acusado que tinha uma caixa preta. Eu vou acabar com a caixa preta do BNDES. O imbecil ganhou as eleições, ele não achou caixa preta. A caixa preta estava na cabeça dele, que estava atrofiada de inteligência. Não tinha inteligência.
3: A cerimônia reuniu o vice-presidente da República, Geraldo Alckmin, o ministro da Defesa, José Múcio Monteiro, Minas e Energia, Alexandre Silveira, a ministra da Ciência, Tecnologia e Inovação, Luciana Santos, e representantes da empresa das Forças Armadas e trabalhadores. O empresário Wesley Batista também esteve na fábrica, mas não participou da mesa de autoridades durante a cerimônia. Alckmin falou sobre o tarifaço anunciado pelos Estados Unidos, que prevê uma tarifa adicional de 12,5% sobre produtos brasileiros a partir de agosto, elevando a cobrança total sobre parte das exportações para até 37,5%. O vice-presidente afirmou que uma eventual resposta com base na lei da reciprocidade ainda está em análise pelo governo.
5: A lei de responsabilidade, ela foi aprovada por unanimidade. O presidente, no momento adequado, vai tomar a decisão. Ela tem um caminho mais longo, que isso envolve audiências públicas. Mas o que o presidente Lula tem destacado? Primeiro, não sair da mesa de negociação. O que depender de nós é continuar na mesa de negociação.
3: Bom, depois dessa agenda em Jacareí, no interior paulista, Lula seguiu aqui para a capital paulista para reuniões de trabalho voltadas ao desenvolvimento e ao financiamento da ciência nacional. O presidente, Débora, voltou a evitar contato com a imprensa. Foi a segunda vez que a presidência fechou a agenda aos jornalistas, liberou apenas a entrada de cinegrafistas credenciados para registrar imagens. Não houve espaço para perguntas nem acompanhamento da atividade por parte da imprensa. Lula já deixou o local aqui na capital paulista, região central. Não há mais agendas públicas para o dia de hoje. Amanhã, Lula participa da convenção estadual do PT em Campinas para oficializar a pré-candidatura de Fernando Haddad ao governo de São Paulo. Débora.
1: Obrigada, Bruna Barbosa, pelas informações. Quando o governo Lula defende as Forças Armadas, né, Carol, é um recado ao presidente americano Donald Trump. Os atritos entre os dois mandatários se intensificaram desde que os Estados Unidos decidiram considerar o PCC e o Comando Vermelho como organizações terroristas. O Itamaraty chegou a dizer que poderia haver risco de intervenção militar, hipótese que especialistas dizem que é improvável, né? Na prática, e quando cita a caixa preta, está se direcionando, sem citar nomes, mas fala de Jair Bolsonaro, o opositor, que trouxe esse discurso na última eleição.
2: Pois é, e por falar no tarifaço, Débora, os setores produtivos seguem pedindo ao governo que insista no diálogo em vez de agir com a lei da reciprocidade. A Samantha Klein tem as informações em Brasília. Oi, Samantha, boa tarde.
6: Oi, Carol e Débora. Pois é, depois que o Palácio do Planalto sugeriu que pode colocar em prática a lei da reciprocidade, em razão desse novo tarifaço aplicado pela Casa Branca, entidades empresariais estão reforçando a defesa de que o Brasil insista nas negociações em vez de aplicar uma retaliação. Depois da aplicação daquelas tarifas adicionais de 25% para uma série de produtos do Brasil chegando nos portos americanos, mais uma sobretaxa de 12,5% foi confirmada ontem. Na nota do Palácio do Planalto, foi uma nota bastante dura, criticando o caráter arbitrário e injustificado das tarifas. O que se disse? Que o governo vai iniciar imediatamente os trâmites para acionar os instrumentos previstos na lei da reciprocidade e também deve levar o tema para a Organização Mundial do Comércio. É claro que isso não quer dizer que a aplicação será imediata, até porque o trâmite levaria alguns meses depois de consultas diplomáticas, inclusive entre as duas partes, e até o vice-presidente Geraldo Alckmin deu uma ponderada, como a gente acabou de ouvir. Para o presidente da entidade que representa o setor de máquinas, a ABMAC, o presidente José Veloso afirmou que a situação em termos de uma retaliação do Brasil poderia se tornar ainda pior.
7: O Brasil estava, antes da decisão da Suprema Corte, com uma tarifa de 50%. E o Canadá, que retaliou os Estados Unidos, ele está com uma tarifa de 50%. Em função da retaliação. Então, a gente entende que existe espaço para os Estados Unidos aumentar as nossas tarifas entre 25% e 50%, caso haja qualquer tipo de retaliação ou lei de reciprocidade pelo Brasil.
6: A Confederação Nacional da Indústria também lançou alguns dados agora à tarde, lembrando aí dessa nova tarifa de 12,5%. Afirmou aí que cerca de 3.900 produtos terão taxação de 37,5%, resultando no impacto de US$12,4 bilhões, não são reais, estamos falando em dólar. Ao mesmo tempo, essas novas tarifas, elas também estão movimentando um outro tema, que é a famosa taxa das blusinhas. O que está acontecendo? O empresariado se deu conta que é uma pressão adicional para a indústria, para o varejo, para a geração de empregos ou manutenção dos empregos. E aí, o que vai acontecer? Essa medida provisória, que foi lançada no Congresso em maio, zerou o imposto de importação de 20% para compras de até R$ 50,00 nas gigantes asiáticas, está aí para vencer. E aí os empresários estão se movimentando justamente para conversar aí com os parlamentares para tentar retomar a tributação, ou pelo menos de forma parcial. Lembrando que o setor têxtil é um dos mais afetados, mas não só. Setores também de eletroeletrônicos, de calçados, entre outros, são bastante afetados, de cosméticos também, por exemplo. E aí, uma das entidades aí que estão se mexendo é a Federação das Indústrias de Minas Gerais, que já vai lançar uma nota na semana que vem pedindo a volta da tributação. E eu falei agora com o economista-chefe da federação, João Pio, ele disse que o objetivo é mostrar o impacto para indústria, varejo e empregos.
8: Simples, né, fato zerar o imposto de importação de até 50 dólares, né, de pequeno valor, já resultou numa alta de 2,6 bilhões de reais em junho. Uma alta de mais 100% quando comparado ao mesmo período do ano passado. Então a gente já percebe o impacto. Somando isso, né, agora o tarifaço, então essas tarifas minam a competitividade da indústria e associado, né, a MP acaba ainda causando um dano maior para a indústria brasileira.
6: A MP tem que ser votada no Congresso até o dia 8 de setembro. Com vocês.
2: Obrigada, Samantha. Pois é, os setores aí se mobilizando, né, Débora, para derrubar essa medida provisória ou ter algum tipo de alternativa, por exemplo, algum tipo de cashback ali no âmbito da reforma tributária, algum tipo de alívio, porque os setores estão se considerando aí duplamente punidos, né, com a taxa das blusinhas zerada e com o tarifaço aí dos Estados Unidos.
1: É isso, Carol. Ainda em Brasília, o João Rosa traz mais detalhes sobre a redução do bloqueio de gastos, liberação de recursos no orçamento. Oi, João, boa tarde.
9: Oi, Débora, boa tarde para você, boa tarde, Carol, e a todos os nossos ouvintes. É isso mesmo, o governo do presidente Lula reduziu o bloqueio de recursos do orçamento deste ano e liberou cerca de 5,7 bilhões para gastos dos ministérios. Segundo o relatório bimestral de avaliação de receitas e despesas, que foi divulgado pelo Ministério do Planejamento, o bloqueio caiu de 23,7 bilhões de reais para 17,9 bilhões de reais. A liberação dos recursos acontece às vésperas do início da campanha eleitoral. De acordo com o governo, a redução foi possível porque houve uma queda de 6,4 bilhões na previsão de gastos com benefícios previdenciários e com os benefícios de prestação continuadas, o BPC. Além disso, o governo informou que também houve uma queda de 4,2 bilhões de reais na previsão de gastos em despesas com pessoal. Por outro lado, Débora, aumentaram as estimativas de gastos obrigatórios como na área da saúde e como pagamento de seguro-desemprego. Os dois somados, o aumento gira em torno de 5 bilhões de reais. O governo também informou que mantém a previsão de cumprir a meta fiscal deste ano. A estimativa que foi informada aqui pelo Ministério do Planejamento é que é de encerrar 2026 com um superávit de 10,8 bilhões de reais, considerando as regras previstas no novo arcabouço fiscal. Uma alta que é relevante frente à expectativa de resultado de superávit de 4,1 bilhões de reais que foi dado aí pelo governo no último relatório bimestral. Na última atualização do orçamento, em maio, o governo havia ampliado o bloqueio dessas despesas para conseguir acomodar o aumento dos gastos obrigatórios. Agora, com essa revisão das contas, parte desses recursos volta a ficar disponível para a execução pelos ministérios. Eu volto com vocês.
1: Obrigada pelas informações, João Rosa, em Brasília.
2: Débora, nossa reportagem em Brasília vai vir já com os detalhes, mas só para trazer a informação, a defesa do ex-presidente Jair Bolsonaro apresentou um novo recurso contra a decisão que endureceu as regras da sua prisão domiciliar. Agora, os advogados estão questionando a proibição de divulgação de manifestos político-eleitorais do ex-presidente Jair Bolsonaro, alegando que vem restrição da liberdade de pensamento e de manifestação de ideias.
1: Você fica agora com o noticiário da sua região. Já já tem mais informações aqui no Ponto Final CBN.

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10: 5 horas 23 minutos agora. A informação chega de São Paulo com Luiz Fernando Figliage, atualizações sobre o conflito no Oriente Médio. Boa tarde, Luiz Fernando.
11: Boa tarde, Débora, Carol, ouvintes. O presidente dos Estados Unidos, Donald Trump, afirmou que não acredita que a China e a Rússia estejam participando do conflito com o Irã. O republicano também alertou que se os dois países se envolverem na guerra, seria muito ruim para eles. Segundo Trump, o presidente chinês Xi Jinping e o presidente da Rússia, Vladimir Putin, afirmaram que não vão vender armas ao Irã. Nesta sexta-feira, o Irã rejeitou uma proposta de cessar-fogo dos Estados Unidos, levada a Teherã pelo primeiro-ministro do Iraque, segundo o jornal The New York Times. A medida veio enquanto as tensões no Oriente Médio aumentam após os ataques dos Houthis do Iêmen a embarcações da Arábia Saudita no Mar Vermelho. Segundo a agência estatal iraniana IRNA, Teherã contestou a reportagem e classificou como enganosa. O Irã negou que tenha recebido essa proposta e o Iraque também disse que não atuou como mediador. Até o momento, a Casa Branca não se manifestou oficialmente sobre a reportagem do The New York Times. Detalhes da proposta não foram divulgados. Os dois países trocaram novos ataques nesta sexta-feira em meio a novas ameaças de Donald Trump, que declarou avaliar a retomada de operações militares em grande escala para forçar os iranianos a retomarem as negociações de um acordo de paz. De acordo com o jornal The New York Times, o Irã já se prepara internamente para atacar a cidade de Tel Aviv, em Israel, caso o presidente americano leve adiante as ameaças contra a infraestrutura civil iraniana. O chefe do comando militar do país persa prometeu que o país matará um militar das Forças Armadas dos Estados Unidos para cada iraniano morto na guerra. O pronunciamento ocorreu nesta sexta-feira e está em linha ao que o Donald Trump também falou nesse caso dos militares na semana passada. Débora.
10: Obrigada pelas informações. Luiz Fernando Figliage, em São Paulo.
12: E Débora, o presidente dos Estados Unidos, Donald Trump, vai fazer um discurso hoje à Associação de Correspondentes da Casa Branca. É um jantar que foi remarcado, né, quase 3 meses depois daquele ataque no Hotel Washington Hilton ter interrompido o evento. O encontro de gala, que reúne jornalistas, políticos e integrantes do governo, foi cancelado em 25 de abril, depois que um homem tentou atravessar à força um ponto de controle de segurança e disparou uma espingarda do lado de fora do salão, onde Trump e membros do seu gabinete começavam a ocupar seus lugares. O suspeito se declarou inocente no mês de maio, né, de acusações que incluem tentativa de assassinato do presidente. O jantar, então, foi transferido para o hotel Waldorf Astoria, será realizado sob esquema de segurança reforçado. O diretor do serviço secreto disse aos jornalistas que uma equipe de preparação antecipada já implementou um plano abrangente de segurança no hotel.
10: Vamos ao noticiário local.

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0: Sexta-feira, 24 de julho de 2026. O vice-presidente Geraldo Alckmin afirmou que o governo federal vai manter as negociações com os Estados Unidos após o anúncio de novas tarifas sobre produtos brasileiros. Em entrevista coletiva, após visitar uma indústria aeroespacial em Jacareí, no interior de São Paulo, ele classificou a medida como injusta e descabida. De acordo com Alckmin, o presidente Lula tem orientado o executivo a manter o diálogo diplomático com os americanos. O ministro Cristiano Zanin, do Supremo Tribunal Federal, autorizou que a Polícia Federal investigue o ministro Marco Buzzi, do Superior Tribunal de Justiça, no inquérito que investiga um esquema de venda de sentenças no tribunal. A informação foi antecipada pelo jornal O Globo. Buzzi está afastado do STJ desde fevereiro, após duas mulheres apresentarem acusações de importunação e assédio sexual contra ele. Um vazamento de amônia foi registrado em um frigorífico na zona rural de Jequié, no interior da Bahia. O corpo de bombeiros segue no local. Ninguém ficou ferido e ainda não há informações sobre a origem do vazamento. O frigorífico Vale do Sol, responsável pelo local, informou que foram adotados protocolos de segurança para conter a ocorrência. 110 mil pessoas foram deslocadas de áreas ameaçadas por incêndios florestais no sudoeste da França. As chamas devastaram 14 mil hectares na região até agora. Uma reunião de emergência foi convocada pelo governo francês para a noite de hoje. O primeiro-ministro do país, responsável pela condução do encontro, convocou os chefes das pastas do interior, defesa, saúde, transportes e meio ambiente. O fogo também atinge a Espanha. O número de pessoas deslocadas ou que receberam ordens para não sair de casa nos arredores de Madrid chegou a 40 mil. Horário de Brasília, 5h33.
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1: Ponto Final CBN de volta. Pedro Populim, em São Paulo, tem mais informações sobre declarações do ministro da Fazenda em relação às bets. Oi, Pedro, boa tarde.
2: Oi, Débora. Oi, Carol. Boa tarde para vocês e a todos que nos acompanham no Ponto Final. É isso, o ministro da Fazenda, Dario Durigan, afirmou nesta sexta-feira que o governo brasileiro precisa tratar as bets como cigarros e continuar ampliando a regulamentação e tributação das casas de apostas para desestimular o uso desses serviços pela população. O ministro também reiterou a importância de limitar o acesso às casas de apostas por aquela parcela da população que já se encontra em situação de fragilidade financeira. Para o ministro, quem recebe benefício social, Bolsa Família, BPC, não pode apostar em bet, assim como aqueles que aderem ao programa Desenrola do governo federal para a renegociação de dívidas. Participando de um evento aqui na capital paulista, o ministro ainda destacou o compromisso do governo com o ajuste fiscal, afirmando que o fortalecimento das contas públicas é o principal desafio da política econômica e a milha final que falta para consolidar o crescimento do país. Vamos ouvir.
3: Foi construído um importante caminho e nos resta uma milha final de esforço, que é a milha final dos juros, do endividamento público, que digo desde logo a vocês, me incomoda. E é preciso que a gente faça os esforços necessários para que o microempreendedor, para que o empresário que esteja aqui nos acompanhando, saiba do compromisso de quem fez muito, mas espera melhorar num crescendo, uma visão de nação.
2: Quem trouxe outras impressões também, Débora, Carol, foi o presidente do Banco Central, Gabriel Galípolo, que participou do mesmo evento. Ele afirmou que a ideia de que agentes de mercado enviam projeções de inflação mais altas ao boletim Focus, a fim de induzir aí juros mais elevados, não se comprova, do ponto de vista empírico ou lógico. O presidente do Banco Central explicou que, na visão dele, juros médios e longos mais altos tendem a reduzir o valor de ativos financeiros, como ações e títulos de dívida. Separei outro trechinho, vamos ouvir.
4: É importante a gente explicar que a taxa de juros, e especialmente não só a taxa de juros que o

0: próximos anos. Débora e Carol.
1: Obrigada pelas informações. Pedro Pupulin, em São Paulo.
2: Débora, João Rosa tem mais detalhes sobre aquele pedido feito pela defesa do ex-presidente Jair Bolsonaro, né, um recurso que questiona as regras da sua prisão domiciliar. Conta pra gente, João, o que a defesa do Bolsonaro está pedindo?
3: Carol, a defesa do ex-presidente Jair Bolsonaro apresentou esse novo recurso, né, ao Supremo Tribunal Federal contra aquela decisão do ministro Alexandre de Moraes que endureceu as regras da prisão domiciliar do ex-chefe do Executivo. Desta vez, Carol, os advogados questionam a proibição que foi imposta por Moraes que impede Bolsonaro de divulgar manifestos com conteúdos político-eleitoral. Segundo a defesa, a medida representa uma restrição à liberdade de pensamento e de manifestação de ideias e configura uma limitação ideológica. No recurso, os advogados também citaram o caso do presidente Lula para querer traçar ali um paralelo entre as situações e pedir a derrubada das restrições. A defesa lembrou que durante o período em que Lula esteve preso em Curitiba, cartas com conteúdos políticos foram divulgadas publicamente, incluindo um texto em que o petista indicava Fernando Haddad como candidato à presidência da República. Os advogados também afirmaram que Lula recebeu pelo menos 18 visitas de personalidades políticas durante o período em que esteve preso. Na segunda-feira, a gente lembra, a defesa já havia apresentado um outro recurso, dessa vez contra a decisão de Alexandre de Moraes, que suspendeu por 90 dias as visitas do senador e pré-candidato à presidência da República, Flávio Bolsonaro, ao pai. Segundo os advogados, essa medida é desproporcional em relação à conduta atribuída ao ex-presidente. As novas restrições foram impostas por Moraes depois que o senador Flávio Bolsonaro divulgou uma carta escrita por Bolsonaro e apresentava ele como um porta-voz do Bolsonaro durante a disputa eleitoral deste ano. Eu volto com vocês.
2: Obrigada, João. Vai lembrar, né, Débora, que na época o presidente Lula estava preso, mas não estava condenado, né, não tinha condenação transitada em julgado, como é o caso do ex-presidente Jair Bolsonaro, que está agora em prisão domiciliar, mas já tem um histórico também de descumprimento de medida judicial, né, quando tentou ali usar um ferro de solda na tornozeleira, enfim, são históricos aí diferentes.
4: Exatamente. Ainda em Brasília, Samantha Klein tem mais detalhes sobre o monitoramento por parte do governo a ataques de Milei no Brasil. Aliás, o presidente argentino já chegou por aqui, Samantha?
5: Olha, ele está para chegar, viu? Inclusive, o grupo, a pré-campanha do Flávio Bolsonaro, o senador Flávio Bolsonaro, acabou de publicar um vídeo em que os dois chegam em jatos, um, claro, com a bandeira do Brasil e outro, a bandeira da Argentina com Javier Milei. Obviamente, é um vídeo em A, a gente não precisa nem dizer. Isso está sinalizado, dizendo que o vídeo tem sátira, ficção e elementos de áudio e vídeo em inteligência artificial. E nesse texto, Milei, Javier Milei, satiriza, dizendo que a fronteira do Brasil é uma peneira, mas que ele pediu autorização. E, de fato, as pessoas próximas ali, né, que tratam ali do governo de Javier Milei, informaram a embaixada brasileira que ele vem para cá. Inclusive, nesse final de semana, ele já está por aqui por conta de agendas com o governador Tarcísio de Freitas nesta sexta-feira. E amanhã ele participa da convenção que vai confirmar, portanto, Flávio Bolsonaro, candidato do PL à presidência. O governo, por sua vez, está monitorando eventuais ataques do líder da Argentina, ataques que possam vir ao presidente Lula e às urnas eletrônicas, e conforme fontes do governo brasileiro, haverá resposta se houver ataques. A embaixada argentina, então, avisou sobre a vinda, disse que ele volta logo depois da convenção. E lembrando que não é a primeira vez que ele vem para o Brasil sem uma visita, uma missão oficial, que tenha, por exemplo, conversado com o presidente Lula. Há 2 anos ele participou de um evento ao lado do ex-presidente Jair Bolsonaro em Santa Catarina. E aí, conforme fontes do Planalto, o que se diz é o seguinte: olha, a gente não vai fazer qualquer tempestade em copo d'água, a não ser que ele fale algo grave contra as urnas eletrônicas, contra as eleições. Fora isso, é liberdade.

0: verdade, ele está aí e vai participar da convenção, portanto, a convenção que vai confirmar Flávio Bolsonaro aí como candidato à presidência.
1: Tá certo. Muito obrigada pelas informações, Samantha Klein. Lembrando que essa semana Flávio Bolsonaro fez uma declaração atacando as urnas eletrônicas, foi prontamente desmentido pelo TSE, também ministros do STF se manifestaram em relação aos ataques infundados em relação às urnas eletrônicas.
2: E Débora, a ex-primeira-dama Michelle Bolsonaro deve participar por vídeo, né, dessa convenção do PL amanhã. Esse pedido público de desculpas feito pelo senador Flávio Bolsonaro foi o primeiro passo para o embarque da Michelle na campanha presidencial do enteado. O Jornal Globo de hoje traz uma apuração sobre esse bastidor, conversou com alguns aliados da Michelle que afirmam que a pacificação entrou numa nova fase e vai depender a partir de agora de conversas reservadas entre ambos e também ajustes práticos para sua volta à campanha, além da colaboração de outros integrantes da família Bolsonaro, especialmente os irmãos Carlos e Eduardo, né? O Carlos, sobretudo, não tem uma boa relação com a Michelle. Ao menos até hoje, os dois ainda não tinham conversado reservadamente. Esses interlocutores da ex-primeira-dama dizem que a reaproximação vai ser gradual, que não faria sentido transformar os vídeos em uma demonstração imediata de normalidade. Foi um bom começo, mas ainda há etapas pendentes. Segundo essas pessoas próximas a Michelle, o próprio vídeo divulgado por ela deixa claro qual será a próxima etapa, porque ela fala que os dois ainda vão sentar, conversar e ajustar detalhes. Então, essa conversa deve ocorrer depois da Convenção Nacional do PL, marcada para amanhã, para definir como é que vai ser a participação dela na campanha. Tem alguns pontos pendentes, um é a logística, porque a Michelle está muito envolvida na rotina do ex-presidente Jair Bolsonaro. Então, preciso organizar quem vai ficar responsável por esses cuidados nos períodos em que ela for viajar para participar de agendas eleitorais. E outro aspecto essencial é esse comportamento do restante da família Bolsonaro. Pessoas próximas à Michelle afirmam que essa reaproximação dificilmente vai prosperar se houver novos ataques públicos, seja do Carlos ou do Eduardo Bolsonaro, ou de pessoas próximas aos dois. Então, tem alguns pontos aí, algumas arestas ainda a serem aparadas.
1: Tudo vai depender dos humores, né? Você fica agora com o noticiário da sua região. Já, já, a gente volta falando das eleições do Rio de Janeiro, que está com o governo provisório.

0: A Land Rover Brasil convoca os proprietários dos veículos Land Rover, Range Rover Sport, Defender 90, 110 e 130 e Discovery com chassis finais não sequenciais de RA196178 a T252-5263, fabricados 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intermediária do acionamento auxiliar da extremidade dianteira nos veículos envolvidos. Tal medida se dá em razão da identificação de um problema em alguns veículos nos quais a polia intermediária da correia do acionamento auxiliar da extremidade dianteira pode girar excessivamente após uma entrada de alta torção, causando impacto e danos ao sensor de pressão e temperatura do óleo. Em alguns casos, um sensor de pressão e temperatura do óleo danificado pode causar vazamento de óleo do motor, o que pode representar risco de derrapagem para os usuários da via que trafegam atrás do veículo, especialmente os usuários de veículos de duas rodas. Há, ainda, risco de ferimentos aos ocupantes e ou a terceiros, bem como de danos à propriedade. Até o momento, nenhum acidente foi registrado no Brasil. Os concessionários autorizados Land Rover realizarão o serviço de substituição gratuita da polia intermediária do acionamento auxiliar da extremidade dianteira nos veículos envolvidos. Início do atendimento, 24 de julho de 2026. O tempo estimado para o reparo é de até 50 minutos. Mais informações. 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Para agendar previamente a realização do serviço, utilize o telefone 0800 012 2733 para clientes Land Rover. A ligação é gratuita e o serviço estará disponível de segunda a sexta-feira, das 8 às 18 horas. Também é possível contatar pelo e-mail clientelandrover@landrover.com.br, bem como pela página da marca na internet www.landrover.com.br e nas páginas do Facebook e YouTube. 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
1: A gente volta com informações sobre as eleições aqui no Rio de Janeiro, Débora, porque o PL lançou hoje a candidatura do deputado estadual, presidente da Alerj, Douglas Ruas, ao governo do estado. A Júlia Vena tem os detalhes, mas a chapa ainda está indefinida, né, Júlia? Boa tarde.
2: Isso, Carol, boa tarde para você e para a Débora. A convenção que foi realizada hoje também confirmou Carlos Portinho na disputa a uma vaga no Senado. O evento foi marcado por participações por telefone de Michele e Flávio Bolsonaro. A gente lembra um dia após o pedido de desculpas do senador à ex-primeira-dama. Horas depois, em vídeo, Michele aceitou as desculpas e indicou apoio ao enteado. Ambos manifestaram apoio a Douglas Ruas na corrida ao governo. Na fala, Flávio destacou a questão da segurança pública no Rio, enquanto Michele enfatizou que Jair Bolsonaro pediu para que o partido não desista da disputa. Diante dos gestos, Ruas afirmou que os dois servem de inspiração para os correligionários.
3: Ontem foi um dia muito especial para todos nós. Nós vimos um gesto de humildade do nosso próximo presidente da República, Flávio Bolsonaro. Um gesto que foi imediatamente correspondido pelaquela que percorreu todo esse país, levantou uma legião de mulheres para também brigarem pelo nosso país, por uma nação melhor, que é Michele Bolsonaro. Que esse gesto deles possa nos inspirar.
2: Ruas ainda não tem um candidato a vice definido após o ex-prefeito de Nova Iguaçu, Rogério Lisboa, do PP, deixar a chapa na última semana. Apesar da desistência, o presidente do PL no Rio, Altineu Cortes, reiterou que confia na permanência de União e PP na coligação.
4: Olha, a gente faz política honrando a palavra, né? E nós temos a palavra do deputado Luizinho, que é o presidente do PP, e do Antônio Rueda, que é o presidente da federação, que a federação vai ficar conosco. Eu acho que a gente não terá nenhuma mudança nisso. A federação estará aqui na coligação.
2: Já o segundo nome a disputar o Senado segue em aberto. O mais cotado é o ex-prefeito de Belford Roxo, Márcio Canella, do União. A candidatura, no entanto, enfrenta turbulências, porque no início do mês ele foi preso pela Polícia Federal depois de agentes encontrarem um fuzil no veículo em que ele estava. O político foi solto dias depois e, nessa quinta-feira, teve as medidas cautelares revogadas pelo Supremo Tribunal Federal, depois de apresentar esclarecimentos à corte. Pelo calendário da Justiça Eleitoral, o prazo para as convenções termina no dia 5 de agosto e os registros oficiais devem ser feitos até o dia 15 do próximo mês. Carol?
1: Obrigada, Júlia. É complicada a situação da chapa do PL, né, Débora? Porque havia expectativa, o plano original era que houvesse aquela eleição indireta, né, para ocupar o governo do Rio. Douglas Ruas ocuparia por ser presidente aí da Alerj durante temporariamente, depois poderia ter aquela eleição indireta, mas nada disso aconteceu. Então, aí agora, ele sendo lançado como candidato do PL, mas de uma forma bem mais esvaziada do que era a intenção do partido inicialmente, né?
5: São 5 horas e 54 minutos agora.
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1: Débora, Carol e ouvintes da CBN, boa tarde. Olha, sexta-feira no vermelho e de ganhos esfarelados na Bolsa de Valores do Brasil, viu? O Ibovespa operou em queda do começo ao fim do dia, cravando baixa de 1,5% e testando ali a região limite dos 174 mil pontos. Com o tombo de hoje, a alta acumulada na semana pelo índice, que até ontem somava 1,7%, encolheu para modestos 0,2%. E o principal peso sobre o índice foi justamente o recuo do petróleo. Notícias de que a China e o Paquistão tentam abrir um canal de diálogo entre os Estados Unidos e Irã fizeram o barril cair quase 4% hoje, cotado ali perto de 97 dólares. A trégua até aliviou o temor de inflação global, mas puxou o freio de mão das exportadoras na bolsa, como é o caso da Petrobras, que cedeu 1,7% na sessão de hoje. E olha só, mesmo com o presidente do Banco Central, Gabriel Galípolo, mandando um recado duro sobre juros altos por mais tempo, o alívio geopolítico se sobrepôs a tudo no mercado de juros. As taxas caíram forte e a aposta de um corte de 0,25 ponto percentual na taxa Selic em agosto, voltou a ganhar as apostas do mercado. Já no câmbio, o dólar fechou praticamente no 0 a 0 ali em relação ao real, cotado a R$ 5,08, mas registrou queda de 0,6% no saldo da semana. Eu vou ficando por aqui, um bom fim de semana a todos. Débora e Carol, é com vocês.

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0: Sexta-feira, 24 de julho de 2026. A defesa de Jair Bolsonaro recorreu contra uma decisão do ministro Alexandre de Moraes que impôs ao ex-presidente a proibição de receber visitas com finalidades políticas e de divulgar manifestos eleitorais. Os advogados classificam a restrição como genérica e dizem que foi criada uma limitação sem respaldo constitucional. A defesa pediu que a medida seja revista por Moraes ou que o recurso seja levado ao julgamento na primeira turma da corte. A proibição foi determinada pelo magistrado após o senador e pré-candidato à presidência pelo PL, Flávio Bolsonaro, publicar nas redes sociais uma carta escrita por Jair Bolsonaro e destinada ao povo brasileiro. Na mesma decisão, o ministro do STF suspendeu as visitas de Flávio ao pai por 90 dias. O governo federal espera arrecadar 17 bilhões de reais com a tributação de dividendos até dezembro, abaixo da estimativa inicial de 28 bilhões. A arrecadação visa compensar a isenção do imposto de renda para salários de até 5 mil reais. O ministro do Planejamento, Bruno Moretti, ressaltou que o desempenho dessa receita não é linear e que pode se comportar de maneira diferente no restante do ano. O Vietnã planeja obrigar as plataformas de redes sociais a impedir que usuários menores de 16 anos publiquem conteúdo, comentem ou reajam a postagens. Pelas regras propostas, as contas deverão ser registradas com os dados de um dos pais ou um responsável legal, que vai ficar encarregado de supervisionar o conteúdo acessado e o tempo de uso das mídias digitais. O país também pretende endurecer as regras para jogos online. A Bolsa de Valores de São Paulo encerrou o dia em baixa de 1,52% aos 174.041 pontos. O dólar fechou em leve baixa de 0,06%, cotado a R$ 5,08. O euro vale R$ 5,77, queda de 0,13%. No horário de Brasília, 6h03.
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3: Boa tarde, Débora. Boa tarde, Carol. Boa tarde, ouvintes. O Francisco é de Belém, vendeu uma casa que rendia um aluguel e agora precisa aplicar os recursos. Ele quer uma aplicação rentável e com liquidez mensal, porque precisa dos rendimentos para complementar a renda. Ele pergunta onde pode investir. Francisco, uma aplicação segura é o Tesouro IPCA+, com juros semestrais. É um título do governo, corrigido pela inflação e que paga juros de 3% a cada semestre. Como hoje as taxas estão ao redor de IPCA mais 8% ao ano, você compra esse título com um desconto, o que na prática aumenta a sua rentabilidade. A desvantagem é que você não tem a liquidez todo mês, porque os juros são pagos nos meses de fevereiro e agosto, ou maio e novembro, dependendo do título. A vantagem é que se você resgatar só os juros, o seu capital vai sendo corrigido pela inflação e você preserva o poder de compra dos seus rendimentos. Uma alternativa é investir numa aplicação atrelada aos juros de curto prazo, como o Tesouro Selic. Mas aí, o ideal é que você resgate apenas a rentabilidade que superar a inflação. Até a próxima. Um bom fim de semana e continue mandando as suas perguntas para cbndinheiro@cbn.com.br.
0: Débora, tem aqui novidades sobre a reconciliação entre Michele e Flávio Bolsonaro. Agora a gente acompanha tudo pelas redes sociais, né? Eles voltaram a se seguir nas redes depois daquela troca de vídeos, né? Cada um postou um vídeo fazendo ali aquela reaproximação. A gente registrou ontem que a Michele deu um like no vídeo do Flávio, aí depois veio o vídeo da Michele. Eles tinham deixado de se seguir nas redes sociais, né? Especialmente o Instagram, em 29 de junho, foi quando a Michele divulgou aquele vídeo criticando o comportamento do Flávio, né? Dizendo que foi humilhado e tal, mas agora voltaram a se seguir. A aproximação vai se encaminhando aí e a previsão, então, de que a Michele participe por vídeo da Convenção Nacional do PL amanhã.
4: Eu adoro essas novas configurações de comunicação na era das redes sociais. E assim a gente fica sabendo, né, dessas movimentações. Muito bem, são 6 horas e 7 minutos agora. Vera Magalhães está de férias, por isso que você não está escutando o Viva Voz, mas ela estará de volta já na próxima segunda-feira. Vamos a Brasília? O João Rosa tem aqui atualizações sobre um assunto que nós já trouxemos aqui, autorização do STF para a Polícia Federal investigar Marco Buzzi por venda de sentença. Oi, João.
5: Oi, Débora. Isso mesmo, o Supremo Tribunal Federal autorizou que a Polícia Federal investigue o ministro afastado do Superior Tribunal de Justiça, Marco Buzzi, no inquérito que apura um suposto esquema de venda de sentenças. A decisão foi tomada pelo ministro Cristiano Zanin, que é o relator do caso no STF, e determinou a inclusão de Buzzi nas investigações conduzidas pela Polícia Federal. Segundo um relatório da PF, foram encontradas menções a familiares do ministro em materiais reunidos durante uma operação que desde novembro de 2024 apura um suposto esquema de venda de decisões judiciais no Superior Tribunal de Justiça. Agora os investigadores vão analisar esse material para verificar se existem indícios que justifiquem o aprofundamento das investigações contra o ministro e seus familiares. Em nota, a defesa de Buzzi negou qualquer irregularidade. Os advogados afirmaram que o ministro não tem relação com as atividades de seus familiares, que é impedido de julgar processos em que eles atuem e que não tem conhecimento das investigações. A gente lembra, Débora, que Buzzi está afastado cautelarmente do STJ desde fevereiro deste ano, mas por conta de outro processo. O ministro responde a um processo administrativo disciplinar por denúncias de importunação e assédio sexual que foi apresentadas aí por duas mulheres. O afastamento foi determinado pelo próprio STJ e permanece em vigor até a conclusão das investigações internas. Débora.
4: Obrigada, João Rosa, pelas informações.
0: A gente tem atualização agora sobre a chuva no Rio Grande do Sul. Vamos a Porto Alegre com Ayrton Lemos. Oi, Ayrton, boa noite.
6: Boa noite, Carol e Débora. O número de pessoas fora de casa caiu para pouco mais de 1.400 aqui no Rio Grande do Sul. Esse total caiu de 1.880 para 1.442 pessoas. São 877 desabrigados acolhidos em espaços públicos e 565 desalojados estão em casas de parentes ou amigos. A maior redução nos abrigos ocorreu em Porto Xavier, nas Missões, onde o número de acolhidos passou de 200 para 16. Os dados mostram que essas pessoas deixaram os abrigos, mas não permite afirmar ainda que todos voltaram para casa. 206 municípios já comunicaram danos provocados pela chuva, conforme o último balanço da Defesa Civil do Rio Grande do Sul. Os rios Sinos, Jacuí e Uruguai ainda têm pontos acima da cota de inundação. Em Taquara, no Vale do Paranhana, o Rio dos Sinos está em 6 metros e 46 centímetros e segue subindo. O Jacuí permanece acima do patamar de inundação em cidades como Dona Francisca, na região central, Triunfo, na região metropolitana, e São Jerônimo, na região carbonífera, também na região metropolitana. Em São Borja, na fronteira oeste, o Rio Uruguai chegou a 9 metros e 34 centímetros, 34 acima da cota de inundação e continua subindo. Então, esse é o problema ainda, né? O Rio Uruguai continua subindo. Já os rios Taquari, boa notícia, e o Caí deixaram o patamar de inundação nas medições mais recentes. Em Porto Alegre, o Guaíba está em 2 metros e 13 centímetros no Cais Mauá. A gente atualiza agora aqui pelo o aplicativo do Serviço Geológico Brasileiro, chegando a 2,15 neste momento. A cota de inundação, que é a cota que pode inundar o centro de Porto Alegre, se chegar, que não deve chegar, é a projeção dos meteorologistas e das projeções aqui, é de 3 metros. A projeção do Instituto de Pesquisas Hidráulicas da Universidade Federal do Rio Grande do Sul indica que o nível pode chegar a 2 metros e 70 centímetros amanhã aqui em Porto Alegre. A maior preocupação neste momento, Carol e Débora, é a região das Ilhas, no bairro Arquipélago, aqui na capital, porque a cota de inundação é de 2,20 metros. menor que a região do centro da cidade. Então, essa região fica mais suscetível para alagamentos aqui em Porto Alegre. Nas ilhas, o Guaíba chega nesse momento, última medição que a gente tem acesso pela Prefeitura da capital, chega a 1,96 m, lembrando que a cota de inundação é de 2,20 m nessa região, Carol e Débora.
0: Muito obrigada, informação do Ayrton Lemos, em Porto Alegre.
4: São 6h12 agora, Matheus Leite, em São Paulo, tem detalhes sobre o imbróglio jurídicos em torno do serviço de motos por aplicativos aqui em São Paulo. Oi, Matheus, boa noite.
7: Oi, Débora, boa noite a você e também aos ouvintes. A Prefeitura de São Paulo recorreu contra a decisão da Justiça que determinou o credenciamento da Uber para o transporte de passageiros por moto na capital paulista em até 48 horas. A administração municipal disse que enquanto o recurso estiver em análise, a ordem judicial será cumprida, mas ressaltou que o credenciamento não significa autorização para dar início à prestação do serviço. Segundo a Prefeitura, ainda há etapas previstas na regulamentação que precisam ser cumpridas. A medida é mais um capítulo da batalha judicial entre a gestão do prefeito Ricardo Nunes e as empresas de transporte por aplicativo sobre o assunto. A disputa já chegou ao Supremo Tribunal Federal, que suspendeu parte das regras impostas pelo município para autorizar a operação das empresas. Na semana passada, a prefeitura recusou pela segunda vez o pedido de credenciamento da Uber para intermediar o transporte de passageiros por motos. Como justificativa, O Comitê Municipal de Uso do Viário disse que a empresa não comprovou a contratação de apólice de seguro porque um dos documentos apresentados estava sem assinatura. A Justiça, no entanto, entendeu que a recusa não configura um novo ato administrativo e apenas a repetição de um ato que já havia sido declarado ilegal. A Prefeitura de São Paulo ainda não divulgou o documento de credenciamento da Uber. A CBN perguntou se há uma previsão à administração municipal e aguarda retorno e também procurou a empresa, que não se posicionou. Em 1º de abril deste ano, a gente lembra que a plataforma 99, que também pretendia oferecer a atividade, informou ter desistido de operar o serviço na capital paulista após uma reunião com a prefeitura. Débora.
4: Obrigada, Matheus, pelas informações. Essa briga vai longe ainda. Você fica agora com o noticiário da sua região.

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3: Oi PVC, boa noite, tudo bem?
4: Oi, Débora, tudo bem? Tudo bem, Carol?
5: Oi, PVC.
3: Tudo certo. PVC, vamos fazer um balanço aqui desse primeiro turno do Brasileirão?
4: Bom, primeiro, uma coisa que sempre me chama atenção, eu viro às vezes especialista em público do campeonato, que não é a coisa mais importante, mas é a quarta maior média de público da história do campeonato. Às vezes a gente fala assim, o Campeonato Brasileiro ficou elitizado, tá, mas os últimos quatro campeonatos são os quatro de maior média de público da história. Tem mais gente nos estádios do que tinha no passado. A Palmeiras é campeão no primeiro turno com 44 pontos, é o melhor Palmeiras de todos os tempos. Às vezes eu leio, melhor Palmeiras do Abel, não, o melhor Palmeiras de sempre, com qualquer técnico. O Palmeiras nunca tinha feito 44 pontos no primeiro turno. Só que não significa, são 23 campeonatos de pontos corridos, 17 vezes o campeão do primeiro turno ganhou o campeonato, 6 vezes não ganhou. O último e recordista foi o Botafogo de 2023, que conquistou o primeiro turno e não conquistou o campeonato. Então tem que manter no segundo turno, não adianta fazer o primeiro turno extraordinário e não fazer o segundo turno de um nível parecido para ganhar o campeonato. Mas é importante, é simbólico. O campeão do primeiro turno, 17 de 23 campeonatos, ganhou o campeonato no final. Então o Palmeiras ganhou o primeiro turno com a melhor defesa, melhor ataque do Flamengo. Repito, a quarta a maior média de público da história. A maior é 23, a segunda maior é 24, a terceira maior é 25, a quarta maior é 26. Lá atrás, 83 era a maior antes. O campeonato continua no segundo turno. Ah, o primeiro turno não se fechou completamente, né? Falta um jogo, que é Flamengo e Mirassol. Dos 190 jogos, 10 jogos por rodada, 19 rodadas, teve 189 jogos. Falta Flamengo e Mirassol, que não vai interferir no título do turno, mas pode interferir na distância do vice-líder Flamengo para o líder Palmeiras. Pode interferir também a rodada desse final de semana. A rodada começa no sábado com o Atlético Paranaense Internacional, novo gramado sintético da Arena da Baixada, que melhorou muito. Santos e Chapecoense, os dois jogos às 18h30 de sábado. 20h30 de sábado, Vasco e Mirassol. 16 horas de domingo, Bahia e Corinthians, Cruzeiro e Botafogo. Os dois subiram muito. O Corinthians com o Fernando Diniz subiu de 16º para 7º lugar. O Cruzeiro subiu de lanterna, 20º, para 8º lugar. São os dois jogos às 16 horas, Bahia, Corinthians, Cruzeiro e Botafogo. Às 18h30 de domingo, Flamengo e São Paulo, Grêmio e Fluminense, Bragantino e Coritiba. Às 19h30 de domingo, fecham a rodada Remo e Vitória, Palmeiras e Atlético Mineiro. Palmeiras líder, Flamengo vice-líder.
3: Valeu, PVC. Bom fim de semana para você. Até segunda.
4: Bom fim de semana, Débora. Bom fim de semana, Carol. Todo mundo para vocês.
5: Beijo, valeu. PVC. Débora, deixa eu falar aqui de noticiário internacional. O presidente dos Estados Unidos, Donald Trump, disse hoje que a Venezuela ainda não está pronta para fazer novas eleições presidenciais. As falas acontecem no dia que marca um mês do terremoto que devastou o país e deixou mais de 5 mil mortos. No início de janeiro, o governo americano fez aquela operação militar em Caracas, né? Prendeu o ex-presidente do país, Nicolás Maduro, também a esposa dele, Cília Flores. Na época, ele era o presidente em exercício. Os dois estão presos em Nova York e devem ser julgados em 1º de junho de 2027, respondendo aí por acusações de narcoterrorismo, tráfico de drogas, entre outras. Desde a captura do Maduro, a vice, Delcy Rodríguez, vem comandando a Venezuela como presidente interina. Junto dela compõe o alto escalão do governo o seu irmão, o presidente da Assembleia Nacional, Jorge Rodríguez, que é o responsável por conduzir as negociações políticas. A Delcy Rodrigues é considerada alinhada a Washington e, nas palavras de Trump, tem colaborado com os interesses dos Estados Unidos no país. Apesar de negar uma eleição próxima, Trump afirmou que a Venezuela fez muito progresso sobre o governo de Delcy Rodrigues. No mês passado, integrantes do Partido Governista e também da oposição se reuniram pela primeira vez, desde que os dois lados assinaram um acordo para realizar as eleições presidenciais de 2024. Novas negociações devem começar em agosto. Antes dos terremotos, a líder da oposição, exilada, Dinorah Figueira, viajou a Caracas para se reunir com representantes do governo e com dirigentes da oposição. E outra líder oposicionista, Maria Corina Machado, que está exilada desde o fim do ano passado, ainda não comentou as negociações, mas palavras aí do Trump. Na avaliação dele, a Venezuela não estaria pronta ainda para a realização de novas eleições.
3: São 6:25 agora. A educação foi o tema desta sexta-feira da série 50 Debates para o Brasil, apresentada pelo Jornal da CBN. Mais especificamente, se as escolas cívico-militares devem ser expandidas ou se a gestão pedagógica tradicional precisa ser fortalecida. Para o professor Gevux Matheus de Araújo, do Departamento de Economia da Universidade Federal da Paraíba, os programas não devem ser excludentes e podem atender a realidades diferentes de forma concomitante. Ele destacou, no entanto, que o modelo cívico-militar ajuda a reduzir a violência escolar e melhora o desempenho dos alunos.
6: O principal mecanismo por trás desses resultados está na redução do número de ameaças aos profissionais de educação, está na redução do número de drogas e da presença de drogas e da presença de armas na escola, e está na redução de roubos. Então, o programa de fato, esse maior controle, reduziu a violência no espaço escolar. E essa redução de violência permite que você tenha um clima escolar melhor e, com isso, um melhor desempenho e um melhor desenvolvimento daqueles estudantes.
3: Já a presidente executiva do Todos pela Educação, Priscila Cruz, afirmou que a disciplina mais imposta do que desenvolvida nas escolas cívico-militares é muito ruim para a vida dos estudantes. Ela também disse que a questão da violência pode ser amenizada com uma boa gestão.
7: Vitória, isso aconteceu muito fortemente, né? Assim, casos de venda de drogas dentro das escolas, isso foi totalmente eliminado sem militarizar as escolas, então com boa gestão escolar. E eu acho que, acima de tudo, investimento nesses profissionais e na formação dos professores, para eles também poderem executar um trabalho pedagógico na escola com a qualidade que também tenha reflexos na disciplina, na coibição de violência.
3: A série 50 Debates para o Brasil será exibida até a semana que antecede o primeiro turno das eleições. As discussões completas estão disponíveis no site da CBN. E assim a gente se despede do nosso ouvinte por hoje. Carol, bom fim de semana. Até segunda.
5: Um beijo, Débora, para você e para os ouvintes. Bom fim de semana. Até segunda.
3: Produção foi de Wender Starles. Trabalhos técnicos, Daniel Mesquita e Henrique Dias. Muito obrigada pela companhia. Tenha uma ótima noite, um ótimo fim de semana. Eu estarei por aqui no domingo, às 6 da manhã, no Jornal da CBN. Espero você. Até lá.

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0: Sexta-feira, 24 de julho de 2026. O presidente Lula sancionou com vetos a lei que autoriza a venda de spray de pimenta para mulheres maiores de idade. O chefe do executivo derrubou o trecho que permitia a aquisição do produto por adolescentes a partir de 16 anos, com autorização dos responsáveis. O governo federal também vetou multas e punições administrativas para quem usar o produto. A Associação dos Familiares das Vítimas do Acidente com o Avião da Voipass vai entrar na justiça com ação coletiva por danos morais. Serão acionadas a companhia aérea, a fabricante, a ATR, e a Agência Nacional de Aviação Civil. A defesa das famílias aguarda a conclusão do inquérito da Polícia Federal, prevista para os próximos dias, para pedir o indiciamento criminal dos responsáveis e buscar a punição das omissões e falhas operacionais. A decisão das famílias foi tomada após o Centro de Investigação e Prevenção de Acidentes Aeronáuticos concluir que o acidente da Voipass foi causado por falhas da empresa, dos pilotos e da ANAC. O avião caiu há quase 2 anos no interior de São Paulo. 62 pessoas morreram. Duas pequenas empresas dos Estados Unidos entraram com uma ação na justiça para contestar a nova rodada de tarifas anunciada pelo presidente Donald Trump sobre produtos de 60 parceiros comerciais. Segundo elas, a nova política excede a autoridade legal do executivo para taxar importações. O texto também argumenta que as novas tarifas exigem conclusões mais detalhadas e específicas para cada país a respeito da existência de trabalho forçado. A ação foi protocolada no Tribunal de Comércio Internacional em Nova York. No horário de Brasília, 6h30.
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1: Muito boa noite para você ligado aqui na CBN Joinville. Agora são 6 horas e 31 minutos. 6h31, a gente está aqui no QG da NSC, no Festival de Dança de Joinville. Já está cheio por aqui, né? Movimento altíssimo. E a gente vai seguir por aqui até o final do Festival de Dança para acompanhar todas as movimentações, todos os detalhes. A NSC, o grupo NSC, que sempre faz uma cobertura muito especial e muito próxima do Festival de Dança. Não só o JA, né, que é a TV, mas também a rádio CBN Joinville, sempre, e o NSC Total também, sempre muito próximo do Festival de Dança. Hoje, dia 24 de julho de 2026, a gente tem muita coisa para falar sobre o âmbito da cidade de Joinville aqui, também o âmbito estadual e o âmbito nacional. Os bastidores do Joinville Esporte Clube seguem pegando fogo e a gente vai comentar sobre possível novo treinador, temos mais detalhes, fui apurar uma informação no dia de hoje sobre isso. Também tem a possibilidade da chegada de novos atletas, sobre de quem são esses atletas, quantos são, enfim, muita coisa para a gente comentar por aqui. Agora 6h32, a gente vai até às 7 horas da noite juntos para falar sobre esporte aqui no Atualidade Esportiva.

Bora começar falando de Joinville Esporte Clube, então, porque o Jack, a gente comentou ontem, Diego Souza é o grande cogitado a ser o próximo técnico do Tricolor, mas temos detalhes e não só o nome do Diego Souza, né? Junto com ele deve vir um auxiliar técnico que é o Eduardo Costa, que tem passagens pelo Vasco da Gama, pelo Avaí também, jogou no Bordeaux, no futebol francês, já encerrou a carreira faz um tempo e hoje chega... Está chegando, na verdade, porque eles têm um pré-contrato assinado com o clube. Deve ser, então, mais um dos jogadores a aglutinar nessa comissão técnica do Jack. O Jack que, obviamente, não tem salário, não tem dinheiro para pagar salário, tem problemas financeiros, mas esse grupo técnico, essa comissão técnica, junto dos possíveis novos jogadores, vem com a ajuda de Eduardo Duran, que é um empresário muito conhecido no âmbito nacional. É muito, muito, como é que eu posso dizer? Ele é um cara muito, muito, muito bem visto no meio do futebol. Acho que isso podemos falar, né? Então é basicamente isso. Cerca de 2 a 3 jogadores do Eduardo Duran devem integrar também o elenco do Joinville Esporte Clube, além de mais alguns outros jogadores de diferentes empresários. O Jack que nos próximos dias deve anunciar esses nomes. E na segunda-feira, segundo o que o clube comunicou hoje no Jack Report, na segunda-feira, então, começa a preparação para a Copa Santa Catarina.

Falando sobre o Joinville Esporte Clube, hoje, infelizmente, né, é uma coisa que a gente não queria que acontecesse, mas não tem como não falar disso. Mais um caso de atraso de salários, mais um caso de problemas vem à tona, né? Hoje é do ex-preparador de goleiros do Joinville Esporte Clube, o Rodrigo Minuso, que integrava a equipe que tinha antes do Ivan Garcês e agora com o próprio... esqueci o nome do atual preparador de goleiros do JEC, mas também integrava a comissão da preparação dos goleiros. Fez um desabafo muito forte nas suas redes sociais, né, sobre a questão de pagamentos e tudo mais, sobre não ter satisfação do clube para com esses, com essas dívidas e tudo mais, com esses atrasos de salários e da parte de imagem e etc. Fez um desabafo forte e falando que vai buscar os direitos na justiça, como qualquer trabalhador faria diante desta situação. Segundo ele, em nota, diz o seguinte, né? O pior de tudo nem é apenas o atraso dos salários, é a completa falta de respeito com quem trabalhou pelo clube. Não responder uma mensagem, não dar uma previsão e simplesmente ignorar profissionais que dedicaram seu tempo ao Jack. Fecha aspas, então. Essa é a palavra do Rodrigo Minuso, e tem vários outros. A gente lá na NSC recebemos alguns relatos, na CBN Joinville também recebemos, de funcionários que não estavam recebendo e com problemas do dia a dia. Enfim, é um problema sem precedentes. O JEC, que tem uma grande esperança em fechar um patrocínio nos próximos dias, para daí sim poder de fato quitar o mês de maio. Sim, é o mês de maio que o Joinville pretende quitar com esse novo patrocinador. Lembrando que tem junho, julho e daqui a pouquinho vence agosto, né? Mas o Jack também se gruda numa possível SAF para poder quitar essas pendências.

todos os conselheiros do GEC, em dia com suas contribuições, é claro, a participarem de reuniões desta comissão, no formato híbrido, para assistirem às apresentações dos projetos propostos dos grupos interessados na aquisição de cotas da SAF do GEC, conforme o calendário abaixo. Dia 28 de julho, terça-feira, é a vez do Consórcio 76, às 7 horas da noite, e no dia 29, às 7 horas, será a RX mais Tarcísio Martins Batista Júnior, tá? O conselho acabou de enviar esse remanejamento de horário da apresentação dos proponentes, e tudo isso vai só endossa, né, a informação que a gente deu anteriormente, que Tarcísio, que é o dono de uma empresa aqui de Joinville, está junto com o grupo ERX para fazer uma proposta única de compra de SAF do Joinville Sport Clube.

0: Bora fazer o seguinte, então, rápida parada aqui no Atualidade Esportiva. Daqui a pouco a gente volta com mais informações do Jack. Hoje saiu o Jack Report e teve por lá uma ala do documento, digamos assim, para falar sobre o trato do Jack com a BR Futebol. A BR Futebol se manifestou sobre essa parte. Daqui a pouco a gente comenta. Fica aí, já voltamos.
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0: Com a Atualidade Esportiva, com um som maravilhoso aqui da Rádio Que Toca Notícias, CBN Joinville, agora 6h42, e vamos continuar por aqui falando do Joinville Esporte Clube. Isso porque hoje foi divulgado o Jack Report, né? E alguns dos casos que comentamos ontem foram esclarecidos. É bem verdade que hoje eu conversei com o CFO do clube, André Gustavo, para tratar de alguns temas que eu vou trazer por aqui também. Mas vamos lá, vamos por partes, né? Primeiro, o Jack esclarece que os dois casos que repercutiram, de uma funcionária do CT e outro do Lincoln. No primeiro, trata-se de uma colaboradora cujo afastamento pelo INSS estava em andamento antes da contratação, sem que o clube fosse informado. Situação que segue em apuração, incluindo ausências ainda não justificadas formalmente. No segundo, que é o caso do Lincoln, né, 22 anos de casa, houve um acordo de encerramento de vínculo celebrado de forma transparente com o colaborador, em que o clube reconhece a pendência salarial decorrente do cenário econômico. Em ambos os casos, o Jack em nenhum momento deixou de prestar assistência aos envolvidos e segue transparente ao diálogo. Então, esse é o detalhe, né? O Jack disse que está dando toda

toda a assistência necessária e uma... Aí aqui é a opinião, tá? Uma ala que eu acho loucura, que já que botou no Jack Report, mas tudo bem, acho que nesse clube a noção já foi embora faz tempo, né? A situação é dura e ninguém aqui finge o contrário. A resposta tem sido trabalho, diálogo e portas abertas. Também no Jack Report, o Joinville divulga um comunicado, digamos assim, de rescisão, mais um comunicado de rescisão com a Sporteca, BR Futebol, que até então era a proponente era favorita, na verdade, a compra da SAF do clube. Na verdade, era a única empresa que iria teria o interesse de comprar a SAF do clube. E o Jack notifica o seguinte... Em julho de 2026, o Joinville Sport Clube representado pelo presidente Derian Campos e por seus advogados, o Dr. Bernardo Marquezini e Dr. Leonardo Hessler. Lembro que uma vez eu falei aqui e eu mesmo negou a informação, mas está aqui, ó. Dr. Leonardo Hessler formalizou o encerramento das negociações para a constituição da JEC SAF com a BR Futebol Participações Limitada. Por meio de notificação extrajudicial, o clube comunicou a rescisão do contrato vinculante firmado em março de 26, fundamentada no reiterado desinteresse da investidora em cumprir as condições precedentes. Evidenciado pelo distanciamento progressivo, pela ausência de comunicação efetiva e pelas sucessivas tentativas de reduzir os valores originalmente propostos em razão dos resultados esportivos. Decisão adotada como medida de preservação institucional. Além disso, o clube reitera que o encerramento da negociação com a BR Futebol não gera qualquer ônus financeiro à instituição, conforme assegurado no distrato celebrado entre as partes. A cláusula 3.1 concede quitação ampla, plena e irrevogável. Nada mais havendo a reclamar a qualquer título e a cláusula 5.3 afasta o reconhecimento de culpa ou inadimplemento. O contrato original tampouco previa a penalidade em caso de rescisão, garantindo ao clube total segurança jurídica e nenhum impacto ao seu caixa. Realizando aqui o jornalismo que tem que ser feito, né? Fui questionar a Sporteca, mandei esse trecho pra Sporteca e falei assim, ó, gente, qual que é o posicionamento da empresa referente a isso? Porque na primeira vez que a Sporteca havia conversado com o Joinville, que havia respondido esse distrato, essa contra-notificação, me parecia que a Sporteca tava bem segura do que queria, do que ia fazer. Aí eu perguntei, falei, gente, querem se manifestar, querem realizar aqui um comunicado, e eles enviaram, tá? É uma contra-notificação, uma notificação muito extensa, obviamente eu não vou ler aqui, e tem muitos juridiquês também, então eu vou passar por aqui alguns dos trechos desse trato, tá? Dessa tratativa da Sporteca para com o Jack. Basicamente, a BR Futebol informou que nunca assinou o distrato com o Joinville Esporte Clube e encaminhou um aditivo à contra-notificação extrajudicial enviada no último dia 9 de julho. Segundo a empresa, uma revisão interna apontou que os aportes feitos ao JEC foram maiores do que os informados anteriormente. O valor passa de R$5.600.000 para R$6.4 milhões. Isso aí é na casa dos 700k, tá, gente? É muito dinheiro. A BR Futebol afirma que essa diferença corresponde a transferências feitas ao clube que não foram formalizadas em contratos, mas que são comprovadas por documentos bancários. A empresa sustenta que esses R$767.000 também são exigíveis, com correção monetária e juros legais, por configurarem empréstimos mesmo sem contrato específico. No documento, a BR Futebol mantém todos os argumentos da contra-notificação anterior, reafirma que o contrato vinculante da SAF segue válido e preserva o direito de cobrar os valores e buscar indenização caso a negociação não seja concluída.
Isso vai longe, tá, gente? Isso vai muito longe. E o Jack segue tratando com outras SAFs, o que é o clube entende como comum. Mas, assim, a minha leitura é que com a Sportec ainda vai longe, tá? Vai longe, então vamos ver.

Só para relembrar, então, vamos recapitular a questão das ações trabalhistas por ali. Então, o Jack Lincoln não tem mais uma ligação, né? O Lincoln não é mais funcionário do clube, então por isso que ele teve o acordo com o Jack. Só que aí que tá que a gente comenta, né? Falta a tal da como é que eu posso falar? Eu acho que a comunicação do Jack é muito falha, que poderia ser avisado isso. Um cara do tamanho do Lincoln merecia uma postagem, merecia algo mais especial. Uma pena que isso tenha acontecido.

0: Hoje começa mais uma rodada da Liga Nacional de Futsal 2026, a 14ª rodada, e hoje é um dia muito especial para o futsal brasileiro. Hoje é o dia que Rodrigo Capita se despede do Magno, se despede do futsal profissional. 8h30 da noite, então, a despedida do Rodrigo, do Magnus, Magnus e Tubarão, lá na Arena Sorocaba. Ah, um jogo cercado de muita emoção, certamente. O último ato de Rodrigo Capita no futsal profissional. Também temos amanhã, 4 da tarde, Carlos Barbosa e Campo Mourão, lá em Carlos Barbosa. Um pouquinho mais tarde, às 5, Cascavel e Santo André, lá no Paranã. 6h30, Praia Clube São José, em Uberlândia. E às 7h30, o jogo com transmissão aqui da CBN Joinville, a rádio que toca a notícia. Jeque e Umuarama, direto do ginásio da Univille, com Kleber Grabowski, com Israel Antunes, com João Gabriel. Eu estarei nessa, na Central da Bola também, trazendo todos os detalhes do mundo do esporte neste sabadão. Então, Jeque Moarama, Liga Nacional, 7h30. A gente começa por volta das 6h30 já, tá? Um pré-jogo especial pra vocês, esse jogo importante pela Liga Nacional. Amanhã também teremos 9h, Marreco e Corinthians lá em Francisco Beltrão. Na segunda-feira, Pato e Minas, lá em Pato Branco daí. E na quarta-feira, 7h15, Jaraguá e Atlântico, no mesmo horário de Jeque e Cascavel, né? Então, Jaraguá Atlântico e Jeque Cascavel no mesmo horário. O Jeque contra o Cascavel vai colocar em dia os seus jogos, digamos assim, nessa Liga Nacional de Futsal. O Jeque vai cumprir o jogo atrasado lá pela rodada. Até eu puxei aqui qual rodada que é. É pela, se eu não me engano, a 12ª rodada. Já pego por aqui que o jogo vai ser atrasado entre Jeque e Cascavel. Mas será cumprido na próxima... pela 7ª rodada, desculpa. Então, pela 7ª rodada, Cascavel e Jeque na próxima quarta-feira em paralelo com Jaraguá e Atlântico. Claro que a rivalidade é gigante, mas nesse dia somos todos de Jaraguá, né? Até porque caso o Jeque vença a equipe do Umuarama sábado, e digamos que o Cascavel, o Atlântico, derrape contra o Jaraguá, a diferença, que antes era separada apenas por saldo de gols, pode ser separada por pontos também, e aí o Jeque tem uma situação, digamos que um tanto quanto mais confortável para esse fim, para essa reta final de Liga Nacional de Futsal. Então, rodada começa hoje, Magno e Tubarão, obviamente a gente vai acompanhar, né? Essa despedida do Capita, que é um cara tão importante para o esporte brasileiro. Fazer o seguinte então, mais uma rápida parada por aqui, daqui a pouco a gente volta para falar de futebol mundial, falar de NBA também, tudo aqui no Atualidade Esportiva. Já voltamos.
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0: De volta por aqui com a atualidade esportiva, agora 6h55, vamos girar então a reportagem aqui na CBN Joinville. Seleção alemã tem novo treinador, a seleção italiana também tem. Quem chega com os detalhes pra gente é Cauã Pereira.
6: O futebol europeu vive uma sexta-feira de mudanças históricas no comando de duas das principais seleções, tanto do continente quanto do mundo. Itália e Alemanha definiram seus novos treinadores. Na Itália, a federação confirmou o ex-volante Andrea Pirlo como novo técnico da seleção tetracampeã mundial. Aos 47 anos, Pirlo aceitou a proposta feita pelo diretor Paolo Maldini após a entidade não ter sucesso nas investidas por Carlo Ancelotti e Pep Guardiola. Como treinador, Pirlo acumula passagens por clubes como Juventus, Sampdoria e Dubai United. Já na Alemanha, Jürgen Klopp foi oficialmente anunciado como novo comandante da seleção alemã, assinando um contrato válido até 2030 e visando a Eurocopa 2028 e a Copa do Mundo de 2030. Afastado do cargo de técnico desde que deixou o Liverpool ao fim da temporada 23-24, o treinador de 59 anos assume a seleção de seu país em sua primeira experiência à frente de um time nacional. Em suas primeiras palavras no cargo, Klopp destacou a dimensão do desafio e cravou que este será o último trabalho de sua carreira à beira do gramado. Casa Grande, eu volto contigo aí do estúdio.
0: Tá, então, Jürgen Klopp assumindo a seleção alemã, é um baita nome. É aquela coisa, você pode até encerrar a carreira, mas quando vem a seleção do seu país, você balança, né? A Itália fechou com o Andrea Pirlo, mas foi em cima do Ancelotti também. O Ancelotti que preferiu cumprir o seu trato com a seleção brasileira. Outra seleção grande do futebol, grande não, mas uma seleção que tem um certo protagonismo nos últimos anos do futebol mundial, é a Bélgica, que anunciou Mark Van Bommel como novo técnico. Ele que chega para assumir a seleção belga, então, no próximo ciclo de Copa do Mundo. Agora, mudando de esporte, falando de basquete, falando da NBA, um dos maiores jogadores da história está de casa nova. Novamente, Cauã Pereira chega com os detalhes.
6: É isso aí, casa. Com surpresa, o astro LeBron James definiu seu futuro na NBA. Aos 41 anos, o ala confirmou o acerto com o Philadelphia 76ers para a disputa de sua 24ª temporada na liga. O jogador assinou um contrato de US$8 milhões por 2 anos, encerrando o suspense sobre o seu destino, após ter anunciado a saída dos Los Angeles Lakers, onde atuou por 8 temporadas e conquistou o título da edição 2019-2020. Maior pontuador da história da liga, com quase 52 mil pontos somados, LeBron se junta a nomes como Joel Embiid, Jaylen Brown e Tyrese Maxey na tentativa de encerrar um jejum de 43 anos sem títulos da franquia da Filadélfia. Casa, eu volto contigo no estúdio.
0: Essa me pegou, tá? Essa me pegou, uma informação bombástica. LeBron James, que no auge dos seus 41 anos... tá de casa nova, foi para a Philadelphia 76ers, para tentar bater aí mais um título de NBA. Lembrando que nesse final de semana temos o grande prêmio da Hungria de Fórmula 1, circuito de Hungaroring. Hoje tivemos o primeiro treino livre e o Gabriel Bortoleto ficou na sexta colocação, tá? P6 para Gabriel Bortoleto, muito bem nessa primeira bateria de testes. Amanhã temos o qualify do grande prêmio da Hungria, circuito de Hungaroring lá na Europa. Agora 6h58, outra notícia pelo futebol mundial é que o Real Madrid está tentando a qualquer custo a contratação de Rodri, meio campista do Manchester City. As tratativas entre os lados seguem acontecendo e o clube espanhol pretende fechar com o atleta até o fim deste domingo. Passar agora a agendinha de jogos para vocês da primeira no Joinvilense, porque amanhã teremos rodada aqui na CBN Joinville. A partir das 3 horas da tarde temos Piraberaba e NB, jogo com transmissão aqui da Rádio Que Toca Notícia. Também 3h15, Cercos e Palmeiras lá no Costa e Silva. No domingo, Panago e Caxias no Ademar Garcia, Stacaville e Serbi no Ernestão, Serrana e América lá no Jardim Iriú e Pará e Aviação lá no Boa Vista. Então só para relembrar, Primeirona Joinvilense, Piraberaba NB com transmissão da CBN e também logo depois da Primeirona teremos a Jack Crona e o Moarama pela Liga Nacional de Futsal, jogo que você acompanha, os jogos que você acompanha aqui na CBN Joinville. A você que esteve conosco até aqui, meu muito obrigado. Você fica agora em rede com a CBN e a gente se encontra amanhã de manhã no CBN Sábado Show, comigo e com o João Gabriel, direto aqui do QG da NSC no Festival de Dança. E claro, à tarde com o Primeirona, à noite com o Futsal, um dia esportivo aqui na CBN. Boa noite, tchau!
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9: Por outro lado, o parecer prevê inflação de 5,6% ao fim desse ano, nível acima da meta de 3% para 2026. A FMI afirma que será necessário promover ajuste fiscal para colocar a dívida pública em trajetória consistente de queda. Horário de Brasília, 7:01.
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11: Muito bem, estamos de volta mais uma vez. Nossa convidada é maravilhosa, sensacional, excepcional. Sara Oliveira, estou zerando o cronômetro para a gente fazer bonitinho um segundo bloco mais maravilhoso que o primeiro. Se é que isto é possível, Luiz Gustavo Medina.
12: Não, melhor que o primeiro, só o segundo e o terceiro que virão.
11: Muito bem, então vamos a eles. Salve, salve, José Godoy, nosso enviado especial à cidade de Paraty. Zé, eu perguntava, mas eu não sabia a resposta e por isso perguntava, se você está na Flip para falar do seu livro ou para falar do livro dos outros ou ambos?
13: Não, esse ano eu vim para falar do meu livro, eu estou na programação oficial. Para o ouvinte que está nos ouvindo na sexta-noite, eu já falei. Então eu falei sexta-feira, meio-dia. Para quem está aqui no meu presente aqui, que é quinta-feira na hora do almoço, amanhã eu falo meio-dia, eu divido a mesa com um cara incrível, que é o Solano Benítez, é um arquiteto paraguaio, entre outros projetos, ele já ganhou o Leão de Ouro em Veneza, né, na Bienal de Arquitetura, e ele é o responsável pelo projeto do Georges Pompidou, né, a versão do Museu Francês, que vai sair, que está sendo construída em Foz do Iguaçu. Estou bem animado aí pro papo, vou falar do Ilha do Silêncio, né, o livro que eu lancei recentemente, que entre seus personagens, talvez o seu principal personagem, é o Miguel Launer, né, um arquiteto chileno, que eu conto um pouco da história dele no livro. Acho que vai ser um bom papo, mas eu estou aqui para falar do Ilha no Silêncio, da Ilha no Silêncio.
11: Legal, parabéns.
12: No presente só estamos nós quatro, quero te decepcionar, viu? Tá todo mundo no futuro, cara.
11: É, agora... Você, além disso, imagino que vai circular pela Flip e ver mesas dos outros e esteja curioso em encontrar, tem escritores, tem a Zed Smith que eu vi, tem aquele Guatemateco lá que escreveu Tarântula, não é? Eu tava vendo rapidamente a programação.
12: Pô, Walter Ugumã também, hein?
11: Nosso não, maior Walter fã, maior tá, fã não. Desse programa.
13: É, na verdade a gente tem que separar, né? Porque tem, hoje em dia, a Flip, além da programação oficial, tem 44 casas parceiras, né? Então, tá se falando nessa edição de mais ou menos 1.000 eventos, né? Programação oficial, se não me engano, são 40 mesas, algo em torno disso, se eu não estou enganado. E não, são 40 autores, 20 e poucas mesas. Mas fora isso, são 1.000 eventos rolando para tudo, para jovem, iniciação de criança lendo, essas casas parceiras trazendo autores incríveis, sei lá, Angela Davis vai estar aqui, por exemplo, na Casa do Sesc, vai ser um evento muito forte no sábado, que incrivelmente vai bater com a Zed Smith, que é o nome mais midiático dessa edição. Ah, tem muita coisa, muita gente interessante também, tem uma mesa boa hoje, no passado do ouvinte, ontem na quinta, tem uma mesa muito boa sobre a guerra na Ucrânia, com dois autores, um ucraniano e uma de origem ucraniana. Ah, tem gente que ganhou o Goncourt, que vai estar aqui, tem a Kate Kitamura, que é uma das autoras americanas mais importantes hoje, também vai estar aqui amanhã, que chama Tark, já ganhou o Pulitzer, tem muita gente boa nessa edição aqui.
11: Agora, a Flip, ela tem não só aumentado o tamanho, mas a importância dela tem sido muito grande, né, Sara? Tem autor que você, por exemplo, Eduardo Louis, eu não conhecia antes, ele antes da Flip, da outra vez. Você é ligado em literatura? Você vê esses caras que realmente aparecem, fica curiosa com gente nova? Você prefere ler os clássicos? Qual a tua relação com literatura?
14: Eduardo Louis, que ficou muito fã do Brasil também, né? Porque o Brasil abraçou ele absurdamente. Vende muito livro aqui, é impressionante. Eu vi uma peça dele agora que estava tendo aquele... O MIT, né? O Festival de Teatro. Aí eu vi uma peça dele. Fui com a Patrícia assistir. Foi muito legal, porque a gente lê o livro e vê ele encenando o livro e ele se colocando ali vulnerável como ator. Foi muito interessante.
11: Tem uma adaptação agora em português, quer dizer, com ator brasileiro, tá na FAAP até.
14: O João, né?
11: Isso.
14: É verdade, tá na FAP junto.
11: Mas é legal ver o autor fazendo, imagina.
14: É foi interessante vir no Sesc. Mas eu conheci a Annie Ernaux por causa da Flip.
11: Isso acontece mesmo, né, Zé? A galera já é conhecida lá fora, tem reconhecimento, aí quando vem na Flip, estoura aqui no mercado brasileiro, que não é enorme, mas pelo nosso tamanho é bastante considerável, não
13: é
11: não?
13: É, mas alguns números são fortes, assim. No caso da Annie Ernaux, do Eduardo Louis, realmente viraram autores muito, muito grandes, muito midiáticos. A Annie Ernaux foi uma coisa que acho que nunca mais vai se repetir, porque, primeiro, que a Flip, naquela época, ela tinha sido deslocada para outubro, novembro, e ela vem para o Brasil uma semana depois de ter ganhado o Nobel de Literatura.
14: Isso.
13: Então é um negócio que nunca mais vai se repetir, essa coincidência, né? E aí foi um fenômeno, tanto que hoje a gente tem... Eu diria que praticamente, né? A Fossil praticamente acho que já cobriu o catálogo dela inteiro, assim, inteiro, né? Então, sim, mas os números acabam sendo grandes, viu, Dan, para esses autores que estouram a bolha, né? Porque a Fossil ela tem dizer... a coisa. Pode falar.
11: Perdão, complementa. Não, eu ia só. O que eu estava dizendo é sempre aquela questão, né? O Brasil, proporcionalmente, a cultura é ridícula. Mas como o país é enorme, os números são muito grandes, né? É sempre isso, né? A quantidade de leitor percentualmente do Brasil é muito pequena. Mas como o país é muito grande, são muitos leitores. É meio isso que eu quis dizer.
13: É, eu tenho a teoria da van, né? Só que essa van está ficando cada vez maior. Eu tenho a teoria que todo mundo que consome cultura pega uma van 8 da manhã, para numa livraria, compra um livro, depois vai ver um concerto na hora do almoço, depois no final da tarde vai no museu, à tarde vai no teatro e à noite vai ver outro show. E esse povo fica andando de van o dia inteiro sustentando a cultura brasileira. Mas eu tenho a impressão que a van está cada vez maior, agora já é um micro-ônibus, sei lá, não sei mais o que é o veículo. E é esse povo que banda...
15: A van de show aumentou, hein, Zé?
13: Não, é que aí também tem a galera que estoura bolha. Acho que a Flip é um pouco estoura bolha. Tem o pessoal da van, que tá em tudo, mas tem muita gente que vem aqui para ver qual que é o Aue, que curte estar aqui, porque é um programa maravilhoso, a cidade é super charmosa, você tem... recupera E tem essa possibilidade, né, Sara, de poder voltar, andar a pé numa cidade, encontrar gente na rua, conversar na rua. São experiências da sociabilidade que a gente perdeu no Brasil, né? Numa cidade grande, hoje, você não tromba mais com ninguém na rua e bate meia hora de papo, né? Assim, é quase impossível, né? Numa rua quase de uma impossível. Grande cidade.
14: Ainda mais em São Paulo, né? Não, lá é demais. Eu fui no último feriado pra lá, só tinha gringo, gente. Eu dei tanta risada. Tinha muito gringo. Mas é uma delícia, tem de tudo, né, lá. É muito bom, é muito bom. Aí, né, onde você tá. O dia que eu fui da Annie Ernaux, eu tava lembrando, eu fui... Eu lembro que ela falou uma frase, cara... que me marcou muito, assim, fiquei muito emocionada. Ela falou assim que a escrita, ela tem que ser transpessoal. Que ela não escreve para poder ser um exemplo para as pessoas, porque ela conta as histórias dela pessoais, né? E que ela não escreve para isso, para do tipo se exibir por vaidade. Ai, quero contar a minha história para ver se você... Ela escreve porque ela sente que aquela história, de alguma forma, o leitor vai se identificar e vai ser transpessoal. E a pessoa vai transformar aquilo na história dela, né? Que é o que vocês fazem no teatro, que é o que se faz também no cinema, que é muito lindo, a gente se identifica, né? E daí eu fico pensando, para mim... tem a trilha sonora. Então, a trilha sonora é uma coisa que marca muito uma peça de uma coisa de audiovisual. Agora, na leitura da Annie, quando eu lia, eu pensava em músicas também. E ela nem é musical, sabe? Por conta disso. Foi muito interessante.
15: Ô, Sara,
14: nem todos.
15: Vamos
12: queria dar um salto aqui no futuro dos projetos, das coisas mais legais que tem no mundo corrente. É a história do Tiny Desk, né? Um negócio que a gente viu a vida inteira passando, sempre, cara, que parece uma ideia genial. E aí aquilo desembarca aqui no Brasil. Como você foi parar? O que, que você tem a ver na partida? O que, que você achou do projeto? Quão legal é fazer aquilo? Porque para a gente que está vendo, parece uma sorte danada estar naquele negocinho, vendo aquela performance daquele jeito desses caras. E para você?
14: Eu sou muito fã do formato, muito, uhum. Assim. Foi um convite que eu tive da CEO da Anonymous, eles que trouxeram. A Anonymous é uma produtora brasileira que trouxe... É brasileira e tem a parte brasileira, né? Mas também é americana. Que trouxe para o Brasil o Tiny Desk, que é da NPR, essa rádio estatal, que existe há 18 anos nesse formato. Toca aqui na minha mesinha. Como eu falei, sem amplificação de microfone, sem retorno de voz, sem a banda não se ouve, ela tem que tocar baixinho para harmonizar. Então isso é muito interessante, eu nunca tinha visto isso. Pessoas falam assim, mas você apresentava os acústicos. Gente, mas os acústicos eram mega produções.
12: Sim. Assim,
14: sabe? O próprio Luau MTV, a gente fez agora um especial no final do ano passado em homenagem à Cássia Eller, e eu gravei 23 anos depois com o Nando Reis um luau em homenagem à Cássia em Maresias. Assim, foi um negócio muito, muito bonito. Assim, a espiral do tempo é uma coisa muito bonita, né? Porque você vai angariando muita coisa e de repente você tá ali fazendo um negócio que te remete a lembranças lindas. Mas voltando, só que são mega produções, errou, faz de novo, tal, não sei o quê. O Tiny Desk tem essa característica muito específica. E daí, eu sempre fui fã do formato, conheci muita gente nova, respondendo inclusive a pergunta do Zé sobre como conhecer também gente nova por conta do Tiny Desk gringo. E daí, e essas versões que os rappers lá fazem com violino, umas coisas muito... Eu falava, gente, que coisa linda. E daí, quando eles trouxeram para o Brasil, a Babi Teixeira, que é a CEO da Anonymous, me ligou e falou, olha, a gente está levando junto com a Google o Tiny Desk para o Brasil, eu queria que você apresentasse, fizesse as entrevistas. E eu falei, peraí, vocês estão o quê? Trazendo o Tiny Desk para o Brasil? E foi um dos convites mais legais da minha vida, porque eu vou te dizer, eu ralo para colocar os meus projetos. O Deu falou aí do meu projeto novo, assim, putz, meu, para eu conseguir, assim, na Ancine, sei lá, o Atenção para o Refrão, que é a minha série, que fala dos refrões, o certo é falar refrões ou refrões, né, mas é que a gente fala refrões, que transpassaram as gerações, aí você vai lá, divide por tema, aí é cinema, e o Esmir Filho, meu irmão, que é cineasta, formata comigo, e a gente vende, quer dizer, é todo um processo fazer audiovisual no Brasil, que não é fácil, não estou reclamando, mas assim, é uma coisa que, quando chegou
11: esse momento...
14: É muito trabalhosa, Dan, e aí como são os projetos autorais, e eu fico muito feliz, mas não é fácil, não é. E daí, quando chegou esse convite, eu falei, gente, eu não tô acreditando, eu tô tipo uma criança na Disney, sabe assim? É muito
12: você
14: legal.
12: Você faz a curadoria?
14: Não, não faço, eu só faço as entrevistas, isso é super importante de dizer, quem faz a curadoria é a NPR, são os gringos, junto com os AMABs. Os AMABs, eles são três irmãos que fazem toda a parte da supervisão musical e eles são os caras que representam a música aqui, a ponte do Brasil com os gringos na parte musical. E Anonymous, então a curadoria é deles. Eu ajudo se precisar de uma ponte.
12: Só um adendo, né? Acho que tudo que o Ney Matogrosso faz é maravilhoso, né? É difícil dizer o que, que é melhor, o que, que é maior... Mas quando eu vi ele no Tiny Desk, eu falei, cara, que fantástico isso para o país, mas até para ele também. Porque
14: ele estava enlouquecido.
12: Foi um negócio tão diferente que eu falei, gente, cara, que legal que ele teve a chance de fazer isso, né?
14: Foda. Foi a versão mais incrível de Sangue Latino. Assim, eu nunca... E eu falei para ele... Porque ele tem muitos guidelines. Muitos dons dos, sabe assim, guidelines que eles falam, né? Regras. E quando chegou pra ele, ele falou, meu, vou fazer. Sabe, assim, tipo, é muita regra. Minha banda, eu tô preocupada que minha banda não vai ter o retorno. Ele se preocupava com a banda. Aí eu fui lá, foi aí que eu posso ajudar nesse caso. Fui lá, tava lá almoçando com ele, falei, Ney, você vai tirar isso de letra, cara. Rasga as regras, porque, na verdade, você vai lá... E engraçado que ele tem essa coisa transgressora, mas ele tem uma noção de coletivo. Então, assim, ele não vai ser transgressor e no sentido de desobedecer. Ele não desobedece. Ele é muito educado. Para ele não é questão de obedecer. Ele nem usa esse verbo, obedecer e desobedecer. Para ele, ele queria fazer o melhor e ele estava preocupado com a banda. Como é que a banda não ia se ouvir? Por que eu cantar sem retorno? Eu canto no Allianz para 100 mil pessoas. Entende? Não é um problema para mim. Eu estava preocupado com... Aí, cara, chegou lá, meu. E ele falava assim, aquele nosso negocinho, que é o Tiny Desk, ele sempre fala, aquele nosso negocinho é uma loucura, hein? A molecada assiste aquele nosso negocinho. Aí eu falo, é, né? E daí ele se jogou, cantou com fúria, assim. Aí eu falei, nossa. Ele falou, não tinha outro jeito.
11: Que legal. Ô, Sara, você falou de filha, né? Filha com 13? Filha, filho?
14: Eu tenho a Chloe com 13 e o Martim com 10. Eles são meus parceiros, assim.
11: Então, são filhos da mesma idade, né? Os nossos aqui. Como é que você lida com o funk? E como é que você lida com o gosto de outra geração, sendo você tão ligado com a música popular há tanto tempo? Como é que é esse conflito de gerações de gostos?
14: Eu dou uma doutrinada, né, também. Eu preciso ser sincera. Então. Mas tem uma coisa muito legal. Por exemplo, a Duquesa. A Duquesa fez o Tiny Desk.
11: Uhum.
14: Que é uma rapper, assim, uma mina da Bahia, de 25 anos, que, meu... Ela dá a letra, sabe? Assim, ela, tipo, ela flui, ela fala coisas muito importantes sobre o Brasil. E a Chloe, minha filha, já conhecia a Duquesa, inclusive sabia todas as músicas. Então, isso foi muito interessante, porque daí a Doit, por exemplo, também. A Doit, no Tiny Desk gringo dela, a Chloe chegou pra mim e falou: mãe, você já viu essa rapper? Você conhece a Doit? E eu já conhecia, mas eu meio que fingi que não conhecia, porque eu queria saber até onde ela ia me mostrar aquilo. Então, tem isso, eles estão ligados. O Tiny ajuda, realmente eles já viam bastante o Tiny. Mas agora, para atenção para o refrão, ela chegou para mim e falou: e a Duquesa não vai fazer? Porque já dá para ela falar do refrão da música dela. Já tá na memória coletiva, mamãe. Eu falei, claro, só que a gente não tava conseguindo horário com ela, né? Aí eu falei, tá, eu falava, gente, eu preciso fazer a Duquesa. Eu preciso fazer a Duquesa por conta disso. Tem essa questão das letras. Tem letras muito interessantes, tem letras muito difíceis também, né? Mas a batida do funk é muito maravilhosa, entende? Então, eu vivo esse...
12: Tem tipo de música que você não gosta? Não gosta?
14: Não, eu gosto de
12: você
14: toda...
12: não ouve, que você não gosta?
14: Eu gosto de todo tipo de música, de verdade.
12: Todo.
14: Eu vou se você pegar minha playlist vai ter o funk e vai ter a Marília Mendonça, que eu amo... E vai ter o Marvin Gaye, e vai ter o Chet Baker, mas daí vai ter... Tem de tudo, assim. É uma loucura. Adriana Calcanhoto...
12: Eu não quero saber mais. Eu prefiro ficar no meu imaginário.
11: Mas manda daí.
13: Sara, você... Acho que você tem uma coisa, né? Eu tenho muito respeito e admiração por quem topa ser independente no mercado de cultura, né? De levantar os próprios projetos e tal. Fico pensando o quão angustiada você começa cada ano, pensando o que você vai ter que colocar na praça.
14: Nossa, essa pergunta é boa, porque, gente, é uma loucura, eu vou falar para vocês. E as pessoas esperam, então assim, você tá ali filmando a segunda temporada, agora eu tô aqui filmando a segunda temporada de Atenção para o Refrão, e as pessoas já começam. E o próximo projeto? Eu falo, ai, calma, ainda tem muita gente que eu quero gravar, sabe assim.
11: O refrão, para quem não sabe... É Globoplay, né?
14: É Globoplay, é uma série que fala dos refrões, né, que transpassaram gerações, mas a gente divide em temas. Então, a gente pega refrões que falam de prazer, refrões que falam de mistério. Então, isso ajudou a formatar muito bem, porque a gente aprofunda e a gente consegue atingir profundidades daqueles versos através do tema, sabe? Então, é até interessante, porque o próprio artista nunca olhou para a música dele através desse prisma do tema, sabe? Então, o tema é um desafio para mim e para o artista, mas é isso que está guiando, a gente vai através do tema. E são 6 episódios que estão já disponíveis no Globoplay, e agora o Multishow está exibindo, porque antes foi exibido no Canal Bis. E eu fiquei feliz que está sendo exibido no Multishow, porque o Multishow ele tem um outro público, é um público mais pop mesmo. Né? O Canal Bis é um público específico de quem gosta de música. Então, quanto mais gente vê, para mim, melhor. Aí agora a gente está filmando a nova temporada.
11: Mas aí você dizia da angústia que as pessoas te cobram e a sua, imagina, as
14: duas.
11: Eu
14: fico muito angustiada. Eu tenho essa sorte de poder ter esse grande parceiro que é o Ismir, de chegar nele e falar, cara, quero fazer um programa que fale de, ah, atenção para o refrão, eu ouvindo Divino Maravilhoso do Caetano, não, eu queria fazer uma série que a gente fale sobre a atenção que a gente tem aos refrões que a gente canta, porque às vezes a gente não presta atenção no que a gente está cantando, será que as pessoas param para prestar atenção, por que, que aquele refrão bate tanto nelas? Aí ele vai lá, me ajuda a formatar, mas assim, é um perrengue mesmo, não é fácil. E eu fico muito emocionada quando dá certo, assim. Quando eu vejo no ar, vocês não sabem. Eu não consigo nem assistir. Eu fico assim, sai lagriminhas, assim, dos olhos. Eu falo, ai, que bom tá no ar. Eu não acredito que isso tá no ar. E daí é isso. Eu tenho essa parceria com ele, mas eu nunca paro quieto. Então, eu fico pensando em coisas que eu queria falar, sei lá, de amor. Aí eu faço o Nosso Amor, a gente inventa. Aí eu chamo a Vera Egito, que é a minha grande amiga também, que é cineasta, e falo, vamos fazer uma série que as pessoas falam sobre seus amores inventados. Aí a gente abre câmera na rua e começa a filmar. E daí, ai, mas não tem, não conseguiu vender. Não conseguiu vender pro streaming. Vamos pro YouTube. Então, eu tenho isso, assim, é... Mas tem que segurar, tem que fazer análise, né?
13: O problema é que a gente ganha dinheiro na arte e gasta na análise, cara.
14: Menino do céu, sim. Não, aí eu começo a falar assim, não, tá bom, tudo bem. Não, porque às vezes a gente até paga, né? É muito doido para poder realizar as coisas. A gente produz junto, a gente tá pagando. Então as pessoas não têm essa noção.
13: Exato.
14: Não, diária no Rio, Dan. Aí vai pro Rio, vamos fazer a diária. Ah, a Sara consegue. Aí você consegue todos os nomes absurdos, só que daí tem a equipe, é uma equipe maravilhosa, que é a mesma equipe. Aí você fala, como é que eu vou comer? Meu Deus, tem avião pra todo mundo. Então, olha, gente, sério, eu consigo os artistas, mas aí como é que faz pra gravar os artistas quando não é em São Paulo? Aí eu tenho que ligar pros artistas pra falar, a gente pode gravar na sua casa? Eu tô sem locação. Vem. Aí a gente chega com o slider. Aí eu lembro o Arnaldo Antunes olhou pra mim e fez, Sara. Aí eu, Arnaldo, vai ficar lindo, é cinema, Arnaldo, confia. Vai ficar lindo. Aí ele, tá bom. Tipo um slider no apartamento dele. Eu assim, ai, desesperado. Aí o Tom Zé assim, mas eu vou tropeçar nisso. Eu, gente, quietinho. E pior é que a gente tá entrando na casa do outro, você tem que entrar. A gente entra até com propé, quietinho, assim, a equipe toda afetiva, educadinha. Mas, meu, cara, tem isso, porque não dá. Você tá entrando no universo alheio. É um mergulho muito profundo, né? Muito íntimo. Enfim.
12: Ô, Sara, queria falar um pouco da sua vida na rádio, né? A gente tem duas histórias para falar, acho que tem uma mais recente que a gente precisa falar, mas queria começar com a primeira, Rádio Rock. Eu, a vida inteira, até hoje, ouço a 89, a Rádio Rock, mas toda vez que eu ouço, eu me pergunto quanto tempo mais vai durar a Rádio Rock, porque eu não sei se ainda vai ter rock. Ainda vai ter rock? As pessoas vão ouvir?
14: Sim!
12: Mas,
14: o que tá acontecendo com esse tipo roqueira, de música? Eu amo. Mas você viu os shows? Você viu o AC/DC? Eu levei minha molecada pra assistir.
12: Mas o AC/DC tem mais 3, 4 anos de vida, 5 no máximo.
14: Assim, mas as bandas... lota?
12: Não, ele lota, mas assim, a minha pergunta é... Temos renovação para suprir essas grandes bandas, Rolling Stones, AC/DC, Iron Maiden... Sei lá, você pode colocar o U2, R.E.M. da vida, o que foi o Nirvana, quantas bandas temos? As pessoas ouvem rock, ficou coisa da nossa geração. O que você acha desse tipo de música? Porque você falou no começo aqui do nosso papo, acho, não sei se foi você, se foi o Dan, antigamente a gente ouvia uma música na rádio e ia comprar o disco, né? Hoje parece que você não... Né, esse movimento, o que virou disso? Mas enfim, para onde está indo o rock?
14: Eu acho que tem aí uma galera que faz um rock muito legal. Por exemplo, tem uma banda que chama Matheus Fazendo Rock, que é muito boa. Que são os caras... E é uma banda queer de rock.
12: Uhum.
14: Que é lá de Fortaleza. É foda, assim. Os caras tocam muito, assim. Cantam muito. É muito bom. Que é produzido pelo Catatal, do Cidadão Instigado. Tem umas coisas bem legais. Tem o Tim Bernardes, né? Eu fico pensando na Seara Rock and Roll, que você quer dizer uma coisa mais pesada, né?
12: Não. Tô falando um pop rock mesmo.
14: Porque o Tim, por exemplo, é um cara que mistura tropicália com rock. Né? O Tim fazia no terno uma coisa mais rock and roll, mas tinha essa coisa da tropicália. Eu sinto que as pessoas também sentem falta. A Pitty, por exemplo, vai fazer disco novo. E a Pitty, ela é essa mulher que, meu, ela resiste ao rock até hoje, né? Então, que é uma mulher muito importante para o cenário musical também, brasileiro. Eu acho que são ondas, sabe? São ondas, assim, que vão e vêm, sabe, de gêneros musicais. Isso acontece com o pop volta, Ele também nunca... Na verdade, tudo é pop, né? Uhum. Inclusive essas bandas de rock que lotam, né? Uhum. É... Mas oh. Eu vi agora o disco novo da Madonna, que é esse retorno ao eletrônico, é o disco, que eu acho assim, muito bem produzido, que eu fico falando, gente, é uma ode para quem não conhece o que é muito bem produzido, por exemplo. Porque às vezes tem muita coisa de autotune, muita coisa, né? Enfim.
11: Ó, eu vou para mais um intervalo. Sara, rapidinho, só para terminar esse bloco. Quem falta entrevistar no mundo? Que você gostaria?
14: Ah, eu queria muito entrevistar o Chico Buarque, meu.
11: Ué? Aqui do lado. Tô aqui no Rio. Eu vou lá falar com ele. Isso.
14: Fala com ele, Dan. Fala com ele.
11: Eu vou aqui no intervalo, falo com ele e já volto.
14: Eu quero a terceira temporada do Atenção para o Refrão, eu quero ele. De todo jeito.
11: Bora lá. Terminou o bloco. Daqui a pouco a gente volta.
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0: Sexta-feira, 24 de julho de 2026, a Defesa Civil Nacional reconheceu situação de emergência em 31 municípios atingidos por fortes chuvas, vendavais, estiagem ou seca. Cidades estão localizadas na Bahia, Ceará, Paraíba, Pernambuco, além de Piauí, Rio Grande do Norte e também Rio Grande do Sul. Medida permite que as prefeituras peçam recursos federais para ações da Defesa Civil. As iniciativas incluem assistência às famílias afetadas, restabelecimento de serviços essenciais e recuperação de estruturas danificadas. O ex-governador de Goiás, Ronaldo Caiado, do PSD, afirmou que vai buscar o apoio de aliados que integram a federação entre União Brasil e o Progressistas. A decisão ocorre mesmo após as siglas terem declarado neutralidade na disputa presidencial. Caiado visa a atrair liderança dos partidos com quem tem longa história política. As queimadas mais intensas na Amazônia elevaram as internações respiratórias em 23% e as hospitalizações por problemas cardiovasculares em 21% no Brasil. Dados fazem parte de levantamento de pesquisadores da Universidade de Goiás. O grupo revisou mais de 100 artigos científicos publicados entre 1986 e 2023. Identificou 41 casos de saúde distintos associados às queimadas. No país, os índices são piores na região norte. Número de pessoas com infecção confirmada pelo ebola na República Democrática do Congo chegou a 2.905. O Instituto de Saúde Pública do país informou que o aumento registrado se deve à reconciliação dos dados das províncias de Ituri e Kivu do Norte com os números nacionais. O surto foi declarado em maio. No horário de Brasília, 7h32.
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0: Ainda na rede CBN, informações direto de Brasília com o Igor Cardim. Oi, Igor, boa noite.
2: Oi, Juliana, boa noite para você, boa noite para os ouvintes. Os novos dados da pesquisa Datafolha foram divulgados nesta sexta-feira. O presidente Lula tem 48% das...
0: Problemas aí no contato com Igor Cardim. Igor que está trazendo aí os dados da pesquisa Datafolha. Já já ele volta com todos os detalhes desse levantamento. Foi divulgado agora há pouco. São 7h33.
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3: Pô, Zé, hoje que a gente tá
4: de volta já.
3: Especialista em música, não tem música no programa, pô.
5: Pô, gente, vocês estão pedindo demais de mim. Eu tô tentando sobreviver aqui em Paraty.
3: Pô, Zé, não dá pra ter essa vida colonial, andar na rua e querer o Wi-Fi de qualidade também. Não dá pra ter tudo nessa vida, né?
5: Pô, vocês estão aí no bem bom, por que vocês não mandaram uma música a vocês, pô?
6: É verdade, a gente podia mandar. Se a gente fosse mandar uma, qual seria, sabe?
7: Ai, eu?
6: Ui. É, uai.
7: Ai, gente, olha, ontem eu ouvi uma música que eu não ouvia faz tempo e eu chorei no carro, que é Luz do Sol, do Caetano. A maneira como ele fala da continuidade da vida. É muito lindo que ele fala. Essa letra é
6: bonita. Aí, Juliano, já produz pra mim Luz do Sol, do Caetano, por favor, enquanto a gente conversa aqui.
7: Versão original, hein?

0: A nossa convidada é a Sara Oliveira, para você que está chegando agora, essa verdadeira lenda da música popular brasileira, do jornalismo cultural brasileiro, né? Já está na categoria lenda, né, Sara? Depois dos 40 já vai para...
1: A gente tem que 40... ser aliado do tempo, né? É bonito isso, ser aliado do tempo.
0: É fantástico a gente continuar... Quer dizer, óbvio, né? É o que a gente sempre quis, continuar trabalhando e tendo espaço para poder mostrar a nossa cara, poder dar opinião e poder fazer coisas do nosso jeito. E eu tava te perguntando, você falou do Chico, que você adoraria começar a sua terceira temporada com ele. É uma negociação para cada convidado? Como que funciona isso?
1: Olha, a hora que tá a luzinha vermelha filmando, eu tô muito relaxada.
0: É um alívio, né?
1: Nossa, que alívio que dá. É tão lindo. Aí não importa, assim, eu fico num êxtase, é um negócio, não sei nem explicar. O antes é muito difícil, eu chego até a emagrecer. Menino, essa coisa que fica... A produção, olha, eu admiro muito os produtores. Porque...
0: Eu também, eu não jamais faria isso da minha vida. A gente é feito pra outra coisa.
1: É, e é um quebra-cabeça. E neste caso, dos meus projetos pessoais... É, por isso que eu fico feliz com o Tiny Desk. Fica o Tiny Desk, não sou eu que vou fazer nada. Nem a curadoria e nem a produção. Eu chego lá, é só alegria. É pegar eles na emoção, porque eles estão super felizes de fazer o Tiny Desk. Todo mundo é fã, né? Os artistas. E vim fazer entrevista comigo, sabe? Mas para esses projetos pessoais, é um quebra-cabeça. E daí tem agendas muito difíceis, porque todas as pessoas têm agendas muito difíceis. Vocês sabem, vocês recebem convidados aqui semanalmente. E ao mesmo tempo tem humores também, às vezes, como é um programa que ele é um pouco mais, ele vai, como eu falei, atinge mais profundidades, as pessoas têm que estar muito bem para fazer também, né? Então, eu tenho que ter esse jogo de acolhimento, sabe? Eu não tô lá só para perguntar qual que é o seu disco novo, ou quando você, aliás, nem é isso, porque é sobre o teu verso, por que teu verso está nesse tema da série, e por que que a gente vai... As pessoas se emocionam também, né? Eu lembro que o Gil, a gente tá falando do Gil, que tá aqui atrás de mim, na minha casa, na foto, da parede, e ele falou, e eu falei de palco com ele, o tema era Grito, né? O Inferno Fora Daqui. Aí ele falou assim pra mim, nossa, essa canção é um talismã pra mim, não sei se você sabe. Eu falei, não. Ele falou, é a música que sempre tem que ter em todos os meus shows. Eu nunca falei dessa música por esse olhar. Aí ele agradeceu, aí você fala, nossa, que coisa linda, meu, é o Gil, sabe assim? Aí você fala, putz, deu certo. Então, esse momento é um momento de gozo, é um momento de felicidade. O antes é muito difícil, eu acho. Ai, e pior é que eu já tô pensando no próximo e eu fico assim, por exemplo, Chico Buarque, eu fico assim, não, eu vou conseguir o Chico, gente, não é possível eu não conseguir, eu vou conseguir. Só que, meu, não é fácil, né? Não é fácil. Sim.
0: Fala, Teco, você queria falar da rádio, você fez a primeira parte da pergunta, quer fazer a segunda?
2: Não, falamos do 89, queria falar um pouco da como é que foi sua experiência com a Eldorado, né, que foi, virou uma história, pô, uma história muito triste aqui pra cidade, pra todos nós, assim, que, não sei se fomos pegos de surpresa, mas como é que foi tua relação ali, como é que foi...
1: Ah, a gente foi pego de surpresa sim, viu, vou te falar, eu tenho uma relação muito linda com a equipe. Foram 18 temporadas do Minha Canção.
0: Uau!
1: E desde 2017, que eram duas temporadas por ano, então foram 9 anos lá. Ainda tenho muita esperança de voltar, tanto que quando a Madonna lançou agora disco, me perguntaram, você vai fazer o Minha Canção? Porque vai ao ar nos podcasts, né? Nas plataformas de podcast todas, Spotify, Deezer...

0: e tal. E a rádio, eu nunca esperava que fosse sair. E daí tem lá no streaming da rádio. Mas aí a rádio saiu do ar. Eu falei, caramba, eles tiraram a rádio do ar. Aí eu fico indo às vezes no YouTube só para rever, sabe, um pouquinho, e eu fico com uma esperança. Pegou a gente de surpresa, é uma rádio muito fundamento para a cidade de São Paulo, são 70 anos, é uma rádio que tem entrevista com Cartola, sabe, assim, poxa. E uma curadoria musical, já que a gente está falando de curadoria musical, de algoritmos, uma curadoria musical linda. Era uma rádio que você ligava e você podia ouvir desde, sei lá, do Chico Chico, Filho da Cássia, ao Everything But The Girl, sabe, que é super lado B, ou sei lá, uma Sivatek, aquela Liz Fraser maravilhosa cantando, e de repente começava a nova do Timberlake. Entende? Então, assim, eu acho uma lástima. E uma equipe linda, todo mundo muito apaixonado por música lá na rádio. Eu aprendi muito com eles. E eu realmente espero que volte a Eldorado. Eu acho que o Estadão deve ter se dado conta do que aconteceu, sabe? Agora
1: Pela
0: que eles.
1: repercussão também, né?
0: As pessoas realmente sentiram.
1: Fala, Zé.
2: Você sabe que a primeira vez que eu fui numa rádio, falei numa rádio, foi no Eldorado. Eles tinham um quadro, o ouvinte faz a programação, eles davam meia hora para o ouvinte, né? E eu
0: Putz, que
2: apresentei
0: demais.
2: o programa. Eu
0: Sério?
2: gaguejava, eu
0: Que demais.
2: gaguejava. Depois eu ouvia, mas as músicas que eu toquei, eu fiquei bem feliz ali, fiquei montando
1: Você
2: aquele
1: fez meia hora de programação. O
2: setlist.
1: que que você tocou, cara?
2: Essas coisas que eu toco no Sol Vai Curar o Mundo aqui hoje, na CBN, há 20 anos, eu já tava tocando lá já. Minnie Riperton, sei lá, o que mais eu toquei.
0: Então,
2: Ah,
0: olha
2: com
0: que
2: certeza o
0: maravilha poder ouvir
2: Al
0: Minnie
2: Green.
0: Riperton, tá vendo?
2: Coisa
0: Tá vendo? Tá vendo?
2: maravilhosa. Já tava
0: E como
2: lá
0: era
2: o
0: uma rádio
2: cerne
0: de
2: de
0: cunho
2: alguma coisa.
0: educativo, como era uma rádio de cunho educativo, não tinha essa, não era, não tinha jabá, não tinha essa coisa de ai, toca essa música aqui, não existia isso. Muito livre, era uma curadoria musical muito livre.
2: Sim, não,
0: Puxa, imagina
2: foi
0: você ouvir Minnie
2: totalmente.
0: Riperton em Al Green, que delícia.
2: Não, incrível, né? Incrível que eu mandei a lista, eles tinham tudo, assim, né? Não é tipo, ah, não, isso aqui a gente não tem, nunca tocamos, não, tinha tudo, foi demais. É uma homenagem ali para a Eldorado, que eu realmente sempre fui fã da rádio. Ô, Sara, semana passada eu estava num papo que eu achei bem interessante. Tinha um grupo de jornalistas que vinham de TV, que estavam saindo da TV, e de outro lado uma moçada que já estava mexendo com o YouTube há muito tempo. Aí o pessoal da TV fala: não, mas eu quero fazer no YouTube o que eu faço na TV, a mesma estética, a câmera, e aí eu quero aquele mesmo resultado. E do outro lado, o pessoal defendendo a estética da precariedade, que é o YouTube, né? Liga a câmera e sai falando, meu amigo. Não tem essa história. O que importa é o conteúdo. Como que você se vê nesse meio do campo? Você estava contando um pouco essa coisa de ir na casa do entrevistado e tal, mas como que é essa adaptação de sair de uma estrutura, de uma emissora, com um monte de gente e de repente tá numa telinha que é a telinha que todo mundo tem, né? Qualquer um pode ter um canal no YouTube, né? Claro que os resultados são diferentes, mas tem uma democratização nesse acesso e ao mesmo tempo tem uma certa mudança estética mesmo como você veicula esse conteúdo, né?
0: Você falou uma frase que para mim é a mais importante, que é o essencial é a mensagem que a gente, é o conteúdo. Então, para mim nunca importou o meio sabe, para mim o que sempre importou é a mensagem. Então, sempre fui muito aberta para isso. Eu lembro que quando o YouTube surgiu no Brasil, eu ainda era VJ da MTV. Teve lá o Tapa na Pantera, que a gente ficou, sabe, foi o primeiro viral assim do YouTube, que inclusive foi o Esmir que fez junto com Rafa Gomes e a Mari Bastos. E daí a gente foi entendendo o que que era o YouTube e essa linguagem. E eu sempre me adaptei para isso, como eu brinquei no começo do programa que eu sou aquariana, então para mim isso não tem problema. Agora, para mim o importante é a mensagem que vai passar. Isso eu pego muito no pé, porque a gente tem que ter muita noção do microfone. O microfone, ele tem um poder absurdo, ele ecoa para muita gente. Então, assim como vocês têm que ter essa noção na rádio, né, aí na CBN, eu tenho que ter essa noção quando eu estou falando, seja no programa de rádio ou seja no, no, numa série de cinema, que sabe, com linguagens diferentes aí, mas é o mais importante, é o poder do microfone. As pessoas, elas começaram elas perderam um pouco a habilidade de se comunicar. Eu estou achando isso cada vez mais. Então, isso me preocupa um pouco quando você tem um microfone que ecoa e você está sem essa habilidade de se comunicar com o outro, porque a comunicação não é só a gente.

0: falar, é a gente ouvir também, né? Então, saber que o outro está ali pegando a tua mensagem, isso é o mais importante para mim. É, e tem uma coisa que eu não gosto, que é o microfoninho. Eu não seguro o microfoninho. Sabe aquele microfoninho? Eu sou a única que coloca. Eu quero a mão livre, eu quero falar, eu quero pegar, já, entendeu? Eu não gosto daquele microfoninho. Ou então é o microfone de bastão.
1: Você falou de novo projeto de audiovisual, né, Sara? É isso, né? Tem uma nova história por aí, não tem? Que é de audiovisual? Projeto? Você falou, não, você estava falando só da produção com o teu irmão?
0: É a nova temporada do Atenção para o Refrão que vai
1: É isso
0: chegar.
1: que você estava falando, tá? Porque eu
0: É esse.
1: achei, quando você falou, eu falei, ah, eu estava até olhando aqui para ver se tinha aí, eu tinha e me distraído, não tinha percebido. Se você teria algum outro projeto de audiovisual. Porque teria tudo a ver contigo, né? Um filme, um roteiro, uma ficção em cima dessa trajetória, das pessoas que você encontrou. Pois o Teco falou do Almost Famous, né? É um bastidor. É, você seria, claro que aquela história é uma história bastante particular, mas uma jornalista em meio a várias bandas, passando. Você pensa em escrever algo assim? É, pensa, né?
0: Eu penso, Dan, eu só não vou fazer isso agora. Eu comecei, sabia? Na pandemia eu
1: Ah,
0: comecei.
1: imagino.
0: O nosso outro
1: Muita
0: irmão
1: história, né?
0: é
1: Muita história para
0: muito.
1: contar.
0: E eu lembro que eu pensava assim, não, mas falta a Betânia. Falta a Betânia na minha cabeça, sabe? Assim, falta o Chico. Aí, de repente, teve a Betânia. Mas, assim, na pandemia, eu tenho um outro irmão, fora o Esmir, que é o Henrique César, e ele é artista plástico, e ele ilustrou. A gente fez três capítulos. É, aí, depois, eu pensei, não. Eu queria até, procurei editoras tal. Aí, eu falei, não, step, vou segurar um pouco, porque eu ainda preciso de mais estofo emocional para lançar um livro. Eu preciso de mais histórias, eu quero angariar mais. Então, eu vou esperar um pouco mais. Eu mudei muito, a gente muda muito, a gente amadurece, é aquilo que eu falei da espiral do tempo. Então, as minhas entrevistas, elas foram tomando uma cara nesses últimos 25 anos, que eu estou comemorando 25 anos de carreira. E daí eu acho que eu preciso de mais estofo emocional para lançar um livro. Aí eu achei um pouco precoce. Mas eu estou anotando. Eu não sou da escrita, Dan. A gente faz roteiro, eu sei que tem um roteirista, né? E daí eu tenho muitos parceiros roteiristas, a Thaís Guisasola, o Felipe de Paula no Eldorado, a Thaís Guisasola nos meus projetos pessoais. E eu vou falando. A minha escrita é: eu vou falando,
1: Você grava
0: eu gravo. Eu gravo o que eu vou falar e eles vão colocando como se eu estivesse falando. Eu tenho isso, a minha escrita ela vem da oralidade. Eu não sou uma pessoa que fala assim, então agora eu vou sentar e escrever. Para mim é um custo isso. Isso que eu contei para vocês do Chris Cornell que eu quero postar foi assim. Eu comecei a falar para mim mesma, para ir lembrando, e de repente eu fiz um texto, e daí eu vou lapidando o texto, mas não é que eu sento e vou escrever. Então, para escrever um livro, eu vou precisar disso, vou precisar de uma parceria para isso, né? É, e ao mesmo tempo eu acho que eu preciso de um tempinho a mais. Mas eu já estou anotando. Eu estou anotando e eu fico pensando. Isso de estar no YouTube, as entrevistas também do Minha Canção, porque daí tem vários convidados que eu recebi na rádio, vai me ajudar a escrever isso,
1: Tá
0: sabe?
1: tudo lá,
0: Assim,
1: né? Quer
0: está
1: dizer, você não
0: registrado.
1: lembra.
0: É, o Calada à Noite. Eu fiz com você o Calada à Noite, Dan? A gente fez o Viva Voz, né?
1: É.
0: O Calada à Noite, que era a relação das pessoas com a noite. É, também, eu tenho tudo em Vimeo, porque nem tudo tá no YouTube, sabe? Aí eu
1: Sim.
0: tô segurando esse acervo um pouco para poder me
1: A
0: ajudar.
1: gente quer que tenha nesse livro uma seção listas.
0: Listas. Ah, eu sou ruim de.
1: A gente quer saber os seus três discos preferidos, as
0: Como eu sou
1: três
0: ruim disso?
1: músicas que você mais curtiu, os três melhores encontros, entrevistas que você fez. A gente quer
0: Pode
1: listas.
0: ser umas capas? Eu tenho umas capas boas aqui. Olha, gente, olha essa capa aqui que eu acho muito, muito incrível. Da primeira banda, do Derek and the Dominos, a primeira banda do Eric Clapton. Eu acho essa capa a coisa mais linda.
1: Nossa. Bonita mesmo.
0: Linda, não é? Mas eu tô ali, tô vendo, acabei de mexer. Tem o Chico, tem o Revolver dos Beatles, tem Flaming Lips, tem Led Zeppelin, tem Dona Elza Soares, tem Marina Sena.
1: Você ouve
0: Eu tenho uma
1: música
0: coleção
1: vinil
0: boa
1: e
0: de vinis.
1: streaming? Você é
0: Oi?
1: vinil e streaming?
0: Eu sou as duas coisas. Nas minhas festinhas aqui em casa só toco vinil. Eu
1: Vinil, cada
0: tenho
1: um. Fala.
0: aqui, ó, não sei se dá para ver, mas essa aqui é uma vitrola que era da nossa avó. E ela é a Valve. Dá para ver?
1: Olha, sim, super. Para quem não tá vendo, uma móvel bastante antigo e tem uma vitrola lá dentro, que você abre o negócio e puxa a vitrola.
0: E daí vai caindo. Aí toca até Ratos de Porão. O João Gordo fica feliz. Você coloca um em cima do outro, assim vai caindo. Mas é, eu tive que fazer uma super reforma nela. Ela é linda. Adoro, eu adoro. Adoro vinil. Agora que tá mais fácil de comprar, melhor ainda. Mas também toco, também ouço muito. Eu ouço música toda hora, gente. Eu ouço música toda hora. Toda hora.
2: Você tem seus
1: Maravilhoso.
2: favoritos, Sara? Assim, você consegue ter alguma preferência que seja muito acima dos outros? Sei lá, o seu artista brasileiro que você acha que é o seu favorito, gringo, banda de rock, artista pop, sei lá, alguma coisa assim?
0: As pessoas olham para mim e lembram da Alanis Morissette, porque eu falava da Alanis todo momento na época de MTV. Olham para mim e falam do Lenine, porque eu descobri o Lenine sozinha, não foi que meu pai ouvia ou um amigo mais velho, sei lá.
2: Você
0: O
2: levou o disco
0: Lenine.
2: do Lenine para o Michael Stipe, né?
0: Imagina,
2: Importante ele é.
0: dei pro Michael Stipe o disco do Lenine. Eu tenho essa coisa, então as pessoas lembram muito, assim. Los Hermanos e todas as pessoas. Ah, eu conheci Los Hermanos por causa de você. Ah, o Lenine, toda vez que toco eu lembro de você. A Alanis, tem a Britney, tem uma. Eu sou muito eclética. Tem uma.
1: Ainda bem, que bom. Zé, quer mandar uma dica daí? Vamos partir para as dicas, que é mais uma pergunta para Sara, como você quiser.
3: Não, podemos fazer dica, depois a gente volta para a sala se der tempo.
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1: Na verdade, tudo se mistura porque esse programa inteiro é uma grande dica. Dicas de livros, filmes, música, naturalmente. Quem quiser começar, começa você, Té.
2: Bom, vamos lá, reforçar a dica da semana passada, agora que acabou a Copa do Mundo, né? Esse final de semana o ouvinte tem que ir ao cinema, né? Tem dois filmões para ver, filmaços para ver. Acho que ele pode ver o convite no sábado, Odisseia no domingo, ou Odisseia quando conseguir, porque tá cheio. E nas séries, Dan, eu tô preso nas duas que eu tô achando muito boa, que são temporadas ali ainda, né? Tipo, estreou aquela Silo 3, tá na Apple, que é espetacular. A série toda eu tô achando muito boa e a terceira é ótima. E tô preso no Cabo do Medo, que acho que talvez seja a melhor coisa que eu esteja vendo no momento.
1: Eu também não vi, Sara. Você fez um Eu Não Vi, né?
0: Vi.
1: Eu também não. Eu lembro do De Niro ainda. Eu tô na fase do De Niro.
0: Eu tô vendo aqui da temporada de The Bear.
1: E, eu achei. Tô achando ruim. Eu que sou um fã do De Bear, hein? E você?
0: Depois vamos falar sobre isso.
1: Podemos falar agora. Fala mal de alguém.
0: É que eu acho que eles estão explorando mais as relações humanas. Isso eu gosto. Mas o que me incomodou nos três primeiros episódios foi a trilha. A trilha é maravilhosa, a trilha original. Só que, assim, a gente vem das outras temporadas com aquelas trilhas incríveis, que daí do nada vem um Smashing Pumpkins, e daí tá faltando. Eu acho que é isso que também tá mexendo e as pessoas não se deram conta. Porque a trilha é original só, então só fica lá no instrumental. Trrr, aquela coisa muito nervosa. Então, e daí a emoção se perde ali, entendeu? Eu acho que é uma questão da trilha. Você acredita que eu tava pensando nisso outro dia? Falei, gente, é uma questão da trilha, mas não posso falar isso. Eu fico com medo de falar essas coisas. A pessoa fala, meu, fica quieta, essa trilha original é incrível. Eu falo, mas essa trilha original não é que ela é ruim, ela é maravilhosa, ela é nervosa. Só que tá faltando refôlegos.
1: Olha só, refôlego, José Godoy. Muito bom.
3: Refôlegos, né?
1: É
3: Eu
1: engraçado
3: trabalho
1: como.
3: na.
1: Perdão,
3: Fala.
1: continua aí. Eu ia falar como a
3: Não,
1: Sara já
3: pode
1: está
3: falar, pode falar.
1: treinada também, meu. Ia falar, não, de o ouvido é treinado, né? Você está vendo a série e teu ouvido está treinado já a ouvir a música e a trilha, por isso que ninguém percebe, ou poucas pessoas percebem, que também não estão treinadas a isso, né? Eu, por exemplo, não percebi isso nem de longe. Fala, Zé.
3: Agora é incrível, né, a importância que as músicas ganharam nessa produção audiovisual atual, né, no streaming, né, assim. E é um dos grandes caminhos para você bombar como artista, né? Você tem uma música numa série de
0: Total.
3: sucesso. É impressionante como isso ganhou um corpo, né? Assim, acho que todo mundo reza para ter uma música numa boa série, né? E
0: Meu,
3: algumas trilhas
0: a
3: são
0: molecada ouvindo
3: incríveis.
0: Fleetwood Mac. Você vê, Zé? A molecada ouvindo Fleetwood Mac.
3: Mas eu, o tempo inteiro, eu vejo série e descubro uns sons assim, porque o pessoal ele faz uma carpintaria, as boas séries fazem uma carpintaria impressionante ali de procurar, né, de abrir baú. Eu adoro descobrir, eu descubro altos sons nas séries hoje em dia. Acho que é um
0: Verdade.
3: super acervo para quem curte, né? Olha, o Teco já cobriu ali os filmes no cinema. Eu vi Eu curto ver um filme de ação bem feito de vez em quando, assim, um filme bom de ação, porque tem muito filme de ação ruim. Tem um ótimo que está no Prime, que é o Caminhos do Crime, com um ator que eu adoro, que é o Mark Ruffalo, com aquele Barry Keoghan, que é um maluco de sempre, né? E a Halle Berry e o Barry Keoghan.
1: Ah, sim, eu já sei que filme é esse. Sara, tuas dicas, coisas, sei lá, que a gente não comentou aqui de cinema ou de outros caminhos da cultura que você acha bacana de compartilhar?
0: Eu assisti essa semana O Convite.
1: Que você e aí, o que você achou? Você fez um joinha quando o Teco falou isso.
0: Eu gostei muito, eu achei muito divertido. Eu achei a Penélope Cruz é um escândalo.
1: Ela é.
0: Escândalo. E eu assisti Toy Story 5. Que, puxa, eu achei muito bom. Que fala muito disso, hein? Dessa coisa da tecnologia, das pessoas estarem muito perdendo essa habilidade de se comunicar e as crianças esquecendo os brinquedos, porque nos brinquedos existe uma comunicação, né? Uma pergunta, uma resposta, um olhar para o outro, olhar para o entorno e você fica bitolado ali no, na tela. Então foi muito interessante ver com os meus filhos.
2: Toy Story é a maior animação de todos os tempos de longe.
0: É incrível.
2: Assim, os três primeiros filmes são perfeitos. Aí você fala, pô, não precisava do quarto, e o quarto é ótimo. E aí você fala, cara, pra que vão fazer o quinto? E o quinto é espetacular também. Assim, é um negócio. É muito louco o que aconteceu ali, cara.
1: Demais, o Zé falou de filme de ação. O Viver e Morrer em Los Angeles está na Prime Video, do William Friedkin. É um filme antigo já, de antigo, 1986. E é muito bom, tá lá no Prime. E essa dica não é minha, é do André Barsinski, que está aí em Paraty, ao seu lado, José Godoy. É só colar nele. A dica é dele e a gente aproveita e reforça a dica para assinar o site de cultura e de dicas dele também, que é muito bacana. Sara. O último minuto é seu. A gente fica quieto e você fala o que quiser.
0: Aí sabe o que eu quero? Eu quero fazer uma foto de novo da capa do livro. Pega aí, do R.E.M.
1: Ah, do R.E.M. Uma biografia do Peter
0: Ames Carlin. Que vocês saiu do ar comigo.
1: Tá.
0: Que não ficou
1: então,
0: boa
1: uma biografia, forma. Peter Ames Carlin. O nome dessa banda é R.E.M. Editora Belas Letras.
0: Mas deixa eu ver sua carinha junto, Dan. Que eu vou postar isso. É com a sua carinha junto, não só a capa. Peraí, que tá fazendo uma foto pra mim, ouvintes. Não, entra mais. Aê!
3: Com essa carinha bonitinha que você tem, né, Estuba?
1: Atualmente, cara, tô sendo tão odiado em todos os lugares que tá difícil.
0: Gente, você fez a cena da raquete de novo, que eu vi.
1: Fiz com a Mari, com a tua amiga Mariana Chimenez.
0: Pegou assim a raquete. Ai, eu vejo os comentários das pessoas, me dá até um arrepio. Meu Deus, as pessoas escrevem, né? Me dá até um arrepio, tenho pavor.
1: Foi bem...
0: A memória coletiva é uma parada muito forte, né, gente?
1: É, não dá pra brincar, nesse não. Caso, bastante. Esses dois personagens também se conectam por motivos não muito nobres. Muito bem. Obrigado, Sra. Oliveira. Faríamos horas e horas contigo. Faríamos uma temporada com você.
0: Ah, gente, é um prazer para mim. É muito legal poder ter essa oportunidade de falar de música com vocês, de falar dos projetos, enfim. Tiny Desk tá aí no YouTube. Tiny Desk Brasil, as entrevistas estão lá, o Atenção para o Refrão está no Globoplay, mas também no Multishow toda sexta-feira às 18h30 da tarde. Então amanhã tem, nessa sexta-feira tem às 18h30. E é um prazer estar com vocês, de verdade. Eu fiquei muito feliz, muito lisonjada com o convite.
1: Obrigado a você por ter separado esse tempo na tua agenda. Boa sorte com o Chico. Se eu encontrar o Chico correndo aqui no Leblon alguma coisa, eu vou falar de você, vai ser a primeira coisa.
0: Ai, amor, obrigada.
1: Tá bom? Beijão, obrigado, Sara Oliveira, a todo mundo que participou, todo mundo que esteve com a gente. Até semana que vem. Tchau, tchau, Teco. Tchau, Zé. Valeu. Boa diversão.
3: Valeu, valeu, um abraço.
0: Obrigada, beijo.
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0: Terça-feira, 24 de julho de 2026, o PL oficializou a candidatura do deputado estadual e presidente da Assembleia Legislativa do Rio de Janeiro, Douglas Ruas, ao governo do estado. A convenção foi feita na sede do partido, no Rio. O evento foi marcado por ligações de apoio da ex-primeira-dama Michele Bolsonaro e do senador Flávio Bolsonaro, pré-candidato à presidência pela legenda. E a Ucrânia intensificou os ataques a uma rede varejista russa. Cerca de 5 armazéns da empresa foram atingidos nos últimos dias. Segundo autoridades russas, ao menos 9 pessoas morreram em decorrência das ações ucranianas essa semana. O objetivo da ofensiva de Kiev é dificultar o financiamento da guerra. No horário de Brasília, 8:04.
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0: Ainda na rede CBN, informações direto de Brasília com o repórter Igor Cardim, que traz os dados aí, os detalhes da pesquisa Datafolha. Boa noite, Igor.
2: Oi, Juliana, boa noite para você, boa noite para os nossos ouvintes. Os dados da nova pesquisa Datafolha, divulgada nesta sexta-feira, trazem o presidente Lula à frente de Flávio Bolsonaro nas intenções de voto para um eventual segundo turno. O presidente Lula do PT tem 48% das intenções de voto, enquanto Flávio Bolsonaro do PL registra 43%. Esses dados indicam um cenário de estabilidade em relação ao levantamento anterior divulgado em junho. Na ocasião, Lula tinha 47%, enquanto o senador marcava 43% em um eventual segundo turno. Aqueles que disseram que votam branco, nulo ou nenhum dos dois somam 9%, eram 8% em junho. Não sabe ou não respondeu 1% nas duas pesquisas. O Datafolha entrevistou 2.004 pessoas entre os dias 22 e 24 de julho, segundo dados divulgados ao Tribunal Superior Eleitoral. A margem de erro é de 2 pontos percentuais para mais ou para menos e o nível de confiança é de 95%. O levantamento está registrado sob o número BR-011-66-2026. Juliana.
0: Obrigada. Informações de Igor Cardim, direto de Brasília, agora 8:06.
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1: Muito boa noite a você, amigo e amiga, ouvintes aqui do Quatro em Campo. Sejam todos muito bem-vindos. Vamos juntos até as 9 horas da noite. Muito obrigado a você que se liga no nosso podcast. Você que acompanha o programa nas mais diversas plataformas digitais. Sextou, hoje dia 24 de julho.
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1: Rodrigo Bittar, fala Bittar, boa noite.
2: Tudo bem, Éboli? Boa noite pra você e pra quem tá ligado com a gente.
1: Gabriel Dudziak, tudo bem, Dudes? Boa noite.
3: Fala, Éboli, tudo bom?
1: E Bruno Faria, Fabro não, boa noite.
4: Tudo bem, Éboli? Boa noite pra você, boa noite pra todo mundo que nos acompanha.
1: Paulo Alberto Xavier.
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1: Vamos lá, vamos lá. Muitos temas no programa de hoje. Botafogo ontem empatou com Vitória 0-0. E o Danilo completou os 13 jogos. Então não pode mais ser negociado com o clube brasileiro. O Botafogo recusou 160 milhões de reais do Palmeiras por entender que o valor de mercado do Danilo está entre 200 e 230 milhões de reais. O fato da proposta ter sido de um rival também teria pesado. A janela de transferências de verão do futebol europeu para a temporada 26-27 fecha no dia 31 de agosto, em algumas ligas, em outras dia 1º de setembro. Tá? A Copa do Danilo não foi impactante. Isso também dificulta o interesse de novos clubes europeus. E aí vem a publicação do Danilo nas redes sociais. Depois do jogo, ele disse: feliz por estar de volta, respeitei a decisão do Botafogo de não ser vendido para o Brasil, entendam Palmeiras, espero que o Botafogo agora respeite a minha decisão de não ir para a Rússia nesse momento. O Zenit é um clube interessado. O que vocês imaginam? Como é que vai ser essa relação até a janela, até o final do ano? Como é que esse barco vai correr? Mar calmo ou mar agitado? Botafogo e Danilo, hein, Dudes?
3: Bom, mar calmo no Botafogo faz tempo que não tem. Já de saída, vamos dizer isso. Não é uma questão Danilo ou não Danilo, né? Então, tudo que está acontecendo no clube nos últimos meses é turbulência. De venda de clube, não venda, Textor é dono, não é dono, tem dinheiro, não tem dinheiro, dinheiro do Botafogo está indo para o Lyon, não está, né? Promessas e mais promessas, reforços que não chegam, atletas que saem, questão dos treinadores, né? Não tem nada, nada calmo. E dada essa... esse momento institucional tão grave, né? Essa instabilidade institucional tão grave em tantos níveis, se o Botafogo tiver um campeonato brasileiro tranquilo, já deve considerar lucro, tá? Infelizmente, acho que a realidade é essa. Quando um time está sendo afetado em tantos níveis, porque não é assim um caso, por exemplo, do Corinthians ou até do São Paulo, né? Que tem crise institucional, mas estão lá os jogadores, tem um bom elenco, um elenco de razoável para bom ou de bom para ótimo, dependendo do momento e análise que cada um faz. Não, a gente está falando de um clube que não está com um bom elenco, está cheio aí de questões administrativas, não sabe qual é o seu futuro e está precisando, entre aspas, né? Precisando, entre aspas, de dinheiro, então pode negociar qualquer jogador a qualquer momento. E o treinador é um treinador novato, né? Além de tudo, não tem
1: deveria
3: experiência.
1: Deveria ter aceito a proposta do Palmeiras? Na tua opinião, não, deveria ter aceito essa proposta do Palmeiras? Não?
3: Não, acho que não. Acho que não. Acho que se tem a multa, é para pagar a multa. Tem a multa para clube brasileiro, não tem? Até tinha aí um erro de digitação ou não, né? Que era outro debate aí de quantos milhões que eram. Não, é o jogador mais importante do Botafogo. Para ele sair, só pagando a multa. Eu não acho que tinha que aceitar, não. O que tem que acontecer é a resolução dos outros problemas, porque, vamos lá, Palmeiras paga aí a quantia que o Botafogo estava pedindo inicialmente. O que o Botafogo faz com esse dinheiro? Não faz nada. Não contrata um jogador melhor que o Danilo. Não tem o que fazer. Então não serve. Isso não resolve o problema. Não agora. Talvez num final de temporada a gente possa pensar, mas agora não. Não vai conseguir um jogador do nível do Danilo. Então, assim, a postura do Botafogo é correta, né? E como a gente estava debatendo calmaria ou não calmaria, por mais que seja postura correta, não significa que vai trazer calmaria, porque nada traria calmaria. O fim do campeonato traz calmaria para o Botafogo, é isso que eu penso. E a gente tem que ver como é que vai ser agora essa questão aí do Zenit, né? Ou do futebol da Rússia. Se o Botafogo estava forçando uma barra para ganhar dinheiro com a venda do Danilo, também acho que está errado. Não pode perder o Danilo. E o Danilo tem que jogar. E é bom para o Danilo jogar também. Não é assim, ah, então o Danilo vai fazer corpo mole agora, ele vai ficar enrolando até o fim do ano. Não, se o Danilo quer ter destaque o suficiente para um centro maior da Europa, se o Danilo quer ser parte fundamental de um novo ciclo de seleção brasileira, ele precisa jogar bem. Ele precisa do Botafogo, claro, nesse momento também. Então, acho que é por aí que tem que caminhar.
1: É, eu também tenho essa interpretação. Acho que o Danilo agora vai, assim, vai dar uma relaxada. A melhor coisa que ele tem que fazer é jogar, até para se valorizar e conseguir a transferência. Me parece que é um desejo do Danilo de buscar outros ares. Tá? Para mim isso está claro. Havia uma negociação antes da Copa, aquele pedido do Danilo para não jogar, ele não jogou, né? Não completou o 13º jogo antes da Copa, porque já havia uma negociação e o interesse do Danilo de sair. Né? Então, não jogou. Aí vem a negociação, o Botafogo não acerta com o Palmeiras. Bota ele em campo, fecha as portas do futebol brasileiro. O futebol brasileiro está muito mais voltado para o negócio com o Palmeiras. Né? Chegaram a falar em Flamengo também, interessado, que negócio todo, mas era Palmeiras. A melhor coisa que o Danilo tem que fazer agora é jogar. Jogar bem. Aí o Botafogo também ganha com isso, ele jogando bem. Mas, assim, me parece que o final do ano é o limite. O final do ano é o limite dessa relação entre Danilo e Botafogo. Que te parece, Obitar? E coloco uma outra pergunta agora envolvendo o Palmeiras, né? Para você também colocar no teu raciocínio. Sem o Danilo, o Palmeiras deve partir para um outro jogador da mesma posição? Ele está precisando? Ou foi mais uma oportunidade que o Palmeiras enxergou de trazer de volta um jogador que desempenhou muito bem no próprio Palmeiras, cria do Palmeiras?
5: Então, Ebole, acho que assim, se precisa ou não, acho que agregaria demais, né? Acho que chegaria para ser titular, seria uma peça bem importante aí nesse meio campo do Palmeiras. Esse é o primeiro ponto. Segundo, em termos de peças de reposição, acho que ajudaria demais pelo que o Palmeiras tem no elenco para esse ano de 2026. Eu acho que cabe um Danilo, ele precisa, o Palmeiras precisa de uma peça para que seja para manter o nível, que seja para ser titular ao lado do Andreas Pereira, por exemplo, mas acho que falta aí um segundo volante de um pouco mais de qualidade, esse jogador de saída, de chegada na área do adversário, porque olhando as opções que o Palmeiras tem e pensando no que o Palmeiras perdeu, aí eu não estou falando de qualidade, mas que na temporada passada tinha um Aníbal Moreno, que tinha um Rafael Veiga, claro que numa função diferente, o Fabinho, que era criticado por alguns, elogiado por outros tantos, que está no Bragantino, o Richard Rios, que foi embora. Acho que o Palmeiras não conseguiu fazer as reposições suficientes para essa função especificamente. Com relação ao Danilo, seria bom para ele chegar ao Palmeiras? Acho que sim, porque ele brigaria para ser titular. Seria e será bom ele permanecer no Botafogo? Aí eu já tenho dúvidas. Por quê? Porque quando ele faz o pronunciamento que ele fez ontem, me parece claro que é o seguinte: beleza, eu fiz a minha parte, agora façam a parte de vocês. No sentido de, eu quero ir embora, vocês precisam do dinheiro, mas eu também quero escolher o meu destino. Não vai me colocar na Rússia, não vai me colocar na Arábia Saudita, que eu não quero. Eu quero escolher para onde eu quero ir, eu quero uma liga competitiva, pelo menos a interpretação que eu tenho, né? E que eu quero chegar numa liga que eu possa ficar na seleção brasileira atuando em altíssimo nível, e para isso, em equipes grandes, ou nem tanto, talvez, se ele for para uma Inglaterra, como já esteve no Nottingham Forest, mas que ele pudesse ter algo a mais, né? Poder brigar, ser um cara de destaque, ou às vezes fazer uma carreira na Inglaterra, que ele não conseguiu fazer, mas é uma coisa específica, né? Por conta de uma lesão grave que ele teve, que é de você ir para um time e aos pouquinhos conseguir alavancar por lá. Dá pra gente citar um dos exemplos, por exemplo, o Richarlison. Richarlison, né? Richarlison que chega no Watford, aí ele vai subindo até, no fim das contas, chegar na equipe do Tottenham, né? Não é o maior clube da Inglaterra, mas tá no Big Six, é um dos seis maiores times aí do país, seis maiores de investimento. Então, acho que ele visualiza isso, talvez esse retorno para a Europa. Ficar no Botafogo, acho que a torcida do Botafogo também não gostou da postura dele ontem, principalmente depois do post.
1: Você falou aí, né, de buscar talvez uma retomada num caminho, né, na Premier League ou em outra liga europeia de destaque, o que não é o caso da Rússia, né? Vamos falar claro aqui que hoje a única motivação que um jogador tem para atuar na Rússia é grana, porque é uma liga clandestina praticamente. Você não cruza com os outros centros, você não joga as competições europeias. Né? Ah, pode chegar à seleção? Pode. Luiz Henrique está aí, Douglas Santos está aí, chegaram à seleção. Né? Douglas, inclusive, foi titular. Mas o Gerson estava na seleção quando foi para a Rússia. Não sei se houve essa coincidência, mas o fato é que ele sumiu dos planos da seleção brasileira quando foi para a Rússia. É uma liga de difícil observação, porque não dá destaque aos jogadores pensando no cenário internacional, no cenário europeu. Né? Então, assim,
5: quando eles disputavam a Champions, dava, né?
1: Exatamente, mas hoje em dia não, você não tem esse cruzamento.
5: Exato, exato.
1: Né? Então, se o Danilo entende que não é grana que vai mover, que vai fazer ele movimentar a carreira dele daqui para diante, cara, é isso, é pensar no aspecto técnico, tem que pensar com carinho qual será o próximo passo dele profissionalmente. Bruno, o que você imagina aí de próximos passos dessa relação Danilo-Botafogo?
4: Eu acho que o post que ele fez ontem não caiu legal, não. Tô com o Rodrigo Bittar. Eu acho que é um movimento desnecessário em uma rede social. O torcedor ficou muito contente com o retorno dele aos gramados, obviamente. É um jogador importante, esteve na última Copa do Mundo. Acho que pode e deve agregar muito. Será titular, mas eu fico naquela dúvida se realmente ele não queria sair ou não com esse post. Eu entendo e vejo o noticiário do Rio de Janeiro vendo que ele imaginava ir para o futebol europeu. A partir do momento em que ele não consegue e ele observa que o Palmeiras, clube que o revelou, tem um interesse, claro que ele fica naquela expectativa boa de, poxa, vou voltar para o meu time que me revelou para o futebol, vai pagar mais, tal. Eu acho que envolve muitas questões. Ao mesmo tempo, eu percebo que antes do post, em nenhum momento ali, ele desrespeitou, disse que não jogaria pelo Botafogo. Não vejo como um desrespeito o post dele, mas eu vejo assim como uma maneira de... deveria ter evitado. Isso se decide, se resolve internamente. Ele poderia ter conversado com a diretoria, ok, vocês não quiseram me vender para o Palmeiras, tudo bem, eu fico, vou jogar no Botafogo, vou dar o meu melhor aqui. Só tem um problema, eu não quero ser negociado com o futebol russo, eu não quero ir para lá, ponto. Mas ele foi para a rede, é uma opção do jogador, ele tem todo o direito de fazer isso. Acho que não cai bem muito por conta do torcedor, mas acho que é um momento importante para ele na carreira, porque ele foi para a Europa, era um sonho dele, ele bateu e voltou. Então ele precisa se firmar de alguma maneira aqui para estar no novo ciclo da seleção. E eu vejo o Danilo nesse novo ciclo. Então ele precisa voltar a jogar bem. O Botafogo ganha com isso. Mas ele tem que tomar cuidado com rede social. O jeito que ele se expressa. E isso pode cair mal, principalmente com o torcedor. Porque amanhã ou depois, ele estando abaixo daquilo que o torcedor sabe que ele pode render, as críticas chegarão. E essas críticas em cima dele podem fazer um sobrepeso que ele não precisava nesse momento. Enfim, acho que é uma boa para o Botafogo, é uma boa também para o jogador, mas ele deveria tomar cuidado com as redes sociais.
1: Queria falar com vocês também sobre o Corinthians, né, que ontem venceu o Remo, ótima atuação, 3-0 pelo Campeonato Brasileiro. Mas aí é no aspecto administrativo, a gente nessa semana discutiu, inclusive, né, a sequência, né, de transfers ban, que está pegando um por um em São Paulo, à exceção do Palmeiras, né? E o Corinthians é o que mais está amarrado com essa situação. Mas pagou a multa disciplinar de US$ 225 mil imposta pela FIFA e derrubou um dos transfer bans contra o clube, e isso aconteceu hoje. O Corinthians havia sido punido pela FIFA em razão de atrasos no cumprimento de obrigações financeiras relacionadas às negociações do Martínez com o time dos Estados Unidos, Charles com o time da Dinamarca e o Thales Magno com também um time dos Estados Unidos. O Corinthians ainda tem outras três punições em vigor que impedem o registro de novos jogadores. Duas delas da FIFA, consequências do não pagamento de transferências, e uma da CBF, devido ao atraso na quitação de uma das parcelas do acordo celebrado na Câmara Nacional de Resolução de Disputas. Somadas, as dívidas totalizam cerca de 21 milhões e meio de reais. Está enfrentando essa grave crise financeira, está com todos esses problemas. Mesmo assim, o Corinthians segue negociando a renovação de contrato do Memphis Depay. O contrato atual acaba daqui a uma semana. O Memphis aceitou reduzir o salário e propôs parcela, só aqui no Brasil. Se renova e coloca na renovação a dívida que tem com quem está te devendo. Então, ele propôs parcelar uma dívida de 40 milhões de reais num novo contrato de 3 anos. Mas a diretoria está resistindo a esse tempo de contrato, que é algo menor, em função da idade. O Memphis está com 32 anos. Pergunto a vocês, faz sentido, nesse cenário todo de Corinthians, né, fazer esforços para renovar o contrato do Memphis Depay, ou seria melhor aproveitar o fim do contrato e encerrar essa relação, olhando para uma questão de custo-benefício? Não sei. Aí cada um com a sua explicação. O que você pensa, Dudes?
3: Pensando em custo-benefício, não vale a pena renovar. É muito dinheiro e por muito tempo. O Memphis 2026 já não é o Memphis de 2 anos e a gente não sabe como é que vai ser o Memphis 2027, tampouco 2028, né? Então, assim, é muito apostar em algo que não dá para saber. Não dá para saber como é que ele vai estar, se vai trazer os resultados que o Corinthians espera. E a verdade é que nesse ano ele entregou muito pouco. O outro lado da moeda é o seguinte: é parecido com a questão do Danilo lá para o Botafogo. Como os clubes brasileiros têm esse tipo de gestão e como não há grandes consequências para gerir o clube ou os clubes desse jeito, o que eu falei do Danilo se aplica aqui. O Corinthians, não renovando com o Memphis, vai fabricar 21 milhões para tirar todos os transfer bans? Muito provavelmente não. E se tirar os transfer bans, gastando esse dinheiro que tem a pagar, consegue ir ao mercado contratar alguém de nível semelhante ao do Memphis? Provavelmente não. Então, pode ser que a opção corintiana seja renovar nesses termos e aí ficar com o jogador. E aí ele entrega X ou Y, passam 2 anos, não se sabe o que vai acontecer, mas esse ano a gente salvou, ano que vem a gente vê, sempre tem assim um imponderável, né? Vem alguém da base, vem uma negociação diferente, alguém propõe uma SAF, enfim, deixa lá no futuro, deixa esse problema para o Corinthians do futuro, né? Que é o que vem sendo feito há muito tempo. Então, minha opinião é que não vale a pena. Mas já que a turma gere o clube desse jeito, não me surpreenderia se o cálculo não fosse sobre isso que eu falei de custo-benefício, e sim sobre, olha, não vai dar para contratar ninguém mesmo, renova quem já está aqui.
5: Eu também acho que não valeria a pena, viu, Dudes, ficar com o Memphis, porque por uma questão aí realmente de números muito altos, né? O Memphis está com 32 anos de idade, ele está batendo o pé por uma questão de 3 anos de contrato, né? Não quer diminuir esse tempo, ele quer garantir mais 3 anos aí de carreira e já sabendo quanto que vai ganhar por esse período. Só que assim, né? Em 2026 foram 14 jogos, um gol, uma assistência. Tem participado muito pouco, achava que na Copa do Mundo, curiosamente muito parecido com o amigo dele, Neymar, que ele iria se recuperar e ia chegar lá em altíssimo nível. Não foi o que aconteceu, foi utilizado pouquíssimo dentro da Copa do Mundo. Ele, que é o maior artilheiro da história da seleção holandesa, virou ali uma quarta até quinta opção para ser atacante titular, o atacante, aliás, né, da seleção da Holanda. Então, eu acho que é uma situação muito delicada. Essa parte financeira é muito ruim, porque mesmo com ele performando, era um jogador extremamente caro, um jogador que tem muitos benefícios para além do salário, o lugar onde ele mora, e assim, de novo, não é culpa do Memphis. O Memphis falou, eu aceito X, o clube falou, tudo bem, eu pago X. Se ele falou que custa X e o clube pagou, a culpa é de quem aceitou pagar. E a diretoria deveria ter em mente agora justamente isso, né? Ou chega num valor que entende que é acessível e no, numa situação de contrato, né, com os termos do contrato, dentro daquilo que se considera ideal, seja por 6 meses, por 1 ano, por 2, por 3, já ficou claro que o Corinthians não quer renovar, mas eu acho que é muito dinheiro para um cara que nesse momento não ajuda tanto na equipe do Corinthians. E aí a gente coloca um outro ponto também. Por enquanto, o Yuri Alberto segue, mas a janela acabou de abrir. O Yuri Alberto deixou claro antes da pausa para a Copa do Mundo que provavelmente, se chegar uma boa proposta e se for para fora, para a Europa, ele deve ir numa grande liga. Então, acho que é uma situação muito delicada de um jogador que, diferentemente do Yuri Alberto, não se dedica tanto defensivamente, é um jogador que olha mais para a parte ofensiva e não à toa outros jogadores que têm menos nome do que o Memphis, como o Lingard, que chegou também nessa temporada por indicação do Memphis e tal, e o Caio César, que foi muito bem ontem, dão uma dinâmica diferente para o time, porque eles correm, ajudam na parte defensiva, e isso acaba trazendo coisas positivas para o Fernando Diniz também.
4: É, eu acho que dá para acrescentar...
1: Só botar um detalhe, Bruno, o que eu acho curioso, claro, né? Isso não é uma negociação de renovação de contrato, é uma negociação de renovação de dívida, né? Porque, assim, são 40 milhões, exato, em dívida. Então, assim, o Corinthians agora que está devendo 40 milhões, ele negocia o quanto que ele vai dever no futuro. Então, ele quer dever menos. A verdade é essa. Não é que ele quer pagar menos, ele quer dever menos ao Memphis Depay. A gente, isso é ridículo, né? Mas tudo bem, fala, Brunão.
4: É, eu ia acrescentar exatamente isso, o ponto da dívida estimada entre 40 e 45 milhões de reais. Você tem um jogador com 32 anos de idade, então, obviamente, eu concordo com o Gabriel Dudziak e o Bitar, eu acho que chegou ao limite. É o ponto de fechar o ciclo. Obrigado, Memphis, tá tudo certo, vamos tentar acertar essa dívida aí nos próximos meses, vamos parcelar agora. Lendo um pouco também sobre os jornalistas que acompanham o Corinthians, me chama a atenção, porque essa dívida entre 40 e 45, a gente não sabe o número exato, me parece que o Memphis ele aceita receber isso, só que ele quer à vista. Então, se não der certo o contrato amanhã, além dos transfer bans que o Corinthians já tem, pode cair mais um, porque ele vai querer receber esse valor integral. Ele não vai querer parcelado, porque o Corinthians prometeu, ninguém colocou ele contra a parede e falou, você vai ser obrigado a jogar no Corinthians com esses termos. Não, ele colocou os termos, o Corinthians aceitou, deve para ele. Então, se ele não aceitar a renovação, se ele não chegar num acordo com o Corinthians, é possível que ele entre na justiça pedindo esse valor. E se entrar, a situação do Corinthians só piora. Acho que é o momento de conversar com o Memphis, tentar entender de uma vez a situação real do Corinthians, que é terrível, e não renovar o contrato com ele.
5: E acho que tem um ponto, Éboli, só para fechar esse assunto da minha parte, que é o seguinte, Corinthians e São Paulo, e outro dia, nessa semana no estúdio eu estava falando com o Bruno e com o Gabriel Dudziak, Corinthians e São Paulo, diferentemente do Palmeiras, os dois têm uma dificuldade muito grande de encerrar ciclos, principalmente com aqueles jogadores que são, que o clube é muito grato ou que são considerados ídolos por parte dos torcedores. Normalmente vão renovando, renovando, renovando, aí o cara bate 35, 37 anos de idade, não tá performando tanto, só que custa muito caro, aí não, tem que colocar para jogar porque o cara é muito caro. E no fim das contas, se não tá performando, o jogador, na minha visão, pelo menos não deveria ficar.
4: E com salário astronômico, né?
1: Sim, é o peso, exato, que tem, aí cai numa coisa populista, né? O peso que tem para uma gestão ser marcada como uma gestão que não seguiu com o Memphis Depay, que não renovou o contrato do Memphis Depay, que abriu mão do talento do Memphis Depay, que tem lá uma relação ainda com o torcedor. Mas, cara, não dá. É muita irresponsabilidade num pacote só. Responsabilidade administrativa. É inacreditável o que acontece ainda com os clubes no futebol brasileiro. Vamos fazer o nosso primeiro intervalo comercial? Tá? Aí daqui a pouquinho a gente volta, intervalo comercial. 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Depois o repórter CBN e a gente vem aí no segundo tempo.
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12: 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Mas não basta alcançar a pessoa certa. 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

0: Sexta-feira, 24 de julho de 2026. A nova pesquisa do Datafolha revelou que a avaliação do governo Lula permaneceu estável, mesmo após a imposição de tarifas elevadas sobre produtos brasileiros pelos Estados Unidos. Consideram a gestão atual ruim ou péssima 38% dos entrevistados, enquanto 32% a veem como ótima ou boa. Outros 28% a classificam como regular. O Datafolha entrevistou 2.004 pessoas entre os dias 22 e 24 de julho, segundo dados informados ao Tribunal Superior Eleitoral. A margem de erro é de 2 pontos percentuais para mais ou para menos e o nível de confiança é de 95%. O levantamento está registrado sob o número BR-01166-2026. E a Justiça dos Estados Unidos prorrogou por mais 14 dias a ordem que impede a conclusão da fusão entre a Paramount e a Warner Bros. Com a decisão, o acordo não pode ser fechado antes do dia 18 de agosto. A compra, avaliada em mais de 100 bilhões de dólares, foi bloqueada por uma juíza da Califórnia. Apesar disso, a Paramount informou que concordou em adiar a conclusão da fusão até junho de 2027, enquanto a ação, movida por um grupo de estados americanos, ainda tramita na justiça. No horário de Brasília, 8h37.
1: 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Segundo tempo.
0: Muito bem, segundo tempo de jogo aqui no 4 em Campo, com Rodrigo Bittar, com Bruno Faria, com Gabriel Dudziak. O Flamengo está cada vez mais próximo, de fato, da contratação do Thiago Almada. E é aquele detalhezinho que está faltando e que vai ser acertado tete a tete entre o empresário do jogador, o Agustín Jiménez, que está sendo esperado no Rio de Janeiro a qualquer momento, já confirmou a vinda para o Rio, para sentar com a diretoria do Flamengo, no caso é o José Boto, né, que é o cara responsável pelo futebol hoje do clube, para acertar ali formato de contrato, como é que vai ser pagamento, aquela história toda, mas já estava tudo muito bem alinhavado, né, entre as partes envolvidas. Faltava o sim do Almada, o Almada deu ok. Almada, que recentemente recusou propostas de Rússia, Ucrânia, Arábia Saudita, e isso antes da Copa do Mundo. Terminou a Copa, campeão do mundo, começou como titular.

0: começa muito bem, mas que vale a gente destacar também que vem de uma temporada muito ruim no Atlético de Madrid, que mesmo com o treinador argentino, ele não conseguiu se consolidar por lá como titular, né? Foi titular algumas partidas, outras ele ficou no banco de reservas, servindo como opção, mas que não teve aquele brilho que era esperado dele. Então, assim, o Almada, que foi importante em parte da caminhada da Argentina na Copa do Mundo, deve agregar e muito. Aqui no futebol brasileiro, numa teoria, e ele já provou essa teoria por 6 meses pelo Botafogo, é um cara muito diferente. Agora, a pressão que ele vai ter no Flamengo é uma pressão diferente da que ele tinha no Botafogo. Por quê? A do Botafogo era a pressão de fazer história, pela primeira vez o clube sendo campeão da Libertadores, voltando a figurar ali no topo do Campeonato Brasileiro. Por um outro lado, o Flamengo é uma pressão que é o seguinte, né? Flamengo e Palmeiras hoje dividem uma pressão que é a seguinte: se você não ganhar, o teu ano é terrível. E não deveria ser bem assim, né? Porque quando você contrata jogador, você contrata para ser competitivo. Você não contrata dando uma certeza de que você vai ganhar qualquer tipo de campeonato. Mas é um jogador que pode agregar demais ao elenco do Flamengo. Para mim, seria uma grande contratação que eu acho que deve acontecer em breve.
1: É, meia atacante pela esquerda, né? O Flamengo tá empilhando jogadores por ali, né? Samuel Lino, Cebolinha, Bruno Henrique, o próprio o Paquetá também pode jogar, joga
0: é
1: por ali.
0: O Bruno não é mais aquele ponta a ponta, né?
1: É lá. E aí, ô Dudes, como é que você vê essa...
0: Não. Não,
2: ah,
0: não,
2: Bruno aqui... Henrique, pô.
0: É... Não, você não tem joelho, ele tem, entendeu? Já é uma diferença aí.
1: Ai, ai, ai, é isso mesmo. Né? Mas acabou, é?
0: Só foi gratuito.
1: Mas aí, quero ouvi-los também. Quero ouvi-los totalmente. Você vai para STJD, hein? E aí, Dudes?
0: Perdão.
3: Não, então, o Bitar tem um ponto importante, né? Que é assim, você tem a possibilidade de contratar esse jogador, você vai e contrata, porque ele é muito, muito bom. Mas, ao mesmo tempo, é justamente isso que você coloca, Éboli. Para jogar onde, né? Para você quebrar o teu planejamento de montagem de elenco para 2026, vai negociar algum desses outros jogadores, de repente, ou vai empilhar todo mundo realmente no banco? Você tem aí mais função, tá? Menos posição. Eu penso no Almada como um meia armador. Pode jogar pela esquerda, talvez pelo centro, segundo atacante, bom. Mas eu estou falando assim, ele é um meia armador com chegada à área, para mim. Aí você tem De Arrascaeta, já está no elenco. Vai ter que jogar ou não? Vai ficar no banco? Não sei. Você tem Lucas Paquetá.
1: Aí acho difícil.
3: Já está no elenco. Quando voltar de lesão, vai ficar no banco? Pode jogar mais atrás, mas pode jogar mais à frente. Você tem o De La Cruz, vai ficar no banco mesmo, porque não aguenta e tudo mais, ok. Aí você tem lá, Carrascal, toda hora está sendo utilizado, toda hora está sendo expulso também, verdade, mas qual é o planejamento para esse jogador? Para o Bruno Henrique, agora é um coadjuvante que joga às vezes, isso me chama atenção. Claro que você pode falar assim, a qualidade demais não é problema, nunca faz falta. Não faz falta se você estiver aí jogando no videogame, né? Nem no videogame às vezes dá certo isso. Se você estiver brincando de outro tipo de brincadeira aí com os jogadores, como se eles não existissem e não fossem humanos, né? Mas imagina o dia a dia de quem não joga ou não vai jogar ou só vai jogar às vezes... E vai ter que dividir o tempo todo a atenção com mais um atleta que é de altíssimo nível. Isso é que eu fico pensando.
1: No Botafogo, vamos lá, se eu lembro direitinho. Botafogo ele jogava pela esquerda, isso. O Savarino mais centralizado, o Luiz Henrique pela direita e o Igor Jesus. Feito com meio uma espécie de um losango, né? E o Igor Jesus lá na frente. E trocava muito de posição com o Savarino também, flutuava muito ali, mas mais do meio para a esquerda, dando amplitude ao campo, né? E voltava também, recuava para ajudar na marcação, fazia energia, né, de quem é jovem. Mas não sei se é esse desenho que o Flamengo está imaginando, mas como a gente falou aqui, tem muitas opções para esse setor. Compensação...

0: Lateral esquerda. Bruno, fala aí.
1: Eu acho que é uma contratação muito, muito importante para o Flamengo. É uma qualidade técnica absurda, um jogador diferenciado. Demonstrou isso no Botafogo, mas me chama atenção porque é um jogador que não tem conseguido ficar mais de um ano nos últimos clubes. Então, assim, ele vai ter uma sequência no Flamengo, ele chega para ser titular, porque ele é novo ainda, ele pode ser titular do time do Flamengo, é uma opção de peso e importantíssima para o clube no campeonato, e eu digo até no Campeonato Brasileiro mais longo e tal, é óbvio que vai ser também na Libertadores, mas eu imagino o seguinte, o Thiago Almada vale todo este investimento agora? Ou será que de alguma forma o Flamengo estava preocupado com uma possível investida do Palmeiras no Danilo e queria dar uma resposta para o seu torcedor? Porque hoje é Flamengo e Palmeiras que mostram o poderio financeiro. O restante corre atrás e vê uma dificuldade muito grande. Thiago Almada é bom, jogador de peso, para mim chega para jogar. Agora, se ele ficar no banco, me preocupa para saber se realmente ele vai conseguir permanecer nas próximas temporadas ou será negociado logo de cara.
0: Vamos ver, o negócio realmente deve ser fechado aí nos próximos dias, o quanto antes. Está tudo muito, muito bem encaminhado aí para o Flamengo conseguir essa contratação. Mudando de assunto, gente, vamos falar sobre aquela entrada do Vitor Gabriel no Gabriel Peck, né? Uma entrada violentíssima, e o Gabriel Peck vai passar cirurgia, vai ficar um tempão fora. Bem, o Vitor Gabriel, ele foi denunciado pela Procuradoria do Superior Tribunal de Justiça Desportiva, e a intenção é que, dessa denúncia, é que ele fique suspenso até o atacante Gabriel Peck voltar a treinar pelo Cruzeiro. Vitor Gabriel do Internacional, Gabriel Peck contratado agora pelo Cruzeiro. O árbitro registrou que a expulsão na súmula, ocorreu por uma entrada com força excessiva na disputa da bola. Tá? A Procuradoria do STJD denunciou o Vitor Gabriel por jogada violenta prevista no artigo 254 e não por agressão física fora da disputa do lance. Tá? Mas citou um dispositivo que prevê casos em que o atingido permanece impossibilitado de praticar a modalidade em razão da jogada violenta grave, o infrator poderá continuar suspenso até que o atleta lesionado esteja apto a retornar aos treinamentos, respeitando o limite máximo de 180 dias. O Cruzeiro não divulgou a previsão de tempo de parada, mas a tendência é que o Gabriel Peck deva ficar entre 3 a 4 meses fora dos gramados. Não há precedente recente no futebol brasileiro desta medida ser adotada. Num caso recente, inclusive, onde essa possibilidade foi apontada no tribunal, o pedido foi rejeitado. Tá? Isso aconteceu no ano passado. O volante Eduardo, então do Cruzeiro, recebeu a mesma denúncia por uma entrada que provocou grave lesão no Jamerson, do Vitória, fratura do tornozelo e rompimento de ligamentos. Vocês são favoráveis a esse tipo de punição? Fica parado, o infrator fica parado o mesmo período que o atleta que foi atingido? Concorda com isso, Dudes?
2: Não. Não concordo, acho que medida aí ultra populista da Procuradoria do STJD não tem nexo com a realidade do esporte. É óbvio que era para cartão vermelho, foi bem expulso. E você pode discutir assim, 3 jogos de suspensão em vez de 1, isso acho que é válido. Mas esse tipo de relação entre tempo de recuperação e tempo de suspensão, para mim não faz o menor sentido. Primeiro que você vai criar uma relação que não existe. A entrada com o resultado da entrada. As faltas e expulsões e cartões, elas são dadas de acordo com a ação do defensor. Então, se ele foi de modo imprudente, de modo temerário, se é uma jogada brusca grave, ela não tem a ver com o resultado da entrada. Porque então, se fosse um jogador mais físico, mais forte, e sofresse a mesma entrada, mas tivesse um tempo mínimo de recuperação, então tudo bem. Não é isso. Não é assim que funciona o esporte. E aí depois você vai correlacionar com o tempo de recuperação e você vai garantir que o afetado está fazendo tudo certo na recuperação também, que o departamento médico do clube tal está agindo muito bem, aí tem um erro de análise, aí o cara fica mais tempo ainda fora de combate. E assim, é um lance feio, é um lance que não deveria acontecer, mas tem sim uma disputa de bola, tem sim. Ele merecia ser expulso, ele merece ficar suspenso, mas ele tenta pegar a bola, vai com uma força desmedida, vai de uma forma de jogo brusco grave que está na regra e pronto. Não é que deu um soco em alguém ou entrou numa voadora na cabeça de alguém, não é isso. Eu acho assim uma coisa completamente fora do tom essa denúncia da procuradoria e querendo surfar na comoção que deu pelo caso, né? Coitado do Gabriel Peck, eu realmente me solidarizo, mas você não pode ir para uma punição injusta para tentar reparar a lesão de um atleta.
0: E aí, Bruno, o que você pensa?
1: Eu acredito que se isso virar moda, viu, Éboli, é preocupante no futebol brasileiro, porque você acaba inibindo alguns jogadores de entrarem mais firme em algumas jogadas. Sou contra também esse tipo de punição. Acho que a ideia do Gabriel Dudziak é muito válida a partir do momento em que poxa, foi uma entrada muito brusca, muito grave, então vamos dar uma punição maior para ele, não o tempo de recuperação do jogador que ele participou, né, da entrada. Eu imagino assim, é um caminho perigoso, se realmente for aprovado, se ele realmente ficar todo esse tempo fora, eu acho muito preocupante para o nosso futebol. E acredito até que não tem maldade nesse tipo de lance, faz parte, é o futebol, acontece, em algum momento, obviamente, você tem que tomar mais cuidados, dependendo da entrada, mas ali para mim não foi numa maldade, para mim foi numa situação de jogo, e aconteceu, mas infelizmente ir para esse caminho é perigoso.
0: Bitar, os dois, Dudes e Bruno, estão indo para uma mesma linha, concorda com eles ou não?
3: Somos três, Éboli. Eu acho que essa questão da punição, ela deve acontecer, mas não relacionada ao tempo de recuperação. Acho que o Dudes é perfeito quando ele fala aí sobre esse tempo de recuperação. Não depender, não é uma ciência exata, né? Vou usar um exemplo aqui, né? Pedro e Neymar, os dois tiveram uma mesma lesão de ligamento cruzado anterior, o Pedro voltou muito antes do que o Neymar. E aí, o que você faz nesse caso? Você espera o cara voltar, aí você não sabe como é que o cara age fora dos gramados, se ele realmente está treinando certo, se ele está fazendo 3 vezes fisioterapia por dia, se ele faz 2 e descansa 1. Então, eu acho que vai ficar num lugar meio esquisito isso daí, né? Acho que não seria muito bom pro futebol brasileiro, não. E tem entradas mais fortes e até graves que podem gerar um resultado bem menor, mas que mereciam uma punição maior. Então, é a mesma coisa que aquela história do o árbitro não olha a falta, mas ele vê que sangrou, vai pro cartão vermelho. Não necessariamente. Acho que uma coisa é uma coisa, outra coisa é outra coisa. Então, não deveria ter essa relação direta com uma punição, sim. Com uma punição, pô, o cara tá machucado, merece uma punição, fica alguns jogos fora. Aí, ok. Agora, relacionado ao tempo de recuperação, acho que é muito, muito vago.
0: Eu concordo com vocês, somos 4. Teve um episódio na Copa do Mundo envolvendo um jogador do Canadá, né? Que é um lance absolutamente acidental, mas que ele fratura a perna. Né?
2: E deram uma suspensão imensa, nada a ver.
0: Foi. Você olha para a entrada, olha para a disputa, não faz sentido quebrar a perna aquilo ali, né? Eu acho que houve muito mais azar do que uma ação violenta.
3: Mas tem um ponto envolvido também.
0: Aí você olha só a consequência, você perde um pouco desvia a avaliação correta, na minha opinião, né? Mas não foi o que aconteceu nesse caso aí não, tá? Exato. O Vitor Gabriel vai muito, muito forte na jogada, tem uma mistura de imprudência com um lance mais violento, tem que ser bem punido. Mas num esporte de contato, como é que você vai medir isso também, né?
3: Mas sejamos sinceros, né, Boris? Se ao invés do Qatar fosse um Brasil, uma Espanha ou uma Argentina, ele tomaria a punição que ele tomou?
2: Provavelmente
0: essa
2: não.
0: Essa é uma outra questão também. Provavelmente não. Provavelmente não.
2: E o Qatar já estava fora da fazer... Copa também, né?
0: E o exatamente. O Qatar estava fora da Copa. Vamos fazer mais um intervalo? Daqui a pouquinho a gente volta.
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0: Ponto final no programa de hoje. Vem aí o final de semana com muito futebol. É o início do retorno do Brasileirão. Com direito a entendimento semiautomático. Tomara que dê certo. Dudes, Bitar, Brunão, valeu, turma. Abraço.
1: Valeu. Abraço.
2: Tchau, boa noite.
0: Tchau, boa noite.
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0: Sexta-feira, 24 de julho de 2026. A defesa de Jair Bolsonaro recorreu contra uma decisão do ministro Alexandre de Moraes, que impôs ao ex-presidente a proibição de receber visitas com finalidades políticas.

0: políticas e de divulgar manifestos eleitorais. Os advogados classificam a restrição como genérica e dizem que foi criada uma limitação sem respaldo constitucional. A defesa pediu que a medida seja revista por Moraes ou que o recurso seja levado a julgamento na primeira turma da corte. A proibição foi determinada pelo magistrado após o senador e pré-candidato à presidência pelo PL, Flávio Bolsonaro, publicar nas redes sociais uma carta escrita por Jair Bolsonaro e destinada ao povo brasileiro. Na mesma decisão, o ministro do STF suspendeu as visitas de Flávio ao pai por 90 dias. E a Conferência Nacional de Agricultura informou que 53% das exportações do Brasil para os Estados Unidos continuam sem a aplicação de sobretaxas. No entanto, a entidade destacou que produtos como mel e pescado serão impactados. As tarifas de 12,5% e 25% foram impostas com base na alegação de uso de trabalho forçado. A organização argumentou que as tarifas afetam os produtores que cumprem a lei. No horário de Brasília, 9:01.
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0: 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As notícias do governo federal que movimentaram o país no dia de hoje.
1: Olá, boa noite.
2: Boa noite para você que nos acompanha em todo o país.
1: Sexta-feira, 24 de julho de 2026.
2: E vamos aos destaques do dia.
1: Atenção, entregadores e mototaxistas.
2: A partir de segunda-feira, você pode negociar um novo veículo com juros mais em conta. Pablo Mundim.
3: O programa permite financiar um veículo zero quilômetro, como bicicleta elétrica, ciclomotor, motoneta, moto elétrica ou moto flex.
1: Proteção de mulheres na internet e enfrentamento da violência no ambiente digital.
2: Plataformas devem retirar em até 2 horas conteúdo íntimo não autorizado.
1: E está proibido o uso de inteligência artificial para criar imagens íntimas falsas.
2: É o que prevê o decreto que entrou em vigor esta semana, Luana Karen.
4: A norma engloba crimes e outros atos ilícitos praticados com o uso da internet que provoquem sofrimento físico, psicológico, sexual, político ou econômico.
1: E sancionada a lei que autoriza o uso do spray de pimenta para autodefesa por mulheres acima de 18 anos. Raquel Mariano.
5: O aerossol deverá ser de uso individual, intransferível e não poderá conter substância letal ou que cause intoxicação permanente.
2: Hoje, na apresentação da Voz do Brasil, eu, Helen Bernardes e Luciana Vasconcelos.
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2: Atenção, mototaxistas, motofretistas e entregadores de aplicativos habilitados no programa Move Brasil.
1: O início das operações da linha de crédito nos bancos para a compra de novos veículos começa na próxima segunda-feira, dia 27 de julho.
2: Nesta fase, a liberação do financiamento dependerá da análise feita pelas instituições financeiras.
6: Os trabalhadores que usam motocicletas e bicicletas como instrumento de trabalho terão um pouco mais de tempo para dar início à segunda fase da linha de financiamento do programa Move Brasil. As operações, que começariam em 13 de julho, foram adiadas para o dia 27, para a conclusão de testes tecnológicos e operacionais entre os sistemas dos bancos e do programa, explica o Alice Moreira, secretário de Desenvolvimento Industrial, Inovação, Comércio e Serviços.
7: Nós fizemos uma prorrogação do programa para que isso tivesse garantido. Por quê? Porque com o fundo garantidor não significa dizer que o trabalhador com problema de inadimplência, por exemplo, vai ter acesso a esse crédito. Mas melhora, por exemplo, a pontuação, as condições de score dos trabalhadores para ter acesso ao crédito.
6: A linha de crédito é destinada a entregadores ciclistas e motociclistas, motofretistas e mototaxistas, tanto os que trabalham por aplicativos quanto os que têm vínculo formal de emprego. O programa permite financiar um veículo zero quilômetro, como bicicleta elétrica, ciclomotor, motoneta, moto elétrica ou moto flex. A contratação do financiamento continua dependendo da